0: foi o que aconteceu muitos, e depois já o temos marcado. Ou seja, já foi revisto, pede maquinaria, porque já não há solução. Mas aqui dentro há um corpo, uma amiga do de Jeremy. Tua amiga está aqui?
1: Estou.
2: A minha amiga esteve aqui.
0: Estuvo?
1: Não sabemos aún nada de ella.
0: Pero me has contado de que se habían escuchado...
1: Sí, se escucharon voces...
2: Ouviram-se vozes nos primeiros quatro dias depois dos sismos. Ouviram-se os apelos da minha amiga, que estava com a mãe. Ela chama-se Miranda Graterol e minha prima é a melhor amiga dela. Ficou muito, muito preocupada com ela em Espanha, que é onde está. Aqui esteve um grupo de resgate chileno, mineiros, que trouxeram tudo o que era preciso. O equipamento, os aparelhos para ouvir a respiração, os cães. Estes andares são os primeiros andares e este andar aqui à superfície é onde fica o apartamento da minha irmã, o terceiro andar. Elas viviam mais abaixo.
0: Ainda mais abaixo.
1: Mais abaixo.
0: E esse é um dos dramas, nomeadamente dos pisos mais baixos, que ficam sempre completamente esmagados. E esta é uma das questões mais dramáticas que existem nestes resgates. É o das pessoas ouvirem vida durante um dia, dois dias, três dias, quatro dias, e não se conseguir fazer nada. E as pessoas, apesar da súplica, acabam por morrer. Esta história repete-se indefinidamente um pouco por todo este local afetado pelo terremoto.
3: O enviado especial Daniel Catalão. De acordo com o balanço mais recente, os dois sismos de magnitude 7.2 e 7.5, com menos de um minuto de intervalo, provocaram perto de 3 mil vítimas mortais. Entre a comunidade portuguesa na Venezuela, a atualização mais recente do Ministério dos Negócios Estrangeiros refere 75 vítimas mortais e 66 pessoas desaparecidas. Uma semana depois, as equipas de resgate continuam à procura de sobreviventes numa de um cenário de devastação, com perto de 59 mil edifícios danificados ou destruídos. Já circula também o alerta das Nações Unidas para o risco iminente de fome e doenças. O embaixador de Portugal na Venezuela diz que o país vai continuar a ajudar a Venezuela também nas próximas fases, não apenas na busca e no resgate. A agência Lusa, Frederico Silva, compromete-se com a ajuda para reerguer aquele país.
4: Está a considerar todos os cenários, todas as opções, todas as modalidades possíveis para continuar a estar ao lado da Venezuela e do seu povo neste momento, incluindo também, naturalmente, naquilo que vão ser as próximas fases. A fase da ajuda humanitária básica, digamos assim, a fase da reconstrução, a fase da reedificação de tantos modos de vida que tantas famílias perderam.
3: Nesta entrevista à agência Lusa, o embaixador de Portugal na Venezuela diz ter esperança na missão portuguesa, que não desista de um sobrevivente, o homem vigilante de um centro comercial que está debaixo dos escombros já há uma semana.
4: Porque graças à determinação desta força, que desde há dois dias, dia e noite, tem trabalhado milímetro a milímetro para aceder a um sobrevivente, teremos, todos esperamos, daqui a pouco tempo, a feliz notícia de saber que uma vida humana está salva. E muito, muito, sem dúvida, pela determinação da nossa força conjunta portuguesa.
3: O embaixador de Portugal na Venezuela, em declarações à agência Lusa esta noite. A seleção portuguesa de futebol já concentrada na partida da madrugada desta sexta-feira, em conferência de imprensa em Toronto, no Canadá. Nas últimas horas, Vitinha pede aos portugueses que não deixem de acreditar nos triunfos da seleção neste Mundial.
5: Compreendo perfeitamente as dúvidas, diria que compreendo perfeitamente as críticas, nós recebemos-las de braços abertos, é normal, não queremos só palmaninhas nas costas e sabemos também quando estamos mal, quando estamos bem. No que lhes posso, primeiro, é agradecer por todo o apoio que têm tido até agora e depois pedir-lhes mais uma vez que nos apoiem, que acreditem em nós e que saibam que toda a gente que vai lá para dentro de campo não quer, ninguém quer mais ganhar do que nós, ou seja, nós estamos lá dentro para nós, para a nossa família, para o nosso país, não há ninguém que queira fazer melhor figura do que nós, não há ninguém que queira mais passar do que nós e é isso que nós vamos tentar transmitir em campo, mas que acreditem em nós e que nos apoiem até ao fim.
3: E Roberto Martínez, nesta conferência de imprensa, diz que a equipa está preparada para o encontro com a Croácia.
6: Acho que a equipa está muito bem preparada. Quando falo de estar preparada é porque já são três jogos, já tivemos momentos para ajustar, alinhar, já são muitos treinos juntos e a equipa tem muita força. É a união do grupo, o compromisso dos jogadores, representar a Portugal. E isso é essencial. Amanhã o que precisamos? Temos a força, temos a preparação, amanhã falta poder acreditar, ter a coragem de acreditar. E isso é só com sucesso e ganhar o jogo. Então o foco é esse.
3: Quanto à outra equipa, a equipa croata, o selecionador Zlatko Dalic confessa que o embate com a seleção portuguesa vai ser difícil, mas apesar das dificuldades, o selecionador croata diz que agora começa uma nova etapa para a seleção croata com o duelo nos 16 avos de final.
7: Agora é diferente, é a eliminar. Começa uma nova fase neste campeonato do mundo. Nem Portugal, nem a Croácia devem preocupar-se muito com o que já fizeram na fase de grupos. Tal como Portugal, também nós tivemos dificuldades. Agora é um novo jogo, uma nova oportunidade, mas sabemos que vamos ter pela frente uma seleção muito forte.
8: Motiviranoga protivnika, moćnoga, jakoga, kvalitetnoga, ali tako isto očekujem i svoju reprezentaciju.
3: As duas seleções, portuguesa e croata, entram em campo já à meia-noite de sexta-feira, hora de Portugal Continental, emissão especial aqui na Antena 1 a partir das 10 da noite. Nos Jogos do Mundial desta quarta-feira, a Bélgica venceu o Senegal por 3-2, está nos oitavos de final do Mundial. Também a Inglaterra, que venceu a República Democrática do Congo por 2-1, está nos oitavos de final e já começou a partida entre Estados Unidos e Bósnia-Herzegovina, nesta altura no marcador 0-0. A partir desta madrugada já vão ser 12 os distritos com aviso vermelho até sábado em Portugal continental, o grau mais elevado, isto devido à previsão de tempo quente com persistência de valores extremamente elevados, tanto de temperatura, quer da máxima, quer da mínima. Camila Vidal.
9: De 4 passaram a 12, o IPMA, Instituto Português do Mar e da Atmosfera, coloca 12 dos 18 distritos de Portugal continental no vermelho nos próximos dias. Desde a meia-noite estão sob aviso vermelho Santarém, Porto Alegre, Évora, Beja, Lisboa e Setúbal. Na sexta-feira, juntam-se os distritos de Viana do Castelo, Braga, Porto, Aveiro, Coimbra e Leiria. O IPMA prevê a persistência de valores extremamente elevados de temperatura, quer máxima, quer mínima. Os restantes 6 distritos de Portugal continental estão pintados de laranja, o segundo aviso mais grave do IPMA. As máximas podem chegar aos 44 graus Celsius, as mínimas fixam-se entre os 24 e os 28 graus. Escapa o arquipélago dos Açores, sem avisos para os próximos dias. Na Madeira, nas regiões montanhosas, aviso amarelo que agrava para laranja, na sexta-feira. Em Lisboa, onde as temperaturas podem chegar esta quinta-feira aos 41 graus, as estações de metro do Oriente, Rossio e Santa Apolónia vão estar abertas fora do horário normal para acolher pessoas em situação de sem-abrigo. No Porto, a Câmara disse estar atenta, mas não ativa para já um plano de emergência para o calor. Os avisos do IPMA duram pelo menos até sábado, mas o tempo quente e seco deve durar mais tempo, sobretudo em Portugal continental.
3: A esta hora são 6 os distritos com aviso vermelho. Polska começa hoje em Lisboa, é a primeira edição de uma mostra de cinema polaco. Margarida Vaz.
10: A programação da primeira edição de Polska, mostra de cinema polaco, junta o clássico à modernidade.
11: Criar uma espécie de diálogo entre o património e a contemporaneidade. Obviamente o centenário do Andrzej Wajda é um dos grandes marcos, se assinala na mostra, mas quisemos também explorar um pouco do que há de novo na cinematografia polaca.
10: Aneta Gicina, programadora da Polska. Além de se assinalar o centenário do realizador polaco, a mostra reúne outros filmes.
11: Vamos ter dois filmes do Andrzej Wajda, que é o Homem de Mármore e o Homem de Aço, e vamos ter 3 filmes de ficção e 3 documentários.
10: Os documentários estão também em destaque na mostra de cinema polaco.
11: O Pianoforte, de Jakub Piatek, que acompanha jovens músicos durante o prestigiado concurso internacional Frédéric Chopin, The Queen and the Smokehouse. É um retrato de uma mulher cuja vida gira em torno de uma pequena fumagem de peixe na costa do Báltico. Está feito com muito humor e muito carinho.
10: Aneta Gicin, da Associação Il Sorpasso, assinala um drama sobre a violência doméstica.
11: É um intensíssimo e violento drama sobre violência doméstica, manipulação psicológica. Foi um dos filmes polacos mais vistos do ano.
10: A primeira edição da Mostra de Cinema Polaco, Polska, estreia-se na Sala Lisboeta dos Festivais, o Cinema São Jorge.
11: Convido todos a descobrir o melhor do cinema polaco nesta primeira edição do Polska Mostra de Cinema Polaco.
3: De 2 a 5 de julho.
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1: Boa noite e bem-vindos.

Mais uma vez, sejam bem-vindos. São os momentos iniciais desta edição do Agente Provocador na Antena 1. Nova semana com outras presenças e mais atenções no espaço da música alternativa e de novas tendências. Continuamos a fazer viagens pelo mundo das outras canções através dos ouvidos mais curiosos e atentos à novidade e, sobretudo, à diferença. Esta semana, o Agente Provocador recebe os portugueses Gana, projeto nacional na área do hip-hop que acolhe outros temperos e influências, em ano de edição de um primeiro disco de originais. A conversa destes dias no Agente traz canções com notas à margem. O disco da semana, desta vez entregue por Jenny Val, a cantora e compositora norueguesa que editou muito recentemente um novo álbum. E com as canções de Irish Silver Mist, vamos aqui assim alargar o cenário, não apenas da geografia, mas também dos sons. Ou seja, esta semana escutaremos outros nomes da Noruega, indie pop, ou até mais experimentalista, diferente, ousada e intemporal. Hasteámos a bandeira norueguesa e no radar, sinais de vida e talento que vão acompanhar a escuta atenta ao novo álbum de Jenny Val. Então ali mora o disco da semana no Agente Provocador. Primeiras notas hoje por conta de Fiona Apple, Pre-Trial Let Her Go Home, é a nova música da cantora em 5 anos. E a seguir voltamos ao ainda muito recente novo disco dos franceses François and the Atlas Mountains.

Momentos iniciais no Agente Provocador. Este é o italiano Giorgio Poi. Está de regresso o cantor com um novo disco de originais. Schegge é o cantor. Este é o italiano Giorgio Poi. Está de regresso o cantor com um novo disco de originais. Schegge é o título do novo disco.

evoca à redescoberta de uma voz e compositora dada a um requintado experimentalismo pop e à sua provocadora intimidade poética. E agora, Irish Silver Mist é o novo álbum de Jenny Val e é o disco da semana no Agente Provocador.

Genival, este é o disco da semana no Agente Provocador, do novíssimo álbum Irish Silver Mist, a sequência de duas das suas novas canções, To Be a Rose e primeiro The Artist Is Absent. Irresistíveis momentos pop com a marca registada da música norueguesa, que em 2025 assina o seu nono álbum de estúdio. Novo autorretrato, ou se preferirem, mais um extraordinário disco que nos convida a este mergulho, não apenas na sua voz, mas também nas composições, com essa forte componente identitária e naturalmente muito a propósito deste novo disco de Genival. O Agente propõe ao longo da semana uma escuta periférica sobre a Noruega indie pop, nomes e discos da caderneta nórdica, generosa em talento e marcas que importa aqui assim recordar ou sublinhar, como no caso de Anne Brun, e este é o seu novo disco.

Estes são os Flunk, o coletivo norueguês que há muito despertou o gosto deste rapaz. Eram então os primeiros anos do século XXI, quando algumas pequenas editoras independentes norueguesas souberam aproveitar a muito justificada curiosidade europeia por artistas indie pop como aqueles Flunk, uns Slowfo ou uns Exploding Plastics. Ouvimos a versão dos Flunk para Blue Monday, um original dos New Order. Logo atrás, também da Noruega, a cantora e compositora Anne Brun, de quem conhecemos obra desde 2003, 11 álbuns depois, há este novo single, agora, chama-se Two in This Story. E é mais um retrato, mais um momento dessa radiografia mais alargada do som da Noruega, esta semana em destaque no Agente Provocador, a propósito do disco da semana, o tal entregue desta vez a Jenny Val. E a seguir, outro dos destaques do Agente, a conversa com música com os portugueses Gana.

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0: E agora damos as boas-vindas aos Gana. Talvez aqui assim e pela primeira vez olhamos, escutamos com mais atenção outro espaço de afirmação do talento nacional. O hip-hop como linguagem e prova de vitalidade, não necessariamente revelado pela visibilidade mainstream, mas antes por outras formas de retratar vivências e memórias. Esta semana, no Agente Provocador, vamos conhecer um quarteto que tem no horizonte muito próximo o seu álbum de estreia. Connosco estão o Rafa e os André Ramos. Bem-vindos.
1: Obrigado.
2: Obrigado e desde já, em primeiro lugar, obrigado por nos dares este espaço para podermos falar do nosso trabalho. Obrigado por isso.
0: A irresistível primeira questão. Como começa toda esta aventura de juntar músicos com o mesmo interesse? E todos vindos do mesmo lugar geográfico.
2: Esta banda tem esta especialidade que teve que ver com essa proximidade geográfica mais do que com a proximidade musical. Ou seja, nós os quatro estávamos a viver em Arruda dos Vinhos. Atualmente só eu não estou a viver em Arruda dos Vinhos, estou a viver em Coimbra. E nós estamos numa fase da música em que percebemos que os projetos são cada vez mais individualistas, cada vez mais de estudo, e não tem mal nenhum, atenção, tem que ver com o facto de existirem cada vez mais ferramentas para que haja essa independência da parte dos artistas, não é? E percebemos que existem cada vez mais artistas até solo do que propriamente bandas. E nós, os quatro, sempre tivemos um histórico ligado a bandas, e todos nós gostamos de ter bandas e ter composição coletiva. E na verdade, quando nos encontramos porque já éramos amigos, não escutávamos necessariamente a mesma música, digamos assim. E então isto foi um processo coletivo de percebermos artisticamente onde é que encontrávamos o espaço de Gana, e tem sido essa a identidade que temos procurado e que temos vindo a descobrir, porque já existiu uma transformação bastante grande daquilo que nós fazíamos no início, dos primeiros dois EPs que nós lançámos, para aquilo que são as músicas que vão fazer parte deste álbum.
0: Uhum. E a outra visão sobre esta comunhão de vários gostos, de várias influências, até de várias vivências nos Gana.
1: A outra visão será necessariamente a minha, que é uma visão que partilho com os meus companheiros de banda. A Ruda dos Vinhos, de certa forma, uniu-nos, a música também, a música foi a nossa cola, mas essencialmente o nosso objetivo é fazer música de forma desprendida, despreocupada. Não, com isto não quer dizer que não seja sempre de forma muito cuidada, porque a música é uma paixão para nós, mas essencialmente fazer a música pela música. E é algo que temos conseguido abraçar ultimamente e que nos tem dado imenso gozo.
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Os portugueses Gana, de Arruda dos Vinhos, com votos de boa música, a urbanidade vive, sobrevive e aponta direções de futuro. Vem aí um primeiro álbum de originais e quisemos trazê-los antes, aqui assim, ao Agente Provocador. Esta noite, duas canções dos Gana, primeiro Manhãs de Nevoeiro, ali com participação de Mais, e por último, Mundo a Sós, com Andreia Verdugo. E foi num instantinho esta hora alternativa, minutos finais entregues pelos canadianos Arcade Fire a um novo álbum nos escaparates. Os fãs esses gostam sempre, mesmo que seja mais do mesmo. Pink Elephant, o novo dos Arcade Fire, e este Year of the Snake. Hoje com som do Diogo Axel, eu sou o Herberto Quaresma, o Agente Provocador está sempre na RTP Play. Então boa noite e até amanhã.

0: 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Duas horas no continente e na Madeira. Uma hora nos Açores. Edição do jornalista Pedro Guilherme.
1: A Venezuela decretou 7 dias de luto nacional pelas vítimas do duplo terremoto que atingiu o país há uma semana. As equipas de resgate continuam à procura de sobreviventes numa luta contra o tempo, no meio de um cenário de devastação, com quase 60 mil edifícios danificados ou mesmo destruídos. Das Nações Unidas surge o alerta para o risco iminente de fome e de doenças. Numa das zonas mais afetadas, o enviado especial da Antena 1, Daniel Catalão, acompanha a missão portuguesa nos trabalhos de resgate.
2: Os geradores criam a banda sonora para este filme que já dura há 8 dias, para um resgate que dura há 4. O de Hernán Gil, venezuelano, 43 anos, foi detectado com vida pela missão portuguesa que está envolvida nesta equipa de resgate internacional. Tive acesso a imagens que me permitiram perceber como é que era o espaço antes e depois, e perceber também porque é que ele terá sobrevivido. Ele era o vigilante do parque de estacionamento do centro comercial e estava dentro da casota. E essa casota tem uma viga colada. Ora, o prédio não caiu como uma sanduíche de cima para baixo. O prédio ruiu para o lado como se fossem peças de dominó. E o que aconteceu é que o espaço da casota foi sendo empurrado pela viga até ao menos 3. Terá sido essa viga então, ao dobrar e ao levar a casota, que lhe permitiu criar esse espaço de sobrevivência onde tem estado desde há 8 dias. Uma semana num espaço confinado, mas podendo mexer-se, sentar-se ou deitar-se. E terá sido isso que lhe terá garantido a sobrevivência. As equipas de resgate mudaram a estratégia hoje, foram por um outro local e tudo indica, segundo consegui perceber, que nas próximas horas, noite aqui na Venezuela, madrugada em Portugal, talvez seja desta que Hernán Gil volta a sair ao exterior.
1: De acordo com o balanço mais recente, os 2 terremotos de magnitude 7.2 e 7.5, com menos de 1 minuto de intervalo, que atingiram a Venezuela há uma semana, provocaram perto de 3 mil vítimas mortais. Entre a comunidade portuguesa, a atualização mais recente do Ministério dos Negócios Estrangeiros refere 75 mortes e 66 desaparecidos. O tempo quente e seco vai instalar-se em Portugal continental ao longo dos próximos dias e abrange não só o interior, mas também as zonas costeiras. 6 distritos do continente estão desde a meia-noite sob aviso vermelho, o mais elevado, devido à previsão de calor e persistência de valores elevados de temperatura de dia e também de noite. Até ao fim da semana vão ser mais as regiões do país com aviso vermelho do Instituto do Mar e da Atmosfera, Camilo Vidal.
3: De 4 passaram a 12, o IPMA, Instituto Português do Mar e da Atmosfera, coloca 12 dos 18 distritos de Portugal continental no vermelho nos próximos dias. Desde a meia-noite estão sob aviso vermelho Santarém, Porto Alegre, Évora, Beja, Lisboa e Setúbal. Na sexta-feira, juntam-se os distritos de Viana do Castelo, Braga, Porto, Aveiro, Coimbra e Leiria. O IPMA prevê a persistência de valores extremamente elevados de temperatura, quer máxima, quer mínima. Os restantes 6 distritos de Portugal continental estão pintados de laranja, o segundo aviso mais grave do IPMA. As máximas podem chegar aos 44 graus Celsius. As mínimas fixam-se entre os 24 e os 28 graus. Escapa o arquipélago dos Açores, sem avisos para os próximos dias. Na Madeira, nas regiões montanhosas, aviso amarelo que agrava para laranja na sexta-feira. Em Lisboa, onde as temperaturas podem chegar esta quinta-feira aos 41 graus, as estações de metro do Oriente, Rossio e Santa Apolónia vão estar abertas fora do horário normal para acolher pessoas em situação de sem-abrigo. No Porto, a Câmara diz estar atenta, mas não ativa para já um plano de emergência para o calor. Os avisos do IPMA duram pelo menos até sábado, mas o tempo quente e seco deve durar mais tempo, sobretudo em Portugal continental.
1: As autoridades de saúde já alertaram para um previsível aumento da mortalidade no país, mas o Governo garante tudo estar a ser feito para proteger as pessoas. Centros de saúde e hospitais vão reforçar a capacidade de resposta. O Executivo conta também com os municípios para proteger as populações. Portugal joga na próxima madrugada com a Croácia aos 16avos de final do Mundial de Futebol. A seleção está já concentrada no jogo de mais logo, em Toronto, no Canadá. Em conferência de imprensa esta noite, Vitinha pediu aos portugueses que não deixem de acreditar nos triunfos da equipa e diz que todos têm vontade de melhorar.
4: Eu, nós, jogadores, somos os primeiros interessados a jogar bem, os primeiros interessados a que as coisas correm bem, a ganhar, a querer ganhar. Por isso, sem dúvida que espero e vou fazer por isso para que o meu nível possa subir. Assim como o da equipa, acho que está sempre interligada, é impossível dissociar o individual do coletivo.
1: Depois da vitória frente ao Uzbequistão e os empates a um gol com a República Democrática do Congo e o nulo frente à Colômbia na fase de grupos, o selecionador Roberto Martínez garante que a seleção está preparada para o encontro com a Croácia.
5: Acho que a equipa está muito bem preparada. Quando falo de estar preparada é porque já são 3 jogos, já tivemos momentos para ajustar, alinhar, já são muitos treinos juntos e a equipa tem muita força. É a união do grupo, o compromisso dos jogadores, representar a Portugal. E isso é essencial. Amanhã o que precisamos? Temos a força, temos a preparação, amanhã falta poder acreditar, ter a coragem de acreditar. E isso é só com sucesso e ganhar o jogo. Então o foco é esse.
1: Expectativa do selecionador nacional Roberto Martínez. Do lado croata, o técnico Zlatko Dalic afirma que o Mundial começa agora.
6: Agora é diferente, é a eliminar. Começa uma nova fase neste campeonato do mundo. Nem Portugal nem a Croácia devem preocupar-se muito com o que já fizeram na fase de grupos. Tal como Portugal, também nós tivemos dificuldades. Agora é um novo jogo, uma nova oportunidade, mas sabemos que vamos ter pela frente uma seleção muito forte.
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1: Portugal joga com a Croácia à meia-noite de quinta para sexta-feira. E nos outros jogos do Mundial, a Bélgica venceu o Senegal por 3-2 no prolongamento e garante a presença nos oitavos de final do torneio. A formação belga deu a volta ao resultado já depois dos 120 minutos, num jogo em que o Senegal entrou a vencer 2-0. A Bélgica vai defrontar o vencedor do encontro entre os Estados Unidos e a Bósnia-Herzegovina. Nesta altura, a seleção norte-americana vence a equipa europeia por 1-0. O jogo está no intervalo.
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5: Olá, a Rádio Aurora, outra voz, tem o prazer de entrevistar hoje André Gago, ator, encenador, escritor, músico, poeta, ator de novelas e faz também dobragens. A primeira questão que eu coloco para si é, como ator de teatro, é da opinião de que a vida é um palco?
6: Ah, essa é uma boa pergunta. O Shakespeare tem essa frase numa das suas peças, todo mundo é um palco, e nós somos atores, temos as nossas entradas, as nossas saídas, temos as coisas que nos vão alterando ao longo da vida, com as quais aprendemos, temos a idade que nos vai também transformando. E nesse sentido, é um mundo, é um palco, de facto, onde não há uma peça escrita, onde o nosso papel é muito improvisado, embora seja, obviamente, fruto de uma série de coisas que vão moldando o nosso caráter, a nossa forma de ser. Mas eu gostava de pensar no mundo como um palco também no sentido da liberdade que o palco permite, ou seja, porque se eu penso em palco, tenho que pensar em qualquer coisa de criativo, não é? Em qualquer coisa que nos faz questionar. Tenho que pensar nas perguntas que temos e como é que vamos responder a essas perguntas nesse palco da vida. E, portanto, nesse sentido, acho que é um palco transformador, em que temos a oportunidade sempre de aprendermos com o nosso próprio teatro e com o teatro dos outros, reconhecendo-nos outros, reconhecendo-nos nos outros e reconhecendo os outros em nós. É a base, a vida está na base de tudo e, portanto, nesse sentido, o teatro também parte, o ponto de partida do teatro é também a própria vida, nós no sentido coletivo, eu e os outros.
7: Existem pessoas novas a escreverem boas peças?
6: Eu creio que sim. Eu creio que sim. Eu falei aqui já no Shakespeare, que veio logo à colação, logo no início desta nossa conversa. E o Shakespeare tinha uma coisa que jogava muito a seu favor. Escrevia muito bem, naturalmente, mas a escrita dele era prática, porque era feita no teatro, era feito em contacto com a própria realização da peça, o que lhe permitia trabalhar em tempo real, digamos assim, sobre os textos adequados, fazer as alterações que fossem necessárias para... Portanto, havia ali um elemento coletivo naquele processo que era muito importante. Isso perdeu-se um bocadinho, mas penso que está a voltar a figura do dramaturgo a trabalhar em tempo real com as companhias. Porque, de facto, o teatro é literatura, mas não é, a meu ver, um exercício solitário. Não é como um escritor que se fecha para escrever um poema ou um romance, ou seja o que for. Implica essa prática do palco. E penso que isso está a ser muito reexperimentado em Portugal, no nosso teatro.
7: Estou-me a lembrar que o teatro na antiga Grécia, os atores tinham que usar coturnos, que eram uns sapatos solos para parecerem mais altos, além das máscaras. E corrija-me se eu estou errado, havia a tragédia, a comédia e o drama, está correto?
6: Havia muitos géneros. Eu penso que aquilo que nos ficou de uma certa fase do teatro grego no século VI foram as duas formas principais, a tragédia e a comédia, não é?
7: Rende ser ator em Portugal ou é um ganha-pão?
6: É uma boa pergunta. É um desafio constante. Não há garantias de coisíssima nenhuma. E, portanto, faz-se o que se pode e resiste-se conforme se pode. E é isto, essencialmente.
8: Olá.
6: Olá.
8: Boa tarde, eu sou Vera. Queria fazer três perguntas. Quem é o André Gago?
6: Também gostava de saber. Conhece-te a ti mesmo, não é? É o famoso oráculo de Delfos. Quem é o André Gago? É uma pessoa como as outras, que tenta fazer umas coisas bem feitas e que faz muitas coisas disparatadas e mal feitas. Faz muitas asneiras, já fiz muitas na vida.
8: Ai, meu Deus.
6: É verdade. Quem é que não faz? Tento fazer melhor. É alguém que, falando de mim como se fosse, não querendo ser juiz em causa própria, eu acho que é alguém que faz o que pode, que se esforça bastante para deixar coisas boas e deixar o melhor para os outros, ou fazendo o melhor para os outros.
8: Sr. André, quer fazer outra pergunta? Qual é o seu prato preferido?
6: O meu prato preferido? Ah, isso é muito engraçado. Eu gosto de comer, embora não se note, não é? Que eu estou muito magrinho, não é? Eu gosto muito de muitas coisas. Gosto muito de muito tipo de comida.
8: E sobremesas também?
6: E de sobremesas também, mas já fui mais doceiro do que sou hoje em dia. O que eu acho que é uma sorte é ter nascido neste cantinho à beira, mar plantada, que chamam Portugal, que tem uma riqueza gastronómica, uma variedade gastronómica absolutamente impressionante. Basta viajar 20 quilómetros, já estamos noutra terra que tem outro prato típico e que faz as coisas de outra maneira. E isso é uma coisa extraordinária. É uma sorte muito grande. Agora, no dia-a-dia, eu cozinho muito em casa, no dia-a-dia, tento fazer o melhor possível, porque comer tem que ser um prazer, um bocadinho como aquelas coisas que nós fazemos todos os dias, temos que tentar pôr um bocadinho de prazer nas coisas diárias, e eu tento fazer isso, enfim, umas vezes sai melhor, outras vezes sai pior.
8: Sr. André, quer fazer outra pergunta, depois meus colegas podem fazer. Qual é a sua estação que gosta mais, de estação do ano?
6: Eu gosto de todas também. Acontece.
8: Mas qual é a mais preferida?
6: O inverno, se for muito prolongado, acaba por deixar as suas marcas assim mais negativas. Mas não desgosto do inverno. Gosto de sol e chuva, gosto do céu cinzento, gosto de trovoadas, gosto dessas massas de nuvens cheias de força e cheias de eletricidade, cheias de energia. Gosto da luz, das paisagens molhadas, que ficam particularmente puras e límpidas. Gosto da primavera, porque é amena.
3: Olha, André, eu ia te perguntar, por favor, qual foi o teatro onde mais gostou de atuar e qual o teatro onde gostaria de vir a atuar?
6: Costuma haver uma resposta pronta para fugir a essas perguntas, que é dizer: é sempre o próximo projeto, não é? É sempre o próximo projeto. Mas, na verdade, eu gostei de muita coisa que fiz, também não gostei de algumas coisas que fiz. É assim, é próprio da vida. Ou melhor, eu diria, gostei mais de umas do que de outras. É mais amável, talvez, dizê-lo, pô-lo desta forma, não é? Gosto muito de poesia, gosto muito de dizer poesia. Tem sido um bocadinho o meu trabalho nos últimos anos. Afastei-me um pouco do teatro propriamente dito e tenho-me dedicado mais à palavra e à música. E isso tem-me trazido uma liberdade muito grande, porque o teatro dá muito trabalho, e da maneira como as coisas hoje em dia estão, é preciso muito dinheiro, são precisos muitos meios. E com a poesia e com a música eu posso pensar o que é que vou fazer para o mês que vem, e no teatro tenho que pensar na peça que quero fazer daqui a 2 anos ou 3. Não tenho neste momento nada na manga.
3: André, desculpe, deixe-me só dizer assim, como André gosta muito de poesia, e há vários dos meus amigos da rádio e do teatro que fazem poesias e que são poetas fantásticos. E uma coisa que o André vai achar um pouco estranha é que às vezes aqui há mais artistas do que lá fora.
6: Não me surpreendo, porque apesar de tudo há espaços que têm mais liberdade do que outros. As pessoas nas suas vidas estão tão, por vezes, tão agarradas ao seu papel, para voltar à ideia de que a vida é um palco, estão tão agarradas a ter de cumprir o seu papel, que põem de lado muitas coisas que tiveram em crianças, como todos nós, e uma delas, e põem de lado muitas coisas que têm a ver com a criatividade, o que é uma pena. Mas enfim, são... é a vida. Muito obrigado, Will.
9: Oh, André, bem-vindo. Que visão tem para o teatro no futuro?
6: Que visão tenho para o teatro no futuro? Tenho a visão da sua continuação como um recurso absolutamente único de encontro entre as pessoas nas comunidades. Acho que esse papel é insubstituível e não vai desaparecer nunca, porque mesmo sem... Na verdade, o teatro não precisa de muitos recursos para se fazer. Precisa essencialmente de uma comunidade e precisa que as pessoas queiram fazê-lo e fazem-no para expor as suas inquietações. E, portanto, enquanto houver humanidade, há inquietações. Neste momento estamos todos particularmente inquietos, porque estamos a viver um momento histórico muito, muito distópico, muito duro, e portanto não tenho absoluta certeza de que podemos ficar sem equipamentos, sem eletricidade, sem música gravada, podemos ficar sem tudo, mas sem teatro nunca ficaremos. Sem teatro e sem amor.
10: Como diria o Bardo, a vida imita a arte ou a arte imita a vida?
6: Lá está. É uma faca de dois legumes, como se costuma dizer, é um pau de dois bicos, digamos assim. O que me faz aí um bocadinho de espécie nem é tanto essa relação que é óbvia entre arte e vida, não é? Mas tem a ver com uma questão que já os gregos discutiam, que tem a ver com o conceito de imitação. A arte não é exatamente imitação. Da mesma maneira que um quadro não é...
10: É um ovo e galinha, não é?
6: Pois, um quadro não é imitação da realidade, é uma transformação da realidade, é uma interpretação da realidade.
10: Ou será?
6: Ou pretende ser, ou procurar ser, não é? E nesse sentido, essa velha ideia de imitação, a mimese, não me é mais familiar. Eu acho que, eu diria que a arte transforma a vida e que a vida transforma a arte, por exemplo, sem reticências, porque há uma interdependência natural entre uma coisa e outra. Sem vida não há arte, e a vida sem arte não vale a pena. Quer dizer, vale a pena. A vida sem arte vale a pena. A arte não é tudo na vida, naturalmente. Mas eu acredito nas pessoas, eu acredito que há imensos mundos dentro de uma pessoa que não tem uma fruição artística, mas que tem a fruição do campo e da semente e da natureza, e que desenvolve a sua própria sensibilidade e a sua própria filosofia. Mas normalmente a arte acaba sempre por estar presente, porque é no campo que aparecem de repente as canções.
10: Basta lembrar-nos do Alberto Queiro.
6: Por exemplo, sim, é alguém que tem essa, que diz que o mundo, o mundo das ideias e das coisas não lhe interessa, interessa a natureza. Mesmo no lugar mais recôndito, subia-se, pega-se num pauzinho e faz-se um ritmo, faz-se uma canção. Portanto, a arte acaba...
10: Terá humanidade sem arte?
6: Não, pois eu acho, na verdade acho que não. Bem vistas as coisas, acho que não.
11: Olá novamente, André. Sabemos que tem uma vasta coleção de máscaras. Eu devo dizer que estive a estagiar no Museu Municipal da Figueira da Foz e estive a estudar a Reserva Etnográfica da Guiné, de Lagos e de Benin. Então li muito sobre cultura africana e também sobre máscaras, e partilho o seu fascínio por máscaras. E lhe perguntar como é que começou o seu interesse pelas máscaras, se é muito difícil colecionar máscaras, e isso também partilha este gosto pelas máscaras africanas usadas em rituais, se também fazem parte da sua coleção.
6: Muito obrigado. Começando pelo princípio, a minha coleção não é assim muito vasta, é uma coleçãozinha. Não tenho assim tantas peças. E não sou um colecionador, no sentido em que não é o constituir uma coleção que me move. É o interesse, de facto, pelas máscaras. O que me move é, de facto, a máscara enquanto fenómeno. E é natural que um ator tenha curiosidade, uma vez que a própria história do teatro radica na máscara, nasce com a máscara. A máscara é indissociável do aparecimento do teatro. Acontece que, por sorte, o meu pai tinha na sua biblioteca em casa um livro sobre as máscaras portuguesas tradicionais, okay, de Trás-os-Montes e não só. E aquele livro, que é a coleção do Museu Nacional de Etnologia, que são máscaras essencialmente recolhidas pelo Sebastião Peçanha e de algumas depois mais tarde pelo Jorge Dias, fascinou-me. Eu abri-o, tinha ainda não tinha 20 anos e fiquei impressionado, porque elas são de facto muito, muito belas e muito expressivas e todo o universo simbólico que está associado às máscaras me deixou também fascinado, a tal ponto que eu ainda hoje continuo a estudar o fenómeno e a investigar e a escrever sobre Trás-os-Montes. Muita gente pensa que eu sou transmontano por causa disso, mas não sou. A minha avó era. Tenho uma costela, porque as mulheres, pelos vistos, também fazem netos com as costelas delas, não é? Isto aqui é bom, enfim,
11: não é só mãe.
6: Também, para baralhar um pouco as contas. E portanto, muitas das máscaras que tenho, algumas foram de facto adquiridas por mim, mas muitas foram oferecidas no contexto das minhas visitas de estudo às festas mascaradas. Para a semana lá estarei outra vez em Bemposta, em Mogadouro. E perguntou-me sobre as máscaras africanas. Olha, eu não tenho máscaras africanas. E tenho algo, duas ou três que me trouxeram por amabilidade também, e mais duas ou três que o meu pai também trouxe em viagens que fez. Mas não são máscaras sequer muito boas, são máscaras okay, de recordação, não é? Mais para turista. Agora, eu tenho, ainda não tenho bagagem nem tempo para me aventurar no território da máscara africana, porque é muito complexo, é muito grande e vai exigir de mim uma capacidade de dedicação que eu neste momento pura e simplesmente não tenho. Okay. Tenho andado a adiar essa
11: fica o desafio, André.
6: Fica o desafio, porque eu tenho a questão da máscara teatral, a máscara grega, que me ocupa já bastante, além das máscaras transmontanas, tenho todo esse lastro, e tenho as máscaras da Comédia dell'Arte italiana também. Okay. Portanto, há aí já pano para mangas. Quando isso estiver tudo mais ou menos arrumado, talvez me aventure.
11: Ok. E conheces já agora a coleção da Amazónia?
6: Isso estiver tudo mais ou menos arrumado, talvez me aventure.
11: Ok. E conheces já agora a coleção da Amazónia, do Museu de Etnografia? Também tem máscaras muito bonitas.

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2: E agora reencontramos a música aqui na nossa antena, primeiro com Edmundo Inácio, uma canção partilhada com Peculiar, depois Ornatos Violeta.

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2: E já a seguir, de Estrasburgo a Londres, vamos a seguir em mais uma viagem por Terra Europa, o programa de atualidade europeia da Antena 1, com a apresentação de João Adelino Faria.
3: Terra Europa. Sejam muito bem-vindos. Esta semana, destaque para os 10 anos do Brexit e para uma entrevista com Andrei Pozobu, prisioneiro político bielorrusso, prémio Sakharov. Esteve 2 meses preso e agora está em liberdade. Falou por isso com o Terra Europa. Começa agora, aqui na Antena 1 e RTP Mundo. Há 10 anos os britânicos votavam a saída da União Europeia. O Brexit deixou marcas na economia e na política. Desde então o Reino Unido já teve 6 primeiros-ministros e nenhum deles terminou o mandato. Para o professor Jonathan Ports, do King's College em Londres, o Brexit teve um impacto negativo na soberania britânica e para a União Europeia também houve uma perda do ponto de vista geopolítico. Inês Pinto da Costa.
4: Every decision I've taken has been about putting the country I love first. That is why I will resign as leader of the Labour Party.
5: À porta do número 10 de Downing Street, Keir Starmer diz as últimas palavras como primeiro-ministro do Reino Unido, 2 anos depois de ter assumido o cargo.
4: Thank you very much.
5: Desde o referendo do Brexit, votado há 10 anos, a lista de primeiros-ministros do Reino Unido chegou a 6. David Cameron, Theresa May, Boris Johnson, Liz Truss, Rishi Sunak e Keir Starmer.
6: Temos vivido um período de instabilidade política desde o Brexit, embora isso não se deva inteiramente ao Brexit.
5: Jonathan Ports é professor de Economia e Políticas Públicas na King's College de Londres. Não culpa o Brexit pela instabilidade política que marca os últimos 10 anos, mas acredita que a saída do Reino Unido da União Europeia agravou a situação.
6: Alguns dos fenómenos que observamos no Reino Unido, como a ascensão da extrema-direita e de partidos racistas e xenófobos, também se verificam claramente noutras partes da Europa. Portanto, não se pode atribuir tudo ao Brexit. No entanto, acho que o Brexit agravou claramente a instabilidade política no Reino Unido.
5: Há uma década, a vontade dos britânicos foi expressiva. 17 milhões de votos a favor do divórcio com Bruxelas, uma maioria tímida de 51,9% que ditou o percurso de um dos mais importantes países do mundo. Hoje, um estudo do European Council on Foreign Relations estima que 2/3 dos britânicos consideram que o Brexit foi negativo. Jonathan Ports concorda.
6: Tal como os economistas previam, o Brexit teve um impacto negativo significativo na economia do Reino Unido. A economia britânica é claramente mais fraca e mais pequena do que teria sido se não tivesse havido o Brexit. De um modo geral, somos vários pontos percentuais mais pobres em resultado do Brexit. Isto não é uma catástrofe. Devemos também lembrar-nos que outros países europeus enfrentaram também problemas económicos significativos durante este período. No entanto, o Brexit tornou-nos economicamente mais fracos.
5: No plano internacional, o professor Jonathan Ports acredita que a União Europeia ficou enfraquecida com a saída do Reino Unido e que Donald Trump é um fator de desestabilização.
6: Obviamente que o Brexit foi negativo para o Reino Unido, mas a União Europeia também ficou enfraquecida ao perder o Reino Unido. E esse é um fator importante no ambiente geopolítico que vivemos. A União Europeia seria muito mais forte se voltasse a associar-se ao Reino Unido de alguma forma, especialmente dados os desafios económicos, geopolíticos e os desafios da segurança, pelos quais temos a agradecer a Trump, mas também desafios mais alargados com os Estados Unidos e a China.
5: 10 anos depois, o referendo do Brexit continua a alimentar o debate político e económico no Reino Unido, numa altura de tensão política interna. O Partido Trabalhista deverá agora eleger um novo líder, que assumirá o cargo de primeiro-ministro ainda antes do verão.
3: Andrei Pozobu é um jornalista e ativista que integra a comunidade minoritária polaca na Bielorrússia. Foi por isso considerado incómodo pelo regime de Alexander Lukashenko e esteve preso 5 anos. Agora saiu em liberdade e foi convidado a discursar na última sessão plenária do Parlamento Europeu. Deu também uma entrevista exclusiva ao Terra Europa. O trabalho é da enviada especial Rita Mortim.
1: 1860 dias foi o tempo que Andrei Pozobut esteve privado da liberdade.
7: Dear Andrei, here you are.
1: Apenas 2 meses após a saída da prisão, o jornalista e ativista bielorrusso é convidado pela Presidente do Parlamento Europeu a discursar no hemiciclo em Estrasburgo.
7: Andrei, it is now my great honor to give you the floor.
8: Quer que saibam que a vossa voz é ouvida não só no mundo livre, como também atravessa os muros da prisão. As vossas ações podem melhorar o comportamento dos guardas prisionais, porque transmitem a mensagem de que um prisioneiro ainda é lembrado, independentemente de quantos anos tenham passado. Muito obrigado.
1: Na sessão plenária de junho, Andrei Pozobu segurou no Prémio Sakharov para a Liberdade de Pensamento, o maior tributo prestado pela União Europeia ao trabalho desenvolvido em prol dos direitos humanos. Uma distinção que deveria ter recebido em dezembro de 2025, quando ainda estava preso. Andrei Pozobu representa a minoria polaca que vive na Bielorrússia, uma comunidade perseguida e silenciada pelo regime de Alexander Lukashenko, dada a proximidade histórica e cultural com a Polónia e também com os valores europeus.
8: O regime quer incutir os valores soviéticos e os padrões totalitários nas futuras gerações. Quer construir uma sociedade bielorrussa homogénea. É suposto que todos nós nos integremos por completo, que esqueçamos a nossa história, que renunciemos à nossa identidade, que esqueçamos a nossa língua materna.
1: Depois dos protestos de 2020 contra os resultados eleitorais de agosto, a repressão contra a segunda maior minoria do país acentuou-se. Lukashenko proibiu o ensino da língua polaca, destruiu o património histórico e prendeu jornalistas como Andrei. A libertação chegou a 28 de abril. O jornalista estava irreconhecível, perdeu 24 quilos. O bielorrusso relembra as condições desumanas por que passou.
8: Antes de ir para a prisão, não sabia o que era ter medo do frio, mas durante 2 anos vivi numa cela com a janela aberta. A temperatura exterior podia chegar aos 20 graus negativos.
1: A Bielorrússia vive a mais longa ditadura da Europa. Com pouco mais de 9 milhões de habitantes, as estimativas apontam para 800 presos políticos no país. Mas a líder da oposição, Svetlana Tsikhanouskaya, acredita que o número é muito superior. Mesmo depois de tudo o que viveu, Andrei Pozobu quer regressar ao país que o traiu.
8: Vou voltar à Bielorrússia em setembro.
1: Não tem medo?
8: Toda a gente tem medo.
3: Termina aqui o Terra Europa com João Adelino Faria, coordenação de Rebeca Abcacis e Miguel van der Kellen. O apoio técnico é de Leon Matos. Já sabe, siga-nos nas redes sociais, em RTP Europa. Regresse connosco na próxima semana e até lá continuo com a RTP Mundo e com a Antena 1. 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

0: 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Três horas no continente e na Madeira. Duas horas nos Açores. Edição do jornalista Pedro Guilherme.
1: O tempo quente e seco vai instalar-se no país ao longo dos próximos dias e abrange não só o interior, mas também as zonas costeiras de Portugal continental. Seis distritos do continente estão desde a meia-noite sob aviso vermelho, o mais elevado, devido à previsão de calor e persistência de valores elevados de temperatura de noite e de dia. Até ao fim de semana vão ser mais as regiões com aviso vermelho, Camila Vidal.
2: De 4 passaram a 12. O IPMA, Instituto Português do Mar e da Atmosfera, coloca 12 dos 18 distritos de Portugal continental no vermelho. Nos próximos dias. Desde a meia-noite estão sob aviso vermelho Santarém, Porto Alegre, Évora, Beja, Lisboa e Setúbal. Na sexta-feira juntam-se os distritos de Viana do Castelo, Braga, Porto, Aveiro, Coimbra e Leiria. O IPMA prevê a persistência de valores extremamente elevados de temperatura, quer máxima, quer mínima. Os restantes seis distritos de Portugal continental estão pintados de laranja, o segundo aviso mais grave do IPMA. As máximas podem chegar aos 44 graus Celsius, as mínimas fixam-se entre os 24 e os 28 graus. Escapa o arquipélago dos Açores, sem avisos para os próximos dias. Na Madeira, nas regiões montanhosas, aviso amarelo que agrava para laranja, na sexta-feira. Em Lisboa, onde as temperaturas podem chegar esta quinta-feira aos 41 graus, as estações de metro do Oriente, Rossio e Santa Apolónia vão estar abertas fora do horário normal para acolher pessoas em situação de sem-abrigo. No Porto, a Câmara disse estar atenta, mas não ativa para já um plano de emergência para o calor. Os avisos do IPMA duram pelo menos até sábado, mas o tempo quente e seco deve durar mais tempo, sobretudo em Portugal continental.
1: O IPMA estima que este episódio de calor deverá durar cerca de uma semana. As autoridades de saúde já alertaram para um previsível aumento da mortalidade no país, mas o Governo garante que tudo está a ser feito para proteger as pessoas. Centros de saúde e hospitais vão reforçar a capacidade de resposta. O Executivo contando também com os municípios para proteger as populações. A Venezuela decretou 7 dias de luto nacional pelas vítimas do duplo terremoto que há uma semana atingiu o país. Segundo o balanço mais recente, os dois sismos provocaram perto de 3 mil vítimas mortais. As equipas de resgate continuam à procura de sobreviventes numa luta contra o tempo no meio de um cenário de devastação com cerca de 60 mil edifícios danificados.

0: ou destruídos. O embaixador de Portugal na Venezuela diz que Portugal vai continuar a ajudar o país também nas próximas fases e não apenas na busca e resgate. Frederico Silva compromete-se com a ajuda para reerguer o país.
1: Está a considerar todos os cenários, todas as opções, todas as modalidades possíveis para continuar a estar ao lado da Venezuela e do seu povo neste momento, incluindo também, naturalmente, naquilo que vão ser as próximas fases. A fase da ajuda humanitária básica, digamos assim, a fase da reconstrução, a fase da reedificação de tantos modos de vida que tantas famílias perderam.
0: O embaixador de Portugal na Venezuela diz também nesta entrevista à agência Lusa que os portugueses não estão apenas solidários com outros portugueses ou lusodescendentes, mas com todas as vítimas.
1: E a nível de Portugal, do seu governo, das suas autoridades e até da sua sociedade civil, há um consenso enorme perante esta necessidade de apoiar não apenas a comunidade portuguesa lusodescendente, mas a comunidade venezuelana em geral.
0: Frederico Silva, embaixador de Portugal na Venezuela, entre a comunidade que vive no país. A atualização mais recente do Ministério Português dos Negócios Estrangeiros refere 75 mortes e 66 desaparecidos. De Portugal partem dentro de dias mais dois aviões da Força Aérea com ajuda. Anúncio feito durante a tarde pelo secretário de Estado das Comunidades, Emílio Sousa.
2: Estamos já a organizar novos voos com a nossa Força Aérea. Já temos os dois aviões prontos para arrancar. Eu espero até sexta-feira ter já os dois aviões cheios ou perto disso para avançarmos para a Venezuela. Estamos precisamente a fazer uma seleção daquilo que é verdadeiramente preciso, não aquilo, porque há muita boa vontade das pessoas. Por exemplo, bens alimentares não é preciso, bens perecíveis não é preciso, água que está aparecida até parece que não é preciso. Portanto, nós agora queremos que enviar aquilo que é mesmo preciso. Nós tínhamos previsto um primeiro voo no dia 7, que é terça. Se o pudermos antecipar, se tivermos já carga para carregar um avião, provavelmente anteciparemos.
0: O governo português a preparar nova ajuda para a Venezuela. As delegações dos Estados Unidos e do Irão vão retomar as negociações ao abrigo do memorando de entendimento, logo após as cerimónias fúnebres do líder supremo iraniano, o Ayatollah Ali Khamenei, morto nos ataques israelitas e norte-americanos em fevereiro passado. Anúncio feito pelo Ministério dos Negócios Estrangeiros do Qatar, que juntamente com o Paquistão tem mediado os contactos diplomáticos entre Teherão e Washington. As cerimónias fúnebres de Khamenei arrancam este fim de semana, terminam no dia 9 de julho. Só depois desta data haverá nova ronda de conversações. Segundo os mediadores qataris, a ronda de contactos separados que decorreu esta quarta-feira permitiu alcançar avanços positivos, mas não se sabe em que áreas. São conversações ao abrigo do memorando assinado pelos Estados Unidos e pelo Irão, com vista ao fim do atual conflito no Médio Oriente. Portugal joga na próxima madrugada com a Croácia os 16avos de final do Mundial de Futebol. A seleção nacional está já concentrada no encontro de mais logo, em Toronto, no Canadá. Depois da vitória frente ao Uzbequistão e os empates com a República Democrática do Congo e a Colômbia na fase de grupos, o selecionador Roberto Martínez garante que a seleção está a postos para o encontro com a Croácia. Fernando Eurico.
3: O que está para trás já não conta. Roberto Martínez sabe que ainda falta muito caminho até ao objetivo final.
4: Faça caminhando, é exatamente o que estamos a fazer. Começamos o caminho. Estamos todos focados e juntos.
3: Com a Croácia é jogar e ganhar.
4: A Croácia é uma equipa que conhecemos muito bem. Eles conhecem também os nossos pontos fortes e o nosso talento. Então, um jogo competitivo com a importância de ser o novo Mundial e querer ganhar para continuar o caminho.
3: O selecionador garante ter a equipa pronta para o desafio.
4: Acho que a equipa está muito bem preparada. Quando falo de estar preparada é porque já são três jogos, já tivemos momentos para ajustar, alinhar, já são muitos treinos juntos e a equipa tem muita força. A força que é a união do grupo, o compromisso dos jogadores, representar a Portugal.
3: Nunca Portugal perdeu diante da Croácia em jogos oficiais. Tem 7 vitórias, 2 empates e uma única derrota no Jamor há 2 anos, num jogo particular. Marcou pelas esquinas Diogo Jota, que faz hoje precisamente 1 ano, morreu num trágico acidente de viação em Espanha.
0: Jogo dos 16avos de final do Mundial de Futebol. Portugal mede forças com a Croácia à meia-noite, de quinta para sexta-feira. Um jogo com relato que vai poder ouvir aqui na rádio. Nos outros jogos do Mundial está confirmado. As seleções com anfitriãs seguem todas para os 8avos de final. Os Estados Unidos acabam de garantir a qualificação depois de vencerem a Bósnia-Herzegovina por 2-0 esta madrugada em São Francisco. Estão também apurados o Canadá e o México. A seleção norte-americana vai jogar com a Bélgica, que venceu o Senegal por 3-2 no prolongamento e garante também presença nos 8avos de final do torneio. A formação belga deu a volta ao resultado já depois dos 120 minutos, num jogo em que o Senegal entrou a vencer 2-0. Estão terminados os jogos do dia, dos 16avos de final.
5: Edição do jornalista Pedro Guilherme. 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

0: Viva! Está aberta mais uma sessão dos Radicais, Radicais Livres, de Jaime Nogueira Pinto e Pedro Tadeu, que de novo, em voo picado na atualidade, querem falar das crises dos governos das economias mais importantes da Europa, ou pelo menos algumas das economias mais importantes da Europa. Admissão esta semana de Keir Starmer, o primeiro-ministro inglês, trabalhista, que apesar dos 10 anos do Brexit, tentou uma aproximação à Europa. Ele cai por causa de umas eleições autárquicas que lhe correram muito mal, mas também porque nomeou um embaixador que era um amigo muito próximo de Jeffrey Epstein, o predador sexual que morreu na cadeia, pelo menos oficialmente por suicídio. Depois, França. Atravessamos Calais e temos eleições presidenciais em abril do ano que vem. Macron, o presidente, está nos seus últimos 10 meses e as eleições são eleições. Não sabemos o que aí vem. Podemos ter perspectivas, mas nada é certo. E aqui ao lado, finalmente, há anos sem orçamento aprovado, o socialista Sánchez governa dependente dos independentistas. Casos de corrupção sucedem-se, como esta semana também ficou a ser conhecido mais um. A economia vai resistindo. E Jaime, destas crises e destas incertezas, o que é que pode ter mais impacto nos nossos dias?
1: Eu creio que, por causa da dimensão e do significado político, a eleição francesa da próxima primavera, eleição presidencial francesa, vai ser muito importante. Porque, quer dizer, o que seja Marine Le Pen, que está dependente de uma decisão de um tribunal que vai, se pode apresentar ou não, que vai se sair, penso eu, que em julho, no próximo mês de julho.
0: Se fosse hoje, não é? Se fosse hoje...
1: Quer Bardel, hoje não podia, mas quer Bardella, que é o que está curiosamente, Bardella, que é o, para todos os efeitos, o número 2, e é neste momento até o responsável do partido, o responsável executivo do Rassemblement National, ele até tem, nas sondagens, está ligeiramente à frente de Marine Le Pen, também é curioso. Portanto, porque, enfim, eu penso que esta decisão judicial foi um bocado... Enfim, foi uma dessas interferências que a gente agora já não sabe que coisa. Toda a gente faz interferências à direita, à esquerda, mistura-se os tribunais com a política, isso já parece ser uma regra, quer dizer.
0: Sim, mas aqui havia uma questão de dinheiros europeus.
1: Não, os dinheiros europeus, mas é uma prática, quer dizer, a questão, a acusação à Marine Le Pen era que ela punha com dinheiros europeus, mas o que, tanto quanto eu averiguei na altura, aqui isso é uma prática relativamente generalizada. Dos partidos esses fundos europeus que são para, enfim, para as burocracias europeias, porem pessoas do próprio partido. Isso não me pareceu que fosse assim um grande escândalo. Quer dizer, está bem, mas pode ser uma irregularidade e logo vamos ver o que é que acontece. Mas, de qualquer maneira, com Le Pen ou Bardella, de certeza que quem vai ser um candidato da direita radical, nacionalista radical, que vai à segunda volta. Até agora, quem ia com ele, neste caso primeiro com o Jean-Marie Le Pen, depois com a Marine Le Pen, tinha a eleição assegurada. Tinha a eleição assegurada. Mas agora, já não sei se tem a eleição assegurada, porque, vamos lá ver... É natural que esta votação na primeira volta ande perto dos 40%. E os outros candidatos vão espalhar um bocado. Um candidato da esquerda assim mais forte, que é Mélenchon, mas lá está, Mélenchon Bardella ou Mélenchon Le Pen. Eu não sei se o Mélenchon ganha, porque o Mélenchon também representa uma esquerda bastante radical. Aí ficaria direita radical versus esquerda radical. Agora, vamos ver. O candidato ideal para bater a Le Pen seria o candidato mais à direita possível sem ser a Le Pen, não é? Parece-me, em raciocínio, que ia ter um voto... Mas eu não sei se também esse voto útil da esquerda, como a França está muito radicalizada, se irão votar, por exemplo, num Édouard Philippe, quer dizer que...
0: Que foi primeiro-ministro.
1: Foi primeiro-ministro, que é um homem conservador e tal, mas quer dizer... Portanto, isto eu acho que, e vamos lá ver, o impacto de uma eleição francesa, porque a França A França, como já temos aqui dito, eu insisto sempre muito nisso, a França é pioneira nos sistemas políticos, quer dizer, foi a pioneira do absolutismo com o Luís XIV, foi a pioneira do republicanismo democrático com a Revolução de 1789. Tem sido pioneira mesmo já dentro da Quinta República, aquela República presidencialista, do golismo, etc. Portanto, a França é muito pioneira, já não é uma grande potência, já deixou de ser, mas é muito pioneira nos modelos políticos. Portanto, eu acho que isso terá um enorme impacto. Quer dizer, este cenário, não é?
0: Então, se calhar, vamos por partes. Vamos primeiro à França, depois Inglaterra e depois Espanha. Pode ser. Pedro, como é que tu olhas para estas eleições francesas no ano que vem?
2: São, de facto, umas eleições muito importantes. Dão ali esperança ao Jaime. de que haja ali um...
1: É verdade.
0: Mas tu tens alguma esperança? Tu tens alguma esperança?
1: A esperança dele é contrária à minha. Mas não sei.
0: Sim, mas a tua esperança é Mélenchon, Pedro?
2: Sim. Basicamente não vejo outra alternativa, embora de facto também o Mélenchon, mesmo para um partido comunista francês, seja um pouco caótico em alguns aspectos.
1: Sim,
0: porque o Mélenchon, diremos, se compararmos à política portuguesa, seria mais próximo de um bloco de esquerda, não é?
2: Não, acho que é uma pessoa que tem um problema, que é uma dose de individualismo e de egocentrismo que ultrapassa as questões ideológicas.
1: Tem um lado Trump, não é?
2: Tem esse problema.
1: Excessivo.
2: E por vezes não consegue perde a lucidez, política. E cria inimigos desnecessariamente, divisões internas, etc. Digamos, é esse o seu principal problema, não é bem uma questão ideológica de ser mais à esquerda radical ou menos radical, não é por isso. É digamos, uma questão de personalidade. Estas eleições francesas têm o centro completamente a pulverizar-se, a dividir-se, quer o centro-esquerda, quer o centro-direita, dividindo-se, e não tendo nenhuma figura que possa, de alguma forma, substituir Macron, neste momento não aparece. E o próprio Macron não criou um sucessor, não teve essa preocupação. E isso leva, de facto, a que...
0: Ou então não conseguiu,
2: possa,
0: não é?
2: Possa haver uma segunda volta que revolucionará não só a França, mas a própria União Europeia. Porque se juntarmos esta ganhe Marine Le Pen, ganhe Mélenchon, se não ganhar ninguém do centro, digamos, e se a seguir em 2029,
0: se tudo correr, seria Edouard Philippe?
2: Talvez. Mas se a seguir, se na Alemanha a AfD se impõe, e está a caminho disso, se não for proibida, também há aqui uma dose de tribunais bem misturada, teremos, digamos, governos com orientações completamente diferentes, radicalmente diferentes das que têm sido tomadas em quase toda a União Europeia. E os governos das economias mais fortes da Europa.
1: Exatamente.
2: E que no fundo são as que influenciam mais os destinos da Europa, que vão provavelmente para uma transformação da União Europeia, para abandonar a União Europeia, porque isso hoje em dia também criaria dificuldades muito grandes, como está a ver na Inglaterra com o Brexit. Mas a Europa das regiões vencerá a Europa da globalização, não é?
1: A Europa das nações,
2: não é? Portanto, haverá aqui uma ideia diferente. Enfim, não, para o Mélenchon, se calhar seria a Europa das regiões, não é? Portanto, depende um bocadinho também da...
1: Sim.
2: Essa nuance não é tão irrelevante como
1: isso. Sim, sim, sim.
2: E, portanto, de facto, são umas eleições que, embora nós já estejamos a discutir com 10 meses de distância, é porque, de facto, em França, aquilo pode marcar o futuro, não é só da França, é também toda a União Europeia e, consequentemente, para nós também em Portugal. E é uma luta que vai ser feia, não tenho dúvidas nisso, na própria extrema-direita, porque não vejo, embora Bardella e Le Pen estejam neste momento muito, muito unidos, e digamos, e Bardella tem sido impecável em relação ao processo que Le Pen tem defrontado, eu estou de acordo com o Jaime, que acho que o processo é um pouco artificial, ou seja, de facto há uma irregularidade, mas é uma utilização da justiça abusiva para eliminar uma carreira política. E isto bate à extrema-direita agora, mas também bate à esquerda muitas vezes, não é? E em Espanha isso também sucede um bocado. E portanto, Julgo que Bardella tem a vantagem de ser mais jovem, estar menos desgastado em alguns aspectos que a Marine Le Pen, não ter entrado em contradições algumas vezes que a Marine Le Pen entrou, e portanto pode ter alguma vantagem, mas não, também não creio que seja uma eleição de favas contadas, caso não haja ninguém no centro capaz de contrabalançar o peso que o Mélenchon e a extrema-direita, seja Marine Le Pen ou Bardella, têm neste momento eleitoralmente. Porque há uma grande desilusão das classes trabalhadoras e das classes médias em relação ao poder político que tem governado nos últimos 40, 50 anos estes países todos. É isto, aliás, o que temos em comum nestas várias crises é de facto a desilusão da população em relação ao poder político dominante. Uhum. E estão todos à procura de alternativas que nós chamamos de radicais, mas que algumas até são bem clássicas.
1: Pois, claro que são.
0: Isto, a palavra radical, há palavras que vão perdendo o sentido de tão gastas, não é? Claro, claro. O poeta diz isso, que as palavras estão gastas, mas é relativamente ao amor.
2: Mas eu até acho que em certo aspecto há um regresso ao classicismo.
1: Claro.
2: E não propriamente digamos, uma aposta de uma radicalidade desconhecida. Não parece isso.
0: Bom.
2: Agora, isto depois tem coisas misturadas muito, muito, muito conflituais. Questões de imigração, racismo, questões de propriedade, não é? Da propriedade privada ou da propriedade pública.
1: Impostos.
2: De negócios. Tudo isto...
0: Negócios e impostos, não é?
1: Impostos,
2: não é? Sim, sim. Tudo isto tem filosofias políticas e apoios políticos por trás, potencialmente explosivo.
1: Claro.
0: Jaime, e na Grã-Bretanha, na Inglaterra, Keir Starmer pode ser, o mais certo é que seja substituído por um outro membro do seu partido, porque o sistema inglês assim o permite.
1: Sim, sim.
0: E mais à esquerda, não diria mais radical, mas mais,
1: sim,
0: menos centrista.
1: Sim.
0: Estamos no Partido Trabalhista em Inglaterra.
1: É isso. Agora, vamos lá ver. O grande problema é que a Inglaterra, eu acho que está a ter um governo por ano, quer dizer, seis nos últimos
0: mas
1: anos.
0: Mas sempre da mesma cor até agora.
1: Seis, sim. Não tem variado. Então foi
2: desde o Brexit, não é?
1: Foi o Boris Johnson.
0: Sim, claro, mas desde...
1: Tem variado.
0: Sim, sim, sim.
1: Houve vários conservadores, quer dizer, o que não...
2: Foi
1: mas
2: a Câmara,
1: não
2: Theresa May, o Boris Johnson, não, a Truss, o Sunak.
1: E agora o Starmer.
0: Mas o que quer eu queria dizer é que a partir do momento que houve eleições e ganharam os trabalhistas, são sempre os trabalhistas, não é?
1: Claro, como eram os conservadores.
0: Exatamente.
1: Quer dizer, porque o sistema inglês
0: permite isso.
1: O sistema inglês empurra para isso, é como o sistema americano, empurram para a bipolarização. Só que a grande novidade é que
2: já não há bipolarização.
1: Já não há, quer dizer, porque nas eleições, nós falámos aqui disso, naquelas eleições municipais, o Reform, que é um tal, lá está, é outro partido novo, radical de direita, o Reform bateu tudo, apareceu.
0: Do senhor Farage.
1: Do Nigel Farage, bateu tudo e, portanto, isso introduziu não direi o caos, mas uma agitação profunda no sistema inglês. E agora, de facto, curiosamente, essa fragmentação, como tem que ser, e aí o sistema é curioso, que os sistemas eleitorais condicionam muito as opções, por exemplo, na América ou na Inglaterra. Na América... Ainda não vale a pena fazer partidos novos, porque os partidos novos, ou melhor, eu tenho interesse partidos novos na área ideológica do meu inimigo. Isso é que eu tenho, que é para dividir, não é? E aliás, na América a gente viu, pá, o Trump, o que é que fez? Tomou o Partido Republicano. Quer dizer, o MAGA progressivamente ocupou o Partido Republicano. Não apareceu como um partido novo na Inglaterra. Isso é que é revolucionário, de certo modo, é que o Reform tenha aparecido e tenha tido o sucesso que teve, porque, quer dizer, as pessoas, aquilo que o Pedro estava a dizer, eu também concordo, quer dizer, os governos têm falhado para a maioria das pessoas, portanto, aquilo que aparece como sendo mais contra o que está, Atenção, é isso. Não vale a pena estar a ver se são competentes, porque eu vejo muitas vezes, mas se forem para o poder, não. O Eça de Queiroz tem um artigo, aliás, a Maria Filomena Mónica sublinha isso, que ela era um excelente analista político também, além de ser um grande romancista. As coisas escritas dele, e ele tem um escrito, aliás, em 1890, sobre o Partido, quando o Partido Republicano começou a subir depois do ultimato, havia imensa gente que estava a dizer, mas os republicanos são competentes, eles sabem lá governar. E o Eça escreve uma coisa a dizer, quando as pessoas estão descontentes com o que está, não querem saber da competência do que vem. Isso, aliás, eu vejo esse argumento em Portugal e em toda a parte, mas de facto as pessoas quando estão fartas, mesmo fartas, não querem saber do que, e isso é o ciclo político. A gente está a viver ciclos políticos curiosos, que por exemplo na América do Sul tivemos um ciclo à esquerda e agora estamos a ter um ciclo à direita. Quer dizer,
2: mas isso na América do Sul sempre foi assim, não é?
1: Exatamente.
2: Sim, são ciclos de 10 anos, mais ou menos.
1: Tivemos ali um período que havia as ditaduras militares e tal, e havia aqueles caudilhos que ficavam lá sempre, como o Strasser no Paraguai, e aí não havia oscilação.
2: Aí não havia hipótese. Sim.
1: Mas desde que passa a haver a funcionar democracias, não há dúvida que esse ciclo, quer dizer, as pessoas...
2: E tem outra característica, que é a população quase dividida rigorosamente ao meio.
1: Exatamente. É como vimos agora na eleição da Colômbia.
2: Da Colômbia, sim. Aquilo a diferença de votos é
1: 0,9%. Ganhou por 250 mil votos. E no Peru também. No Peru, sim. A Fujimori também ganhou...
0: Ganhou com os votos de quem vivia fora. Sim.
1: Da imigração. Da imigração. Portanto, nós estamos num período, quer dizer, e as pessoas que se lamentam ao centro deviam pensar, quer dizer, alguma coisa fizeram de errado para estarem a ser, não é? Não, alguma coisa não funciona, quer dizer, alguma coisa, não sei o que é que é. Eu vejo muitas vezes, enfim, amigos meus e pessoas, eu tenho assim alguns amigos e até familiares que são o que eu chamo liberais chique, e estão tristíssimos com isto, com as radicalizações. Mas eu digo...
0: Olha, e votam o quê? Esses liberais chiques votam o quê?
1: Votam...
0: Liberal?
1: Alguns votam Iniciativa Liberal, outros ainda votam no PSD, ou no... Na coisa,
0: ou no coiso? Aí é o coiso.
1: Ou no CDS. No CDS, sim. Sim. É, votam na AD agora. Não
0: o liberal chique não vota Chega, é?
1: Os liberais chiques não votam Chega, odeiam Chega.
0: Pronto, estou só a perguntar. Já.
1: Os liberais chiques odeiam...
0: Os radicais livres servem para muita coisa.
1: Não dizem que não têm... Quer dizer, estão a falar... É como aqueles que se incomodam muito, direitistas que se incomodam muito com as maneiras do Trump. Mas o Trump não é para a gente convidar para

0: que é o poder político parece que perdeu legitimidade. Ou seja, embora ganhe eleições, como por exemplo aqui na Inglaterra, os trabalhistas sem dúvida ganharam as eleições.
1: Sim.
0: Num sistema político em que eles com 30% dos votos têm uma maioria absoluta.
1: Exatamente.
2: Mas esse sistema sempre foi assim e é assim.
0: Sim, claro. Mas agora há mais partidos. Enquanto antes só havia dois, havia uma alternativa, a legitimidade estava assegurada. Não é?
1: Dois agora. E havia os liberais. Os liberais. Tinham sempre uma cota.
0: Uma cota. Mas era cota. Normalmente pequena e quando era grande associavam-se a um dos lados e
1: acabavam. Sim, um dos lados, exatamente.
0: E portanto, o sistema agora já não funciona. Mas fomos para a França, também esse problema existe. Quando o Macron convocou as eleições aqui há.
2: Antecipou
0: as eleições, criou uma pulverização política.
1: Claro.
0: Que tira aos governos a legitimidade para aplicar medidas.
1: Sim.
0: E aquilo que fazem é sempre contestado. E, portanto,
2: sim, ele foi ministro de um governo socialista, não é?
0: O mesmo se passa agora na Alemanha com a associação,
1: sim,
0: e já
1: vem
0: de trás, aliás, entre o Merz, a CDU e o SPD, em que também, digamos, são coisas cozidas de uma forma muito frágil e onde a contestação é permanente e onde depois os resultados políticos são menores, são fraquíssimos, e portanto as pessoas olham para o governo e acham que o governo não tem verdadeira legitimidade social.
1: E acima de tudo...
0: Tem uma legitimidade formal... Mas a União Europeia, que decide coisas que influenciam a vida de toda a gente, mas também para uma grande parte da população, não tem legitimidade para o fazer, porque estão lá longe, não são sequer eleitos diretamente, há uma eleição para o Parlamento Europeu, mas depois quem manda realmente não é uma eleição indireta. E portanto, tudo isto cria uma descrença nas instituições.
1: Exatamente.
0: E é isso que eu acho que o centro não se apercebe.
1: Não percebeu.
0: Ou não consegue resolver, que faz com que as pessoas queiram, de facto, destruir as instituições.
1: Sim,
0: não digo pela via revolucionária, mas com partes.
1: Pelo voto. Portanto, votam. Votam naquilo que lhes parece estar mais contra. E, portanto, aí é que vem as críticas dos liberais chiques. Porque as pessoas, que são os que berram, são os que dizem brutalidades, porque e o espírito da maior parte das pessoas começa a ser esse. Quer dizer,
0: esta coisa dos liberais chiques faz-me lembrar acho que é uma definição de Miguel Esteves Cardoso já há com 30 anos, que é a esquerda gorda, que também nunca vota PC, não é? Também,
2: não, a esquerda caviar, era a esquerda caviar.
1: A caviar.
0: Ou a esquerda caviar, sim.
1: Agora já há aquela esquerda que é aquele presunto bom. Como é que se chama?
2: É que presunto de porco preto.
1: Não, mas há um presunto qualquer especial. Sim, pata negra, exatamente.
2: Ai, pata negra, exatamente.
1: Eu já vi esquerda, pata negra.
2: Esquerda, pata negra. Oh, Pedro, se calhar nesta altura que estávamos a falar, isto tudo a propósito do Keir Starmer, onde é que isto já vai, se calhar era melhor ouvir o teu registro, porque tu trazes aqui provavelmente o sucessor de Keir Starmer.
0: Sim, é o vencedor. Isto, a sequência foi rapidíssima, não é? O grande rival interno do Keir Starmer nos últimos tempos...
1: Não era deputado,
0: era um homem que presidia a área metropolitana da Grande Manchester há uns anos, era maior, era presidente da Câmara, que é o Andy Burnham. Ele fez parte dos governos de Tony Blair. As pessoas que andam à volta dele são muito desse governo Tony Blair, que é um dos causadores disto tudo.
1: Pois é.
0: É curioso. Mas ele, de facto, tem um discurso muito virado para aquelas pessoas de uma zona industrial deprimida, que se sente muito abandonada. Concorreu para deputado numa eleição suplementar que houve em Macclesfield, que é na zona de Grande Manchester, ganhou. E ganhou, aliás, com uma grande vantagem, 55% dos votos, pulverizou a extrema-direita, o reforme, e isso deu-lhe uma imagem de nova esperança para os trabalhistas, que rapidamente criou condições políticas para que o Keir Starmer acabasse por ter que se demitir. Eu tenho aqui um excerto de dia 19, o Starmer demitiu-se a 22, é um excerto em que ele ainda fala num contexto de discurso de vitória destas eleições suplementares, onde ele fala contra a economia trickle-down. Eu não encontrei uma tradução boa para isto, mas ele fala daquela ideia de que o Estado deve favorecer os mais ricos e as grandes empresas para criar riqueza que depois pinga, e aqui o trickle-down tem a ver com esse pingo ou goteja para o resto da sociedade. Ele afirma que isso não funcionou, tem que ser mudado. Depois advoga mudanças no sistema educativo para aumentar o ensino técnico, para não haver só pessoas a ir para carreiras académicas, haver mais engenheiros, é uma das grandes faltas da Europa nesta altura. Pretende mudar também a política de imigração e até utiliza a expressão

0: evitar a injustiça para as pessoas decentes. Estou a citar.
1: Vamos então a ver.
0: Vamos ouvir.
2: We do need an end to trickle-down economics, which didn't trickle down very much at all.
0: Precisamos, de facto, de pôr fim à economia do trickle-down, pois afinal pouco ou nada pingou para lugares como este. Queremos ver um novo impulso de reindustrialização em todo o norte de Inglaterra e, na verdade, no resto do país. Para que isso aconteça, é necessária uma grande mudança em Whitehall. Estou a falar da contratação pública. Já é tempo de começarmos a apoiar as empresas britânicas e a indústria britânica para que possamos reindustrializar lugares como este. E sim, mudemos também o sistema educativo, para que os jovens que crescem aqui tenham caminhos claros para essa nova indústria. Basta de um sistema de ensino dominado pela via universitária. Precisamos de um sistema educativo que ofereça um caminho para todos, académico e técnico, em equilíbrio. É disso que precisamos se queremos mudar esta realidade. E quando falo em mudar a contratação pública, falo de usar o seu poder para garantir mais estágios e experiências de trabalho. A garantia de uma colocação em contexto laboral para todos os jovens, dos 16 aos 18 anos que a queiram. A garantia de uma aprendizagem profissional. São estas as mudanças de que precisamos se queremos dar esperança aos jovens que crescem nesta parte do mundo. E é também necessária uma mudança na administração interna. Ouvi em muitas portas as preocupações das pessoas com a injustiça do sistema de imigração. Com essa lógica de contratação pelo preço mais baixo, que faz com que zonas como estas possam acabar transformadas numa espécie de Grã-Bretanha HMO, de casas sobrelotadas e de ocupação múltipla. Não é justo que pensem que podem simplesmente agir assim e ignorar o apelo das pessoas daqui, das pessoas decentes daqui. Farão sempre o que está correto, o que é compassivo, mas não quando há injustiça na forma como lugares como este são tratados. São estes os apelos que temos de ouvir e é esta a mudança que temos de trazer. E volto a dizê-lo, esta é a nossa última oportunidade para mudar.
2: And this is the change that we've got to bring. And I say it again, it is our last chance to change.
1: E isto pode ter hipóteses de pegar, este discurso, Jaime?
3: Este pode, claro, porque este discurso é muito paralelo ao discurso que faz a direita radical. É muito paralelo. A industrialização, que é uma coisa... Sim. Quer dizer, sim, já tenho aqui dito isso várias vezes. A desindustrialização que se fez no pós-Guerra Fria, já tinha começado, mas no pós-Guerra Fria incentivou-se. É evidente que foi boa para países como a China, como o Vietnã, mas fez-se à custa de quem? Fez-se à custa, em muitos casos, dos americanos e dos europeus, que deixaram de ter fábricas. Ora, se a indústria é boa para os países, a industrialização é boa, a desindustrialização tem que ser má. Quer dizer, aliás, depois do fim da União Soviética, veio uma febre mercantilista de que o mercado sabia tudo e o mercado resolvia tudo. Quer dizer, e deu-se exatamente essa migração globalista, ou na globalização. Eu concordo que a globalização faz sentido e, de certo modo, é um fact of life, temos que aceitar.
0: Agora, mas uma coisa é o comércio global, outra coisa é as mudanças.
3: Exatamente.
0: Coisa é a mudança de indústrias.
3: A deslocalização sistemática. Sim. E isso, claro que isso está na base das vitórias. Olha, do Trump em 2016 e depois da reeleição, é o Rust Belt, é as zonas onde havia fábricas de automóveis.
1: Cintura industrial?
3: Rust Belt era a coisa da cinza, não é? O cinto, exatamente, era isso.
1: A cintura industrial. E
3: as fábricas foram, quer dizer, na América foram fechadas dezenas de milhares de fábricas. Quer dizer,
1: sim, Detroit, por exemplo, quase que desapareceu.
3: Sim, exatamente, Detroit, Pittsburgh, todos esses sítios onde o Trump teve depois a vitória.
0: Aliás, combina aqui, este Burnham combina aqui várias coisas. É essa, da questão da económica, não é? Uma crítica económica e, sobretudo, aquela ideia de que se os ricos ficarem muito mais ricos, os pobres ganharão alguma coisa com isso. Isso já não é um discurso de direita, já é um discurso de esquerda. Portanto, há aqui uma distinção em relação àquilo que o Jaime está a dizer. Mas a base da questão industrial é exatamente a mesma.
3: Mas não há uma... Vamos lá ver, Eu também não sou, quer dizer, eu sou pela liberdade económica, acho que é preciso haver liberdade económica. Se o Estado for dono de tudo, estamos feitos, quer dizer. Se o Estado for dono, direto ou indiretamente, de tudo, quer dizer, e se não houver igrejas livres, a sociedade acaba por ser oprimida. Pronto. Agora, dentro disso, tem que ser regulado, com certeza que tem que ser regulado.
0: Mas depois ele junta aqui questões como a identidade regional, ou seja, ele fala de Manchester, daquela zona deprimida, e portanto cria aqui, digamos, uma renovação de ideias identitárias que era património
3: da direita,
0: não é? Só da direita. E depois a questão da imigração trata de uma forma como ninguém à esquerda normalmente
3: fala, trata, não é? E fala das pessoas, dos portugueses, não é os portugueses, é os ingleses decentes.
0: Os ingleses decentes, é uma coisa, realmente. Não, embora depois ele ponha uma nuance que é, digamos, a causa do protesto destas pessoas, destes ingleses decentes em relação à imigração, não é sobre os imigrantes em si, é sobre os
1: a falta de integração.
3: Que os leva ao desemprego também, quer dizer.
0: Que os leva ao desemprego também, não é? É uma visão económica e não tem, ele tenta ultrapassar a questão racista à volta disto, não é?
3: Claro, mas essas medidas são curiosas, porque, por exemplo, nos Estados Unidos, eu penso que recentemente o Trump fez uma lei, um decreto, uma coisa qualquer, que limita a aquisição por fundos internacionais de casas, porque é o tal problema. Porque depois também há outra questão, que é os estrangeiros que têm muito mais poder de compra, fazem subir...
1: Olha, é o que está a acontecer cá.
3: O que está a acontecer cá. Quer dizer, portanto, também tem que haver limites, quer dizer, tem que haver limites nacionais e de interesse nacional a tudo isso, pá, quer dizer, isso...
0: Mas atenção, que ele depois é pró-europeu, ele admite um regresso à União Europeia...
3: Sim.
0: E depois ele foi um membro importante do governo de Blair e teve sempre uma carreira muito ligada a esse tipo de digamos, da nova esquerda, do New Labour, do
3: pois.
1: Blair era a terceira via, onde é que isso já vai?
0: A terceira via, exatamente, a terceira via
3: A gente também pode dizer que é um infiltrado do sistema.
0: Portanto, pode ser um infiltrado.
3: Vamos à Espanha.
1: Vamos à Espanha, vamos à Espanha. E então,
3: em Espanha, a coisa que acho mais importante, até porque mostrou uma aceleração da justiça que entre nós não existe, é a condenação a 23 anos de cadeia.
1: 23 anos e não sei quantos meses.
3: E 3 meses. Mas 3 meses, coitado.
0: Isso ele aguentava bem.
3: Se fosse 3 meses e 23 anos.
1: Mas Sánchez disse que ele foi expulso do partido e que não há corrupção generalizada, mas é um problema.
3: Mas é um problema, porque o Sánchez também teve, na mesma semana, a mulher está proibida de tirar-lhe o passaporte. Está proibida de sair de Espanha e tem que se apresentar de 15 em 15 dias, já que para uma mulher de um primeiro-ministro.
1: Mas isso é por causa de uma cadeira ou de um departamento que ela criou na faculdade, não é?
3: É que mas ela criou com o apoio de um empresário chamado qualquer coisa Barrabés. E esse Barrabés depois teve 11 milhões de euros de contratos públicos. E pronto, e a base é que foi uma troca de conveniências, não é? E além disso, do ministro do Cobos, também foram vários colaboradores importantes do partido. Portanto, lá está. Isso, e com a aliança que ele tem com os, quer dizer, a dependência que tem dos separatistas, cria de facto um problema sério a Sánchez, não é?
0: E ele tem eleições para o ano, não é? Se não me engano.
3: Não sei, isso por acaso não sei. Eleições gerais, sim. É capaz de ser, não sei. Mas quer dizer, cria-lhe ali um problema sério, porque de facto eu costumo ver a imprensa espanhola, o ABC, o El Mundo, o El País, e aquilo é praticamente as primeiras páginas é só corrupção e mais notícias, e depois o Zapatero...
0: É preciso não esquecer que o próprio Sánchez...
1: Estão previstas para julho, daqui por um ano, julho de 2027.
3: Então é isso, o Zapatero... E o Zapatero também...
1: Sim, que foi líder e que foi primeiro-ministro.
3: É um escândalo, porque era... Então ele tinha aquela frase célebre, que ser socialista era ter pouco e dar muito, mas pelos vistos não tem assim tão pouco, quer dizer, e tinha aquela coisa das joias... As joias,
1: das joias não.
3: As joias são uma escandaleira. As joias no cofre, que ele começou por dizer que valiam pouco, valem 1 milhão e 300 mil euros, e foi uma oferta do rei da Arábia Saudita que lhe deu, e que ele próprio, depois, uma lei que foi aprovada nesse tempo, devia devolver os presentes grandes. Os presentes grandes deixam-se para o Estado, quer dizer, as lembrancezinhas de coisas. Agora, ele ficou com aquilo fechado, nunca declarou, nunca é, por amor de Deus. Quer dizer,
0: mas o problema é que isto é sistémico, ou seja, além do PSOE estar envolvido nestes casos todos, não é? Sim. Alguns deles, de facto, denúncias políticas que me parecem muito, muito suspeitas, mas outros não, quer dizer, o caso Coldo, condenação
3: claro.
0: do Abalos, é, quer dizer, 23 anos, também me parece uma pena um bocado exagerada, mas enfim, independentemente disso,
3: não há
0: dúvidas nenhumas que...
3: Sim, que houve esse tráfico de... Na Covid.
0: Aquelas coisas... Aliás, se começarem por esse mundo fora a investigar os negócios da Covid, haverá certamente muito mais...
3: Até diziam que até o marido da van der Leyen, não é? Também era de uma farmacêutica, não sei.
0: Mas independentemente, o próprio Sanches, quando ascendeu ao poder, foi depois de uma série de escândalos com o Rajoy.
1: O líder do PP.
3: A
0: Ayuso tem o marido também suspeito, de um presidente da Câmara de Madrid. Uma figura grande da direita também.
1: Do PP espanhol.
0: Do PP espanhol também está sob suspeita. Ou o marido está sob suspeita também de ter feito qualquer coisa.
3: O marido ou o companheiro? Não sei.
0: Ou o irmão, Acho que é, se calhar, o irmão. Mas, há, de qualquer maneira, uma sequência de investigações judiciais a todo o poder político que cria uma ideia de uma degradação, mais uma vez, de uma descrença de que o Estado está a funcionar.
3: Geral, quer dizer, a ideia que há hoje, que o Pedro há bocadinho estava a falar, quer dizer, a ideia geral, e a gente vê muitas vezes também com exageros e com coisas
0: da própria justiça também está descredibilizada, porque como é acusada de ser instrumentalizada partidariamente, as decisões dos juízes não são levadas a sério pelas pessoas.
3: Isso tudo cria
0: um ambiente de degradação e de muito grave. É gravíssimo. E não é só em Espanha, não é?
3: É a Europa toda.
0: É a Europa toda, não é? Portanto, isto
1: para não falarmos também aqui, não é?
3: Aqui a gente não costuma falar daqui.
1: Pois eu sei, mas só veio a talho de foice.
3: Mas podemos. Fica na cabeça dos
1: nossos
3: ouvintes.
1: Ficou
0: aquilo que nós pensamos.
3: Que eles já sabem, sabem mais que nós sobre isso. Mas pronto.
0: Tudo isso cria um ambiente ideal para as pessoas quererem de facto mudar e apostarem em soluções políticas completamente
3: radicais,
0: diferentes, que têm sido radicalmente diferentes,
3: exatamente.
1: Em Portugal nunca se sabe quando é que há eleições, mas pronto, ficamos a saber que em Espanha é para o ano, em França também é para o ano.
0: Não, se o governo do PSOE se aguentar, porque isto podem ser antecipadas, até pelo próprio interesse do Sánchez, não é? Porque o Sánchez
1: estás a falar da Espanha, sim.
0: Sim, em Espanha, porque o Sánchez até nas sondagens não está muito, muito mal, quer dizer, atendendo à situação.
1: Porque a economia está boa, não é?
3: Curiosamente, a economia não está mal. Isso é uma coisa geral.
0: A economia está boa. Mas há, de qualquer maneira, uma luta muito acesa. Os jornais espanhóis, de facto, refletem uma agressividade
3: Que eles dizem uns dos outros.
0: É uma coisa impressionante.
3: Não é? Nós aqui somos muito bem educadinhos, mesmo assim.
0: Ainda.
1: Em relação a quê? No Parlamento não é isso que se conta, não é?
3: Comparado com as coisas. Eu agora estive também por causa da eleição da Colômbia, estava a ler o que eles diziam um do outro, aqueles candidatos. Aqui somos, é como se tiver, é quase discursos tipo Vossa Excelência.
0: Também não, há uma degradação do discurso político nos últimos anos, sem dúvida que há. E há até a utilização de campanhas sujas em tempo eleitoral, que não era da nossa tradição, tirando um caso ou outro muito excepcional, não é? E há também um início de suspeita sobre a atuação da justiça em momentos eleitorais relevantes,
3: agora,
0: ou pré-eleitorais, começa a ser também uma coisa constante.
3: Eu agora estou com aquele folhetim que me parece daquele esfera armilar Como é que é? Ai, pá, movimento
1: armilar...
3: Que têm 300 vítimas, das quais algumas já falecidas, como o Marco Paulo, e depois, desde o Dr. Cavaco e o Marcelo até às mortagas, queriam nos matar a todos, pá. Mas ainda não mataram ninguém, pá. Ainda não mataram ninguém.
4: Que eram as pessoas que eles conheciam, não é? Não,
1: e
4: não
1: e o Montenegro, calma, atenção.
3: E o Montenegro também com uma granada, pois.
4: Sim, sim, sim. Mas, de qualquer maneira, esse tipo de coisas indicia que há um acompanhamento em Portugal daquilo que se está a passar no resto da Europa, apesar de tudo, não é? Poderá haver alguma moderação ou alguma lentidão, mas os grandes traços são muito
3: diferentes. Sim, chegam cá, para bem e para mal, chega tudo cá.
4: Chegam cá. Olha. E agora, eu acho que também a Alemanha também está num processo muito complicado. A tentativa de proibição da AfD, que eu adoraria que acontecesse emocionalmente, racionalmente, acho que é um disparate, porque
3: vai dar muita violência, pá, como é normal. Então um partido que está neste momento,
4: e fazem outro ao lado,
3: como o primeiro partido,
4: depois é tudo, também são soluções. São soluções que não solucionam nada, não é?
3: Exatamente. Aliás, a Alemanha tem a história disso e devia ter cuidado com, exatamente, olhar para o seu passado.
1: A Alemanha tem uma história muito complicada.
3: Que essa coisa das proibições nunca funcionou muito bem.
4: Nunca funcionou. E ao mesmo tempo um poder político que parece altista em relação aos problemas do país, não é? Olha a questão da industrialização, lá está.
3: E depois com aquela história das sanções e não sei o quê, eles antes tinham energia barata, agora não têm. E portanto têm a crise na indústria que era, apesar de tudo, era dos poucos países mantido uma certa industrialização.
4: Este poder europeu, nomeadamente a França, a Alemanha e a Itália também, e a Espanha, depois o que estão a negociar para os orçamentos próximos, para as instituições europeias que vêm, para um possível alargamento a países como a Moldávia, tudo isso são coisas ainda com base nos pressupostos anteriores à guerra na Ucrânia, não é? Ou seja, tirando o apoio à Ucrânia, em que se vão gastar por ano 90 mil milhões de euros ou qualquer coisa como isso, que até se admite que a Ucrânia entre na União Europeia sem cumprir as regras habituais que os outros países tinham que cumprir, depois o enquadramento que se tenta dar a isto é muito semelhante ao status quo anterior. E não vai funcionar. porque são cada vez mais países, cada vez mais zonas de conflitualidade. E maior pulverização ideológica, e portanto vai ser um grande
3: problema. E é uma grande divisão, de certo modo, nos principais países há uma grande divisão muito radicalizada.
4: E depois há uma evidente preparação para uma guerra com a Rússia, que parece que está na mente de toda a gente, não é? Uma guerra aberta com a Rússia.
3: E é um disparate de todo tamanho. E parece que o António Costa tentou abrir uma coisa, mas não teve grande sorte, não foi? António Costa falou-se aí que ia falar...
1: Tentou abrir um canal de comunicação.
3: Sim, olha, pelo menos esse tem esse mérito, mas parece que não teve sorte nenhuma.
4: É difícil.
1: Pois, é difícil. Bom. E nem sequer cá é reconhecido, nem lá fora. Também parece que está a ser criticado por todo o lado. Pedro, há uma coisa que funciona sempre, que são os Beatles, não é?
4: A música que eu escolhi foi escolher uma. Eu andei à procura de músicas que tivessem a ver com a demissão do Keir Starmer, do primeiro-ministro britânico, e descobri que há verdadeiramente dezenas de músicas a caricaturar o homem e a dizer mal dele. Mas escolhi uma mais mansinha, apesar de tudo, que é uma recriação do Yesterday, dos Beatles, a canção mais famosa dos Beatles,
3: linda,
4: que é mais tocada, que tem mais versões.
3: Linda.
4: Acho que no livro dos recordes só rivaliza com o Jingle Bell.
1: Que é do Natal.
4: É uma das canções mais populares do mundo. Aqui é uma versão de um grupo, ou de um artista que se auto-intitula Dr. Cox, que faz inúmeras edições no streaming, no Spotify, no Tidal, etc., e que tem uma difusão massiva nas redes sociais e que critica figuras políticas através de paródias, comédias, canções de protestos. Aqui, nesta versão do Yesterday que ele faz, ele começa por cantar: ontem o Keir tirou a pensão da tua avó e agora ela não consegue pagar as suas contas. E a
1: seguir, isso faz lembrar outras coisas.
4: Sim, a seguir lista outros cortes em outros subsídios e apoios, pergunta porque é que o Keir não taxa os ricos, denuncia vários aumentos de impostos que aconteceram durante a gestão dele, o aumento de criminalidade, da corrupção, a repressão ao protesto, que também aumentou na Inglaterra nos últimos tempos, e termina a dizer que ontem os trabalhistas lutavam pela justiça, agora traem e só fazem jogos de poder. E é isto.
5: Muito bem.
1: Pronto, o que os Beatles dão, uma recriação dos Beatles dá para tudo também, mas é assim que nós fechamos esta sessão dos Radicais. A produção é de Ana Fernandes, os cuidados de emissão de Diogo Axel, os Radicais Livres, Jaime Nogueira Pinto e Pedro Tadeu, com a Maria Flor Poderoso, voltam para a semana. Então até lá.

0: depois vai dar aquilo que as pessoas levam a chamá-la, a designá-la como uma droga zombie, porque de facto as pessoas parecem um zombie. Mas este é apenas um dos dados que nos parece justificar, mas existem outros que estamos a investigar.
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0: 5 horas, 4 nos Açores.
1: As equipas de resgate continuam à procura de sobreviventes uma semana depois do duplo terremoto que sacudiu a Venezuela. O país decretou 7 dias de luto nacional. A Rússia atacou de madrugada a capital da Ucrânia com drones e mísseis. Pelo menos 8 pessoas morreram. Agora é eliminar. Portugal enfrenta na próxima madrugada a Croácia nos 16avos de final do Mundial de Futebol, onde já estão também Estados Unidos e Bélgica.
0: Esta hora com 13 graus em Bragança, Évora está com 22 graus, tal como Lisboa, Coimbra com 23, Porto com 26, Faro com 27 graus nas ilhas. Estão 19 graus em Ponta Delgada, 20 na Horta e 21 graus no Funchal. Edição das 5, Pedro Guilherme.
1: A Venezuela decretou 7 dias de luto nacional pelas vítimas do duplo terremoto que atingiu o país há uma semana. As equipas de resgate continuam à procura de sobreviventes numa luta contra o tempo no meio de um cenário de devastação com perto de 60 mil edifícios danificados ou mesmo destruídos. Das Nações Unidas, o alerta para o risco iminente de fome e de doenças em vários pontos do país. Numa das zonas mais afetadas, o enviado especial da Antena 1, Daniel Catalão, acompanha a missão portuguesa nos trabalhos para resgatar com vida um homem soterrado há uma semana.
2: Os geradores criam a banda sonora para este filme que já dura há 8 dias, para um resgate que dura há 4. O de Hernán Gil, venezuelano, 43 anos, foi detectado com vida pela missão portuguesa que está envolvida nesta equipa de resgate internacional. Tive acesso a imagens que me permitiram perceber como é que era o espaço antes e depois, e perceber também porque é que ele terá sobrevivido. Ele era o vigilante do parque de estacionamento do centro comercial e estava dentro da casota. E essa casota tem uma viga colada. Ora, o prédio não caiu como uma sanduíche de cima para baixo. O prédio ruiu para o lado como se fossem peças de dominó. E o que aconteceu é que o espaço da casota foi sendo empurrado pela viga até ao menos 3. Terá sido essa viga então, ao dobrar e ao levar a casota, que lhe permitiu criar esse espaço de sobrevivência onde tem estado desde há 8 dias, uma semana, num espaço confinado,

0: mas podendo mexer-se, sentar-se ou deitar-se. E terá sido isso que lhe terá garantido a sobrevivência. As equipas de resgate mudaram a estratégia hoje, foram por um outro local e tudo indica, segundo consegui perceber, que nas próximas horas, noite aqui na Venezuela, madrugada em Portugal, talvez seja desta que Hernán Gil volta a sair ao exterior.
1: Continuam os trabalhos para resgatar com vida um homem soterrado há uma semana. De acordo com o balanço mais recente, os dois terremotos da passada quarta-feira provocaram perto de 3 mil vítimas mortais entre a comunidade portuguesa na Venezuela. O balanço mais recente do Ministério dos Negócios Estrangeiros refere 75 mortes. Há também 66 pessoas desaparecidas. Uma série de ataques russos contra Kiev fez pelo menos 8 mortos e mais de 30 feridos, segundo a administração militar da capital da Ucrânia. Drones e mísseis atingiram durante a madrugada prédios de habitação e provocaram um incêndio num hotel no centro de Kiev. O presidente Volodymyr Zelensky já tinha avisado para a possibilidade de um ataque durante a noite e afirmou que iria encurtar a visita a Dublin para o início do mandato de 6 meses da Irlanda na presidência rotativa do Conselho da União Europeia. O tempo quente e seco vai instalar-se no país ao longo dos próximos dias e abrange não só o interior, mas também as zonas costeiras de Portugal continental. 6 distritos estão desde a meia-noite sob aviso vermelho, o mais elevado, devido à previsão de calor e persistência de valores elevados de temperatura de noite e de dia. Até ao fim da semana vão ser mais as regiões do país com aviso vermelho, Camilo Vidal.
2: De 4 passaram a 12, o IPMA, Instituto Português do Mar e da Atmosfera, coloca 12 dos 18 distritos de Portugal continental no vermelho nos próximos dias. Desde a meia-noite estão sob aviso vermelho Santarém, Porto Alegre, Évora, Beja, Lisboa e Setúbal. Na sexta-feira, juntam-se os distritos de Viana do Castelo, Braga, Porto, Aveiro, Coimbra e Leiria. O IPMA prevê a persistência de valores extremamente elevados de temperatura, quer máxima, quer mínima. Os restantes 6 distritos de Portugal continental estão pintados de laranja, o segundo aviso mais grave do IPMA. As máximas podem chegar aos 44 graus Celsius. As mínimas fixam-se entre os 24 e os 28 graus. Escapa o arquipélago dos Açores, sem avisos para os próximos dias. Na Madeira, nas regiões montanhosas, aviso amarelo que agrava para laranja. Na sexta-feira, em Lisboa, onde as temperaturas podem chegar esta quinta-feira aos 41 graus, as estações de metro do Oriente, Rossio e Santa Apolónia vão estar abertas fora do horário normal para acolher pessoas em situação de sem-abrigo. No Porto, a Câmara disse estar atenta, mas não ativa para já um plano de emergência para o calor. Os avisos do IPMA duram pelo menos até sábado, mas o tempo quente e seco deve durar mais tempo, sobretudo em Portugal continental.
1: O Instituto do Mar e da Atmosfera estima que este episódio de calor dure cerca de uma semana. Portugal joga na próxima madrugada com a Croácia aos 16avos de final do Mundial de Futebol. A seleção está concentrada no encontro de mais logo em Toronto, no Canadá, depois da vitória frente ao Uzbequistão e os empates com a República Democrática do Congo e a Colômbia na fase de grupos, o selecionador Roberto Martínez vê a equipa pronta para o encontro de mais logo, Fernando Eurico.
3: O que está para trás já não conta. Roberto Martínez sabe que ainda falta muito caminho até ao objetivo final.
4: Faça caminhando exatamente o que estamos a fazer. Começamos o caminho. Estamos todos focados e juntos.
3: Com a Croácia é jogar e ganhar.
4: A Croácia é uma equipa que conhecemos muito bem, eles conhecem também os nossos pontos fortes e o nosso talento, então um jogo competitivo com a importância de ser o novo Mundial e querer ganhar para continuar o caminho.
3: O selecionador garante ter a equipa pronta para o desafio.
4: Acho que a equipa está muito bem preparada. Quando falo de estar preparada é porque já são 3 jogos, já tivemos momentos para ajustar, alinhar, já são muitos treinos juntos e a equipa tem muita força. A força que é a união do grupo, o compromisso dos jogadores, representar a Portugal.
3: Nunca Portugal perdeu diante da Croácia em jogos oficiais. Tem 7 vitórias, 2 empates e uma única derrota no Jamor há 2 anos, num jogo particular. Marcou pelas esquinas Diogo Jota, que faz hoje precisamente 1 ano, morreu num trágico acidente de viação em Espanha.
1: Portugal a jogar com a Croácia à meia-noite de quinta para sexta-feira. E as seleções anfitriãs seguem todas para os 8avos de final do Mundial de Futebol. Depois do Canadá e do México, os Estados Unidos qualificaram-se com uma vitória por 2-0 frente à Bósnia-Herzegovina. Na próxima fase, a equipa norte-americana joga com a Bélgica, que venceu o Senegal por 3-2 após prolongamento.
5: 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Manhã de quinta-feira, 2 de julho, muito bom dia, sou José Candeias, com João Carrasco e Carlos Mateus.
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Sérgio Godinho, a dar os bons dias também, à sua maneira e à que maneira, às vezes o amor. 5 e 12, bom dia, boa quinta-feira, bem, está para aí um dia de verão. Olha, nestas coisas de calor, hidratação, resguardar-se, pronto, isso já toda a gente sabe. Agora o que eu quero reforçar é cuidado aí com esses trabalhos no campo, certo? Bem, 213820033, 213820034. O que está a acontecer a partir de agora? A viagem, a preparação do trabalho, se calhar para o campo. Ui, ui, ainda ontem recebi aqui várias fotografias. É cedo que se começa nestas alturas e acho muito bem que é para, em determinadas zonas, as pessoas acabarem as suas tarefas, sejam elas quais forem. 213820033, 213820034. Inscrevendo-se, falamos para si. Venha daí, está convidado, está convidada.

0: Os Cara de Espelho, com este gigantone, faz parte do mais recente trabalho, até é Disco Antena 1. As mensagens já caem no WhatsApp da RTP Antena 1. Faça o favor de enviar a sua, se quiser, de voz até um minuto. Venha de longe, ui que bom. Mais 351-912-120-501 e também na minha página no Facebook em José Candeias.
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0: Bom dia, Dário Coelho.
6: Bom dia, como estás, Zé Candeias?
0: Eu estou muito bem e assim agradeço-lhe vir à Antena 1 pela primeira vez, portanto, magnífica estreia.
6: É verdade, eu de vez em quando entro mais cedo, ouço o seu programa e gosto de ouvir, vou ouvir.
0: Muito obrigado.
6: E portanto... a piada é interessante, foi recomendado, eu sou ali da zona da Alcobaça, e até foi um colega que é padei lá na zona da Alcobaça e me recomendou ouvir este programa já há uns tempos, e agora ouço sempre que vou em viagem mais cedo, para me deslocar para o local de trabalho.
0: Como é que se chama o seu amigo padeiro?
6: É o Lérias.
0: Portanto, o Lérias é seu amigo e meu amigo também, porque isto quem recomenda amigo a amigo, amigo se fica. Muito bem. Está bom. Meu caro Dário Coelho, o que faz um técnico de manutenção da SONAI?
6: Epá, olha, faço um pouco de tudo. Olha, o meu objetivo é manter todos os equipamentos do edifício em bom estado.
0: E você é o único a fazer isso tudo?
6: Eu por exemplo, tenho especificamente 6. 6 continentes.
0: E você é o único a fazer isso tudo?
6: Sim, sim, sim.
0: Valha-me Deus.
6: Eu, por exemplo, o que não consigo arranjar, mando arranjar. E o que... Epá, e as coisas que eu consigo arranjar e que vejo que tenho tempo no meu dia de trabalho, vou resolvendo.
0: Dário, você não deve dar mãos ao trabalho, porque estamos a falar de estruturas gigantescas, estamos a falar de equipamentos que têm que manter a sua fiabilidade e estarem sempre ali, portanto, garantindo todo o produto, e pronto, e isto é uma avaria de um lado, é um problema do outro. O seu dia quantas horas tem?
6: Tem 8 horas, mas temos um programa que é muito bem organizado, onde tem todos... Tem ali uma checklist grande que envolve todos os equipamentos para termos uma maneira de controlar e de ver e de controlar. Hoje, por exemplo, vou testar o gerador já de manhã, que tem uma periodicidade de teste, e é assim nos meus 6 para controlar sempre tudo de forma correta. Pronto.
0: Quando fala em geradores, e porque já tivemos a experiência da falta de eletricidade e no caso
6: sim,
0: também... Eu imagino, portanto, para manter tudo aquilo em frio, por exemplo, isto é um teste que vocês têm que fazer regularmente.
6: Isso já existe há muitos anos.
0: Pois.
6: Faz-se muito esse teste sempre para garantir que está tudo bem, alguma falha, alguma coisa. É mesmo uma obrigação que se tem de garantir que está tudo bem, desde baterias.
0: Há uma ativação, por assim dizer, arranque, na falta... Sim. Dário, na falta de energia, há uma ativação automática desses geradores, então.
6: Sim, sim, correto.
0: Como acontece aqui connosco.
6: Em modo automático.
0: Exatamente. Portanto, nos serviços como os hospitais, por exemplo. Olha, Dário, e a nível, então, da sua parte técnica, estamos a falar das máquinas, das estruturas. Isto vai, por exemplo, vamos imaginar, um balcão frigorífico avaria. É consigo ou estamos a falar de outras pessoas?
6: passa por mim, mas temos a questão de empresas próprias para esses fins. Pronto, é um bocado por aí, mas passa por mim o processo de dar o arranque, de acompanhar cada um dos processos nas avarias de frio, da vaca, tudo.
0: Então, nesses 6 hipermercados, tudo o que seja um problema técnico chega a si e você é que depois distribui consoante a pessoa e a localização.
6: Ou eu, ou temos uma plataforma própria que passa pelo meu telemóvel, por exemplo. Ou seja, temos uma plataforma que em qualquer um dos locais fazem um pedido, até podem fazer diretamente para o fornecedor e eu consigo fazer um filtro, dar um apoio, editar, pronto, fazer assim um bocado um check-up para controlar e para ajudar na eficácia, não é?
0: Ó Dário, já alguma vez você disse que nunca mais isto me aconteça?
6: Eu não gosto de dizer muito isso, porque eu sou uma pessoa muito positiva. Gosto de ver tudo, pensar para a frente.
0: O que eu quero dizer o que eu quero dizer também é, há aquele problema, há aquela situação que você, obviamente, como técnico e profissional, pode antevê-la, mas Deus queira que não aconteça. O que é que mais preocupa um técnico como o senhor?
6: É um edifício ficar sem luz ou sem água.
0: Ok. Sem eletricidade. E já agora, e se ficarem sem água?
6: Sem água também parece que não, mas é uma coisa muito chata, desde casas de banho, lavagens, parece que é uma coisa banal.
0: Coitada, muita falta. Coitada da senhora do peixe, que ao escamal não pode lavá-lo.
6: Pois é.
0: Pois é.
6: O chato é muito isso.
0: Mas vocês, Dário, vocês têm gerador, mas depósitos de água para essa situação têm também ou não?
6: Também. Depende dos casos, mas a maior parte sim.
0: Epa, está tudo muito bem montado. Há quantos anos trabalha como grande profissional, Dário?
6: Já é há 19.
0: Bem, você então já é o dono daquelas coisas também, não?
6: Não sou o dono, mas vejo como se fosse a minha casa. Eu tenho muito gosto e vejo como se fosse a minha casa. É um bocado assim.
0: E é assim que os patrões acreditam nos seus trabalhadores e naqueles que... Ou seja, ao depositar neles, vem a extensão também da preocupação e também do desenrolar da empresa. Assim eles também os recompensem a todos vós. E, quer dizer, você de vez em quando acorda cedo. Isto porquê? Por causa do compromisso? Por causa de ter mais trabalho, Dário?
6: Vou estar ao gerador e é um pouco mais longe da minha casa e venho sempre, gosto de ir sempre mais cedo para fazer o trabalho descansado, pode algo correr mal e assim tenho tempo para reagir e tudo mais. Acho que quando é assim prefiro vir mais antecipar o dia. Vá.
0: Então reside na zona de Alcobaça, é?
6: Sim.
0: Muito bem, é mesmo ali, daquela zona?
6: Sim, é mesmo dali, natural dali e tudo.
0: Portanto, boa zona, aquela região, aquilo é bom demais, até tem um gana padeiro, então não há de ser bom, para além da fruta, não é?
6: Sim, ali é fruta, e há um mosteiro, mexe ali um pouco ali com a...
0: Isto agora, Dário, e agora durante o verão, Alcobaça tem uma grande programação cultural, em que o mosteiro é o grande cenário, mas muitas outras coisas, muitos outros acontecimentos, marcam o verão naquela região, não é?
6: É, o São Bernardo lá é a grande festa de Alcobaça, né? Fazem o circuito de ciclismo, costumam lá ir cantores de renome, né? Acho que este ano já está confirmado o David Carreira, e eles agora fazem uma coisa diferente, alguns anos para cá fazem esses concertos da cidade, fazem mesmo em frente ao mosteiro, ou seja, eu considero aquilo que se torna como um coliseu ali ao ar livre, porque aquilo cria ali um bom ambiente, tem um mosteiro e tem as outras casas ali em frente, né? Cria ali um ambiente muito bom.
0: Então aquilo tem um terreiro enorme, tem uma praça enorme, o cenário é magnífico, o som até, por assim dizer, bate ali num mosteiro, aquilo até amplia. Olha, e depois se nos der a fome, é só uma questão de irmos ali àquele lado da rua, pastelarias não faltam, não é?
6: Pois não, está lá aquela mais antiga, a pastelaria Alcoa, e agora entretanto...
0: Porque é que você... Ouça lá uma coisa, mas quem é que o mandou falar de cornucópias?
6: Pois, porque é a pastelaria mais antiga lá é das mais antigas lá de Alcobaça.
0: Oh, meu caro, é um símbolo, então não é? Exatamente. E aquela cornucópia toda bonita, ali a Marlinha a rir para nós, o que é que a gente faz dela?
6: Aquilo é para devorar logo, pronto.
0: Ai, meu Deus, não, aquilo é muito bom. Oh, meu caro Dário.
6: Sendo... ali é uma zona muito, muito boa, está perto da praia, está perto de tudo, é muito porreira aquela zona.
0: Exatamente, ali é Nazaré, é a grande praia do pessoal da Alcobaça, não é? Aquela zona,
6: e
0: Nazaré,
6: São Martinho também,
0: do Porto.
6: São Martinho pertence. Ainda ontem saí do trabalho, fui para as Caldas, trabalhar para as Caldas e. E depois ainda fui para a praia. Estive lá na praia quase até às 9.
0: E olha, aproveito-se hoje der também que vai estar em um rico tempo, ainda por cima o calor vem mais pelo litoral. Ó Dário, que idade tem?
6: Eu tenho 38.
0: Quantos?
6: 38.
0: Olhe, era muito mais novo que você quando nós íamos passar fins de semana e férias lá ao para São Martinho do Porto ou para a Nazaré. Sabe onde é que o pessoal se divertia? Não sei se ainda existe. Em Alcobaça. Deixa-me cá ver. Sunset, estou a dizer bem?
6: Ah, sim, sim, sim.
0: E ainda existe?
6: A Sunset ainda existe e só abre na altura do Carnaval, nos 5 dias do Carnaval.
0: Oh.
6: Aquilo é uma discoteca que só abre mesmo no Carnaval. Ah, ou seja, começam os DJs e as músicas a partir da meia-noite e é todos os dias do Carnaval até às 8. 8 não, 8 da manhã ou 9 da manhã, aquilo está sempre aberto.
0: E depois fecha?
6: E depois está fechado o ano inteiro.
0: E é o que eu me diverti. E como as coisas mudam. Portanto...
6: Mas aquilo ainda se mantém, o espaço por fora está tudo igual.
0: E lá dentro era uma... aquilo
6: não,
0: é enorme.
6: Não tem grandes alterações nem nada, mas aquilo é uma loucura no Carnaval.
0: E era uma loucura na minha altura, nem lhe digo nem lhe conto. Porque senão isto então, brado aos céus.
6: Naquelas alturas do... Naqueles dias do Carnaval, se passar lá em Alcobaça, tipo às 8 da manhã, às 9 entre Alcobaça e a Sunset, há pessoas todas mascaradas a pé na rua, com para a cidade a pé. Depois da noite na Sunset.
0: Depois nessa altura a gente fala, está bem, Dário?
6: Está bem, está bem.
0: E até fala com o padeiro, que é para ele, quando a gente vier da discoteca, ele nos dar um pãozinho para a gente aconchegar o estômago, que isto ao final da noite até sabe bem, não é, meu amigo? Diz ele, é. Grande Dário Coelho, que bom falar consigo. Parabéns pelo seu desempenho. É isto que eu puxo à antena. O que é que falta dizer, meu amigo? É a primeira vez, cumprimento quem quiser. Mando um abraço para os seus amigos todos, meu caro. E para, olha, e para os seus colegas, que muitos estão a entrar a esta hora e já a manter tudo.
6: Alguns sim, sim, devem também estar lá do norte. Se calhar alguns mais cedo.
0: Então arranque.
6: Pronto, é para desejar aí um bom trabalho a todo, toda a gente que me conhece, eu não quero estar a especificar ninguém.
0: Claro.
6: Eu dou-me bem com toda a gente e...

5:30. Ora bem, o tempo, vamos ter céu limpo, tempo quente, há vento por vezes forte nas terras altas, no, do norte e centro e até do Alto Alentejo, isto durante a manhã. Vai subir a temperatura mais junto ao mar. Quanto à Madeira, céu pouco nublado, também com subida a temperatura, e nos Açores, boas abertas, algum vento, em São Miguel e em Santa Maria. Máximas, Évora e Beja, 42 graus, Santarém, Lisboa e Setúbal, 41, Castelo Branco, 39, Braga, Coimbra e Porto Alegre, 38, Leiria, 37, Porto, 36, Vila Real, Sines, Chagres e Faro, 35, Viseu 34, 33, Bragança e Viana do Castelo, Guarda 32 graus, Aveiro 31, Penhas Douradas e Funchal 28, Porto Santo 25, 24 graus, Santa Cruz das Flores, Horta, Angra do Heroísmo e também para Ponta Delgada. Avançando nesta manhã de quinta-feira. 213820033 ou 0034.

É, mas é chuva de amor. Os Calema. Esta dupla de São Tomé e Príncipe. Que também, não, é só palco para eles também agora, nesta altura do verão. Eu até vos desafiava agora nesta altura do verão. A gente sabe que anda muito movimento aí, artistas, técnicos, esse pessoal. Se não fossem esses, isto não é qualquer um que sabe rolar cabos e ter ali o materialzinho todo preparado.

0: para o concerto que vem a seguir. E uns é, o artista já foi, mas depois eles. Isto dá canseira. Oh, pessoal, seja artista, seja técnico, estejam ligados, portanto, aí é essas festas. Já sabem, também podem vir aqui até à rádio, o convite está feito, para saber como é que também é a mecânica desse jogo todo. Se não vierem, podem mandar uma mensagem, portanto, nem que seja de voz, para dar aí uma firmeza em tudo isto, é? 912-120-501 é para já o WhatsApp. E, entretanto, uns grandes bons dias, porque hoje é o dia da Polícia e da Segurança Pública. Bom dia para todos os PSPs, porque esta data, dia 2 de julho de 1867, por decreto do rei Dom Luís I, o dia serve então para homenagear os homens e mulheres da PSP pelo trabalho de proteção das pessoas, a manutenção da ordem pública, a prevenção da criminalidade e segurança dos cidadãos. Por todo o país costumam realizar cerimónias oficiais, entrega de condecorações e homenagem a agentes que se distinguiram em serviço. Portanto, desde 1867, temos então aí a Polícia de Segurança Pública a vigiar por tudo e por todos. E claro, aqui fica a nossa homenagem. Se entretanto vier aqui alguma representação, isto então fica melhor.
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0: É só uma questão de ligar o 213820033 ou 0034, que assim fez o Luís Marques. Olá, Luís, bom dia.
2: Olá, bom dia, Sr. José Candeias, como é que está? Está tudo bem?
0: Eu estou bem. E aí no lar, Dr. António Vieira?
2: Está tudo bem, graças a Deus, acabamos andando os utentes todos, os melhores, outros piores, não é?
0: E o meu amigo está bom de saudezinha, saudinha, como é que vai isso?
2: Olha, estou com 23 compromissos por dia, é um bocado, mas sinto-me bem, pronto, tenho que andar controlado, não é?
0: Ah, meu amigo, 23 compromissos por dia, isto é dose?
2: É sim, com grandes problemas de saúde.
0: Pois, também. Pronto, meu amigo, desde que mantenha, mas ouça, mas estão a dar resultado, porque isto, sim, quem fala na rádio para todo o mundo, de um lar, de ceia,
2: e aqui da cama,
0: meu Deus, isto é, são os 20 e tal compromissos. Oh, grande Luís, então vamos lá ver uma coisa. Você que está sempre atento, mesmo aí no lar, o que é que vai acontecer aí na zona?
2: Olha, aqui no dia, no sábado, no dia 4,
0: sim,
2: à noite vai acontecer o Fatos e Guitarradas com Fernanda Moreira, Jorge Gomes e Mário Costa.
0: E como é que você está... tem mais para dizer? Acompanhados à guitarra, por exemplo, é?
2: Sim, sim.
0: Ah, então diga.
2: Tem porco no espeto.
0: Ah, pronto, acompanhado um porco no espeto, sim.
2: Sim, com um grande jantar. É organizado aqui pelo lar para fundos, também para aqui, não é? Organizado depois da direção.
0: Mas quem é que organiza, Luís?
2: É a direção aqui do lar.
0: Ah, do vosso lar é que organiza.
2: Sim. Vêm as pessoas todas fora, isso vai ajudar aqui o fim do mundo, que tem aqui um lindo jardim, com muita mesa, e vai ajudar aqui muita gente, que pagam 25 euros, mas comem o que querem e bebem, não pagam mais nada.
0: O meu caro está no lar, joga em casa, vocês nem saem daí, portanto é só mudar de cadeira, não, Luís?
2: Sim, sim, sim, jogo aqui mais o Manel, está ao pé de mim.
0: Joga mais o Samanel. Não, ouça, vocês não, o que eu quero dizer é que vocês têm lugar sentado assegurado.
2: Sim, lugar sentado assegurado. Já estou aqui há cinco meses.
0: Oh, Luís, o que é para si, ou neste caso, é a primeira vez que vai assistir a uma noite de fados aí no lar?
2: Sim, sim, é a primeira vez. Mas agora no dia 29 de São Pedro, que foi o São Pedro, tivemos aqui um jantar convívio, que éramos sem pessoas, com os utentes todos assentados à mesa, todos, só ficou uma que está acamada em cima, na cama, está a ver? O mais, levaram tudo na cadeira de rodas, eu não, porque graças a Deus ainda não é preciso nem fralda nem nada, não é?
0: Ó, Luís, e o que é que isso, ouça, meu amigo, e isso para vocês que estão num lar e que abrem as portas ao público, ainda por cima com estes espetáculos...
2: Foi uma alegria grande para mim e para todos.
0: Até foram para a cama, dormiram melhor, não, Luís?
2: Pois, com a barriguinha cheia, que aqui não falta nada.
0: Ganda Luís. Oh Luís, tu quer dizer, você faz parceria aí com o Manel, é isso?
2: Sim, sim, sim. Olha, na hora comeremos 5 ameixas cada um.
0: Das ui, sei lá, das amarelas ou das negras?
2: Das amarelas.
0: Ai, são tão boas. Estavam de sinhas?
2: Sim, sentávamos na cama.
0: Até, e sei lá, e onde é que você botou o caroço?
2: Ah, o caroço está ali no cesto.
0: Pois eu arremesso para a rua.
2: O caroço não se podia comer, senão depois para obrar era um problema.
0: Ai, muito bom. Claro, meu amigo, não, mas eu... Oh, Luís, eu gosto mais de cuspir o caroço. Quando estou... Ela é mesmo... Oh, meu caro amigo, então vamos lá ver. Noite de Fados, no próximo sábado. Portanto, sim, aí no Lar António Vieira. Portanto, isso...
2: Fui lá hoje, eu sei,
0: portanto, aí em Ceia, não é, Luís?
2: Sim, uma freguesia.
0: É uma freguesia, toda a gente sabe. Então...
2: Ao Petrozelo.
0: Pronto. Temos então um espetáculo assegurado. Vai ser uma grande noite. O tempo vai estar bom. Olha, Luís, para já dê um abraço aí ao camarada Manel. E eu desejo a todos uma grande noite também.
2: Grande noite. Já agora queria dizer só uma coisinha.
0: Então vá lá.
2: Em setembro, fazem aqui a festa da Sou da Ribeira. Também. São perto de 40 caixas de sardinha que gastam.
0: Epá, ó Luís. Ó Luís, os compromissos a não fazer bem ao pessoal. Isso abre-vos o apetite, não?
2: Abre o apetite. São 40 caixas de sardinha, mas é uma comissão de festas. Já é fora do lar.
0: Você, sei lá, gosta mais da sardinha no prato ou na fatia do pão?
2: Ah, não, eu gosto mais da sardinha no prato com pão.
0: Pois, para não cair, está bem. É pois, pão, ou sei lá, gosta mais da sardinha ali a pingar num pão ou num bocadinho de broa?
2: Num bocadinho de broa.
0: Pois é melhor, exatamente. É tão bom.
2: São 40 caixas de sardinha que as gastam.
0: E afinal, broa é pão que se diz no norte, porque vem do termo em inglês, bread. Oh, Luís, mande-lhe um abraço. Obrigado por ter vindo aí do lar. Você é o maior. Portanto,
2: eu sou o maior. Olha, eu sou o maior a fazer poemas. Eu li lá um poema que fiz da direção e do lar todo, dos idosos todos, que aquilo foi um encanto. Li-o eu num palco.
0: Então, isso é lá uma coisa. Numa próxima oportunidade, vamos deixar passar uns diazinhos, depois você vem me contar como é que foi a Noite de Fados e prepare esse poema que eu quero ouvi-lo todo. Está bem, Luís?
2: Está bem.
0: Pode ser, amigo?
2: Pode. Eu faço o poema do dia do pai, do dia da mãe, faço os poemas todos aqui.
0: E do dia do neto?
2: Do dia do neto também. E depois vai para o Facebook. Está no Facebook.
0: E é este homem está no Facebook. Oh, Luís, agora tenho aqui mais um convidado. Vamos até ao Algarve. Ele também tem uma coisa importante para falar. E eu desejo-lhe, então... Tudo bom, um grande abraço a todos vós aí no lar, Dr. António Vieira em Ceia, e que seja então uma grande noite de fados no próximo sábado, amigo. Um abração aqui, para vocês.
2: Aqui cultivam tudo, aqui tem muito, muito, cultivam tudo, trazem 7 homens, cultivam tudo para aqui para o lar.
0: Portanto, ou seja, o que vocês consomem é aí no lar, então.
2: É tudo cultivado aqui, praticamente.
0: Amigo.
2: Tem aqui meio hectare de feijão, já florido, tem estufas, tem tudo, tem 7 homens.
0: Isso é bonito, e você de vez em quando gosta de lá ir ver como é que isso funciona, sim, também, não é, Luís?
2: Sim. E ver aquela águazinha fresca.
0: Ai, tão bom, agora ia de manhã convosco. Oh, Luís, ouça, meu amigo, ouça, você já tomou o compromisso para a genica, portanto deixe-me agora seguir com outro. Um abração, meu caro, tudo bom para vocês.
2: Jogamos ali muitas cartas e o dominó no jardim.
0: Havias de jogar comigo, ó Luís, que havias de ver a batota que eu fazia.
3: Ai, não. 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
0: E até ao Algarve. Bom dia, Paulo Santos.
5: Bom dia.
0: Bem-vindo.
5: Obrigado.
0: Meu caro, então o que é que me quer falar das bibliotecas?
5: Ontem foi o Dia Internacional das Bibliotecas e eu, desde março deste ano, por convite de um amigo, fui ali a uma atividade que é o Oficinas de Escrita Criativa.
0: E as oficinas de escrita criativa, acredito, na Biblioteca Municipal de Albufeira, então?
5: Sim.
0: A biblioteca que se chama a Biblioteca Lídia Jorge.
5: Exatamente, Lídia Jorge.
0: Até o que é que você por lá encontrou?
5: Olha, como é que eu posso dizer? Ali é mais para pessoas que gostam de escrever, esta atividade. E eu, nos últimos anos largos, com a perda de visão, comecei a ler imenso. E escrever, eu há 10 anos para cá, eu tenho a minha memória é fraca, e então gosto de tomar notas de tudo, a nível de trabalho, e comecei a escrever sobre o trabalho. Apontamentos para estudar também, para esclarecer dúvidas. Isto foi há 10 anos e, entretanto, agora fui lá só curiosidade e gostei imenso. As pessoas que lá estão são impecáveis. Eu até achava que aquilo não seria para mim, porque não era... Assim, não é não achar que é para mim. Não tinha contacto, é só isto. Não estou a falar com isto.
0: Ou seja, você pensava que o facto de ser cego ou portanto, ter uma incapacidade ao longo do tempo o limitava, mas principalmente pensava que as coisas eram para os outros e que você não se integraria. Era isso?
5: Não, por acaso, não, eu posso estar a levá-lo a tirar essa conclusão, mas não. Não, porque assim, eu estou perfeitamente adaptado e eu trabalho com o computador o dia todo.
0: Ah,
5: portanto,
0: okay.
5: Eu sou licenciado também.
0: É licenciado em quê, Paulo?
5: Administração Regional Autárquica.
0: E, e essa é a sua função aí em Albufeira, não é?
5: Devia ser. Não, eu sou assistente técnico, apesar de ser licenciado. Estou a ver se consigo passar, mas para já a minha carreira é assistente técnico.
0: Então, e voltando neste caso a este ao dia das bibliotecas e ao contacto que você teve, o que é que de lá retirou para a sua vida? O que é que fundamentou mais o gosto, vamos imaginar, pela leitura, pela escrita?
5: É assim, são duas atividades diferentes. Esta que eu falei é para melhorar a capacidade de escrever, puxar pela criatividade.
0: Muito bem.
5: Depois eu tive conhecimento de uma outra atividade, que é o Clube de Leitores, que é o Dia das Bibliotecas, que está inserido no dia no Clube de Leitores, que hoje vai ter uma atividade, às 19 horas.
0: Quando?
5: Hoje, às 19 horas.
0: Ai, que bem! Também lá na biblioteca?
5: Sim, assim, o dia foi ontem, mas como esta atividade é às quintas-feiras... Pronto,
0: passaram para hoje. Até o que é que se encontra, por exemplo, no dia de hoje? O que é que se espera ouvir? O que é que vai acontecer?
5: Vai haver... No Clube de Leitores há sempre, normalmente, um escritor convidado, ou mais que um, ou pode não ser escritor. O Clube de Leitores, hoje vai... A atividade tem uma convidada que vai falar sobre biblioterapia.
0: Biblioterapia, olha, nunca o termo foi tão adequado, e é verdade. Acha que esse termo biblioterapia resulta mesmo?
5: Resulta imenso.
0: Comigo tem resultado, de vez em quando estou mais sozinho, leio um livro.
5: Até eu vou lhe dizer uma coisa, eu além de ter este problema de visão, há uns... já 12 anos de apanhei depressão. E eu, quando me coloco a escrever, a depressão desaparece. Ou seja, não é de, ou seja, quando estou sobre o efeito de alguns sintomas de depressão, de vez em quando, que isto não é sempre,
0: claro, claro.
5: Ou seja, a depressão, a pessoa está ali, nem que não queira aquilo, vem lá, vem algum...
0: E você acha que atividades como leitura e escrita é uma forma, por exemplo, de exorcizar essas situações, seja a depressão, a tristeza, a melancolia, a solidão até. É isso, é, Paulo?
5: Exatamente.
0: É boa, muito bem.
5: Em algo que gosta e ao focar-se naquilo, já está a aprender e está ou seja, está a entrar em assuntos que lhe interessam, que tem gosto.
0: Claro, exato.
5: Ao ficar-se dessa forma, o resto nem...
0: O resto esquece, exato. Ouça, para além de tudo isso, e para além de ser uma capacidade de cada um e uma entrega de cada um, também não nos podemos esquecer, e é isso que provavelmente o puxa, é que isto traz gente, traz mais gente. E neste caso, quando é em grupo, motivados todos por uma mesma causa, então ainda é melhor, não é, Paulo? Você vai gostar de lá estar hoje à tarde, então às 7, não é?
5: Vou gostar imenso.
0: Olha, eu também gostaria. Primeiro ia à praia, se não se importa. E depois eu ia. Não, a gente encontrava-se à entrada lá, tipo um quarto às sete.
5: Isso foi o que eu fiz ontem.
0: Oh, Paulo, então olha, vamos avançando. Muito obrigado. Portanto, ouvintes, isto é muito importante. E eu acho, Paulo, que nas suas últimas palavras você quer mesmo convidar as pessoas a fazerem este tipo de coisas, não é, Paulo? É ou não é?
5: Exatamente. Eu quero convidar as pessoas a vir ao evento e às 19 horas na Biblioteca Municipal da Albufeira. E acima de tudo, quem não costuma ler, que experimente um dia a procurar um livro de um assunto que goste. Há pessoas que às vezes dizem, ah, mas eu não gosto de ler. Só que não é gostar de ler, é os assuntos que estão nos livros. Porque há imensas coisas que as pessoas gostam e está lá.
0: Ouça lá, o que é que você me tem a dizer do livro Carteirista que Fugiu a Tempo, do Francisco Moita Flores?
5: Esse é aquele livro que eu aconselho a qualquer pessoa que não gosta de ler, porque é muito engraçado. É muito bom. Eu tinha um amigo que não gostava de ler e um dia falei-lhe de um livro e ele, não quero ler, não gosto. E eu fui à biblioteca, nem fui pedir a uma pessoa para trazer o livro e olha, está aqui este livro. Ele disse, não gosto, mas disse, então leva lá o livro. No dia seguinte, eu não lhe disse nada, ele só me disse, olha, vou já para casa. E eu, então porquê? Epá, é espetacular. O livro é espetacular.
0: Muito bem.
5: Quem não gosta de ler, experimenta procurar este livro que vai adorar.
0: Meu caro amigo, um abraço, obrigado pelo seu testemunho e, claro, também aqui dando o exemplo para todos aqueles, seja em Albufeira, mas em qualquer parte do país, e eu sei que isso existe, no Porto, por exemplo, há uma atitude muito forte a esse respeito, pessoas cegas, pessoas que queiram sair e queiram sociabilizar-se, as bibliotecas são um grande palco. Um abraço, Paulo Santos, tudo bom para si.
5: Posso só dizer uma coisinha?
0: Rápido, Paulo, então.
5: Os meus livros vêm todos da Biblioteca de Gaia. A parte dedicada à deficiência.
0: É? Portanto, estava a chegar lá. Meu caro, um grande abraço, tudo bom. Felicidades, obrigado pelo seu exemplo.
5: Obrigado.
0: Adeus, bom dia, Paulo Santos. Albufeira. 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Ei, epá, que nuvenzinhas ali atingirem um céu alaranjado. Está aí o amanhecer. Vamos lá, Portugal, bom dia. Quase nas 6 da manhã, faltam 6 minutos.

0: Este tema que, para além aqui da Bárbara Bandeira, também inclui aqui a voz de Amália, rapariga, quase nas 6 da manhã. Boa noite para o Fernando Gomes. Oh, Fernando, o Fernando está em Toronto. Isto, mais logo, vamos lá, vai. Portanto, não vai ser fácil, mas contamos aí com os portugueses, com a lusofonia aí toda no Canadá e em Toronto. Um abraço, amigo. Mensagem que está a chegar aqui no WhatsApp da RTP Antena 1. Esta é para escutar, vamos lá.
1: Bom dia, José. Como é que está? Tudo bem?
0: Sim.
1: Vamos lá embora, com mais uma carga de ligamentos aqui para a zona da Guia da Beira. Queria mandar aí um abraço aí para todo o auditório, para todo o pessoal da roda, em especial aí para o pessoal da Paulo Duarte, transporte de medicamentos e de pesados também. E mandar aí um abraço ao meu amigo Nuno Marques, que anda aí por volta para andar aí para... para a zona da Covilhã.
0: Ok.
1: Já lá deve estar um fresquinho que nem é bom. Esta é vamos lá embora, José. Portugal, vamos para cima deles. Vamos embora. José, um abraço forte, tudo bom. Bom trabalho. E não se esqueçam, sejam felizes.
0: Está bem.
1: Miseu, grande abraço.
0: Tudo bom, amigo? Mais uma vez, para o felicitar, boa companhia. Mando cumprimentos para todos os motoristas. Um abraço ao Mano Mário, Jorge Alfa Mike, ao camarada Américo Nunes e a todos os paraquedistas. Abraço desde França, com destino à Alemanha, José Moreira, Alfa Mike, QN, PVSC, que nunca por vencidos se conheçam. O qual é que eu já decorei isso? Vamos lá escutar esta. Ah, então, vem ou não vem?
2: Ora, bom dia, José Candeias. Viva. Fala Tom Zé Marques, aqui de Torres Vedras hoje. Um abraço para si, para a sua equipe, para todos os ouvintes, para todos os trabalhadores. Um bom fim de semana. Tudo bom. Chegou a sexta-feira, fim da semana, agora só segunda-feira é que estaremos no ar.
0: Então,
2: um beijinho para a Zé e para a Isabel, que eu sei que estão a ouvir.
0: E hoje é quinta-feira, meu amigo. Zé Candeias, abraço aos amigos da Escola Primária de Almodóvar, anos 53, 54, 55. Vamos fazer o primeiro encontro e almoço, concentração na Praça República em Almodóvar. Muitos de nós há mais de 60 anos que não nos vemos. Com mais tempo divulgaremos a data. E ao Francisco Pepe de Almodóvar, é só dizeres, diz-me quando é que é a data, que eu quero aqui também reforçar isso, que isso é muito giro. Ora bem, estamos a 1 minuto das 6 da manhã. Agora é para falar do tempo. Hoje, tempo quente, atenção, aqui no continente. Ainda há vento, por vezes forte, durante a manhã, nas terras altas do Norte e Centro e Alto Alentejo. Vai subir a temperatura. Madeira, céu pouco nublado, também com subida a temperatura. Algum vento em São Miguel e em Santa Maria para boas abertas no arquipélago açoriano. Máximas, Évora e Beja 42 graus, Santarém, Lisboa e Setúbal 41, Castelo Branco 39, Braga, Coimbra e Porto Alegre 38, Leiria 37, Porto 36, Vila Real, Sines, Sagres e Faro 35, 34, Viseu 33, Bragança e Viana do Castelo 32, Guarda 31 graus para Aveiro, 28, Penhas Douradas e Funchal, Porto Santo 25, Santa Cruz das Flores, Horta, Angra do Heroísmo e Ponta Delgada, a máxima é de 24 graus. Santa Cruz das Flores, Horta, Angra do Heroísmo e Ponta Delgada, a máxima é de 24 graus. 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

0: São 6 horas, 5 nos Açores e vamos aos títulos da informação.
1: Só no início da próxima semana as temperaturas devem regressar a valores normais para esta altura do ano. São agora 12 os distritos de Portugal continental com aviso vermelho até ao fim da semana por causa do calor. A Rússia atacou de madrugada a capital da Ucrânia com drones e mísseis. Pelo menos 8 pessoas morreram. Agora é eliminar. Portugal enfrenta na próxima madrugada a Croácia nos 16avos de final do Mundial de Futebol.
0: E a esta hora, com 13 graus em Bragança, 22 em Évora e em Lisboa, 24 em Braga, 26 no Porto, 27 em Faro. Nas ilhas, Funchal com 21 graus, estão 19 em Ponta Delgada e em Angra do Heroísmo e 20 na Horta. Edição das 6 com Pedro Guilherme.
1: Entrou em fase de rescaldo o incêndio que começou ontem à tarde em Alfândega da Fé, no distrito de Bragança. As chamas têm estado a ceder aos meios, disse há momentos a Antena 1, fonte do Comando Subregional da Proteção Civil das Terras de Trás-os-Montes. Cerca de 150 operacionais estão ainda no terreno, de acordo com a página da Proteção Civil na internet. O tempo quente e seco vai instalar-se no país ao longo dos próximos dias. Abrange não só o interior, mas também as zonas costeiras de Portugal continental. Estes distritos estão desde a meia-noite sob aviso vermelho, o mais elevado, por causa da previsão de calor e persistência de valores elevados de temperatura, não só de dia, mas também durante a noite. Até ao fim da semana vão ser mais as regiões com aviso vermelho, Camilo Vidal.
2: De 4 passaram a 12, o IPMA, Instituto Português do Mar e da Atmosfera, coloca 12 dos 18 distritos de Portugal continental no vermelho nos próximos dias. Desde a meia-noite estão sob aviso vermelho Santarém, Porto Alegre, Évora, Beja, Lisboa e Setúbal. Na sexta-feira, juntam-se os distritos de Viana do Castelo, Braga, Porto, Aveiro, Coimbra e Leiria. O IPMA prevê a persistência de valores extremamente elevados de temperatura, quer máxima, quer mínima. Os restantes 6 distritos de Portugal continental estão pintados de laranja, o segundo aviso mais grave do IPMA. As máximas podem chegar aos 44 graus Celsius. As mínimas fixam-se entre os 24 e os 28 graus. Escapa o arquipélago dos Açores, sem avisos para os próximos dias. Na Madeira, nas regiões montanhosas, aviso amarelo que agrava para laranja. Na sexta-feira, em Lisboa, onde as temperaturas podem chegar esta quinta-feira aos 41 graus, as estações de metro do Oriente, Rossio e Santa Apolónia vão estar abertas fora do horário normal para acolher pessoas em situação de sem-abrigo. No Porto, a Câmara disse estar atenta, mas não ativa para já um plano de emergência para o calor. Os avisos do IPMA duram pelo menos até sábado, mas o tempo quente e seco deve durar mais tempo, sobretudo em Portugal continental.
1: Os meteorologistas estimam que este episódio de calor deverá durar cerca de uma semana. A Venezuela decretou 7 dias de luto nacional pelas vítimas do duplo terremoto que atingiu o país há uma semana. As equipas de resgate continuam à procura de sobreviventes numa luta contra o tempo, no meio de um cenário de devastação. São quase 60 mil edifícios danificados ou destruídos. Das Nações Unidas, o alerta para o risco iminente de fome e de doenças em vários pontos do país. De acordo com o balanço mais recente, nos 2 terremotos provocaram perto de 3 mil vítimas mortais entre a comunidade portuguesa na Venezuela. A atualização mais recente do Ministério dos Negócios Estrangeiros refere 75 mortes e 66 desaparecidos. Uma série de ataques russos contra Kiev fez pelo menos 8 mortos e mais de 30 feridos, segundo a administração militar da capital da Ucrânia. Drones e mísseis atingiram durante a madrugada prédios de habitação e provocaram um incêndio num hotel no centro de Kiev. O Ministério da Defesa da Rússia acaba de confirmar os ataques da última madrugada em território ucraniano. Numa publicação na rede social Telegram, citada pela agência Reuters, o Kremlin fala em retaliação pelos recentes ataques ucranianos em solo russo. Portugal joga na próxima madrugada com a Croácia, os 16avos de final do Mundial de Futebol. A seleção está concentrada no jogo de mais logo, em Toronto, no Canadá. Em conferência de imprensa, Vitinha pede aos portugueses que não deixem de acreditar nos triunfos da equipa e diz que todos têm vontade de melhorar.
3: Eu, nós jogadores, somos os primeiros interessados a jogar bem, os primeiros interessados a que as coisas correm bem, a ganhar, a querer ganhar. Por isso, sem dúvida que espero e vou fazer por isso para que o meu nível possa subir. Assim como o da equipa, acho que está sempre interligado, é impossível dissociar o individual do coletivo.
1: Depois da vitória frente ao Uzbequistão e os empates a um gol com a República Democrática do Congo e o nulo frente à Colômbia na fase de grupos, o selecionador Roberto Martínez vê a equipa a postos para o encontro com a Croácia.
4: Acho que a equipa está muito bem preparada. Quando falo de estar preparada é porque já são 3 jogos, já tivemos momentos para ajustar, alinhar, já são muitos treinos juntos e a equipa tem muita força. É a união do grupo, o compromisso dos jogadores, representar a Portugal. E isso é essencial. Amanhã o que precisamos? Temos a força, temos a preparação, amanhã falta poder acreditar, ter a coragem de acreditar. E isso é só com sucesso e ganhar o jogo. Então o foco é esse.
1: Expectativa do selecionador Roberto Martínez sobre o jogo dos 16avos de final. Portugal joga com a Croácia quando for meia-noite, hora de Lisboa. Jogo com relato que vai poder ouvir aqui na rádio. Para além da seleção portuguesa, nota para a Espanha, que joga com a Áustria às 8 da noite. E na madrugada de sexta, a Suíça enfrenta a Argélia às 4 da manhã, hora de Lisboa. Ao longo dos próximos dias, há cinema polaco para conhecer no São Jorge, em Lisboa. Começa hoje a primeira edição do Polska. Margarida Vaz.
5: A programação da primeira edição de Polska, mostra de cinema polaco, junta o clássico à modernidade.
6: Criar uma espécie de diálogo entre o património e a contemporaneidade. Obviamente o centenário do Andrzej Wajda é um dos grandes marcos, se assinala na mostra, mas quisemos também explorar um pouco do que há de novo na cinematografia polaca.
5: Aneta Ujicina, programadora da Polska. Além de se assinalar o centenário do realizador polaco, a mostra reúne outros filmes.
6: Vamos ter 2 filmes do Andrzej Wajda, que é o Homem de Mármore e o Homem de Aço, e vamos ter 3 filmes de ficção e 3 documentários.
5: Os documentários estão também em destaque na mostra de cinema polaco.
6: O Pianoforte, de Jakub Piatek, que acompanha jovens músicos durante o prestigiado concurso internacional Frédéric Chopin, The Queen and the Smokehouse. É um retrato de uma mulher cuja vida gira em torno de uma pequena fumagem de peixe na costa do Báltico. Está feito com muito humor e muito carinho.
5: Aneta Ujicin, da Associação Il Sorpasso, assinala um drama sobre a violência doméstica.
6: É um intensíssimo e violento drama sobre violência doméstica, manipulação psicológica. Foi um dos filmes polacos mais vistos do ano.
5: A primeira edição da Mostra de Cinema Polaco, Polska, estreia-se na Sala Lisboeta dos festivais, o Cinema São Jorge.
6: Convido todos a descobrir o melhor do cinema polaco nesta primeira edição do Polska Mostra de Cinema Polaco.
1: Franz, sobre a vida do escritor Franz Kafka, é o filme de abertura do Polska, até domingo no Cinema São Jorge, em Lisboa.
0: Pedro Guilherme, na edição das 6, no simultâneo RTP Antena 1, Continente Madeira e Açores e RTP Mundo, no portal noticias.rtp.pt, toda a informação atualizada. Muito bom dia, uma boa quinta-feira para si. Sou o José Candeias com João Carrasco e Carlos Mateus.
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0: Vamos avançando nesta manhã. 213820033 ao 0034, as linhas diretas da RTP Antena 1. Quem sabe numa estreia, onde se encontra, nós ligamos para si, mas primeiro inscreve-se.

0: Responde quando é cumprimentado. Esquece. Não te rales muito, bro. Preocupa-te com aquilo que é realmente importante. 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
1: Assumia para o lado aqui com o Carlão. Olá, Danfa Danfa, bom dia, obrigado pela mensagem. Bom dia também para Salvador Rodrigues, que também me dá aqui o cumprimento. E no WhatsApp da RTP Antena 1, ora bem, então temos aí a 18ª Feira do Cavalo de Ponte Lima. Realiza-se a partir de hoje, vai até ao fim de semana, no recinto da Expo Lima. O evento é uma das principais referências equestres a nível nacional e internacional. Exatamente. Portanto, muito obrigado, Fernando Silva. Muito bom. Ó, Fernando, isto numa feira destas de cavalos, você que até vende acessórios, olha, e é mais vender, se calhar, acessórios para equídeos, não? Esporas, portanto, ali aqueles suportes, porque ele está ligado ao ramo automóvel em Ponte Lima. Grande Fernando, logo pela manhã, fazer aí o seu cross e a promover aí a vila. Portanto, Feira do Cavalo de Ponte Lima começa hoje, assim mesmo é que é, grande mensagem. Bora também aqui, Zé. Essa bandeira não é alemã, mas eu não disse alemã, eu disse França, se não me engano. Acho que foi, não foi? Zé Moreira. Mas pronto, olha, não as conheço todas. Ora bem, Zé Candeias, eu Marisa Ramos e o meu marido, o Ivo Mendes, mandamos um beijo e um abraço para os meus sogros, João Mendes e Cristina Silva, desejar uma excelente viagem aos nossos amigos Marco Poseiro e Mónica Fresco, e um abraço para toda a equipa e para todos os ouvintes. Nós também somos de Ceia, eu e os meus sogros amanhã. É lá a feriado municipal. Ai, é feriado amanhã municipal em Ceia. Vou ver. Vai lá estar o Luís Trigacheiro a dar um concerto à noite. Ei, é isto. Portanto, olha, e depois vão aos fados. Quem vai ao fado, meu amor? Quem vai ao fado? Tiago Silva da Cabelhão. Olá, Tiago. Bom dia. Mais um dia difícil de trabalho, diz ele, madrugador, que ao ver este nascer no sol lindíssimo. Pois aí na Covilhã, então. Mas ele não está na Covilhã. Ele está em Clermont-Ferrand. Portanto, está em França. Parece que logo fico revigorado, quis partilhar esta beleza da natureza. Ora bem, pois o sol a nascer, portanto, aí em França. Ganda, muito bom, muito bom, muito bom. Espera lá, esta é a imagem, será que terá som?
2: Bom dia, Zé Candeias, todo auditório, olha para esta maravilha.
1: É, pois é.
2: Aqui vê-se o sol e deste lado a lua. Espetáculo,
1: hein? Muito bonito. Lembra isto?
2: Um bom trabalho, tudo a correr bem. E uma boa quinta-feira.
1: E é muito bom, portanto, atravessar Vasco da Gama. Muito bom, muito obrigado. As vossas mensagens são fantásticas. No Facebook em José Candeias, no WhatsApp da RTP Antena 1912-120-501. Boa viagem, um ótimo dia. 6h14.

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1: Dois bons dias a Fernanda Rei. Bem-vinda à RTP Antena 1. Fernanda Rei, bom dia.
2: Bom dia, Sr. José Candeias.
1: Como é que está a senhora?
2: Eu estou acordada.
1: E acorda cedo.
2: Perdão?
1: Acorda cedo.
2: Sim, acordo cedo. Uma pessoa da minha idade dormindo 6-7 horas já é muito bom.
1: E a senhora também me fala de um lar. Que lar é esse?
2: Sim, é um lar em Mangualde, que faz 14 anos que abriu, em agosto próximo, e eu vim imediatamente para aqui. Tinha 87 anos, estava válida e consciente, independente praticamente, mas estava a ficar muito, um bocadinho isolada, porque depois do falecimento do meu marido passei a viver na aldeia, onde estive 16 anos, sozinha, e o isolamento começou a acentuar-se e eu resolvi então vir para aqui.
1: Minha senhora, que beleza receber o que eu recebi. Da forma que eu me fez.
2: Estou a ouvir mal, estou a ouvir mal.
1: Estava eu a dizer que beleza o e-mail que eu recebi, a forma que ele trouxe. E pergunto-lhe, minha senhora, não se deve perguntar a idade a uma dama, mas no seu caso é um privilégio. Que idade a senhora tem?
2: Eu tenho 101 anos e 4 meses.
1: Tão bom! Fernanda, a senhora tem que me dar o truque que é para eu chegar à sua idade.
2: É curioso que ultimamente muitas pessoas me fazem essa pergunta. Realmente nunca tinha pensado muito no assunto, mas agora penso e parece-me que o segredo é sobriedade. Sobriedade. Não é privações, é sobriedade. Porque eu recordo-me da minha avó me dizer que tudo tem de ser feito com conta, peso e medida.
1: Muito bem.
2: Nada de excessos.
1: E ouça, minha senhora, e a sua forma de falar leva-me a pensar que também a nível da sua mente, do seu cérebro, a senhora também o provoca com, se calhar, leitura, mantendo sempre uma, digamos, um ritmo de uma vida dentro da sua idade, mas que ainda a faça valer dia após dia, não, Fernanda?
2: Sim, sim.
1: Lê, a senhora lê?
2: Leio, perdão, leio e o meu passatempo preferido não é a televisão, é as palavras cruzadas. É quase
1: isso é um exercício magnífico para o cérebro, minha senhora. Isso é magnífico. Eu adoro palavras cruzadas. Oh, minha querida Fernanda Rei, a nível de família, permita-se-me, filhos, netos, como é?
2: Desculpe, senhor Zé Candeias, estou a ouvi-lo muito mal. Não pode falar um bocadinho mais alto?
1: Vamos tentar aqui, se calhar, dar um reforço, Fernanda, a ver se eu consigo então que a senhora me entenda. Pergunto-lhe, a nível da sua família, filhos, netos, como é?
2: Respeito à minha família?
1: Sim, tem filhos, netos?
2: Tenho uma filha, tenho 3 netos e uma bisneta. Todos adoráveis.
1: E onde é que eles estão?
2: Espalhados pela Europa.
1: Ai, tão longe da avó.
2: Pois é, tenho um na Espanha, o mais velho. A minha filha vive no Luxemburgo, casada com um belga. A minha neta do meio vive na Bélgica, casada com uma menina adorável. E a mais nova está na Alemanha a fazer a faculdade, porque no Luxemburgo não há universidade. São obrigados a ir para o estrangeiro, porque lá não há.
1: Claro.
2: Então a minha neta foi para estar na Alemanha a acabar os estudos.
1: Olhe, Fernanda, prefere dar os bons dias em espanhol, em francês ou em alemão?
2: Só consigo em francês.
1: Oh, bonjour, bonjour, madame, ça va bien, mais Fernanda, vamos antes falar espanhol, que está aqui mais perto. Então, ouça-me lá isto, por favor.
3: Bom dia, vovó. Estás-me a ouvir?
2: É o David?
3: Sim, claro. Olá, vovó. É só para cumprimentar.
2: Bom dia, querido. Estou a ouvir-te
3: bom
2: muito
3: dia.
2: Mal.
1: Olá, David. Buenos dias.
3: Bom dia, bom dia.
1: Bom dia, David. Ouça, a sua avó até pede para dar aí um bocadinho mais de força de voz. David, obrigado também por vir até aqui à RTP Antena 1 desde Espanha. De onde?
3: Almeria.
1: E está muito calor aí, David, não?
3: Sim. Está muito calor, sim. Mas aguentamos.
1: O que é que representa para si, em nome da família, que é a única que está agora, uma mulher, uma avó, uma mãe, com 101 anos, desta forma que fala comigo?
3: É um exemplo. Ela disse-me, eu já perguntei o truque para chegar a essa idade, ela disse-me que é perdoar, saber perdoar. Nunca me vou esquecer disso.
1: Ou seja, nós terminarmos o dia de consciência tão tranquila que o sono é mesmo retemperador para o dia seguinte. Ou seja, é uma forma de vida.
3: Exatamente.
1: Também, não é, David?
3: Sim.
1: O que quer dizer mais à sua avó? Fale com ela, que ela está a ouvir. Mas fala alto, fala alto.
3: Que tenho que passar aí por Mangualde outra vez. Há muito tempo que eu não passo e tenho que passar por aí para visitar.
1: Ouviu, Fernanda?
2: Mal, ouvi mal. Repita, senhor, faz favor.
1: Diga isso à sua avó, David. Diga, fale com ela diretamente.
3: Estás-me a ouvir?
1: Fala alto,
2: estou
1: força.
2: A ouvir, mas fala um bocadinho mais alto.
1: Está bem, então vá lá. A gente vai fazer aqui os possíveis também.
3: Mangualde.
1: Repita.
3: Tenho que passar outra vez por Mangualde, vovó. Há muito tempo que não passo por ali.
2: Não percebo. Não consigo.
1: Olha, Fernanda, ele está a dizer que tem que passar por aí por Mangualde, que já não o faz há muito tempo.
2: Não há assim tanto tempo, eles já aqui estiveram no princípio do ano, um pouco antes da Páscoa.
3: Sim.
2: Estiveram
3: pois
2: aqui,
3: estamos a
2: estiveram
3: passar.
2: Aqui.
1: Muito bem. Então, quer dizer que o verão, David, pode trazê-lo a Portugal?
3: Verão não sei, temos de trabalhar, mas no inverno, no outono, acho que sim.
1: Para além do saber perdoar, o que é que esta senhora, o que é que esta avó, ao longo da vida, lhe vos transmite, até como exemplo de práticas de vida?
3: Ser muito boa, cozinhar bem, umas rabanadas boas, uma marmelada... Isso ajuda muito. São boas memórias.
1: Fernanda Rei, a senhora faz boas rabanadas e marmelada?
2: agora já não. Ainda tomo conta de mim mesma. Quer dizer, como sozinha, faço a minha higiene, arrumo o meu quarto, mas para a cozinha já não vou. Nem aqui é permitido, não é?
1: Muito bom. Olha, vamos avançando no tempo. Eu quis estabelecer este contacto a esta dificuldade, mas mais a nível do som, mas está aqui tudo representado. David, muito obrigado por se associar.
3: Muito
1: acredito
3: obrigado.
1: Que a família esteja a ouvir aí desde Almeria. Deixe um cumprimento à família toda, em nome dela, obviamente, à sua avó. Diga as últimas palavras, são suas, meu caro.
3: Bom, muito obrigado e muitos beijinhos a vós. Amo-te muito.
2: Obrigada, eu, querido. Beijinhos. Um grande, grande beijinho. E para a Sara também.
1: Ah,
3: eu dou.
1: Oh,

0: Fernanda, o que é que a senhora diz, ouvindo tudo isto e com a família a ouvir na Alemanha, na Bélgica e em Espanha?
1: Olha, digo que é bom viver nesta época com todas essas possibilidades que temos, apesar do teatro negativo. Temos de agradecer de termos tudo isso que é bom.
0: Muito bem. Minha cara Fernanda, foi um gosto. Obrigado por me escutar. Parabéns pela senhora que é, pelos seus 101 anos, meu caro da vida em Espanha. Um grande abraço, felicidades e todos nós queríamos ter uma avó assim, não é, David?
2: É verdade. Muito obrigado.
0: Foi um gosto. Minha senhora, um beijo grande.
1: Para o senhor também. Para mim foi uma honra ter a possibilidade de lhe falar. Isto fico muito, muito agradecida. E tudo de bom, continua assim, porque dá alegria a muita gente.
0: Um grande beijo, minha senhora. Parabéns, muito obrigado.
1: Obrigada, obrigada.
0: É, mas é um privilégio ter este auditório.
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0: 6:26.
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0: José Candeias, ponto programa, arroba rtp.pt. Ora bem, a previsão do tempo que queria dar, mas como prefiro agendar aqui outros elementos, já irei dar a previsão do tempo e com ela junto a informação, mas o computador não me está aqui a facilitar as coisas, portanto, nesse caso, então, vamos mesmo à previsão do tempo para hoje. Ora bem, e na previsão do tempo, temos aí calor com subida da temperatura máxima aqui no continente e ainda se espera algum vento por vezes forte durante a manhã nas terras altas do norte e centro, atingindo o Alto Alentejo. Quanto à Madeira, céu pouco nublado, também com subida de temperatura, boas abertas nos Açores, embora com algum vento em São Miguel e em Santa Maria. Quanto a temperaturas, Évora e Beja com 42 graus, Santarém, Lisboa e Setúbal, hoje a máxima é de 41, Castelo Branco 39, 38 graus Braga, Coimbra e Porto Alegre. Hoje a máxima para Leiria é de 37 graus. Prevêem-se 36 para o Porto, Vila Real, Sines, Chagres e Faro com 35, Viseu 34, Bragança e Viana do Castelo 33, Guarda 32, Aveiro hoje com 31 graus, Penhas Douradas e o Funchal com 28, Porto Santo 25, 24 graus, Santa Cruz das Flores também para a Horta, Angra do Heroísmo e ainda para Ponta Delgada. E então seguimos com os destaques da informação com o Diogo Miguel Pereira. Olá, Diogo, muito bom dia. E nesta manhã destacamos as altas temperaturas, não é? Portanto, e tudo o que se lhe surge, não é?
3: Exatamente, temperaturas que estão a pintar Portugal continental de vermelho. Há avisos do Instituto Português do Mar e da Atmosfera para hoje, para amanhã e para sábado. Nós vamos dar conta disto nesta manhã, em que vamos também para a rua, já às 7. O Gonçalo Costa Martins estará na estação de metro do Oriente, em Lisboa. Esta é uma das 13 estações da metro de Lisboa que ficaram abertas durante a noite para acolher as pessoas em situação sem abrigo.

Quanto ao Guilherme de Sousa, vai para Setúbal e depois os dois vão estar no Ponto Central às 8h20 da manhã. Vão dar-nos um retrato mais alargado desta noite que foi quente e também deste dia que se prevê ser igual. Vamos ainda falar

0: que venham da Venezuela. Contaremos também com a reportagem de Daniel Catalão, o enviado da RTP a La Guaira, ele que tem estado então no terreno a acompanhar os trabalhos de busca e resgate, em particular de uma pessoa que está debaixo dos escombros de um centro comercial. Nota para o Vaticano: tem havido um clima de tensão dentro da Igreja Católica por causa da nomeação de 4 cardeais. Aconteceu à revelia, digamos, do Vaticano. Nós vamos saber mais também sobre esta história com a Rita Soares. E com a Margarida Vaz, recebemos a Polónia em Lisboa para o arranque da primeira edição de Polska. É a mostra de cinema polaco. Chega hoje à capital do país. Por fim, lembrar que logo à noite há jogo da seleção frente à Croácia. Vai exigir menos horas de sono a quem quiser ver a seleção. Começa à meia-noite, hora de Portugal continental.
1: Olha, não posso ver.
0: Pois, não, também é difícil.
1: Acordamos cedo, não é? Exato.
0: Mas vamos acordar com o resultado, é isso. Vamos apanhar-nos a surpresa.
1: E espero que tragas boas notícias depois.
0: Exatamente, também eu. Olha, vamos ouvir as declarações do selecionador Roberto Martínez. Temos também declarações dos jogadores que já falaram na antevisão em esta partida.
1: Muito bem, os destaques da informação aqui com o Diogo Miguel Pereira.
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1: Então é assim, primeiro vamos ao pão e depois à discoteca. Ai, discoteca, valha-me Deus, o que você vai ouvir. Bem, 27 minutos para as 7 da manhã, manhã de verão. E aí, a ganda sol que me já está a entrar aqui pela esquerda do estúdio. Vamos lá, Portugal, bom dia.

0: Saraiva com Rui Pregal da Cunha. Olha que dois se juntam. Dá-me um toque. 23 minutos para as 7 da manhã. Agora pulamos para aqui para bem perto. Autoestrada, chega-se lá num instante. Ora, e tudo isto para falar do festival, do Pão de Mafra. Há tradições que nunca saem, portanto, da moda. Há saberes que passam de geração em geração e há sabores que nos unem à mesa. Bem-vindo ao Festival do Pão de Mafra. É isto que se quer, não é, vereador Eduardo Silva? Bom dia.
1: Bom dia, é verdade. Bom dia para todos os ouvintes. O Festival do Pão de Mafra, sem dúvida alguma, é um festival fantástico, é um festival identitário do nosso pão, da nossa gente, da nossa cultura, das tradições chaleiras. Irá ocorrer no Gino do Cerco em Mafra, junto ao Palácio de Mafra, do dia 3 de julho ao dia 12 de julho.
0: Portanto, a partir de amanhã, durante muitos dias, então.
1: Exatamente, irá iniciar-se amanhã e convido todos os senhores ouvintes a deslocarem-se ao fantástico Conselho de Mafra e à nossa vila e apreciar toda a envolvência e toda a programação que nós temos preparada para os receberem.
0: E olha que cenário! Eduardo Silva, o que é que explica a fama do Pão de Mafra? Porque é que se tornou até uma referência nacional?
1: É um pão, sem dúvida, único, identitário. É um pão que tem uma massa única, tem uma textura única e um sabor indescritível.
0: Ou seja, hoje podemos dizer que o Pão de Mafra é uma marca até registada, não é?
1: Sim, é uma marca de referência. Que
0: de referência, neste caso.
1: De certificação e é a única do nosso país, sem dúvida alguma.
0: E estamos a falar de séculos e estamos a falar de história, porque também estamos a falar de zona em que não só o pão é concebido de forma distinta, mas também tem a ver com os muitos moinhos e moleiros que pela região também existem alguns, mas existiam muitos mais, não é, vereador?
1: Certíssimo. É uma tradição que nós temos, tínhamos também igualmente, e ainda temos em funcionamento as anhas do nosso concelho, que nos, de certa forma, através do trabalho do cereal, também torna-se uma imagem de marca identitária da nossa região, os moinhos de vento e as anhas.
0: E as azanhas, exatamente. Vereador Eduardo Silva, e quando estamos a falar de um programa deste género que se estende por tantos dias e que começa amanhã, há toda uma parte recreativa que eu vi, ranchos folclóricos, então é o que não faltam. Mas há muitos outros elementos de destaque, onde as crianças, a juventude, fale-me um bocadinho do que é que destaca do programa, sem esquecer que também tecnicamente padeiros, pessoas da panificação, também são chamadas para determinadas situações.
1: Sem dúvida, é o que distingue o nosso festival. É um festival que tem uma experiência cultural completa, é um património vivo, tem gastronomia, tem conhecimento, tem tradições e é um festival também, acima de tudo, destinado às famílias. É possível provar o pão acabado de cozer, como se fazia antigamente, ouvir quem investiga o pão hoje, assistir a um concerto e no mesmo dia ver um rancho folclórico com um artesão a trabalhar ao vivo. O pão é apresentado como um património cultural. Iremos abordar certamente o ciclo completo do pão. Temos o Fórum do Pão, vamos ter show cooking, vamos ter palestras, vamos ter demonstrações. Queremos que as pessoas, não apenas comam pão, queremos que entendam o seu valor cultural e identitário também da nossa região e do nosso concelho.
0: Senhor Vereador, não só as pessoas comam o pão, mas que o saibam comer também, não é?
1: Sem dúvida.
0: E vocês? Vocês...
1: Várias formas... Informados, claro que sim.
0: Então não. E então basta ele vir a esta hora e o senhor sabe perfeitamente onde ir comprar. Ponha-se apenas manteiga que já está feito. Mas depois vocês aí também têm a sua inteligência. É que a própria massa do pão, a própria textura do Pão de Mafra levou a que a variante, por exemplo, com chouriço foi daquelas junções perfeitas aí também, não é, vereador?
1: Eu diria que é mesmo forma perfeita, como foi muito bem, António. É de uma textura e de uma suavidade fantástica. Então, pela manhã ou pelo final do noite, é extraordinário.
0: Além do pão, há outras experiências, outros produtos, outras tradições que vão ser, portanto, também aí focados neste festival a partir de amanhã em Mafra?
1: Sem dúvida. O evento inclui concertos de artistas de referência nacional. Temos música tradicional folclore, temos animação itinerante. Temos o Fórum do Pão, temos o Ciclo do Pão, temos o Mercado de Pão, temos Fora Saloia, temos gastronomia, temos atividades pelo menos para crianças e temos igualmente experiências inclusivas e acessíveis. Há sempre alguma coisa a acontecer. O festival convida a entrar ao almoço e sair apenas no final do concerto.
0: Quando estamos a falar de Mafra e quando estamos a falar deste festival e ainda por cima no início do mês de julho, é a grande abertura do verão que vocês querem, já que também têm o privilégio de terem magníficas praias?
1: Sem dúvida, acaba por ser um incentivo e um despertar para todas essas experiências, não só a experiência do melhor que temos da terra, mas também o melhor que temos do mar.
0: Portanto, ouvintes, pertíssimo de Lisboa, mas também tem todos os dias, durante vários, para então se inserirem neste Festival do Pão de Mafra. Como costumo dizer, o convidado fica muito mais aliciado se o anfitrião der aí assim umas grandes palavras de convite. Diga de sua justiça, Eduardo Silva.
1: Venham a Mafra, venham provar o nosso pão, conhecer a nossa cultura, conhecer as nossas gentes. Venham perceber como nasce o Pão de Mafra, venham visitar a nossa hora, provem o Pão de Mafra, provem os nossos produtos locais, visitem a nossa Feira Saloia e o Mercadinho de Artesanato. E podem deixar as crianças descobrir a nossa zona infantil e terminar a noite com um dos concertos no nosso parque, no nosso palco principal. Venham visitar Mafra, não se arrependem da experiência.
0: Há só uma última questão para que, não só tecnicamente, mas também como num conceito visual, possa atrair as pessoas. Quero também dizer que muita gente que visitar este festival vai ver até em fornos específicos como é que se faz o pão, como é que ele se molda, como é que ele entra no forno e sai de lá, não, vereador?
1: Sem dúvida alguma vão ter essa experiência ao vivo, porque o pão não é como nós temos por norma o contacto visual, tem toda uma logística e todo um esforço de trabalho e um conhecimento de tradições ao longo de séculos. E um fabrico muito próprio aqui no nosso concelho. Portanto, um Mafra único, sem dúvida.
0: Meu caro Eduardo Silva, foi um gosto. Parabéns a Mafra. Um grande festival, um grande verão e até uma próxima oportunidade. Um bom dia para si.
1: Muito obrigado, António. E um bom dia para todos os ouvintes. E venham-nos visitar a Mafra. Não deixem de perder e de provar o nosso pão.
0: Vamos a Mafra. Está tão pertinho daqui de Lisboa.

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Agora abrimos a discoteca. O que para muita gente a esta hora poderia ser o After Hours.

está a entrar no corpo. Ai, Zezé, passamos, não? Ouvintes, é um privilégio e estou a falar do contacto e da conversa que vou ter com um grande artista, com um prodígio e que está a horas de ir para uma das zonas que a nível da Europa, talvez até do mundo, seja daqueles palcos que quem lá chega

0: Vamos lá então saber quem vai para o grande palco de Ibiza. Bom dia, Diego Gonzalez.
1: Olá, bom dia.
0: Tu estás bom?
1: Estou muito bem, acordei fresco para fazer esta entrevista com vocês, a Antena 1. E muito obrigada, António.
0: José.
1: Ah, José.
0: E tratas-me por tu, está bem, Diego?
1: Ok.
0: Que quando tu estiveres a pôr música, se não te importas, é sim, é um privilégio, por vezes, subir ao palco ao lado do DJ. Posso ir ou não?
1: Claro que podes.
0: É tão bom. Oh, Diego, 8 anos. Há quanto tempo tu pões música?
1: Há 4 anos.
0: E porquê?
1: Porque o meu pai era DJ, foi DJ há 25 anos, e só bastou ver um vídeo dele. E depois percebi que aquilo parecia muito fixe. Tipo, tu vês um jogo de futebol, parece muito fixe. É a mesma coisa que eu fui ver. E depois eu pedi ao meu pai para me comprar uma mesa. Ele comprou e eu depois fui descobrindo no que é que era preciso mexer, no que era preciso fazer, ver todos os botões, e hoje já sei tudo da mesa e toco, prontam-me, contratam-me, convidam-me.
0: Onde é que tu já atuaste?
1: Já atuei no Rock in Rio, em Ibiza também. Já vou voltar a segunda vez. E já fui também...
0: Já estiveste no Luxemburgo também, não foi? Exatamente.
1: Também em Marbella, lá em Espanha.
0: E com quem é que já te cruzaste com outros nomes da música, com outros DJs, Diego?
1: E isso eu já me... Fiz com Aaron Sevilha, Dani Tenaglia...
0: Carlos Manassa...
1: Também...
0: Não é possível, meu Deus! É tão bom!
1: Victor Calderone...
0: Jesus!
1: Diego Miranda... Itazuque...
0: E qual é o DJ que tu mais admiras? Aquele que tu gostas mais de ouvir, que é uma referência para ti? É o teu pai?
1: Também, claro.
0: Também diz ele. E assim, outro grande nome, tens aí algum?
1: Sim, é o Carl Cox.
0: Oh, meu Carl Deus. Cox. Oh, meu Deus, este rapaz só pode ser um privilégio, meu Deus. Que é o DJ que eu mais gosto. E o Carl Cox. Aquele negrão que mete ali um bom ritmo, não é, Diego? Amen. Eu assisti a uma rave com o Carlo Cox na Figueira da Foz há muitos anos. Eram só 12 mil pessoas, ó amigo. Ainda tu não tinhas nascido?
1: Eu acho que não. Não
0: eras não. Oh, Diego, um menino como tu, que tem 8 anos e que já anda neste mundo que só os adultos, e neste caso com o gabarito, só alguns lá conseguem chegar. Como é que é a tua vida? Como é que é a relação com os teus amigos? A tua escola? Como é que tu fazes a tua vida toda?
1: Então, estudo, tenho muito bom nas notas. E a escola me permite que eu toque. Porque também tenho muitas datas. E
0: olha, e diz-me uma coisa, Diego. Quer dizer que tu, com estes espetáculos, indo hoje, daqui a bocadinho vais para Ibiza e muitos outros, as tuas férias são diferentes das dos outros meninos, teus colegas, por exemplo, não?
1: Não, a minha escola já acabou. E também...
0: Como é que tu ocupas os... Como é que tu gostas de ocupar os teus tempos livres? Sei que antes gostavas de kart. Agora o que é que tu... Como é que tu ocupas os teus tempos livres com 8 anos, meu querido?
1: Eu ouço música para descobrir mais, tocá-las. Vou ouvir no YouTube, no Spotify.
0: E qual é o. E que estilo de música tu gostas mais de misturar? Sei que de vez em quando vais buscar alguns sucessos de alguns nomes, mas depois é essa mistura, é esse beat que tu lhe vais dando que faz de ti um gênio e, neste caso, os teus sets. É isso, Diego?
1: É, a música que eu gosto mais de passar é house. Música comercial.
0: Mas o bom house, não é?
1: O bom house conhecido.
0: Exatamente. Que é aquele que o teu pai também te influenciou, ou não?
1: Sim, foi.
0: A que horas vais hoje para Ibiza?
1: O voo é às 10 da manhã.
0: E vais, vais atuar em Ibiza onde?
1: Na Tomorrowland Store e num campo de futebol.
0: A que horas?
1: A que horas? À 1 da tarde.
0: Valha-me Deus, porque tu...
1: Amanhã.
0: Sim, então vou falar uma coisa. Tu com 8 anos, epá, noites, isso é assim um bocadinho complicado, ou não?
1: É só à tarde.
0: Portanto, tu metes música é sempre à tarde, então.
1: Sim.
0: Ouve lá uma coisa. Tu lá na tua escola, tu já és uma celebridade ou não?
1: mais ou menos, não sou, mas não sou, não.
0: E o que é mais difícil? É aprender a misturar música ou matemática?
1: Misturar música.
0: Porque misturar música também é matemática. Tem que haver ali o ritmo certo na altura certa, não é, Diego?
1: Sim.
0: E a ganda pinta. Este tema que nós ouvimos, Al Papi, é mesmo teu, não é?
1: Ai, ai, papi,
0: Ai,
1: sim.
0: papi, é mesmo teu, não?
1: É meu.
0: É dedicado ao papá?
1: É só o nome.
0: É só um nome. E aí, ouvintes, digam lá se isto é uma maravilha que até a mim me estremece.

0: Eu posso dar uma palavrinha ao teu pai?
1: Podes.
0: Então,
2: aí.
0: Olá, Ricardo. Tudo bem, Ricardo?
2: Tudo, e contigo também?
0: Também. Ah, isto contigo é tipo naquela, já ouvi. Oh, Ricardo, o que é isto para ti, afinal? O que é um menino prodígio que tem este conceito de adulto e fazer aquilo que tu com 8 anos se calhar nem sonhavas?
2: Pois é, eu com 8 anos obviamente não sonhava, nem fazia ideia o que é que seria tal coisa, como é a vida normal de um ser humano. E em relação ao Diego, é fácil isto, percebeu-se, eu percebi literalmente. Isto foi muito simples. Eu fui convidado para ir tocar a viver a Penalva do Castelo, num espaço com uns amigos meus, que eu tive num número de 9 anos, trabalhava em rádio, e conheci-os lá. Eles tinham um espaço de outro lado no qual eu toquei algumas vezes. E pronto, e ficámos amigos. Basicamente, o que aconteceu foi eu fui lá tocar, o Diego foi comigo. E estava com um amigo meu, que por acaso também é DJ e trabalha em rádio, na altura do soundcheck. O Diego sobe à mesa com ele e eu fiquei a falar com o dono do espaço. Há passado, sei lá, 15 minutos, o João chega ao pé de mim e diz: oh, Ricardo, já viste o miúdo a mexer no pai? Eu: não, não faço ideia, ele anda de kart, não faço. Ah, é? Então está bem, então vais ter aqui um problema. Pronto, a partir desse dia, aliás, eu nesse dia, que era um sunset, à tarde, foi assim, começou às 6 da tarde, e o Diego já não saiu do palco. Portanto, basicamente, ele ali percebeu.
0: Foi ali que se deu o impacto.
2: Exatamente.
0: Ricardo, rapidamente, como é que um pai gera a vida de um filho a este ritmo, a este nível, a esta fama?
2: Fácil. O compromisso é simples. Ele é um dos melhores da turma, tem boas notas e bom comportamento, e eu permito-lhe que ele faça aquilo que mais adora e desenvolver a paixão que ele tem, que é, ele neste momento frequenta um curso profissional de produção com um dos estúdios melhores em Portugal, um DJ internacional espanhol e produtor, que é o Denis Cruz.
0: Ah, ok.
2: Que é o presidente em Ibiza, que é um, enfim, é um senhor da música eletrónica.
0: Sem dúvida.
2: Onde vai duas vezes por semana a seguir à escola. Eu tenho sempre a atenção, nós temos a atenção, as datas que são marcadas durante o período de escola são poucas. No evento, na parte das férias, deixamos tocar ao fim de semana em horários limitados, como é óbvio. E o Diego, desde que cumpra na parte da escola, eu acho que é a mesma coisa que uma, e permite-me que diga isto, que em Portugal, por vezes, a música eletrónica, ou mesmo a própria música, não é bem vista por muitas pessoas. Eu não ligo a isso, acho que cada criança deve desenvolver o talento que tem, e no caso do Diego seria um desperdício não o fazer. Porque desde que ele cumpra a parte dele, faça os seus trabalhos de casa, estude, seja bom aluno, seja um bom miúdo, seja educado, para mim está tudo certo. E eu vou deixá-lo.
0: Ora bem. Mozart também criou algum pânico na corte, na altura, e a gente viu onde chegou. Ó, meu caro Ricardo, eu hei de falar mais vezes, mas para já era esta a intenção, é este o destaque, mesmo a horas antes de atuar no palco que é Ibiza. Ricardo, parabéns pelo filho que tens, pelo pai que és, e pela postura que assumes. Quero deixar-te um grande abraço, meu caro.
2: Muito obrigado pela vossa atenção, foi um prazer falar contigo, e espero falar muito mais vezes e ver-te já, imagina, no dia 15 de agosto, no Sol da Caparica, e esteja connosco.
0: Ah, eu nem queria dizer já para aí. Posso só despedir-me do Diego,
2: posso,
0: Ricardo?
2: Tá,
0: ok.
1: Tchau.
0: Ó, Diego, ouve lá uma coisa. Fala-me deste tema que é com ele que vamos terminar. Backroom. Isto é teu e de mais quem?
1: Esta música é minha e do Diego Miranda.
0: Ouvintes, isto é uma maravilha. Meu querido, um abraço, bom palco, boa pista amanhã em Ibiza, parabéns, e até ao Sol da Caparica.
1: Ok, até lá.
0: Um grande abraço, Diego, tudo bom, ouvintes, isto é um privilégio. O DJ, em princípio, mais novo do mundo, é português, 8 anos, Diego Gonzalez.

E pronto, hoje terminamos com um ritmo diferente, mas é lá está, aqui com este projeto do Diego Gonzalez, o DJ mais novo do mundo, que com ele terminei. Vem aí um outro DJ, Miguel Freitas, segue depois das 7. Ouvintes, até amanhã às 5, foi um privilégio estar aqui.

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1: Bom dia, são 7 horas no continente da Madeira, 6 nos Açores. Manhã de quente de quinta-feira, já a esta hora, Eduardo Maio, bom dia. Começa o programa da manhã e com indicação de que foi dominado um incêndio de Alfândega da Fé.
2: Foi dominado ao início da manhã, mas os bombeiros vão ficar todo o dia no terreno para evitar reacendimentos. Há um outro fogo também a despontar a esta hora em Vozela. Num dia de temperaturas infernais que atingem quase todo o país, em Lisboa a noite foi de calor intenso. Daqui a pouco a reportagem de Gonçalo Costa Martins na Estação do Oriente. Kiev foi massacrada outra vez durante a madrugada pelas armas russas de longo alcance. Morreram 10 pessoas.
1: Agora estão 20 graus no Porto, 22 em Coimbra, 23 em Lisboa, 25 em Faro, nas Ilhas, Funchal e Ponta Delgada estão com 19 graus. As notícias, edição de Eduardo Maio.
2: O incêndio de Alfândega da Fé foi dominado ao final da madrugada. Este incêndio começou ontem, perto das 4 da tarde, em Cabreira, numa zona de mato. Chegou a evoluir em duas frentes, num terreno acidentado, com os bombeiros também a enfrentarem ventos muito fortes. Nesta altura, o incêndio está já então dominado, como contou há pouco à Antena 1 o comandante Noel Afonso, do Comando Subregional de Terras de Trás-os-Montes.
3: O incêndio está dominado, completamente dominado, está dominado, por volta das 5h30.
4: E agora vão ficar os meios até quando?
3: Todos também, sim, todo o dia, pelo menos, em trabalhos de rescaldo e vigilância.
2: Muito trabalho pela frente ainda para os bombeiros neste incêndio de Alfândega da Fé. Estão no local 160 operacionais com o apoio de mais de meia centena de meios. Há um outro fogo a crescer a esta hora em zona de mato, em Vouzela, na região de Viseu, Dão Lafões. Estão no local 119 bombeiros apoiados por mais de 3 dezenas de viaturas. É um fogo que vamos seguir também de perto aqui na informação durante as próximas horas para perceber como é que vai evoluir. A França, depois de uma onda de calor que só hoje é que vai ser dada como terminada no país, tem também o fogo a tomar o terreno. Há um incêndio devastador no sul do país que começou ontem à tarde, alimentado pela seca, pelos ventos fortes. À meia-noite o fogo já tinha engolido 800 hectares de terreno. Estão mais de 500 bombeiros nesta altura a combatê-lo numa zona montanhosa que tem acessos difíceis na região de Aude, com as temperaturas nos 30 graus. 200 de pessoas foram retiradas por precaução desta localidade de Aude. É o primeiro grande incêndio deste ano em França. A vaga de calor violenta que a França viveu chega esta quinta-feira ao fim, como dizia, mas os meteorologistas já dão o alerta de que uma outra pode estar a caminho este fim de semana. Portugal vive debaixo da fornalha, já em parte importante do território continental. Desde a meia-noite, 6 distritos do país estão em alerta máximo para as temperaturas altas, alerta vermelho, e amanhã, Camila Vidal, juntam-se mais 6.
5: Desde a meia-noite estão sob aviso vermelho Santarém, Porto Alegre, Évora, Beja, Lisboa e Setúbal. Na sexta-feira, juntam-se os distritos de Viana do Castelo, Braga, Porto, Aveiro, Coimbra e Leiria. O IPMA prevê a persistência de valores extremamente elevados de temperatura, quer máxima, quer mínima. Os restantes 6 distritos de Portugal continental estão pintados de laranja, o segundo aviso mais grave do IPMA. As máximas podem chegar aos 44 graus Celsius. As mínimas fixam-se entre os 24 e os 28 graus. Escapa o arquipélago dos Açores, sem avisos para os próximos dias. Na Madeira, nas regiões montanhosas, aviso amarelo que agrava para laranja. Na sexta-feira, em Lisboa, onde as temperaturas podem chegar esta quinta-feira aos 41 graus, as estações de metro do Oriente, Rossio e Santa Apolónia vão estar abertas fora do horário normal para acolher pessoas em situação de sem-abrigo. No Porto, a Câmara disse estar atenta, mas não ativa para já um plano de emergência para o calor.
2: Pelo menos até sábado o calor vai apertar muito no país. As temperaturas podem depois começar a ceder no início da próxima semana. Foi por isso, como ouvimos aqui notícia que a Câmara de Lisboa, em articulação com a empresa do metro, decidiu manter abertas durante a noite três estações que possam servir de refúgio nestas noites quentes para a população em situação de sem-abrigo. Eu repito aquelas que a Camila já aqui deu, a estação de Santa Apolónia, também a do Rossio e a estação do Oriente. Onde te encontras nesta altura, Gonçalo Costa Martins? Como é que funcionou este refúgio durante a noite?
0: As pessoas puderam entrar, as pessoas em situação de sem-abrigo na estação, mas já terão saído antes das 6 da manhã. O metro abriu depois às 6:30. Falei com duas funcionárias de um estabelecimento na estação de metro que diziam que não viram ninguém a sair por volta das 6, portanto ainda terá sido antes para depois as portas abrirem. Eu depois falei com alguns passageiros para perceber como é que o metro habitualmente costuma estar. Vamos ver como é que se comportará a ventilação dos metros, das carruagens nos próximos dias. Agora está relativamente ameno na estação, não há propriamente uma frescura aqui no cais de embarque, onde estou, no sentido São Sebastião, do outro lado do aeroporto, é os dois terminais da linha vermelha onde me encontro, mas dizem-me que o ar por vezes fica um pouco abafado nas horas de ponta, depende das alturas, depende dos comboios, é certo, mas concordam que há alturas em que fica pior. À tarde é o que defende a passageira Paula Martins, mas ela diz que o metro normalmente até está fresco.
6: Está mais ou menos bem, está mais ou menos.
0: Mais para mais ou mais para menos?
6: Mais para mais, eu acho que mais para mais. Está fresquinho, está bom. Está
0: fresquinho. Ou seja, não vê normalmente as pessoas assim com leques ou com...
6: Às vezes à tarde sim, às vezes à tarde sim, a hora de manhã não, de manhã está... À tarde também vai mais cheio, mais confusão, às vezes está um bocadinho de calor. Mas não é nada de especial.
0: O problema, ia eu dizer, é quando o calor se junta aos cheiros. Janaíde Neri lembra que faz parte da experiência dos transportes, ainda para mais quando os transportes vão cheios.
7: Quando tem muitas pessoas utilizando ao mesmo tempo, fica muito quente. Usam leques, usam ventiladores portáteis e estão sempre suadas, sempre transpirando muito.
0: E depois nota-se também nos cheiros ou nem por isso?
7: Ah, e os cheiros às vezes sim.
0: Veremos como é que estará o metro de Lisboa esta manhã. Eu próprio serei passageiro daqui a pouco e poderei explicar mais à frente nos noticiários como é que realmente está o metro a comportar-se neste primeiro dia de maior calor sentido em Lisboa, em pleno aviso vermelho.
2: Faz boa viagem então, Gonçalo Costa Martins. Vamos apanhar-te daqui a uma hora em reportagem, depois de fazeres essa viagem de metro em Lisboa. Lisboa é um dos distritos que está em alerta vermelho desde a meia-noite. A capital da Ucrânia sofreu de novo de madrugada um ataque russo em grande escala que fez pelo menos 10 mortos, é o balanço mais recente. Um ataque com armas de longo alcance e de precisão alta, lançadas pelo ar, por terra e também pelo mar. A Rússia também usou drones neste ataque, de acordo com o próprio Ministério Russo da Defesa, que dá notícia do ataque na plataforma Telegram. Segundo Moscou, foram atingidas instalações militares e de energia na região de Kiev, também aeroportos militares, um ataque que se estendeu ainda a Poltava e a Dnipropetrovsk. Uma resposta justifica a Rússia ao ataque ucraniano contra infraestruturas civis russas. A Venezuela está de luto durante uma semana pelas vítimas dos terremotos da semana passada. As operações de resgate vão-se desvanecendo à medida que a possibilidade de encontrar alguém com vida se esgota, à exceção de um edifício em ruínas em Catia-la-Mar, que concentra centenas de socorristas unidos no esforço de retirar dos destroços um homem venezuelano, 43 anos. Ele agarra-se à vida há mais de uma semana no escuro. A reportagem do enviado especial à Venezuela, Daniel Catalão.
8: Os geradores criam a banda sonora para este filme que já dura há 8 dias, para um resgate que dura há 4. O de Hernán Gil, venezuelano, 43 anos, foi detectado com vida pela missão portuguesa que está envolvida nesta equipa de resgate internacional. Tive acesso a imagens que me permitiram perceber como é que era o espaço antes e depois, e perceber também porque é que ele terá sobrevivido. Ele era o vigilante do parque de estacionamento do centro comercial e estava dentro da casota. E essa casota tem uma viga colada. Ora, o prédio não caiu como uma sanduíche de cima para baixo. O prédio ruiu para o lado como se fossem peças de dominó. E o que aconteceu é que o espaço da casota foi sendo empurrado pela viga até ao menos 3. Terá sido essa viga então, ao dobrar e ao levar a casota, que lhe permitiu criar esse espaço de sobrevivência onde tem estado desde há 8 dias. Uma semana num espaço confinado, mas podendo mexer-se, sentar-se ou deitar-se. E terá sido isso que lhe terá garantido a sobrevivência. As equipas de resgate mudaram a estratégia hoje, foram para um outro local e tudo indica, segundo consegui perceber, que nas próximas horas, noite aqui na Venezuela, madrugada em Portugal, talvez seja desta que Hernán Gil volta a sair ao exterior.
2: Ainda ninguém perdeu a esperança, centenas de socorristas unidos nesta altura tentando resgatar este homem que está há mais de uma semana nos escombros em Catia-la-Mar, perto de La Guaira. A reportagem aqui do enviado especial à Venezuela, Daniel Catalão. É a Croácia que Portugal vai ter logo à noite pela frente, o jogo dos 16avos de final em Toronto. Portugal procura a vitória para seguir adiante e marcar lugar nos 8avos de final pela 6ª vez. A equipa está toda. Roberto Martínez conta com todos os jogadores. Fernando Eurico.
9: O que está para trás já não conta. Roberto Martínez sabe que ainda falta muito caminho até ao objetivo final.
10: Faz-se caminhando exatamente o que estamos a fazer. Começamos o caminho e estamos todos, todos focados e juntos.
9: Com a Croácia é jogar e ganhar.
10: A Croácia é uma equipa que conhecemos muito bem. Eles conhecem também os nossos pontos fortes e o nosso talento. Então, um jogo competitivo com a importância de ser o novo Mundial e querer ganhar para continuar o caminho.
9: O selecionador garante ter a equipa pronta para o desafio.
10: Acho que a equipa está muito bem preparada. Quando falo de estar preparada é porque já são 3 jogos, já tivemos momentos para ajustar, alinhar, já são muitos treinos juntos e a equipa tem muita força. A força que é a união do grupo, o compromisso dos jogadores, representar a Portugal.
9: Nunca Portugal perdeu diante da Croácia em jogos oficiais. Tem 7 vitórias, 2 empates e uma única derrota no Jamor há 2 anos, num jogo particular. Marcou pelas esquinas Diogo Jota, que faz hoje precisamente 1 ano, morreu num trágico acidente de viação em Espanha.
2: O histórico português frente à Croácia é favorável a Portugal. Se mais logo ultrapassar a equipa dos Balcãs, a seguir vem a Espanha ou a Áustria, que vão jogar antes, vão jogar às 8 da noite em Inglewood. Vai começar hoje em Lisboa a primeira edição de Polska. Polska é uma mostra de cinema polaco que tem o objetivo, como objetivo principal, precisamente dar a conhecer a cinematografia da Polónia ao público português. Margarida Vaz.
11: A programação da primeira edição de Polska, mostra de cinema polaco, junta o clássico à modernidade.
12: Criar uma espécie de diálogo entre o património e a contemporaneidade. Obviamente o centenário do Andrzej Wajda é um dos grandes marcos, se assinala na mostra, mas quisemos também explorar um pouco do que há de novo na cinematografia polaca.
11: Aneta Gicina, programadora da Polska. Além de se assinalar o centenário do realizador polaco, a mostra reúne outros filmes.
12: Vamos ter 2 filmes do Andrzej Wajda, que é o Homem de Mármore e o Homem de Aço, e vamos ter 3 filmes de ficção e 3 documentários.
11: Os documentários estão também em destaque na mostra de cinema polaco.
12: O Pianoforte, de Jakub Piatek, que acompanha jovens músicos durante o prestigiado concurso internacional Frédéric Chopin. The Queen and the Smokehouse é um retrato de uma mulher cuja vida gira em torno de uma pequena fumagem de peixe na costa do Báltico. Está feito com muito humor e muito carinho.
11: Aneta Gicin, da Associação Il Sorpasso, assinala um drama sobre a violência doméstica.
12: É um intensíssimo e violento drama sobre violência doméstica, manipulação psicológica. Foi um dos filmes polacos mais vistos do ano.
11: A primeira edição da Mostra de Cinema Polaco, Polska, estreia-se na Sala Lisboeta dos festivais O Cinema São Jorge.
12: Convido todos a descobrir o melhor do cinema polaco nesta primeira edição do Polska Mostra de Cinema Polaco.
2: São 4 dias para ver cinema polaco no São Jorge e esta mostra vai estrear com o filme Franz, sobre a vida de Franz Kafka.
1: Edição de Eduardo Maio, simultâneo da RTP Antena 1 com a RTP Antena 1 Açores, Madeira e RTP Mundo. 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Bom dia, são 7:15 desta manhã de quinta-feira, 2 de julho. Sandra Pereira atenta ao trânsito também no início da manhã. Sandra, bom dia.
13: Olá, muito bom dia.
1: Onde é que já há filas a esta hora?
13: Olha, a esta hora o trânsito já se começa a intensificar e chama a atenção neste momento ao IC19 de Sintra para Lisboa. Tivemos indicação agora de um acidente que ocorreu antes da saída para os Cabos de Ávila e por isso mesmo o trânsito já está demorado a partir de Terceira. Quanto à de Cascais para Lisboa já se para com intensidade a partir da área de serviço de Oeiras até ao Estádio Nacional para a ponte 25 de Abril. Almada-Lisboa, as filas já estão no segundo viaduto de Feijó. Os acessos do IC20 Centro Sul também já começam a ficar preenchidos. E no Porto, na VCI Arrábida Freixo, para Centro Campo Alegre e a saída para a Boa Vista. E Freixo Arrábida também já com bastante intensidade na zona do mercado abastecedor.
1: Já está a funcionar o 821-0101, linha gratuita para mais informações de trânsito. Bom dia, boa viagem. Estamos no programa da manhã desta quinta-feira até às 10, todos juntos consigo aí desse lado, a Ligar Portugal.
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0: Where is my husband, Ray, na manhã desta quinta-feira.
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0: E é dia de mata-mata, Mário Silva da Costa.
2: Portugal defronta na próxima madrugada a Croácia nos 16avos de final do Campeonato do Mundo. Roberto Martínez diz que agora começa o segundo Mundial. Luciano Gonçalves quebra o silêncio e garante que nunca tentou influenciar qualquer árbitro. Seleção de basquetebol joga hoje com Montenegro a contar para o apuramento para o Mundial.
0: Tudo para ouvir depois das 7h30 da manhã.
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0: A seguir vamos até Zagreb, na Croácia, no fuso horário.
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0: Estamos a poucas horas do encontro entre Portugal e a Croácia no Mundial 2026. Eduardo Amaio, e por falar em Croácia, é para lá que vamos hoje no fuso horário. Vamos até Zagreb.
5: Vamos, quer Portugal, quer Croácia vão com certeza dormir tarde na próxima madrugada por causa deste jogo que para nós vai começar à meia-noite e para os croatas uma hora mais tarde, à uma da manhã. Está connosco a partir de Zagreb André Mendo, que é natural do Porto.
6: Bom dia,
5: olá André. E já está há mais de 10 anos na Croácia. Vamos começar por perceber o que é que faz André, sei que está ligado ao turismo, não é?
6: Olá, bom dia. Sim, eu tenho uma empresa que faz gestão de alojamento local aqui em Zagreb. Gerimos vários apartamentos na capital. Pois é, e é isso. Estou cá há cerca de, desde 2015, há quase 11 anos.
5: Sim.
6: Sim, e é isso.
5: E é bom viver em Zagreb?
6: Sim, eu gosto. Ou seja, normalmente o que as pessoas dizem é que a língua é muito esquisita, para quem vive na Croácia, e os portugueses vivem aqui na Croácia, que a língua é muito esquisita, que é difícil aprender, mas os costumes mais ou menos são os mesmos, a comida, ok, será um pouco diferente, mas as pessoas, ou a maneira como eles lidam no dia-a-dia, eu diria que é quase igual aos portugueses.
5: Sim.
6: Ou seja, não há assim
5: grandes diferenças
6: apesar de estarmos um pouco longe.
5: Um grande choque nessa mudança. André, como é que os portugueses que vivem aí acompanham ou têm estado a acompanhar a seleção nacional, a seleção das esquinas, a portuguesa?
6: Sim, a comunidade não é assim muito grande. Ou seja, há à volta de, penso, entre 80 e 90 portugueses aqui a viver, ou seja, o tempo todo. Pois há muitos Erasmus, ou seja, à volta de 100, todos os 6 meses que vêm e vão. E esses conseguem se ver na rua, normalmente quando há um jogo de futebol, até quando é a Liga dos Campeões, quando são os clubes a jogar, normalmente consegue-se ver. Português é um bocado raro. Nós temos, por exemplo, temos um grupo no WhatsApp aqui dos portugueses que conseguimos encontrar à volta de 50 pessoas. Mas a maioria ou tem família ou é muito tarde para ver o Mundial. Por isso
5: então,
6: o único
5: não
6: jogo.
5: Não se tem juntado para ver os jogos.
6: O único jogo foi o Uzbequistão, por isso tivemos sorte, que foi 5. Né? Demos 5, por isso foi bom. Mas os outros jogos,
5: uma hora
6: a maioria
5: mais decente,
6: das pessoas.
5: Digamos
6: por causa,
5: assim, não é?
6: Sim, por causa da hora, normalmente as pessoas ficam. Vêm um jogo em casa. Por ser um bocado tarde.
5: Sim. E a Croácia, de uma forma geral, e os croatas, como é que estão a viver este Mundial?
6: Como todos os Mundiais, sempre que joga a Croácia, mesmo que seja uma da manhã, duas da manhã, hora que seja, estão todos na Praça Central, eles têm lá eu estou a falar aqui no exemplo de Zagreb, tem um ecrã gigante, ou seja, enchem a praça. Normalmente se o jogo for mais cedo há mais gente, mas não interessa se tem que trabalhar no dia a seguir. Há sempre gente para ir ver o jogo a qualquer hora. Os estabelecimentos estão abertos até mais tarde, por causa disso, por causa do Mundial. E os croatas vivem também do desporto muito.
5: É, e o desporto tem impacto também, nomeadamente naquela que é a sua área, que é o turismo?
6: Ah, sim, sem dúvida. Por exemplo, no Mundial, nos outros Mundiais, o Mundial da Rússia, que a Croácia ficou em segundo, ou seja, tive basicamente todos os apartamentos cheios, não havia disponibilidade nos hotéis, aqui no centro não se podia andar, era tanta gente. Ou seja, sempre que há um Mundial, sempre que há assim, um evento de desporto, todos os croatas que vivem nos estrangeiros, porque eles têm uma diáspora muito grande, por causa das guerras todas, da Jugoslávia, e mesmo das guerras anteriores, têm uma diáspora enorme, um bocado como nós. Ou seja, eles querem todos vir para Zagreb, para a Croácia, para estarem cá, para receberem as equipas. Normalmente é futebol e handball, que são os desportos mais vistos e com maior sucesso aqui na Croácia. E eles querem sempre estar cá quando as equipas vêm, mesmo que sejam segundo ou terceiro lugar. Mas para um país que tem quase 4 milhões de pessoas, acho que são feitos enormes, né? Ser segundo do mundo num campeonato do mundo.
5: Portanto, eles são ligados ao desporto e têm esse gosto pelo desporto, e isso movimenta depois também o turismo. Eles vêm, como estava a dizer, realmente embalados dos últimos dois mundiais, não é? Porque tinham ido à final há 8 anos no Mundial da Rússia e estiveram em terceiro lugar no Mundial do Qatar há 4 anos. Imagino que isso seja para os croatas, depois deste histórico recente nos mundiais, também um incentivo, ou não?
6: Sim, sempre. Desporto, eles vivem muito o desporto. Mesmo não só no futebol, por exemplo, nos Jogos Olímpicos, todos os medalhados foram recebidos no centro da cidade, fizeram um concerto, as pessoas vieram todas agradecer. Ou seja, eles ligam muito ao desporto e como disse, para um país tão pequeno, receber medalhas de ouro, ir ao final de um Mundial, são feitos quase únicos, não é?
5: Sim, portanto estarão motivados também para logo à noite. Sim. Esperemos que a Seleção Nacional também. André, obrigada por ter vindo conversar connosco a partir de Zagreb esta manhã na Croácia. André Mendo, que vive na Croácia já há mais de 10 anos, o país que mais logo à noite vai entrar em campo com Portugal para o desafio dos 16 avos de final do Mundial 2026.
0: E assim fomos até Zagreb, na Croácia, no fuso horário desta quinta-feira. São 8h27 em Zagreb, 7h27 em Lisboa. Daqui a pouco sabemos como estão também os caminhos portugueses.
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0: Falando do trânsito. 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
1: Ao longo da manhã também teremos música. Agora importa saber como está o trânsito, até porque Sandra Pereira, há uma situação no IC19 à qual é preciso estar atento.
2: É exatamente, atenção IC19 no sentido Sintra-Lisboa, com um acidente junto à saída para os Cabos de Ávila. Neste momento só se circula pela via esquerda e o trânsito já está bastante acumulado. As filas já estão a partir do Cacém. Depois há a 5 de Cascais para Lisboa, de Porto Salvo até a Linda Velha e já com abrandamentos à chegada às Amoreiras. Muita atenção ao IC16 no sentido Crel-Pontinha. Há muita demora a partir já da zona de Ada Beja até à saída para Cril, neste caso para o nó da Pontinha, até porque há trabalhos que estão a decorrer e o trânsito mais demorado. O eixo norte-sul Camarada Campolide para-se de Telheiras até Sete Rios. Ponto 25 de Abril com filas no segundo viaduto do Feijó. Os acessos do IC20 Centro-Sul também já estão bastante preenchidos. Há um Alverca Lisboa. Há intensidade entre São João da Talha e a zona do Rio Trancão. Para o Porto, a VCI Rábida Freixo, de Canidelo até à Boa Vista. Freixo Rábida no Mercado Abastecedor até às Antas. Há 28, o Viana do Castelo Porto entre a Ponte Lessa e a Rotunda AEP. E há 3, Braga Porto, do nó da A4 até à saída para o Hospital São João e à chegada à VCI.
1: 821-0101 está ligado, é gratuito para mais informações de trânsito. Bom dia, boa viagem. E atenção ao tempo quente, já se sabe, há vários alertas pelo país. Temos a continuação de tempo quente com o céu pouco nublado limpo, subida da temperatura mínima no litoral norte e centro e também na região sul, ainda uma subida mais acentuada da temperatura máxima no litoral oeste, num dia também marcado pelo vento moderado a forte nas terras altas do norte, do centro e do Alto Alentejo, isto até ao meio da manhã e também a partir do final da tarde, com rajadas que podem atingir os 70 km/h. Falando de temperaturas máximas previstas para hoje, prepare-se, 42 graus são esperados em Évora e em Beja, estão previstos 41 de máxima para Santarém, Lisboa e Setúbal, 39 para Castelo Branco, 38 graus para Braga, Coimbra e Porto Alegre, 37 para Leiria, 36 para o Porto, máxima de 35 graus para Vila Real e Faro, 34 para Viseu, 33 para Bragança e para Viana do Castelo. Quanto à Guarda, espera hoje uma temperatura máxima de 32 graus, estão previstos 31 para Aveiro, 28 graus a máxima na previsão para as Banhas Douradas e para o Funchal, 24 para Ponta Delgada. Às 7h30 temos o Essencial da Atualidade com Diogo Miguel Pereira.
3: Mais de 120 operacionais estão esta hora no terreno a combater o incêndio em Viseu. Em Vozela, na União de Freguesias de Câmara e Carvalhais, estão esta hora no terreno a combater o incêndio em Viseu. Em Vozela, na União de Freguesias de Câmara e Carvalhal de Vermilhas. É isso que diz a página.

0: Tem 800 só num desses incêndios, numa zona montanhosa com acessos difíceis na região de Oda. Ainda não há registro de mortos ou de feridos, mas centenas de pessoas já foram obrigadas a sair de casa. Na Ucrânia, 10 pessoas morreram, mais de 50 ficaram feridas depois de ataques russos em Kiev nesta última noite. O Kremlin fala numa retaliação pelos recentes ataques ucranianos que aconteceram em solo russo. Vai ser assinada hoje a nova interligação elétrica entre o Minho e a Galiza. Vai servir para reforçar as trocas de eletricidade entre os dois países e integrar mais energias renováveis. Esta ligação entre Portugal e Espanha é uma ligação de muito alta tensão. Faz parte do eixo elétrico entre o Minho e a Galiza. Custou 70 milhões de euros a Portugal. A assinatura, que será da Ministra do Ambiente, está marcada para as 11 da manhã na Galiza.
1: Diogo Miguel Pereira com o principal da atualidade desta manhã, na rádio e também na internet. 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Estamos a poucas horas do mata-mata. Mário Silva da Costa.
2: Portugal defronta na próxima madrugada a Croácia nos 16avos de final do Campeonato do Mundo. O selecionador nacional tem todos os jogadores à disposição. Roberto Martínez diz que neste momento arranca um segundo Mundial e garante que a equipa está bem preparada para o desafio.
3: Começamos o Mundial, o segundo Mundial. Então foi muito importante uma boa preparação. A boa preparação são os três jogos da fase de grupos, como já falamos, aspectos para melhorar, fizemos coisas bem, fizemos outras coisas mais difíceis. O que é importante agora é que temos 21 jogadores que já estiveram na estreia do Mundial, 21 jogadores de campo, e isso faz que todos estejam preparados.
2: Na antevisão do jogo da próxima madrugada esteve também Vitinho. O médio do Paris Saint-Germain assegura que todos os jogadores querem ver melhorias na prestação individual e coletiva e promete trabalhar para isso.
4: Eu, nós, jogadores, somos os primeiros interessados a jogar bem, os primeiros interessados a que as coisas correm bem, a ganhar, a querer ganhar. Por isso, sem dúvida que espero e vou fazer por isso para que o meu nível possa subir, assim como o da equipa. Acho que está sempre interligado, é impossível dissociar o individual do coletivo. Por isso, espero que seja uma consequência, que o coletivo esteja bem e que as individualidades depois possam ressaltar, ficar à vista de todos. E espero também que as individualidades por si puxem uns pelos outros e que possam fazer o coletivo ainda mais forte.
2: Meia-noite é a hora do apito inicial do Portugal-Croácia, jogo dos 16avos de final do Campeonato do Mundo, partida que vai poder acompanhar com relato em direto aqui na rádio. Olhamos agora para os mais recentes resultados do Mundial. Inglaterra, Bélgica e Estados Unidos estão apurados para os oitavos. A Inglaterra venceu a República Democrática do Congo com reviravolta. 2-1 foi o resultado, com dois golos de Harry Kane. A Bélgica eliminou o Senegal. A equipa senegalesa esteve a vencer por 2-0, mas já muito perto do fim, a Bélgica chegou ao empate. O jogo seguiu para prolongamento e no final a seleção belga fez o 3-2 final de grande penalidade. Quanto aos Estados Unidos, derrotaram a Bósnia-Herzegovina na última madrugada por 2-0. Na agenda do dia, além do Portugal-Croácia, há mais duas partidas. Às 8 da noite, Espanha defronta a Áustria e às 4 da manhã a Suíça joga com a Argélia. O presidente do Conselho de Arbitragem garante que nunca tentou influenciar o trabalho de nenhum árbitro. É a reação de Luciano Gonçalves à polémica após a demissão de Duarte Gomes do cargo de Diretor Técnico Nacional da Arbitragem. Em comunicado, Luciano Gonçalves afirma também que nunca revelou a nenhum responsável de clube a nomeação de um árbitro antes de ser conhecido publicamente. Duarte Gomes demitiu-se por alegadas divergências com o presidente do Conselho de Arbitragem e, de acordo com a imprensa desportiva, o diferendo está relacionado com interferências na nomeação de árbitros. A Federação Portuguesa de Futebol remeteu estes factos relatados por Duarte Gomes para o Ministério Público. A seleção portuguesa de basquetebol jogou hoje frente a Montenegro, partida em Matosinhos, a contar para a qualificação para o Campeonato do Mundo. Portugal tem agora pela frente dois jogos neste apuramento, hoje diante de Montenegro e domingo frente à Grécia. O selecionador Mário Gomes destaca as dificuldades do duplo compromisso.
5: A única coisa que nós sabemos é que estes jogos vão ser diferentes daqueles que já jogamos, não é? E vão ser dois jogos em que está muita coisa em jogo, não só para nós, mas também para os nossos adversários, e portanto estamos à espera de dois jogos muito difíceis. Obviamente que o nosso objetivo passa por ganhar o máximo de jogos possível.
2: 7 da tarde é a hora que tem início o jogo entre Portugal e Montenegro, o apuramento para o Mundial de Basquetebol de 2027. E a seleção portuguesa de basquetebol em cadeira de rodas volta hoje a jogar no Campeonato da Europa. Portugal integra a Divisão B. Ontem a equipa portuguesa venceu a Suécia por 71-47. Hoje a seleção nacional

0: defronta a Lituânia, jogo com início marcado para as 10:15 da manhã.
1: Mais desporto na rádio na próxima hora com Mário Silva da Costa. 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Bom dia, ficámos a 24 minutos das 8 e daqui a pouco, no País das Maravilhas, Sónia Moraes Santos, bom dia.
2: Bom dia! Hoje temos a história de um ouvinte que diz ser o fã número 1 do País das Maravilhas e ele conta-nos a resumidíssima história da sua vida. Até já!
1: Até já, Sónia, no País das Maravilhas.
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1: Foi através do hip-hop que o miúdo Pedro Freitas descobriu a poesia. O fascínio foi de tal forma que criou o alter ego de poeta da cidade. Nas improbabilidades de que fazem o seu percurso, e apesar de ter passado por um talent show na televisão, foi no TikTok que ganhou notoriedade.
4: Eu instalei o TikTok e foi a partir do TikTok e a fazer o que eu faço, que eu já fazia no Instagram e já fazia no YouTube, mas foi no TikTok que eu comecei a sentir mais atenção naquilo que eu fazia e comecei a ter mais seguidores e eu acho que ao final do primeiro ano de 2020 até 2021, também muito por causa da pandemia e de fechar todas as pessoas em casa, tinha já alguns milhares de seguidores.
1: O poeta da cidade está hoje à conversa com a Noémia Gonçalves no Mesa para Dois, para ouvir mais logo na rádio depois das 8 da noite. Já disponível a conversa na internet em antena1.rtp.pt, também na Radio Player e ainda nas plataformas habituais. A seguir vamos até ao País das Maravilhas.
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1: De segunda a sexta, mais ou menos a esta hora, 20 para as 8, temos entrada no País das Maravilhas para conhecer histórias verdadeiramente maravilhosas com a Sónia Moraes Santos. Sónia, bom dia.
2: Bom dia. Hoje trago a história de vida de um ouvinte, José Augusto Farinha, cuja filha Sofia diz ser o fã número 1 do País das Maravilhas. E obrigada por isso, desde já. O José, que tem 77 anos, mandou dois áudios muito engraçados, que fazem lembrar os postais falados que se mandavam para a guerra e que tinham aquele tom: olá, nós aqui todos bem, como estão vocês? É absolutamente enternecedora a forma como o José conta a sua história, com um vocabulário muito bem escolhido, uma dicção muito perfeitinha e uma entoação assim como que cantada. E nesses áudios ele conta resumidamente a história da sua vida. Eu vou ter de resumir ainda mais, espero que ele não me leve a mal, mas os dois áudios ainda eram grandinhos. Então, conta ele que nasceu e viveu numa aldeia da Beira Baixa, que jogava futebol descalço, com uma bola de trapo. A escola ficava longe da aldeia e lá ia ele nos invernos frios e chuvosos, com uma saca comprida a servir de agasalho. Levava consigo uma bolsa de pano com um naco de broa e uma sardinha lá dentro e muitas vezes chegava tudo ensopado.
1: Parece-me um relato muito antigo, mas tem 70 anos e muitos relatos há parecidos com menos tempo ainda. Era de facto um país muito diferente.
2: Duríssimo e esmagadoramente pobre. Bom, aos 18 anos José ingressou no serviço militar, acabou por ficar 4 anos em Moçambique, o pai morreu enquanto lá esteve e nem se pôde despedir dele. Diz que quer o pai, quer a mãe foram maravilhosos, nem nunca lhe bateram, o que à época é dizer muito.
1: Sem dúvida.
2: Quando regressou era verão e havia muitos bailes pelas aldeias. Num deles pediu a uma jovem para dançar com ele, ela aceitou, e ele descreve o momento assim. A lua pairava acima das árvores, as estrelas cintilavam mais do que nunca, uma estrela cadente iluminou ainda mais o céu. foi o suficiente para ver e sentir a beleza daquela jovem com os olhos grandes, verdes, da cor do mar. Continuei a dançar e a desfrutar de tudo o que estava a acontecer naquela madrugada mágica que guardo para sempre no meu coração. Andava perdido, sem rumo, e soube imediatamente que aquela jovem me tinha ajudado a reencontrar-me, a encontrar o grande amor da minha vida.
1: Mas que bela declaração de amor essa.
2: É linda, linda. No ano seguinte casaram e ela continuou a estudar, mesmo grávida, tirou o 5º ano comercial e industrial. O tempo passou e passados alguns anos tinham 3 filhos. Um dia, ele ligou-lhe a dizer o seguinte: sabes, tenho pensado muito, mas eu não casei contigo para ficares todo o dia aí no tanque a lavar roupa e a mudar fraldas, muito menos para te roubar a tua juventude. Por isso, hoje vão ir a casa levar-te os livros para continuares a estudar. Ela largou-se a chorar. Então, mas e quem é que vai ficar com os meninos à noite? Quando chegou a casa, deram um beijo e um abraço e ele disse: não te preocupes, eu fico com os meninos e tu vais estudar à noite. Homens assim, há poucos, sobretudo olhando para a altura em que foi, não é? Não era propriamente um tempo em que os pais participassem da vida dos filhos desta maneira e que incentivassem as mulheres a continuarem os estudos à noite. Tudo uma raridade à época.
1: Uhum. Ainda hoje há quem subjuga as mulheres e não lhes permita fazer a sua vida. Deviam pôr os olhos neste nosso ouvinte, não é?
2: E é, infelizmente, uma tendência crescente, mas esperemos que passe. Eu tenho fé que isto vai passar. O certo é que a mulher do José Farinha tirou o 10º ano, o 11º, o 12º e entrou para a Faculdade de Letras de Lisboa via ensino. Conseguiram uma casa em Lisboa, ele veio trabalhar para cá, ela concluiu a sua licenciatura e ainda está a dar aulas. Brevemente farão 50 anos de casados e, além dos 3 filhos, Hugo, Sónia e Sofia, passados 24 anos, veio a Mariana. A Mariana passou um período ainda longo da sua vida de jovem com o pai longe, porque a mãe dele adoeceu e era o José quem cuidava dela. Diz ele, e vou citar: foram muitas noites divididas entre Mesão Frio e Lisboa. Eram aí que estavam os grandes amores da minha vida. Eu sei que muitas vezes não fui um pai presente, mas tenho tentado estar mais presente agora. Há algum tempo a minha filha Sofia disse-me: pai, acabei a minha licença de maternidade, por isso para a semana vais ficar com o Miguel. Eu sei a quem o estou a entregar e fico descansada. Fiquei com ele e foi a coisa mais maravilhosa que me podia ter acontecido. Por fim, José Augusto Farinha diz que quer prestar uma sentida homenagem à sua mulher maravilhosa que, e agora cito, ao longo do tempo conseguiu ultrapassar todas as barreiras, obstáculos e com o seu coração bondoso, apaixonante, doce, carinhoso e meigo, ficará para sempre menina. Se isto não é a coisa mais querida de sempre, então não sei. Obrigada ao José pelos áudios, obrigada à filha Sofia por os ter feito chegar até ao nosso WhatsApp e as maiores felicidades para toda a família.
1: Sem dúvida, belíssima história. Felicidades para todos, porque é uma história muito marcante e muito bela também para ouvirmos aqui no programa da manhã. Ora bem, os nossos ouvintes podem enviar as histórias para o País das Maravilhas através de um contacto telefónico de WhatsApp, 910-370-290. Este é o número do WhatsApp do País das Maravilhas, 910-370-290. E claro, tudo o que passa por aqui na rádio fica também disponível em RTP Play, no Spotify e também em Apple Podcasts. Sónia, obrigado, até amanhã.
2: Até amanhã.
1: Estamos a 16 minutos das 8.
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1: Já daqui a pouco vamos saber do trânsito, depois entramos no último terço do terreno de jogo. Antes das 8 da manhã, temos também o Portugalex e, ao que parece, o pequeno almoço está cada vez mais caro. Caríssimo até.
13: 15 mil euros não é nada. No máximo dá para 2 pães de trigo barbela e um bate até numa padaria da moda.
1: Absolutamente incomportável. Sandra Pereira, como está o trânsito a caminho das 8?
14: Incomportável.
1: Eu já viste? 15 mil euros só dá para 2 pãezinhos e um latte não sei quanto, não é? Na padaria da moda.
14: Exatamente.
1: Enfim, há pequenos almoços mais baratos. São os nossos. Ora bem, vamos ao trânsito.
14: Vamos lá então. Olha, o IC19 de Sintra para Lisboa resolvido o acidente que tinha ocorrido junto à saída para os Cabos de Ávila. Ainda assim o trânsito ficou bastante acumulado. As filas estão neste momento a partir do Cacém. O IC16, Creal Pontinha, há trabalhos que estão a provocar demora a partir da Amadora em direção à Acril. Há um Alverca Lisboa de São João da Talha até à zona do Rio Trancão. Há 5 Cascais de Lisboa de Porto Salvo até Linda a Velha. Calçada de Carris do Senhor Roubado para a Avenida Padre Cruz, eixo norte-sul do Lumiar até Sete Rios, ponto 25 de Abril, com filas no Feijó e os acessos preenchidos. Quanto ao Porto, A28, Viana do Castelo Porto, há filas entre a Ponte Lessa e a Rotunda AEP, A3, Braga Porto Nova, A4 até à VCI, a VCI Rábida Freixo, de Coimbrões até à Boa Vista. pista está a afetar a 44 e Freixo Rápida de Bonjoia até às Antas.
1: Depois das notícias das 8, voltamos a saber do trânsito com a Sandra Pereira, 821-0101, número do Serviço Nacional de Informação de Trânsito RTP Antena 1, continua disponível. É gratuito. Bom dia, boa viagem.
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1: E agora um salto a Ipanema com a Constança Quinteiro.

0: Constança Quinteiro a passar por cá com Ipanema.
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0: Está na hora de entrarmos no último terço com o António Tadeu hoje. António, bom dia.
2: Olá, viva. Bom dia, Miguel.
0: Estamos a poucas horas desse jogo de mata-mata. Roberto Martínez diz que Portugal vai hoje começar aquilo que se chama um segundo Mundial. Será que é mesmo assim? Que argumentos é que a equipa pode ter guardados para nos fazer esperar que o segundo seja melhor do que o primeiro, António?
2: Olha, é mais fácil responder à primeira pergunta do que à segunda. E à primeira pergunta eu digo que sim, é perfeitamente aceitável. E não são muitos, não são poucos, quero dizer, apareceu aquela dos apanhados. Não são poucos os argumentos na história para nos lembrarmos de casos de equipas que começaram muito mal campeonatos do mundo e depois acabam por sair de lá com sucesso e até com troféus. Aliás, não é preciso ir muito mais atrás, basta lembrarmos aquilo que foi o europeu de 2016, não é um mundial, é um europeu, mas no fundo acaba por ser a mesma lógica, porque Portugal começou e teve 3 empates na fase de grupos e acabou por ser campeão da Europa. Portanto, é perfeitamente possível. Um campeonato do mundo é uma competição que tinha 7 jogos, agora tem 8, que se vai disputando ao longo de... Era um mês, agora é um mês e uma semana, em virtude do alargamento, e em que se torna mais ou menos consensual que é impossível manter o mesmo nível desde o início até a final. Aliás, quando se vê a brutalidade que está a jogar a seleção da França, e a França já entrou neste Mundial como favorita, pelo menos era a minha favorita, confirmou todo esse favoritismo porque tem feito um Mundial absolutamente irrepreensível, ganhou todos os jogos e ganhou todos os jogos com margem. Aquilo que se pensa logo é que não vai ser fácil a Didier Deschamps manter o nível até à parte que importa, que é esta a partir de agora, e enfim, a França já ultrapassou uma eliminatória, ganhou por 3-0 e podiam ter sido 5 ou 6 à Suécia, mas ainda vai ter mais eliminatórias pela frente e vai ser preciso manter o nível. Portanto, perfeitamente possível, sim, é verdade, começa um novo Mundial para Portugal a partir de hoje, daqui até desejavelmente a final serão 5 jogos, é preciso ganhá-los a todos e é aí que eu tenho as minhas maiores dúvidas, porque aquilo que a equipa mostrou, mas é normal que as tenha e não quer dizer que elas não venham a ser respondidas, mas aquilo que a equipa mostrou até aqui não é o suficiente para nos fazer a todos acreditar que ela daqui para a frente vai estar ao nível que é necessário. Também não era em 2016 e acabou por correr bem. Portanto, vimos uma equipa com problemas de organização ofensiva no jogo contra a República Democrática do Congo, e agora a malta vai dizer, mas a República Democrática do Congo ontem ia eliminando a Inglaterra. E é verdade, com um jogo diferente também, porque também a República Democrática do Congo começou ontem um novo Mundial.
0: E o Senegal ontem também ia ganhando à Bélgica.
2: Ganhando à Bélgica, pois. Mas aí eu já não acharia tão surpreendente. Enfim, o Congo ganhar à Inglaterra seria uma surpresa, claro. Mas já vamos às surpresas mais à frente. Agora, aquilo que Portugal demonstrou, os tais problemas de organização ofensiva, teve muito tempo a bola, mas não foi capaz de criar perigo contra o Congo. O jogo com o Uzbequistão, eu acho que, enfim, conta pouco, porque o Uzbequistão não é um adversário que seja deste totobola. E depois no jogo contra a Colômbia, a equipa veio demonstrar problemas de organização defensiva e, sobretudo, problemas de... Eu chamo-lhes de ideologia futebolística, porque a equipa não está preparada para um jogo partido, para um jogo de transições permanentes, e, no entanto, advoga esse jogo partido em transições permanentes. Portanto, vamos a ver. Para já hoje há essa Croácia, que é um adversário temível. Atenção, a malta não se recorda, mas a Croácia foi semifinalista em 2022 e foi finalista em 2018. É um país de 4 milhões de habitantes. Que tem 2 semifinais de mundiais consecutivas. Esta geração já está um bocadinho para lá do prazo de validade, é verdade, mas ainda vamos ver se está lá para as curvas ou não, e depois se Portugal conseguir ganhar a Croácia, então vai ter um adversário ainda mais impressionante pela frente, muito provavelmente a Espanha, que antes do nosso jogo vai jogar com a Áustria.
0: A não ser que haja alguma surpresa, e de facto tem havido surpresas nesta fase?
2: Eu acho que nesta fase a eliminar, e esta fase a eliminar já está praticamente concluída, a primeira eliminatória, os 16avos de final, a grande surpresa foi mesmo a eliminação da Alemanha contra o Paraguai. A Alemanha começou impressionante, como se costuma dizer na gíria do futebol, entrou a matar, saiu a morrer. Começou com aquela goleada, também é verdade que foi a Curaçao, mas já tinha perdido com o Equador e agora depois não foi capaz de se desenvencilhar do Paraguai. O resto, eu não fiquei nada surpreendido com a vitória de Marrocos sobre os Países Baixos. Marrocos é a melhor equipa, ponto final. E é bom que as pessoas comecem a aceitar que este é também muito um mundial de afirmação africana. E tem-no sido assim. E ainda ontem tivemos dois casos para perceber isso. O Congo, não sendo melhor equipa do que a Inglaterra, manteve a vantagem até ao minuto 75. E é curioso vermos que o golo do Congo foi marcado por um jogador que passou 5, 6 anos a jogar em Portugal, mas sempre em divisões inferiores, o Sipenga, que está na segunda Liga Espanhola neste momento, mas depois o Kane deu a volta com dois golos na reta final, e o Senegal devia ter ganho à Bélgica, a verdade é esta, porque o Senegal é melhor equipa do que a Bélgica e mostrou durante o jogo que é melhor equipa do que a Bélgica. No entanto, aquilo que ainda vai faltando muitas vezes às seleções africanas, não aos futebolistas africanos, porque muitos deles já competem ao mais alto nível, mas às seleções, que enquanto seleção Marrocos já conseguiu dar esse tal grito de Ipiranga e estar lá mais à frente, vai sendo a capacidade para serem competitivos nos momentos que importam. E ontem, a ganhar por 2-0 aos 85 minutos, o Senegal ainda se deu o empate e depois acabou por perder no prolongamento. Foi pena, porque eu sou sempre porque passem as melhores equipas e parece-me que a equipa do Senegal era melhor, tal como me parece que a Costa do Marfim, em condições normais, podia ter ganho também à Noruega, mas aí, no caso da Costa do Marfim, parece-me que foi mais uma questão de falta de ambição.
0: Ficamos hoje por aqui. António, um abraço e até...
2: Um abraço.
0: António Tadeia, no último terço, sempre disponível também em RTP Play, no Spotify e em Apple Podcasts.
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0: Estamos a 3 minutos das 8 da manhã e das notícias, o que quer dizer que está na hora. Vem o Portugalex. António Machado e Manuel Marques. Assim.
3: O Estado foi condenado a indenizar José Sócrates em 15 mil euros por violação do segredo de justiça.
4: Está feita a piada por hoje. Bom dia e obrigado.
3: Afinal, voltámos porque o Ministério Público já anunciou que vai interpor recurso. E a seguir vai dizer que não tem advogado e recusar sucessivamente os que lhe forem atribuídos até à prescrição total.
4: E parece que José Sócrates tem algo a dizer-nos.
5: Mas será que não entra nessas cabecinhas? Que o Estado atentou contra o meu bom nome e a minha honra, pá. 15 mil euros não é nada. No máximo dá para dois pães de trigo barbela e um bachalata é numa padaria da moda. No final deste processo, vou ter de pagar muito mais, pá. E ainda vou exigir que me façam uma estátua para substituir a do Marquês de Pombal, pá. É o mínimo, pá. Au revoir, seus idiotas.
4: Há mais notícias sobre o caos na correção dos exames nacionais do secundário. Na Figueira da Foz, uma professora que já morreu foi convocada para corrigir provas de fisicoquímica.
3: O ministro da Educação garante que não foi erro.
6: Para acelerar o processo de correção, estamos a convocar todos os professores no ativo ou reformados, a vivos ou mortos. Os falecidos vão fazer a correção em sessão espírita, conduzida pela Alexandra Solnado.
5: Senhor ministro, para a revista Fisicoquímica e Bordados, como é que vai funcionar essa...
6: Bom, a Alexandra mostra aos espíritos as respostas dos alunos e eles empurram um copo para o certo ou para o errado. E a vantagem dos professores mortos é que já não chateiam com a contagem do tempo de serviço. Muito obrigado.
3: O maior acelerador de partículas do mundo foi desligado na segunda-feira. Os senhores do CERN dizem que é uma paragem técnica para melhorar o desempenho, mas o Nuno Luz tem outra versão. Não é, Nuno?
7: Precisamente a dizer que, em vez de acelerar partículas, a máquina vai tentar acelerar a seleção portuguesa para o jogo mais logo contra a Croácia. A dizer que os jogadores têm andado um pouco adormecidos e por isso vão jogar com equipamento alternativo que parece um pijaminha.
3: E como é que as irmãs Aveiro reagiram a isso, Nuno?
7: Dizer que as irmãs Aveiro já chamaram invejosos, falsos, hipócritas, mal amados aos cientistas do CERN, aos quais mandaram um beijinho no ombro.
3: Obrigado, Nuno. Esperemos que corra bem, que Portugal passe aos oitavos e que as Manas Aveiro não tenham de dar uma cabeçada a ninguém.
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0: Bom dia, são 8 horas no continente e na Madeira, 7 nos Açores. Está a crescer um incêndio em Vozela, Eduardo Maio.
8: Começou de madrugada e arrastado pelo vento forte, está a crescer às primeiras horas da manhã. A Proteção Civil espera o reforço de meios no terreno e também a chegada dos meios aéreos. Calor intenso de noite e de dia, 6 distritos do país em alerta vermelho. Um deles é Santarém, onde a reportagem da Antena 1 está nesta altura com a Proteção Civil. Vamos saber ainda neste jornal como é que o distrito de Porto Alegre, também sob aviso vermelho, se preparou para a onda de calor intenso que atravessa a região.
0: Agora estão 24 graus no Porto e também em Coimbra, 26 em Lisboa, 28 graus em Faro, nas Ilhas, Funchal 21 graus, Ponta Delgada 19. As notícias, edição de Eduardo Maio.
8: Incêndio de Vozela, um incêndio que começou de madrugada numa zona de mato, já se desdobrou a esta hora em duas frentes este fogo e os bombeiros enfrentam um vento muito forte que está a dificultar o combate. Jornalista da Antena 1, Sara Araújo de Almeida, conversou há pouco com Miguel David, o comandante do Comando Subregional de Viseu, Dão Lafões, que nos dá o ponto de situação do combate a este fogo em Vozela nesta altura.
9: Tem duas frentes ativas, tem no terreno 129 operacionais e 36 veículos. Estamos a fazer aqui algum reforço mais de meios e também tentar que possam operar meios aéreos a partir do momento que haja condições para isso, porque há muito vento no terreno. Naquela zona está exposta a muito vento. Teve algumas habitações isoladas, mas sem risco para nenhuma das populações na aldeia de Tourelha.
8: Miguel David, comandante do Comando Subregional de Viseu, Dão Lafões, com informações atualizadas a esta hora sobre este incêndio de Vozela, que preocupa, sobretudo por causa do vento muito forte. Há reforços já a caminho. Nesta altura estão neste incêndio de Vozela, na região de Viseu, Dão Lafões, 129 bombeiros, apoiados por 35 veículos, à espera dos meios aéreos para tentar conter o máximo possível este fogo antes que ele alastre. O incêndio de Alfândega da Fé foi dominado no final da madrugada. Este incêndio começou ontem perto das 4 da tarde em Cabreira, em zona de mato. Chegou a evoluir também em duas frentes, num terreno acidentado, com os bombeiros também a enfrentarem ventos fortes nesta zona. Nesta altura, o incêndio de Alfândega da Fé foi dominado, confirmou esta manhã à redação da Antena 1 o comandante Noel Afonso, do Comando Subregional das Terras de Trás-os-Montes.
10: O incêndio está dominado, completamente dominado, está dominado, por volta das 5h30.
11: E agora vão ficar os meios até quando?
10: Todos também, sim, todo o dia, pelo menos. E em trabalhos de rescaldo e vigilância.
8: Um dia de trabalho ainda pela frente em Alfândega da Fé para os bombeiros, 160 operacionais no terreno nesta altura em Alfândega da Fé, mais de meia centena de meios para fazer o rescaldo deste incêndio e evitar reacendimentos. Portugal continental já vive debaixo de uma cúpula de calor intensa, sacudido por ventos fortes em vários pontos do território. 6 distritos estão desde a meia-noite em alerta vermelho para temperaturas extremas: Lisboa, Setúbal, Santarém, Porto Alegre, Évora e Beja. Pelo menos até sábado o calor vai apertar muito, as temperaturas podem depois começar a ceder ligeiramente nos dias seguintes. Em Setúbal está o repórter Guilherme de Sousa. Guilherme, como é que foi aí a noite, em que se esperavam também temperaturas altas, e como é que está o município aí preparado para apoiar a população ao longo dos próximos dias?
12: Amanhece com uma brisa influenciada pelo mar que banha aqui à costa de Setúbal. Nesta altura eu posso ver, eu estou na Praça do Bocage, bem no centro da cidade de Setúbal, e posso verificar o termómetro de uma das farmácias que marca já a esta hora 23 graus. Corre uma brisa, como dizia, o que ajuda também a refrescar esta manhã. O município de Setúbal preparou-se, obviamente, para este tempo quente que se avizinha nos próximos dias. Houve esse aviso também à população de temperaturas acima dos 35 graus nos próximos dias. Hoje os termómetros vão mesmo chegar aos 40. Eu tenho comigo o coordenador da Proteção Civil Municipal, José Luís Buxo. Muito bom dia, Sr. Coordenador. Eu pergunto-lhe quais é que são, de facto, as medidas adicionais que a Câmara optou por fazer na sequência desta onda de calor que se aproxima.
13: Muito bom dia. O município não é a primeira vez que toma estas iniciativas de se preparar para responder às ondas de calor, como também às vagas de frio quando estamos no inverno. E é por isso que nós estamos no verão. Hoje vivemos na sociedade da informação e estamos sempre a recordar às pessoas que estamos no verão. E no verão é natural que estas temperaturas aconteçam. Agora, tem acontecido de forma mais frequente e com maior regularidade. Por isso temos de estar preparados para elas e para aquilo que elas nos podem trazer, principalmente ao nível das consequências que traz para a saúde das pessoas. Por isso temos feito nas redes sociais e na página da internet do município os avisos, os alertas, as medidas a tomar pela população para se prevenirem para estas ondas de calor e, como já disse, no inverno, para as vagas de frio.
12: É, portanto, também recomendações, sobretudo para os mais vulneráveis.
13: Exatamente, que são as crianças, os idosos e as pessoas com doenças crónicas e, principalmente, principalmente nesta altura do ano, este calor traz problemas a quem tem já situações complicadas de doenças crónicas que têm a ver com a respiração, com as situações de asma, de rinites, todas essas situações.
12: E, portanto, todos os, neste caso, os serviços da Câmara, da Ação Social, estão preparados para responder a quaisquer pedidos de ajuda que possam surgir nos próximos dias?
13: Exatamente. Identificados, inclusivamente, locais para receber a população que necessite e que nos contacte. Temos os centros comerciais, que são locais climatizados, são as próprias igrejas, alguns serviços públicos que nós temos também, algumas escolas. Temos condições para receber as pessoas, para passarem as horas de maior calor, e também, eventualmente, alguém que queira passar também a noite, porque nesta altura ainda não é necessário, e estas medidas são aplicadas progressivamente, não são todas aplicadas de uma vez só, porque a brisa que já referiu, que vem do mar e que vem do rio, e também a nossa Serra da Arrábida ajuda-nos muito, que este pulmão verde que nós temos aqui ajuda-nos muito, e as casas ainda têm condições e ainda refrescam bastante à noite, ainda recuperam do calor do dia, apesar de muitas não estarem preparadas para este tipo de temperaturas. Mas pronto, quem necessitar, nós estamos disponíveis a contactarem-nos ou pelas redes sociais ou pelos telefones habituais ou até mesmo para o 112, que nós temos condições para dar a resposta às necessidades das pessoas.
12: São estas as recomendações e também as informações que a Câmara de Setúbal, através do Serviço de Proteção Civil, dá à população numa altura em que Setúbal se prepara para dias quentes que se avizinham.
8: reportagem em direto de Guilherme de Sousa em Setúbal. Vamos voltar lá mais adiante no Ponto Central, depois deste jornal. Vamos agora conversar com o presidente da Comunidade Intermunicipal do Alto Alentejo, Joaquim Diogo, presidente da Câmara do Crato. Esta comunidade intermunicipal junta 15 municípios que fazem parte do distrito de Porto Alegre, que está também debaixo de temperaturas muito duras durante o dia de hoje e os próximos dias. Sr. Presidente, bom dia. Obrigada por estar connosco esta manhã.
14: Muito bom dia.
8: O distrito pode registar, de aquilo que são as previsões do IPMA, entre 41 e 44 graus na região, com noites também muito quentes, em que vai ser impossível ganhar algum fogo e algum arrefecimento. Como é que os municípios da região se prepararam para estes dias e para o apoio à população?
14: Muito bem, nós temos várias dimensões nesta preparação e todos os municípios têm acautelado, nomeadamente, informação à população sobre o início de hoje já de um alerta, portanto, mais forte em termos daquilo que são as temperaturas e também proporcionar às pessoas a informação de espaços que estejam mais climatizados, informação às horas que as pessoas devem utilizar para sair de casa, para estarmos no Alentejo. O Alentejo sempre foi um sítio, um calor, também não entrarmos aqui em alarmismo, mas fornecer a informação necessária às pessoas para que elas possam, de alguma forma, saber ou relembrar tudo aquilo que devem fazer nestes dias. E, portanto, é muito fornecer essa informação, colocar os nossos meios
8: Sim.
14: disponíveis.
8: Como é que a fazem chegar às pessoas? Como é que fazem chegar a informação às pessoas? Imagino que nos aglomerados maiores isso é mais fácil, mas para chegarem a toda a população, quais são as técnicas que usam para fazer correr esta informação e para as pessoas saberem onde é que podem procurar auxílio?
14: É uma pergunta pertinente, mesmo ontem dei essa nota aqui internamente, porque me parece que só o canal pelas redes sociais, por vezes, pode ser diminuto, e também utilizando eventualmente aqui outros órgãos de comunicação social, como por exemplo a rádio, rádios locais que nós temos, como aqui em Porto Alegre, para que as pessoas possam ter o maior acesso à informação possível. E, portanto, é muito utilizar todos os canais, mas privilegiadamente agora estamos na era da comunicação através das redes, utilizamos muito as nossas redes sociais, que direto ou indiretamente achamos que elas chegam. Depois também temos outros canais, eu falo muito aqui no caso do meu concelho, nós temos uma rede social bastante alargada com as IPSS, com as associações, onde fazemos chegar essa informação dos cuidados que devem ter com as pessoas com mais vulnerabilidades e que se devem proteger. Depois temos outras dimensões, as dimensões já de preparação para combate, por exemplo, a incêndios, onde os dispositivos estão todos operacionais, onde estão reforçados através de meios municipais também, e muito nessa ótica de dar a conhecer às pessoas
8: Sim.
14: os períodos em que Sim. devem sair de casa. Por exemplo, o meio-dia hoje começou às 6 da manhã, onde fiz as minhas tarefas em casa das 6 às 7, e agora já estou a trabalhar a esta hora, também na dimensão daquilo que é os nossos trabalhadores municipais. Antecipamos uma hora, as pessoas começam a trabalhar às 6 da manhã e terminam ao meio-dia, porque também tem que haver essa preocupação, o arranjamento das
8: casas. Trabalhar pela frescura, claro. Queria só fazer uma última pergunta, se me puder responder rapidamente, Sr. Presidente, que tem a ver com a forma como é que se prepararam para, nos próximos dias, monitorizar o estado de conforto, digamos assim, dos mais velhos, que possam estar isolados, ou de pessoas dependentes, ou pessoas acamadas, que eu penso que serão a grande preocupação neste dias?
14: Há dimensões diferentes, ou seja, há responsabilidades que são da área da saúde, há responsabilidades que são de outra área, não é? E, portanto, nós não entramos na dimensão dessa área da saúde, que é uma responsabilidade direta da unidade local de saúde, mas naquilo que diz respeito às nossas pessoas que estão dentro da nossa rede de apoio, os nossos técnicos da ação social estão disponíveis para falar com as pessoas periodicamente, perceber como é que elas estão, e também uma comunicação muito próxima. Felizmente o Alto Alentejo tem uma rede muito vasta de resposta social através das IPSS, também perceber através das IPSS se é necessário algum trabalho adicional, algum conforto adicional para essas pessoas, ou alguma medida até de encontrarmos um espaço diferente para que as pessoas estejam. Aconselhamos as pessoas a estarem em locais frescos, a beberem muitos líquidos, a saírem logo de manhã para fazer as tarefas que têm para fazer e resguardar-se nas alturas de maior calor.
8: De maior calor, arejar as maior casas, intensidade do calor. Arejar as casas é mais ao fim do dia, não é? À noite, de preferência.
14: Arejar as casas durante a noite, quando é possível. Vamos ter aqui um período em que isso não vai ser possível.
8: Em que mesmo durante a noite vai ser difícil de arejar as casas.
14: Vai ser difícil. Mas o Alentejo é um sítio de calor e também não vale a pena estarmos numa ótica de criarmos aqui uma bolha de muito mediatismo sobre isto.
8: É preciso estar atento, não é? E cuidar das populações. Agradeço-lhe, Joaquim Diogo, ter vindo a conversar connosco neste jornal, o Presidente da Comunidade Intermunicipal do Alto Alentejo. Desejo que corra tudo bem nesta região durante estes dias mais difíceis de calor, onde as temperaturas podem chegar aos 44 graus e durante a noite podem não descer de um intervalo entre os 24 e os 28 graus. O Presidente da Câmara do Crato é o Presidente da Comunidade Intermunicipal do Alto Alentejo, que junta 15 municípios, os 15 municípios que formam o Distrito de Porto Alegre, que está hoje em alerta vermelho.
0: 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Bom dia, são 8:15. Vamos voltar a saber como anda o trânsito nesta manhã. Sandra Pereira, o que há para contar agora?
15: E neste momento acabamos de saber de um acidente na A41, no sentido Espinho-Porto. É ao quilómetro 27, na zona de Aguiar de Sousa, e por isso mesmo o trânsito já está a ficar mais demorado. Depois, a A28, Viana do Castelo-Porto, as filas entre a Ponte Lessa e a Rotunda AEP. Também a A3, Braga-Porto, da A4 até à AVCI. A AVCI Rábida Freixo, de Coimbrões até à Boa Vista, está a afetar a A44, e Freixo Rábida, de Bonjoia até às Antas. Muita atenção à zona de Lisboa. O IC16, no sentido Creal Pontinha, há trabalhos a decorrer e, por isso mesmo, estão a provocar demora a partir da Amadora em direção à Acril. Para a Ponte 25 de Abril, de Almada para Lisboa, há uma avaria no Feijó. As filas, neste momento, estão na zona de Corroios e os acessos estão preenchidos. Segunda circular, Benfica Aeroporto, entre o nó do Eixo Norte-Sul e as Calvanas. Aeroporto de Benfica, para-se do relógio até às Calvanas. Há um Alverca Lisboa de São João da Talha até à zona do Rio Trancão. Há 5 de Porto Salvo até Linda Velha e Monsanto a Moreiras. Eixo Norte-Sul, do Lumiar até Sete Rios, e C19, de filas de Terceira até Amadora e de Alfragite para a Segunda Circular.
0: 821-0101, ligado e gratuito para mais informações de trânsito. Bom dia, boa viagem. Continuamos consigo a ligar Portugal nesta manhã até às 10.
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0: É o programa da manhã, 8:17, daqui a pouco novamente um olhar atento para a onda de calor que está a assolar Portugal continental no ponto central. E agora temos música de 2008, Viva lá a Vida!

0: Estávamos em 2008, quando os Coldplay lançaram Viva La Vida. Recordação para esta manhã de quinta-feira.
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0: Estamos a poucas horas desse encontro entre Portugal e a Croácia. Está em destaque, naturalmente, esta manhã, a seleção Mário Silva da Costa.
2: Exatamente, Portugal joga na próxima madrugada frente à Croácia. São os 16avos de final do Campeonato do Mundo. Vítor Pereira despedido do Nottingham Forest e ainda o ténis e o Mundial Universitário de Futsal.
0: Mais desporto em antena depois das 8h30.
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0: A seguir, no ponto central, o calor em Portugal continental.
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0: 8h22. O calor está a assolar Portugal continental. Eduardo Maio, há 6 distritos em alerta vermelho.
4: Durante o dia de hoje, já amanhã juntam-se mais 6. Os 6 distritos que estão desde a meia-noite em alerta vermelho para temperaturas extremas são os de Lisboa, Setúbal, Santarém, Porto Alegre, Évora e Beja. Portugal continental já vive debaixo de uma cúpula de calor intensa, com ventos também muito fortes em vários pontos do território. Vamos situar-nos em 2 dos locais que estão durante o dia de hoje em alerta vermelho, o alerta mais elevado do IPMA, neste caso para as temperaturas elevadas. Um deles é o distrito de Lisboa. Em Lisboa está o repórter da Antena 1, Gonçalo Costa Martins. Gonçalo, já estiveste esta manhã na Estação do Oriente, uma das 3 estações que a Câmara de Lisboa deixou abertas durante a madrugada para que as pessoas em situação de sem-abrigo pudessem refugiar-se das noites muito quentes de hoje e as próximas, que se esperam sejam também com temperaturas mínimas muito elevadas. Depois fiz esta viagem de metro até ao Cais de Sodré, onde estás nesta altura, ao longo do percurso e também agora aí no Cais do Sodré. Que notícias nos podes dar da forma como uma população vai enfrentando este dia quente que vem por aí?
5: A população vai enfrentando com expectativa pelas horas de maior calor, porque é certo que nesta altura, até mesmo onde estou, no Cais Sodré, que é uma estação aberta, tem a luz solar que se vê de fora, também várias partes de onde se vê a rua e entra a brisa. A brisa, neste momento, faz com que não se sinta uma temperatura elevada. Eu olho para o telemóvel e vejo que estão 24 graus nesta altura em Lisboa e, por isso, ainda é uma manhã amena. Portanto, a expectativa é com o que vem a seguir. Eu falei com um dos passageiros que veio da linha de Cascais, portanto a linha que vem de Cascais até o Cais do Sodré, onde estou. José Nunes é uma das poucas pessoas que não está com pressa, reformado, preparava-se para daqui a pouco ir a uma almoçarada com amigos em Setúbal, já a pensar no peixe, no choco frito. E ele comentava que nesta altura ainda se faz bem este percurso, o pior vai ser mesmo à tarde. Vamos ouvir.
6: Ainda fresquinha, mas vai apertar o calor por volta do meio-dia. E à tardinha, se não correr uma brisa, o calor vai se manter.
5: Estes comboios costumam ser complicados na ventilação?
6: Não, só quando levam muita gente. Só quando nas horas de ponta é muita gente realmente e o ar-condicionado não... Quer dizer, satisfaz de certa forma, mas são muitas pessoas. A viagem foi excelente. Estava o ar-condicionado a trabalhar e, portanto, o calor não se fez sentir.
5: Coloca-se aqui a questão da ventilação, é uma questão central, porque, como disseste, fiz de facto a viagem de metro até chegar aqui e a ventilação eu sentia quase inexistente, na medida em que não havia grande frescura. Tanto é que pode ter sido simplesmente um pouco aqui o choque térmico, digamos, a funcionar, mas depois senti um pouco mais de frescura na rua do que depois no metro. A viagem foi tranquila, mas o primeiro comboio, o primeiro metro até até à Alameda, onde depois troquei de linha da vermelha para a verde, aí a viagem foi com menos gente, havia lugares sentados, mas tanto é que na segunda viagem eu senti que o ar estava um pouco abafado, fui comentar com outra passageira, perguntei se era só de mim ou se de facto havia mais gente a sentir isso. Ela comentou que de facto estava um pouco abafado. Eduarda, a ventilação nos transportes é um ponto central, precisamente para os próximos dias, que é essencial para que as viagens sejam menos
4: pesadas. É, pois, sobretudo naquelas horas em que o calor vai apertar mais, sobretudo a fim da tarde, meio da tarde, fim da tarde, e depois com o acumulado também do calor à medida que os dias vão passando, porque as noites se arrefecem muito pouco. Também em alerta vermelho está o distrito de Setúbal. É em Setúbal que está esta manhã o repórter Guilherme de Sousa. Já esteve connosco aqui às 8 da manhã a dar-nos notícias da forma como se preparam as autoridades nesta altura para acompanhar as populações durante os próximos dias. Que informação do novo nos consegues trazer a esta hora, Guilherme, a partir de Setúbal?
7: Há essas preocupações com as pessoas, sobretudo as crianças e com os mais velhos, para conseguirem aguentar o calor, que a esta hora já se faz sentir, está um bocadinho abafado, mas corre uma brisa, como ouvimos também José Luís Buxo há pouco no noticiário das 8 a dizer, estamos um bocadinho protegidos aqui pela Serra da Arrábida e pela brisa que vem do mar e do Rio Sado, numa altura em que as pessoas surgem aqui na Praça do Bocage, onde me encontro. Correm também para ir trabalhar, outros estão só de visita, dado que é também aqui uma zona muito turística da cidade de Setúbal. Eu estou aqui num dos cafés que já tem muitas pessoas, algumas que eu ouvi hoje levantaram-se também mais cedo por causa desse calor. Uma das pessoas que está aqui comigo é Maria Letícia Piedade, uma senhora que estava-me a dizer que vai passar hoje o dia a trabalhar.
8: É como sempre.
7: Já está habituada aqui a estes dias?
8: Sim, sim, já estou habituada a isto. Não me faz diferença o calor.
7: De que forma é que também se pode... Viu as recomendações da Câmara?
8: Sim, sim, então, mas a gente estamos em casa a trabalhar, portanto não nos faz diferença.
7: A Maria disse-me que vive aqui há 81 anos. Durante este tempo todo já passou por muitas ondas de calor?
8: Exatamente. Exatamente, muitas ondas de calor e tenho vivido nisso. Não é novidade para mim estes calores.
7: Muito bem, muito obrigado, Maria Letícia Piedade, aqui uma das senhoras que está aqui no café central, aqui na Praça do Bocage. Eu tentava, de facto, aqui também falar com outras pessoas, mas, entretanto, também estão com pressa para ir trabalhar nesta altura.
4: Mas é a hora de ir para o trabalho, não é, Guilherme?
7: Sim, nesta altura, aquilo que posso dizer é que vejo ainda também aqui a farmácia nesta praça e que os termómetros já chegam aos 24 graus, são temperaturas muito elevadas para a cidade de Setúbal, que, como digo, é muito influenciada também pelas brisas da Serra da Arrábida.
4: Protege-te também do calor. Guilherme Sousa é reportagem em Setúbal, um dos seis distritos que o Instituto Português do Mar e da Atmosfera coloca hoje em alerta vermelho, esta cúpula de calor intensa que está sob Portugal continental, vai continuar a ser notícia nas próximas horas aqui na Antena 1.
0: E é o ponto central da atualidade. 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Na Igreja Católica há uma nova divisão. Francisco Sena Santos, bom dia.
9: É, Miguel, viva, bom dia. 20 mil fiéis assistiram em Econa, na Suíça, à ordenação de 4 bispos em rito ultratradicional, que, como temos para escutar, reabre e aviva uma ruptura, um cisma entre esta fração ultraconservadora e a condução da Igreja Católica pelo Papa.
0: Já vamos ouvir daqui a pouco com Francisco Sena Santos, Um Dia no Mundo. E agora com a Sandra Pereira, atualizamos a informação de trânsito desta manhã, Sandra.
10: Atenção, A41, Espinho Porto, acidente ao quilómetro 27 na zona de Aguiar de Sousa, A28, Viana do Castelo Porto, há filas entre a Ponte Lessa e a Rotunda AEP, A3, Braga Porto, filas do Nodo A4 até à VCI, a VCI, a Rábida Freixo, com filas de Coimbrões até à Boa Vista, está a afetar a A44 e mais à frente está praticamente resolvida uma avaria que ocorreu na Ponte do Freixo, a via direita ainda se mantém cortada. Depois, no sentido Freixo a Rábida, há filas de Bom Joia até às Antas. Lisboa, IC16, Crelo Pontinha, há trabalhos e por isso mesmo há demora entre a Amadora e a Creu. Ponto 25 de Abril, Almada, Lisboa, avaria no Feijó, os acessos estão preenchidos e as filas estão em correios. Segunda circular com demora nos dois sentidos, há um de São João da Talha até ao Rio Trancão, há cinco de Porto Salvo até Linda Velha e Monsanto a Moreiras, eixo norte-sul de Lumiar até Sete Rios, IC19 de Terceira até Amadora e de Alfragide para a segunda circular.
0: E é o que sabemos quanto ao trânsito. Se tem outras informações, pode contá-las, partilhá-las através do 800-21-0101, número nacional e gratuito. Bom dia, boa viagem. E prepare-se para o calor desta quinta-feira, num dia de sol de norte a sul do território continental. Há subida da temperatura mínima no litoral norte e centro e também na região sul. A máxima a subir de forma acentuada no litoral oeste. E as máximas em previsão para hoje são de 42 graus para Évora e Beja, 41 para Santarém, Lisboa e Setúbal, 39 para Castelo Branco, 38 graus para Braga, Coimbra e Porto Alegre, 37 para Leiria, 35 para Santarém, Lisboa e Setúbal, 39 para Castelo Branco, 38 graus para Braga, Coimbra e Porto Alegre, 37 para Leiria, 36 para o Porto, 35 graus de máxima para Vila Real.

0: este incêndio arde numa zona de mato. Hoje, amanhã e sábado, parte de Portugal continental ficará sob aviso vermelho por causa das altas temperaturas, assim decretou o Instituto Português do Mar e da Atmosfera. Subiu para 13 o número de mortos na Ucrânia devido a ataques levados a cabo pela Rússia nesta última noite. Há também mais de 80 feridos contabilizados nestes ataques que aconteceram em Kiev, a capital do país. O Kremlin fala numa retaliação devido aos ataques recentes que a Ucrânia levou a cabo na Rússia. Vai ser assinada hoje a nova interligação elétrica entre Portugal e Espanha. Servirá para reforçar as trocas de eletricidade entre os dois países e integrar mais energias renováveis. Esta é uma ligação de muito alta tensão. Faz parte do eixo elétrico entre o Minho e a Galiza. Custou 70 milhões de euros e a assinatura está marcada para as 11 da manhã.
1: 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Diogo Miguel Pereira a trazer o essencial da atualidade. E agora com o Mário Silva da Costa, o desporto, naturalmente com destaque para a seleção.
2: Portugal joga na próxima madrugada frente à Croácia. São os 16avos de final do Campeonato do Mundo. Roberto Martínez tem todos os jogadores à disposição e garante que a equipa está bem preparada para mais logo.
3: Acho que a equipa está muito bem preparada. Quando falo de estar preparada é porque já são 3 jogos, já tivemos momentos para ajustar, alinhar, já são muitos treinos juntos e a equipa tem muita força. É a união do grupo, o compromisso dos jogadores, representar a Portugal. Temos a força, temos a preparação, falta poder acreditar, ter a coragem de acreditar, e isso é só com sucesso e ganhar o jogo. Então o foco é esse.
2: Na conferência de imprensa de lançamento do encontro esteve também Vitinho. O médio deixou uma mensagem aos adeptos portugueses.
4: Compreendo perfeitamente as dúvidas, diria que compreendo perfeitamente as críticas. Nós recebemos-las de braços abertos, é normal, não queremos só palmaninhas nas costas. E sabemos também quando estamos mal, quando estamos bem. No que lhes posso, primeiro, é agradecer por todo o apoio que têm tido até agora. E depois pedir-lhes mais uma vez que nos apoiem, que acreditem em nós e que saibam que toda a gente que vai lá para dentro de campo não quer, ninguém quer mais ganhar do que nós. Ou seja, nós estamos lá dentro para nós, para a nossa família, para o nosso país. Não há ninguém que queira fazer melhor figura do que nós.
2: Portugal-Croácia, jogo dos 16avos de final do Campeonato do Mundo, partida que começa à meia-noite e que vai poder acompanhar com relato em direto aqui na rádio. Conferimos agora os mais recentes resultados do Mundial. Inglaterra, Bélgica e Estados Unidos estão apurados para os 8avos. A Inglaterra venceu a República Democrática do Congo com reviravolta. 2-1 foi o resultado final com 2 golos de Harry Kane. Nos 8avos, a seleção inglesa vai defrontar o México. Quanto à Bélgica, eliminou o Senegal. A equipa senegalesa esteve a vencer por 2-0, mas já muito perto do fim a Bélgica fez 2 golos e chegou ao empate. O jogo seguiu para prolongamento e no final a seleção belga fez o 3-2 de grande penalidade. Na próxima fase a Bélgica vai jogar com os Estados Unidos. A seleção norte-americana derrotou a Bósnia-Herzegovina por 2-0. Na agenda do dia, além do Portugal-Croácia, há também mais 2 jogos. Às 8 da noite, Espanha defronta a Áustria e às 4 da manhã a Suíça joga com a Argélia. Vítor Pereira foi despedido do Nottingham Forest. O técnico português tinha garantido a manutenção na última época, mas, de acordo com o The Telegraph, o treinador deixa o clube inglês. O contrato de Vítor Pereira tinha uma cláusula que permitia a qualquer uma das partes rescindir sem indemnização até ao dia 30 de junho, mas a imprensa desportiva refere que Vítor Pereira soube da decisão do clube de terminar o contrato a 2 minutos do fim do prazo. Para o lugar do português deverá ir Oliver Glasner, antigo treinador do Crystal Palace. No ténis, Jaime Farias joga hoje a segunda ronda do quadro principal do torneio do Wimbledon. O tenista português tem pela frente o belga Zizou Bergs, número 37 do ranking ATP. Ontem, Nuno Borges disse adeus à competição dos singulares, depois de ter perdido em 3 sets com o número 1 do mundo, Jannik Sinner. Já na vertente de pares, Nuno Borges joga hoje a primeira ronda, ao lado do colombiano Nicolás Barrientos. O português vai defrontar a dupla dos norte-americanos Robert Cash e James Tracy. Ontem, Francisco Cabral entrou a vencer na competição de pares em Wimbledon ao lado de Lucas Midler. Francisco Cabral derrotou o par do checo Matej Vossel e do equatoriano Diego Hidalgo. As seleções universitárias de futsal jogam hoje o segundo jogo no Campeonato do Mundo. No caso da prova masculina, Portugal joga frente ao Brasil ao meio-dia. No primeiro jogo, a seleção portuguesa ganhou à Finlândia por 2-0. Já na prova feminina, a equipa nacional mede força com a Costa Rica, jogo às 3 da tarde. Ontem, na estreia, Portugal bateu a Polónia por 2-1.
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0: 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Bom dia, ficamos a 23 minutos das 9.
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0: E agora um dia no mundo, com Francisco Sena Santos. O cisma agora reaberto pelos ultratradicionalistas no seio da Igreja Católica em destaque hoje, em Um Dia no Mundo. Francisco, bom dia.
2: É, Miguel, viva, bom dia. É o reavivar de uma cisão na Igreja Católica, desencadeada por gente que vê a revolução do Concílio Vaticano II como uma perversão, gente alinhada com uma direita política extremada e com o supremacismo branco, gente defensora da extrema rigidez no culto, gente para quem o adjornamento, ou seja, a aproximação da Igreja Católica ao mundo moderno, tem de ser recusada e, por isso, contesta o caminho por onde avança o atual Papa Leão XIV e que antes já tinha sido trilhado quer por João Paulo II, quer, sobretudo, pelo Papa Francisco. Esta rebeldia contra a condução da Igreja do Vaticano tem como polo principal o seminário de Econe, na Suíça, sede da Fraternidade Sacerdotal São Pio X, fundada no século passado pelo arcebispo Marcel Lefebvre. É um grupo ultratradicionalista no seio da Igreja, cuja desobediência às orientações da Santa Sé levaram, em 1988, o então Papa João Paulo II a excomungá-lo. Foi a oficialização do primeiro cisma com este grupo. A seguir, Bento XVI, que desejou a reunificação da Igreja Católica, revogou aquela excomunhão, mas a grande abertura ao social, aos direitos das pessoas, até ao ambientalismo, promovida depois pelo Papa Francisco, reabriu a oposição do grupo religioso rebelde. A eleição do Papa Leão XIV gerou um momento de expectativa. Agora, um ano depois, esses lefebvrianos constatam que o Papa Leão não é o conservador que terão imaginado. É um Papa que defende, tal como o Papa Francisco, a inclusão dos migrantes, enquanto eles pregam a remigração. Agora, ontem, no seminário de Econe, consumou-se a ruptura. Foram ordenados 4 novos bispos, um suíço, um dos Estados Unidos, 2 de França, ordenados sem o necessário mandato papal. Há 4 décadas, no tempo de João Paulo II, a ordenação de 4 bispos, fora da bênção do Papa, implicou a excomunhão. É o que acontece, de modo automático, também agora. Da parte do Vaticano, a reação veio com a imediatez do tempo atual. O cardeal Pietro Parolin, secretário de Estado da Santa Sé, quis declarar grande dor, porque este ato fere profundamente, disse ele, a unidade da Igreja. Confirmou: o que aconteceu em Econe é, em si mesmo, um ato cismático. O cardeal Parolin quis deixar claro: o Concílio Vaticano II é uma pedra miliar da Igreja Católica e isso não pode estar em discussão. Não há, portanto, regresso aos costumes sumptuosos, à missa em latim, com o padre de costas para os fiéis. Avança o diálogo interreligioso, avança a cada vez maior integração da Igreja na modernidade, também a abertura à presença de mulheres na hierarquia da Igreja Católica. Aliás, o Papa Leão XIV acaba de nomear a freira Alessandra Smerilli, uma religiosa doutorada em economia, para dirigir o novo dicastério para a promoção do desenvolvimento humano integral. Tem as áreas da justiça e da paz, das migrações, das alterações climáticas e da inteligência artificial. O grupo ultratradicionalista lefebvriano separa-se do Vaticano, mas também afasta-se por opção da modernidade. Escolhe o alinhamento com posições soberanistas, antiglobalistas. Tem sede na Suíça, mas vastas ramificações, sobretudo nos Estados Unidos da América, é pública. A proximidade com J.D. Vance, atual vice-presidente dos Estados Unidos. São reconhecidos os grandes meios financeiros de que dispõem e os amplos recursos que cultivam na comunicação através das redes sociais.
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0: 19 minutos para as 9, a seguir nem mais nem menos.
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0: E agora nem mais nem menos, no programa da manhã da RTP Antena 1, Diogo Miguel Pereira, um olhar para o preço dos combustíveis e o pedido de esclarecimento do Governo.
9: Pelo facto do Governo não estar, pelo facto do preço dos combustíveis, assim é que é, não estar a ter grandes mexidas, apesar da constante descida do preço do barril do petróleo. Perante isso, o Governo pediu à ENSE para investigar os preços praticados pelas gasolineiras. A Ministra do Ambiente, questionada sobre o assunto, diz que não há sequer razão para os preços estarem assim atualmente. Estão no Nem Mais Nem Menos de hoje Nuno Magalhães e Tiago Brandão Rodrigues. Bom dia aos dois. Tiago Brandão Rodrigues, começo por si. Como se explicam estes atuais preços? Tem havido um aproveitamento? É isso que também as declarações da Ministra dão a entender, ou não?
10: Muito, muito bom dia. Bom, eu acho que é importante começar por dizer, com honestidade, que nem tudo o que se passa na bomba se explica diretamente pelo barril de petróleo. O preço final resulta de um conjunto de componentes, do crudo, da refinação, da logística, da distribuição, não é? Das margens comerciais e dos impostos.
9: Mas também tem sido o aumento do preço do petróleo que tem motivado esses aumentos nos preços dos combustíveis.
10: Claro, e era isso mesmo que eu ia dizer. Se os preços sobem muito depressa quando há tensão geopolítica, então tem que descer com alguma visibilidade e até celeridade quando essa tensão abranda e o crude acaba por recuar. Se não desce, ou há rigidez excessiva no mercado ou há margens que estão a absorver parte dessa descida. E é importante perguntarmos se faz sentido o Governo, neste caso a Sra. Ministra do Ambiente, ter feito este pedido à Entidade Nacional para o Setor Energético. Eu penso que faz sentido, mas é insuficiente, acima de tudo por duas razões. Porque, primeiro, porque o mercado já é monitorizado, ou seja, o problema não é a ausência total de informação, mas também porque a própria Ministra disse que não há razão para os preços estarem assim. Então o Governo já está, no fundo, a fazer um juízo político forte relativamente ao que temos. E quando faz esse juízo não pode depois limitar-se a pedir um relatório. Pedir para analisar pode ser um primeiro passo, mas o problema real é quando este primeiro passo corre o risco também de parecer o último. E aí é que eu penso que o Governo devia ir mais além. Eu acho que há 3 coisas que o Governo devia fazer aqui. Por um lado, publicar de uma forma muito clara e acessível a descomposição do preço final dos combustíveis, que é algo que o público em geral tem muita dificuldade em entender. Quando, isto é, os preços...
9: Traduzir o preço final, não é?
10: Sim, quanto é que é crudo, quanto é que é refinação, quanto é que é logística, quanto é que é margem, quanto é que é impostos, porque a transparência aqui é metade da política, diria eu. Mas depois também é preciso avaliar se há ou não um problema concorrencial ou de comportamento paralelo nas margens, e eu não estou a dizer que exista aqui cartelização, mas estou a dizer que se o Governo considera que não há razão para os preços estarem assim, então tem de ajudar o país a perceber onde é que está o bloqueio. E em terceiro lugar, porque é muito importante, está preparado para agir fiscalmente, se houver novo choque ou se comprovar que a descida internacional não está a ser repercutida minimamente no consumidor. Isto é algo que está a acontecer noutros países, não é só em Portugal. Uhum. E aqui convém recordar uma coisa que já discutimos noutras ocasiões, relativamente também a outras matérias. Estes choques externos exigem amortecedores internos. E foi isso que Portugal fez em momentos anteriores, nomeadamente com os mecanismos sobre o imposto.
9: Tem feito agora também, no seu entender?
10: Eu acho que é preciso fazer mais. O Governo não pode comportar-se apenas como um comentador indignado dos preços, tem de ser regulador exigente e, se necessário, decisor. Uhum. Quando a Ministra diz que não há razão para os preços estarem assim, tem uma expectativa política e essa expectativa é que o Estado vai fazer mais do que constatar o problema.
9: Deixe-me colocar aqui a questão também ao Nuno Magalhães. Nuno, o Estado tem estado a ver de fora, digamos assim, este tema? Bom dia.
11: Bom dia, antes de mais, bom dia ao Tiago. Não, como se vê, o Estado não tem estado a ver de fora. A Senhora Ministra, ontem, creio que foi particularmente clara ao remeter para quem deve remeter, para o regulador, porque se acreditamos numa economia social de mercado, devemos acreditar nas entidades reguladoras e na sua capacidade de investigação e na sua força. E, portanto, acho que a senhora ministra atuou como era devido. Eu, o Tiago, com quem estou globalmente de acordo em muita coisa que disse, devo dizer. Mas o Tiago diz, bom, isto é um primeiro passo, eu acharia que é um bocadinho mais do que um primeiro passo. Ou por outra, se calhar é o primeiro passo que é devido, não é? A intervenção estatal direta, passando por cima do regulador, é que não seria compreensível. Eu acho que a senhora ministra fez declarações realmente fortes, isso estou de acordo. Mas para as fazer, até tendo em atenção que é uma pessoa experiente e prudente, é porque tem fortes indícios, porque senão também não iria, obviamente, alarmar o mercado, que algo está a acontecer de difícil explicação. E é de difícil explicação. Se é certo, com necessidade intelectual, como o Tiago explicou, que o preço não, global não resulta apenas do preço do barril do petróleo, não menos certo é, como o Diogo apressou-se em esclarecer, que quando há crises internacionais e o preço do barril do petróleo aumenta, a subida é clara, rápida e eficaz, não é?
9: Usando isso até como justificação. O tema dos combustíveis acaba por ser também um tema sensível politicamente, pelo menos no caso português, com visões diferentes até do papel do governo relativamente ao assunto, nomeadamente as taxas que coloca. Essa transparência até no preço poderia evitar algumas leituras políticas, inclusivamente erradas, ou no seu entender?
11: Eu estou em crer que sim. Essa é a parte que concordo com aquilo que o Tiago disse. Eu teria mais cuidado na intervenção fiscal, embora perceba até do ponto de vista concorrencial com os nossos vizinhos, mas confesso que tenho sempre a dificuldade em aceitar uma intervenção estatal na fixação dos preços, embora esteja muito em voga hoje em dia, até em países outrora insuspeitos como os Estados Unidos, mas talvez por isso mesmo desconfie. Agora, acho que uma medida de transparência, até para que, no fundo, as operadoras possam sentir mais fiscalizadas, mais responsabilizadas, em que o consumidor possa ter acesso à informação discriminada dos valores que compõem o preço, parece uma medida, não sei se do ponto de vista técnico será possível, creio que sim, mas parece uma medida que pode não só ter aqui este efeito preventivo que estava a falar, como um efeito pedagógico, para que os cidadãos também nem sempre vão atrás de alguma desinformação que às vezes também sucede nestas ocasiões.
9: É um tema que causa indignação, ainda assim, olhando até, e falou desse exemplo, para a Espanha, porque há uma diferença substancial de preços.
11: Sim, sem dúvida, isso eu percebo a estupefação das pessoas, que é a minha também, não é? Independentemente das explicações que já foram dadas e que algumas delas consigo perceber, a verdade é que não podemos deixar de reconhecer que há aqui um problema concorrencial no mercado aberto, no mercado interno que é global, da União Europeia, e acho que merece uma atenção da parte da entidade reguladora em princípio, porque é nelas que acredito nestas matérias, mas lá está, não tanto porventura se calhar em matéria fiscal, mas seguramente na matéria de procurar ser mais transparente, parece-me que o Governo poderá também intervir.
9: Há defesa até dos tetos relativamente aos combustíveis, Diogo, devem ser colocados, sim, sim.
10: Se posso interromper,
9: claro que sim.
10: O Nuno Magalhães diz que é importante ir ao regulador. O Nuno é um conhecedor, que eu sei, destas matérias, e a entidade reguladora seria a ERSE, não é? A entidade reguladora dos serviços energéticos. A senhora ministra não enviou para a entidade reguladora, ao contrário do que o Nuno enviou para a ENSE, que é a entidade nacional.
11: Sim, mas creio que será o primeiro passo, Tiago.
10: Que é a entidade pública com competências na fiscalização e supervisão do setor energético, que é ligeiramente diferente. E o Nuno desmontou logo todo o meu argumentário dizendo a senhora ministra manda para o regulador acreditarmos na economia de mercado.
11: Não disse que o Tiago não acreditava.
10: Não, eu sei, mas não. Mas
11: era sublinhar.
10: É importante diferenciar aqui as entidades, porque uma tem competências numa matéria e a ERSE tem competências noutra matéria. Como eu disse, acredito que seja o primeiro passo, mas pareceu um pouco, porque a senhora ministra faz logo um juízo e no fundo esta ida à ENSE acaba...
11: Mas, Tiago, mas se não houvesse fortes indícios, seria até um pouco estranho a senhora ministra estar a fazer, sim, sim. Ou seja, eu acho que não fez um juízo, acho que revelou... fundamentou, no fundo, a sua decisão. É porque
10: estamos de acordo, mas também estamos de acordo que a senhora ministra não mandou para a entidade reguladora.
11: Certo, certo.
10: Pronto, certo. É, porque isso é importante também esclarecer. Parece um detalhe, mas não é um detalhe nesta...
11: Sim, tem razão, Tiago, estou de acordo.
10: Pronto.
9: Obrigado ao Tiago Brandão Rodrigues, agradeço também a Nuno Magalhães. Vamos esperar também por essas conclusões da entidade nacional para o setor energético, a ENSE, para a qual o Governo pediu uma explicação relativamente ao preço dos combustíveis em Portugal. Foi o nem mais nem menos desta quinta-feira.
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0: Daqui a pouco entramos na Zona VIP para ouvir música escolhida por João Goberno. Agora atualizamos a informação de trânsito, já a caminho das 9 da manhã, com a Sandra Pereira. Sandra.
13: Bom, neste momento ainda na A41, no sentido Espinho-Porto, um acidente ao quilómetro 27 na zona de Guiar de Sousa, com um trânsito bastante demorado. Depois, a A28, Viana do Castelo-Porto, com as filas, neste momento, entre Vila Chã e a zona de Labruge. Temos também mais à frente, a partir de Leça da Palmeira até à Avenida Sidónio Pais, A3 de Águas Santas até ao Hospital de São João, Via Norte, Meia Porto da EFASEC até à VCI, VCI Rábida Freixo com filas de Santo Ovídio até à Boa Vista, está a afetar a A44, Freixo Rábida de Avintes até à zona do Amial. Quanto a Lisboa, para a ponte 25 de Abril as filas estão em Corroios, acessos preenchidos, A5 Porto Salvo, Linda Velha e Caselas para as Amoreiras, e C19 de Tercina até Amador e Alfragide, segunda circular com demora nos dois sentidos, Eixo Norte-Sul do Lumiar até Sete Rios, calçada de Carris preenchida, há trabalhos no IC16 e há demora a partir da Amadora em direção à Acril.
0: E está visto do trânsito por agora, 821-0101, para mais informações. Bom dia, boa viagem.
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0: E avançamos agora para a entrada na Zona VIP com João Goberno. Vai chegar amanhã ao mercado o álbum Visitor, o primeiro de um percurso que começa da melhor forma, o de uma inglesa de 20 anos chamada Sienna Spiro. E pelo que já se ouviu, a elegância e a intensidade vão abrir espaço para uma nova estrela. Material Lover, que é a canção que trazemos hoje, é um bom exemplo, não é, João? Bom dia.
15: Bom dia, Miguel. É exatamente isso, e é uma canção que, enfim, à sua medida, limitada, pode ajudar a combater o calor, porque é mesmo uma canção muito fresquinha. Deixa-me fazer só um pré-aviso em nome da honestidade. Esta canção só está neste álbum de estreia na versão chamada de luxo, ou seja, aquela que tem as chamadas canções bónus, mas podem encontrá-la na banda sonora do filme O Diabo Veste Prada 2, onde a Sienna Spiro se junta a um núcleo feminino francamente invejável. Lady Gaga, Dua Lipa, Miley Cyrus, Lofi, Olivia Dean e Rayé. Esta menina de 20 anos chega finalmente ao primeiro álbum. Ela já começou a mostrar aquilo que valia em 2021, partilhando vídeos de canções originais e de versões no TikTok, portanto estamos na plena era das redes sociais. É uma autodidata, tanto em matéria de canto como em matéria instrumental, e se no canto ela se mostra de alguma maneira satisfeita com aquilo que vai fazendo, a nível instrumental já manifestou o seu arrependimento por ter sido teimosa, enfim, era uma teenager, era juvenil, e não ter estudado mais a sério, por exemplo, o piano, que seria o seu instrumento de eleição. Ela deixou a escola aos 16 anos, é filha de pais que não são propriamente da classe operária ou mais necessitada. O pai é joalheiro, foi fornecedor de Lady Di, da Princesa de Gales, de Gwyneth Paltrow, de Jay-Z, de Beyoncé, e talvez por isso há uma certa sofisticação na escola musical a que a Sienna Spiro foi sujeita, e bem. Por exemplo, ela aponta como maiores referências Frank Sinatra, Etta James, Nina Simone e Aretha Franklin, o que não é nada mau para começar. Logo em 2024, portanto ainda tinha 18, 19 anos, ela publicou 4 singles, alguns deles com resposta pública. Teve uma primeira canção no top 10 do Reino Unido com Die on This Hill, que de resto reaparece neste álbum, e chega ao disco apoiada na sua dupla habitual. É um produtor e compositor israelita chamado Omer Fedi, convém dizer que a Siena Spyro é judia, e um outro produtor-compositor norte-americano chamado Michael Pollack. A verdade verdadeinha é que se fosse possível misturar numa daquelas liquidificadoras a Amy Winehouse, a Adele e a Raye, talvez tivéssemos alguma coisa próximo do som desta Siena Spyro, que pelos vistos já terá superado um problema. Ela tinha nódulos nas cordas vocais e quando fazia espetáculos depois tinha que passar 2-3 dias sem falar. E aparentemente terá conseguido resolver a questão com esse descanso que a atormentava, porque segundo ela própria diz é muito faladora, mel e limão. Material Lover é mesmo uma canção para os tempos que correm, para o tempo quente.
0: E é com ela que seguimos em direção às notícias das 9, Material Lover, do álbum Visitor, que sai amanhã. Siena Spyro na Zona VIP. Até amanhã, João.

Chama-se Material Lover, a voz é da Siena Spyro, hoje na Zona VIP com João Roberto, Zona VIP também em RTP Play. Dia de tempo quente com subida da temperatura na Madeira, céu pouco nublado limpo, alguma nubosidade na vertente norte e no Porto Santo até ao meio da manhã, céu nublado com abertas nos Açores, as máximas para hoje 42 graus para Évora e Beja, 41 para Santarém, Lisboa e Setúbal, 39 para Castelo Branco, 38 para Braga, Coimbra e Porto Alegre, 37 para Leiria, 36 para o Porto, temperatura máxima prevista para Vila Real e Faro 35 graus, 34 para Viseu, 33 para Bragança e Viana.

0: Bom dia, são 9 horas no continente e na Madeira, 8 nos Açores. A partir das 0 horas de sexta-feira, Eduardo Amaio, 12 distritos no vermelho.
1: Hoje são 6 neste jornal, reportagem em Oeiras, também em Leiria. O distrito de Lisboa está já hoje debaixo de aviso vermelho para as temperaturas extremas. O de Leiria vai entrar no vermelho a partir da meia-noite. Ainda não chegaram a Vouzela, no distrito de Viseu, os meios aéreos que vão ajudar a combater um fogo que começou de madrugada. A Proteção Civil espera por eles e também pelo reforço de meios no terreno. O Vaticano acaba de confirmar a excomunhão dos 6 bispos da Fraternidade Sacerdotal de São Pio X, que ontem desafiou o Papa ao ordenar na Suíça 4 cardeais sem autorização de Leão XIV.
0: Agora estão 24 graus em Coimbra, 25 no Porto, 28 em Lisboa, 30 graus em Faro, nas Ilhas, 20 graus em Ponta Delgada, 22 no Funchal. As notícias, edição de Eduardo Amaio.
1: O distrito de Leiria vai entrar em aviso vermelho para as temperaturas extremas a partir da meia-noite, 0 horas de sexta-feira. Há essa previsão de calor extremo do Instituto Português do Mar e da Atmosfera. Aviso vermelho que deve continuar durante os próximos dias com temperaturas muito altas, quer a máxima, quer a mínima. O repórter Joaquim Reis está nesta altura no Comando Subregional de Leiria, onde também as autoridades se vão preparar para os dias quentes que vão atravessar até ao fim de semana, pelo menos. Joaquim Reis, o que é que nos podes contar a partir daí sobre o trabalho que está a ser feito para enfrentar esta onda de calor?
2: Tudo de prevenção, até porque Leiria neste momento já está em alerta laranja, vermelho a partir das 0 horas desta sexta-feira, pelo menos até ao fim de semana. Connosco o Sr. Comandante deste Comando Subregional da Proteção Civil, Comandante Carlos Guerra. Temperaturas máximas nos 44 graus, umidade muito baixa, mas as mínimas, isso é preocupante, muito altas, podem chegar aqui em Leiria aos 28 graus. Isto significa o quê, Sr. Comandante?
3: Muito bom dia. Significa sobretudo, e começando pelas mínimas, significa exatamente isso. As mínimas muito altas significam que não há um arrefecimento noturno, e não havendo um arrefecimento noturno associado a esse arrefecimento noturno, não há reposição da umidade nos combustíveis, não há reposição da frescura das habitações, e portanto estamos perante um cenário em que nem à noite vamos ter capacidade em muitos locais de voltar àquilo que são as temperaturas normais para o corpo humano, para as temperaturas de 20, 22 graus. Portanto, isto existe cuidados redobrados mesmo de noite.
2: Cuidados com as pessoas, nomeadamente.
3: Cuidados com tudo. Cuidados com as pessoas, sobretudo as pessoas mais vulneráveis, a Direção-Geral de Saúde e todas as instituições, e nós próprios temos alertado muito para a necessidade do refrescar e do beber água. Não é? É preciso insistir com as pessoas. As pessoas têm maus hábitos em termos de beber pouca água, portanto há necessidade de refrescar e beber muita água, e portanto nessas pessoas mais vulneráveis. Também deixar aqui um conselho, que é as pessoas que, por qualquer razão, e muitas existem, que têm que fazer isso, os trabalhos, portanto, no meio, à rua, ao sol. Portanto, estes trabalhos devem ser feitos durante as partes da manhã, até às cerca das 10, 11 horas, e depois ao fim da tarde. Não utilizar as horas de maior pico do sol, porque isso é muito prejudicial para a saúde humana.
2: Sr. Comandante, perigo de incêndio deve ser muito maior nestes dias.
3: Olha, eu vou-lhe utilizar uma palavra que tem que ser dita para toda a gente. Tolerância zero. Nós estamos perante um período de, sobretudo nesta sub-região de Leiria, nesta zona mais afetada pela tempestade de Cristine, com um novo normal rural. O nosso mundo rural não é o que era antes do 28 de janeiro. E, portanto, qualquer questão que possa surgir dentro do mundo rural é sempre preocupante. Eu quero lembrar aqui que 90% das ignições que são analisadas pela Guarda Republicana têm normalmente mão humana. Ou seja, por qualquer razão, não estou a dizer que seja incendiarismo ou por dolo ou por desleixo, seja o que for, mas o homem está metido nisto. E, portanto, o que nós temos que ter é risco zero, tolerância zero. E aquela velha questão que nós utilizamos muito, bem, vou ali fazer uma coisinha, mas tenho os cuidados todos, tenho ali um balde de água, tenho ali aquilo tudo, não é permitido, não se faz.
2: Muito obrigado. Comandante Carlos Guerra, do Comando Subregional de Emergência e Proteção Civil da região de Leiria. E aqui tudo está preparado. O pessoal que andava na limpeza das florestas, esse foi reposicionado. Entrou em quadrícula para estar o mais próximo possível das zonas mais sensíveis da floresta. Não vá o diabo de sela.

0: Reportagem em direto de Joaquim Reis, no Comando Subregional de Leiria. Veemente aqui o Comandante Subregional de Emergência e Proteção Civil, Carlos Guerra, mais uma vez a chamar a atenção para os comportamentos numa altura de grande risco para os incêndios, com as temperaturas muito elevadas. Esta manhã, o repórter Gonçalo Costa Martins está na linha de Cascais também, os comboios, e tivemos esses relatos lá fora, em França, na Alemanha, sofreram muito também quem anda nos comboios com o calor durante as vagas que aconteceram de calor na Europa. Na linha de Cascais, dizia eu, o repórter Gonçalo Costa Martins, uma das linhas com material circulante mais antigo, com dificuldades muitas vezes também ao nível da refrigeração do espaço dentro dos comboios. A Antena 1 não teve autorização da CP para fazer reportagem dentro dos comboios na linha de Cascais. Por isso, Gonçalo Costa Martins, estás nesta altura na estação de Oeiras. O que é que nos podes contar sobre a situação dos comboios, nomeadamente num dia em que se prevê muito calor?
1: Posso dizer que este último comboio que apanhei, portanto fui como passageiro, não como repórter na medida de gravar, encontrei um ambiente ameno, uma ventilação fraca, é certo que não estava propriamente calor, mas também não estava o fresco que associamos ao ar-condicionado. Esta foi uma viagem feita há menos de 20 minutos, e se há coisa que tenha percebido ao falar com várias pessoas nos transportes é que também depende muito da sensibilidade da pessoa para dizer se está um pouco mais abafado ou não. Falei com uma senhora que disse, ipsis verbis, aquilo que vou dizer, exatamente isto, para mim está ótimo, mas eu sou uma pessoa que habitualmente tem frio. Foi isto que ela disse. E há pouco também, neste mesmo comboio de onde saí, onde falei com esta senhora à saída, um outro jovem, Afonso Ruiz, contava-me que o ar-condicionado na linha de Cascais varia muito de comboio para comboio. Vamos ouvi-lo.
2: A ventilação não é uniforme em todas as carruagens. Eu acho que o sistema parece funcionar em algumas carruagens e noutras não. E depois, evidentemente que a lotação da carruagem influencia na qualidade do... Ou seja, de quão fresco está o ar, não é?
1: Uma opinião de um dos habituais passageiros desta linha de Cascais, que liga três concelhos, Cascais, Oeiras e Lisboa. Uma fonte ferroviária explicava-me que, por vezes, há situações em que nos suburbanos de Lisboa o sistema de climatização não funciona em algumas carruagens. Precisamente depende, Eduarda, de comboio para comboio e também um pouco da sensibilidade de pessoa para pessoa. Mas, de facto, esta manhã, até agora, não tenho encontrado problemas de maior no metro de Lisboa e também aqui, agora aqui na linha de Cascais.
0: É verdade que esta também não será a hora pior, porque o fim da tarde será com certeza de maior concentração de calor e provavelmente a sentirem-se mais as dificuldades nas viagens de comboio. A reportagem de Gonçalo Costa Martins na estação de Oeiras. Já estão dois meios aéreos em Vozela a atuar num incêndio que começou de madrugada numa zona de mato e que se desdobrou entretanto em duas frentes este fogo. Os bombeiros enfrentam um vento muito forte que dificulta o combate. Miguel David, ainda antes da entrada em ação destes meios aéreos, o comandante do Comando Subregional de Viseu, Dom Lafões, contava à Antena 1 sobre os meios que estão no terreno.
3: Tem duas frentes ativas, tem no terreno 129 operacionais e 36 veículos. Estamos a fazer aqui algum reforço mais de meios e também tentar que possam operar meios aéreos a partir do momento que haja condições para isso, porque há muito vento no terreno. Naquela zona está exposta a muito vento. Teve algumas habitações isoladas, mas sem risco para nenhuma das populações na aldeia de Tourelha.
0: Vozela, região de Viseu, Dom Lafões. Neste incêndio estavam há cerca de uma hora 130 bombeiros no local, apoiados por 39 veículos. Esperava-se também a chegada de reforço terrestre para combater este incêndio. Há já dois meios aéreos que estão a atuar nesta altura em Vozela. Zelensky pediu licença a Washington para usar os mísseis Patriot depois do ataque russo desta madrugada. E a Comissão Europeia reage reage ao ataque esmagador que a Rússia impôs a Kiev durante a noite. Kaya Kallas avisa que quantos mais civis forem atingidos na Ucrânia, mais sanções vão ser impostas pela Europa à Rússia. É já amanhã, anunciou a chefe da diplomacia europeia, que Kallas vai propor mais um pacote de castigos contra a Rússia, uma declaração feita há pouco através das redes sociais. Aumentou na última hora para 13 o número de mortos depois deste ataque de madrugada da Rússia a Kiev, 86 feridos, um ataque que se estendeu também a Poltava e a Dnipropetrovsk. O ministro dos Negócios Estrangeiros condenou já o ataque russo desta noite à Ucrânia, uma mensagem através da rede social X. Paulo Rangel mostra de novo toda a solidariedade de Portugal para com o povo ucraniano e para com as autoridades ucranianas e escreve que é preciso pôr fim à agressão e repor o direito internacional. O Vaticano acaba de confirmar a excomunhão dos 6 bispos tradicionalistas da Fraternidade Sacerdotal de São Pio X, depois da cerimónia de ontem na Suíça de ordenação de 4 bispos sem a autorização do Papa. Também o cardeal Pietro Parolin veio reagir esta manhã ao ato de desobediência. O secretário de Estado do Vaticano falou com grande preocupação em relação àquilo que aconteceu ontem em Ecône, na Suíça. A cerimónia, declarou Parolin, feriu profundamente a unidade da Igreja Católica e é um momento que constitui em si mesmo um ato cismático, diz o secretário de Estado do Vaticano. Ontem, sem a autorização do Papa, a Fraternidade Sacerdotal de São Pio X ordenou 4 bispos, apesar do apelo que tinha sido feito por Leão XIV para que a cerimónia não fosse levada adiante. A jornalista Rita Soares ouviu o especialista em História das Religiões, Paulo Mendes Pinto, sobre este momento que perturba a Igreja Católica.
4: Era um desafio inevitável para o Papa, entende Paulo Mendes Pinto.
5: Criaram-se algumas expectativas nos meios mais conservadores de que houvesse, se não a regressão em alguns aspectos, que houvesse pelo menos um acompanhar e um integrar mais os grupos conservadores. Portanto, eu acho que seria inevitável, de facto, que o Papa fosse literalmente posto à prova.
4: E agora, o que se segue?
5: Em termos de direito canónico, a excomunhão é automática. Ninguém pode argumentar que não sabia que iria acontecer.
4: A história repete-se. Já na década de 80, com João Paulo II na Santa Sé, o fundador da Fraternidade Sacerdotal de São Pio X, Marcel Lefebvre, tinha ordenado outros 4 bispos que acabaram excomungados. Mais tarde, à procura de diálogo, Bento XVI levantou a excomunhão. Hoje, apenas 2 desses bispos estão ainda vivos e novamente excomungados. O processo de ordenação é claro e obedece regras.
5: Há uma congregação para os bispos que, no fundo, trata desses processos que têm que ser, em última instância, autorizados pelo próprio Papa. Neste caso, não foi dada autorização para que eles fossem ordenados.
4: Mas, afinal, como se posiciona este grupo e o que contesta?
5: Para eles, o Concílio Vaticano II é, na prática, herético porque vem destruir a tradição. A questão da missa em latim, ser oficiada de costas para as pessoas que estão a participar.
4: Na missa, a mulher deve usar uma mantilha na cabeça e no centro de toda a discórdia está a questão do diálogo interreligioso.
5: Teremos, inevitavelmente, um separar de águas entre os grupos que são conservadores, mas irão respeitar a posição do Papa, e aqueles que, de facto, irão acompanhar e irão dizer que, se eles estão excomungados, se não é possível, então nós seguimos a mesma via.
4: Um desfacho sem surpresas, após várias tentativas falhadas de reaproximação promovidas pelo Vaticano.
0: A Fraternidade Sacerdotal de São Pio X, agora excomungada pelo Vaticano, junta 500 mil de fiéis em todo o mundo, incluindo em Portugal, com o objetivo de manter a tradição integral da Igreja Católica, que considera estar corrompida, sobretudo a partir do Concílio Vaticano II.
6: Edição de Eduardo Maio, simultâneo da RTP Antena 1 com a RTP Antena 1 Açores, Madeira e também RTP Mundo. A informação disponível em permanência em noticias.rtp.pt. São 9:15, Sandra Pereira no Serviço Nacional de Informação de Trânsito RTP Antena 1, com as informações atualizadas a esta hora. O que há para contar?
7: Olha, neste momento começo com Lisboa, para a Avenida Marginal, no sentido Lisboa-Cascais. Há um acidente que ocorreu antes da Praia de Caxias e há bastante demora neste momento a partir da Cruz Quebrada e está a afetar a Estrada Nacional 6-3, é a estrada que vem da zona da A5 e que passa também pelo Estádio Nacional, portanto está bastante complicada nesta zona. Depois, a A5 de Cascais para Lisboa, há filas a partir da área de serviço de Oeiras até a Linda Velha e de Caselas para as Amoreiras, no sentido Lisboa-Cascais, as filas estão a partir do Estádio Nacional e até a área de serviço de Oeiras a afetar a Crel. O IC19, Sintra-Lisboa, de Tercena até a Amadora e de Alfragide para a segunda circular, a Cril no sentido Algés-Sacavém também se para a partir da zona do Parque de Campismo de Monsanto em direção à segunda circular. A segunda circular, Benfica Aeroporto, para-se das Torres de Lisboa até às Calvanas, Aeroporto Benfica com intensidade na zona da Encarnação e depois do relógio até à saída para as Calvanas e também para o Eixo Norte-Sul. Eixo Norte-Sul do Lumiar até Sete Rios, calçada de Carriche Odivelas de Lisboa para-se a partir do Senhor Roubado em direção à Avenida Padre Cruz, voltando à Acril e no sentido Sacavém-Algés, há demora a partir da zona comercial de Odivelas até à zona da Pontinha, há indicação de acidente e está a afetar também o IC16. Quanto à A1 Alverca-Lisboa, para-se a partir de São João da Talha até à zona do Rio Trancão, onde há indicação também de um acidente naquela zona. A calçada de Carriche, Odivelas-Lisboa, com trânsito demorado, em direção à Avenida Padre Cruz. No Porto, a VCI, no sentido de Rábida Freixo, há filas a partir da zona de Santo Ovídio e até à Boa Vista, está a afetar a A44 Freixo Rábida de Oliveira do Douro até às Antas e depois de Paranhos até ao Amial, para-se na A3, Via Norte, A28 e ainda por resolver o acidente na A41 em Aguiar de Sousa.
6: Boa viagem, 821-0101 para mais informações de trânsito. Estamos com o programa da manhã até às 10.
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6: Mais daqui a pouco as contas do dia com Pedro Sousa Carvalho. Agora a música com o Mário, chama-se Kiss Me, outra das canções do novo álbum que lançou em 2026.

0: É uma das 10 canções do álbum So Much Has Changed de Maro, lançado este ano, 2026.
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0: Está em destaque o Mundial esta manhã, Mário Silva da Costa.
2: A Seleção Nacional de Futebol joga na próxima madrugada frente à Croácia. Roberto Martínez sublinha as dificuldades do adversário, mas garante que Portugal está preparado. Já a seguir conferimos também a restante agenda do dia no Mundial de Futebol e ainda a Seleção de Basquetebol, que joga o apuramento para o Campeonato do Mundo.
0: Daqui a pouco na rádio, depois das 9:30 da manhã.
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0: São 9:20, a seguir fazemos as contas do dia.
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0: É o momento em que fazemos as contas do dia com Pedro Sousa Carvalho. Pedro, bom dia.
5: Viva, Miguel. Bom dia.
0: Pedro, a Ministra do Ambiente foi ontem ao Parlamento dizer que pediu um estudo para perceber porque é que os combustíveis não estão a descer ao ritmo a que subiram. Ora, a pergunta que faço é, a Ministra tem razão para estar desconfiada do comportamento das gasolineiras?
5: Confesso, Miguel, que tenho aqui alguma dificuldade em perceber esta posição da Ministra e já vou explicar porquê. Aquilo que a Ministra, portanto, disse ontem no Parlamento é que o preço dos combustíveis subiu muito rapidamente depois do início da guerra no Médio Oriente e agora, portanto, o preço está a descer muito devagarinho e ela acha que isto não é normal. Como tal, portanto, a Ministra pede, ou diz que vai pedir a ENSE, portanto, a Entidade Nacional para o Setor Energético, se quiseres é uma empresa estatal, para ver se há aqui alguma coisa de anormal a passar-se no preço dos combustíveis.
0: Uhum.
5: Deixa-me dizer que eu acho que a preocupação da Ministra é legítima, mas eu acho que a Ministra comete dois erros. O primeiro erro, Miguel, é que, ao dizer que esta diferença de preços é algo, e estou a citar, que não tem razão de ser, ela própria já está a tirar uma conclusão e lançar uma suspeita sobre as gasolineiras ainda antes de ter tido acesso ao tal estudo ou a tal análise que ela encomendou à ENSE.
0: Uhum. Está de pé atrás, não é?
5: Sim, eu acho que é normal que possa estar de pé atrás. Agora, se mandas fazer um estudo, ao menos tens de esperar pelas conclusões desse estudo para tirar uma conclusão.
0: Uhum.
5: O segundo erro que a Ministra comete, eu acho que tem a ver aqui um bocadinho com a análise de dados. E o que eu vou explicar é muito simples, acho que qualquer pessoa consegue perceber. É verdade que o preço do Brent, o barril do Brent, hoje em dia já está a negociar ao preço a que estava a negociar antes do início da guerra. E isso, Miguel, pode nos levar a fazer aquele raciocínio muito linear. Então, mas se o preço do Brent já está a negociar ao nível antes da guerra, porquê é que o preço dos combustíveis nas bombas também não desceram para o nível antes da guerra? Não é?
0: Claro.
5: A pergunta é legítima. Só que nós não podemos fazer este raciocínio tão simples. Porquê? Porque aquilo que determina o preço da bomba não é tanto o preço do Brent, mas o preço da gasolina e do gasóleo refinados que são transacionados nos mercados internacionais. E segundo os dados da ERSE, a ERSE que é o regulador do setor energético em Portugal e que percebe deste assunto, a gasolina refinada e o preço do frete nos mercados internacionais ainda está 16 cêntimos mais cara do que estava antes do início da guerra e no caso do gasóleo ainda está 11 cêntimos mais caro.
0: Estamos a falar, portanto, aí de um elemento intermediário que não permite para já essa descida do preço.
5: Não, ou seja, o que eu estou a tentar explicar é que tu não podes olhar para o preço da matéria-prima e dizer, bom, se o preço da matéria-prima já está ao nível antes da guerra, então o preço das bombas também devia estar ao nível antes da guerra. Não, porque o que interessa para a fixação do preço das bombas não é tanto o preço do Brent, é o preço da gasolina e do gasóleo que são transacionados nos mercados internacionais. E esses, por causa da dificuldade de refinação na Europa, estão, obviamente, a demorar mais tempo a descer. Enfim, eu até percebo, Miguel, esta tentação dos políticos e de algumas pessoas que têm a apontar o dedo às gasolineiras, aquela coisa de, ah, eles são os malandros e estão a aproveitar isto para ganhar ainda mais dinheiro, mas é preciso ter aqui alguma cautela e olhar para os números de forma objetiva, como estivemos aqui a ver, para não lançar suspeitas que podem não ser fundadas.
0: Ainda assim, justifica-se a intervenção do regulador do setor energético para este tema, não é?
5: Sim, eu acho que... outra coisa, já agora só um pequeno parênteses, outra coisa, porque estás a falar no regulador, estava-me a lembrar. Se a ministra tem uma suspeita de más práticas na fixação dos preços, eu acho, do meu ponto de vista, que ela devia pedir satisfações e uma análise ou um estudo à ERSE, que é o regulador, e não à ENSE, que é uma empresa estatal. Mas isto, pronto, é uma opinião à parte. Agora, respondendo diretamente à tua pergunta, eu acho que aquilo que o regulador faz todas as semanas, eu não sei se as pessoas sabem, o regulador, desde o tempo da guerra na Ucrânia, quando os combustíveis, não sei se lembras, na altura também subiram imenso, na altura em 2022, sim, desde essa altura a ERSE, que é o regulador, passou a publicar todas as semanas aquilo que chama-se o preço eficiente a que devem ser transacionados o gasóleo e a gasolina. E depois, Miguel, compara esse preço eficiente com o preço que está a ser praticado nas bombas, para ver se as gasolineiras estão a abusar e a fixar um preço acima daquilo que é suposto. Isto já é feito todas as semanas pelo regulador. E se nós formos olhar para o último relatório da ERSE, que foi publicado esta segunda-feira, ainda está fresquinho, acabou de sair, chega-se à conclusão que o preço a que as gasolineiras estão a cobrar está muito próximo do chamado preço eficiente. Em alguns casos até está abaixo. Por isso é que eu digo e repito que é fácil e até pode ser popular dizer mal das petrolíferas e das gasolineiras, mas antes de lançar uma suspeição ou uma suspeita destas, é preciso, acho eu, ter aqui algum fundamento, sobretudo se essas suspeitas, Miguel, forem lançadas por alguém com a responsabilidade de uma ministra, que eu até acho que é uma boa ministra, mas eu acho que ontem não teve um dia particularmente feliz.
0: Pedro, e que sim, ficamos hoje pelas contas do dia. Um abraço e até amanhã.
5: Um abraço e até amanhã.
0: Pedro Sousa Carvalho com as contas do dia, que pode sempre voltar a ouvir em RTP Play, no Spotify, também em Apple Podcasts.
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0: São 9h27, depois das 11 da manhã, Antena Aberta, com a edição do jornalista António Jorge. Olha para o nosso jogo frente à Croácia, mais logo à meia-noite. António, bom dia.
6: Olá, muito bom dia, Miguel. Apesar do apuramento, as exibições da equipa de Roberto Martínez têm, como sabemos, gerado críticas. O empate sem golos com a Colômbia voltou a levantar dúvidas sobre a qualidade do jogo apresentado, a consistência defensiva, a criatividade ofensiva e a capacidade de Portugal assumir o favoritismo perante adversários exigentes. Parte da imprensa internacional considerou a exibição decepcionante, a última, e muitos adeptos questionam se a seleção está a tirar o melhor partido de uma das gerações mais talentosas do futebol português. Roberto Martínez reconhece que há aspectos a melhorar, garante que o grupo está unido, preparado e convicto de que o verdadeiro Mundial começa agora. Roberto Martínez fala em autocrítica, trabalho e confiança numa altura em que cresce o debate sobre as opções táticas, a gestão do plantel e o equilíbrio entre os jogadores mais experientes e a nova geração que procura afirmar-se. A Croácia surge novamente no caminho de Portugal. Na Antena Aberta queremos ouvir a sua opinião. As críticas a Roberto Martínez parecem-lhe justificadas? O selecionador tem encontrado o equilíbrio certo entre experiência e renovação? Que alterações faria na equipa para enfrentar a Croácia? Portugal está ou não está a jogar abaixo do potencial dos jogadores que tem à disposição? Queremos saber a sua opinião depois das 11.
0: Basta que se inscreva previamente através do 800-22-0101, número nacional e gratuito, 800-22-0101. Caso se encontre fora do país, deve marcar 2233-99956, é este o número para quem está no estrangeiro, 2233-99956. Antena aberta depois das 11, edição do jornalista António Jorge.
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0: São quase 9h30. Como está o trânsito agora, Sandra?
7: Está ainda por resolver um acidente no Porto, à 41 Espinho-Porto. É ao quilómetro 27, na zona de Aguiar de Sousa. E por isso mesmo, o trânsito bastante complicado. Depois há 28, Viana do Castelo Porto, com paragens na zona de Lavra. E entre a Ponte Lés e a Rotunda AEP, e também na Avenida AEP, para a Avenida Sidónio Paes. A A3 Braga-Porto, Nodo A4, até à VCI. A VCI Rábida Freixo, Santo Ovídio, até à Boa Vista. Feta A44, Freixo Rábida de Oliveira do Douro até ao Amial. Via Norte, Meia Porto, da EFASEC até à VCI, Lisboa, Segunda Circular, Benfica Aeroporto, do Eixo Norte-Sul até às Calvanas, Aeroporto Benfica do Relógio até ao Campo Grande. A A5, Cascais-Lisboa, há filas da área de serviço de Oeiras até a Linda Velha e de Caselas para as Amoreiras, Eixo Norte-Sul do Lumiar até Sete Rios e depois de Campolide em direção à Ponte 25 de Abril e também na saída para a Avenida de Ceuta e C19, Sintra-Lisboa de Terceira até à Amadora e Alfragide, Segunda Circular, Marginal, Lisboa-Cascais, há filas entre a Cruz Quebrada e Caxias, ponto 25 de Abril, com filas no Feijó e os acessos preenchidos.
0: 821-0101 para mais informações de trânsito. Bom dia, boa viagem. É uma quinta-feira de calor no território continental. Há vários distritos em alerta vermelho. A continuação de tempo quente com céu pouco nublado limpo, subida acentuada da temperatura máxima no litoral oeste. 42 graus é a temperatura máxima prevista para Évora e Beja, 41 para Santarém, Lisboa e Setúbal, 39 para Castelo Branco, 38 graus previstos para Braga, Coimbra e Porto Alegre, 37 para Leiria, 36 para o Porto, 35 graus a máxima na previsão para Vila Real e Faro, 34 para Viseu, 33 para Bragança e Viana do Castelo, Guarda com 32 graus de temperatura máxima prevista hoje, 31 na previsão para Aveiro, 28 para as Penhas Douradas e para o Funchal, 24 graus para Ponta Delgada. 9h31, vamos ao essencial da atualidade, Diogo Miguel Pereira.
8: Os meios aéreos vão já ajudando no combate aos incêndios. Em Vozela são 8 que estão nesta hora no terreno a apoiar os mais de 140 operacionais neste incêndio de duas frentes na União de Freguesia de Câmara e Carvalhal de Vermilhas. Há também um meio aéreo no incêndio em Alfândega da Fé, mas este incêndio, ao contrário do de Vozela, já está dominado pelos bombeiros. O ministro dos Negócios Estrangeiros condena os ataques russos desta noite à Ucrânia. 13 pessoas morreram, mais de 80 ficaram feridas. Uma mensagem na rede social X esta manhã, Paulo Rangel reitera a solidariedade com o povo e com as autoridades ucranianas.

0: Pio X. Isto depois da cerimónia que aconteceu ontem na Suíça da ordenação de 4 bispos, sem que houvesse uma autorização do Papa. Leão XIV tinha apelado a que essa ordenação não acontecesse, mas esta fraternidade decidiu avançar na mesma, e o cardeal Pietro Parolin, secretário de Estado do Vaticano, refere esta manhã que se tratou de um ato sistémico.
1: Diogo, Miguel Pereira e as principais linhas da atualidade desta manhã. A informação está sempre atualizada em noticias.rtp.pt. E o Mundial está em destaque. Hoje, novamente, Mário Silva da Costa.
2: Chegou a altura do mata-mata para a Seleção Nacional de Futebol, que joga na próxima madrugada com a Croácia. Os 16avos de final do Campeonato do Mundo, o selecionador tem todos os jogadores à disposição. Roberto Martínez diz que neste momento vai arrancar um segundo Mundial e garante que a equipa está bem preparada para este desafio.
3: Começamos o Mundial, o segundo Mundial. Então foi muito importante uma boa preparação. A boa preparação são os 3 jogos da fase de grupos, como já falamos, aspectos para melhorar, fizemos coisas bem, fizemos outras coisas mais difíceis. O que é importante agora é que temos 21 jogadores que já estiveram na estreia do Mundial, 21 jogadores de campo, e isso faz que todos estejam preparados.
2: Nesta conferência de imprensa, Roberto Martínez olhou mais em detalhe para o adversário.
3: A Croácia é uma equipa que conhecemos muito bem, eles conhecem também os nossos pontos fortes e o nosso talento, então um jogo competitivo com a importância de ser o novo Mundial e querer ganhar para continuar o caminho.
2: Meia-noite é a hora do apito inicial do Portugal-Croácia, jogo dos 16avos de final do Campeonato do Mundo de Futebol, uma partida que vai poder acompanhar com relato em direto aqui na rádio. Na agenda do dia, além deste Portugal-Croácia, há mais 2 jogos. Às 8 da noite, a Espanha vai defrontar a Áustria, e já durante a madrugada, às 4 da manhã, a Suíça mete forças com a Argélia. Nos últimos jogos, Inglaterra, Bélgica e Estados Unidos conseguiram o apuramento para os 8avos de final. O presidente do Conselho de Arbitragem garante que nunca tentou influenciar o trabalho de nenhum árbitro. É a reação de Luciano Gonçalves à polémica após a demissão de Duarte Gomes do cargo de diretor técnico nacional da arbitragem. Em comunicado, Luciano Gonçalves afirma também que nunca revelou a nenhum responsável de clube a nomeação de um árbitro antes de ser conhecida publicamente. Duarte Gomes demitiu-se por alegadas divergências com o presidente do Conselho de Arbitragem e, de acordo com a imprensa desportiva, o diferendo está relacionado com interferências na nomeação de árbitros. A Federação Portuguesa de Futebol remeteu os factos relatados por Duarte Gomes para o Ministério Público. A seleção portuguesa de basquetebol joga hoje frente a Montenegro, partida em Matosinhos, a contar para a qualificação para o Campeonato do Mundo. Portugal tem agora pela frente 2 jogos neste apuramento, hoje diante de Montenegro e domingo frente à Grécia. O selecionador Mário Gomes destaca as dificuldades deste duplo compromisso.
4: A única coisa que nós sabemos é que estes jogos vão ser diferentes daqueles que já jogámos, não é? E vão ser 2 jogos em que está muita coisa em jogo, não só para nós, mas também para os nossos adversários. E, portanto, estamos à espera de 2 jogos muito difíceis. Obviamente que o nosso objetivo passa por ganhar o máximo de jogos possível.
2: 7 da tarde é a hora que tem início o jogo entre Portugal e Montenegro, apuramento para o Mundial de Basquetebol de 2027. A seleção portuguesa de basquetebol em cadeira de rodas volta hoje a jogar no Campeonato da Europa. Portugal integra a Divisão B. Ontem a equipa portuguesa venceu a Suécia por 71-47. Hoje a seleção nacional defronta a Lituânia, jogo às 10:15 da manhã. No ciclismo, Emma Seegers venceu a primeira etapa da Volta a Portugal feminina. A ciclista belga é assim a primeira a vestir a camisola amarela. Raquel Queiroz foi a melhor portuguesa, ficou no 19º lugar. Hoje decorre a segunda etapa, a partida é no Montijo por volta das 11:45 da manhã e a chegada a Tomar está prevista para depois das 3 da tarde.
1: Mário Silva da Costa com o Desporto no programa da manhã da RTP Antena 1. Temos edição alargada ao 12:30 no Jornal do Desporto com Carlos Rui Abreu e sempre na internet informação desportiva em desporto.rtp.pt. Bom dia, ficámos a 23 minutos das 10.
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1: As aplicações de inteligência artificial prometem hoje criar planos alimentares em segundos e analisar calorias através de uma simples fotografia no smartphone. Mas até que ponto a inteligência artificial consegue substituir um nutricionista humano? É sobre isso que hoje falamos no Duas de Prosa, para ouvir pelas 14h30. E ontem demos os parabéns à Ciência Viva. O diretor Pedro Russo fez balanços e projeções.
6: Eu acho que temos um pouco de solidificar muito o trabalho que é feito neste centro científico.

0: ciência viva. Alguns destes centros de ciência viva já têm, alguns deles, décadas de trabalho. É preciso olhar um pouco para os conteúdos, é preciso, se calhar, renovar e relançar alguns destes programas. É claro que neste momento temos bastantes desafios. Temos os desafios do que é que a tecnologia pode trazer e pode mudar as nossas vidas, não só a inteligência artificial, que é um tema que diariamente estamos a debater e estamos a pensar como é que podemos olhar para este tema, mas também outros temas, como é a robótica, as tecnologias, a própria computação quântica.
1: Isto está tudo a mudar muito e muito rapidamente, não é?
0: E nós estamos a olhar um bocadinho de uma forma crítica para os nossos programas e tentar adaptar-nos a estes novos desafios. Mas é claro que o conhecimento básico, o conhecimento profundo, partilhar o que se faz de investigação todos os dias em Portugal e na Europa, que será sempre parte da nossa missão e teremos de trabalhar nisso.
2: 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E a seguir temos cinema.
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2: Já estamos aqui sentados no anfiteatro com vista para o futebol. Hoje temos cinema com o Ricardo Sérgio. Ricardo, bom dia.
11: Olá, bom dia.
2: Temos cinema dedicado ao futebol porque, afinal de contas, estamos todos a pensar no mesmo, não é? O jogo da nossa seleção no Mundial, mais logo à meia-noite, uma boa hora, frente à Croácia. E trazes aqui três destaques de filmes portugueses, importa dizê-lo, que têm precisamente a temática do futebol. Andam à volta do futebol, têm todos eles características muito diferentes. Começamos pelo primeiro.
12: Ser pelo Scala, saber novidades do país, e disseram-me que eram más.
13: O mundo civilizado reage com horror ao verdadeiro ato de pirataria cometido a bordo do paquete de Santa Maria.
14: São quatro companhias de caçadores que vão para Angola.
15: O ministro do ultramar tem uma guerra nas mãos.
16: Tem que compreender.
17: Quando o Eusébio chegar ao Alvalade, o seu Benfica fecha as portas.
2: Estamos aqui, naturalmente, a contextualizar uma época, 1960, ano em que Eusébio vem para Portugal e para o Benfica. E uma vinda algo rocambolesca.
11: Rocambolesca, há quem lhe chama anedótica, há quem diga que fica para a história, e ficou para a história a própria presença do Eusébio no futebol português. Esta é a história antes de Eusébio ser Eusébio. É a história de como é que Eusébio chega a Portugal. Ouvimos no trailer alguém dizer quando o Eusébio chegar ao Sporting, e nós lembramos, mas o Eusébio é um clássico do Benfica.
2: Exatamente.
11: Pois é, quando ele teve para vir para Portugal em dezembro de 1960, ele estava praticamente com um contrato verbal quase fechado com o Sporting. Mas o Benfica queria muito o Eusébio, então trouxe-o para Portugal às escondidas, num barco que vinha de Moçambique, e ele vinha com um nome diferente, para ninguém saber que era Eusébio.
2: E esse nome era?
11: Era Ruth. Ruth, a filha de um conhecido benfiquista de Lourenço Marques, que dizia que ia enviar a filha para Lisboa, e afinal, Ruth não era a filha, era mesmo Eusébio. E esta é a história de como é que Eusébio chega a Portugal. É um filme curiosamente escrito por Leonor Pinhão, jornalista, cronista de futebol, alguém que percebe bem os meandros do futebol, e é realizado pelo seu filho, e filho também de João Botelho, António Pinhão Botelho. É um filme de 2018, muito recente, que nos mostra não só o crescimento de Eusébio, mas mostra-nos também como é que Portugal vivia o futebol em 1960, 61. era uma ditadura, Portugal vivia um regime diferente e o futebol era quase como uma arma do Estado para alimentar alguma alegria de viver, enfim, para fazer o povo esquecer um bocado certas coisas. E o futebol era encarado não como um negócio como é hoje, mas como uma arma quase política para as pessoas. E por isso mostra-nos este filme como é que se vivia o futebol naquela altura, em 1960-61, e depois, claro, a figura de Eusébio e os seus primeiros anos em Portugal continental, no Benfica, e não no Sporting, como nos conta muito bem este Ruth, um filme de 2018. Esteve até há pouco tempo disponível na Prime Video, espero que volte a estar disponível em breve.
2: Olha, também de 2018, mas um filme completamente diferente, também bastante. Ele com um nome próprio, Diamantino, uhum. É uma comédia. Vamos ouvir aqui um bocadinho do trailer.
16: Senhoras e senhores, 2 minutinhos de atenção, por favor. Eu queria falar-vos do Diamantino. É um filme muito bom que fizeram sobre a minha vida e que até ganhou o grande prémio no Festival dos Cannes.
2: Festival dos Cannes, muito bom.
11: Já deu para perceber quem é que Carlotto Cota é a voz que tentamos ouvir. Quem é que ele poderá estar mais ou menos a emular, eu não digo imitar nem a interpretar, porque este não é um filme, atenção, não é um filme sobre Cristiano Ronaldo, mas Carlotto Cota parece muito o CR7.
2: É uma aproximação, não é?
11: É uma brincadeira, digamos assim. É a história de uma hipotética estrela do futebol mundial em decadência. Ele está um bocado esquecido, longe da realidade. E então como é que ele decide voltar ao Real? Decide adotar uma criança refugiada. Só que isto é um filme de Gabriel Abrantes. E Gabriel Abrantes é um jovem realizador português que nos tem dado algumas curtas-metragens absolutamente extraordinárias, muito bizarras, muito loucas. E este filme não o podia ser menos bizarro e louco. Ele... fala sobre a crise de refugiados, fala sobre o advento da extrema-direita, fala sobre a modificação genética, fala sobre a procura da genialidade em campo e fora dele. No fundo é um filme que vai a todos os lados e que nos faz rir do princípio ao fim. É uma extraordinária maluqueira, como eu tinha escrito, uhum. de um desses realizadores que vale bem a pena seguir com atenção, Gabriel.
2: Muito embora Abrantes, abordando assuntos muito sérios.
11: Aborda assuntos muito sérios. Alguns ao de leve, mas vai falando sobre eles. O filme é de 2018, pré-confinamento, ainda era... ainda se falava muito na altura sobre a crise dos refugiados que começavam a chegar às costas europeias. Estava muito em voga o arranque da extrema-direita na Europa. Hoje, 8 anos depois, as coisas já são um bocadinho diferentes, mas este filme mostra muito o que é que se passava na Europa naquele tempo e depois traz-nos esta figura que Carlotto Cota interpreta magistralmente, do Diamantino, com este toque muito forte, muito pegado. E depois tem algumas imagens brilhantes, a imagem de Diamantino a jogar futebol num estádio cheio de ursinhos de peluche é delicioso, é hilariante, é um dos mais divertidos, tontos, bizarros e aventurosos filmes portugueses. Ainda por cima, fala sobre futebol, portanto, calha bem ver este Diamantino. Soube agora que já não está na Prime Video, acho que ainda está na Apple TV, mas é fácil de procurar. Diamantino, de Gabriel Abrantes.
2: Finalmente, a terceira e última proposta é também um nome próprio, Maria Vitória. Maria Vitória, uma primeira longa-metragem de Mário Patrocínio. Esta história parte de portanto, de algo real ou nem por isso?
11: Se calhar parte da história real de muita gente.
2: Ou pelo menos aproxima-se muito à realidade.
11: Aproxima-se muito à realidade. É talvez de todos este o filme mais realista, mais próximo do real de hoje. É um filme recente, estreou nos cinemas este ano já, em março. Ainda é possível que o encontrem em alguma sala de cinema por esse país fora. Sei que em breve há de estrear numa plataforma de streaming. É uma história simples sobre uma miúda, uma adolescente, de uma aldeia remota na Serra do Norte de Portugal, que gosta muito de jogar futebol, mas como é a única miúda tem que jogar na equipa dos juvenis masculinos lá da terra, mas o sonho dela é realmente chegar a um clube grande que tenha uma equipe de futebol feminino. Esse é o sonho dela e para isso treina todos os dias, de forma até bastante dura e árdua com o seu pai, que vê nela aquilo que muitos pais veem nas crianças quando jogam futebol, que é ver nela um futuro mais risonho, não só para ela, mas para a família. E depois chega o irmão, que andou desaparecido durante uns anos e todos estes sonhos caem um bocado por terra. Mas é um filme muito realista, muito bonito, muito bem feito. É um pequeno filme, tem 1 hora e pouco, sobre esta miúda, a Maria Vitória, com uma excelente interpretação da Mariana Cardoso, que vale bem a nossa atenção. E lá está, e é um filme sobre futebol, sobre o sonho de jogar futebol e de querer chegar longe, quando isso parece tão difícil. Mas lá está, se Cristiano Ronaldo conseguiu, porque é que Maria Vitória não há?
2: Exatamente, e é um sonho vivido por muitas crianças, muitos jovens hoje em dia, mas como bem sabemos, no interior é sempre muito, mais difícil de conseguir alcançar. Então, esse sonho, infelizmente, assim é. Ficamos aqui também com um bocadinho do trailer do Maria Vitória.
18: Dói?
19: Nem pouco. A mãe morreu só para ti, foi.
18: As saudades da mãe.
19: Devias ter morrido tu. Morte não é nada.
2: Lá está aqui a questão da chegada do irmão, portanto.
11: Exatamente, e da morte da mãe também, toda essa sombra. Portanto, temos um drama sobre uma menina que quer jogar futebol, temos uma comédia sobre uma estrela em decadência e depois temos um biopic sobre a grande figura do futebol português. São três filmes sobre futebol falados em português para ver sempre que quiserem.
2: Mas naturalmente que ainda temos que deixar aqui mais algumas notas. O primeiro filme português sobre futebol é de 1947.
11: É verdade, é um daquele tempo em que havia muito bom cinema em Portugal. Chama-se Bola ao Centro. Uhum. É uma espécie, eu dizia comédia, mas não é bem uma comédia. É também uma comédia dramática sobre um jovem que trabalha na empresa do pai, uma metalurgia, e depois sonha ser jogador de futebol. Neste filme de 1947, o futebol é um vício horrível, é uma coisa maldosa. As estrelas de futebol são gente que não interessa. E, portanto, ele vem, torna-se jogador de futebol e depois cai na desgraça de toda a gente, até que regressa à terra para fazer as pazes com a família e com a vida. Este é o primeiro filme português de 1947 sobre futebol.
2: E finalmente falamos aqui de uma outra nota, até porque está aí uma seleção sensação no Mundial 2026. Estamos a falar de seleção de Cabo Verde. Tens aqui uma outra proposta.
11: É verdade, é um filme de Cabo Verde. O filme é uma coprodução luso-cabo-verdiana. É um filme realizado por Fernando Vendrell em 1988 sobre... chama-se Fintar o Destino, sobre um ex-guarda-redes cabo-verdiano, uma espécie de vozinha dos anos 70 ou 80, que não conseguindo chegar ao futebol português, vê num jovem que treina esse futuro. Lá está, como Maria Vitória, ele olha para um jovem que ele treina e acha que este rapaz tem potencial para ir para onde? Para ir jogar para o Benfica. É uma nota comum aqui em todos estes filmes e, portanto, é a história deste veterano que quer treinar um jovem no qual vê o futuro que ele próprio não teve. É um filme cabo-verdiano, serve para celebrar também o futebol de Cabo Verde, que muito bem e muitas alegrias nos tem estado a dar neste Mundial.
2: Ricardo, um grande abraço e até a breve. Bons no anfiteatro, bons filmes e bons jogos é o que desejamos a todos.
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2: 10 minutos para as 10, o trânsito a esta hora, como é que está a Sandra Pereira?
21: Ainda está com algumas demoras e no Porto ainda está para resolver o acidente que ocorreu na A41, no sentido Espinho-Porto, na zona de Aguiar de Sousa. E o trânsito ainda se faz com alguma demora. Também se para na Via Norte, Meia-Porto, da FACEC até à Circunvalação, A3 do Nó, da A4 até à VCI, A28, Viana do Castelo-Porto, há paragens a partir de Lessa da Palmeira e até à Rotunda EP, depois na Avenida EP até à Avenida Sidónio Paes. VCI Rábida Freixo, há filas de Coimbrões até à Boa Vista, afetará a 44, Freixo Rábida, da Ponte do Freixo e até às Antas. Quanto a Lisboa, atenção à 5 de Cascais para Lisboa, há filas a partir da área de serviço de Oeiras até a Linda Velha e do Alto de Monsanto em direção às Amoreiras. O IC19, Sintra-Lisboa, a partir da reta dos comandos da Amadora até à saída precisamente para os Cabos de Ávila e depois de Alfragide para a Segunda Circular. Segunda Circular, Benfica Aeroporto, para-se das Torres de Lisboa até às Calvanas, Aeroporto Benfica, das Calvanas até ao Campo Grande, onde há indicação de um acidente. O eixo norte-sul, Camarada de Campolide, para-se da zona do Alto de Campolide até à saída para a Avenida de Ceuta. Ponto 25 de Abril, Almada, Lisboa, há filas na subida do Pregal em direção à Praça das Portagens. Ainda a Cril, no sentido Algés-Sacavém. As filas estão a partir do túnel do Grilo até a Sacavém e temos também a calçada de Carriço Odivelas, Lisboa, com paragens em direção à Avenida Padre Cruz.
2: 821-0101 para mais informações. O número é gratuito. Bom dia, boa viagem.
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2: E hoje, porque é quinta-feira, temos entre políticos com o João Alexandre. João, bom dia. No programa de hoje temos quatro convidados, quatro deputados com quem vamos falar sobre o tema da educação.
1: Olá, viva, bom dia. Numa semana em que muito se falou de problemas na correção dos exames nacionais do ensino secundário, aproveitamos este final de ano letivo para falar deste e de outros temas da educação, um dia depois de o ministro Fernando Alexandre ter ido ao Parlamento para garantir que a maioria das falhas relatadas no processo dos exames nacionais é falsa e que nenhum aluno será prejudicado. Para falar sobre isto e muito mais, temos como políticos convidados no programa de hoje Pedro Alves, deputado do PSD, também Aida Carvalho, deputada do Partido Socialista, ainda Filipa Pinto é deputada do Livre e também Angélica da Teresa, deputada da Iniciativa Liberal. O debate, como sempre, aqui na RTP Antena 1, às quintas-feiras, começa depois das notícias das 10.
2: Até já, João.
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2: E hoje é também dia de AUNDOC, é a vez de recordar 50 anos de autonomia dos Açores, do isolamento às mudanças que transformaram as nove ilhas. A grande conquista é uma reportagem de Linda Luz com a sonoplastia de Tiago Matias.
18: Isto é uma grande conquista da autonomia, exatamente esta. Passar a existir uma Assembleia Representativa do Povo Açoriano.
21: A tão desejada autonomia viu a luz do dia a 2 de abril de 1976.
22: Os senhores deputados votam a favor, fazem força levantar.
21: Estava aprovada a Constituição da República Portuguesa, que consagrou o regime político-administrativo dos Açores e da Madeira. A Revolução dos Cravos abriu espaço para uma antiga pretensão dos açorianos, a grande conquista da autonomia.
2: Um certo da reportagem Grande Conquista, da autoria da jornalista Linda Luz, com a sonoplastia de Tiago Matias, para ouvir hoje na íntegra, depois das notícias das 3 da tarde no AUNDOC. E agora, música. Vamos mais uma vez virar a atenção para True Blue, o disco que Madonna lançou há 40 anos, o álbum que, como temos visto, também ajudou a lançar a cantora para um patamar de notoriedade superior a todas as expectativas. Mas vale a pena perguntar, João Goberno, para uma proeza desta dimensão, quem foram os coelhos que ela foi buscar à cartola?
23: Foram vários, mesmo que se reconheça que tiveram influências dispares. Já temos falado de Sean Penn como fonte de inspiração e, acredito, como força motriz para uma artista ambiciosa e concentrada, ainda longe do pesadelo que os dois viveriam como casal com um divórcio explosivo em 1989. O maior dos ases de trunfo foi mesmo o Patrick Leonard, que vai hoje nos 70 anos e que se tinha estreado como colaborador de Madonna na Virgin Tour do ano anterior. Leonard serviu como compositor, coautor, produtor e até certo ponto como barómetro estético da artista. Dividiu tarefas com Stephen Bray, que vinha de Like a Virgin e que também fora namorado da protagonista. Mas ainda assim, atribui-se a Patrick Leonard, sem grande margem de erro, a frescura e a nova amplitude das canções. Ele deixou a sua impressão digital com outros campeões de vendas, dos Fleetwood Mac a Bon Jovi, de Elton John a Rod Stewart, de Celine Dion a Laura Pausini. Mas também em obras de grão-mestres como Leonard Cohen, Robbie Robertson ou os Pink Floyd e Roger Waters. Tem uma declaração curiosa esta. Eu gostava era de ter feito algo próximo de The Lamb Lies Down on Broadway, dos Genesis, ou de The Dark Side of the Moon, dos Floyd. Mas como tinha em casa filhos para sustentar, dei as mãos a uma miúda que de repente era uma estrela. Leonard trabalhou mais vezes com Madonna, por exemplo, em Like a Prayer, em I'm Breathless, a banda sonora de Dick Tracy, ou em Ray of Light. Mas True Blue valeu pela novidade e pela sua intuição. Live to Tell, ainda em fase instrumental, destinava-se a Michael Jackson, mas depois de Madonna ter escrito a letra em menos de uma hora, Patrick desviou-a para a sua nova cúmplice. E também foi ele que convenceu os autores de Open Your Heart a não levar a cantiga, originalmente era um rock que ele depois reciclou, à sua destinatária original, Cyndi Lauper, que só ouviu no disco de Madonna. Entre os músicos, realça ainda para os mestres de estúdio como Paul Jackson Jr., David Williams ou Paulinho da Costa, a que se juntou a multifacetada Syda Garrett, que no ano seguinte assinaria um dueto com Michael Jackson em I Just Can't Stop Loving You, tema de lançamento de Bad. Por fim, seria injusto não referir o trabalho de Herb Ritts, o malogrado fotógrafo de moda a quem coube realizar a imagem da capa, que, na sua aparente simplicidade, atirou Madonna para outros patamares. O desempenho de Ritz chegou, imagine-se, a ser comparado aos trabalhos gráficos de Andy Warhol. Não é dizer pouco. Para não dizer mais, a canção de hoje é La Isla Bonita. Até amanhã.

0: La Isla Bonita do álbum True Blue, que esta semana faz 40 anos. Madonna em destaque no programa da manhã da RTP Antena 1, neste especial assinado por João Goberno, para ouvir também sábado às 10 da noite e domingo em repetição às 7 da tarde, quando quiserem, em RTP Play. Continuação de tempo quente com céu pouco nublado limpo e subida da temperatura máxima. Na Madeira, céu pouco nublado limpo, alguma nubosidade ainda até ao meio da manhã na vertente norte e no Porto Santo. Açores com céu nublado e algumas abertas. 42 graus, temperatura máxima prevista para Évora e Beja. 41 para Santarém, Lisboa e Setúbal. 39 para Castelo Branco, 38 para Braga, Coimbra e Porto Alegre. 37 para Leiria, 36 graus previstos para o Porto. 35 para Vila Real e para Faro. 34 para Viseu. 33 para Bragança e Viana do Castelo. 32 graus para a Guarda, máxima de 31 para Aveiro, 28 para as Penhas Douradas e para o Funchal, 24 para Ponta Delgada.
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0: Bom dia, são 10 horas no continente e na Madeira, 9 nos Açores. Esta hora, Eduardo Maio em destaque as informações do incêndio de Vozela.
2: Cresce na intensidade e na preocupação o incêndio de Vozela no distrito de Viseu, onde há já 8 meios aéreos a atuar. A Ucrânia decreta um dia de luto nacional para amanhã. Depois da morte de 17 pessoas, subiu outra vez o número de vítimas mortais já ao longo da última hora, no ataque maciço da Rússia de madrugada. O Vaticano excomungou os bispos tradicionalistas da Fraternidade Sacerdotal de São Pio X, que ontem ordenaram 4 bispos sem autorização do Papa.
0: Agora estão 26 graus em Coimbra, 27 no Porto, 30 em Lisboa, 31 graus em Faro, nas Ilhas, 23 graus no Funchal, 21 em Ponta Delgada. As notícias, edição de Eduardo Maio.
2: O calor aumenta, o vento não está a dar tréguas e o combate ao incêndio de Vozela, no distrito de Viseu, vai se tornando mais duro e mais difícil. Já estão a atuar neste incêndio, que começou de madrugada, 8 meios aéreos, um fogo em zona de mato, 100 populações em risco, que se desdobrou em duas frentes. A jornalista Sara Araújo de Almeida acaba de atualizar toda a informação com Miguel David, o comandante do Comando Subregional de Viseu, D. Lafões.
3: O incêndio mantém-se ativo. Estão no teatro de operações 168 combatentes, com 43 veículos e 8 meios aéreos. Continua com as duas frentes. Temos já empenhada uma máquina de rastro também e estamos em trânsito com uma segunda. O combate vai ter que evoluir agora com esta componente, meios terrestres, maquinaria, meios aéreos.
2: Um incêndio cuja informação é importante seguir nas próximas horas, este de Vozela, no distrito de Viseu, que não está controlado e que está a dar bastante trabalho aos bombeiros por causa do vento muito forte. Há já muitos meios aéreos, 8 nesta altura, que estão a combater este fogo, ao mesmo tempo que foi reforçado também o dispositivo em terra. Quanto ao outro incêndio que tinha já de ontem à tarde, o incêndio de Alfândega da Fé, ele foi dominado durante esta última madrugada. Ele começou perto das 4 da tarde em Cabreira, em zona de mato também ontem, evoluiu em duas frentes, era um terreno também acidentado em que os bombeiros enfrentaram ventos fortes, mas o incêndio está dominado. Apesar disso, vai ser preciso aos bombeiros o dia praticamente todo para fazer o rescaldo deste fogo, para evitar também reacendimentos num dia de muito calor e de muito vento. O governo da Ucrânia declarou esta sexta-feira dia de luto nacional pela morte de 17 pessoas na sequência dos ataques russos da madrugada sobre a capital do país. Ataques maciços que estão a levantar a indignação da comunidade internacional. Kaya Kallas, a chefe da diplomacia europeia, avisa Moscovo que quantos mais civis matar na Ucrânia, mais sanções vão ser impostas pela Europa. Já amanhã, escreve Kallas nas redes sociais, vai propor mais um pacote de sanções contra a Rússia. O ministro português dos Negócios Estrangeiros também já condenou esta manhã os ataques russos numa mensagem através das redes sociais. Paulo Rangel reforça a solidariedade para com o povo ucraniano e as autoridades do país. Adianta também que é preciso pôr fim à agressão e repor o direito internacional na Ucrânia. Estes ataques de madrugada em Kiev, também a outras regiões da Ucrânia, fizeram 17 mortos, é o número atualizado a esta hora, 17 mortos. mortos, mais de 80 feridos, o balanço mais recente. O Vaticano confirmou esta manhã a excomunhão dos bispos tradicionalistas da Fraternidade Sacerdotal de São Pio X, depois da cerimónia que a Fraternidade realizou ontem na Suíça, de ordenação de 4 bispos sem a autorização do Papa. O cardeal Pietro Parolin também reagiu esta manhã ao ato de desobediência em declarações à Rádio Italiana, à Rádio Nacional Italiana. O secretário de Estado do Vaticano falou com grande preocupação em relação àquilo que aconteceu ontem em Econ, na Suíça.
4: Grande dor, porque este tipo de coisas fere profundamente a união da Igreja. Evidentemente, este ato em si é cismático, mas a minha esperança é que possamos retomar o diálogo como já houve no passado, apesar desta grave ferida.
2: Pietro Parolin, o secretário de Estado do Vaticano, declarações feitas esta manhã em relação àquilo que aconteceu ontem na Suíça, apesar do apelo que tinha sido feito por carta pelo Papa Leão XIV para que a organização católica tradicionalista não levasse adiante esta cerimónia. Ela aconteceu. Que organização católica tradicionalista é esta e porquê é que ela afronta diretamente a estrutura da Igreja Católica e também a autoridade do Papa? A jornalista Rita Soares foi saber junto do especialista em História das Religiões, Paulo Mendes Pinto.
5: Era um desafio inevitável para o Papa, entende Paulo Mendes Pinto.
6: Criaram-se algumas expectativas nos meios mais conservadores de que houvesse, se não a regressão em alguns aspectos, que houvesse pelo menos um acompanhar e um integrar mais os grupos conservadores. Portanto, eu acho que seria inevitável, de facto, que o Papa fosse literalmente posto à prova.
5: E agora, o que se segue?
6: Em termos de direito canónico, a excomunhão é automática. Ninguém pode argumentar que não sabia que iria acontecer.
5: A história repete-se. Já na década de 80, com João Paulo II na Santa Sé, o fundador da Fraternidade Sacerdotal de São Pio X, Marcel Lefebvre, tinha ordenado outros 4 bispos que acabaram excomungados. Mais tarde, à procura de diálogo, Bento XVI levantou a excomunhão. Hoje, apenas 2 desses bispos estão ainda vivos e novamente excomungados. O processo de ordenação é claro e obedece regras.
6: Há uma congregação para os bispos que, no fundo, trata desses processos que têm que ser, em última instância, autorizados pelo próprio Papa. Neste caso, não foi dada autorização para que eles fossem ordenados.
5: Mas, afinal, como se posiciona este grupo e o que contesta?
6: Para eles, o Concílio Vaticano II é, na prática, herético porque vem destruir a tradição. A questão da missa em latim, ser oficiada de costas para as pessoas que estão a participar.
5: Na missa, a mulher deve usar uma mantilha na cabeça e no centro de toda a discórdia está a questão do diálogo interreligioso.
6: Teremos inevitavelmente um separar de águas entre os grupos que são conservadores, mas irão respeitar a posição do Papa, e aqueles que, de facto, irão acompanhar e irão dizer que, se eles estão excomungados, se não é possível, então nós seguimos a mesma via.
5: Um desfacho sem surpresas, após várias tentativas falhadas de reaproximação promovidas pelo Vaticano.
2: E esta manhã a confirmação por parte do Vaticano precisamente da excomunhão destes bispos tradicionalistas que formam a Fraternidade Sacerdotal de São Pio X. O Governo adiou um mês a apresentação das reformas previstas para o setor da saúde no âmbito da reforma do Estado. Vai anunciá-las no final de julho. Em entrevista hoje à Renascença e ao Jornal Público, o Ministro da Reforma do Estado não quis confirmar se haverá uma fusão, como tem sido noticiado, entre a Direção-Geral da Saúde e o Instituto Ricardo Jorge. Vai deixar o anúncio da reforma para o Primeiro-Ministro, foi o que disse nesta entrevista, mas defende, Gonçalo Matias, que as mudanças sejam feitas antes do pico da pressão nos hospitais públicos, ou seja, o pico da gripe no inverno.
7: Nós temos um calendário até ao final deste semestre para as reformas dos vários ministérios. Houve bastantes que já foram concluídas, outras que estão em curso. Eu reconheço que a reforma do Ministério da Saúde é uma reforma muito importante. O tempo em que isso ocorre também não é irrelevante. Era importante não o fazer no inverno, durante um período de picos gripais, onde pudesse haver disrupção do sistema. Portanto, estamos agora num momento adequado para lançar e concretizar essa reforma. Se quiser, há aqui duas ideias que eu gostava de deixar. Por um lado, fazer mais com os mesmos recursos e, por outro lado, contar com aquilo que podemos chamar um sistema nacional de saúde, ou seja, contar com os recursos que estão também no setor privado, também no setor social.
2: Dentro da reforma do Estado é talvez a reforma que mais curiosidade e questões há de suscitar, esta do setor da saúde. Devia ser apresentada agora, a reforma, no final de junho. Foi adiada por um mês, vai ser apresentada no final de julho pelo Primeiro-Ministro. Portugal e Espanha têm a partir de hoje uma ligação nova entre redes elétricas. Custou a Portugal 70 milhões de euros e vai servir para reforçar as trocas de eletricidade entre os dois países. Permite também integrar mais energias renováveis. É uma ligação de muito alta tensão que faz parte do eixo elétrico entre o Minho e a Galiza. Esta ligação entre Portugal e Espanha é feita através de três subestações: a subestação de Ponte Lima, de Fronte Fria, de Fonte Fria e também Biariche. Vai ser inaugurada daqui a pouco, às 11 da manhã, numa cerimónia onde vai estar também a ministra portuguesa do Ambiente em Pontevedra. É a Croácia que Portugal vai ter logo à noite pela frente. Jogo dos 16avos de final em Toronto. Portugal procura a vitória para seguir adiante e para marcar lugar também nos 8avos de final, pela sexta vez. A equipa está toda. Roberto Martínez garantiu isso ontem. E o enviado especial da Antena 1, Nuno Matos, ao Mundial, assistiu ao último treino da seleção antes do encontro.
8: Chegou a temer-se o pior por causa do vento forte e da ameaça de tempestade, mas o mau tempo acabou por passar e o treino da seleção portuguesa decorreu com toda a normalidade. O calor continua a fazer-se sentir em Toronto e hoje, para a hora do jogo, estão previstos 32 graus de temperatura. No plano desportivo, o selecionador Roberto Martínez contou com todos os jogadores no relvado. Sem limitações, o grupo está a 100% para a partida com a Croácia. A assistir ao treino esteve Pedro Proença, acompanhado pelos habituais dirigentes federativos Tony Domingos Pacense e João Vieira Pinto. Uma sessão marcada ainda pela tranquilidade e pela confiança da equipa das esquinas. A poucas horas do decisivo Portugal-Croácia, o jogo terá lugar à meia-noite em Portugal, 7 da tarde em Toronto. O estádio mais pequeno da competição, o BMO Field, com capacidade apenas para 40 mil espectadores, vai ter 15 mil portugueses nas bancadas. Apoio não irá faltar. Ora, no 11 de Portugal, Bernardo Silva pode regressar para o lugar de Pedro Neto. 11 provável, Diogo Costa, João Cancelo, Ruben Dias, Renato Veiga, Nuno Mendes, João Neves e Vitinha, Bernardo Silva, o Pedro Neto, João Félix, Bruno Fernandes e Cristiano Ronaldo.
2: Reportagem de Nuno Matos, que nos vai trazer mais logo à meia-noite também o relato deste jogo, juntamente com o Fernando Eurico. O histórico português frente à Croácia é favorável a Portugal, se mais logo ultrapassar a equipa dos Balcãs. Há de encontrar-se depois nos 8avos de final com a Espanha ou então com a Áustria, que vão jogar antes, hoje, às 8 da noite, em Inglewood. Há informação a esta hora de que o Instituto Português do Mar e da Atmosfera acaba de alargar até domingo o aviso vermelho para 10 destinos distritos do litoral e também do interior sul do país. Os avisos vermelhos iam até sábado, agora há este aviso a continuar até domingo em 10 distritos: Viana do Castelo, Porto, Braga, Coimbra, Aveiro, Leiria, Santarém, Porto Alegre, Évora e Beja.
1: Foi a informação com Eduardo Maio, simultâneo com a RTP Antena 1 Madeira, Açores e RTP Mundo. 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Muito bom dia, hoje é quinta-feira, daqui a pouco o programa Entre Políticos. Para já vamos à informação de trânsito com a Sandra Pereira. Olá, Sandra, bom dia.
9: Olá, muito bom dia, Augusto Fernandes. Muita atenção ainda ao Porto. Está praticamente resolvida a situação da A41 no sentido Espinho-Porto. É um acidente que ocorreu em Aguiar de Sousa e neste momento já o trânsito a regressar à normalidade. Depois, na VCI, no sentido de Rábida Freixo, ainda se para entre a zona de Canidelo e até à Boa Vista. No sentido Freixo e Rábida, há filas entre Bonjoia e a saída para as Antas. Há A3, Braga-Porto de Pedrosos, até à saída para o Hospital São João, e há A28 entre a Ponte Lessa e a Avenida AEP. Por Lisboa, há paragens na subida do Pragal em direção à Praça das Portagens. Há A5 de Cascais para Lisboa, com filas a partir do Nó da Crel até ao Estádio Nacional, e do Alto de Monsanto para as Amoreiras. A segunda circular, Benfica-Aeroporto, com filas a partir do Eixo Norte-Sul e até às Calvanas. A Aeroporto Benfica também se para do relógio e até ao Campo Grande. Depois a Cril, no sentido Algés-Sacavém, há bastante intensidade na saída para Sacavém.
1: Sandra Pereira, Serviço de Trânsito, número gratuito para troca de informações, 821-0101. Muito bom dia e uma boa viagem também.
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12: Bom dia, estamos entre políticos, espaço de debate, atualidade política aqui na RTP Antena 1, numa semana em que muito se falou de problemas na correção de exames nacionais dos alunos do ensino secundário. Aproveitamos este final de ano letivo para falar deste e de outros temas da educação, um dia depois de o ministro Fernando Alexandre ter estado no Parlamento para garantir que a maioria das falhas que são relatadas neste processo dos exames nacionais são falsas e que nenhum aluno vai ser prejudicado. Para falar disto e de muito mais, temos como políticos convidados Pedro Alves, é deputado do PSD, muito bom dia. Também Aida Carvalho, deputada do Partido Socialista, muito bom dia. Ainda a Filipa Pinto, do Livre, e também Angélica da Teresa, deputada da Iniciativa Liberal. Muito bom dia aos quatro. Vou começar pela Aida Carvalho, que é também uma estreia aqui no Entre Políticos, e até porque esta semana o líder do Partido Socialista, José Luís Carneiro, foi bastante insistente, diria, neste tema da correção dos exames, chegando mesmo a dizer que era o próprio Primeiro-Ministro que deveria vir a público para esclarecer os portugueses e, em particular, os pais, os alunos, os professores, mas sobretudo as famílias, numa época que, dizia José Luís Carneiro, uma época também de muita ansiedade nesta fase da vida. Deixe-me começar por lhe perguntar, Aida Carvalho, se ficou esclarecida com aquilo que foi dito ontem pelo Ministro da Educação na Assembleia da República, desde logo, a propósito deste processo que tem, no fundo, estado aqui no topo das prioridades também do ponto de vista do debate à volta do tema da educação. Muito bom dia.
13: Olá, bom dia. Cumprimentar os ouvintes da Antena 1 e também quem está aqui no estúdio e dar nota que depois da audição regimental ontem do Sr. Ministro da Educação, a preocupação aumentou. Isto aumentou porquê? Porque nós estávamos à espera que o Sr. Ministro desse ali nota pública de alguma tranquilidade, quer para os pais, quer para os alunos, e o que nos pareceu foi ali um distribuído de responsabilidades entre diretores, a Educa e outras entidades, e portanto o Sr. Ministro está longe de perceber a dimensão do problema, ou se eventualmente já conhece a dimensão do problema, está longe de se aproximar dos agentes que têm a capacidade real de resolver.
12: E o que é que o Partido Socialista esperava ouvir de Fernando Alexandre e o que é que acabou por ouvir do Ministro da Educação sobre esta matéria, que não deixa o Partido descansado?
13: O Partido Socialista estava à espera de uma mensagem de tranquilidade, ou seja, pais e alunos fazem um esforço para este momento final, portanto, na verdade, os exames nacionais é quase uma consolidação de todo o percurso dos alunos e há um investimento, há estratégias, um conjunto alargado que pais e alunos fazem para que haja sucesso nesta avaliação e que depois, para que se traduza ou que impacte também depois no acesso, e que nós percebemos foi o Sr. Ministro não tranquilizou nada nem ninguém, distribuiu responsabilidades e, portanto, o que volto a reiterar, nós estamos perante um problema dantesco, sem paralelo e precedente em anos anteriores. Isto resulta de uma responsabilidade inteiramente do Sr. Ministro da Educação, bem como do Sr. Ministro da Reforma do Estado, que apresentaram com boa circunstância esta transformação de serviços. Isto levou a que ao desmantelamento de muitos serviços, ao despedimento ou a recambiamento de muitos técnicos altamente qualificados, e hoje, sobre o mote que havia uma poupança de 50 milhões, e portanto, aliás, ele deu nota pública que haveria uma redução de 50% dos recursos humanos.
12: Tendo em vista até que é um processo que envolve a componente da digitalização.
13: Exatamente, e agora estamos perante um problema enorme, enorme, que ele parece-me que adensa e aumenta todos os dias.
12: Pedro Alves, muito bom dia mais uma vez. Este é ou não motivo para dramatizar? Falamos aqui de um período, obviamente, em que as falhas eventualmente serão menos admissíveis, porque, como eu dizia, é um tempo de muita ansiedade também para as famílias, mas perguntava-lhe se há motivo para dramatizar ou não, e até pelo próprio facto de o Ministro da Educação ter elevado um pouco a fasquia quando anunciou e apresentou até aqui alguns elementos de evolução até do processo da avaliação dos alunos, por exemplo, como esta questão da digitalização. Há aqui uma questão da gestão das expectativas, há aqui um processo com dores de crescimento. Vale ou não a pena dramatizar em torno desta questão, Pedro Alves?
14: Antes de mais, bom dia também. Agradecer o convite para estar aqui, cumprimentar também todo o auditório da Antena 1. Dizer que temos que começar pelo princípio do processo. Efetivamente, estamos num processo de transição digital em tudo o que é administração pública. A reforma do Estado vai nesse sentido. No entanto, no que respeita à educação, houve aqui, e acho que a senhora deputada não ouviu ontem o Sr. Ministro das explicações que deu, uma inversão ao rumo que estava a ser tomado, nomeadamente PRR, por parte do Partido Socialista. Nós não estaríamos hoje a fazer apenas uma correção digital, mas sim exames digitais em todo o sistema de ensino. E a verdade é que o sistema não estava preparado. Quando chegámos em 2024, os exames do nono ano eram para ser feitos de forma digital, foi cancelado o processo porque a escola não estava preparada, e já deveríamos estar a fazer também o 12º ano. Percebendo que não havia condições para fazer, o Governo renegociou com o PRR as metas e passou apenas para a correção digital. Esta é que é a verdade dos factos. E perante isto, efetivamente, não há um drama hoje. O drama que existe relativamente aos alunos não acontece, porque os alunos tiveram a possibilidade, dado, como disse aqui, o momento importante que é o acesso ao ensino superior, a possibilidade de fazer o exame através do papel, né? E nesse sentido não há nenhum drama, os alunos estão agora a aguardar que se faça a correção.
12: Mas portanto, para o Partido Social Democrata a questão tem muito que ver ou é sobretudo relacionada com uma falta de investimento que houve durante os governos do Partido Socialista?
14: Não, estava preparado para via do PRR e não havia capacidade de cumprir as metas e os objetivos do PRR, por isso teve que se renegociar metas e modelos, e este modelo foi o que foi mais ajustado para podermos aproveitar também as verbas do PRR e que, por um lado, também ajuda do ponto de vista da modernização do sistema e faz parte dos nossos objetivos também governamentais e que fez parte do nosso programa eleitoral e faz parte do programa de governo. Ninguém está a fugir a essa responsabilidade. Agora, temos é que perceber como é que surgiu o problema, porque se tivessem iniciado isto na altura em que o PRR começou a implementar, certamente que poderíamos tê-lo feito de um modo mais faseado do que o ter feito em 2 anos. Fizemos o ano passado um teste com as provas de filosofia, que teve sucesso. Temos vindo a fazer também nas provas moda, que também têm tido sucesso. E estamos focados fundamentalmente naquilo que é o processo de avaliação externa do sistema e também na sua modernização. É óbvio que também certamente não ouviram a posição da COFAP relativamente a isto. Não querem é ruído relativamente ao que está a acontecer. Não querem que se crie aqui o drama em relação a um processo onde ainda há confiança, porque as instituições, nomeadamente públicas, não têm a ver com o Governo, para além do que o Sr. Ministro diz. O Sr. Ministro tem que efetivamente confiar nas instituições, nos funcionários públicos que estão também a gerir este processo. E nesse sentido, se a Educa diz que ainda há condições para cumprir os prazos e que efetivamente num modelo que é novo há aqui algumas situações que estão a ser ultrapassadas, vamos confiar, vamos aguardar para que as coisas corram da melhor maneira.
12: E há para já, garantindo também essa garantia por parte do Ministro da Educação.
14: O que eu sei, todos nós sabemos, foi que foi dito ontem por parte do Sr. Ministro na audição pública. E nesse sentido, temos que confiar no que o Sr. Ministro disse. O Sr. Ministro é uma pessoa de bem e as instituições que dão as informações também passam a informação que têm e de acordo com aquilo que é a capacidade para resolver os problemas.
12: Vamos só ver, Pedro Alves, já volto aí, se na oposição e nomeadamente aqui no LIVRE, se o entendimento foi o mesmo. Filipa Pinto, muito bom dia. O LIVRE foi também um dos partidos a questionar o Ministro da Educação sobre estes problemas desde logo na correção dos exames. Pergunto-lhe também no mesmo sentido se ficou mais esclarecida depois da audição de ontem com o Ministro Fernando Alexandre e se consegue o LIVRE e a deputada Filipa Pinto, se consegue perceber estas explicações que são dadas aqui pelo deputado do PSD, Pedro Alves, também sobre a forma como o processo começou, e se também olha com algumas reservas para aquilo que foi o processo iniciado pelo Partido Socialista e se também vê no início desse processo algum tipo de problemas, desde logo na forma como começou também esta transformação que o governo do PSD diz querer fazer nesta matéria.
15: Bom dia a todos, bom dia também aos ouvintes da Antena 1. E eu gostaria de começar por dizer que, de facto, a audição de ontem foi muito esclarecedora. E foi esclarecedora porque percebeu-se que o Sr. Ministro não tem noção do caos que vai nas escolas neste momento. E, portanto, na altura que se falou desta digitalização, a digitalização é bem-vinda, a simplificação dos processos é uma boa medida, mas não é uma digitalização a toda a força. E, portanto, com o projeto piloto, com o exame de filosofia, recolheram-se informações de que nem tudo correu bem com os exames e, sobretudo, com as classificações. E uma das perguntas que eu fiz também ao Sr. Ministro foi se houve, com base nas conclusões desse projeto piloto, se houve algum ajustamento ao ano letivo atual. E, portanto, não nos foi dito nada. O que nós percebemos é que foi tentado fazer uma digitalização a toda a força, sem qualquer prevenção em termos de impactos, de preparação das escolas, de preparação dos profissionais que estão a trabalhar nesta área. E também digo que nunca se vê um caos como o que nós estamos a viver este ano. Portanto, eu estou no sistema educativo, sou professora há mais de 30 anos e desde 1996, quando começaram os exames nacionais, nunca se viu um caos como o que nós estamos a viver.
12: Mas o problema, Filipa Pinto, será mais o modelo, a forma como está a ser aplicado, ou falamos aqui também de um problema político e de gestão política desse processo?
15: O que eu penso é que houve aqui duas coisas. Por um lado, a digitalização a toda a força, como eu já referi, por que não fazer isto gradualmente? Imaginemos testar com o exame de português, que é aquele que tem mais, um número mais elevado de alunos a fazer o exame. São 360 mil exames que se tem que digitalizar. Quem não está no sistema acha que isto é fácil de fazer. Assegurar o anonimato, assegurar que também há a transparência dos dados, que há segurança. Todos os exames eram transportados pela GNR. Desde os agrupamentos até aos centros de exame. A redução também dos secretariados de exame também foi uma das medidas que foi executada e essa centralização e essa diminuição do trabalho que está a ser feito pode também ter tido muito, ser uma das razões dos problemas. E, portanto, a questão de termos o caos instalado, professores que tentam aceder às plataformas e não conseguem ver os itens que têm de corrigir, atribuições erradas, e depois o Sr. Ministro também desculpabiliza-se e atira as culpas para os diretores, para os agrupamentos de exames, e a questão é por que não assumir que o processo está a correr mal. E está a correr tão mal que poderá estar mesmo em causa o início da segunda fase de exames, as inscrições dos alunos no ensino superior, e tudo isto que devia decorrer com a maior tranquilidade para as famílias, para os alunos e para os professores, está a correr em modo caótico. E na verdade, não nos parece que esteja a ser assumido pelo Ministro da Educação a responsabilidade que devia assumir. Está em todas as suas intervenções levar ou a culpar, a terceirizar as culpas, quando devia fazer uma reflexão de que, de facto, este processo está a correr mal desde o início, e não é tranquilizador dizer que o Educa garante que as provas serão todas corrigidas até dia 10 de julho.
12: Já tivemos o Ministro da Educação a dizer que é preciso apurar também a responsabilidade se alguma coisa correr mal, e a dizer que claramente que essas responsabilidades têm de ser apuradas. Vamos depois também tentar perceber...
15: Será mais um inquérito que terá de ser aberto.
12: Se o Ministro da Educação está ou não aqui a apontar culpas para outras entidades. Angélique da Teresa, mais uma vez, muito bom dia. O Ministro da Educação, que ontem no Parlamento acabou por dizer também que entendia que a maioria dos problemas que eram relatados, as tais denúncias, até que o Partido Socialista acabou por sublinhar também, e que estão numa plataforma na MetaProf, que tem sido também utilizada para como canal de denúncias a propósito desta matéria, mas o Ministro da Educação diz que a maioria das denúncias relatadas que serão falsas. No entender da iniciativa liberal, é possível garantir aqui que essas denúncias são mesmo falsas ou não, e se ao afirmar desta forma, como afirmou esta posição, o Ministro da Educação está a antecipar algo no entendimento da iniciativa liberal, está já a tentar tapar aqui algum tipo de problema que venha no futuro, ou a iniciativa liberal acompanha esta ideia de que haverá aqui um meio caminho entre aquilo que serão denúncias verdadeiras, denúncias falsas, até porque há aqui algumas dúvidas, algumas reservas também de algumas entidades em relação a este canal de denúncias.
16: Bem, antes de mais, cumprimentar naturalmente os meus colegas de painel e os ouvintes da Antena 1. Sobre esta questão, o Ministro começou pessimamente mal. Começou por dizer que, se recordam, o problema era uma questão de agrafos, que tinham sido agrafadas as provas em cima dos QR codes e que depois a digitalização também estava a ser mal feita, quando ontem, aquilo que ele explicou em comissão, foi que aparentemente há um problema de software. Portanto, já não é propriamente o tema dos agravos, da questão da digitalização, é do software em si. E disse uma coisa que eu acho que até é a parte mais relevante. Tentou acalmar as famílias e os alunos ao dizer que assume que as coisas não estão a correr bem, que iria ser pedida uma auditoria, portanto a Iniciativa Liberal vai ficar muito atenta quando essa auditoria se tornar pública, vamos querer saber efetivamente o que é que aconteceu. E ontem procurou acalmar as famílias ao dizer que o processo de avaliação não ia ser posto em causa, mesmo que para isso o calendário fosse atrasado. E isto era o que deveria ter sido dito logo do início, porque a um estudante que está efetivamente ansioso com o processo de exames, ele não quer saber se há um problema no QR Code, na digitalização, nos agrafos, no software. Para ele é-lhe completamente indiferente.
12: Neste caso, quer saber se até 10 de julho há ou não uma correção que é a data prevista.
16: Aquilo que os alunos e as famílias dos alunos também, porque vão ter que organizar as suas vidas no seguimento das colocações destes jovens.
12: E porque há uma segunda fase também.
16: Porque vai haver uma segunda fase,
12: a saber dos nacionais.
16: Se o calendário está pode ser posto em causa, sim ou não, e o que é que nos vai acontecer? Porque para a Iniciativa Liberal há um ponto, e espero que o Ministro ontem tenha medido muito bem as palavras que disse, porque nós vamos, de facto, exigir que elas cumpra, que é: não há ninguém que possa ser prejudicado por uma falha do próprio Estado. Que é o contrário daquilo que nós assistimos no dia-a-dia. Os portugueses são prejudicados por falhas do Estado nos transportes públicos, na saúde, nos processamentos, muitas vezes, de reformas da Segurança Social. E, portanto, nós não podemos admitir que os mais jovens também sejam prejudicados por uma falha que não é culpa deles, não é? A culpa é a do Estado.
12: E em relação a este canal de denúncias, a esta plataforma MetaProf, onde têm sido partilhados testemunhos, eu questionava a Angélica da Teresa, e questão também para os outros convidados, a propósito daquilo que disse o Ministro, ou seja, que considera que a maioria destas denúncias, destes relatos, são falsos, mas a verdade é que depois esta plataforma já veio dizer que as publicações e os contactos estão associados são devidamente verificados e que em muitos casos há mesmo documentos a comprovar e a acompanhar esses relatos. Como é que a Iniciativa Liberal se posiciona também aqui nesta matéria?
16: Eu acho que nesta matéria nós temos que ser sérios e honestos e não podemos ser populistas. Portanto, eu não posso garantir que todas as reclamações que são ali colocadas sejam falsas. Assim como também não posso garantir que todas as reclamações que são ali colocadas sejam falsas. Assim como também não posso garantir que todas elas são verdadeiras. Agora,

0: do agrupamento do Júri Nacional de Exames do Porto, que foi recebido pelas escolas, que diz o seguinte: o agrupamento de exames tem recebido mensagens de classificadores referindo à existência de dificuldades no acesso à plataforma de classificação e aos itens para classificar. E apesar das dificuldades em responder a todos os classificadores, asseguramos que todas as mensagens foram lidas e a situação foi reportada, etc, etc. Isto para dizer que as denúncias de dificuldades no acesso à plataforma, que os professores classificadores deparam-se com problemas graves de partes do exame que não estão a ser totalmente, que desaparecem, itens que não estão colocados, professores que são indicados para corrigir francês e que estão a corrigir economia. Estas dificuldades existem, são reais e não são falsas. E como eu disse agora, temos aqui um e-mail do Júri Nacional.
1: Mas o Júri Nacional não identifica nenhuma em concreto, pois não?
0: Identifica que há graves constrangimentos na correção dos exames.
1: Mas não identificou nenhuma em concreto. A deputada está a identificar questões concretas que nenhuma delas é, nenhuma delas é aceita pelo Júri Nacional.
0: Estou a dizer que eles estão a reconhecer que há dificuldades.
1: E o Sr. Ministro também reconheceu que havia dificuldades e que havia problemas. Qual é que é a diferença? Não é nenhum caso concreto. O que
0: Pedro,
1: nós estamos aqui a falar.
0: Inclusive, é que nós,
1: deputados, nós estamos a falar de uma coisa.
0: Estas denúncias
1: de um problema. Não estamos a falar de situações concretas.
0: São denúncias que nos chegam de professores classificadores que têm
1: estas
0: dificuldades.
1: Ninguém, em momento algum, nomeadamente o Sr. Ministro, disse que não havia problemas. Aliás, disse que os problemas que iam aparecendo estavam a ser resolvidos como estão a ser resolvidos. Nomeadamente, questões que são de um problema técnico de software e que estão a tentar resolver.
2: Ou seja, o facto de termos aqui problemas não significa que o processo não acabe por correr bem. É esse o entendimento do Pedro Alves?
1: É este o entendimento. Se é um problema novo, se é uma situação que estamos neste momento a introduzir, se não o conseguimos fazer com mais tempo e de forma faseada porque não houve quem acautelasse no passado e o PRR tem prazos. Isto tem a ver com o PRR. Tem a ver com o investimento que está a ser feito. É verdade, com fundos comunitários, e se não vier agora, temos de devolver e é feito através do orçamento.
0: Essa sabe? Desculpa esta é sempre
2: a mesma. E é isso já agora, Pedro Alves, que tem obrigado o Governo a acelerar em demasia eventualmente alguns processos.
1: Nós temos que perceber que só havia 8% de execução do PRR quando chegámos ao Governo. 8% de execução. Executar tudo no prazo de 2 anos, ainda por cima com umas eleições pelo meio, certamente que não foi a melhor forma de o conseguirmos executar. Acredito que a pressa nunca é boa conselheira. Gostaríamos de ter mais tempo para fazer as coisas. Não tenho dúvidas também. Agora, o tempo está limitado. Acredito que houve um princípio de boa-fé e por parte de quem o está a fazer, nomeadamente as empresas de informática, que deram garantias de que iria correr bem o processo. E acredito que o tivessem feito através da prova-teste que foi feita. Corrigiram aquilo que se apresentou como problema na prova-teste, mas certamente que outros problemas aconteceram. Porquê? Porque a dimensão e a escala é diferente.
0: Precisamente poderia ter sido feito.
2: E para já o que vai ser dito pelo Ministro da Educação é que é preciso confiar nos prazos, mas admitindo desde logo Fernando Alexandre que há a possibilidade de serem alterados. Já e volto, Pedro Alves, vamos só ali à Aida Carvalho como prometido para questionar a propósito destas garantias que são dadas pelo Ministro da Educação, Fernando Alexandre, sobre as responsabilidades. Diz que se houver uma alteração ao calendário, obviamente terá de haver responsabilidades, que não há dúvidas nenhumas sobre isso, mas disse depois também que continuam reunidas as condições para que o calendário que está anunciado seja cumprido. Pergunto-lhe se para já é preciso manter a calma, Aida Carvalho, ou se o tempo é já de exigir responsabilidades, tendo em conta o cenário que temos neste momento em cima da mesa, com essas falhas relatadas e com algumas associações e também com alguns partidos já a falarem em caos neste processo.
3: Isto estávamos numa fase muito complicada, com certeza, porque estou certo que os alunos precisam, efetivamente, e as suas famílias, de tranquilidade. Mas eu, antes de passar, eu só, uma vez que foi falado aqui do Partido Socialista, como é que era antes, se calhar para os ouvintes lá de casa perceberem o porquê que, qual é o usilis da questão. O que é que aconteceu até este ano e o que era diferente? Na verdade, os exames eram respondidos em papel, anonimizados e posteriormente atribuídos aos professores classificadores. avaliadores distribuídos por 30 agrupamentos de exame. Depois de classificados, eram publicadas as pautas, cada professor classificava um conjunto de 40 a 50 exames completos, ou seja, era uma metodologia que estava mais ou menos definida, sem grandes problemas. O que é que aconteceu este ano? De facto, o Ministério decidiu alterar por completo o conceito e, apesar de ter mantido

0: duas respostas em papel, depois centralizou todos os exames num centro de digitalização, ou seja, também houve aqui uma redução, claramente, e uma alteração da metodologia. Depois de digitalizados, os exames são desmembrados e cada classificador ocupa-se apenas de um único item, que cerca, mais ou menos, de um único item linear para de 200 examinados. Do ponto de vista da nota que o Partido Socialista entende isso como uma boa medida, ou seja, em vez do professor classificador e avaliar ou classificar toda a prova, classifica apenas um item. O que é que faz? Faz com que, obviamente, aquela classificação mais subjetiva, isto é, erros de ortográficos ou erros de concordância, que às vezes um classificador poderia ou não pontuar, aqui isto deixa de acontecer e parece-nos que há, desse ponto de vista,
1: mas,
0: aqui
1: na opinião do Partido Socialista, há uma evolução positiva e que segue até a linha que vinha sendo seguida pelo Partido Socialista,
0: sim.
1: Mas qual é que é o problema?
0: Qual é que é o problema? É a dimensão da tarefa, o voluntarismo da decisão e, sem dúvida, a incompetência no planeamento. Os exames terão sido, como eu noto aqui, a deputada Filipa Pinto, cerca de 300 mil exemplares realizados.
2: 50 mil.
0: Realizados em cerca de 10 dias. Cada exame era respondido num caderno de respostas que tinha cerca de 18 páginas. Cada item era respondido numa página pré-definida, podendo o aluno utilizar páginas de continuação. Por isso é que há aquele problema que os professores classificadores dizem que há páginas de continuação que não aparecem, porque na verdade estava problema de digitalização que acontece. Estamos a falar, na verdade, na ordem de milhões de páginas para serem digitalizadas uma a uma e atribuídas a milhares de classificadores. A tarefa é claramente monstruosa e com uma altíssima probabilidade de correr mal. E se nós estamos a falar da primeira fase, temos agora que pensar o que é que vai acontecer na reapreciação de provas. Quantos alunos é que vão pedir a reapreciação de provas?
1: Mas tendo em conta que até agora o Ministro tem dito que a situação está relativamente controlada apesar dos problemas, porque é que o Partido Socialista considera que neste momento o que está aí por diante é preocupante?
0: Porque
1: ainda não houve problemas nos prazos, pelo menos até ver, e o Partido Socialista até concorda com parte do processo.
0: Aguardamos com expectativa o resultado final, não é? E desejamos que corra bem.
1: Pergunto isto porque esta semana o Partido Socialista tinha dito que o próprio Primeiro-Ministro tinha de vir a público esclarecer aqui esta situação.
0: Exato, para dar mais tranquilidade, uma vez que esta medida está incluída na reforma do Estado, não é? Portanto, o Primeiro-Ministro também tem responsabilidades sobre esta matéria.
1: E se houver, para terminar e para passarmos a palavra à Angélica da Teresa, se houver uma alteração do calendário, a culpa será do Ministro ou será dos serviços? Como é que o Partido Socialista depois vai
0: lidar? O Ministro é sempre responsável máximo da... Portanto, é o seu Ministro. E dar nota que também é preciso esclarecer pais e alunos se para a segunda fase vai manter esta metodologia. Também é preciso tranquilizar as famílias a este nível. E, portanto, nós ontem estávamos à espera que o Sr. Ministro fosse absolutamente eficaz na sua mensagem e percebemos que não foi, não é?
1: Angélica da Teresa, é tempo já de pensar em mudar o modelo ou o problema é lá está a adaptação a uma nova realidade, a um novo modelo e estar a carregar no acelerador, como de alguma forma dizia há pouco o deputado Pedro Alves, depois de muito tempo em que não se acelerou neste tema? Porque está, pelo que já percebemos, a querer, pelo menos o Ministro da Educação, Fernando Alexandre, acelerar aqui numa matéria onde o Governo entende que pouco foi feito pelo Partido Socialista. Perceberemos depois se a crítica é ou não justa, mas é tempo de mudar já este modelo ou ainda agora estamos a começar?
3: Eu não acho que o tempo seja de recusas. O processo tem que ser resolvido e resolvido o mais depressa possível, como é óbvio. A avaliação tem que ser feita e tem que ser apuradas as responsabilidades a quem é que recaem, e aí concordo com a senhora deputada do Partido Socialista. Em última instância, o responsável máximo é sempre o Ministro da Educação, mas não me parece que faça qualquer sentido andar em avanço e recuo, porque Portugal não é nenhum país de incapacitados. Enquanto outros países da Europa caminham para uma digitalização, nós não sermos capazes de os fazer, somos os pais da Via Verde e depois em algo que deveria ser o caminho certo, não somos capazes de o fazer, eu isso não consigo aceitar. Portanto, tem que se resolver e tem que se avançar. O problema está também, que é algo que a Iniciativa Liberal tem defendido constantemente, que é a reforma do Estado, porque a partir do momento em que são convocados professores para corrigir provas, professores esses que já faleceram, isto demonstra que um dos maiores empregadores do país, como o Sr. Ministro da Educação gosta de referir, que é o seu Ministério, não sabe às quantas anda, porque não tem informação, não há interoperabilidade entre sistemas. O Sr. Ministro, inclusive, já tinha vindo dizer a público que para eles darem baixa dos profissionais do Ministério da Educação iam ver no Diário da República as pessoas que se reformavam para dar baixa do sistema. Quer dizer, isto é tudo isto é uma aberração. Isto, na verdade, é uma aberração. Portanto, eu até consigo perceber que tomar decisões e implementar alterações quando a base é inexistente, não é? São gigantescas folhas de Excel, que eu imagino que seja assim que os diferentes ministérios sejam geridos, é óbvio que há muito por onde errar e é muito fácil errar. Agora, acho que é muito importante, enquanto partidos eleitos e com responsabilidade na Assembleia da República, dizer aqui que nós confiamos nas palavras do Sr. Ministro em que vai ser resolvido, o processo de avaliação não vai ser nunca posto em causa, que nem que para isso os prazos sejam atrasados, mas que ninguém vai ser penalizado, portanto não poderá haver nenhum aluno que seja penalizado em Portugal, e isso a Iniciativa Liberal vai mesmo exigir que isso aconteça. Porque o que seria termos jovens num momento tão determinante das suas vidas serem prejudicados no seu percurso académico por causa de uma falha que não tem nada a ver.
1: Aida Carvalho, queria acrescentar alguma coisa aqui aos argumentos da deputada da Iniciativa Liberal, Angélica da Teresa, para passarmos depois a palavra à deputada Filipa Pinto.
2: É dar nota que, de facto, esta auditoria é mesmo importante. Em relação a essa professora classificadora, é importante perceber o período em que a professora classificadora faleceu, quando é que são enviadas as listas, não é? Portanto, há dimensões que é preciso efetivamente apurar, e por isso é isso que eu gostaria de ver o Sr. Ministro tranquilizar.
1: Obviamente que essa é uma situação que foi noticiada, e o próprio Ministro da Educação também já se pronunciou sobre essa matéria.
2: Exato, e é tranquilizar as famílias, a dizer que é garantindo qualidade, quer dos professores classificadores, quer mesmo respeitando as direções e os respectivos envios.
1: Fica também essa nota. Filipa Pinto, nós estamos no final de um ano letivo que obviamente não tem só esta componente da correção dos exames, há muito mais para falar sobre o tema da educação, e é um tema que toda a gente diz que é um tema muito, muito complexo e com vários ângulos de abordagem, mas eu pedia-lhe de alguma forma com o poder de síntese, obviamente também para conseguimos cumprir aqui os nossos horários do programa, que no fundo fizesse aqui um balanço daquilo que foi este ano, ou seja, perceber também se o Ministro da Educação, e com toda a ambição com que chegou ao cargo, neste momento está muito longe daquilo que anunciou logo de início como necessidade de transformação também no setor da educação. Temos, por exemplo, a questão dos alunos sem professor, que ainda esta semana a FENPROF veio dizer que não percebe como é que não se consegue perceber neste momento qual é que é o número de alunos sem professor, por exemplo, é uma das matérias, mas faz um balanço assim tão negativo, livre, desta liderança de Fernando Alexandre no Ministério?
4: Infelizmente fazemos uma análise muito negativa, e eu comecei a minha intervenção ontem por dizer que o Sr. Ministro tinha chumbado no exame. E o exame era colocar a educação num patamar ao qual se propôs quando começou as suas funções. Portanto, ia fazer uma revolução na educação, ia fazer uma revolução a nível de tudo o que seriam a reforma do Estado, ia começar exatamente até pela educação, este grande ministério que leva o país para a frente, e no final do ano o que nós temos foi desilusão. E os resultados são estes que nós temos. Em relação ao número de... Em relação à falta de professores, que é um problema crónico que tem vindo a ficar cada vez pior ao longo dos
1: Mas
4: anos...
1: Mas há não muito tempo o Ministro da Educação dizia na Assembleia da República que há inclusive as escolas com professores a mais. É um problema de gestão?
4: É outra fake news.
1: Ou é um problema de comunicação do Ministro?
4: É um problema de comunicação, porque, na verdade, a realidade não nos diz nada disso. O que nós temos é que até 2033, 34, as escolas perderão 36 a 40 mil professores Estima-se que será esse o número. E este dado foi até fornecido por um estudo que foi feito pelo, Ministério da Educação. Aposentam-se cerca de 4 mil professores por ano, próximo dos 4 mil, e entram no sistema menos de 2 mil.
1: Ainda que este ano haja uma diminuição das aposentações, há muitos professores que acabaram por adiar essa aposentação.
4: É um número irrisório, que não chega para colmatar as dificuldades de falta de professores. E este problema de deserto de professores na educação só se resolve com uma revisão do Estatuto da Carreira Docente, que é outra matéria em que o Sr. Ministro está reprovado. Porque começou por dizer ontem, e também já sabíamos, que está numa segunda fase do processo de negociação do Estatuto da Carreira Docente. E será só com esse novo estatuto que nós vamos atrair professores para a profissão. E, portanto, a atratividade da carreira vem com uma revisão do estatuto. Ora, a revisão em matéria salarial, progressões, condições de trabalho, vai ser remetida muito lá para a frente. E, portanto, esta revisão do estatuto da carreira docente está a ser feita a passo de caracol. E eu penso que é propositado. Penso que as matérias mais importantes vão ser deixadas para o final e depois a toda a pressa vai-se dizer que muito pouco vai mudar. E se não se mudar a forma como os professores são contratados, a formação inicial e a carreira, não vamos ter jovens interessados em entrar para a carreira docente. E essa falta de professores é o maior problema que nós temos neste momento, porque sem professores, obviamente que não há escola.
1: Pedro Alves, a questão do número de professores, obviamente que é importante, a questão das aposentações, há também esta questão que é sempre colocada ao Ministro da Educação, que tem que ver com os alunos que ficam sem aulas por causa de não terem professor. Neste momento são, obviamente, muitos assuntos para tratar e o Ministro entrou com muita ambição também, lá está nesse segmento daquilo que tem sido a linha promovida pelo Governo de transformação em vários ministérios. Neste momento há um choque, Pedro Alves, daquilo que eram as expectativas com a realidade e com uma realidade muito complexa que foi encontrada no Ministério, ou há tempo ao longo da legislatura para avançar nestes vários caminhos, mas obviamente olhando sempre nesta perspectiva também, lá está, que estamos aqui a falar muitas vezes de recursos humanos e que às vezes a manta é curta e que temos aqui um cenário de uma classe também muito envelhecida.
5: Efetivamente, o choque que existe hoje é a incapacidade, se calhar, de lidar com a mudança que não estavam habituados a quem está na estrutura do Ministério da Educação. E as mudanças estão a ser tantas e em simultâneo que acabam por criar esta sensação de incapacidade transformadora que o Ministério está a imprimir nestes dois anos.
1: Mas isto não demonstra um erro de avaliação do próprio Ministério, tendo em conta a máquina que tinha pela frente?
5: Não, até porque está a acontecer. Do ponto de vista estrutural, já há uma alteração da orgânica do Ministério, já há mais facilidade do ponto de vista da centralização das respostas. É óbvio que do ponto de vista da mecanização, da operacionalização, há situações que estão neste momento a ser implementadas e a ser corrigidas. Há mudanças e as mudanças, naturalmente, por um lado têm resistência e por outro lado encontram algumas dificuldades na sua implementação, nomeadamente numa estrutura que é nada mais nada menos do que a maior estrutura profissional em Portugal. Ou seja, há mais de 130 mil professores, mais um conjunto de técnicos, sabendo nós que a maior empresa privada em Portugal tem 25 mil funcionários. Por isso não é fácil gerir, do ponto de vista dos recursos humanos, esta estrutura. E está a ser simplificado do ponto de vista dos processos. Nós sabíamos que havia dificuldade de interoperabilidade de diversas plataformas e aplicações. Há uma redução significativa para que quem tenha que tomar decisões no futuro possa fazê-lo com dados fidedignos. Quando se entrou para o Ministério, nem sequer sabia o número de professores que existia. Isto é grave dizer isto, mas a verdade é que hoje, com as transformações...
1: Havido também essa questão da metodologia que tem sido utilizada, com Fernando Alexandre a fazer várias críticas, lá está, aos modelos e a querer alterar os modelos. Mas voltamos aqui à mesma questão, ou seja,
5: não tem o
1: Ministro da Educação feito uma leitura errada da forma como os serviços podem responder?
5: Não, eu penso que... Para poderes tomar boas decisões, tens de ter boas informações. E se não havia capacidade de tirar boas informações no passado, só a FENPROF é que, pelos vistos, se comporta como um oráculo, consegue saber tudo, os dados todos. Não é?
4: Todos os diretores sabem. Ninguém... Quantos professores
5: toda a gente sabe tudo. Toda a gente sabe tudo. A verdade é que chegámos ao ponto de não termos professores. A verdade é que chegámos ao ponto de alunos sem aulas. A verdade é que, quando chegámos ao governo, a escola pública estava em guerra permanente, em greves sucessivas todas as semanas. Eu não me lembro de ter greves sucessivas todas as semanas na escola pública desde que este governo entrou. Aliás, quem pacificou a escola pública foi o governo, desde logo, com a recuperação integral do tempo de serviço. Isto é uma medida fundamental para a valorização da profissão docente, dos professores. Hoje, ontem, neste caso, no processo de recuperação do tempo de serviço, já se cumpriu 3/4 do processo. Ou seja, nós antes tínhamos apenas 32% dos professores entre o 7º e o 10º escalão. Agora, já temos 63% dos professores. Com este governo, acabaram as cotas de acesso ao 5º e 7º escalões. Não foi preciso fazer a revisão do Estatuto da Câmara Docente, como a senhora deputada está aqui
1: mas
5: a dizer.
1: Não é essencial, se alguém, não é essencial se
5: alguém,
1: para se avançar.
5: Se houve alguém que teve medidas para valorizar a carreira docente, foi este governo. Mas, também, o plano Mais Aulas, Mais Sucesso, que foi ridicularizado no início por parte dos senhores deputados, em particular da esquerda, hoje vê-se o resultado. Há mais de 200 doutorados a entrar para a escola pública.
4: 200 no concurso externo, a nível nacional.
5: Está bem, mas quantos entravam antes?
4: Saem nenhum. 4 mil por
5: Saem
4: ano.
5: 4 mil, entraram 6 mil professores este ano para a escola pública.
4: Já,
5: 6, 9
4: já
5: mil
4: estavam
5: professores.
4: No sistema. 6
5: mil, não é verdade.
4: Foi mobilização,
5: só no concurso
4: interna.
5: Externo extraordinário. Só no concurso externo extraordinário.
4: Só 1.444 foram 9.
1: Já estamos aqui na reta final, mas só o Pedro Alves concluiu, já estamos mesmo quase no fim.
5: Só no concurso extraordinário de professores, para as zonas carenciadas, onde havia 1.800 vagas, fixámos mais de 1.500 professores. Ou seja, acha que há mais alunos sem aulas só com este indicador? Não há mais alunos sem
4: novos
5: aulas.
4: Professores.
5: Há menos, há mais 6 não mil é, novos professores. Há mais 6 mil novos professores na.
1: Angélica Teresa, só 10 segundos, isso, Pedro Alves, vamos só passar a palavra, porque já estamos mesmo a terminar para concluir. Já estamos na reta final do nosso debate.
5: Para concluir, nós pegámos com o objetivo principal de olhar para o aluno como o centro do sistema e preocupar-se com o professor, que são o dínamo do sistema. E estamos a consegui-lo. E estamos a programar não apenas para o dia-a-dia, mas também para futuro. Nós estamos a formar...
1: Veja ali na oposição quem esteja a discordar. Pedro Alves, temos mesmo só a passar a palavra à Angélica da Teresa, que ficou aqui com um pouco menos de tempo, só mesmo para terminarmos
3: só
1: o nosso
3: para
1: programa.
3: Só para dizer um tema que para nós é importante, porque se o aluno é colocado no centro do sistema e atualmente nós não, continuamos a não saber quantos alunos não têm professor a uma disciplina, nem sequer sabemos qual é o impacto da perda...
1: É admissível, na opinião da Iniciativa Liberal.
3: É inadmissível. Não sabemos qual é o impacto da perda de aprendizagens e pior, é, não é só a perda de aprendizagem quando não há professor, é perda de aprendizagem inclusive é quando há greves e os professores não dão as aulas a esses alunos.
1: E já ouvimos falar da recuperação de aprendizagens desde os tempos do governo de António Costa e até por causa da pandemia também.
3: Se o centro da preocupação são os alunos, que é a nossa, então que o PSD tenha a coragem de aprovar a proposta da Iniciativa Liberal quando propõe que haja serviços mínimos na educação para que os alunos mais frágeis economicamente, ou seja, que os pais não podem pagar um explicador para recuperar essas aprendizagens, não fiquem para trás, que é o que está a acontecer.
1: E fica também aqui este desafio. Aida Carvalho, só 5 segundos, só para terminar.
2: Só para lembrar aqui o Pedro Alves,
1: rápido, tem que ser muito
2: Pedro
1: rápido.
2: Alves, que de facto a recuperação de tempo de serviço foi feito com dinheiro que deixou o governo do Partido Socialista.
1: Terminamos mais um dos nossos programas com a troca de argumentos entre o PS e o PSD. Agradeço ao Pedro Alves, à Aida Carvalho, à Filipa Pinto e também à Angélica da Teresa a disponibilidade. Ficamos por aqui. 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Até para a semana.
6: Moderação João Alexandre.
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2: Temperaturas máximas, Porto 36 graus, Coimbra 38, Lisboa 41, Faro 35 graus de máxima.
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2: Muito bom dia, 11 horas da manhã no continente e na Madeira, 10 horas da manhã nos Açores. Os títulos desta edição.
3: A equipa portuguesa de busca e salvamento na Venezuela conseguiu resgatar com vida uma vítima que estava debaixo dos escombros há mais de uma semana depois dos dois violentos sismos que atingiram o território venezuelano. O incêndio em Vozela está a mobilizar 8 meios aéreos e mais de 230 operacionais. Não há, neste momento, aldeias em perigo. Vladimir Putin já foi informado sobre o ataque massivo da última madrugada em Kiev. Pelo menos 17 pessoas morreram na Ucrânia devido a este ataque com drones e mísseis.
2: As notícias com edição de Frederico Moreno.
3: Foi concluída com sucesso na Venezuela a operação de resgate de um homem que estava soterrado há mais de uma semana após os graves sismos que abalaram o país. Esta operação foi liderada pela Força Operacional Portuguesa, que está na região de La Guaira. O anúncio do salvamento da vítima foi feito há pouco pelo presidente da Autoridade Nacional de Emergência e Proteção Civil, José Manuel Moura.
4: A Força Operacional Conjunta que nós projetámos para a Venezuela acabou de resgatar, há 5 minutos, 6 minutos atrás, uma vítima ao fim de 7 dias. Depois da equipa chilena, depois de várias equipas terem abandonado, que não se justificava, porque a vítima estava numa situação muito difícil de ser de extração, mas valeu a pena toda a resiliência, e aqui também estava na Força Conjunta a equipa também do INEM.
3: Valeu a pena, diz o presidente da Autoridade Nacional de Emergência e Proteção Civil, há instantes numa conferência organizada pela CNN Portugal, com José Manuel Moura a revelar que a equipa portuguesa de busca e salvamento que está na Venezuela conseguiu então resgatar com vida um homem que estava debaixo dos escombros de um edifício. A Caritas Portuguesa vai apoiar a Venezuela com kits de emergência num país marcado por uma crise humanitária prolongada. Rita Valadas, da Caritas, explica o apoio imediato nesta primeira fase.
5: Aquilo que nós fizemos é acionar a nossa resposta de emergência, que nesta fase é mera apoio de emergência, são os kits básicos e os apoios para isso, e depois, à medida que eles conseguirem organizar de alguma maneira, podemos tentar ver como é que podemos fazer outro tipo de apoio. Mas para já, a equipe é apoio de emergência, orientado com a Caritas Internacional e a Caritas da Venezuela, para apoiar as pessoas que estão em situação de grande vulnerabilidade, como todos podem ver. As pessoas não têm casa, as pessoas não têm nada, não é? E, portanto, é mesmo apoio de emergência.
3: Após uma avaliação detalhada da situação no terreno, a Caritas Portuguesa identificou as necessidades locais prioritárias e confirma que estão reunidas as condições de segurança para avançar com uma campanha nacional de apoio. Rita Valadas, da Caritas, garante que toda a ajuda será canalizada de forma eficaz e responsável para apoiar a Venezuela. 8 meios aéreos estão envolvidos a esta hora no ataque a um incêndio em Vozela, distrito de Viseu. O fogo começou às 3 da manhã, está ainda por dominar, atinge uma zona de mato. O incêndio está ativo com duas frentes. O comandante subregional de Emergência e Proteção Civil, Miguel David, diz que os esforços dos bombeiros estão a ser bem-sucedidos para tentar dominar estas chamas.
6: O incêndio mantém-se ativo, tem duas frentes que já começam a apresentar cedência ao combate, e neste momento, neste teatro de operações, nós temos 233 operacionais, 8 meios aéreos e 66 veículos. Já está a operar uma máquina de rastros e temos outra em trânsito que chegará muito em breve para também começar a trabalhar. estamos a fazer todos os esforços para conseguirmos progredir no terreno no mais curto espaço de tempo possível.
3: Comandante Subregional de Emergência e Proteção Civil a dar conta da evolução do combate às chamas. Não há aldeias em perigo neste momento, neste fogo em Vozela, incêndio que lavra nas proximidades da autoestrada A25 que liga Aveiro a Vilar Formoso. Foi alargado até domingo o aviso vermelho devido ao calor que abrange 10 distritos do país. O anterior aviso terminava no sábado, agora foi estendido por mais um dia pelo Instituto Português do Mar e da Atmosfera. Os distritos sob aviso vermelho até domingo são Viana do Castelo, Porto, Braga, Coimbra, Aveiro, Leiria, Santarém, Porto Alegre, Évora e Beja. Para as pessoas que não têm condições para enfrentar esta onda de calor em casa, a Câmara Municipal de Oeiras apresenta 10 abrigos climáticos para os próximos dias. São bibliotecas, mercados, centros comerciais. O repórter Gonçalo Costa Martins está em direto num destes refúgios climáticos, ou Oeiras Parque. Por aí, Gonçalo, no Oeiras Parque, a população pode encontrar um local mais fresco.
7: Exatamente, é o poder do ar-condicionado. Nesta altura estão já cerca de 30 graus em Oeiras, é o que vejo aqui no telemóvel, nas temperaturas indicadas, e realmente está mais fresco aqui no interior. Há pessoas que procuram as lojas, que procuram... que no fundo têm algo para fazer em concreto, em alguns estabelecimentos, mas há outras pessoas, como é o caso aqui da Maria de Lourdes Lopes, que está aqui ao meu lado, bom dia, que estava-me a dizer que vinha dar uma volta, digamos, vinha sair um bocadinho de casa e aproveitou aqui este local. Porquê em particular?
8: Porque está perto da minha casa, moro aqui relativamente perto, gosto muito do centro e aproveitei, achei que era o local indicado porque realmente a temperatura aqui é totalmente diferente, não é? É muito mais fresco, em que nós podemos fazer um bocadinho de exercício, portanto andamos a pé, andamos aqui, vemos as lojas, vemos as montras, vamos tomar um café, se for caso disso, fico para almoçar, tenho um bom espaço de restauração. E pronto, e depois regressa a casa.
7: É o caso, hoje vai almoçar por aqui e depois vai retomar a casa.
8: E depois vou para casa, exatamente. Aproveito, almoço aqui e, portanto, aproveito o ambiente mais fresco e para socializar também um bocadinho. Há sempre pessoas, amigas, que também circulam por aqui, acabamos por nos encontrar.
7: Um vídeo que acaba por acontecer. E nesse caso também, a frescura que encontra aqui, costuma... conseguir encontrar em casa ou a sua casa é mais quente, até porque pode ser um prédio mais antigo, não sei, mas a sua casa neste caso costuma ser fresca ou não?
8: Sim, costuma ser fresca, sim. Moro num quarto andar, portanto não moro nos outros mais baixos, onde há estabelecimentos comerciais e por vezes há calor, porque há um café e tudo mais.
7: Utiliza condicionado ou não é possível?
8: Às vezes, mas é preciso realmente que eu note que a casa já está a ficar um bocadinho quente demais para o meu gosto. Então aí ligo o ar-condicionado, aí uma meia hora, deixo refrescar o ambiente e depois desligo.
7: Só para ficar com esta ideia final, quando saiu de casa já estava um pouco calor em casa? Ou...
8: Não, ainda não. Neste momento a casa ainda não está muito quente. Tenho cuidado de abrir as janelas de manhã, portanto, para entrar ainda um pouco do fresco da noite e depois fecho tudo, as janelas, os estores, exatamente para manter aquele fresco dentro da casa.
7: Assim será possivelmente. Muito obrigado, Maria de Lourdes Lopes, que agora vai tomar o café há bocadinho. Eu interrompi há pouco, enquanto procurava o café, falou aqui connosco, falou com a Antena 1 e vai aproveitar as próximas horas aqui neste centro comercial, no Oeiras Parque, para conseguir ter alguma frescura que poderá não ter logo quando chegar a casa. Depois vai ser preciso, como disse, fechar as persianas e assim conseguir manter um ambiente fresco em casa.
3: Gonçalo Costa Martins, em direto do Oeiras Parque, centro comercial, que é por estes dias um abrigo climático para os habitantes do concelho. Está mais barato, o preço do cabaz alimentar desceu 3,17€ em comparação com a semana passada. São dados divulgados esta manhã pela DECO Proteste, que analisa o custo de 63 produtos essenciais. O LIVRE teme que as dificuldades na correção digital dos exames nacionais do secundário possa colocar em causa as inscrições dos alunos no ensino superior. Foi o que referiu há pouco no programa Entre Políticos, aqui na Antena 1, a deputada Filipa Pinto.
9: A questão é, por que não assumir que o processo está a correr mal? E está a correr tão mal que poderá estar mesmo em causa o início da segunda fase de exames, as inscrições dos alunos no ensino superior e tudo isto que devia decorrer com a maior tranquilidade para as famílias, para os alunos e para os professores, está a correr em modo caótico. E na verdade, não nos parece que esteja a ser assumido pelo Ministro da Educação a responsabilidade que devia assumir.
3: Receios da deputada do Livre, já Angélica de Tereza, a deputada da Iniciativa Liberal, aguarda para ver se o Ministro da Educação cumpre o que disse, que nenhum aluno será prejudicado por estes problemas no sistema.
10: Para a Iniciativa Liberal há um ponto e espero que o Ministro ontem tenha medido muito bem as palavras que disse, porque nós vamos de facto exigir que elas cumpra, que é: não há ninguém que possa ser prejudicado por uma falha do próprio Estado. Que é o contrário daquilo que nós assistimos no dia-a-dia. Os portugueses são prejudicados por falhas do Estado nos transportes públicos, na saúde, nos processamentos, muitas vezes, de reformas da segurança social. E, portanto, nós não podemos admitir que os mais jovens também sejam prejudicados por uma falha que não é culpa deles, não é? A culpa é a do Estado.
3: Posição da Iniciativa Liberal. Já o deputado do PSD, Pedro Alves, quer perceber como surgiu este problema e lembra que já foram feitas provas com sucesso.
11: Temos é que perceber como é que surgiu o problema, porque se tivessem iniciado isto na altura em que o PRR começou a implementar, certamente que poderíamos tê-lo feito de um modo mais faseado do que o ter feito em 2 anos. Fizemos o ano passado um teste com as provas de filosofia, que teve sucesso. Temos vindo a fazer também nas provas moda, que também têm tido sucesso. E estamos focados fundamentalmente naquilo que é o processo de avaliação externa do sistema e também na sua modernização.
3: Já o Partido Socialista diz que está mais preocupado depois das declarações do Ministro da Educação. A deputada do PS, Aida Carvalho, ficou apreensiva com as palavras de Fernando Alexandre ontem na Comissão Parlamentar sobre a correção dos exames numa nova plataforma.
12: O Partido Socialista estava à espera de uma mensagem de tranquilidade, ou seja, pais e alunos fazem um esforço para este momento final, portanto, na verdade, os exames nacionais é quase uma consolidação de todo o percurso dos alunos e há um investimento, há estratégias, um conjunto alargado que pais e alunos fazem para que haja sucesso nesta avaliação e que depois, para que se traduza ou que impacte também depois no acesso, e que nós percebemos foi o Sr. Ministro não tranquilizou nada nem ninguém.
3: As falhas na plataforma digital de correção dos exames nacionais a dominar o debate desta manhã aqui na Antena 1, no programa Entre Políticos, com a moderação do jornalista João Alexandre. Vladimir Putin já foi informado sobre o ataque massivo da última madrugada em Kiev. É o que revela esta manhã o Kremlin. Pelo menos 17 pessoas morreram na capital ucraniana devido a este ataque russo com recurso a drones e mísseis. Moscovo garante que vai continuar a aumentar a pressão sobre a Ucrânia. Já a chefe da diplomacia da União Europeia, Kaya Kallas, veio defender esta manhã novas sanções contra a Rússia na sequência destes ataques contra Kiev.
2: As notícias com edição de Frederico Moreno, simultâneo RTP Antena 1 Madeira, Açores e RTP Mundo. 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E como é que estamos de trânsito a esta hora da manhã, Sandra?
13: Bom, nesta hora, muita atenção, porque na VCI, no sentido Freixo, a Rábida, há um acidente antes da saída para as Antas e que está a provocar bastante demora. As filas chegam praticamente à ponte do Freixo. No sentido a Rábida-Freixo, há filas entre Canidelo e a saída para a Boa Vista e também se para nos dois sentidos da A28, entre o nó da A4 e a Avenida AEP. Já por Lisboa, o trânsito mais tranquilo, ainda assim o IC19 centralizado. Lisboa. Há paragens na reta dos comandos da Amadora, a segunda circular intensidade entre o Campo Grande e as Calvanas. Há 5 Cascais de Lisboa à passagem pelo Estádio Nacional. Tivemos agora mesmo indicação de um acidente nessa zona e depois, mais à frente, para-se na descida de Monsanto em direção às Amoreiras. Nos restantes acessos, para já, tranquilos.
2: 821-0101 é o número gratuito que o liga ao serviço de trânsito. Muito bom dia. e uma boa viagem também.
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2: Programa Antena Aberta daqui a instantes.
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2: Campeonato do Mundo, Portugal-Croácia, às 0 horas, hora de Portugal Continental, jogo em Toronto. Vai começar o programa Antena Aberta.
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2: Onde perguntamos quais são as suas expectativas para o jogo de logo da Seleção Nacional. Programa Antena Aberta, a edição é do jornalista António Jorge.
19: Para todos, muito bom dia. Portugal entra hoje na fase a eliminar do Mundial frente à Croácia. É o momento da verdade para a Seleção Nacional. Apesar do apuramento, as exibições da equipa de Roberto Martínez têm gerado críticas. O empate sem golos com a Colômbia voltou a levantar dúvidas sobre a qualidade do jogo apresentado. A consistência defensiva, a criatividade ofensiva e a capacidade de Portugal assumir o favoritismo perante adversários exigentes. Parte da imprensa internacional considerou a exibição decepcionante e muitos adeptos questionam se a seleção está a tirar melhor partido, o melhor possível, de uma das gerações mais talentosas do futebol português. Roberto Martínez, o selecionador, reconhece que há aspectos a melhorar, mas garante que o grupo está unido, preparado e convicto de que o verdadeiro Mundial começa agora, Fernando Eurico.
20: O que está para trás já não conta. Roberto Martínez sabe que ainda falta muito caminho até ao objetivo final.
21: Faça caminhando, é exatamente o que estamos a fazer. Começamos o caminho e estamos todos focados e juntos.
20: Com a Croácia é jogar e ganhar.
21: A Croácia é uma equipa que conhecemos muito bem, eles conhecem também os nossos pontos fortes e o nosso talento, então um jogo competitivo com a importância de ser o novo Mundial e querer ganhar para continuar o caminho.
20: O selecionador garante ter a equipa pronta para o desafio.
21: Acho que a equipa está muito bem preparada. Quando falo de estar preparada é porque já são três jogos, já tivemos momentos para ajustar, alinhar, já são muitos treinos juntos e a equipa tem muita força. A força que é a união do grupo, o compromisso dos jogadores, representar a Portugal.
20: Nunca Portugal perdeu diante da Croácia em jogos oficiais. Tem 7 vitórias, 2 empates e uma única derrota no Jamor há 2 anos, num jogo particular. Marcou pelas esquinas Diogo Jota, que faz hoje precisamente 1 ano, morreu num trágico acidente de viação em Espanha.
19: O selecionador fala em autocrítica, trabalho e confiança numa altura em que cresce o debate sobre as opções táticas, a gestão do plantel e o equilíbrio entre os jogadores mais experientes e a nova geração que procura afirmar-se. A Croácia surge novamente no caminho de Portugal, 10 anos depois dos jogos do Euro 2016, no jogo dos oitavos de final desse campeonato. Os croatas continuam a contar com jogadores experientes e competitivos, mas a verdade é que também a seleção croata vive um momento de renovação. Para Portugal, este será um teste decisivo às ambições de conquistar o título mundial. Vai ser um jogo em Toronto, no Canadá, onde também está calor, Nuno Matos.
0: Chegou a temer-se o pior por causa do vento forte e da ameaça de tempestade, mas o mau tempo acabou por passar e o treino da seleção portuguesa decorreu com toda a normalidade. O calor continua a fazer-se sentir em Toronto e hoje, para a hora do jogo, estão previstos 32 graus de temperatura. No plano desportivo, o selecionador Roberto Martínez contou com todos os jogadores no relvado. Sem limitações, o grupo está a 100% para a partida com a Croácia. A assistir ao treino esteve Pedro Proença, acompanhado pelos habituais dirigentes federativos, Tony Domingos Paciência e João Vieira Pinto. Uma sessão marcada ainda pela tranquilidade e pela confiança da equipa das esquinas. A poucas horas do decisivo Portugal-Croácia, o jogo terá lugar à meia-noite em Portugal, 7 da tarde em Toronto. O estádio mais pequeno da competição, o BMO Field, com capacidade apenas para 40 mil espectadores, vai ter 15 mil portugueses nas bancadas. Apoio não irá faltar. Ora, no 11 de Portugal, Bernardo Silva pode regressar para o lugar de Pedro Neto. 11 provável, Diogo Costa, João Cancelo, Ruben Dias, Renato Veiga, Nuno Mendes, João Neves e Vitinha, Bernardo Silva, o Pedro Neto, João Félix, Bruno Fernandes e Cristiano Ronaldo.
19: Na edição de hoje da Antena Aberta queremos ouvir a sua opinião. As críticas a Roberto Martínez parecem-lhe justificadas. O selecionador tem encontrado o equilíbrio certo entre experiência e renovação. Que alterações faria na equipa para enfrentar a Croácia? Portugal está ou não a jogar abaixo do potencial dos jogadores que tem à disposição e acredita que a seleção tem argumentos para chegar às fases decisivas do Mundial? Queremos ouvir a sua opinião, inscreva-se para aqui estar. O número do telefone é gratuito e é o habitual 800-22-0101. Se está fora do país, 2233-99956 é a linha que está à sua disposição. Tendo por base as críticas que têm surgido na imprensa e entre comentadores, excesso de pragmatismo, dificuldades na criação ofensiva, gestão controversa de alguns jogadores, dependência de individualidades e fragilidades defensivas evidenciadas já nos momentos deste torneio. Bom dia, Luís Cristóvão. O empate com a Colômbia foi apenas um acidente de percurso, expôs problemas estruturais da equipa, a sensação de desconfiança entre adeptos e comentadores. É justificada do teu ponto de vista?
17: Bom dia, António. Eu creio que a desconfiança que existe em redor da seleção não é uma novidade. E, portanto, o reaparecer dessa desconfiança com a realização dos primeiros jogos acaba por ser uma confirmação das sensações que a seleção deixava. Se é verdade que Roberto Martínez tem sempre escudado em fases de qualificação com bastante sucesso, também é verdade que essas fases de qualificação, sobretudo no contexto atual da qualificação europeia, apresentam quadros sempre muito facilitados e muito longe do que é a realidade do Mundial. Portugal sentiu essas dificuldades frente à República Democrática do Congo e viu essas dificuldades confirmadas e quase que exageradas, né, levadas a um ponto muito excessivo no jogo frente à Colômbia, em que Portugal, durante vários períodos do jogo, foi praticamente varrido do terreno de jogo, e o facto de termos tido Diogo Costa como a grande figura da equipa e os dois centrais como as duas figuras seguintes da equipa mostram bem que Portugal foi empurrado para o seu reduto defensivo e pouco conseguiu fazer naquilo que sentimos que é onde Portugal pode dar cartas nos momentos com bola, no momento ofensivo, no talento que tem, na capacidade para criar. Temos os jogadores, temos de facto o potencial, mas tem sido sempre uma equipa com Roberto Martínez que vive do individual. Coletivamente o treinador não tem acrescentado. E eu creio que essa é a grande crítica que se pode fazer à seleção e, infelizmente, a crítica que acaba por doer mais, porque mostra que o treinador não está a acrescentar à seleção portuguesa e uma equipa campeã do mundo precisa que o treinador acrescente qualquer coisa, o que Roberto Martínez não tem feito.
19: António Tadeia, bom dia, obrigado também pela colaboração. António, o que é que mais preocupa nas decisões de Roberto Martínez neste Mundial?
1: Viva, bom dia a todos. A mim, pessoalmente, aquilo que mais me preocupa é sentir que há um desfasamento entre aquilo que são as ideias, e respeitando aquilo que o Luís estava a dizer, que Martínez tenta acrescentar à equipa, mas não consegue, e eu aí concordo a 100% com o Luís, porque me parece que essas ideias são um bocadinho contraditórias ou desfasadas, vamos lá, daquilo que é a realidade do plantel. E eu dou o exemplo, eu acho que muitas vezes as equipas quase que funcionam melhor em autogestão. Eu tenho a teoria de que, por exemplo, a França, que tem sido reconhecidamente a melhor equipa deste campeonato do mundo, não quer dizer que vá ser até ao final, mas tem sido para já, tenho muita ideia de que a França funciona um bocadinho em autogestão na frente, em que os jogadores sentem que há espaços para ocupar, mas eles vão definindo a cada momento, a cada lance, a cada iniciativa, quem é que os ocupa. E por isso vemos Barcola à esquerda ou ao meio, Mbappé ao meio ou atrás ou à esquerda, Dembélé à direita ou ao meio, Olise um bocadinho por todo o lado. Ora, se olharmos para Portugal, eu acho que há ali uma obsessão com uma série de ideias que, do meu ponto de vista, funcionariam melhor se estivessem em autogestão. E dou aqui dois exemplos muito rapidamente. A ideia que Roberto Martínez trouxe para este Mundial, que é uma ideia de tentar abrir demasiado os médios, e aqui estou a falar sobretudo do João Neves e também do Bruno Fernandes, ou abri-los demasiado nas laterais, ou encostá-los demasiado à ponta de lança, percebe-se, no ponto de vista estratégico, para tentar afastar os blocos fechados das equipas adversárias, mas depois no que se transforma é numa equipa que não tem jogo interior. É numa equipa que não só não consegue criar, porque não tem referências dentro dos blocos adversários, como também uma equipa que sente muitas dificuldades quando perde a bola, precisamente porque não tem ninguém no corredor central, que seja capaz de imediatamente impedir a progressão dos adversários, ou atrapalhar a progressão dos adversários. E uma segunda questão, parece-me a mim que também é aquela ideia, e esta é uma ideia de Martínez há muito tempo, que é de apostar em jogadores que, do meu ponto de vista, são mais jogadores de contra-ataque do que jogadores de ataque continuado. São jogadores que basicamente o que fazem muito bem é esticar o jogo, é pegar na bola, acelerar e correr em direção ao meio campo adversário, quando toda esta equipa, ou a generalidade desta equipa, aquilo que pede são jogadores de envolvimento, são jogadores de passe e repasse, porque é através deste envolvimento. Eu sei que o primeiro jogo foi aí um problema, porque de repente se começou a dizer que Portugal só passava para trás e para o lado. Depois vou dar-vos uma notícia, a generalidade das equipas fazem 70, 80% dos passos para trás e para o lado. O que é importante é depois saber definir o momento em que, depois de muitos passos para trás e para o lado, se é capaz de descobrir a aberta para o passo de ruptura. E é isso que a equipa não faz, porque não tem ninguém em condições de o fazer. E a partir de determinada altura, parece que está a começar a abdicar de o fazer, porque quando tem a bola, aquilo que faz é meter a bola nos corredores e ir à procura da tal aceleração. O que, do meu ponto de vista, é contraproducente. Porquê é que é contraproducente? Porque transforma o jogo naquilo de que Roberto Martínez se queixou após o jogo com a Colômbia, atribuindo responsabilidades ao facto da Colômbia ser uma equipa sul-americana e os sul-americanos jogarem muito em transição, que é num jogo partido, um jogo de ataque contra ataque, ataque contra ataque, ataque contra ataque. Não é o melhor jogo para os nossos jogadores e, do meu ponto de vista, isto em autogestão funcionaria até, se calhar, um bocadinho melhor, bastava não pensar demasiado.
19: Essa é uma crítica dura. Luís Cristóvão, que alterações farias no 11 de hoje e que tipo de jogo deverá Portugal impor?
4: Olha, até pegando aqui nas palavras do António e dando seguimento ao que ele estava a dizer, e utilizando também o exemplo da França, um dos grandes segredos da França, que tem de facto um plantel com muita qualidade, como Portugal também tem um plantel com muita qualidade, é que o trabalho de Didier Deschamps tem sido encontrar a melhor maneira de os jogadores estarem o mais próximo possível da sua posição ideal, e se alguém tem que ter algum tipo de compromisso em relação àquela que é a sua posição ideal, e que no caso da seleção francesa tem calhado ao Dembélé esse papel de compromisso, em algum momento durante o Mundial é-lhe também dado espaço para que ele possa aparecer. E portanto, jogadores nas suas posições
17: e em conforto e jogadores que se sentem que acrescentam à equipa. Não estamos aqui a contabilizar o jogador ter sido utilizado por um minuto ou por sete minutos. Estamos a dizer que jogadores que têm influência nas suas equipas podem também ter influência na seleção. O que Roberto Martínez, no meu entendimento, na forma como vejo o jogo da seleção portuguesa, teria como missão, era exatamente isso. Era que a sua ideia fosse o potenciar das melhores posições dos jogadores. E esse conforto que a equipa não tem encontrado. Mesmo João Félix, que é um jogador que acabou por entrar bem na equipa, não está a aparecer, se calhar, nos espaços onde gosta mais de o fazer. Bernardo Silva tem andado aqui um pouco perdido na forma como é utilizado, porque creio que entre a realidade de Bernardo Silva neste momento no seu clube e a forma como Roberto Martínez o pretende utilizar, está a uma grande distância para retirar dele o melhor do seu jogo. E depois parece-me também ver muitas vezes uma série de movimentos que acabam por ser algo forçados na seleção portuguesa, exatamente nessa ideia do treinador de, quer nos movimentos dos médios, quer nos movimentos dos laterais, ter demasiada intervenção definindo como é que cada um vai acabar por aparecer no jogo e não deixar que a equipa assuma durante um jogo, digamos assim, essa tomada de decisão. Eu creio que isso seria essencial para a seleção portuguesa mais logo, até porque a equipa da Croácia, tendencialmente, também é uma equipa de posse de bola e deste tipo de gestões. É uma equipa que teve que procurar outro tipo de compromissos porque teve ainda mais dificuldades do que Portugal na sua caminhada até estes 16 aves de final. É importantíssimo para a equipa portuguesa conseguir ter bola e conseguir ter nos seus jogadores o conforto suficiente para poder definir o jogo a seu favor e não se deixar enredar em mais um jogo definido pelo adversário.
19: E no teu caso, António, que alterações é que estas que são essenciais para Portugal sair vitorioso deste embate?
1: Se falamos em nomes, o meu 11 para hoje é algo muito próximo do meu 11 antes do início do Mundial. E basicamente é muito aquele 11 que Martínez tem feito, com a introdução de um jogador capaz de ligar também a partir do corredor direito. Vamos perceber, no primeiro jogo começou aí o Bernardo Silva, não lhe correu bem. Não estou a treinar com os jogadores, não estou a ver, não sei até que ponto é que ele ainda é capaz de cumprir aquela missão na frente, ou se o melhor seria introduzir aí um jogador como o Trincão. Mas de resto, as pessoas falam muito de Ronaldo, porque Ronaldo polariza sempre todas as conversas. Se Ronaldo está, há quem o defenda até à morte e há quem o ataque de forma infame. É verdade que Ronaldo não tem estado à altura dos, e este tem sido um mundial dos novos, dos pontas de lança. Temos visto Harry Kane decidir, temos visto Mbappé decidir, temos visto Haaland decidir, todos os grandes goleadores, o próprio Messi, pronto, que não é bem um novo, mas tem decidido também.
19: Tem estado
1: todos
19: à altura.
1: Os grandes goleadores, todos os grandes goleadores têm decidido, o Ronaldo não tem aparecido para decidir. E eu acho ainda assim que isso é mais sintoma dos problemas da equipa, não negando que neste momento Ronaldo não está à altura dos outros. E para mim é evidente que neste momento Ronaldo não tem ou não pode ter a influência específica de Erling Haaland na Noruega, de Messi na Argentina, de Harry Kane na Inglaterra, de Mbappé em França. Não me parece que o possa fazer. Parece-me até um pouco criminoso que Gonçalo Ramos não entre, não jogue. Tem que jogar meia hora, tem que fazer parte da solução. Mas não creio de todo que o problema principal da seleção seja se Ronaldo é titular ou não é titular. Creio que há outros muito antes desse. E portanto o meu 11 seria aquele que era antes do início da competição, um 11 capaz de ligar melhor o jogo, capaz de gerir melhor a bola, se não der para ser Bernardo Silva, que era a minha primeira opção, para atacar a partir da direita, pois então jogaria aí com Trincão, mas os outros, e portanto sacrificaria Pedro Neto, que me parece ser um jogador mais de esticão, mais para dar o tal esticão quando é necessário, quer se a equipa optar por baixar o bloco e jogar mais em contra-ataque, quer se for preciso forçar mais os corredores laterais a partir de determinada altura, mas necessariamente com ela à esquerda e dois pontas de lança.
19: António, Portugal passa ou fica pelo caminho? Qual é a tua convicção?
1: Essa é uma pergunta difícil, muito difícil. Essa é uma pergunta difícil, muito difícil, porque eu acho que, apesar de tudo, Portugal tem mais equipa do que a Croácia.

0: dia Portugal passa. Mas atenção, porque esta Croácia, é verdade que é uma equipa com uma série de elementos já para lá do prazo de validade, mas é uma equipa que fez meias finais em 2022 e foi finalista em 2018. Portanto, não é uma equipa qualquer.
1: Vai haver alegria ou tristeza, Luís Cristóvão?
2: Eu espero que haja alegria, mas de facto estamos perante um jogo 50-50, frente a uma Croácia com a qual temos sido felizes, porque nunca perdemos em jogos oficiais, mas também perante a qual encontramos sempre muito equilíbrio e algumas dificuldades, e vamos voltar a encontrá-las. De facto, a questão de Portugal não demonstrar por si, no seu jogo, nas suas exibições, grandes sinais de consistência, no Mundial, onde tem havido grandes exibições da parte de outras equipas, também nos tem deixado, de alguma maneira, desconfiados, mas nesse jogo de 50-50, e se calhar no qual eu não vejo como que possamos dizer que não vai haver ou um prolongamento ou mesmo desempate por penaltis, eu espero que haja alegria para justificar estarmos todos acordados até tão tarde de madrugada e para Portugal possa continuar neste Mundial.
1: Muito obrigado a ambos pela vossa colaboração na Antena Aberta, Luís Cristóvão e António Tadeia. Vamos começar a escutar a opinião dos nossos ouvintes, aqueles que se inscreveram pelo 822-0101. Jorge Nascimento é o primeiro a entrar em programa, está connosco em Lisboa. Seja muito bem-vindo, Jorge.
3: Muito obrigado. Boa tarde. Sim, bom dia ainda a toda a gente, ao auditor e a quem nos ouve. Sinceramente, a minha opinião, eu concordo muito com aquilo que foi dito até agora. Sinto que o elemento mais fraco da nossa seleção é, sem dúvida, o nosso treinador. Mas, por outro lado, pronto, como qualquer bom português, sou muito patriota, acredito muito no âmbito da nossa seleção. Acho que do Euro 2016 para a frente é capaz de ter sido, provavelmente, das melhores seleções a níveis de qualidade por setor. Não digo sempre, porque tenho 33 anos e não vi todas, mas muito provavelmente daquelas que eu vi, sem dúvida, uma das melhores. Infelizmente não temos um treinador que o sinta que possa corresponder às expectativas dos portugueses.
1: Onde é que ele falha mais, do seu ponto de vista?
3: Eu sinto que é a maneira como ele mete a equipa a jogar. Ou seja, eu concordo com o que se diz aqui, o problema da seleção não é só o Ronaldo, ok? Acho que o Ronaldo, por ser quem é, e por ter feito o que fez, é sem dúvida o bode expiatório mais fácil para as pessoas porem as culpas. Sinto que de longe que as culpas seriam todas colocadas em cima das costas do Ronaldo. Mas acho que a forma como a equipa joga, pachorrenta, não seria só culpa do treinador também, mas pachorrenta, as jogadoras ali parecem estão a fazer birra. Não sei, sinceramente, acho que não me querendo ser pessimista, acredito que vamos passar com a Croácia, sofrido ou não, só à meia-noite é que a gente poderá saber. Acredito que vamos passar com a Croácia, gostaria muito de celebrar um título de campeão mundial. Acredito que vai ser muito difícil neste Mundial, porque não acho que tenhamos um treinador à espera. E por outro lado, temos um treinador que para além de há muito tempo não corresponder com as expectativas da seleção, já entrou neste Mundial com um prazo de validade fixo, ou seja, corra bem ou corra mal, aparentemente a decisão já está tomada. E isto também, podem dizer que não, podem dizer que sim, mas eu acho que isto também depois mexe um pouco com a dinâmica da equipa, mexe um pouco com a dinâmica das nossas jogabilidades. E sempre, por exemplo, é inadmissível Portugal, e isto as pessoas depois podem dizer o que quiserem, como os alemães acharão inadmissível a Alemanha não ter passado o Paraguai, os holandeses serão inadmissíveis na Holanda não ter passado por Marrocos. E isto não quer dizer que nós não tenhamos bons jogadores do outro lado destas equipas mais ditas mais fracas, ok? Só que as coisas como elas são, e a César o que é de César, é inadmissível Portugal ter empatado com o Congo. É inadmissível o jogo que Portugal fez com a Colômbia. Portugal tem no seu 11 titular jogadores que são titulares das melhores equipas do mundo. Temos 3 campeões europeus, ou bicampeões europeus. Temos o melhor jogador da Premier League. Temos o melhor guarda-redes português de há muito tempo. Nós temos jogadores que em todo o lado são proeminentes e são decisivos. E depois, quando chega aqui à seleção, parece que desaprendem um pouco aquilo que é o futebol que eles praticam desse lado. E agora, se poderemos pôr as culpas no Roberto Martínez, se podemos pôr as culpas na atitude dos jogadores,

0: na verdade só quem lá está e só quem vê e só quem está dentro do mundo da seleção poderá responder melhor que nós, que não estamos lá e que só vemos quando eles jogam. Mas a verdade que eu sinto é que é um pouco inadmissível a gente olhar para esta seleção e ver, tipo, você olha para a seleção do Brasil, eu não vejo um jogador do meio campo do Brasil que pusesse no banco, em qualquer equipa do mundo, um jogador do meio campo da seleção portuguesa, ok? E isso vê-se porque o nosso meio campo, dois são bicampeões europeus. E diga-me um jogador da seleção do Brasil que chegasse ao Paris Saint-Germain e dissesse o Vitinho e o João Neves agora são banco. Não temos. Não temos uma defesa que não há jogadores noutras seleções que chegassem aos clubes onde jogam o João Cancelo, o Ruben Dias, o Renato Veiga, pronto, não é por mal, mas acho que é, não é o mais fraco, mas dentro deste exemplo que eu estou a dar, se calhar seria um jogador, indo pescando algum jogador de outra seleção, o Renato Veiga seria o pretendido a sentar-se no banco. Mas a lateral direito, a lateral esquerdo, o Ruben Dias, mesmo no ataque, nós temos jogadores que são preeminentes nos clubes onde jogam. E depois eu olho para outras seleções com jogadores com menos qualidade visível nos campeonatos onde jogam e sinto que fazem jogos inesquecíveis.
1: Com outro rendimento, com outra capacidade de execução.
0: Exatamente, e depois nós chegamos aqui à seleção e o melhor jogador da Premier League, ser o Bruno Fernandes, uma equipa que começou pessimamente e acabou em terceiro lugar, só eles sabem como, mas e depois eu sinto que é como se eles não sentissem que têm a mesma responsabilidade na seleção que têm nos clubes. Eu acho que isso é um pouco triste, é um pouco chato. Não estou a dizer que eles não se esforçam, simplesmente sinto que a forma de eles porem jogar, não sei se há algum problema com o treinador, parece que estão a fazer birra, percebe? É como se não quisessem verdadeiramente estar ali naquele momento.
1: Como não houvesse harmonia no balneário, nem com...
0: Exatamente.
1: Com o selecionador. Jorge, muito obrigado pela sua colaboração. Tenha um bom dia e um bom jogo. Vamos agora escutar na Maia José Gonçalves. Bom dia e também bem-vindo ao programa.
2: Olá, bom dia. Sim, bom dia.
1: Estou a ouvi-lo, sim.
2: Pronto, a minha opinião sobre a seleção é a seguinte. Eu recordo que quando o Martínez foi escolhido, na altura era um excelente selecionador, tinha feito um excelente trabalho na seleção da Bélgica e agora já não presta. Eu já tenho aqui uns anitos, mais ou menos, de futebol, percebo muito pouco e não conheço, mesmo a comunicação social, a dizer que teremos um bom selecionador. Mesmo o que ganhou o campeonato da Europa em 16, esqueço-me agora o nome dele,
1: Fernando Santos,
2: mesmo ele foi criticado sempre. Portanto, nós somos assim, é um povo, é o 8 ou 80. Do jogo contra a Colômbia, ok, não jogámos tão bem, mas a melhor oportunidade de golo foi nossa. E comentadores, como o senhor convidou, e bem, o António Tadeia, que eu até gosto, e acho que ele teve muito mal a comentar o jogo de Portugal, parecia que era colombiano. Eu ouço a opinião dele sobre o jogo, e ouço a opinião, para mim, de um dos melhores comentadores de futebol e jornalista, que é o Carlos Daniel. E não tem nada a ver com a opinião um com o outro, portanto. O que nós temos é Nuno Mendes em baixa forma, o nosso avançado Cristiano Ronaldo não tem capacidade física para jogar os 90 minutos, o Bruno Fernandes não está a fazer nada, o Vitinha está a jogar a 50% e não há selecionador que tem culpa. O selecionador, para mim, está a meter os melhores. Pode roubar um bocadinho mais os jogadores por questões físicas, mas ele está a meter os melhores. Na defesa, acho que estão a jogar os melhores. O guarda-redes é o melhor, o meio-campo é o melhor, à frente são os melhores, quer dizer, eu tenho o João Félix agora que entrou, está a fazer também uns excelentes jogos, não sei porque é que punha a culpa no selecionador, é sempre assim, mas desde que eu me conheço, a culpa vai sempre o selecionador. E
1: seja, está a ser um bode expiatório para os resultados menos conseguidos.
2: Eu acho que sim, e mais, e esta dizem que é a melhor seleção de sempre. Eu recordo uma seleção que eu era miúdo, já tinha 20 anos, de 84, e à beira desta era mas muito superior e tinha 4 treinadores. A organização lá dentro era muito pior, não tem nada a ver com esta. Eram 4 treinadores, cada um mandava e escolhia o que queria. E sim, isso é que era uma seleção de futebol, que jogavam futebol.
1: José, muito obrigado. Um bom dia para si, boa viagem.
2: Bom dia.
1: Gonçalves a falar-nos da Maia e agora em Odivelas, Rui Sousa. Olá, Rui. Está confiante no jogo de logo ou nem por isso?
3: Olá, muito bom dia. Obrigado pela oportunidade de falar. Eu estou confiante, ao contrário de casos sempre portugueses, estou confiante. Acho que estamos a ser muito dramáticos, está a haver muitas surpresas neste Mundial. Este Mundial já foi provado através do Paraguai, através de Marrocos, que é uma grande equipa. Está a ser muito complicado e vamos ver também o jogo da Colômbia daqui para a frente, porque também toda a gente diz que devia ser, é impensável ganhar a Colômbia. Eu acho que não. Acho que a Colômbia é uma grande equipa a ter em conta, tem grandes jogadores, jogadores que jogam em grandes campeonatos, portanto, por que não ter em conta? Acho que houve ali um erro tático, sim, um mau estudo do jogo através do nosso treinador. Não acho que seja o pior da seleção, como toda a gente diz. Claramente, há ali agora uma falta de comunicação, uma falta de um problema qualquer em colocar as peças nos melhores sítios. Sim, concordo com um dos seus convidados que falou nisso, e acho que é um dos maiores problemas. É quando não conseguimos chegar à melhor tática, temos de achar a melhor posição para cada um deles, nós, das estrelas, não é? Digamos assim. Fiquei muito contente pela primeira vez ouvir os convidados, ninguém estar a apontar para o mesmo elefante da sala, que é o Cristiano Ronaldo, que é uma coisa que me faz tremenda confusão, porque o jogo constrói-se a partir de trás. Não, se o avançado não faz golos, não quer dizer que o avançado não pode andar pelo campo todo e buscar a bola e voar, muito mais com 41 anos, para conseguir marcar um golo. Acho isso incrível quando as pessoas atacam, quando nem sequer estudam como é que o futebol é trabalhado e como é que aquilo pode acontecer. Temos grandes jogadores, acho que alguns deles estão em posições que não deviam estar. Devíamos chegar, se calhar, a aproximar-me mais no que eles são melhores dentro de campo, principalmente o Bruno Fernandes, o Vitinha e o João Neves, que acho que são as chaves, as três chaves principais do jogo de Portugal, que se eles estiverem bem, toda a equipa vai estar bem. Os laterais, temos ali um grave problema num jogador que eu admiro imenso, que é o Nuno Mendes. Penso que em termos físicos não está no melhor, acho que Dalot está bom, que se ele pedir para a esquerda, Dalot para a direita, porque não? E porque não, em jogos mais complicados, jogarmos com três centrais, ou jogarmos um bocadinho perto daquilo que o Amorim fez com o Sporting anteriormente, porque nós temos grandes laterais que podem jogar em ataque e assim podíamos no interior estar mais próximos do ponta de lança, que acho que isso é um grande problema também de Portugal, é porque Cristiano sozinho lá à frente não vai conseguir fazer nada. Daí muitas vezes vemos Cristiano fora do seu local, porque o jogo não chega, ele tem de vir buscar jogo e ele não é jogador para vir buscar jogo, não, nem o tem de fazer, mas isso é um bocadinho acontece devido ao problema da seleção de não jogar próxima no interior. E isso só pode acontecer, se calhar, porque não, houve um comentador que falou nisso na televisão, porque não jogar com três centrais, já que temos um grave problema nos contra-ataques, nas equipas de recuperação de bola, porque temos dois grandes laterais que podem então jogar mais à vontade e funcionar um pouco no ataque, como faz o Pedro Neto, e assim jogaríamos com o Bruno Fernandes, o João Félix muito mais próximo do Cristiano e o Vitinha mais na posição dele. E sacrificávamos um pouco o João Neves ao Vitinho, eu sei disso, mas calhar se o jogo corresse bem de início, logo de seguida entrava o João Neves para ajudar a equipa. Isto é uma... Eu sou treinador de bancada como todos os outros, é normal que eu não treinei o curso, mas isto é aquilo que nós vemos. Agora, temos de acreditar mais, as pessoas têm fraca memória, porque ainda há um passado recente ganhámos a Liga das Nações, ou ganhámos a Alemanha, ganhámos a Espanha, somos uma equipa que fez esse brilharetes em campo e de repente somos a pior equipa de todos os tempos e temos o pior treinador de todos os tempos. Não é o treinador que me agrada mais, mas já acho que não seja a culpa toda em cima dele.
1: Nem 8 nem 80, basicamente.
3: Nem 8 nem 80, acho que temos a acreditar um pouco mais, é só isso.
1: Obrigado, Rui. Bom dia. Vamos agora até Faro. A partir de Faro, José Almeida. Olá, José.
4: Ora, muito bom dia.
1: Bom dia.
4: Não sei se está a conseguir ouvir bem.
1: Não sei ainda, mas para já estou a perceber o mínimo.
4: Vou tentar aqui melhorar. Vamos ouvir agora bem?
1: Muito melhor.
4: Sim. Pronto, ora, desde já muito bom dia e hoje uns parabéns ao programa. Para mim, não temos a selecionador. Com tanto treinador que há português, que são convidados pelo mundo inteiro, vamos buscar um treinador, para mim, não sabe fazer uma seleção de jogadores que nós temos e viu-se agora, ganhámos um jogo a sermos apurados, apenas um jogo. Isso a mim não me diz nada. Simplesmente, eu também queria falar o seguinte. Falando de Cristiano Ronaldo, metam lá as bolas, para mim é o melhor marcador. E eu que represento o nosso país, é a bandeira portuguesa que está aí. Ponham as bolas lá à frente, você vai ver a seleção. E outra, também não sei o que é que ele tem contra os jogadores do Sporting. Pois, Palhinha não convocou, embora não esteja no Sporting, Gonçalo Inácio, um trincão, depois mete jogadores a 5 minutos do fim. O que é que a gente pode esperar? São António Jorge. É só, obrigado.
1: Obrigado nós pela sua colaboração, por ter ligado, José Almeida, em Faro. Paramos agora em Viseu com o Carlos Xavier a fazer ouvir também aqui a opinião que tem sobre aquilo que está a acontecer na seleção. Bom dia, Carlos.
5: Eu raramente já estou com estes problemas em relação ao futebol, mas vai saber que vou falar.
1: Eu peço imensa desculpa, Carlos, mas não sei se consegue fazer aí qualquer coisa no sentido de melhorar para ouvirmos melhor.
5: Está a ouvir agora?
1: Vai falando, por favor, vá falando para eu perceber.
5: Isto é assim, nós não podemos meter responsabilidades nem no treinador, nem nos jogadores. Isto é um campeonato mundial, toda a gente vai lá com garra e força. Toda a gente tenta fazer o melhor que pode, o que lhe apetece. Uns estão aí fora, outros não estão. Mas eu posso dizer que Portugal hoje está à vontade. Primeiro vai jogar em casa, que vai jogar em Vancouver.
1: Toronto.
5: E já está a jogar em casa. Segundo, tem uma equipe excelente. Não venham dizer que o Cristiano Ronaldo tem 41 anos. Agora fez os testes físicos e equivale a um miúdo de 28 anos. Ainda pode jogar por mais 13, até fazer 41. Mas isto é assim, nós temos um bom treinador, de vez em quando. O nosso grupo não foi o melhor, atenção. Há muita gente que disse que o nosso grupo, a única equipe fácil que lá existiu foi o Uzbequistão. O resto nada. O resto eram equipes com força, garra, gana, que jogam em países europeus. Quase todos os jogadores. Já sabem o contexto. E agora com a Croácia vai ser a mesma coisa. Mas não vai haver dificuldades nenhuma Portugal passar a Croácia. Nenhumas mesmo, porque principalmente, entre aspas, jogamos em casa. Segundo, vai haver um Cristiano Ronaldo que, se não marcar no mínimo 2 golos, eu quase que vou perder 100 euros. Mas no mínimo 2 golos, o Cristiano Ronaldo vai marcar sem problemas nenhum.
1: Espero que a sua carteira não fique mais magra. Obrigado, Carlos. Bom dia. Em Setúbal, Eduardo Lopes. Também ele se inscreveu pelo 822-0101. Eduardo.
6: Bom dia.
1: Bom dia.
6: Olha, eu tenho a dizer o seguinte, ouço aqui muitos especialistas em futebol, gostava de saber é quantos desses especialistas já correram atrás de uma bola durante 90 minutos com 32 graus, 80% de umidade, esse tipo de situações, não é? Isto é a primeira coisa que eu gostava que as pessoas refletissem. Um jogador de futebol corre em média 8 km por jogo. Epá, eu não sei quantas pessoas é que aguentam correr 8 km. Não sei, não é? São dúvidas que se implantam no meu espírito. Quanto o senhor, logo no início, quando ainda tinha aí os convidados, comentadores, disse que há um afastamento entre os comentadores e o público. Ah, eu já ouvi um comentador a dizer que o Martínez põe a equipa a jogar mal porque é espanhol. Se isso cabe na cabeça de alguém, isso cabe assim mesmo na cabeça de alguém, que o homem está aqui para Portugal perder. Ah, é só isso. Assim, os jogadores, eu tenho a certeza que fazem o melhor que conseguem, que deitam ao chão. Quem é que viu atentamente os jogadores ao fim de 15 minutos do jogo da Colômbia? Os rapazes estavam encharcados em suor. Claro que a Colômbia está habituada a jogar naquelas condições e pior, muito mais adversas. Claro que podíamos ter ganho, obviamente. Nós temos que lutar contra 11 mais o tempo.
1: Fica essa mensagem, Eduardo. Bom dia. Vamos agora escutar Agostinho Chicória. Bom dia para si, Agostinho. Bem-vindo ao programa. Está em viagem, não sei em que zona.
7: Sim, senhor. Muito bom dia. Parabéns ao programa. Olha, o que eu tenho a dizer é o seguinte. O treinador da Seleção Nacional foi escolhido a dedo. Ronaldo foi um grande jogador. Continua a ser, mas tem 41 anos. Não é o mesmo de há 6 ou 7 épocas atrás. Fernando Santos começou a pô-lo muitas vezes a suplente ou a tirá-lo quantidade de tempo de jogo. Isto ainda não aconteceu com este treinador. Eu continuo a dizer, tem havido jogadas que se o Ronaldo estivesse essa bola no pé há 6 ou 7 anos, era gol 7. Hoje não é. É verdade, tem 41 anos. E o recorde, pai, não sei o quê, quer dizer, isso para mim é tudo treta, é tudo balela. Pronto. Agora, o treinador, para mim, é o principal culpado. E digo aqui abertamente, quem faz a seleção é o Sr. Ronaldo, que eu aprecio porque foi um grande jogador, é o Sr. Ronaldo que a faz. E os jogadores, todos, perante as câmaras, perante os microfones, todos dizem muito bem do Ronaldo, porque senão não jogam. Eu gostava de ouvir as conversas, isto entre aspas, dos jogadores, que dizem bem dele, uma conversa dita com a almofada. Acho que era totalmente diferente, está a tapar jogadores. Por exemplo, um indivíduo com o mesmo lugar do Ronaldo, o Gonçalo Ramos, é Gonçalo Ramos, penso eu, Gonçalo Ramos, não é um titularíssimo, porque não é, no Paris Saint-Germain, campeão europeu já duas vezes seguidas, mas quando entra, e quando o Paris Saint-Germain está a precisar de marcar, até marca. Até marca. Eu até era apologista que se o Ronaldo entrasse de entrada e as coisas não tivessem, correr bem, que ele entrasse e mesmo que entre de princípio, marque muitos golos. Mas isto é uma aldrabice pegada para mim. É a direção da federação, é tudo. O pai tem que dizer isto, porque isto enerva as pessoas que gostam de futebol. E os jogadores, se pudessem falar abertamente, embora estejamos em democracia, os jogadores, por exemplo, diziam o contrário. Ele é bom jogador, já foi, não sei quem e tal. Mas estamos a tapar, e está a tapar jogadores ali. Nós temos jogadores de sobra que chegue. Ninguém tem nada a estar a jogar para o Ronaldo. O Ronaldo é um jogador... Estava um bocado um ouvinte a dizer que ele não tem nada a vir buscar jogo cá atrás. Não tem nada a ver, mas também não defende. Gonçalo Ramos defende, corre o campo todo. Eu não estou a dizer por ser benfiquista isto. É a realidade. Pôr um jogador, no tempo como o Gonçalo Ramos aconteceu num jogo, pôr um jogador, depois de acabar os 90 minutos, isto é uma humilhação. É uma humilhação. O jogador precisa de jogar. Neste momento, nem o treinador sabe o que é que ele é capaz de fazer em campo. Porque ele não tem minutos, não tem nada. E se o Cristiano Ronaldo, com 41 anos, ao contrário do Messi, que pôs o treinador à vontade, olha, ponhamos só na segunda parte se quiser, é totalmente diferente. Eu não estou a dizer mal do Ronaldo para dizer bem do Messi, mas é a realidade. Messi não anda atrás de recordes. E às vezes a comunicação social também tem culpa, porque eu não sei quem bateu o recorde do o Sérgio fez um Mundial. Não havia a quantidade de jogos que há hoje. Fez um Mundial, marcou 9 gols. Agora marcou 10, o Cristiano Ronaldo. E o recorde, mas qual recorde? O Sr. Ronaldo já fez campeonato, tinha que marcar mais 40 de alguns para igualar percentualmente, para igualar o recorde. Eu não tenho mais nada a dizer. E o treinador é o principal culpado. Ele não tem coragem. Foi escolhido a dele.
1: Obrigado, Agostinho Chicória. A continuação de uma boa viagem. Vamos agora ouvir a partir da Pampilhosa da Serra, Américo Vicente. Bom dia, Américo. Como é que está a sua expectativa em relação ao jogo de mais logo?
8: Olha, é assim, a minha expectativa, eu acho que do treinador já se fala muito, do treinador, eu sou a favor dos treinadores portugueses e temos bons treinadores portugueses, não precisávamos cá de espanhóis nem de estrangeiros. Agora, relativamente ao jogo, eu acho que Portugal devia fazer aquilo que eu disse de princípio, que achava que devia fazer. Eu não joguei futebol, joguei hockey, mas éramos 11, era o futebol de 11. Era hockey de 11, melhor dizendo, hockey em campo. Pronto, e é assim, eu acho que naqueles jogos como o Congo e aqueles jogos mais fáceis, ele devia jogar logo com o Gonçalo Ramos à frente, ao lado do João Félix, e o Ronaldo só entrava na segunda parte, ou então ao contrário, jogava 20 ou 30 minutos na primeira parte, depois... Tiago Gonçalo Ramos. Ele não fez isso. Eu acho que o treinador, se fizer as cautelas cá atrás suficientes com os jogadores que ele acha que são melhores para defender e não os deixar subir muito, estão nas bolas paradas, nós podemos lá na frente marcar golos. Agora, o nosso clima também não é igual àquele. Eles foram para outro país diferente. O Canadá, não sei como é que é, eu estive nos Estados Unidos, eu estive no Canadá, mas deve ser parecido.
1: É um calor parecido com o nosso, é o que dizem os nossos enviados especiais ao Mundial, que estão já no Canadá, em Toronto.
8: É parecido com o nosso?
1: Sim.
8: Bem, se for parecido com o nosso, pronto, pode ser que eles não sintam isso muito na pele, eles também têm aqueles minutos para, pronto, descompensar, para beber água, para qualquer coisa. 3 minutos.
1: De pausa de hidratação.
8: Exatamente. É isso.
1: Também é uma novidade e que ainda vai dar que falar, certamente.
8: Sim, sim, mas pronto, eu acho que, assim, se o treinador realmente, portanto, puser os melhores em campo, der aqueles minutos só que deve dar ao Cristiano Ronaldo, porque a idade já não é suficiente para fazer 90 minutos ao mesmo nível. E ele marcou aqueles dois gols, é verdade, mas foi contra uma equipa mais fácil. E é verdade que, se calhar, se jogasse o Gonçalo Ramos ao lado do João Félix, talvez tivesse marcado mais até golos, mas pronto, mas a gente... O se não é certo. Talvez tivesse marcado mais até golos, mas pronto, mas a gente... O se não é certo.
1: Pois é. Vamos ficar então a aguardar pelo jogo à meia-noite e amanhã cá estaremos para analisar o resultado.
9: Muito boa tarde, meio-dia no continente e na Madeira, 11 horas da manhã nos Açores. Vamos conhecer os títulos do Jornal do Meio-Dia.
10: Portugal vai entrar em situação de alerta a partir da meia-noite devido à onda de calor que atinge o país, decisão tomada pelo Governo e comunicada há pouco pelo Ministro da Administração Interna. Vários municípios estão a ativar planos de proteção para a população exposta às altas temperaturas. O Instituto Português do Mar e da Atmosfera alargou por mais um dia até domingo o aviso vermelho para o calor que abrange 10 distritos do país. Portugal é recordista europeu no aumento do preço das casas. O Eurostat revela esta manhã uma subida de 18% no valor das habitações durante o primeiro trimestre do ano.
9: As notícias com edição de Frederico Moreno.
10: Por causa da onda de calor, o Governo vai declarar situação de alerta no país a partir da meia-noite, anúncio feito esta manhã pelo Ministro da Administração Interna. De visita a Leiria, Luís Neves explicou que a situação de alerta prevê sobretudo a interdição de queimas e queimadas, a proibição de trabalhos com maquinaria e ainda interdição de acesso a determinados espaços florestais. O objetivo, diz o Ministro, é prevenir a ocorrência de incêndios no momento de agravamento das condições atmosféricas.
11: Avançaremos hoje mesmo com a aplicação a partir da meia-noite para a declaração de situação de alerta. Essa declaração, sobretudo, tem que ver, em primeiro lugar, com a proibição de acesso e circulação a determinados ou entre outros espaços florestais. Proibição da realização de queimadas e queimas. De sobrantes da exploração agrícola. Proibição da realização de trabalhos nos espaços florestais com recurso a qualquer tipo de maquinaria, com exceção dos associados a situações de combate a incêndios rurais.
10: O Ministro da Administração Interna a explicar que para momentos excepcionais são necessárias medidas excepcionais, daí a declaração de situação de alerta que entra em vigor a partir da meia-noite. Fica proibida, por exemplo, a utilização de maquinaria em atividades agrícolas. Esta tarde a Proteção Civil vai fazer uma conferência de imprensa para apresentar todo o dispositivo e ainda conselhos à população para enfrentar esta onda de calor. O Presidente da Autoridade Nacional de Emergência e Proteção Civil, José Manuel Moura, disse há pouco à CNN Portugal que já existem incêndios neste momento a preocupar as autoridades.
12: Já estão a decorrer um conjunto de incêndios, um deles a preocupar já no Conselho de Vozela, que se iniciou às 3 da manhã com duas ignições, não deixa de ser estranho, mas é o que temos, e independentemente da origem do incêndio, nós temos é que o resolver. E, portanto, há um empenhamento muito grande já de meios para este local.
10: Presidente da Autoridade Nacional de Emergência e Proteção Civil a falar de Vozela, distrito de Viseu, onde está então ativo um incêndio com duas frentes ativas, conta com o envolvimento de 8 meios aéreos e, no terreno, mais de 230 operacionais. O presidente do INEM revela que as chamadas para a linha de emergência médica já aumentaram nos últimos dias. Luís Cabral diz, no entanto, que mesmo depois de passar a onda de calor em Portugal, a situação de alerta vai manter-se durante 10 dias.
13: Nestas alturas temos um aumento de chamadas, que não será só nestes dias de calor. Aquilo que sabemos também é que os efeitos na saúde da população duram cerca de 10 dias, ou seja, nos próximos 10 dias, mesmo que as temperaturas voltem à normalidade, nós iremos ter um aumento do afluxo de chamadas e, naturalmente, dentro dos hospitais também, a entrega de doentes nos hospitais. Por isso, na questão das chamadas, reforçamos as nossas centrais de atendimento, as nossas 4 CODUs a nível nacional. Foi dada instruções para que tivessem a capacidade de resposta em pleno.
14: presidente do INEM, em declarações esta manhã à CNN Portugal, a dar conta de que os efeitos do calor na saúde humana vão ser visíveis mesmo depois de passar esta vaga de calor que está a atingir o país. Entretanto, esta manhã, o Instituto Português do Mar e da Atmosfera decidiu estender o aviso vermelho devido ao calor. Foi alargado até domingo. O anterior aviso terminava no sábado, abrangendo 10 distritos do país: Viana do Castelo, Porto, Braga, Coimbra, Aveiro, Leiria, Santarém, Porto Alegre, Évora e Beja. E várias autarquias já anunciaram

0: anunciaram nas últimas horas na Tércio Simões planos para proteger a população das elevadas temperaturas.
1: A Câmara de Faro vai disponibilizar equipamentos municipais para servirem de abrigos temporários climatizados para proteger a população. Em comunicado, o município indicou que os espaços vão funcionar na biblioteca municipal e nas piscinas. Para fazer face à onda de calor, a autarquia anunciou ainda que vai colocar vários pontos de água potável na baixa da cidade de Faro. Também o município de Braga aciona um conjunto de medidas destinadas a minimizar os efeitos da vaga de calor previsto. No plano interno, foi comunicada às chefias municipais a recomendação excepcional de adoção de horários antecipados para os trabalhadores com maior exposição solar, acompanhada pela implementação de medidas adicionais de proteção. Em simultâneo, será assegurado o empenhamento máximo do dispositivo municipal de vigilância com reforço florestal. As piscinas municipais de Braga também terão acesso gratuito limitado à sua capacidade. Em Santarém também são esperadas temperaturas elevadas. Emanuel Campos, vice-presidente da Câmara, dá conta do que foi preparado.
2: Temos espaços identificados que possam servir de acolhimento temporário com temperaturas mais reduzidas, nomeadamente os edifícios das igrejas, das freguesias. Na própria cidade, na malha urbana da cidade de Santarém, também temos os nossos monumentos abertos para poder acolher pessoas num período, num espaço temporal, entre as 11 e as 17 horas da tarde, que prevemos que as temperaturas atingem os picos máximos, e aí sim também poderem passar algum tempo de forma temporária, aproveitando sim as temperaturas reduzidas.
1: Emanuel Campos, vice-presidente da Câmara de Santarém.
0: E para as pessoas que não têm condições para enfrentar esta onda de calor em casa, a Câmara Municipal de Oeiras apresenta 10 abrigos climáticos para os próximos dias. São bibliotecas, mercados e centros comerciais. O repórter Gonçalo Costa Martins esteve esta manhã num destes refúgios climáticos, o Oeiras Parque, onde a população pode fazer compras e também encontrar um local mais fresco.
3: O calor fica lá fora, o ar-condicionado está aqui dentro, mas há quem não resista a fontes de calor.
4: Cafézinho expresso.
3: Uma fonte de calor, não é?
4: É, mas sabe bem.
3: Judite Filipe foi ao supermercado e encontra neste centro comercial um espaço climatizado que não tem em casa, mas diz que não precisa.
4: Estar em casa com tudo fechadinho, porque as árvores e isso de fora fazem sombra nas casas e a casa é fresca.
3: E quando não está em casa?
4: Vou à piscina atlântica em Oeiras, que é muito boa.
3: E sem ser a piscina, há outro tipo de espaço?
4: Ou o ginásio, que tem o ar-condicionado no máximo.
3: E qual é o plano B de Júlio Peixe?
5: Praia.
3: Ele não tem dúvidas e até brinca com estes dias de calor que estão a começar porque chegou ontem de Moçambique.
5: Lá no inverno, estamos com temperaturas em Maputo, porque para o norte é mais quente. Estamos entre as temperaturas máximas 25 graus, as mínimas 19, 20 à noite. Por isso, calor aqui, vai ser difícil encontrar o calor cá.
3: Por comparação, o distrito de Lisboa até parece mais fácil, onde vai ficar por estes dias, mas não é de todo habitual avisos vermelhos de calor.
0: Oeiras Parque, um centro comercial transformado também por estes dias num abrigo climático para os habitantes do concelho. Face à onda de calor, a Climáximo está a organizar brigadas populares de refresco e abrigos de calor solidário em Lisboa. Uma resposta possível para enfrentar as elevadas temperaturas. Matias Sousa, da Climáximo, explica onde vão funcionar estes pontos frescos.
6: Estamos a deslocar-nos para zonas que são ilhas de calor em Lisboa, isto é, maioritariamente a Baixa e a zona da Almirante Reis, e estamos a distribuir águas e a conversar com as pessoas que estão a ser atingidas pelo calor extremo, não só nos seus trabalhos, mas também nos transportes e nas suas casas. Nós vamos experimentar pela primeira vez hoje abrir um abrigo solidário ao calor na cooperativa Rizoma, nos Anjos. Isto é uma pequena contribuição que nós podemos fazer para abrir mais um espaço com ar-condicionado para quem precisar de se refrescar umas horas, poder estar num sítio fresco.
0: Os ativistas da Climáximo dizem que esta onda de calor que já varreu o centro da Europa traz agora muitos riscos para Portugal. Os ativistas da Climáximo culpam a indústria fóssil por estas situações. Os preços das casas não param de aumentar. Nos primeiros 3 meses do ano, Portugal foi mesmo o país da União Europeia onde se registou a maior subida do valor das habitações. O Gabinete de Estatísticas Eurostat revela esta manhã que as casas ficaram quase 18% mais caras entre janeiro e março, em comparação com o mesmo período do ano passado. A ANTROP, a Associação de Transportes de Passageiros, saúda o pedido da Ministra do Ambiente à Entidade Nacional para o Setor Energético sobre a descida lenta do preço dos combustíveis. A Ministra Maria da Graça Carvalho pediu hoje mais investigação e mais esclarecimentos sobre o preço do gasóleo e da gasolina em Portugal. Luís Cabasso Martins, da ANTROP, diz que a transparência é fundamental.
7: Tudo o que tem a ver com o controle e o acompanhamento rigoroso da evolução dos preços, para nós é sempre uma boa notícia. O custo dos combustíveis hoje representa mais de 30% dos nossos custos operacionais. Portanto, tudo o que seja verificar a regularidade da fixação dos preços, para nós é sempre uma boa notícia. Esperamos que as entidades oficiais e que acompanham a fixação do preço façam o seu trabalho.
0: A Associação Nacional de Transportes de Passageiros não quer pronunciar-se em concreto sobre as causas da descida lenta do preço dos combustíveis, mas a ANTROP concorda com a verificação destes preços. Está mais barato, o preço do cabaz alimentar desceu 3,17€ em comparação com a semana passada. São dados divulgados esta manhã pela DECO Proteste, que analisou o custo de 63 produtos essenciais. Esta é a segunda semana consecutiva de diminuição do preço do cabaz alimentar em Portugal. É oficial, o médio português Mateus Fernandes vai vestir a camisola do Tottenham, clube inglês que vai pagar mais de 99 milhões de euros ao West Ham pela transferência de Mateus Fernandes. Torna-se assim o jogador mais caro de sempre na história do Tottenham. Mateus Fernandes torna-se também o terceiro jogador português mais caro em transferências depois de João Félix e Cristiano Ronaldo. É um jogo decisivo. Portugal está em contagem decrescente para o embate frente à Croácia no Mundial de Futebol. Roberto Martínez tem todos os jogadores à disposição. O enviado especial Nuno Matos assistiu ao último treino antes desse encontro a contar para os 16 avos de final.
8: Chegou a temer-se o pior por causa do vento forte e da ameaça de tempestade, mas o mau tempo acabou por passar e o treino da seleção portuguesa decorreu com toda a normalidade. O calor continua a fazer-se sentir em Toronto e hoje, para a hora do jogo, estão previstos 32 graus de temperatura. No plano desportivo, o selecionador Roberto Martínez contou com todos os jogadores do relvado. Sem limitações, o grupo está a 100% para a partida com a Croácia. A assistir ao treino esteve Pedro Proença, acompanhado pelos habituais dirigentes federativos Tony Domingos Pacense e João Vieira Pinto. Uma sessão marcada ainda pela tranquilidade e pela confiança da equipa das esquinas. A poucas horas do decisivo Portugal-Croácia, o jogo terá lugar à meia-noite em Portugal, 7 da tarde em Toronto. O estádio mais pequeno da competição, o BMO Field, com capacidade apenas para 40 mil espectadores, vai ter 15 mil portugueses nas bancadas. Apoio não irá faltar. Ora, no 11 de Portugal, Bernardo Silva pode regressar para o lugar de Pedro Neto. 11 provável, Diogo Costa, João Cancelo, Ruben Dias, Renato Veiga, Nuno Mendes, João Neves e Vitinha, Bernardo Silva, o Pedro Neto, João Félix, Bruno Fernandes e Cristiano Ronaldo.
0: Nuno Matos em Toronto, no Canadá, onde está também o enviado especial Fernando Eurico. Mais uma vez será preciso perder horas de sono para ver Portugal. O jogo frente à Croácia começa à meia-noite, hora de Lisboa.
9: Foram as notícias com edição de Frederico Moreno, simultâneo com a RTP Antena 1 Madeira, Açores e RTP Mundo. Pode acompanhar igualmente a informação em noticias.rtp.pt. Início da tarde de quinta-feira. Como é que está a situação do trânsito agora, Sandra?
10: Já resolvido o acidente que ocorreu na VCI no sentido Freixo a Rábida, junto à saída para as Antas, mas o trânsito ficou acumulado. Ainda há filas no mercado abastecedor. E no sentido Rábida Freixo, para-se à passagem pelo nó da Boa Vista. Também há demora nos dois sentidos da A28 entre o nó da A4 e a Avenida AEP. Por Lisboa, segunda circular no sentido Aeroporto Benfica, tivemos indicação de um acidente junto à Escola Alemã. Há demora a partir da zona do relógio. E no sentido Benfica, Aeroporto também se para entre a Escola Alemã e as Calvanas. Muita demora também já em direção às praias, já para a Ponte 25 de Abril. O trânsito no sentido Lisboa-Almada já está a demorar a partir do aqueduto das Águas Livres em direção a sul, como já referi, os acessos da A5 das Amoreiras e o acesso de Alcântara também já bastante preenchidos.
9: Número para o trânsito 821-0101. Nacional e gratuito. Uma ótima tarde, cuidado com o calor e uma boa viagem.
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0: Uma canção dos 4 e meia a começar a tarde, com 29 graus no Porto, 31 em Lisboa e em Coimbra, 35 graus em Faro. Está quase na hora do Portugal Ex e o que temos hoje? Piadas rápidas e algo a dizer. Já vamos saber de quem. Também há exames e correções do além. E ainda paragens técnicas.
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0: Baralhado? Bom, melhor é ouvir o episódio daqui a um minuto.
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4: O Estado foi condenado a indenizar José Sócrates em 15 mil euros por violação do segredo de justiça.
5: Está feita a piada por hoje. Bom dia, obrigado.
4: Ah, afinal voltámos porque o Ministério Público já anunciou que vai interpor recurso. E a seguir vai dizer que não tem advogado e recusar sucessivamente os que lhe forem atribuídos até à prescrição total.
5: E parece que José Sócrates tem algo a dizer-nos.
6: Mas será que não entra nessas cabecinhas que o Estado atentou contra o meu bom nome e a minha honra, pá? 15 mil euros não é nada. No máximo dá para dois pães de trigo barbela e um matcha-latte numa padaria da moda. No final deste processo, vou ter de pagar muito mais, pá. E ainda vou exigir que me façam uma estátua para substituir a do Marquês de Pombal, pá. É o mínimo, pá. Au revoir, seus idiotas.
5: Há mais notícias sobre o caos na correção dos exames nacionais do secundário. Na Figueira da Foz, uma professora que já morreu foi convocada para corrigir provas de fisicoquímica.
4: O ministro da Educação garante que não foi erro.
7: Para acelerar o processo de correção, estamos a convocar todos os professores no ativo ou reformados, a vivos ou mortos. Os falecidos vão fazer a correção em sessão espírita, conduzida pela Alexandra Solnado.
6: Senhor ministro, para a revista Fisicoquímica e Bordados, como é que vai funcionar essa sessão?
7: Bom, a Alexandra mostra aos espíritos as respostas dos alunos e eles empurram um copo para o certo ou para o errado. E a vantagem dos professores mortos é que já não chateiam com a contagem do tempo de serviço. Muito obrigado.
4: O maior acelerador de partículas do mundo foi desligado na segunda-feira. Os senhores do CERN dizem que é uma paragem técnica para melhorar o desempenho, mas o Nuno Luz tem outra versão. Não é, Nuno?
8: Precisamente a dizer que, em vez de acelerar partículas, a máquina vai tentar acelerar a seleção portuguesa para o jogo mais logo contra a Croácia. A dizer que os jogadores têm andado um pouco adormecidos e por isso vão jogar com equipamento alternativo que parece um pijaminha.
4: E como é que as irmãs Aveiro reagiram a isso, Nuno?
8: Dizer que as manas Aveiro já chamaram invejosos, falsos, hipócritas, mal amados aos cientistas do CERN, aos quais mandaram um beijinho no ombro.
4: Obrigado, Nuno. Esperemos que corra bem, que Portugal passe aos oitavos e que as manas Aveiro não tenham de dar uma cabeçada a ninguém.
0: Força Portugal. Jogo à meia-noite, hora de Lisboa com a Croácia. 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

Márcia a dar-nos música ao ouvido ainda neste arranque de tarde. A próxima canção foi apresentada de forma totalmente inesperada durante o concerto de Olivia Rodrigo no Festival Primavera Sound em Barcelona. What's Wrong With Me? Parceria com Robert Smith.

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1: 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Também com informação de trânsito, Sandra Pereira.
2: Há bastante trânsito em direção a sul para a ponte 25 de Abril. As filas estão junto ao aqueduto das Águas Livres. O acesso da A5 das Amoreiras são os mais preenchidos neste momento. Depois, a segunda circular no sentido Aeroporto Benfica, com indicação de um acidente junto à Escola Alemã. Há demora a partir da zona do relógio. No sentido Benfica Aeroporto, também se para a partir do nó do eixo Norte-Sul e até às Calvanas. Temos também para o Porto, na VCI, no sentido Freixo Arrábida, ainda bastante demora na zona do Mercado Abastecedor e até à saída para as Antas. E a A28 demora-se nos dois sentidos, entre o nó da A4 e a Avenida AEP.
1: Muito boa tarde, boa viagem.
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1: Jornal de Desporto, títulos desta edição, Carlos Rui Abreu.
4: Não há margem de erro. Portugal defronta a Croácia na próxima madrugada, nos 16avos de final do Mundial. Um deslize significa o regresso a casa. Neste jornal, as palavras de Roberto Martínez e Vitinha no lançamento do jogo. Ninguém fala, mas todos escrevem. Luciano Gonçalves reage à demissão de Duarte Gomes, de diretor técnico da arbitragem, no dia do sorteio dos campeonatos profissionais. Erminio Loureiro, ex-presidente da Liga, deixa um apelo à paz. Mateus Fernandes, no Tottenham, por 98 milhões de euros. E vamos perceber também como começou o encontro de Jaime Faria na segunda ronda do Wimbledon.
1: É o Jornal de Desporto, edição Carlos Rui Abreu.
4: Está a chegar o momento da verdade. Portugal-Croácia, 16avos de final do Mundial de Futebol. A bola rola a partir da meia-noite em Toronto. A seleção das esquinas apurou-se em segundo do Grupo K, com dois empates e uma vitória, e terá pela frente uma Croácia que ficou em segundo do Grupo L, com vitórias de 1-0 sobre o Panamá e 2-1 ao Gana, e a derrota 4-2 com a Inglaterra. Depois de uma primeira fase sofrível, o selecionador Roberto Martínez garante uma equipa preparada para dobrar os balcânicos.
5: Acho que a equipa está muito bem preparada. Quando falo de estar preparada é porque já são três jogos, já tivemos momentos para ajustar, alinhar, já são muitos treinos juntos, e a equipa tem muita força. A força que é a união do grupo, o compromisso dos jogadores, representar a Portugal. E isso é essencial. Amanhã o que precisamos? Temos a força, temos a preparação. Amanhã falta poder acreditar, ter a coragem de acreditar. E isso é só com sucesso e ganhar o jogo. Então o foco é esse.
4: Roberto Martínez destaca a importância dos três jogos da fase de grupos como preparação para os jogos a eliminar.
5: Começamos o Mundial, o segundo Mundial. Foi muito importante uma boa preparação. A boa preparação são os três jogos da fase de grupos, como já falamos, aspectos para melhorar, fizemos coisas bem, fizemos outras coisas mais difíceis. O que é importante agora, que temos 21 jogadores que já estiveram na estreia do Mundial, 21 jogadores de campo, e isso faz que todos estejam preparados.
4: Declarações de Roberto Martínez na conferência de imprensa de antevisão do jogo frente à Croácia, onde esteve também Vitinha. O médio do Paris Saint-Germain admite que a equipa tem de melhorar.
6: Nós, jogadores, somos os primeiros interessados a jogar bem, os primeiros interessados a que as coisas correm bem, a ganhar, a querer ganhar. Por isso, sem dúvida que espero e vou fazer por isso para que o meu nível possa subir. Assim como o da equipa, acho que está sempre interligada, é impossível dissociar o individual do coletivo e vice-versa. Por isso espero que seja uma consequência, que o coletivo esteja bem e que as individualidades depois possam ressaltar, ficar à vista de todos, e espero também que as individualidades por si puxem uns pelos outros e que possam fazer o coletivo ainda mais forte.
4: Vitinha e a promessa de retoma nas exibições de Portugal, uma retoma esperada pelos adeptos portugueses, alguns deles, Nuno Matos, que fazem verdadeiras loucuras para apoiar a equipa das esquinas.
7: Uma aventura que começou no dia 11 e que se espera só termine depois da final do campeonato do mundo. A fé é a última a morrer, é para o Pedro e para o Alexandre. Pedro, como é que tem sido esta aventura?
8: A aventura tem sido extraordinária. Nós chegámos no dia 11 na chamada Caravana do Golo. Alugamos uma autocaravana para dar a volta aos Estados Unidos para seguir a seleção, algum jogo ou outro da seleção da Argentina, porque a minha mulher é argentina, e foi isso que nós fizemos com grande entusiasmo na fase de grupos. A fase de grupos da Argentina correu muito bem, a portuguesa menos. Tivemos que mudar de estratégia e a Caravana do Golo agora tornou-se num jato do golo, porque chegar a Toronto de Miami de autocaravana ia ser complicado. Portanto, esperamos que o Roberto Martírio siga os nossos passos e altere também a sua estratégia para a seleção conseguir melhores resultados.
7: Alexandre, demorou muito tempo a preparar esta viagem, imagino.
9: Não, por acaso é uma vergonha, não demorou nada e tivemos que adaptar imensas coisas ao Mundial.
10: Foi em cima do joelho.
9: Foi em cima do joelho autenticamente, até porque depois reparámos que podíamos ter conseguido patrocínios e tal. Aliás,

0: um sucesso e que vai ser replicada, porque na verdade não é sucesso nenhum. Eu vejo toda a gente obcecada com a revenda de bilhetes, vejo amigos a discutir se entregam bilhetes a outros amigos para eles virem ou não, porque têm a possibilidade de os revender e com isso fazer dinheiro, e isso cria uma dinâmica que é tristíssima. Vocês estiveram no estádio contra a Colômbia, nós tínhamos no meio da nossa bancada, no meio da claque, três filas do megafone, que lidera a claque, tudo camisolas amarelas da Colômbia, famílias, uma família que por acaso estava ao nosso lado, que era uma família de brasileiros, o pai com a camisola do Santos, o filho com a camisola do Cristiano, e a mãe que gritava: sai daqui, esse é o meu lugar, paguei $2,000. Eu, amiga, estás na claque, as pessoas vão estar a cantar, vão estar de pé, o futebol é sobre isso.
1: Pedro Alexandre, muito obrigado, e continuação de uma boa aventura.
0: Para vocês também.
2: Nuno Matos a contar as histórias destes críticos adeptos portugueses. Também em Toronto, Fernando Rico, outro dos enviados especiais da Antena 1 ao Mundial, falou com um adepto croata.
3: Well, I'm Croatian, so I'm gonna cheer for Croatia, but let be a good game. Let
4: the better... Sou croata e por isso torço pelo meu país, mas que seja um grande jogo e que o melhor vença. Vencerá quem tiver controle de bola e do jogo e jogar mais tempo no espaço defensivo. Esta será a última dança para Modric e Ronaldo. Modric não é para mim o melhor médio da história do futebol, tal como Ronaldo enquanto avançado. É um dos melhores do mundo, muito físico. Claro que está mais velho, mas continua a marcar golos e a fazer a diferença. Pode fazer toda a diferença, porque é muito perigoso em frente à baliza.
3: Jumps in front of the goal is very dangerous.
2: Portugal-Croácia logo mais à meia-noite com arbitragem do norueguês Esman Eskas e relato de Fernando Arico e Nuno Matos aqui na rádio numa emissão especial que arranca às 10 da noite. Na agenda do dia, além deste Portugal-Croácia, há mais dois jogos. Às 8, a Espanha defronta a Áustria e às 4 da manhã, a Suíça joga com a Argélia. Nos jogos de ontem, Inglaterra, Bélgica e Estados Unidos conseguiram o apuramento para os oitavos de final. Por cá, o tema do momento é a convulsão que está instalada nas cúpulas da arbitragem, onde ninguém fala, mas todos escrevem. Depois do comunicado do demissionário Duarte Gomes, ex-diretor técnico nacional, foi a vez de Luciano Gonçalves aproveitar as redes sociais para reagir à polémica. Palavras do presidente do Conselho de Arbitragem da Federação Portuguesa de Futebol, já lidas e aqui resumidas pelo jornalista José Pedro Pinto.
5: De consciência tranquila, Luciano Gonçalves rejeita de forma absoluta e categórica todas as imputações que lhe são atribuídas. Num longo comunicado de 17 parágrafos, o presidente do Conselho de Arbitragem assegura que nunca revelou antecipadamente uma nomeação a qualquer presidente de clube e que também nenhum presidente lhe pediu a nomeação de um árbitro em específico. Nunca me senti influenciado, condicionado ou pressionado, prossegue a missiva, com outra garantia, nunca procurou influenciar qualquer árbitro. Quanto ao caso do Estrela da Amadora em concreto, Luciano Gonçalves adianta que mal tomou conhecimento, foi o próprio a solicitar que o mesmo fosse apreciado pelos órgãos competentes da Federação. Quem acredita na sua inocência não pede silêncio, pede escrutínio. Pode ler-se no texto assinado pelo líder da arbitragem nacional, ele que revela ter já acionado meios judiciais próprios para se defender.
2: Perante tudo isto, Hermínio Loureiro, ex-presidente da Liga de Clubes, pede na Antena 1 que tudo seja esclarecido o quanto antes para que haja no início da época o necessário ambiente de tranquilidade em redor da arbitragem.
6: Que rapidamente tudo seja esclarecido nos órgãos próprios. Quer Duarte Gomes, quer Luciano Gonçalves mostraram disponibilidade para colaborar e, portanto, que as autoridades envolvidas possam rapidamente esclarecer tudo o que tiver que ser esclarecido, porque quando a bola rolar, espero que esteja tudo tranquilo, os árbitros portugueses tenham todas as condições para o exercício pleno da sua atividade.
2: Ouvido pelo jornalista José Pedro Pinto, Hermínio Loureiro remete uma eventual demissão de Luciano Gonçalves para uma reflexão que o próprio terá de fazer.
6: O Conselho de Arbitragem é um órgão dotado de total autonomia e, portanto, está eleito. O Duarte Gomes pediu a demissão da sua função, há que ser substituído. Relativamente ao Conselho de Arbitragem, acho que eles próprios é que têm que perceber essa sua situação e, naturalmente, procurarem ter todas as condições para o exercício da sua atividade.
2: Através da Rádio Pública, o antigo líder da Liga faz um apelo à paz numa época que culminará com três equipas na Liga dos Campeões.
6: Esta época vai ser marcada também com a alteração que é desejada por todos, três clubes terem acesso à Champions League no final. E, portanto, pode também criar um clima diferente nesta época, que eu espero que seja uma época tranquila, que espero que seja um campeonato

0: muito bem disputado, que se fale do jogo, que se fale dos golos, que se fale das defesas feitas, que se fale da estratégia das equipas e que se fale menos de arbitragem.
1: Hermínio Loureiro em declarações à Antena 1 no dia em que terá lugar o primeiro ato oficial da nova temporada. A partir das 19 horas ficará a definir a grelha da primeira e segunda ligas num sorteio das competições profissionais. No final desse sorteio terá lugar a quarta edição da Liga Portugal Awards, a gala do futebol profissional que premiará quem mais se destacou na temporada passada. Antes do sorteio, há mais três equipas da Primeira Liga que regressam hoje ao trabalho. Na Madeira, Marítimo e Nacional estreiam treinadores Michel van der Gaag nos Verde Rubros e João Gião nos Alvinegros. No Arouca, esta manhã foi dedicada aos exames médicos. O clube vai manter ao leme Vasco Seabra, que já assumiu dois dos principais objetivos para esta época.
2: Conseguimos manter o nosso padrão coletivo de jogo, que seja um jogo altamente valorizador daquilo que são os nossos jogadores e que isso naturalmente traduz a pontos. Mais do que fazermos perspectivas daquilo que são as pontuações, as classificações, vamos andar muito centrados em primeiro objetivo, um jogo cada vez. A primeira volta conseguimos fazer melhor que a do ano anterior porque foi uma volta abaixo daquilo que nós queríamos, portanto esses são os dois objetivos fundamentais.
1: Vasco Seabra, treinador do Arouca, ouvido por Bruno Malveira Marques. O clube arouquense abriu o primeiro dia de trabalhos à presença da comunicação social. Lá por fora é oficial, Mateus Fernandes troca o West Ham pelo Tottenham a troco de cerca de 98 milhões de euros, uma das maiores transferências de sempre do futebol inglês e a maior do Tottenham. O médio português de 21 anos assina por 5 anos. Com este negócio, o Sporting encaixa 3,4 milhões de euros. No basquetebol, a seleção portuguesa joga hoje frente a Montenegro, partida em Matosinhos, a contar para a qualificação para o Campeonato do Mundo. Portugal joga frente a Montenegro e domingo frente à Grécia. Diogo Brito, um dos extremos da seleção, destaca a importância do jogo.
3: É super importante. O jogo classifica-nos para a fase seguinte se o ganharmos, portanto só por aí já é muito importante. E depois é como qualquer outro jogo deste grupo, se nos qualificarmos conta para a fase seguinte, portanto não pode haver desleixos e sabemos que é uma equipa muito difícil, apesar de termos ganho lá por muitos pontos, sabemos que a história do jogo não se vai repetir assim tão facilmente.
1: 7 da tarde é a hora que tem início o jogo entre Portugal e Montenegro, que poderá ser acompanhado com informações e reportagem aqui na Rádio Pública de Bruno Malveira Marques. A fechar, o ténis. Estava previsto para o 12:30 o início do jogo de Jaime Faria no quadro principal do torneio do Wimbledon. Na segunda ronda, o tenista português vai defrontar o belga Zizou Bergs, número 37 do ranking ATP. No entanto, o jogo está atrasado e agora remarcado para as 12:50. Ontem, Nuno Borges disse adeus à competição depois de perder em 3 sets com o número 1 do mundo, Jannik Sinner.
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10: A esta hora, como é que vai o trânsito? Muito, muito intenso, Sandra?
12: Sim, com alguma intensidade. É mais intenso agora na segunda circular, sobretudo no sentido Aeroporto Benfica, porque há um acidente junto à Escola Alemã e há muita demora a partir da zona do relógio. Quanto à Ponte 25 de Abril, de Lisboa para Almada, há bastante trânsito neste momento, a partir do acesso da Avenida de Ceuta em direção a sul. Os acessos da A5 e das Amoreiras estão bastante preenchidos. Depois temos também no Porto, na A28, demora nos dois sentidos, entre o nó da A4 e a Avenida AEP.
10: Então até amanhã.
12: Até amanhã, Augusto.
10: Foi através do hip-hop que Pedro Freitas descobriu a poesia. O fascínio foi de tal forma que criou o alter ego de Poeta da Cidade. Nas improbabilidades que fazem o seu percurso, e apesar de ter passado por um talent show na televisão, foi no TikTok que ganhou notoriedade.
13: Eu instalei o TikTok e foi a partir do TikTok e a fazer o que eu faço, que eu já fazia no Instagram e já fazia no YouTube, mas foi no TikTok que eu comecei a sentir mais atenção naquilo que eu fazia e comecei a ter mais seguidores, e eu acho que ao final do primeiro ano de 2020 até 2021, também muito por causa da pandemia e de fechar todas as pessoas em casa, tinha já alguns milhares de seguidores.
10: O Poeta da Cidade está hoje à conversa com Noémia Gonçalves, no Mesa para Dois, para ouvir aqui depois das 8 horas da noite. Uma conversa já disponível também em antena1.rtp.pt, na Radio Player e nas plataformas habituais. Não vá embora. O recado é de Marisa Monte. Depois há Heber Marques.
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Antes da palavra do dia, uma, digamos, carta de amor à capital da Jamaica. Destino de paz, nostalgia, felicidade, praia, reggae. Kingston Town, original do Lord Creator, 1970. Aqui na versão dos UB40, está no álbum Labor of Love 2. Bom verão.

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0: Quinta-feira, 2 de julho, Mafalda Lopes da Costa. Hoje a palavra do dia é...
2: A palavra do dia é superstição. Superstição deriva do termo latino superstitio, que é formado pelo prefixo super, que significa acima ou por cima, e o verbo stare, que significa estar ou ficar em pé em latim. E embora não exista consenso em relação à origem do termo, acredita-se que remeta para o ato de ficar em pé ou debruçado sobre algo extraordinário ou para o temor gerado por poderes que estão muito acima dos simples mortais. O famoso orador romano Cícero foi um dos primeiros a usar o termo. Cícero estabeleceu uma oposição entre aquilo a que chamou uma religiosidade saudável, religio em latim, e a superstitio, que definiu como um temor ou uma veneração exagerada e irracional perante uma divindade. Mais tarde, o pensamento teológico adotou esta visão de Cícero, passando a considerar a superstição uma forma condenável de fé irracional e um desvio face à religiosidade. Hoje em dia, a palavra superstição descreve qualquer crença, prática ou comportamento sem base lógica ou científica e associada ao medo do sobrenatural e a preságios casuais.
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0: 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Muito boa tarde. Uma hora no continente e na Madeira. É meio-dia nos Açores. Vamos agora conhecer os títulos desta edição.
1: Por causa da onda de calor, o governo vai declarar situação de alerta no país a partir da meia-noite. Anúncio feito esta manhã pelo Ministro da Administração Interna. A associação que representa as empresas de combustíveis e lubrificantes diz que o governo diz que o mercado está a funcionar normalmente. É a resposta depois de a Ministra do Ambiente e Energia ter pedido esclarecimentos sobre o facto dos preços do gasóleo e da gasolina não descerem ao mesmo ritmo que aumentaram nos últimos meses. Os preços das casas em Portugal não param de aumentar. Nos primeiros três meses do ano, Portugal foi mesmo o país da União Europeia que registou a maior subida no valor das habitações.
0: Notícias com edição de Frederico Moreno.
1: Portugal vai entrar em situação de alerta à meia-noite devido às altas temperaturas, decisão tomada hoje pelo Governo. O Primeiro-Ministro salienta que cada cidadão tem a responsabilidade de prevenir a ocorrência de incêndios florestais. Numa mensagem publicada há minutos na rede social X, Luís Montenegro pede à população para respeitar as indicações das autoridades e acrescenta que todos são necessários para proteger a comunidade e proteger o território português. O decretar da situação de alerta já tinha sido anunciado esta manhã pelo Ministro da Administração Interna, Luís Neves.
2: Avançaremos hoje mesmo com a aplicação a partir da meia-noite para a declaração de situação de alerta. Essa declaração, sobretudo, tem que ver, em primeiro lugar, com a proibição de acesso e circulação a determinados ou entre outros espaços florestais. Proibição da realização de queimas, queimadas e queimas de sobrantes da exploração agrícola. Proibição da realização de trabalhos nos espaços florestais com recurso a qualquer tipo de maquinaria, com exceção dos associados a situações de combate a incêndios rurais.
1: De visita à Leiria, Luís Neves explicou que a situação de alerta prevê a interdição de queimas e queimadas, a proibição de trabalhos com maquinaria e ainda a interdição de acesso a determinados espaços florestais com o objetivo de prevenir a ocorrência de incêndios. Esta situação de alerta entra então em vigor a partir da meia-noite. A Proteção Civil já está a enviar mensagens escritas para os telemóveis da população nas regiões mais afetadas por esta onda de calor. SMS alertando para a subida das temperaturas e para que não seja utilizado fogo. O presidente da Autoridade Nacional de Emergência e Proteção Civil, José Manuel Moura, diz que já há incêndios em curso neste momento a preocupar as autoridades.
3: Já estão a decorrer um conjunto de incêndios, um deles a preocupar já no Conselho de Vozela, que se iniciou às 3 da manhã com duas ignições, não deixa de ser estranho, mas é o que temos, e independentemente da origem do incêndio, nós temos é que o resolver. E, portanto, há um empenhamento muito grande já de meios para este local.
1: O presidente da Autoridade de Emergência e Proteção Civil a fazer referência ao incêndio ativo em Vozela, no distrito de Viseu, onde estão nesta altura mais de 250 operacionais, com o apoio de 70 meios terrestres. Há também 7 aeronaves mobilizadas para o combate às chamas. O responsável da Proteção Civil adiantou também hoje à CNN Portugal que foi agendada para esta tarde uma conferência de imprensa com vários objetivos.
3: Foi feito um conjunto de reforços significativos para este período. Hoje mesmo ainda irá haver uma conferência de imprensa na autoridade com os players do sistema, precisamente para garantir e para, junto à população, dar um conjunto de indicações de como se devem comportar perante uma situação deste tipo. E a onda de calor depois também tem reflexo no âmbito da saúde. O facto de haver 40 graus de temperatura não tem que haver necessariamente incêndios. Portanto, os comportamentos têm que ser adequados para que não haja incêndios e esse comportamento é adequado. Estará tão adequado quanto as condições meteorológicas sejam mais adversas.
1: As autoridades vão dar esta conferência de imprensa pelas 3:30 da tarde na sede da Autoridade Nacional de Emergência e Proteção Civil em Carnaxide, Conselho de Oeiras. E mesmo quando passar esta onda de calor, os efeitos negativos na saúde humana podem manifestar-se vários dias mais tarde. É o aviso deixado pelo presidente do INEM, Luís Cabral, que diz que o Instituto de Emergência Médica já está a registar um aumento do número de chamadas nos últimos dias.
4: Nestas alturas temos um aumento de chamadas que não será só nestes dias de calor. Aquilo que sabemos também é que os efeitos na saúde da população duram cerca de 10 dias. Ou seja, nos próximos 10 dias, mesmo que as temperaturas voltem à normalidade, nós iremos ter um aumento do afluxo de chamadas e, naturalmente, dentro dos hospitais também, a entrega de doentes nos hospitais. Por isso, na questão das chamadas, reforçamos as nossas centrais de atendimento, as nossas 4 CODUs a nível nacional. Foi dada instruções para que tivessem a capacidade de resposta em pleno.
1: O dirigente do Instituto de Emergência Médica a alertar para os efeitos negativos na saúde humana desta onda de calor. A ministra da Saúde já tinha alertado também para a possibilidade de um aumento dos índices de mortalidade no país. Quanto aos hospitais, já estão a preparar planos de contingência para lidar com esta onda de calor. O presidente da Associação Portuguesa de Administradores Hospitalares, Xavier Barreto, diz que nesse plano está incluído o reforço de equipas médicas.
5: Há um reforço das equipas, há uma tentativa, um esforço até de desocupar camas que estão ocupadas de forma inadequada, libertando essas camas para os doentes que tenham que ser internados. Há um reforço, eu diria, da comunicação com as populações para que percebam quais são as medidas mais adequadas, os comportamentos que deverão adotar nos próximos dias. E, portanto, esse primeiro nível do plano de contingência já está em marcha e é certo que serão ativados níveis subsequentes à medida que vai sendo necessária, à medida que a procura vai aumentando.
1: O presidente da Associação Portuguesa de Administradores Hospitalares diz que as zonas que mais preocupam são o interior do país e o Alentejo. Xavier Barreto apela, por isso, ao envolvimento das autarquias no apoio às populações mais vulneráveis. Foi alargado até domingo o aviso vermelho devido ao calor, que abrange 10 distritos do país. O anterior aviso terminava no sábado. Agora foi estendido pelo Instituto Português do Mar e da Atmosfera. Os distritos que vão continuar com o aviso vermelho até domingo são Viana do Castelo, Porto, Braga, Coimbra, Aveiro, Leiria, Santarém, Porto Alegre, Évora e Beja. As companhias petrolíferas garantem que o mercado está a funcionar sem anomalias, um dia depois da ministra do Ambiente e Energia ter pedido esclarecimentos sobre o facto dos preços do gasóleo e da gasolina não descerem ao mesmo ritmo que subiram nos últimos meses. António Comprido, presidente da EPCOL, associação que representa as empresas portuguesas de combustíveis e lubrificantes, diz à Antena 1 que o mercado está a funcionar normalmente.
6: A nossa leitura é que o mercado está a funcionar normalmente, sem qualquer anomalia. Enfim, até admito a senhora ministra, com certeza, que não acompanha este tema dos preços dos combustíveis diariamente. Tem imensas coisas com que se preocupar. E se acha que é estranho ou pensa que pode haver qualquer coisa estranha, acho muito bem que manda as entidades responsáveis para fazer uma análise. Agora, nós estamos absolutamente cientes de que o mercado está a funcionar normalmente e que esta anomalia não é uma anomalia portuguesa, é uma situação em que o mercado dos produtos refinados não está a responder à baixa do crude como nós gostaríamos que acontecesse.
1: António Comprido diz que os produtos refinados estão mais caros do que o petróleo porque os estoques das refinarias estão em baixo. O representante da associação que representa as empresas portuguesas de combustíveis e lubrificantes diz também que não é verdade que haja mais pressa em subir os preços da gasolina e do gasóleo do que em descê-los quando há oscilações no preço do petróleo.
6: Não cola totalmente com a realidade, acontecem as duas situações. O crudo subir mais depressa ou descer mais depressa que os refinados, mas o inverso também é verdadeiro. É uma questão das pessoas terem a curiosidade e o rigor de irem verificar os dados. Se forem verificar os dados, verificamos. E como disse no início da guerra, o crudo subiu a uma velocidade mais rápida do que o dos produtos refinados e, consequentemente, do preço depois na bomba.
1: As explicações por parte das companhias petrolíferas relativamente ao preço dos combustíveis. A Associação Nacional de Transporte de Passageiros aplaude o pedido de esclarecimento apresentado ontem pela Ministra do Ambiente. Maria da Graça Carvalho disse que a Entidade Nacional para o Setor Energético vai analisar, a pedido do Governo, os motivos que levam a que os preços dos combustíveis não estejam a descer ao mesmo ritmo a que subiram. Ouvido hoje pela Antena 1, Luís Cabasso Martins da Antrop sublinha que a transparência é fundamental.
7: Tudo o que tenha a ver com o controle e o acompanhamento rigoroso da evolução dos preços, para nós é sempre uma boa notícia. O custo dos combustíveis hoje representa mais de 30% dos nossos custos operacionais. Portanto, tudo o que seja verificar a regularidade da fixação dos preços, para nós é sempre uma boa notícia. Esperamos que as entidades oficiais e que acompanham a fixação do preço façam o seu trabalho.
1: A Antrop não quer pronunciar sobre as causas da descida lenta do valor dos combustíveis, mas concorda com a verificação dos preços. O custo das casas não para de aumentar. Nos primeiros três meses do ano, Portugal foi mesmo o país da União Europeia que registou a maior subida no valor das habitações. O Gabinete de Estatísticas Eurostat revela esta manhã que as casas ficaram quase 18% mais caras entre janeiro e março, em comparação com o mesmo período do ano passado. A Caritas Portuguesa vai apoiar a Venezuela com kits de emergência, num país marcado por uma crise humanitária prolongada depois dos sismos. Rita Valadas, da Caritas, explica o apoio imediato nesta primeira fase.
8: Aquilo que nós fizemos é acionar a nossa resposta de emergência, que nesta fase é mera apoio de emergência, são os kits básicos e os apoios para isso, e depois, à medida que eles conseguirem organizar-se de alguma maneira, podemos tentar ver como é que podemos fazer outro tipo de apoio. Mas para já é apoio de emergência orientado com a Caritas Internacional e a Caritas da Venezuela para apoiar as pessoas que estão em situação de grande vulnerabilidade, como todos podem ver. As pessoas não têm casa, as pessoas não têm nada, não é? E, portanto, é mesmo apoio de emergência.
1: A Caritas apela também a donativos. Rita Valadas garante que toda a ajuda será canalizada de forma eficaz e responsável para apoiar a Venezuela. Uma multa gigante para uma empresa gigante. A Google foi condenada a pagar mais de 4 mil milhões de euros à Comissão Europeia por abuso de posição dominante no mercado através da aplicação Android. A multa já tinha sido aplicada em 2018, mas a Google tem apresentado recursos desta decisão, que hoje foi confirmada pelo Tribunal de Justiça da União Europeia. A Google já reagiu, lamentando que o Tribunal Europeu não tenha reconhecido a mais-valia da tecnologia Android para milhares de empresas.
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13: No Converso com a ERSE de hoje, vamos responder à pergunta colocada pelo ouvinte António Soares, que quer mudar de comercializador de eletricidade, mas tem um contrato com um serviço adicional com o atual comercializador. Ora, para ajudar-te nesta questão, está cá Marisa Lopes, da ERSE, a entidade reguladora dos serviços energéticos. Marisa, se este ouvinte quiser mesmo mudar de comercializador de energia, tem de continuar a cumprir o contrato do serviço adicional?
14: Boa tarde. Antes de mais, convém relembrar que estamos a falar de serviços, como por exemplo reparação de eletrodomésticos, seguros ou planos de saúde. Estes serviços adicionais são autónomos do serviço de fornecimento de energia. Por isso, se a contratação do serviço adicional tiver um período de fidelização que ainda esteja em curso, terá de continuar a pagar o serviço até ao fim da fidelização, ou então terá que pagar uma penalização se cancelar o contrato mais cedo. Não podemos deixar de referir que o período de fidelização não se renova automaticamente. Muitas vezes as pessoas não sabem, quando contrataram o serviço adicional, se ainda estão no período de fidelização. Nesse caso, o melhor mesmo é contactar o comercializador e perguntar. Os meios de contacto estão sempre na fatura.
13: E se o consumidor deixar de pagar o serviço adicional, o fornecimento de eletricidade ou mesmo de gás natural pode ser cortado?
14: Não. A falta de pagamento do serviço adicional não pode nunca ser causa para o corte de fornecimento de eletricidade e de gás natural. São serviços independentes.
13: E se tivermos problemas com estes serviços adicionais, a quem é que devemos pedir ajuda?
14: A ERSA acompanha estas ofertas feitas pelos comercializadores e pode atuar se esses serviços afetarem de alguma forma o fornecimento de energia. No entanto, a ERSA não tem competência em relação ao cumprimento em si do serviço adicional. Por exemplo, imaginemos que o cliente tinha direito a uma revisão da caldeira a gás e algo não correu bem com o serviço. Nesse caso, o consumidor pode recorrer a um centro de arbitragem de conflitos de consumo, a uma associação de consumidores, um serviço municipal de apoio ao consumidor, e os contactos destas entidades podem ser consultados no site da Direção-Geral do Consumidor.
13: Obrigada, Marisa. Lembramos que se tiver mais dúvidas sobre este tema ou outros assuntos relacionados com a eletricidade, o gás ou a mobilidade elétrica, converse com a ERSE. O WhatsApp é o 963-816-698.
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0: Está a começar o Portugal em Direto, edição para esta quinta-feira, 2 de julho. Títulos em destaque hoje no programa, Cláudia Costa.
1: O Centro Desportivo Nacional de Jamor prepara-se para uma das maiores requalificações dos últimos anos. São mais de 21 milhões de euros de investimento, com prioridade para a substituição da pista de atletismo. 6 anos depois, o barco volta a ligar as ilhas de São Miguel e Santa Maria nos Açores. Interrompida desde a pandemia, a operação marítima de passageiros e viaturas é retomada esta tarde. Algumas associações que apoiam comunidades ciganas admitem que podem ter de fechar portas até ao final do ano. A falta de financiamento e o atraso na nova Estratégia Nacional para a Integração estão a colocar em causa projetos de apoio que diariamente chegam a centenas de pessoas de etnia cigana. Vamos debater o tema com o vice-presidente da Associação Letras Nómadas, Bruno Gonçalves. Mas antes, conhecemos o trabalho que é feito por duas associações em Gondomar e em Faro.
0: Portugal em Direto tem edição da jornalista Cláudia Costa.
1: À semelhança de várias autarquias, Mafra, no distrito de Lisboa, pode perder financiamento do Plano de Recuperação e Resiliência, o PRR, para investimentos como os do Arquivo Nacional do Som e da Escola EB23 do Milharado. O autarca diz que 6 ou 7 empreitadas de habitação estão também comprometidas. Em entrevista ao jornalista Nuno Amaral, o presidente da Câmara de Mafra pede que os vários projetos projetados para aquele concelho, bem como outros em municípios espalhados pelo país, possam ter uma solução do Governo para cumprirem as responsabilidades do PRR sem prejudicar nem Portugal nem as autarquias.
2: Bom, nós temos cerca de 5 projetos. Temos 3 projetos de habitação, temos um projeto de educação, uma escola, e temos um projeto também de âmbito cultural, que é o Arquivo Nacional do Som. Estas são 5 obras que posso desde já também avançar, que o risco de não estarem concretizadas é elevado.
3: O Presidente vai-me desculpar, falando em Arquivo Nacional de Som para alguém que, ou para uma rádio, como está a falar, em duas penadas, que projeto será este? Não o sobrepondo, obviamente, aos outros, mas Arquivo Nacional do Som.
2: Exato, este é um investimento de âmbito nacional, aliás, nem é de uma competência própria da autarquia. É um projeto que foi protocolado com o Fundo Salvaguarda do Património Nacional, aliás, cultural, e que ficamos com essa delegação da responsabilidade de execução da obra, por delegação dessa competência, e portanto é uma obra de âmbito nacional, localizada em Mafra, que terá um impacto naturalmente nacional, mas que, não sendo daquelas competências diretas das autarquias, a Câmara de Mafra assumiu essa responsabilidade de executar a obra e neste momento é uma obra que está atrasada.
3: Este e os outros projetos, nomeadamente os 42,2 milhões de euros para a construção ou reabilitação, a escola básica 23 da Venda de Pinheiro, qual é a solução que neste momento alvitra a autarquia de Mafra para solucionar estas questões até ao prazo do fim do PRR ou depois disso?
2: Bom, nós estaremos alinhados com aquela que seja também a solução nacional. Ainda relembro, há pouco tempo, o presidente Pedro Pimpão, da Associação Nacional de Municípios Portugueses, também diligenciou junto do Governo, com caráter de urgência, uma solução para que os municípios que têm um conjunto de obras PRR a decorrer, que tenham uma solução conjunta para que estas responsabilidades por obras que não estão totalmente acabadas, que estas responsabilidades, que estas contingências não fiquem unicamente à responsabilidade dos municípios, porque alguns municípios, como é o caso de Mafra, apesar de termos margem de endividamento, não será certamente uma solução.
3: Daí mesmo, e permita-me a interrupção, julga que além de um plano para Mafra, ou para este ou para aquele concelho, devia haver uma resposta nacional concertada, organizada, dirigida para autarquias que, fruto de várias contingências, não vão conseguir cumprir estes prazos?
2: Sim, certamente que sim. Eu acredito que assim seja. Portanto, temos as entidades da Administração Central, temos o Governo, estamos todos conhecedores do grau de execução dos investimentos que estão a ser realizados, independentemente de serem obras públicas ou até, eventualmente, outro tipo de investimentos. Portanto, vai certamente haver uma solução conjunta a nível nacional para que Portugal não saia prejudicado e, em concreto, as autarquias.
1: O autarca de Mafra, Hugo Moreira Luís, ouvido pelo jornalista Nuno Amaral, Mafra está a investir mais de 42 milhões de euros na construção ou reabilitação de habitação para aumentar em quase 300 a oferta de fogos, a que corresponde 17 candidaturas ao PRR. A falta de mão de obra ou de empresas disponíveis levam assim a autarquia a pedir uma ação do Executivo. Mais de 21 milhões de euros vão ser investidos na requalificação do Centro Desportivo Nacional do Jamor. O protocolo entre o Governo e a Câmara de Oeiras permite avançar com os concursos para as obras que deverão estar concluídas dentro de 2 anos e meio. A intervenção no Jamor inclui a renovação do Centro de Alto Rendimento, do Complexo de Piscinas, do Centro de Medicina Desportiva e do Museu do Desporto. Entre as prioridades está a substituição da pista de atletismo. A Câmara de Oeiras passa a assumir a execução deste investimento em articulação com o Instituto Português do Desporto e Juventude. O município fica responsável por desenvolver os projetos, lançar os concursos e acompanhar as obras. Arlinda Brandão.
4: Avança para obras de requalificação e modernização o Centro Desportivo Nacional do Jamor.
5: Nós estamos a falar de uma verdadeira joia nacional no que diz respeito ao desporto.
4: Pedro Patacho, vereador do Desporto da Câmara Municipal de Oeiras.
5: Não temos em nenhum outro ponto do nosso país um parque desportivo tão grande, com tantas valências, tantos equipamentos e tanta capacidade instalada para servir tantas modalidades desportivas.
4: A Secretaria de Estado do Desporto, o Instituto Português do Desporto e Juventude e a Câmara Municipal de Oeiras partilham preocupações com a utilização do Centro Nacional Desportivo do Jamor e que levam a estas obras de melhoria e beneficiação de equipamentos.
5: Intervenções na cobertura no pavilhão da piscina olímpica, intervenções de beneficiação na pista de atletismo, intervenções de beneficiação portanto, na pista, no circuito de BTT, intervenções de beneficiação nas residências que servem os atletas do alto rendimento e que são residentes nessas residências desportivas. Enfim, são diversas tipologias de intervenções, mas que obviamente nós procuraremos fazer por forma a minimizar o mais possível o impacto na atividade desportiva ou mesmo de forma que não tenha impacto nenhum.
4: É a Câmara Municipal de Oeiras que vai desenvolver os projetos de execução, lançar os concursos para as empreitadas e concretizar as obras no terreno, que vão beneficiar áreas dedicadas a modalidades como a natação, tiro BTT, skate, rugby. Vai ser criado um centro de medicina desportiva, vai haver obras no centro de alto rendimento, no Museu do Desporto, no Complexo de Piscinas. Mas Pedro Patacho, vereador do Desporto da Câmara de Oeiras, lembra que para além dos equipamentos desportivos, existe ali a mata do Jamor.
5: Existe uma riqueza de biodiversidade, quer ao nível da fauna, quer ao nível da flora, extraordinárias, que importa conhecer, que importa criar condições para preservar e valorizar.
4: Durante a fase de obra, a autarquia garante que está atenta para proteger este ativo ambiental e paisagístico para o concelho e para a região, que é a Mata do Jamor.
1: O Centro Desportivo Nacional do Jamor, uma joia nacional no que ao desporto diz respeito, prepara-se assim para uma das maiores requalificações dos últimos anos. É o maior reforço de sempre. A Câmara de Valongo vai transferir cerca de 3 milhões de euros para as 5 juntas de freguesia do concelho. Em comparação com o ano anterior, são mais 500 mil euros. O dinheiro destina-se à manutenção dos espaços verdes. Ouvido pela Antena 1, o presidente da Câmara de Valongo, Paulo Esteves Ferreira, fala num compromisso de campanha eleitoral e explica que o objetivo é manter o espaço público cuidado.
6: Estamos a dar condições dignas e condições equilibradas em termos financeiros para que as juntas possam executar estas tarefas. Isto não é para reforço do orçamento das juntas, isto é para eles executarem estas tarefas de varredura, limpeza de vermes e sarjetas, tratamento de jardins, toda a sua dimensão, da relva, das árvores.
1: Para conseguir dar este aumento, o autarca admite um esforço extra por parte da autarquia e pede de novo a revisão da lei das finanças locais.
6: Quando queremos e devemos dar o exemplo que reclamamos ao Estado Central de transferência de competências, não deveríamos ter que fazer muitas vezes um esforço orçamental que para nós nos penaliza, porque coloca-nos aqui uma pressão como muitas vezes desnecessária, e realmente a lei das finanças locais tem mesmo que ser revista. Temos que voltar a falar da regionalização, porque não é possível para que alguns municípios, que a alguns municípios sobre dinheiro e até nem consigam executá-lo todo, e outros andam sempre a pedinchar e a tentar perceber como é que vão chegar ao final do ano e como é que vão manter todos os projetos que têm, ou incitar outros porque não têm capacidade financeira para o fazer.
1: O apelo do Presidente da Câmara de Valongo: é preciso rever a lei das finanças locais, isto numa altura em que a autarquia reforçou com o maior valor de sempre o apoio às juntas de freguesia para a gestão do espaço público. Das 5 freguesias, Irmesinde é que vai receber mais, cerca de 1 milhão de euros.
7: É um bairro estigmatizado a esse nível também, com graves problemas ao nível da habitação, é algo que é mais do que sabido, não é?
8: Criado no final da década de 70, com o objetivo de realojar pessoas das antigas colónias portuguesas. Atualmente é constituído maioritariamente por portugueses. Metade da população é da comunidade cigana.
9: É a minha casa, porque ainda não temos um espaço físico onde podemos trabalhar.
10: E o orçamento sai, muitas vezes, quase sempre, do bolso de Sónia e do marido.
9: Funciona porque nós investimos na associação, para que ela não feche.
1: Interrompida desde a pandemia, a primeira viagem de passageiros e viaturas entre as ilhas de São Miguel e de Santa Maria, nos Açores, está marcada para esta tarde. É o regresso da Operação Marítima, 6 anos depois de ter sido suspensa. Vai ser feita por uma empresa privada, Sandra Pimenta.
11: Depois de estar suspensa durante 6 anos, está de volta à ligação marítima entre as ilhas de São Miguel e Santa Maria, desta vez pela mão da transportadora Parece Machado. A operação tem início já esta tarde e Manuel Cristiano, responsável da empresa, explica como vai decorrer.
12: Esta é uma operação que começa já na próxima viagem, agora no início de julho, e que vai até dia 1 de outubro. Tem viagem de Santa Maria para São Miguel todas as quartas e sextas-feiras, e saídas de Ponta Delgada às terças e às quintas. Sempre que se justificar, nós vamos reforçar essas viagens. E todas as pessoas que quiserem, só uma questão de contactar o nosso escritório e podem marcar as suas passagens. A boa notícia também, qualquer criança até 12 anos não paga para ir juntamente com os pais. O preço do bilhete, 25 euros. Claro que nós, na ida e na volta, temos um preço estabelecido de 40 euros.
11: E para além dos passageiros, o barco Isabel C pretende também levar algumas viaturas, embora com alguns constrangimentos a ter em conta.
12: As pessoas podem levar os carros. Logicamente, os carros têm um preço que é pago à parte. As pessoas podem acompanhar a sua viatura. Aqui é que reside alguns acertos que nós temos que fazer, que é o desembarque nos carros, em que o barco chega à Vila do Porto. Porque, pelo menos neste momento, sabemos que os carros só poderiam ser libertados às 7 horas da manhã. Isso não faz sentido nenhum, mas isso é um pormenor que nós estamos a tentar articular com as autoridades.
11: 6 anos depois, está de volta uma operação marítima de passageiros e viaturas entre as ilhas de São Miguel e Santa Maria.
1: Estava interrompida desde a pandemia. Também nos Açores, a TAP inaugurou ontem a rota que liga o Porto ao aeroporto das Lages. A companhia aérea não tinha nenhuma ligação direta entre o norte de Portugal e a Ilha Terceira. Passa a ter 4 voos semanais para responder, Eduardo Mendes, à procura que se faz sentir. Bravo,
13: meu bem. Foi ao som dos bravos que desembarcaram os 128 passageiros do voo inaugural da TAP entre Porto e Terceira.
14: Fazia sentido crescer também no Porto, porque existe efetivamente mercado à partida do Porto, não só ponto a ponto, mas também mercado a captar de conectividade. Pode vir, por exemplo, de mercados da Europa, outros mercados, inclusive intercontinentais que a TAP opera, como Brasil e Estados Unidos, e fazer também encaminhamentos pelo Porto.
13: Nuno Sousa, diretor de vendas para Portugal e África da TAP, diz que a companhia quer ajudar a colmatar falhas de ligações.
14: Sim, temos estado a tentar ajustar a nossa operação, na medida do possível, para poder incrementar os voos, tanto para a região. Havendo procura e havendo capacidade do nosso lado em termos de equipamento e operar, é óbvio que estamos capazes de dar. Todas as operações e rotas que estamos a operar têm que ser financeiramente viáveis e positivas.
13: 4 frequências semanais no período de verão, que se juntam a outras 15 a partir de Lisboa.
15: Ficamos com um número recorde para a Ilha Terceira de ligações, quer ao Norte, quer a Portugal. Nunca a Terceira, nunca os Açores tiveram tantas ligações como têm neste momento.
13: Marcos Couto, presidente da Câmara do Comércio e Indústria de Angra do Heroísmo, afirma que tem sido desenvolvido um trabalho com o Norte de Portugal e com a Galiza e, por isso, a operação é uma mais-valia.
15: O Aeroporto do Porto é o aeroporto de referência também para a Galiza. Portanto, há agora aqui um trabalho de alavancagem com operadores quer do norte do país, quer da Galiza, no sentido de tornar esta operação um sucesso.
13: Está inaugurada a nova rota da TAP, liga o aeroporto Sá Carneiro, no Porto, às Lages, na Ilha Terceira.
1: E a TAP não tinha nenhuma ligação direta entre o norte de Portugal continental e a Ilha Terceira. O município de Castelo Branco quer criar uma grande área empresarial junto à linha ferroviária e ao aeródromo municipal. O presidente da Câmara, Leopoldo Rodrigues, já manifestou esse interesse junto do Governo, que surge depois do Executivo ter anunciado a intenção de criar 6 grandes áreas empresariais no país, 2 delas na região centro, isto no âmbito do PTRR, o Plano de Transformação, Recuperação e Resiliência. O autarca diz que este não é apenas um projeto de Castelo Branco, mas de toda a Beira Baixa, e garante que o Conselho reúne todas as condições.
16: Nós estamos a cerca de 2 horas de Lisboa, de 2 horas do Porto. Estamos na linha mais direta da ligação a Madrid. Somos uma das regiões europeias que tem sido, se calhar, um pouco mais esquecida, mas onde existem imensas potencialidades, onde existem capacidade de fixar, de atrair e de desenvolver, e obviamente uma grande área de localização empresarial permitirá o desenvolvimento de toda esta região, todo este território, firmando sinergias, contando com o apoio do Estado, e ele é fundamental para o desenvolvimento de um projeto desta dimensão. Mas estamos convidos que temos as condições adequadas para que isso aconteça. Este não é um projeto de Castelo Branco, este é um projeto da região e é um projeto do país.
1: Um projeto abrangente, diz o presidente da Câmara de Castelo Branco, que diz que a zona onde pretendem instalar a grande área empresarial tem capacidade para ser alargada até 3 mil hectares, ou seja, o equivalente a 3 mil campos de futebol. O autarca Leopoldo Rodrigues garante que não vai baixar os braços, vai continuar a insistir com o governo. Especialistas mundiais do setor do azeite estão reunidos hoje e amanhã em Lisboa, estão a analisar e discutir os desafios do setor, como a sustentabilidade, as tecnologias e a gestão da água. Portugal é um dos maiores exportadores de azeite. A qualidade e os diferentes sabores são uma mais-valia para quem procura o azeite nacional, Paula Vera.
17: E é a diferenciação aliada à qualidade que torna o azeite português tão procurado pelo mundo. Isso mesmo é revelado por Gonçalo Moreira, da Olivum, a Associação de Olivicultores e Lagares de Portugal.
18: Nós apostamos muito na diferenciação, na qualidade, e isso faz com que o nosso azeite depois também tenha um valor acrescentado. Apesar de sermos um país pequeno, temos uma grande produção neste momento na zona sul do país, que o Alqueva de facto permitiu impulsionar este crescimento em produção, mas depois temos também muitas variedades autóctones e portuguesas, que faz com que o nosso azeite tenha muitos atributos diferentes de norte a sul. Os azeites Trás-os-Montes, mas os azeites também do Ribatejo, da Beira, no Alentejo, têm todos eles aromas, atributos, etc., diferentes. E isso também é muito interessante nos nossos azeites portugueses e que são reconhecidos por isso.
17: A gestão da água e do sol faz de Portugal um caso exemplar na produção de azeite. E há novos países que procuram o azeite nacional, diz Gonçalo Moreira.
18: Cada vez temos mais consumidores e temos mercados emergentes. Temos os Estados Unidos, que neste momento é talvez um dos maiores importadores de azeite do mundo. Depois temos o caso do Japão, um país também muito interessado e cada vez a aumentar mais o seu consumo. O Japão tem uma particularidade muito interessante. O azeite é visto, exatamente como lhe disse, como um promotor de saúde e como um suplemento de saúde. É vendido em farmácias. Temos outros países, como é o caso do norte da Europa, temos também o Paquistão, temos a Índia, que tem um programa de promoção da alimentação saudável e que é o melhor, maior mercado do mundo e com quem agora estabelecemos um protocolo.
17: O país é autossuficiente no consumo e está entre os 5 primeiros países com a maior produção mundial e continua a crescer nas exportações. Nos próximos anos, o olival português pode chegar às 300 mil toneladas de produção. Mas, segundo Gonçalo Moreira, da Olivum, há um trabalho essencial a fazer.
18: Que é a promoção do azeite como marca Azeite de Portugal. Somos o país número 1 do mundo a produzir em qualidade azeite virgem extra, à volta dos 95% a 98% da sua classificação. Nós temos olivais cada vez mais modernos e com uma capacidade produtiva assinalável e que são feitos, inclusive, ou que são geridos de uma forma muito sustentável e muito precisa, que nos tem e faz de nós, neste momento, o centro da olivicultura moderna.
17: Portugal, na frente do pelotão, na produção de azeite, tanto a nível europeu como mundial, e com capacidade para crescer e aumentar ainda mais as exportações.
11: Congresso Mundial do Azeite, durante 2 dias em Lisboa, especialistas, empresas, instituições e profissionais vão discutir os desafios do setor. Associações e profissionais vão discutir os desafios do setor. Associações que trabalham diariamente com comunidades.

0: etnia cigana. Funciona em casa com verbas da presidente e do marido. Com muitas dificuldades económicas, realiza ações de formação e vários outros projetos num país, diz a presidente, que continua a cravar na pele de ciganos um carimbo desde a nascença no Namaral.
1: Criada em 2019, a Associação Unir Povos, em Baguim do Monte, Gondomar, continua a funcionar nas mesmas instalações.
2: Encontramos-nos na sede da Unir Povos. É em minha casa porque ainda não temos um espaço físico onde podemos trabalhar.
1: É a presidente da associação.
2: Sou a Sónia Prudêncio, toda a gente me conhece por Toia Prudêncio.
1: Toia, Sónia Prudêncio, criou a associação com o marido.
2: Chama-se Unir Povos e é esse mesmo o objetivo, é unir as comunidades, unir os povos, porque afinal de contas somos todos portugueses, não é? O que nos difere aqui um pouco é a nossa cultura.
1: Bate à porta várias vezes da Câmara de Gondomar para encontrar outra casa para o projeto de integração da comunidade cigana.
2: Estamos a tentar tratar disso ainda com a respectiva Câmara. Vamos ver o que é que vai sair.
1: E atrai esta associação muitas pessoas de Gondomar que procuram encaminhamento para a Segurança Social, para juntas de freguesia, para a autarquia.
2: Representamos a maior parte da comunidade cigana aqui em Gondomar. Então, em números exatos, não lhe sei dizer. Mais de 500 pessoas.
1: E o orçamento sai, muitas vezes, quase sempre, do bolso de Sónia e do marido.
2: Funciona porque nós investimos na associação, para que ela não feche. Se não fosse assim, a nossa associação já tinha fechado, porque não temos verbas para poder fazer nem dinamizar nenhum tipo de ação junto das comunidades e das pessoas em geral, porque nós não trabalhamos somente com as comunidades ciganas.
1: Mas trabalham.
2: Fazemos ações de sensibilização junto das escolas, principalmente junto das meninas da comunidade cigana, tentando sensibilizar aqui para a importância das escolas, da vida profissional também, porque eles agora, muitas delas estão a estudar, mas almejam algo mais, têm sonhos também.
1: E em muitos casos a tarefa de unir povos é essa, ensinar a sonhar.
2: E tentando-lhes mostrar que há muitas alternativas e que eles também podem sonhar, assim como os filhos podem sonhar também.
1: Toia sabe que ser cigano em Portugal ainda acarreta um carimbo cravado na pele.
2: Sem dúvida, é um carimbo que nós levamos desde a nossa infância e levamos com ele a vida inteira e está estampado na nossa testa.
1: Um carimbo, estigma duro, ferrado no cotidiano, que Sónia Prudêncio já sentiu também na pele dos filhos.
2: A minha filha sentiu que era a discriminação, tinha ela para aí uns 4, 5 anos. Isso é duro, é cruel, é desumano, porque foi feito não pelas próprias crianças, mas feito por um adulto que devia cuidar e não cuidou. Devia integrar e não integrou.
1: E vê Sónia, a presidente da Associação Unir Povos, em Baguim do Monte, Gondomar, um futuro mais duro para as filhas, para as três filhas, num país, diz, que anda para trás.
2: Isso dá um bocadinho de medo, porque tenho muito medo do futuro delas. Eu acho que elas vão enfrentar um Portugal muito mais preconceituoso que aquele que eu enfrentei na minha juventude, que ainda não sou propriamente velha. Mas eu tenho noção que elas vão enfrentar muitas mais dificuldades do que aquelas que eu enfrentei, infelizmente.
0: O trabalho e as dificuldades sentidas pela Associação Unir Povos no Conselho de Gondomar. Vamos agora conhecer uma outra associação, inaugurada há 30 anos. O Centro Comunitário Horta da Areia nasceu de um projeto de combate à pobreza num dos bairros de Faro, no Algarve, com mais habitações degradadas e precárias. Cerca de 200 pessoas vivem nesta comunidade, junto à estrada de acesso ao cais comercial. O centro é um ponto de apoio essencial para os moradores. Ali podem tratar da roupa, para cozinhar ou participar em atividades lúdicas. Mas o trabalho da equipa vai muito além desses serviços, procura dar resposta a Mário Antunes aos vários problemas sociais do bairro.
3: 200 pessoas vivem neste bairro, encostado à linha do comboio que a separa às escassas centenas de metros de altos edifícios do Bom João. A caminho do cais comercial é um território que tem o resto da cidade à vista, mas geográfica e socialmente está excluído do restante cidadão. É um bairro de casas abarracadas em madeira, outras construídas nos anos 70 em folha de zinco, algumas poucas em alvenaria. É em madeira a casa que faz pulsar a ajuda aos habitantes do bairro, o centro comunitário da Horta da Areia, que fica logo à entrada.
4: A ideia da construção do centro aqui nesta zona foi uma questão estratégica para poder dar aqui a resposta aos três setores do bairro. Nós temos uma zona de emergência que foi construída no final dos anos 70 para albergar retornados das colónias e depois uma zona em alvenaria que no

0: passado servia de residência para trabalhadores da Câmara.
1: É um bairro muito degradado do ponto de vista das condições de habitabilidade.
0: Sem dúvida nenhuma. É um bairro estigmatizado a esse nível também, com graves problemas ao nível da habitação. É algo que é mais do que sabido, não é? Faz parte aqui da fama do bairro. E carece realmente de uma intervenção de fundo.
2: David Fernandes coordena a equipa do Centro Comunitário, que funciona há 30 anos neste bairro, criado no final da década de 70, com o objetivo de realojar pessoas das antigas colónias portuguesas. Atualmente é constituído maioritariamente por portugueses. Metade da população é da comunidade cigana.
3: É Marta.
4: Era a Marta da tia.
3: Não.
2: David conhece toda a gente por nome, miúdos e graúdos, e todos o tratam como mais um elemento da família. O dirigente do Centro Comunitário fala num conhecimento de 30 anos, marcado pela vocação social, com vista à promoção e à integração dos moradores.
0: A envolver as pessoas, valorizar as pessoas, independentemente de serem ciganos ou não, acabamos por trabalhar tudo o que tem a ver com a educação, a ação social, tudo o que tem a ver, lá está, com a mediação, muita mediação nós somos.
1: A nível da educação fazem o quê, por exemplo?
0: Fazemos a mediação com as escolas, temos um contacto quase diário com os agrupamentos aqui de Faro.
1: Quer dizer que vocês têm conhecimento, por exemplo, da evolução dos próprios alunos, designadamente da comunidade cigana, saber como é que eles estão a...
0: Sim, sem dúvida. Temos um contacto praticamente com todos os professores que dão aulas aqui aos miúdos do bairro. Acho que é uma nota importante a referir, que desde o programa do governo, não é? das creches para todos, que foi possível nós integrarmos crianças ciganas com a idade de creche. Tivemos aqui uma abertura e fizemos vários encaminhamentos, e o que eu posso dizer é que a evolução dos miúdos ciganos é igual a qualquer outro miúdo que não cigano. Isto pode mudar e vai mudar com certeza.
1: Vocês não são encarregados de educação, mas muitas vezes substituem-se aos encarregados de educação.
0: Estamos do lado deles, sim.
2: Numa volta pelo bairro, David ajuda na leitura de cartas, lê receitas médicas, incentiva a participação em aulas, yoga e outras atividades regulares, como a dança ou o canto. É um mediador, um dinamizador de vontades e recursos. Há quem lhe chame por carinho e graça o anjo da guarda da Horta da Areia.
5: Uma reportagem do jornalista Mário Antunes, e é nosso convidado para debater este tema. Bruno Gonçalves é também mediador cigano e vice-presidente da Associação Letras Nómadas, uma das vozes que tem alertado para este risco de encerramento de algumas associações por falta de financiamento. Muito boa tarde, Bruno. Muito obrigada por estar em direto connosco. As reportagens que acabamos de ouvir retratam as dificuldades que estão a sentir no terreno?
6: Boa tarde. Obrigado pelo convite. Sim, retrata o facto que estamos todos muito receosos, portanto também o próprio espectro político de alguma forma tem ajudado, portanto, a que isto esteja a acontecer. E na verdade há autores morais que de alguma forma têm influenciado bloqueios para que neste momento tenhamos algumas das associações, portanto, a pedir socorro, porque de facto há 2 anos sem uma estratégia nacional que tem vindo a ser empurrada. Acreditamos que há uma falta de coragem e de vontade também.
5: Quem são os autores morais, e usando a sua expressão?
6: Todos vocês sabem quem são, não vale a pena estarmos a... É do conhecimento geral, portanto temos um partido, o nosso espectro político de alguma forma tem vindo a bloquear, seja a nível central como também a nível local, porque de facto também muitas associações viviam de alguns apoios a nível local, dos órgãos de poder local, e que neste momento uma grande parte deles estão bloqueados, porque quando chegam muitas vezes às assembleias municipais, quando não há maioria do executivo, é sempre mesmo muito complicado. Portanto, neste momento vivemos desesperados, porque...
5: É esse o termo, Bruno, desesperados, é isso que sentem as
6: associações? Sim, uma grande parte das associações vivem desesperadas, porque muitas vezes as pessoas não imaginam o quão é importante ter, portanto, uma associação. As associações de alguma forma...
5: Sem o trabalho destas duas associações que ouvimos aqui, quer em Gondomar, quer no Algarve, em Faro, elas fazem muito trabalho, mesmo para lá das comunidades ciganas, junto das escolas. Sem estas associações, a vivência das comunidades ciganas vai ser mais difícil?
6: Sim, é muito mais difícil, porque as associações não substituem as políticas, mas ajudam de alguma forma a implementar as políticas de inclusão. E de alguma forma esta confiança que as associações constroem com as pessoas é de veras importante. Uhum. Este momento o que vai acontecer, vai acontecer vários retrocessos. E depois é preciso chamar a atenção à ausência de uma estratégia nacional para a integração dos criminosos ciganos, é um compromisso político. Uhum. Nós estamos já há mais de 500 anos em Portugal. Só em 2013 é que existe uma política, neste caso a estratégia nacional, que é uma recomendação, portanto, da União Europeia, desde 2013. Portanto,
5: Bruno,
6: as assimetrias que foram cometidas ao longo da história, só em 2013 é que Portugal despertou por uma recomendação. Então vejam a situação das assimetrias que são enormes entre a comunidade cigana e a sociedade maioritária. São enormes, que as pessoas nem imaginam, com um passado histórico que é muito traumático e que nós necessitamos, portanto, deste compromisso político, da estratégia que de alguma forma ajudou 2013 a 2022, sobretudo na área da educação, portanto, a melhorar índices. Eu posso dizer que há 10 anos nós não tínhamos, tínhamos 5, 6 pessoas licenciadas ciganas.
5: E agora?
6: Neste momento, com o programa OPRE, nós temos 40 licenciados, 12 mestrados, 12 TESPs e uma pós-graduação.
5: Mas consequências é que tem o bloqueio de programas, como acabou de dizer, o OPRE e o ROM Educa, sobretudo na área da educação?
6: Nós não sabemos o que é que vai acontecer este ano.
5: Para já estão bloqueados, não é?
6: Não estão bloqueados, mas nós não sabemos o que é que vai acontecer em setembro, que é quando termina, está vigente o protocolo com a AIMA, mas nós vamos sair da AIMA, entre aspas, portanto o departamento do Roma que trabalha com esta temática irá de certeza para a SIG, mas nós não sabemos quando. E depois temos a questão da consulta pública da estratégia. Imagino que, que na União Europeia, Portugal e Malta são os únicos países que não têm estratégia nacional. E foi em Portugal.
5: Uma estratégia que terminou há mais de 2 anos, ainda não foi substituída e está a ter um claro impacto no vosso trabalho.
6: Muito impacto. Portanto, nós ficámos, por exemplo, as associações ficaram sem as medidas de apoio, que era o programa de apoio ao ativismo cigano, que eram pequenas verbas, mas que de alguma forma ajudavam para que pudéssemos implementar todos os nossos projetos no terreno. E outro, que era o Fundo de Apoio à Estratégia Nacional, que eram pequenas verbas, mas que de alguma forma nos ajudavam, de alguma forma a ter, portanto, um trabalho diário. O que é que acontece? É que até as próprias pessoas da comunidade cigana começam a ficar um bocadinho cansadas porque estes projetos não têm uma continuidade e depois não há estratégia. E claro, de facto isto é um desgaste diário para todos nós. Não, só
5: ouvimos aqui uma associação cujo financiamento é feito pela senhora que preside a associação e pelo marido. É disto que estamos a falar?
6: Sim, os carolos, as associações vivem muitas vezes os carolos e as associações ciganas, grande parte delas, estão a viver e a pagar, quem tem espaços físicos, 20 e 30 euros de água e de luz, que é para não fechar aquilo, e sai do nosso bolso muitas das vezes, porque nós não estamos no mesmo ponto de partida que outras associações. Por muito que as pessoas digam, e haja aqui esta ideia que, não, estamos todos no mesmo ponto de partida, não estamos no mesmo ponto de partida. Eu faço-lhe aqui a analogia, uma mulher e cigana. Portanto, ela é duplamente discriminada e nós também somos duplamente discriminados porque, claro, somos ciganos e, de facto, não existe. Existe uma enorme desconfiança relativamente às nossas instituições. Por exemplo, mesmo até para candidaturas. Se eu me for candidatar, portanto, a um fundo, eu não posso competir com outras associações, como, por exemplo, Cáritas ou Santa Casa de Misericórdia. Não estou a dizer que eles fazem um mau trabalho, pelo contrário, não fazem. Fazem um bom trabalho. A questão é que eu não tenho, sobretudo, a almofada financeira, nem tenho especialistas para me candidatar, porque tem que se pagar um especialista.
5: Portanto, está a criar desigualdades no acesso ao financiamento também.
6: Enormes, enormes. E todos nós sabemos o porquê. E nós sabemos que nos últimos anos o porquê da falta de coragem, muitas vezes política, ao menos digam que de facto
5: existe. Como é que as coisas podem mudar, Bruno? E como é que isto tudo pode mudar, este cenário? Estamos aqui a traçar um cenário em que eu presumo que é real a possibilidade de algumas destas associações encerrarem já agora até ao final do ano. Há essa possibilidade?
6: Ou... Sim, que 3 ou 4 associações estão a viver, porque aqui entre nós as associações vamos dando força uns aos outros. Recentemente tivemos aqui um encontro onde nos vamos fortalecendo uns aos outros, mas as pessoas estão mesmo muito cansadas, porque grande parte das pessoas não vive isto. As pessoas têm que trabalhar e às vezes, quer dizer, tirar ainda do seu próprio orçamento familiar para manter uma associação aberta e, quer dizer, e tentar de alguma forma que as pessoas tenham uma retaguarda de alguma forma. Não tem sido nada fácil. Como Bruno, é que isto se muda? Termos políticos, que nós temos bons políticos em Portugal, ao contrário do que as pessoas pensam, mas que sejam mais corajosos. Não nos basta à vontade. Corajosos. Não é porque existem 60 deputados ou vários deputados municipais que de alguma forma vão, portanto, contribuir para esta perpetuação deste racismo estrutural e deste anticiganismo. Portanto,
5: Bruno, o que é que mudava no imediato, e já mesmo na fase final da nossa conversa, na reta final, o que é que mudava no imediato se pudesse ter poder de decisão ou então de convencer o poder político? O que é que mudava? Já.
6: Eu convencer, ainda recentemente tive uma reunião com a Secretária de Estado do Desporto e da Igualdade, e o que eu lhe queria dizer à Sra. Secretária de Estado, com todo o respeito e de facto uma pessoa muito simpática, é que nós não podemos esperar mais, portanto nós precisamos de ação. Não precisamos de mais relutância relativamente a colocar uma estratégia nacional para consulta pública. Nós queremos já uma estratégia, mesmo que ela não seja a melhor estratégia.
5: Querem alguma coisa, mesmo que não seja boa, querem alguma coisa. Isso permitia-vos...
6: Se não for boa, nós vamos trabalhá-la. Se não for boa, nós temos tempo para trabalhá-la. Agora, havendo um compromisso político, basta-nos isso, porque já é um bom sinal. Ok, portanto, é isso que eu peço à Ministra e à Sra. Secretária de Estado, que apresse, porque há aqui crianças, mulheres, há homens e há portugueses acima de tudo.
5: Há uma comunidade na ordem de quantas pessoas, claro que sim, em Portugal?
6: Da comunidade. 75 mil, os estudos dizem 50 mil, mas são estudos de aproximação, seremos 75, 80 mil pessoas, grande parte das associações trabalham com vários, por exemplo, nós, Letras Novas, trabalhamos com estudantes universitários. Repara, há 10 anos nós não tínhamos estudantes universitários. Vejam o que é que as associações, de alguma forma, podem ajudar a reforçar as políticas públicas. Portanto, se há assimetrias, só se combate também com o terceiro setor. E o terceiro setor, também nós fazemos parte desse terceiro setor. E eles servem para fazer, reforçar e ajudar, portanto, na inclusão e no combate às desigualdades do nosso país.
5: Bruno Gonçalves, mediador cigano, vice-presidente da Associação Letras Nómadas. Muito obrigada por ter vindo debater este tema connosco aqui na rádio. Boa tarde.
6: Muito obrigado.
5: Cerca de 30 estudantes de medicina da Universidade do Minho estão a percorrer as aldeias mais isoladas de Vila Nova de Foscoa. Ao longo dos últimos dias, eles têm visitado domicílios, lares e centros de dia para promover a saúde e a proximidade dos idosos. Falamos-lhe deste tema no Portugal em Direto, na passada sexta-feira. Agora vamos para o terreno, vamos espreitar. O repórter Paulo Brás acompanhou o trabalho dos futuros médicos junto das populações mais velhas.
3: Quando a aldeia não tem médico, o médico vai à aldeia. A proposta é do Núcleo de Estudantes de Medicina da Universidade do Minho, que vai percorrendo o interior norte do país para promover o acesso das populações a cuidados de saúde primários. Esta semana, 30 futuros médicos fazem rastreios e transmitem afetos às populações do concelho de Vila Nova de Foscoa, no distrito da Guarda. Matilde Nevado, uma das alunas, fala-nos das ações que estão a promover.
4: Medimos o perímetro abdominal, depois medimos a tensão para ver os valores da tensão arterial e depois com os medidores de glicemia vemos como é que está a glicemia no sangue das pessoas.
7: Está tudo a correr bem, do diagnóstico que fizeram, como é que está?
4: No diagnóstico que fizemos, as pessoas aqui estão muito saudáveis e tomam sempre a medicação, lá está, quando nós vemos algum valor alterado, tentamos perceber quando é que eles têm a consulta, se vimos que são valores muito alterados, tínhamos para a CNS24 a perceber qual é o próximo passo mais adequado. Se vimos que eles têm consultas próximas, escrevemos num papel os valores e dizemos, olha, e tentamos sensibilizar as pessoas para levarem esse papel ao médico para depois o médico fazer.
7: Vocês encaminham logo as
4: pessoas. Exatamente. Ou seja, tentamos perceber se eles têm consulta dentro do mês. Se tiverem, não estamos num papelzinho e dizemos, olha, leve. Tentamos impossibilizar sempre, leva ao seu médico, fale isto, diga isto. Se tiverem valores completamente altíssimos e muito fora do normal, nós ligamos ao CNS24 e percebemos qual é o próximo passo.
3: Acompanhámos a iniciativa em Numão. A população, como não podia deixar de ser, fica muito grata porque não tem médico por perto e este tipo de ações faz toda a diferença.
7: Onde é que tem que ir quando vai ao médico, se precisar de ir ao médico?
8: Eu tenho que ir a Foscoa. Primeiro havia aqui, muito perto, e eu tenho problemas também de conduzo, mas já com um bocadinho de dificuldade, porque tenho problemas dos joelhos, e ainda tinha ali um freixo de Numão e saiu dali, foi para Foscoa, e agora, quem não tem carro, quem não apanha a caminhonete a horas de vir e ir, eu acho que aí o governo podia de ter um bocadinho mais de compaixão com os mais idosos.
9: Médico em Foscoa, a minha, a nossa médica.
7: Sim. Mas aqui em Numão não há.
9: Não, em Numão não há.
7: Tem que ir sempre para Foscoa quando
9: sim,
7: é preciso.
9: Quando é preciso. E quando preciso é para a guarda, quando sou chamada para a guarda.
7: E o que é que acha desta iniciativa de virem os médicos?
10: Foi bem, foi por isso que toda a gente tentou colaborar. Porque normalmente não vem tanta gente e assim hoje apresentaram-se cá mais.
7: É importante, vocês não têm aqui médico muito perto.
10: Não, só Foscoa e mal. É quando lhes apetece também.
3: O projeto Aldeia Feliz vai percorrer todas as localidades do concelho de Foz de Coa com visitas a domicílios, lares e centros de dia.
5: 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A Feira do Alvarinho está de regresso a Monção, no Alto Minho, 4 dias de festa, com a gastronomia local muito bem representada. 39 produtores da sub-região de Monção e Melgaço celebram um produto identitário da região que é reconhecido a nível mundial. Ana Gonçalves.
11: A Feira do Alvarinho em Monção já é considerada a maior festa do vinho em Portugal. Está de regresso ao Parque das Caldas, junto ao Rio Minho, com 39 produtores de vinho alvarinho, dezenas de tasquinhas com produtos locais e doçaria tradicional e vários restaurantes com os pratos típicos de Monção.
12: Sim, diria que a grande alteração que temos este ano na feira, a animação essa nunca falta, com muita música, com muita... e música naquilo que são os horários principais, mas também toda a que é dinâmica durante o dia. Mas é que a grande alteração da feira este ano é mesmo o espaço em si. Um espaço totalmente renovado naquilo que são as suas estruturas físicas, o espaço em si na sua própria dinâmica. Diria que fica o convite porque neste momento posso dizer que é um espaço definitivamente único no país.
11: António Barbosa, o autarca de Monção, sublinha a importância da Feira do Alvarinho como motor de identidade e alavanca da economia local.
12: Efetivamente é o motor da economia local. Eu diria que estará no top 3 daquilo que são as organizações feitas pelo município e que trazem uma dinâmica muito própria, com gente de todo o país e de fora do país, e por isso estamos mais uma vez com grande expectativa para que esta seja a maior e melhor edição de sempre da Feira do Alvarinho de Monção.
11: Ao longo dos últimos anos, os vinhos verdes, em especial o Alvarinho de Monção e Melgaço, têm apresentado uma trajetória de crescimento tanto no mercado interno como na exportação. A Feira do Alvarinho é um exemplo dessa evolução.
12: Basta perceber a dinâmica local que está a acontecer neste momento. Hoje o território da sub-região de Monção e Melgaço, pela sua especificidade em termos daquilo que são os seus solos, o seu clima, conseguem hoje trazer, e pela diferenciação que temos nos produtos que apresenta, conseguem hoje trazer já grandes players do mercado a comprar, a investir aqui no território e a produzir aqui no território. Perceberam que o Alvarinho é efetivamente diferenciado aqui na sub-região de Monção e Melgaço, e hoje começámos a ter famílias de renome nacional e internacional a investir e a perceber que não chega só a comprar cá as uvas, é preciso comprar as uvas, é preciso vinificá-las, é preciso conhecer o território.
11: São 4 dias de festa e de celebração do Alvarinho, com muita animação musical e gastronomia local. As portas da Feira do Alvarinho abrem logo à tarde.
5: Já é considerada a maior festa do vinho em Portugal, a Feira do Alvarinho está de regresso a Monção de hoje até domingo. É tudo, nós estamos de regresso amanhã, 1:15 da tarde. Contamos consigo desse lado. Até lá, fique bem.
13: Boa tarde, Cláudia Costa, no Portugal em direto desta quinta-feira.
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13: Estamos a poucos segundos das 14h. Há notícias daqui a pouco. Queria só dizer-lhe que o tempo quente vai continuar. Amanhã Aveiro tem nas previsões 30 graus, 32 para Faro, 33 para a Guarda, 35 é a máxima prevista para Viana do Castelo e também para Bragança, 36 para Viseu, 37 para Porto e Vila Real. Se está em Setúbal, amanhã pode contar com 38 graus. Esperam-se 39 para Castelo Branco, Porto Alegre e Lisboa, 40 para Coimbra e Leiria, 41 para Braga, Évora e Beja. E a cidade mais quente amanhã, de acordo com as previsões, deve ser Santarém, que pode chegar aos 43 graus.
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13: Boa tarde, são 14h. É 13h nos Açores. Vamos conhecer as notícias que estão a marcar esta quinta-feira, Frederico Moreno.
15: A Ministra do Ambiente pede aos portugueses para não gastarem mais água do que aquilo que é necessário. Com o país a viver uma onda de calor, Maria da Graça Carvalho admite a ocorrência de apagões elétricos localizados em Portugal. Mantém-se ativo o incêndio que começou na madrugada em Vozela, distrito de Viseu. É o fogo que mobiliza mais meios nesta altura no país, com 250 operacionais e 7 meios aéreos. A missão portuguesa na Venezuela já conseguiu contactar fisicamente o homem que está soterrado há mais de uma semana por causa dos sismos. A vítima continua por resgatar, ao contrário do que tinham afirmado esta manhã o INEM e a Proteção Civil.
13: Notícias às 14h, a edição é do jornalista Frederico Moreno.
15: Não desperdicem água é o apelo lançado pela Ministra do Ambiente em plena onda de calor. Maria da Graça Carvalho revela que o consumo de água está acima do normal em alguns municípios do país. Por isso, a Ministra pede à população para que faça um uso racional deste bem.
16: Tentem ter um... Claro que precisam de água nesta altura, para beber e para... Mas que tentem o mais possível fazer uma economia de água e usar só aquela que é mesmo essencial para a saúde e para... Sei que, ainda hoje tive essa informação, está a haver em alguns concelhos utilização da água acima do normal e, portanto, não é uma questão de falta de água nos rios ou nas barragens, não é isso, é nos próprios sistemas de abastecimento, porque há uma utilização acima do que é normal.
15: Maria da Graça Carvalho, em declarações aos jornalistas na Galiza, Espanha, onde inaugurou esta manhã uma nova interligação elétrica entre Portugal e Espanha. A Ministra do Ambiente e Energia também admite a possibilidade de apagões localizados em território nacional devido a esta onda de calor. Isto depois de vários países europeus terem tido quebras no sistema elétrico durante o período de altas temperaturas.
16: Se isso acontecer, é natural de uma sobrecarga de utilização de ar-condicionados, de muita utilização elétrica, pode haver apagões localizados. Temos uma rede neste momento muito resiliente, porque temos feito muitos investimentos, mas não estamos livres disso poder acontecer.
15: A Ministra do Ambiente e Energia disse esperar que não se concretize qualquer apagão, mas admite que esta é uma possibilidade. O Ministro da Agricultura acredita que a onda de calor não terá grande impacto no setor agrícola. À margem do Congresso Mundial do Azeite, que decorre em Lisboa, José Manuel Fernandes diz que os efeitos negativos vão depender da duração desta vaga de temperaturas elevadas.
17: A azeitona já está formada, o fruto. Portanto, neste momento não tem impacto, a não ser, isto é que é a questão, que isto quer ser um onda de calor que se mantém durante muito tempo. Sim. Portanto, tem a ver com o momento. Neste momento, felizmente, a azeitona já está formada, não há impacto negativo nesse sentido. No entanto, se durar muito tempo, claro que vai ser prejudicial. Portanto, espera-se é que seja uma onda de calor passageira.
15: Tudo vai depender da duração desta onda de calor, diz o Ministro da Agricultura, questionado sobre potenciais impactos na produção agrícola. Portugal vai entrar em situação de alerta à meia-noite, devido às altas temperaturas, decisão tomada hoje pelo Governo. O Primeiro-Ministro salienta que cada cidadão tem a responsabilidade de prevenir a ocorrência de incêndios florestais. Numa mensagem publicada na rede social X, Luís Montenegro pede à população para respeitar as indicações das autoridades e acrescenta que todos são necessários para proteger a comunidade e o território português. Este decretar da situação de alerta já tinha sido anunciado esta manhã pelo Ministro da Administração Interna, Luís Neves.
18: Avançaremos hoje mesmo com a aplicação a partir da meia-noite para a declaração de situação de alerta. Essa declaração, sobretudo, tem que ver, em primeiro lugar, com a proibição de acesso e circulação a determinados ou entre outros espaços florestais. Proibição da realização de queimadas e queimas de sobrantes da exploração agrícola. Proibição da realização de trabalhos nos espaços florestais com recurso a qualquer tipo de maquinaria, com exceção dos associados a situações de combate a incêndios rurais.
15: De visita à Leiria, Luís Neves explica que a situação de alerta prevê, por exemplo, a interdição de queimas e queimadas, também a proibição de trabalhos com maquinarias para prevenir a ocorrência de incêndios. A Proteção Civil já está a enviar mensagens escritas para os telemóveis da população nas regiões mais afetadas por esta onda de calor, um SMS alertando para a subida das temperaturas e para que não seja utilizado fogo. Nos hospitais já está a ser também preparado plano de contingência para enfrentar esta onda de calor. O presidente da Associação Portuguesa de Administradores Hospitalares, Xavier Barreto, diz que este plano inclui o reforço de equipas médicas.
19: Há um reforço das equipas, há uma tentativa, um esforço até de desocupar camas que estão ocupadas de forma inadequada, libertando essas camas para os doentes que tenham que ser internados. Há um reforço, eu diria, da comunicação com as populações para que percebam quais são as medidas mais adequadas, os comportamentos que deverão adotar nos próximos dias e, portanto, esse primeiro nível do plano de contingência já está em marcha e é certo que serão ativados níveis subsequentes à medida que vai sendo necessário, à medida que a procura vai aumentando.
20: Os hospitais preparados para estas temperaturas muito elevadas, máximas de 44 graus e mínimas entre os 24 e os 28 graus, uma situação que deverá levar a um aumento da mortalidade em Portugal, foi isso que já admitiu a Ministra da Saúde. O presidente do painel intergovernamental sobre mudanças climáticas entende que estas ondas de calor, caso continuem a repetir-se, devem ser vistas como uma prova inequívoca dos efeitos do aquecimento global. Numa entrevista à BBC, Sir Jim Skia disse também que as mudanças de temperatura estão a fazer com que as alterações climáticas voltem a estar no topo das preocupações das pessoas.
21: Acho que as pessoas estão a falar sobre isso. Um ponto-chave que importa referir é que uma onda de calor por si só não indica que as alterações climáticas estão a acontecer, mas se se tornar num padrão, se continuarem a repetir-se e se os registros de temperatura a longo prazo continuarem a subir, é um sinal inequívoco. E no futuro, já é claro que as temperaturas estão a subir, que vamos ter mais eventos como este e que podem tornar-se ainda mais intensos.
20: Perante este cenário de aumento das temperaturas, é preciso investir na adaptação, sem deixar de lado a redução das emissões de gases com efeito estufa. É o que diz o presidente do painel intergovernamental sobre mudanças climáticas, que explica também que as cidades e as infraestruturas no hemisfério norte não foram feitas para suportar o calor extremo que se tem verificado.
21: O problema que temos é que os nossos edifícios, as nossas vilas, as nossas cidades, a nossa infraestrutura foram construídos para um clima diferente e por isso temos agora de nos adaptar, garantindo que estamos bem hidratados, mudando os nossos padrões de trabalho, etc. Mas à medida que construímos novas infraestruturas, é absolutamente fundamental que pensemos nos climas futuros que podemos enfrentar. Até agora não demos atenção suficiente à adaptação. Estamos prestes a ultrapassar o limiar de aquecimento global de 1,5 graus. As temperaturas vão continuar a subir e é essencial investirmos na adaptação, bem como, mas não em vez de, reduzir as emissões.
20: Sem esquecer a redução de emissões, é preciso adaptar edifícios e desenhar novas construções de forma a que estejam adaptadas a climas futuros mais quentes. Continua ativo o incêndio que começou durante a madrugada em Vozela, no distrito de Viseu. É o incêndio que mobiliza mais meios nesta altura no país. Estão lá 7 meios aéreos e mais de 250 operacionais. Outro fogo que começou também durante a madrugada em Vermoim, Famalicão, está também a mobilizar bastantes meios. Há 7 dezenas de operacionais no terreno, apoiados por 2 aeronaves. Não bastam as palavras, é preciso tomar medidas no que diz respeito à valorização dos bombeiros. Apelo deixado hoje pelo PCP, que anunciou que vai levar de novo a votação em plenário um projeto de lei chumbado ontem na especialidade e que pretende reforçar direitos e regalias dos bombeiros. O diploma foi rejeitado com os votos contra do PSD, a abstenção do PS e Iniciativa Liberal, depois de ter tido luz verde na Generalidade. Paula Santos, líder parlamentar comunista, considera incompreensível que estes partidos não acompanhem a proposta e garante que o PCP não vai desistir da iniciativa.
22: Aquilo que nós estamos a falar é disso, de fazer aquilo que é justo, que é reforçar os direitos destes bombeiros, e é esse, de certa forma, é esse o apelo e o reto que deixamos a todos, porque não poderemos, não se pode continuar, permita uma expressão, a empurrar com a barriga aquilo que está à vista de todos. Esta necessidade, de facto, de valorizar os bombeiros no nosso país. Não se pode, ou seja, encontrar subterfúgios para não fazer aquilo que há muito é preciso, ou seja, e não fazer agora é continuar a adiar, é continuar a alimentar, ou seja, a manter problemas e a agravar problemas que podem ser resolvidos.
20: A líder parlamentar do PCP defende também que o Governo não tomou as medidas de prevenção necessárias perante um verão que se espera difícil. Há mais 4 mortos confirmados na Venezuela entre a comunidade portuguesa. O balanço atualizado do Ministério dos Negócios Estrangeiros revela que subiu de 75 para 79 o número de vítimas mortais dos sismos entre portugueses e lusodescendentes. Desaparecidos continuam 64 pessoas com nacionalidade portuguesa. Ao contrário do que
15: tinha sido afirmada esta manhã pelas autoridades portuguesas, ainda não foi concluída a operação de resgate na Venezuela de um homem preso nos escombros de um edifício há mais de uma semana. O presidente da Proteção Civil, José Manuel Moura, e o presidente do INEM, Luís Cabral, disseram hoje à comunicação social que a vítima dos sismos já tinha sido retirada e que estava a receber cuidados de saúde. No entanto, esta informação não corresponde à verdade. Hugo Santos, o chefe da missão da Proteção Civil na Venezuela, descreveu há instantes ao correspondente da Rádio Pública, Daniel Catalão, o ponto de situação relativamente aos trabalhos de resgate no terreno.
0: Já há um contacto físico com a vítima, portanto as equipas já estão junto dele, já estão a proceder à imobilização do mesmo, mas importa ter sempre aqui em atenção que estamos a falar de uma operação extremamente perigosa, num espaço confinado e, portanto, com todas as nuances que isto possa trazer, em particular as questões de segurança. E, portanto, neste momento importa referir que a vítima está estabilizada, não apresenta, em termos de saúde, nenhum estado crítico, mas importa continuar a fazer este trabalho para que nas próximas horas possamos chegar ao desfecho que todos pretendemos, que é devolver a vítima à família.
15: Chefe da missão da Proteção Civil na Venezuela, a missão portuguesa que está envolvida nos trabalhos de resgate deste homem venezuelano, ao contrário da informação errada transmitida esta manhã pelo INEM e pela Proteção Civil, o venezuelano ainda não foi resgatado, continua preso nos escombros de um edifício. As pessoas com deficiência não precisam de favores ou paternalismo, mas sim de respeito e reconhecimento, foi a mensagem deixada hoje pelo Presidente da Assembleia da República, que deu posse aos membros do Mecanismo Nacional de Monitorização da Implementação da Convenção sobre os Direitos das Pessoas com Deficiência. 20 anos depois da Convenção ter sido adotada, José Pedro Aguiar Branco defende que é preciso eliminar barreiras e criar condições para que as instituições estejam abertas ao contributo de todos.
1: Precisamos de garantir que as pessoas com deficiência não são chamadas apenas quando se fala de deficiência. Precisamos de garantir que participam na construção das políticas públicas que dizem respeito a toda a sociedade. Na definição das políticas de mobilidade e de habitação, na discussão sobre o ensino, a saúde ou a cultura. Não há assuntos que digam respeito apenas às pessoas com deficiência. Todos os assuntos dizem respeito a todos. E todos devem poder participar.
15: As pessoas com deficiência devem ser ouvidas e participar nas decisões sobre políticas públicas, apelo do Presidente da República, que revelou também que o Parlamento está a preparar uma edição em braille da Constituição da República, diz um compromisso na afirmação de que a Constituição pertence a todos. As autoridades da República Democrática do Congo confirmam que o surto de ébola no país já matou mais de 400 pessoas. Na informação atualizada ao final da manhã, os dados do governo congolês apontam para o total de 438 vítimas mortais e 1.406 casos confirmados da doença.
13: Frederico Moreno, edição das 14h, num simultâneo com a RTP Antena 1 Madeira e RTP Mundo. 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Ora viva, boa tarde. Passam 14 minutos das duas. Vamos voltar à estrada para atualizar também agora a informação de trânsito com o Paulo Galvão. Olá, Paulo, viva.
2: Olá, Filomena, boa tarde. Uma boa quinta-feira para todos. Vamos começar em Lisboa pelo IC19 com um acidente à entrada da segunda circular, via direita ocupada e trânsito a parar a partir do Estado Maior da Força Aérea para entrar em Lisboa. Na curva do Palácio de Queluz há trabalhos, via direita ocupada para quem vai em direção a Sintra e também trânsito acumulado para a Ponte 25 de Abril, a Avenida da Ponte a começar a ficar preenchida, tal como o acesso da A5. Na A5 também há trânsito lento na descida de Monsanto para as Amoreiras, segunda circular demorada do Prior Velho para as chegadas do aeroporto, onde há um acidente já fora da segunda circular, está a provocar esta demora. Mais à frente, novo acidente junto à Escola Alemã, à saída do Campo Grande para quem vai em direção a Benfica, também com trânsito a parar. Há um incêndio nas proximidades da Estrada Nacional 10, zona de Pegões, nas Taipadas, a pedir atenção. Na região do Porto, atenção à VCI. Há agora um acidente grave com um pesado e um ligeiro para quem sai do Porto para Gaia, à entrada do tabuleiro da Ponte do Freixo, via direita ocupada. As filas já começam a aproximar-se do Estádio do Dragão. Quem puder sair do Porto pela Ponta Rábida deve fazê-lo. Na A28, marcha lenta lenta de Matosinhos para o Porto. A VCI também está lenta de Bessa Leite até à saída para Matosinhos. Incêndio de Vozela a aproximar-se da A25. Também a pedir atenção aos sinais que vão surgindo. Para já há apenas cortes nas ligações entre aldeias, entre Chã e Covas. Dicas para os próximos dias: evitar viagens grandes nas horas de maior calor. Uma garrafa de água, já sabemos, não é? A acompanhar claro. Para qualquer eventualidade e não atirar cigarros acesos pela janela. É proibido. E o país está todo com risco de incêndio.
13: É isso mesmo. Obrigada, Paulo, pelas informações todas que trouxeste. Se tiver outras informações, se as quiser partilhar, pode utilizar o nosso número gratuito. Está disponível até às 8 da noite. É o habitual 800-21-0101. Boa tarde e boa viagem.
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13: Já cá estou, seja bem-vindo, hoje também com o Filipe Pinto e o Jorge Almeida, a Bárbara Almeida e a Rita Roque, e também com Lady Gaga, pois então, siga a música por aqui, Love Drug.

0: Love Drug está dado o mote para esta emissão com Lady Gaga. A partir de agora é sempre assim.
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0: Venha connosco abrir já a seguir o Almanac de Ouvido, também com a Mafalda Lopes da Costa.
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0: Ora, hoje no Almanac de Ouvido vamos conhecer a origem da Guarda Suíça do Vaticano com a explicação da Mafalda Lopes da Costa.
10: A Guarda Suíça Pontifícia, que protege o Vaticano devido a uma tradição que remonta ao século XVI. Na altura, os soldados suíços eram considerados os mercenários mais leais e corajosos da Europa. E em 1506, o Papa Júlio II contratou este exército para a sua segurança pessoal, um compromisso que é honrado até aos nossos dias. A ligação entre o Vaticano e a Suíça consolidou-se por vários motivos históricos e estratégicos, que lá está, mas a sua ligação fortaleceu-se durante o saque de Roma, em 1527, em que a Guarda Suíça se sacrificou quase na totalidade para permitir a fuga do Papa. E este ato de bravura cimentou a reputação de lealdade absoluta à Igreja Católica. E a tradição mantém-se até hoje. Como curiosidade, os requisitos para integrar a Guarda Suíça são: exige-se que sejam homens, cidadãos suíços, católicos praticantes e com idades entre os 19 e os 30 anos e que tenham concluído a formação militar na Suíça. E, portanto, é isto a Guarda
0: Suíça. Muito bem. Obrigada, Mafalda Lopes da Costa. Estamos sempre a aprender aqui com o Almanac de Ouvido, que também fica disponível para ouvir quando quiser na RTP Play.
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0: Chama-se Terra, esta canção que trouxe Edmundo Inácio à Antena 1. Estamos quase a chegar às 2:30 da tarde.
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0: Daqui a pouco vamos olhar para o mundo da nutrição, um bocadinho à luz da inteligência artificial, os desafios, enfim, tudo o que está em cima da mesa, a discussão é daqui a pouco, mas por agora queria dizer-lhe que na Universidade de Lisboa, um grupo de investigadores está a desenvolver algoritmos de aprendizagem automática para detectar em tempo real anomalias na distribuição de água. Vamos saber mais agora com 90 segundos de ciência.
2: Eu sou a Didia Covas, sou investigadora do CERES e sou professora no Departamento de Engenharia Civil, Arquitetura e Ambiente do Instituto Superior Técnico. O AquaLearn é um projeto de investigação financiado pela FCT que tem como objetivo desenvolver algoritmos de aprendizagem automática para detectar em tempo real anomalias em redes de distribuição de água. O que acontece hoje em dia é que as redes de distribuição de água têm um conjunto de sensores de caudal e de pressão instalados em diferentes localizações da rede. E são recolhidos muitos dados com diferentes frequências, 5 minutos, 10 minutos, hora a hora, em tempo real, e são recolhidos nos servidores das empresas. E as empresas têm muita dificuldade hoje em dia em interpretar esses dados e utilizá-los para detecção de anomalias. Anomalias aqui são entendidos como roturas, roubos de água ou mesmo até erros de leitura nos sensores. E, portanto, o que nós pretendemos é desenvolver, comparar e implementar em redes reais esses algoritmos. Isto não só reduz porque se perde menos água, como também porque detecta muito precocemente estas anomalias, a equipa desloca-se rapidamente ao local, não tem que andar à procura, porque já tem estes algoritmos que nos apontam a localização muito aproximada da anomalia, poupa também a custos operacionais de deslocação ao terreno e de reparação da própria anomalia. Portanto, isto só tem benefícios para a entidade gestora. Há um investimento inicial, naturalmente, mas depois tem um retorno, é muito imediato, logo começa imediatamente a aplicar e a detectar estas anomalias.
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0: É aqui até às 4, são praticamente 2:30 da tarde. Vamos saber do trânsito a esta hora, Paulo Galvão.
3: Começar pela região do Porto, temos um acidente com gravidade para sair do Porto para Gaia, no início do tabuleiro da Ponte do Freixo, na VCI, com vidreta ocupada, com pesado e com ligeiro envolvidos, com trânsito parado já a partir do Estádio do Dragão. Quem puder sair do Porto pela Ponta Rábida deve fazê-lo. Temos a entrada no Porto para quem vem de Matosinhos também em marcha lenta, a partir do nó da A4 para a VCI. Mais a norte, incêndio de Famalicão, evitar circular junto às freguesias de Arenoso e Santa Eulália, e à norte de Famalicão, onde está a ser combatido este incêndio. Na região de Lisboa há acidente na rotunda de entrada no aeroporto, nas chegadas, com o trânsito parado esta hora, quer na Avenida de Berlim, quer na segunda circular para quem vem do Prior Velho. Temos para a Ponte 25 de Abril, para já, apenas lentidão na Avenida da Ponte para sair de Lisboa. Há A5 compacta de Monsanto para as Amoreiras, segunda circular no Pararranca para atravessar o Campo Grande. Há trabalhos na curva do Palácio de Queluz e C19 está sujeito a demora em direção a Sintra, e está a ser também resolvido um acidente à entrada da segunda circular para quem vem no C19 ali na zona Pirmanica, com o trânsito lento.
0: Paulo Galvão, no Serviço de Trânsito da Antena 1. Se tiver outras informações, não se esqueça que pode utilizar o nosso número gratuito até às 8 da noite. É 800-21-0101. Boa tarde e boa viagem.
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0: Ora, e hoje voltamos a olhar para as questões da nutrição, desta vez à luz da inteligência artificial. Cruzamos saúde, o futuro do trabalho nesta área e também a tecnologia. As aplicações de inteligência artificial prometem criar planos alimentares em segundos e analisar calorias através de uma simples fotografia no telemóvel. Mas até que ponto é que a inteligência artificial consegue substituir o diagnóstico, o acompanhamento psicológico e também a personalização de um plano plano alimentar, que é feito naturalmente por um nutricionista. De que forma é que os avanços da inteligência artificial vão mudar a forma como os nutricionistas trabalham? Há quem receie perder o emprego para máquinas ou algoritmos e há quem acredite que a inteligência artificial nunca vai conseguir substituir as pessoas. Afinal, o que é que podemos esperar desta nova tecnologia? São perguntas à espera de resposta. A nossa convidada esta tarde é a professora Elizabeth Pinto, é coordenadora da Licenciatura em Ciências da Nutrição da Escola Superior de Biotecnologia da Universidade Católica Portuguesa. Muito boa tarde. Bem-vinda, sra. Doutora.
5: Muito boa tarde. Agradeço desde já o convite que me interessaram. É com muito gosto que estou aqui.
0: Vamos tentar responder a estas questões todas, estas dúvidas, não é? Eu ouvi muito recentemente esta frase e fiquei a pensar, acho que faz muito sentido, que é qualquer coisa como isto. A inteligência artificial é como um tsunami que, se não estivermos preparados, podemos ser engolidos. A verdade é que ela veio para ficar, já faz parte das nossas vidas, já não é uma coisa de futuro. As ferramentas de inteligência artificial estão mesmo a revolucionar o mundo da nutrição, professora?
5: Eu concordo que sim, e essa ideia do tsunami é realmente muito interessante. Eu tinha pensado nesta questão de que nós estamos inundados de informação, e isso é um desafio quer para a população, quer para os próprios nutricionistas e mais, e também para os estudantes de nutrição. Eu, enquanto professora da Licenciatura em Ciências da Nutrição, este é também um aspecto que nos preocupa e que nos leva a reformular o nosso ensino, porque realmente a informação está cada vez mais disponível e, portanto, facilmente acessível, e há que fomentar o espírito crítico de perceber, de selecionar o que é realmente informação de boa qualidade, daquela que não é, daquela que está... pode estar sujeita a conflito de interesses, por exemplo. E, portanto, isto é um desafio para estudantes de nutrição, muito mais é para a população em geral. E algo que é extremamente curioso é que estas mesmas respostas da inteligência artificial, por exemplo, vou dar um exemplo, imaginem que...
0: Sim, para nós percebermos melhor, exatamente.
5: Isso, imaginem que se pergunta, mas afinal, prática de jejum intermitente é algo que é bom ou é algo que é mau? Certamente que encontramos muitas respostas num sentido e em outro, ou seja, que é favorável ou que não é. A verdade é que para alguns indivíduos pode ser muito positivo e para outros não. E quem é que sabe fazer esta distinção são realmente os nutricionistas, que, conhecendo o indivíduo, os seus hábitos, toda a sua história de saúde e até os seus modos de vida, os seus hábitos, poderá decidir se aquela prática alimentar se é favorável ou não é. Portanto, considero que realmente aqui a opinião, o espírito crítico e até a experiência do nutricionista são fulcrais nesta personalização da intervenção e que, pelo menos num curto a médio prazo, não poderão ser substituíveis por inteligência artificial.
0: Há quem já fale no nutricionista artificial, não é? Que pode facilitar o trabalho do verdadeiro nutricionista com ferramentas que ajudam a agilizar o trabalho do dia-a-dia. Aquele trabalho mais repetitivo, de comparação de resultados, por exemplo, de juntar os resultados e fazer ali uma espécie de aglomerado, se eu posso usar esta expressão. Portanto, são ferramentas que podem ajudar, não substituir, é isso?
5: Sem dúvida. Portanto, todas essas tarefas repetitivas, até de avaliação da evolução, de, por exemplo, dos resultados que têm, que o indivíduo pode estar a ter, por exemplo, para permitir um contacto com o indivíduo através de aplicações que conseguem monitorizar o indivíduo ao longo do tempo, que conseguem fazer, digamos que, uma sinalização ao nutricionista de como é que as coisas estão a correr ou não, em função até de dados que o próprio paciente transmite ao nutricionista, portanto, são realmente úteis. E volto aqui um bocadinho também novamente à questão da informação. Da formação. Quando eu me formei há quase 20... Novamente à questão da informação. Quando eu me formei há quase 25 anos atrás, naturalmente que...

0: E isto é um aspecto importante, que é, estas ferramentas libertam o nutricionista de cálculos, de coisas que podem ser
1: Exatamente.
0: realmente automatizadas, para lhe dar tempo para realmente dedicar-se ao indivíduo, motivar à prática do seu plano alimentar, perceber, por exemplo, em que ponto é que o indivíduo está em termos da sua motivação, da sua capacidade de seguir um plano alimentar. E estes são aspectos que a inteligência artificial não consegue avaliar,
1: Claro,
0: não é?
1: são os
0: Portanto,
1: aspectos mais humanos, não é? Que nós também precisamos e muito, e
0: exatamente, de
1: cada vez mais.
0: relação,
1: Exatamente. Dessa empatia, dessa motivação, desse apoio que é preciso, porque as máquinas sozinhas não conseguem fazer isso. E depois há também outra questão que tem a ver com as tarefas, obviamente com essas tarefas de que falou, mas também com questões mais do foro legal, eventualmente, ou ético também, não é?
0: ético.
1: Que têm que ser postas em cima da mesa, que também são importantes.
0: Exatamente, isso é um aspecto fundamental. Portanto, quando um nutricionista adquire um software para o auxiliar na sua prática, tem que se salvaguardar muito bem onde é que essas informações que vai passar para lá do seu doente, quem é que vai ter acesso a essas informações, não é? Não podemos simplesmente pegar no motor de pesquisa desses que são disponíveis, vulgo ChatGPT, mas pode ser outro
1: Exatamente, pode
0: qualquer,
1: ser outro,
0: Copilot,
1: exatamente.
0: qualquer, exatamente. Porquê? Porque são informações confidenciais. Claro que é tentador, se pensarmos que se eu fizer um upload dos resultados clínicos, por exemplo, se eu descrever a história de saúde do doente, realmente em poucos segundos, digamos que a máquina nos vai transmitir uma informação agregada, toda aquela informação, que pode ser tentador, mas há este aspecto legal. Portanto, o nutricionista e ético, o nutricionista tem que saber onde é que está a colocar a informação do seu doente. O mesmo se passa quando utiliza aplicações para contactar o próprio doente, que pode ter dados pessoais. Portanto, tem que sempre que salvaguardar que esses dados estão realmente seguros, não é? Porque são dados pessoais.
1: São ferramentas tecnológicas, obviamente, que trazem este mundo de oportunidades, ajudam, tal como já dissemos, a otimizar a prática clínica, não é? A gestão e a pesquisa de informação, mas depois também trazem essa tal responsabilidade de as utilizar com ética, com discernimento, e isso é muito importante nesta ligação entre um nutricionista e o paciente. Portanto, basicamente, o grande desafio é, tal como se dizia no início, se o tsunami vier e já está a chegar, se não nos adaptarmos, podemos ser varridos, engolidos. Aqueles que se adaptarem e dominarem estas ferramentas de inteligência artificial vão seguramente superar, e os que, enfim, não acompanharem esta evolução, se calhar vão ficar pelo caminho.
0: Eu diria que é fundamental, portanto, aliás, é desejável, já antes da inteligência artificial, era desejável que as profissões evoluíssem. E claramente a inteligência artificial vai impor que também a profissão de nutricionista evolua no sentido de se adequar a esta nova realidade. Mas não acredito que vá desaparecer, que vá ser engolida, até porque, e particularmente no nosso país, a profissão de nutricionista é uma profissão extremamente multifacetada. Nós estamos aqui a olhar apenas para o lado clínico, mas o nutricionista pode trabalhar, por exemplo, na área da restauração coletiva, da indústria alimentar, e em que, ou então da saúde pública, que por acaso até é a minha área. E em cada uma dessas áreas levantam-se realmente desafios dos quais este ponto de vista da experiência do próprio nutricionista são fundamentais. Portanto, digamos que o nutricionista é, na base, um profissional de saúde. E realmente cada vez mais os profissionais de saúde são quase, e porque estamos em perfeito mundial de futebol, não é? São treinadores. Ou seja, aquilo que eles fazem é realmente, guiar ou o seu indivíduo, não é? Numa perspectiva clínica, ou a sua população, quando estamos numa perspectiva da saúde pública, no sentido de que, de acordo com a evidência mais recente, a pessoa consiga ter os melhores hábitos alimentares e com isso conseguir a melhor saúde, a melhor

0: qualidade de vida e a melhor longevidade, que é isso que todos nós procuramos.
1: Muito bem, é isso mesmo. Diga, diga.
0: Pronto, é isso, ou seja, a informação está realmente mais disponível, o que é bom. Há aqui este desafio de saber filtrar a informação e que acredito que para a população geral seja muito difícil de ter aqui este crivo, portanto os profissionais têm também que ter esse papel e depois de adequar essa mesma informação em cada contexto, em cada situação.
1: Muito bem. E as funções do nutricionista vão continuar a ser, não sei se as mesmas, mas pelo menos vão continuar a fazer muita falta, com a ajuda então destas ferramentas, destes nutricionistas artificiais, se assim lhe podemos chamar, que vão dando uma ajuda aqui e ali, sobretudo nas tarefas mais repetitivas e mais com mais números, por exemplo, mas o papel do nutricionista vai manter-se, acreditamos que sim. A ver, vamos o que é que nos reserva o futuro. Professora, muito obrigada por ter vindo à Antena 1, por nos ajudar a pensar em conjunto sobre estas questões. Bom trabalho. Até à próxima.
0: Muito obrigada por estar aqui convosco.
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1: Esta é a semana de Madonna na Antena 1. Já a seguir, com a ajuda de João Goberno, vamos contar mais uma história e conhecer mais uma música.
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0: A semana tem sido dedicada à Madonna. Continuamos a dar atenção a este disco, o True Blue, o disco que Madonna lançou há precisamente 40 anos. E como temos visto ao longo desta semana, foi também o álbum que a lançou para um patamar de notoriedade superior a todas as expectativas. Mas vale a pena perguntar, João Coberne, para uma proeza desta dimensão, quais foram os coelhos que a Madonna foi buscar à cartola?
1: Foram vários, mesmo que se reconheça que tiveram influências dispares. Já temos falado de Sean Penn como fonte de inspiração e, acredito, como força motriz para uma artista ambiciosa e concentrada, ainda longe do pesadelo que os dois viveriam como casal com um divórcio explosivo em 1989. O maior dos ases de trunfo foi mesmo Patrick Leonard, que vai hoje nos 70 anos e que se tinha estreado como colaborador de Madonna na Virgin Tour do ano anterior. Leonard serviu como compositor, coautor, produtor e até certo ponto como barómetro estético da artista. Dividiu tarefas com Stephen Bray, que vinha de Like a Virgin e que também fora namorado da protagonista. Mas ainda assim, atribui-se a Patrick Leonard, sem grande margem de erro, a frescura e a nova amplitude das canções. Ele deixou a sua impressão digital com outros campeões de vendas, dos Fleetwood Mac a Bon Jovi, de Elton John a Rod Stewart, de Celine Dion a Laura Pausini. Mas também em obras de grão-mestres como Leonard Cohen, Robbie Robertson ou os Pink Floyd e Roger Waters. Tem uma declaração curiosa, esta. Eu gostava era de ter feito algo próximo de The Lamb Lies Down on Broadway, dos Genesis, ou de The Dark Side of the Moon, dos Floyd. Mas como tinha em casa filhos para sustentar, dei as mãos a uma miúda que, de repente, era uma estrela. Leonard trabalhou mais vezes com Madonna, por exemplo, em Like a Prayer, em I'm Breathless, a banda sonora de Dick Tracy, ou em Ray of Light. Mas True Blue valeu pela novidade e pela sua intuição. Live to Tell, ainda em fase instrumental, destinava-se a Michael Jackson, mas depois de Madonna ter escrito a letra em menos de uma hora, Patrick desviou-a para a sua nova cúmplice. E também foi ele que convenceu os autores de Open Your Heart a não levar a cantiga, originalmente era um rock que ele depois reciclou, à sua destinatária original, Cyndi Lauper, que só ouviu no disco de Madonna. Entre os músicos, realça ainda para os mestres de estúdio como Paul Jackson Jr., David Williams ou Paulinho da Costa, a que se juntou a multifacetada Syda Garrett, que no ano seguinte assinaria um dueto com Michael Jackson em I Just Can't Stop Loving You, tema de lançamento de Bad. Por fim, seria injusto não referir o trabalho de Herb Ritts, o malogrado fotógrafo de moda a quem coube realizar a imagem da capa, que na sua aparente simplicidade atirou Madonna para outros patamares. O desempenho de Ritts chegou, imagine-se, a ser comparado aos trabalhos gráficos de Andy Warhol. Não é dizer pouco. Para não dizer mais, a canção de hoje é La Isla Bonita. Até amanhã. 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

0: 40 anos tem esta canção. É uma das que fazem parte do disco True Blue de Madonna, que estamos a assinalar ao longo da semana aqui com a ajuda do João Goberno. Histórias e memórias e músicas também com 40 anos de vida.
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0: Estamos a 8 minutos das 3 da tarde. Voltamos a atualizar a informação de trânsito. Paulo Galvão, a esta hora, onde é que estão as maiores dificuldades?
2: Vamos começar pela região do Porto. Mantemos um acidente por resolver à entrada da Ponte do Freixo do Porto para Gaia. Via direita ocupada, trânsito demorado a partir do Estádio do Dragão. Quem puder deve optar pela Ponte Arrábida para sair do Porto para Sul. Temos também trânsito lento na A28 de Matosinhos para o Porto, a partir da Ponte Lessa até à entrada na Avenida de Sidónio Paes. Trânsito lento também na VCI entre Bessa Leite e saída para o Norte Francos e trânsito acumulado na zona de Coimbrões para quem vai de Valadares para o Porto na A44. Na região de Lisboa temos esta hora um acidente no IC19 junto ao nó da Cril à chegada à Pinamanique no final do IC19 com trânsito a acumular. Temos também um acidente por resolver na zona das chegadas do aeroporto na rotunda com trânsito acumulado em todos os acessos na Avenida de Berlim, também na segunda circular, na Avenida Cidade do Porto e depois com este acesso ao aeroporto parado, há trânsito também parado na rotunda do relógio. Na segunda circular há também filas para atravessar o Campo Grande, com uma ocorrência no sentido aeroporto Benfica e a Ponte 25 de Abril está já a parar em Capelito para o Tabuleiro, para Arranca, com os acessos a começar a ficar preenchidos, mais o da A5. A A5 está também lenta na descida de Monsanto para as Amoreiras, mas tem também em direção a Cascais um acidente no alto de Monsanto com trânsito a acumular.
0: Obrigada, Paulo Galvão. Serviço de Trânsito da Antena 1. Mais informações, linha verde 800-21-0101. Boa tarde e boa viagem.
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0: Continuamos ligados. O mundo tem estado de olhos postos na Venezuela, a acompanhar o que se passa por lá depois dos sismos de grande magnitude. E há uma história que nos tem tocado, em particular, a história de um homem que esteve preso durante 7 dias nos escombros. Foi finalmente resgatado com sucesso, depois de vários dias de trabalho muito duro, muito difícil, também com a ajuda da equipa portuguesa. Esta é seguramente uma das notícias em destaque na edição das 3, aqui na Antena 1. Mantenha-se connosco, porque por agora temos Diogo Pissarra e Pedro Brunhosa para ouvir na Antena 1.

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1: A música há de voltar, mas só depois das três. Por agora está na hora de relembrar que o tempo quente vai continuar. As temperaturas previstas para amanhã chegam, ou vão chegar, pelo menos de acordo com as previsões, aos 43 graus em Santarém. Vai ser a cidade mais quente. 41 é a máxima prevista para Braga, Évora e Beja, 40 para Coimbra e também para Leiria, 39 para Castelo Branco, Porto Alegre e Lisboa, 38 graus previstos amanhã para Setúbal, 37 para o Porto, Vila Real, 36 para Viseu, 35 para Viana do Castelo e também para Bragança. Se está na Guarda, conta amanhã com máxima de 33 graus, esperam-se 32 para Faro e 30 para Aveiro, que vai ser a cidade ainda assim mais fresca. Num dia de muito sol e de mais calores, a temperatura vai subir mais ainda no norte e centro. Todas as temperaturas estão, como vimos, acima dos 30 graus e a máxima de todas vai ser para Santarém com 43 graus. À meia-noite o país entra em situação de alerta por causa desta onda de calor e também do risco acrescido de incêndios. Às 3 em ponto temos notícias por aqui. Está quase, faltam alguns segundos apenas.
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1: Boa tarde, são 3 horas no continente e na Madeira, 2 da tarde nos Açores. Está na hora de conhecermos as notícias que marcam esta quinta-feira. Frederico Moreno.
2: No meio da tragédia, ouviram-se hoje gritos de alegria na Venezuela. A equipa portuguesa de busca e salvamento conseguiu hoje resgatar com vida um homem que estava debaixo dos escombros há mais de uma semana. Por causa do calor, o governo decretou situação de alerta a partir da meia-noite. A ministra do Ambiente pede à população para limitar o consumo de água ao essencial. A Confederação Nacional de Instituições de Solidariedade Social não subscreve as acusações da ministra do Trabalho da existência de fraudes na atribuição de licenças de amamentação. Lino Maia diz não ter informação de abusos nas mais de 3 mil IPSS associadas.
1: Notícias às 3 da tarde, a edição é do jornalista Frederico Moreno.
2: Valeu a pena, os operacionais portugueses que estão na Venezuela conseguiram resgatar na última hora um homem que estava soterrado há mais de uma semana desde os sismos da passada quarta-feira. O homem de cerca de 40 anos foi retirado dos escombros de um edifício na região de La Guaira. Num momento de grande emoção, Alexandra Sofia Costa, para todos os que assistiram ao culminar desta operação de resgate.
3: Vamos a fazer silêncio quando o Ernesto sair, ok, malta?
4: Foi um momento de grande emoção. Várias televisões transmitiram em direto o momento em que o homem saiu dos escombros. Vinha numa maca, envolvido em mantas e rodeado pelas equipas de resgate. Os aplausos prosseguiram até que Hernán Gil entrou numa...

0: ambulância para ser transportado para um hospital. O homem, de cerca de 40 anos, foi retirado dos escombros de um edifício em Catia-la-Mar, a cidade venezuelana mais afetada pelos sismos, ao fim de 8 dias soterrado e depois de 3 dias de uma operação que contou com socorristas, militares e paramédicos portugueses. Eles sempre acreditaram que o homem poderia ser retirado e sobreviver. Para isso fizeram-lhe chegar comida e água enquanto as operações decorreram.
1: Foram então concluídas com sucesso estas operações de resgate de um homem que estava debaixo dos escombros de um edifício na região de Lagoeira. Esta manhã, o presidente da Proteção Civil e o presidente do INEM tinham dito à comunicação social que a vítima dos sismos já tinha sido retirada e que estava a receber cuidados médicos, algo que só se verificou na última hora. Há mais 4 mortos confirmados na Venezuela entre a comunidade portuguesa. O balanço foi atualizado esta tarde pelo Ministério dos Negócios Estrangeiros e revela que subiu de 75 para 79 o número de vítimas mortais dos sismos entre portugueses e lusodescendentes. 64 pessoas continuam ainda desaparecidas, pessoas com nacionalidade portuguesa. Não desperdicem água é o apelo lançado pela Ministra do Ambiente em plena onda de calor. Maria da Graça Carvalho revela que o consumo de água está acima do normal em alguns municípios do país, por isso a Ministra pede à população para que façam um uso racional deste bem.
2: Tentem ter um... Claro que precisam de água nesta altura, para beber e para... Mas que tentem o mais possível fazer uma economia de água e usar só aquela que é mesmo essencial para a saúde e para... Sei que, ainda hoje tive essa informação, está a haver em alguns concelhos a utilização da água acima do normal e, portanto, não é uma questão de falta de água nos rios ou nas barragens, não é isso, é nos próprios sistemas de abastecimento, porque há uma utilização acima do que é normal.
1: Maria da Graça Carvalho, declarações aos jornalistas na Galiza, em Espanha, onde esteve esta manhã. A ministra admite a possibilidade de apagões localizados em território nacional devido a esta onda de calor, depois de vários países europeus terem tido quebras no sistema elétrico durante este período de altas temperaturas. A ministra disse esperar que não se concretize qualquer apagão, mas admitiu que esta é uma possibilidade. Portugal vai entrar a partir da meia-noite em situação de alerta devido às altas temperaturas. A decisão foi tomada hoje pelo Governo. O Primeiro-Ministro escreveu uma mensagem nas redes sociais a pedir a colaboração de todos para prevenir a ocorrência de incêndios. A GNR de Bragança deteve o alegado autor de um incêndio florestal no concelho de Alfândega da Fé. O fogo começou ontem na aldeia de Cabreira, foi dominado já esta manhã. O suspeito é um homem com 46 anos. A GNR apurou que a ignição ocorreu durante a realização de trabalhos de limpeza com recurso a equipamentos não autorizados nesta altura, por isso o suspeito vai ser hoje presente a tribunal. As companhias petrolíferas garantem que o mercado está a funcionar sem anomalias, um dia depois da Ministra do Ambiente e Energia ter pedido esclarecimentos sobre o facto dos preços do gasóleo e da gasolina não descerem ao mesmo ritmo que subiram nos últimos meses. António Comprido, presidente da EPCOL, associação que representa as empresas de combustíveis e lubrificantes, diz à Antena 1 que o mercado está a funcionar normalmente.
3: A nossa leitura é que o mercado está a funcionar normalmente, sem qualquer anomalia. Enfim, até admito a Sra. Ministra, com certeza, que não acompanha este tema dos preços dos combustíveis diariamente, tem imensas coisas com que se preocupar, e se acha que é estranho ou pensa que pode haver qualquer coisa estranha, acho muito bem que manda as entidades responsáveis para fazer uma análise. Agora, nós estamos absolutamente cientes de que o mercado está a funcionar normalmente e que esta anomalia não é uma anomalia portuguesa, é uma situação em que o mercado dos produtos refinados não está a responder à baixa do crude como nós gostaríamos que acontecesse.
1: António Comprido nega que exista mais pressa em subir os preços da gasolina e do gasóleo do que em descê-los quando existem oscilações no preço do petróleo nos mercados internacionais. A Confederação Nacional de Instituições de Solidariedade Social não subscreve as acusações da Ministra do Trabalho da existência de fraudes na atribuição de licenças de amamentação. Maria da Palma Ramalho afirmou ontem em audição parlamentar que se disse que há fraude na amamentação é porque há fraude na amamentação, mas sem revelar dados oficiais da existência destes abusos. contactado hoje pela Antena 1, Lino Maia, o presidente da confederação que representa as IPSS no país, diz que não tem conhecimento de fraudes ao nível das licenças de amamentação.
4: Não posso subscrever essa acusação, digamos assim. Primeiro, até porque, pronto, são 3.100 as instituições associadas da CNIS e nós não temos, diria, uma intervenção direta em cada uma das IPS. Mas também não nos chegam, de facto, informações nesse sentido. Pode haver um caso pontual, aqui ou acolá, pode haver, não aconteça, nós estamos a falar de um universo muito, muito grande. Mas agora, de facto, não tenho conhecimento, não posso, de facto, denunciar um abuso excessivo, aliás, nem excessivo, não posso falar de abusos nessa quanto à amamentação.
1: Confederação Nacional de Instituições de Solidariedade, a CNIS, não acompanha a acusação da Ministra do Trabalho da existência de fraudes nas licenças de amamentação. Também contactada hoje pela Antena 1, a AEP, a Associação Empresarial de Portugal, informa que não possui dados sobre os associados que confirmem ou desmintam as acusações da Ministra do Trabalho. Foi declarado oficialmente o fim do surto de antivírus que ocorreu a bordo de um navio cruzeiro. A decisão foi tomada pela Organização Mundial da Saúde. O diretor-geral da OMS, Tedros Ghebreyesus, anunciou esta tarde que o surto acabou depois de terminada a quarentena da última pessoa a ter tido contacto com um infectado com antivírus.
5: Hoje, a última das pessoas que esteve em contacto com alguém exposto ao antivírus no navio de cruzeiro MV Ondis completou o período de quarentena, testou negativo e regressou a casa. Não foram reportados mais casos desde 25 de maio, por isso, temos muito prazer em anunciar que a OMS considera o surto de antivírus terminado. O número total de casos do surto mantém-se em 13, incluindo 3 mortes. Mais de 650 contactos foram identificados e acompanhados pelas autoridades de saúde em 33 países e territórios.
1: Apesar do surto ter sido dado como terminado, a OMS vai continuar a estudar os casos e cadeias de transmissão para aumentar o conhecimento científico sobre este antivírus. O primeiro-ministro britânico pediu hoje desculpa em nome do Estado às mulheres e crianças afetadas por um sistema de adoções forçadas que aplicado a mulheres solteiras nas décadas, foi aplicado a mulheres solteiras nas décadas após a Segunda Guerra Mundial. Entre 1949 e 1976, o Estado Britânico e igrejas cristãs criaram um sistema em que jovens mulheres com filhos fora do casamento eram envergonhadas e coagidas a entregar os filhos para cumprir as normas sociais da época. Estima-se que 185 mil crianças tenham sido separadas das mães neste período. Hoje no Parlamento, Keir Starmer pediu desculpa em nome do Estado Britânico pelos traumas que a prática causou.
6: We say a deep and heartfelt sorry.
5: Fazemos um pedido de desculpas profundo e sincero. Quero ser claro e inequívoco. Estes danos foram agravados pelas ações e falhas do Estado. Os governos financiaram, permitiram e ficaram dependentes de sistemas que não eram supervisionados de forma consistente ou eficaz. O Estado não impediu que os danos continuassem. O Estado é responsável pelos sistemas que financiou e legitimou e que permitiram que estas práticas tivessem lugar. O Estado não fez o suficiente para proteger mães, crianças e famílias do perigo e por esta falha sistémica peço as mais sinceras desculpas.
1: Pedido de desculpas de Keir Starmer devido à existência no passado deste sistema de adoção forçada de crianças. Terminamos com a transferência mais cara de sempre a envolver um jogador britânico. O Manchester City anuncia a contratação de Elliot Anderson por 135 milhões de euros. O médio de 23 anos deixa assim o Nottingham Forest. Anderson está a representar a seleção inglesa no Mundial de Futebol. A transferência bate o recorde de 134 milhões de euros pagos pelo Real Madrid para contratar Jude Bellingham ao Borussia de Dortmund.
7: Frederico Moreno, edição das 3 da tarde, num simultâneo com a RTP Antena 1 Açores e RTP Mundo. Recordo que a informação está em permanência em noticias.rtp.pt. Onze minutos depois das 3, muito boa tarde, boa viagem. Vamos saber do trânsito agora, Paulo Galvão.
8: Vamos começar pelo Alentejo Nacional 373, ligação de Elvas a Campo Maior, à saída de Elvas, junto à A6. com um acidente com gravidade, por onde foi também mobilizado um meio aéreo do INEM. O trânsito está condicionado. Temos mais a norte no incêndio de Vouzela, chamas nas imediações da A25, evitar a zona de Chã e também a zona de Covas, são aldeias a sul da A25, onde está a ser combatido este incêndio. Na região de Lisboa há um acidente por resolver, no IC19, à chegada a Lisboa, na zona da Cril, Pinamanique, com trânsito acumulado. Há filas também na segunda circular, primeiro para quem vem de Sacavém para Benfica, com um acidente que está a ser resolvido na rotunda das chegadas do aeroporto. O trânsito começa agora a escoar e mais à frente há um acidente na saída do Campo Grande, já na zona de Telheiras, também com filas a partir do Terminal 2 do aeroporto. Filas também para sair de Lisboa para Almada, na Avenida da Ponte, para a Ponte 25 de Abril, e IC19 compacto com uma ocorrência de Sintra para Lisboa, na reta dos comandos da Amadora. Filas também na cidade do Porto, já com um acidente retirado para a Berma, para a Ponte do Freixo, aqui já sem demora, mas quem vem de Matosinhos para o Porto vai encontrar uma ocorrência à chegada à VCI. O trânsito começa a parar junto à Ponte Lessa.
7: É tudo o que sabemos. Paulo Galvão vai continuar no serviço de trânsito da Antena 1. Para mais informações, pode ligar 800-21-0101. É nacional e grátis. Boa tarde, boa viagem.
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7: Quinta-feira é dia de A1DOC. Já a seguir, vamos até aos Açores. Mantenha-se connosco. Deixe-me dar-lhe só aqui duas sugestões.
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7: São praticamente 13:15, agora sim está na hora. Depois da Madeira, hoje é a vez do A1DOC percorrer os 50 anos da autonomia dos Açores, numa reportagem da jornalista Linda Luz. A apresentação e coordenação do A1DOC é da jornalista Rita Colasso.
13: Bem-vindos ao A1DOC. Há 50 anos, a autonomia mudou a história dos Açores. As nove ilhas viviam marcadas pelo isolamento, pela pobreza e por difíceis ligações ao continente. A Constituição de 1976 abriu um novo caminho, impulsionado por figuras como Mota Amaral, e deu às regiões autónomas novos poderes para decidirem o próprio futuro. Meio século depois, a autonomia continua a evoluir e a levantar novas questões. É esse caminho que vamos ouvir agora na reportagem A Grande Conquista, um trabalho da jornalista Linda Luz, com sonoplastia de Tiago Matias.
14: Isto é uma grande conquista da autonomia, exatamente esta. Passar a existir uma Assembleia Representativa do Povo Açoriano.
15: Evolui na data de 1973-74, quando o Mota Amaral foi presidente, que bem lembro disso.
16: Esta juventude, muitos deles não estão aproveitando as oportunidades que o governo tem dado.
17: Que era a condição de desigualdade e de desvantagem com que a maioria dos açorianos se encontrava.
18: O Lambi de Lima passava a meados do mês e o Carvalho Araújo, no fim do mês.
14: E hoje em dia, por ninguém tem dúvidas que a autonomia serviu também para dar à sociedade açoriana um matiz diferente, abrir portas.
19: A tão desejada autonomia viu a luz do dia a 2 de abril de 1976.
20: Os senhores deputados votam a favor, fazem força levantar.
19: Os aplausos soaram na Assembleia da República. Estava aprovada a Constituição da República Portuguesa, que consagrou o regime político-administrativo dos Açores e da Madeira. A Revolução dos Cravos abriu espaço para uma antiga pretensão dos açorianos, a grande conquista da autonomia. 9 ilhas, divididas em 3 distritos até então, Ponta Delgada, Angra do Heroísmo e Horta, até o dia em que foram reconhecidas como arquipélago, como região autónoma dos Açores.
15: Dessa freguesia, porque com pouca gente, depois é que me envolvi na data de 1973-74, e depois as coisas foram evoluir, e agora muito melhor, está evoluída a freguesia de Calhetas.
19: Luís Vicente tem 68 anos, vive na freguesia das Calhetas, na Ribeira Grande. Viu a evolução dos tempos.
15: Aqui nesta freguesia já tinha aí cerca de 400, 500 habitantes, mas com muita população pobre. E foi muitos imigrantes aí para fora. Canadá e América. E eles estão todos para lá.
20: Imigravam porquê?
15: Porque, por causa da pobreza, os pais, portanto, os pais das crianças, e na frente, estava lá um ano ou dois, fazia a carta de chamada, vinha aquela família toda. Já tivemos aí uma ocasião com 300 ou 400 habitantes, aí nos anos de há 60 anos atrás.
19: Emigrava-se porque a pobreza era muita. O dinheiro do trabalho não rendia. Havia comida na mesa, mas era apenas e só isso, conta Eduardo da Melo.
21: Eram sapatos, era uma roupa. A minha mãe não podia dar, os meus pais não podiam dar. Comida nunca falte.
20: E como é que foi com os seus filhos? A senhora já lhe dispôs de dar essas coisinhas assim?
21: Ah, sim, os meus filhos já foi muito diferente. Porque os meus filhos nasceram em França. Eu tive as condições todas de médicos e tudo.
19: Por isso, aproveitou o conselho da senhora para quem trabalhava e emigrou.
21: Eu trabalhei com uma senhora francesa, ainda tinha 17 anos. Eu fui trabalhar 3 anos em casa dessa senhora e ela tinha 3 filhos. E ela é que depois me aconselhou que se eu fosse para a França, que lá que tinha melhores condições. Porque trabalhava tanto, ganhava uma miséria. E então depois eu tinha um familiar lá na França. E depois eu fui para a França, ainda antes de me casar.
19: E lá descobriu uma vida que nunca poderia ter tido nos Açores.
21: E quando cheguei à França, eu não gostei muito. Eu não gostei muito, mas depois, quando eu recebi o primeiro mês de salário, eu disse assim, não, esta é a minha terra, esta há que me dar pão. É, e eu fui logo comprar 3 pares de sapatos. E ainda me cresceu todo o dinheiro a dizer assim, esse dinheiro rende tanto.
19: França, fim dos anos 60, princípio da década de 70.
21: Vivia-se muito e as pessoas que tinham filhos, o governo ajudava muito. O governo ajudava muito as pessoas com filhos.
20: E aqui ainda não ajudava?
21: Aqui nessa altura ainda não.
19: Mas com a autonomia vieram novas oportunidades e direitos alcançados. Lúcia Pereira recorda aquilo que a maior parte dos açorianos vivia.
22: Evolui na educação e evolui também dentro das nossas casas. Antigamente não havia casas de banho. Praticamente o governo ajudou que as pessoas todas tivessem a sua casa de banho. Vocês lembrem-se, talvez a senhora não se lembre. Mas tu lembras-te, Lúcia? Não havia, e o governo deu uma ajuda para que a gente todos tivesse a nossa casinha de banho e a nossa limpeza em casa.
19: Casas pobres, muitos filhos para sustentar. Maria da Encarnação Cabral tinha 11 bocas para dar de comer.
23: Eu queria os meus filhos. Ai, a minha comadre pedia muito, querida. E ia trabalhar para casas, um dia cada casa.
20: A fazer limpezas
23: de casa que eu vinha.
19: Mesmo assim, não era suficiente. E o governo regional acabava por ser também um recurso. Maria da Encarnação Cabral fala sem rodeios.
23: Ele estava para os meus filhos. Quando eu nem tinha, ia ter como também era, né? E eu nem tenho comida para os meus filhos comer.
20: E a senhora ia mesmo ter com ele? Pessoa?
23: Ia ter como também era. Não tenho vergonha de dizer. Pois meus filhos têm uma vida.
20: E o que é que ele dizia nessas circunstâncias? Porque era muita gente a pedir.
23: Olha, eu me vejo-te ajudar, todos os meus vós a receber uma casinha para os seus filhos que mãe. Ele disse, está bem, senhor, havias-me dar uma mexida de dinheiro para mim comer para te dar.
20: E esse apoio chegou?
23: Cheguei. Olha, pai, olha, eu ajudei o meu trabalho intenso. não está aqui que está me vindo, ele vai me vir aqui. Mas eu lhe ajudei, então sim, eu lhe ajudei muito, o meu temeral, muito, muito simpático, gostei muito daquele governo e tudo. Quando ele te veio, o tempo era melhor.
0: É fácil perceber o porquê destas palavras. Mota Amaral, o jovem presidente do Executivo açoriano, não era apenas um dirigente político, era o rosto do progresso que os açorianos precisavam.
2: Muito boa pessoa, muito delicado, muito honesto, muito, muito bom presidente. Muito bom presidente. Começou assim a evoluir mais um bocadinho. Não tão como hoje em dia. Também havia as certas regalias que tem hoje.
20: As coisas foram evoluindo gradualmente.
2: Foram evoluindo. E bem bom para nós todos. Mas há muita gente que não sabe, como já disseram aqui dentro, não sabe me aproveitar.
0: Mário Travassos, sentado à mesa neste centro de convívio nas Calhetas, conta os tempos idos, não em forma de saudosismo, mas sim recordando todas as lides necessárias naqueles tempos para se manter uma casa.
2: Todas as pessoas aqui da freguesia, geralmente, tinham a sua torre de milho no quintal. Passava o moleiro, levava para a Ribeira Grande, para moer a farinha. Era tudo, tudo, tudo.
3: Colher, inhames e limões, hortelã e alecrim.
2: Claro que uma pessoa tinha a sua fava, o seu feijão, o milho, a sua batata, a sua couve. E, por exemplo, saía da escola, tinha que ir ajudar o meu pai, ou se chapa de rabo, ou desbastar de rabo, hoje em dia, os rapazes são proibidos de trabalhar. Onde é que isso vai parar?
0: Com toda a experiência de vida que têm estes guardiães da memória, pedem aos jovens que aproveitem as oportunidades que lhes são dadas.
21: Quem sabe aproveitar as oportunidades, também tomar regalias, não se compara. Se eu tivesse naquela altura estas regalias, eu teria optado por ser enfermeira, que gostava muito. Mas não havia possibilidade, quem tinha dinheiro ia estudar, quem não tinha, parava.
20: Agora há muitos mais apoios.
21: Tratudo, há muitos mais apoios, só que muitas das pessoas não sabem aproveitar desses apoios. Há pessoas que aproveitam, ainda bem que sim. Mas há outras que elas não sabem aproveitar. Elas já recebem os dinheiros, elas compram cigarros, elas vão comprar as coisas que elas gostam e os filhos, ai, tem tantos filhos, coitadinha, vamos ajudar. E eles, coitadinhos, é que passam, muitas vezes por necessidades, e elas gastam o dinheiro em coisas que não. Isso não é todos. Isso não é todos. Também há pessoas que são equilibradas e que aproveitem o que lhe dão.
0: E o que o progresso foi permitindo?
4: Então, enfim, já embarquei em 71, estive no Canadá, e, portanto, sei muito pouco das coisas de cá.
20: E quando é que a senhora regressa?
4: Eu regressei em 84, portanto, já encontrei cá o Canadá.
0: Maria de Fátima Cordeiro esteve fora de São Miguel 13 anos. Encontrou diferenças no modo de viver. Ao falar sobre os últimos 50 anos de evolução dos Açores, detectamos essas mesmas diferenças, testemunhadas por Maria da Encarnação e Lúcia.
23: Eu estava grávida, ninguém podia tu para saber o que é que eu tinha, o que não tinha. Até tive o casal dos gêmeos sem saber, porque ele ia fazer a...
20: Portanto, durante o parto vieram gêmeos?
23: Vieram gêmeos.
20: E a senhora não sabia?
23: Não sabia. Ai, mas eu tinha tantos filhos, mas eu fiquei tão contente.
22: Ah, é muito diferente. A gente era muito mais amanhada, a gente dispensava muita coisa. A gente ia ao médico de posto clínico. Eles agora vão aos médicos particulares.
20: E a senhora tinha aquelas consultas durante a gravidez?
22: Tinha. Tinha, mas era através do Serviço Regional de Saúde.
0: Lúcia Travassos considera-se uma mulher de sorte. Os pais tinham 9 filhos. Ela foi criada com os padrinhos que lhe deram estudo.
24: Sou filha, mas tenho 8 irmãos. Mas fui criada com os padrinhos, com algumas possibilidades. Os meus padrinhos é que me deram os estudos. Em tudo. Mesmo o casamento e tudo feito deles. Fui criada desde os 10 anos com eles.
0: Numa altura em que aos 10 anos se ia trabalhar por necessidade e obrigação, o seu caso fugiu à regra.
24: Eu posso lhe garantir que eu não tive necessidade. Os meus irmãos tiveram. Eu não tive. Porque era uma só. Mesmo para me darem os estudos, os meus padrinhos darem-me um dote, os meus padrinhos davam-me tudo quanto queria. Eu não passei, eu tinha a minha fruta, eu tinha a minha casa de banho. Eu tinha a minha casa de banho, metida em casa. Havia quem tinha, que se chamava em retrete, lá fora no quintal. E na minha criação eu tive a casa de banho.
1: Ou seja, a casa onde a senhora vivia já tinha melhores condições?
24: Isso mesmo, já, sim senhora, já. Tinha outro poço de água, havia muito sol, aí ia-se buscar a água à fonte, era quando não havia água para todos. Mas enquanto alguns não tinham água, eu tinha água em casa. Portanto, não tive essa necessidade como muitas pessoas tiverem. Graças a Deus.
17: Eu invoco justamente essa minha experiência, ainda quase criança, na escola, quando transitei da quarta classe para o primeiro ano, e quando esperava que os mesmos amigos que iam comigo para a escola primária retomassem o caminho comigo para o liceu, me confrontei com a circunstância de a sua maioria esmagadora não fazer esse percurso.
19: As palavras são de Carlos César, presidente da Região Autónoma dos Açores, entre 1996 e 2012, durante o debate Presidentes com Autonomia, promovido pela RTP Açores, a quando das comemorações dos 50 anos do 25 de Abril.
17: Porque eu questionava isso na minha casa, mas porque é que este e aquele não vão comigo? E porque é que... E era-me explicado porque eles tinham que trabalhar, não é? Porque eram pobres, porque não tinham possibilidades, tinham que ajudar a família, e portanto isso funcionou para mim como uma primeira referenciação daquilo que vinha a aprofundar sucessivamente, que era a condição de desigualdade e de desvantagem com que a maioria dos açorianos se encontrava, desigualdades internas e mais tarde, tomando consciência e racionalizando, a desigualdade entre os Açores e o resto do país.
19: Era este o estado da região há 50 anos e, no entender de Mota Amaral, a autonomia era a solução para se extinguir os estratos sociais e criar oportunidades iguais para todos.
14: E hoje em dia, por mim, não tenho dúvidas que a autonomia serviu também para dar à sociedade açoriana um matiz diferente, abrir portas, abrir possibilidade de ascensão social, fazer funcionar o elevador social, fazer com que as pessoas, não apenas a tal elite que se mantinha aqui, mas antes, por contrário, toda a sociedade, tivesse um lugar ao sol também na nossa sociedade açoriana.
19: As mudanças que a autonomia trouxe são inquestionáveis. A autonomia permitiu mais fundos, mais investimento.
5: Qual foi a diferença? A diferença foi que, efetivamente, embora não tenhamos convergido para as médias da União Europeia, ou mesmo para as médias nacionais, na medida em que gostaríamos, de facto houve aqui melhorias muito substanciais. Houve dinheiro para programas sociais da mais diversa natureza. Cá está, mas foi dinheiro que nos chegou, sobretudo por via das transferências. Não fossem as transferências, não teríamos chegado onde estamos. Não fossem os recursos da União Europeia, mesmo que direcionados para coisas específicas, não tínhamos. Não estávamos com o nível de vida que estamos hoje e com a qualidade de vida que temos hoje em qualquer ilha.
19: Mário Fortuna é economista. Por um breve período de um ano, em 1990, foi secretário regional da Economia.
5: Porque se formos às ilhas mais pequenas, com as devidas diferenças para a dimensão e a dinâmica específica de cada ilha, a qualidade das estradas é excelente. A qualidade das habitações é excelente, então tudo isto foi possível, com todos os investimentos que foram sendo feitos ao longo dos anos, sendo que uma percentagem muito significativa destes investimentos eram dinheiros públicos e dinheiros que advinham em grande parte das transferências. As transferências hoje em dia, conforme o critério que utilizamos, rondam metade do orçamento da região.
19: A autonomia de há 50 anos não é a mesma de agora. O estatuto político-administrativo dos Açores sofreu várias transformações.
6: Da nossa parte, existe todo o empenho em aperfeiçoar a autonomia política, alargando o seu âmbito, como forma de aperfeiçoar uma solução portuguesa e facultando-se-nos meios novos para a capacidade de realização por nós demonstrada, capacidade esta, reconhecida publicamente por todos os quadrantes políticos.
8: A consolidação e a ampliação da autonomia democrática da Madeira e dos Açores são necessárias para se dar plena realização aos nossos justos anseios de desenvolvimento económico-social, cultural e político.
0: Em 1987, Mota Amaral nos Açores e Alberto João Jardim na Madeira criam a segunda revisão da Constituição, conseguida 2 anos mais tarde. Mas a ambição do direito à autonomia é uma luta antiga, até anterior a 1976 e ao 25 de abril de 74. Nos Açores, houve 3 movimentos de autonomistas. No fim do século XIX, nos anos 20 do século XX e após a Revolução de Abril, que finalmente veio consagrar essa ambição. Em 1822, há mais de 200 anos, leu-se pela primeira vez sobre a necessidade de haver união política de todas as ilhas e um governo para o arquipélago. Foi no livro do jorgense João Soares de Albergaria de Sousa, Corografia Açórica. Grandes nomes da autonomia surgiram ao longo da história. Aristides da Mota, Jacomo Correia, Dinis Moreira da Mota, mais tarde Gil Montalverne Sequeira, Manuel da Ponte, entre tantos outros que procuraram influenciar o povo açoriano. O sentimento era um, o de abandono pelo poder central. Mas o dia haveria de chegar e com a autonomia vieram as primeiras eleições regionais. 27 de junho de 1976. O povo português era chamado às urnas para escolher o Presidente da República. Os ilhéus, em particular, para eleger a composição das suas Assembleias Regionais.
9: Já se ouvia falar de pronto, que ia haver autonomia e que pronto, as pessoas já estavam mais ou menos informadas do que iria acontecer. Depois, o que foi preciso esclarecer as pessoas das vantagens da autonomia e que ia haver eleições para que os representantes dos próprios círculos eleitorais, das próprias ilhas, pudessem ter assento na Assembleia Legislativa Regional.
0: Adelaide Teles foi uma das primeiras pessoas a sentar-se no plenário, eleita pelo Círculo da Ilha Graciosa, pelo PSD. Conta os dias que antecederam.
9: Vieram aqui as Forças Armadas, vieram fazer campanhas de dinamização cultural, que eram mais campanhas ligadas a um determinado partido. Eu fui assistir. Eu lembro-me que, quando acabavam as sessões, algumas delas foram ali ao ar livre, quando acabavam, eu às vezes ficava a falar com as pessoas, a dizer-me que não concordava, algumas coisas que não eram verdade. Pronto, e foi assim. As campanhas de dinamização cultural, como eu posso dizer, achámos que eram as campanhas de comunização, era o incitar à violência, ao ódio, uns contra os outros, os pobres contra os ricos. Depois diziam que na Graciosa havia muitos fascistas, que não os conhecia, que acho que ninguém se considerava fascista, nem ninguém chamava fascista aos outros. Eles é que nos vinham vender essa doutrina.
0: Mas agora os açorianos eram livres, tinham um dever, o de comparecer às urnas, e o direito de escolher. No Correio dos Açores, lia-se na véspera das eleições.
10: Durante quase meio século, o povo português esteve impossibilitado de manifestar livremente a sua opção política e de ser consultado quanto à eleição do Supremo Magistrado da Nação. O povo já teve oportunidade de indicar através do seu voto os deputados para as Assembleias Constituinte e da República. As eleições de amanhã são também para a Assembleia Regional. Pela primeira vez na história destas ilhas atlânticas, iremos expressar o nosso desejo quanto à orientação política que pretendemos para sermos governados.
0: O povo foi chamado. Dos 162.677 eleitores, votaram praticamente 110 mil, uma taxa de abstenção que ficou nos 32%. Votaram homens e votaram mulheres, mas houve tempos em que não era assim.
24: Eu lembro-me ainda da época que as mulheres não podiam votar, porque a minha mãe, meu pai ia votar e a minha mãe não ia. Era muito pequenina, mas ainda me lembro. Mas depois, quando entrei o 25 de Abril, tudo pude votar. Todos têm que dar o seu contributo para os votos, para saber quem é que querem apoiar.
2: Não tenho vergonha nenhuma de dizer. Desde que comecei a votar, foi sempre no PSD. Mota Amaral foi sempre no PSD, ainda atualmente, ainda hoje sou do PSD.
0: Mário Travassos nunca falhou uma eleição e sempre pôs a cruz no mesmo quadrado. Naquele domingo, 27 de junho, foram eleitos 27 deputados do PSD, 14 do PS e 2 do CDS.
10: Ganhando em

0: desenvolvimento de todas as ilhas e principalmente a começar para as mais desfavorecidas, para aquelas que viviam mais afastadas. E foi assim que tudo correu bem. E era, vamos lá ver, era um ponto de união entre todos.
1: Entretanto, partiu já para os Açores o Dr. Mota Amaral, indigitado futuro chefe do governo regional daquele arquipélago.
2: O Presidente da República acaba de me convidar para formar o governo regional.
3: O primeiro governo dos Açores tomou posse em Ponta Delgada a 8 de setembro de 1976.
4: Bom, foi um tempo de facto fascinante. Desde logo nós estamos à roda da mesa no dia 9 de manhã, sabíamos o que é que queríamos, que era governar os Açores, mas não sabíamos bem como é que se governava os Açores.
3: Alguns dias antes, a 4 de setembro, na Horta, tomavam posse os 43 deputados da Assembleia Regional dos Açores.
0: Era tudo novidade. Podemos dizer que sabíamos o que tínhamos de fazer, tínhamos de eleger o Presidente da Assembleia Legislativa Regional, tínhamos de eleger o Presidente do Grupo Parlamentar, tínhamos de fazer essas coisas. Mas também fomos fazendo e aprendendo. Foi tudo uma aprendizagem. E pronto, e acho que correu muito bem. Porque as pessoas também colaboravam e não estavam para fazer guerras, não é? As pessoas queriam era o bem dos Açores.
3: Adelaide Teles e os colegas encaravam tudo isto como uma missão. Melhorar a qualidade de vida dos açorianos.
0: Sinto-se que seja uma obrigação muito grande. E uma responsabilidade também, porque é preciso pensar e saber como é que se vai fazer. E nos primeiros tempos da Assembleia Legislativa Regional, eu achava muita graça, porque a gente quase não tinha vagar para dormir. As reuniões de nível partidário demoravam até tarde. Discutia-se quase que linha por linha de um artigo. E toda a gente se pronunciava sobre a implicação que iria ter na sua ilha. E havia sempre uma grande consideração e um grande respeito uns pelos outros. E queríamos ouvir e saber e queríamos o bem de todos. Portanto, isso foi muito importante. E foi assim que se construiu a unidade também, eu acho que uma unidade dos açorianos.
3: Tudo começou na Sociedade Amor da Pátria, que acolheu a Assembleia.
0: Antes de tudo isso, houve reuniões preparatórias. Portanto, os membros eleitos dos partidos, que nesta altura era o Partido Socialista e o Partido Social Democrata e também o CDS. O CDS era só um, salvo erro. Mas os outros reuniram-se, tanto os socialistas como os do PSC, tinham as suas reuniões a nível partidário para preparar os trabalhos.
3: Surgiram diplomas, propostas, alterações de lei, redações que demoravam horas a serem escritas, até todos estarem satisfeitos e até terem a certeza de que ninguém sairia prejudicado, que nenhuma ilha ficaria para trás.
0: Não se votava, nem se resolvia nada de ânimo leve, nem por cima da cabeça. Tudo era discutir até o fundo e vendo a implicação que isso ia ter na sua ilha. Portanto, todas as leis que foram aprovadas, todos os créditos legislativos regionais, foi tudo muito bem pensado. Podia-se errar, mas não era por falta de amadurecimento, nem de falta de discussão, nem de falta de abertura. Havia abertura, sincera, franca, toda a gente dizia o que tinha para dizer, e depois havia um consenso dentro do grupo parlamentar da minha e toda a votação. E depois toda a gente aceitava democraticamente o resultado.
3: Não se pode falar em democracia e autonomia sem enquadrar o espaço temporal extremamente tenso que a região viveu entre 74 e 76. Com receio de que os Açores se curvassem perante as nacionalizações, muitos açorianos apoiaram a FLA, o Movimento Frente de Libertação dos Açores, que cria a independência da região. Surgiram manifestações populares, a mais conhecida, a de 6 de junho. Terminou com a demissão do governador civil do distrito de Ponta Delgada, Borges Coutinho. Entre lutas de autonomistas e independentistas, as hostes foram apaziguadas pelo jovem, mas já experiente e habilidoso político, João Bosco Mota Amaral, líder do então PPD nos Açores e um dos 6 deputados eleitos nos 3 distritos do arquipélago para a Assembleia Constituinte, que tinha a responsabilidade de elaborar a Constituição da República Portuguesa. Num encontro que juntou os 4 deputados açorianos com vida, Jaime Gama, o único eleito pelo PS do distrito de Ponta Delgada, dá voz à pretensão dos ilhéus que ocupavam as bancadas do Parlamento.

0: a ideia da Açores Região com governo regional é uma ideia que logo em novembro de 74 estava na cabeça e estava tornada pública. Portanto, vamos acabar com isso dos distritos. Vamos passar para um modelo novo. Vamos ver como é que ele vai ser.
1: Com esta ideia transmitida e aceite pelos pares na República, estava ultrapassada a ideia dos distritos.
2: Passa a haver, portanto, uma região no seu conjunto e, pela primeira vez, é eleito uma Assembleia representativa do povo açoriano. Isto é a grande conquista da autonomia, exatamente esta. Passar a existir uma Assembleia representativa do povo açoriano.
1: Mota Amaral dá um exemplo da forma como os açorianos foram tratados quando mais precisavam. Compara a ação do governo regional a quando do sismo de 80 e a ação do Estado Novo na gestão da crise sísmica em São Jorge em 1964.
2: O grande problema é do terremoto de 1980. Nós quase não pensamos nisso, porque para falar tantos anos, parte das pessoas até já morreram, parte das pessoas estiveram envolvidas nesse problema, mas esse foi o grande problema que os açorianos enfrentaram. E houve a possibilidade de dar uma solução imediata para as necessidades da população. Por isso, nós tivemos um resultadão nas eleições que houve a seguir. Porquê? Porque o povo estava a ver como era eficaz a existência de um governo nos Açores. E ao contrário da experiência anterior, que levava anos, primeiro que o governo central se tomasse qualquer decisão relativamente às realidades dos Açores, e a mim, por exemplo, muitas vezes a resolução era mandar emigrar as pessoas, fazê-las partir para a América e para o Canadá, como aconteceu. Até depois, eu tinha acontecido por tempo antes, com a crise sísmica em São Jorge, fazê-las ir para Angola.
1: Passados 50 anos e várias revisões à autonomia, a última há 22 anos, continuam a haver desafios, diz Américo Natalino Viveiros.
3: E a autonomia hoje é uma autonomia que não é de ninguém, é do povo. E, portanto, temos que manter essa posição. Agora, evidentemente que há aqui altos e baixos. É?
4: Como em todos os processos.
3: Como em todos os processos.
1: Em que podem os Açores melhorar? Para o também antigo deputado, Rubem de Raposo, a resposta está no desenvolvimento económico-social.
5: Eu penso que o grande desafio neste momento é concretizar o desenvolvimento económico-social. Porque nós analisamos o PIB das várias regiões e o PIB dos Açores, infelizmente, continua a ser modesto, quer em termos do continente, quer em termos da própria União Europeia. Portanto, eu penso que o grande combate passa por tentar puxar o PIB.
1: Economia e finanças andam de mãos dadas, mas enquanto a lei das finanças regionais não for revista, não há soluções que possam valer, diz o economista Mário Fortuna.
6: Com o adiamento da data para a revisão da lei, que estava prevista ser revista em 2026, isso é mais nem menos, é atirada para 2027, a minha pergunta básica é, e agora, e, é 2020, e no orçamento de 2027, enquanto não temos ainda a lei alterada, como é que se vai financiar a região? Vai haver aquelas transferências extraordinárias como houve em 2026, que é o reconhecimento de facto que as coisas não estão equilibradas, não estão bem equilibradas em função daquilo que é a aplicação normal da lei. Portanto, adia-se essas coisas com a maior das facilidades, o que para mim não é totalmente compreensível.
1: Para chamar a atenção aos problemas dos açorianos, inerentes à sua condição insular, Luís Garcia, presidente da Assembleia Legislativa da Região Autónoma dos Açores, usou da palavra na Assembleia da República durante as comemorações dos 50 anos das autonomias regionais.
7: Falo das insuficiências persistentes nos serviços da justiça e da segurança, das compreensões relativas ao funcionamento da Universidade dos Açores e da RTP Açores, na não assunção de vida dos sobrecustos da insularidade na saúde, na educação, nos transportes, nas comunicações. Falo na definição e implementação de políticas ditas nacionais, mas que por vezes deixam as regiões autónomas de fora. Falo das incompreensões relativas à...
1: Os Açores são uma região estratégica e merecem ser recompensados por isso, defendeu o atual presidente do Executivo Açoriano, José Manuel Bolieiro.
8: seja uma revisão da Constituição com aprofundamento das competências autonómicas, seja num quadro de um regime financeiro mais justo na distribuição da riqueza nacional para a coesão social, também deve acrescentar este valor que, na geoestratégia, os Açores e os territórios das regiões autónomas apresentam ao país para investimentos de interesse comum.
1: Em 50 anos de autonomia, melhoraram as áreas da educação, da saúde, habitação, emprego, infraestruturas e acessibilidades. Há um aeroporto em todas as ilhas, uma conquista autonómica. Há na região 14 portos comerciais e cerca de 50 portos de pescas. Mas passados esses 50 anos, ainda há áreas cinzentas entre a República e a região. Mar, espaço, reforço da autonomia financeira, olhando para trás, tanto foi construído. A qualidade de vida dos açorianos mudou e tudo se deve fazer, pede João Bosco Mota Amaral, para que os direitos adquiridos nunca sejam ameaçados.
2: Aqui não há matérias que sejam exclusivas do poder central, porque tudo isso é nosso e temos que ser ouvidos e dizer a nossa justiça nessas matérias. Acho que é um ponto, portanto, fundamental na nossa autonomia. E se deixamos cair isto, deixamos cair o resto.
1: Aos açorianos, o que é dos açorianos? Porque antes morrer livres, que em paz, sujeitos.

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1: Também andamos por aí. Faltam 9 minutinhos para as 4 da tarde. Vamos saber como está o trânsito a esta hora, Paulo Galvão.
5: Começamos no Alentejo, Nacional 373, saída de Elvas para Campo Maior, ainda condicionada junto à A6, com um acidente com gravidade. A cidade de Lisboa tem 2 acidentes no IC19 em direção a Lisboa, um na reta dos comandos da Amadora, outro em Alfragide, ambos com demora para a Ponte 25 de Abril. Há filas em Campo Lido para o Tabuleiro, ainda sem paragens, o acesso de Alcântara para sair de Lisboa. A segunda circular com o trânsito esperado neste horário, também com uma ocorrência na zona dos Olivais, em direção ao Campo Grande, apenas com trânsito lento. Na região do Porto, filas e alguma demora na VCI, entre Paranhos e o Nó da A3. Também quem vem na A3 vai com trânsito acumulado a partir da circunvalação para a via de cintura interna. Mais a norte, linha do Minho, tem estado cortado entre Nine e Arentim, com o incêndio de Famalicão. É uma zona a evitar.
1: Obrigada, Paulo Galvão. Até amanhã.
5: Até amanhã.
1: Se tiver mais informações, pode utilizar a nossa linha gratuita, é o 800-21-0101. Boa tarde e boa viagem.
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1: Daqui a pouco, ainda antes das 4 da tarde, vamos tirar mais uma dúvida de português na ponta da língua com a Sandra Duarte Tavares. Agora é tempo de dar lugar aos livros. Antes agora com Isabel Lucas e Mariana Oliveira.
6: Antes, agora, é o espaço dos livros que trazemos do passado ao presente. Eu sou a Mariana Oliveira e hoje, Isabel Lucas, é um livro tão grande em todos os sentidos que nos ocupa todo o espaço para hoje. Um livro que inventou uma língua, não é? é preciso quase aprender o idioma do Grande Sertão para conseguir entrar por ele adentro, e pode ser preciso desbravar essa estranheza inicial. O livro é Grande Sertão Veredas, obra maior, o único romance de João Guimarães Rosa, um dos grandes livros do Brasil e da literatura brasileira. O que é que faz do Grande Sertão este colosso épico modernista?
7: É um grande romance da língua portuguesa, se calhar da literatura universal, por tudo aquilo que ele convoca. Ele convoca todas as gradações do humano, se assim se pode dizer, para um território que é o território do Rio São Francisco, no interior do Brasil. Uma história de amor, uma história também de gente que vive no limite, muitas vezes, da sobrevivência. Uma narrativa violenta, mas também uma narrativa apaixonada, onde a distinção entre bem e mal é uma das mais trabalhadas aqui pelo Guimarães Rosa, e falamos da história de amor entre um ex-jagunço, Rio Baldo, e Diadorim. Toda a gente provavelmente já ouviu falar destes dois nomes. Saber quem eles são e saber o desenlace não é o mais importante. Ou seja, saber o desenlace não é o mais importante. Saber quem eles são, sim, porque ao saber quem eles são e ao acompanhar esta narrativa, que é como se acompanhássemos o ritmo do Rio São Francisco, é também descobrir uma nova maneira de ser que uma linguagem nova tenta captar. Essa nova maneira de ser não é nova, é a maneira humana, mas a maneira como Guimarães Rosa quer contar essa maneira de ser é que é absolutamente disruptiva em relação a tudo o que foi feito. Portanto, para entrarmos ali, é como se tivéssemos que aprender um novo som para as palavras, e só a partir dessa sonoridade é que parece que conseguimos apanhar o que ali vai.
6: E é Rio Baldo quem nos conta a história, ele a voz que sim, narra.
7: Sim.
6: Bom, é daqueles que não dá para resumir, daqueles livros que não dá para resumir num fio de história, mas se fosse essa a tentativa, o que é que se passa aqui? Como é que caminhamos nestas muitas páginas de Sertão?
7: Sim, quem já acompanhou os filmes e algumas novelas que se passam naquele lado do território consegue perceber como é que, quando se fala de amor e de paixão, tudo é convocado. Portanto, convoca-se toda a geografia e todas as pessoas que povoam aquela geografia, mas também se convoca a história daquele lugar. Há aqui tudo em litígio, mas o que há, o centro deste livro, é uma história de amor, e é uma história de amor que não é comum.
6: O convite hoje é para entrar no Grande Sertão Veredas, para sair completamente transformado, mais de 400 páginas depois. Antes, agora, é a rubrica dos livros que vêm do passado ao presente. Paramos agora por um tempo, uma pausa para o verão. Até um próximo encontro.
7: Até breve.
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1: Estamos a caminhar para as 4 da tarde, daqui a pouco há notícias por aqui. Para já vamos tirar mais uma dúvida de português na ponta da língua com a Sandra Duarte Tavares. Oh Sandra, temos aqui mais uma dúvida de um ouvinte que diz que ouviu na rádio, não sei qual rádio, a expressão parecida a. E ele pergunta, não deveria ser parecida com?
8: Sem dúvida. E eu espero que não tenha sido na nossa queridíssima Antena 1, eu creio que não, noutra rádio da concorrência. Ora, claro que sim, tem toda a razão. O verbo parecer-se, deixa-me ver se ele pode ser transitivo ou pronominal. Vou focar-me no verbo pronominal, parecer-se com. O verbo parecer-se pede a preposição com. Ora, se eu tenho a forma participial ou adjetival parecido, parecida, eu devo ter a mesma preposição. Parecida com. Perguntas tu, mas porquê é que as pessoas insistem, e eu tenho ouvido com muita frequência este erro, porquê é que as pessoas insistem em dizer parecida a? Ó Filomena, provavelmente por analogia com o adjetivo semelhante. Porque esse sim, o adjetivo semelhante pede, é acompanhado da preposição a.
1: Provavelmente sim.
8: Este estúdio é semelhante, o estúdio 5 é semelhante ao estúdio 4. São semelhantes, semelhante a. Mas o adjetivo parecido pede, rege outra preposição com. Por favor, não se esqueçam. Semelhante a, parecido com. O nosso ouvinte tem toda a razão. Agradecemos imenso sua participação.
1: Agradecemos a sua participação. Agradeço também as tuas explicações. Agradecemos a todos aqueles que nos enviam para cá muitas dúvidas que tentamos tirar aqui, sempre a esta hora. 912120501 é o nosso número do WhatsApp. É a melhor forma de fazer chegar as suas dúvidas. A Sandra depois responde aqui na ponta da língua.
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1: Estamos a pouco mais de um minuto das 4 da tarde. Daqui a pouco há notícias. Depois segue o programa da tarde com a Noémia Gonçalves e com o Nuno Rodrigues. Queria só dizer-lhe que para amanhã está previsto outro dia quente, com muito sol e subida da temperatura, sobretudo no norte e centro do país. Aveiro pode chegar aos 30 graus, 32 previstos para Faro, 33 para a Guarda, 35 para Viana do Castelo e Bragança, 36 para Viseu, 37 é a máxima prevista amanhã para o Porto e também para Vila Real. Se está em Setúbal, pode contar com 38 graus. Castelo Branco, Porto Alegre e Lisboa podem chegar amanhã aos 39, 40 nas previsões para Coimbra e Leiria, 41 para Braga, Évora e Beja, e a cidade mais quente deve ser Santarém, que amanhã pode chegar aos 43 graus. Temos notícias às 4 em ponto. Não se esqueça que mais logo, a partir das 10 da noite, há emissão especial para acompanhar o Sonho Americano, desta vez no Canadá, Portugal-Croácia, em Toronto. A emissão começa às 10 da noite, mas o jogo à meia-noite. Está tudo aqui na Antena 1. José Carlos Trindade, também João Gomes Dias, o relato do Fernando Eurico e do Nuno Matos. Eu volto amanhã, depois das 2. Até lá, boa tarde.
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9: Quatro horas em Portugal Continental e na Madeira, são três nos Açores. Olá, boa tarde.
10: Olá,
9: Nuno.
10: Não é minha vida.
9: Vamos ao programa da tarde de hoje e para já no topo da atualidade.
10: Beber água, procurar abrigos, fugir do calor são recomendações que as autoridades de saúde acabam de sublinhar de novo, tendo em conta a onda de calor prevista para estes dias em Portugal. Vai durar cerca de uma semana, avisam os meteorologistas. Além das questões de saúde, as altas temperaturas agravam também o risco de incêndio. Há já dezenas de situações pelo país. Famalicão e Vozela são nesta altura as mais preocupantes. Só para estes incêndios estão agora mobilizados já perto de 500 bombeiros. A equipa portuguesa já conseguiu resgatar com vida o homem que estava preso nos escombros há mais de uma semana na Venezuela. Um momento de particular alegria no meio do caos e da destruição. Entre as mais de 2 mil vítimas mortais já confirmadas, há nesta altura 79 portugueses ou lusodescendentes.
9: E nesta altura no Funchal estão 25 graus, 23 em Ponta Delgada, 35 em Faro, 37 em Coimbra, 38 em Lisboa e no Porto. As notícias às 4, a edição é de Nuno Rodrigues.
10: O calor mata. É com esta ideia presente que a Direção-Geral da Saúde voltou a alertar há instantes para os efeitos da onda de calor que começa agora a afetar Portugal. Numa conferência de imprensa que junta várias entidades na sede da Autoridade Nacional de Emergência e Proteção Civil, a Diretora-Geral da Saúde, Rita Sá Machado, voltou há pouco a lembrar as recomendações que a população pode e deve seguir.
11: O aumento da própria ingestão de água, também proteger-nos e irmos para abrigos climatizados, caso seja necessário, para diminuir a nossa temperatura corporal e, de alguma forma, conseguirmos também proteger aqueles que são os nossos mais vulneráveis, um enfoque especial para as crianças, para aqueles que são as populações mais idosas e também para os nossos doentes crónicos. Portanto, a minha palavra aqui é uma vez mais de reforço na prevenção e dizer que estamos aqui então todos em conjunto para, de alguma forma, como referia, atenuar um pouco daquele que é o impacto que também sabemos que é esperado face a esta onda de calor.
10: Nesta conferência de imprensa que ainda decorre, Jorge Ponte, do Instituto Português do Mar e da Atmosfera, avisou que a onda de calor vai durar cerca de uma semana, com temperaturas que vão ultrapassar os 40 graus em várias regiões.
12: Vamos ter dias realmente com temperaturas muito elevadas em todo o continente, temperaturas que vão atingir valores da ordem dos 40 graus ou mesmo superior em algumas regiões, praticamente transversal a todo o continente e essencialmente também com noites muito quentes, com temperaturas mínimas superiores a 20 graus, também a transversal a todo o território, mesmo alguns locais superiores a 25 graus, principalmente na próxima noite, inclusivamente na Grande Lisboa e no Grande Porto. Este será um episódio bastante prolongado no tempo. Portanto, estamos a prever que esta onda de calor dure até 10 dias nas regiões do interior, sendo que nas regiões do litoral poderá terminar um pouco mais cedo. Na região do litoral norte, em princípio, a partir de dia 6 ou dia 7, portanto, segunda ou terça-feira, já deverá haver um alívio. Também na região de Lisboa já poderá haver uma diminuição da temperatura a partir de terça-feira, mas no fundo é praticamente aqui uma semana com temperaturas permanentemente elevadas, condições muito favoráveis ao combate aos incêndios, como já foi muito bem referido, umidade relativa muito baixa mesmo durante a noite e com vento forte, principalmente na próxima noite, nas terras altas do norte e centro, mas também atingindo as serras algarvias.
10: São estas as previsões da meteorologia. Com o calor, como sabemos, agrava-se também o risco de incêndio. António Nunes, o presidente da Liga dos Bombeiros Portugueses, avisa que o país vai atravessar um período difícil.
13: Estamos a viver um período de alguma complexidade, porque juntamos o risco de incêndio florestal com uma onda de calor. E os nossos bombeiros têm que dedicar os seus meios a duas áreas. A área da saúde, com a emergência pré-hospitalar e reforço eventual dessa emergência pré-hospitalar, e na área do combate aos incêndios florestais e rurais.
10: Tempos difíceis para os bombeiros. Também presente nesta conferência de imprensa, o Comandante Nacional da Proteção Civil, Mário Silvestre, deu conta já de dezenas de ocorrências, um pouco por todo o país, nas últimas horas.
14: Desde a meia-noite do dia de hoje e até às 15 horas, tivemos e registámos um conjunto de 62 ocorrências, algumas delas durante o período noturno. Por exemplo, o incêndio de Vozela, que hoje continua em curso, teve início por volta das 3 da manhã e continua em curso numa zona bastante complexa, com uma orografia complexa e com uma continuidade de combustível, também ela, bastante elevada. E, portanto, estes incêndios que até às 15 horas se encontram em curso envolveram 1.995 operacionais, 537 meios terrestres e 61 meios aéreos. Dar duas notas extremamente importantes. A janela de oportunidade que tanta vez se fala e que durante a noite nos dá a capacidade de extinção mais fácil dos incêndios, ou seja, diminui a severidade dos incêndios, permitindo às forças no terreno poderem atuar de outra maneira e terem maior capacidade de extinção, do dia 2 para 3, ou seja, nesta noite, e no dia 3 para 4, vai ser extremamente reduzida.
10: Comandante Nacional da Proteção Civil, Mário Silvestre, há pouco em conferência de imprensa. Vamos voltar à sede da Autoridade Nacional daqui a pouco, logo depois desta edição, às 4 da tarde, no programa da tarde, para atualizarmos todas as informações relacionadas com a onda de calor, os impactos na saúde e também a questão dos incêndios, numa altura em que há dezenas de ocorrências, um pouco por todo o país, identificadas na página da Proteção Civil na internet. O incêndio que começou esta madrugada em Vozela, no distrito de Viseu, é o que mobiliza a esta hora mais meios, mais de 300 bombeiros a esta hora no terreno e alguns meios aéreos. No concelho de Famalicão há também pelo menos dois incêndios ativos nesta altura, também com aeronaves a dar apoio aos bombeiros. A comandante Celina Oliveira, da Proteção Civil, com quem a Antena 1 acaba de falar, adianta que até agora não foi ainda necessário retirar pessoas de casa.
15: Nenhuma destas ocorrências neste momento oferece perigo para as habitações, ou seja, está a ser monitorizada. Aqui são zonas de interface urbano-rural. No entanto, não está a ser ainda equacionado qualquer tipo de evacuação ou de confinamentos. É natural que haja aqui alguma preocupação também por parte das populações, visto também aqui o vento que se faz sentir e o fumo que se faz sentir também ali nas imediações. No entanto, o incêndio está a ser aqui intervencionado, portanto, está aqui com os operacionais no terreno a trabalhar e não está ainda em cima da mesa aqui a questão das evacuações.
10: Mas já não há povoações ameaçadas, não foi preciso retirar ninguém de casa no concelho de Famalicão, apesar dos incêndios que estão ativos neste concelho. Houve um reacendimento em Vermoim, está também em curso a esta hora um incêndio em Arnoso, além de outras situações e de outros incêndios que continuam ativos um pouco por todo o território. Portugal vai entrar em situação de alerta à meia-noite, situação situação que vai manter-se até ao final do dia de segunda-feira. Essa decisão foi hoje anunciada pelo Governo, com o Primeiro-Ministro a sublinhar que cada pessoa tem a responsabilidade de prevenir a ocorrência de incêndios florestais. O calor é outra das preocupações nesta altura, a onda de calor e os impactos na saúde. Vários municípios do país prometeram já disponibilizar abrigos para proteger a população, em especial os grupos mais sensíveis, idosos, grávidas, crianças e também pessoas com doenças crónicas. No caso de Lisboa, o pavilhão do Casal Vistoso, aí no Arieiro, Cláudia Godinho, agora em direto, é um dos locais identificados pela autarquia, mas a esta hora o pavilhão ainda não foi, digamos assim, acionado.
16: Por aqui, o pavilhão do Casal Vistoso no Arieiro, em Lisboa, funciona normalmente com as atividades programadas. A piscina até está aberta e decorrem atividades desportivas programadas. O pavilhão está aberto para quem quiser cá vir e até são convidadas as pessoas que queiram experimentar a piscina, mas é necessário pagar o regime livre para entrar aqui. Mas este pavilhão realmente está sinalizado pela Câmara como um abrigo temporário para a população mais vulnerável face a esta onda de calor, mas a Câmara ainda não abriu este espaço para essa finalidade. Aliás, este pavilhão costuma ser acionado já também para outras situações de contingência, como as temperaturas baixas, mas por enquanto ainda não aconteceu isso. Também o pavilhão Manuel Castelo Branco em São Vicente está sinalizado para abrir portas assim que a Câmara de Lisboa considere que seja necessário. Estes dois pavilhões foram sinalizados depois de ser pedido aos municípios que identifiquem locais de abrigo temporários climatizados por causa das altas temperaturas que se fazem sentir no território nacional. Para já, aqui continua tudo normal.
10: Ao longo da tarde vamos tentando perceber como está a proteger-se a população desta onda de calor que vai durar pelo menos uma semana. É essa a previsão dos meteorologistas. A equipa portuguesa que está na Venezuela conseguiu resgatar o homem que estava soterrado, preso nos escombros há mais de uma semana, desde os sismos da semana passada. Este homem de cerca de 40 anos foi retirado dos escombros de um edifício na região de La Guaira, num momento de grande emoção, acompanhado pelo enviado especial da Antena 1, Daniel Catalão.
17: Foram mais de 70 horas que levou este resgate, muito acima daquilo que é normal, o que mostra também a grande complexidade do que foi retirar Hernán Gil do estacionamento onde era o vigilante. E foi exatamente o local onde ele estava, a guarita, que acabou por salvá-lo, por ser de betão armado e ter também uma cadeira onde estava sentado, segundo me contaram. Ora, ele esteve uma semana bem acima daquilo do que é habitual, estatisticamente, para sobreviver num caso destes. E 3 dias e meio esteve completamente sozinho, sem saber se alguém chegaria até ele. Mais tarde chegaram equipas, a portuguesa entrou, a missão portuguesa detectou vida e começou o resgate. Outros 5 países seguiram Portugal e o trabalho está aqui. Depois de muitas madrugadas, muitos dias, muito complexo, esta operação muito minuciosa, inclusivamente agora na parte final, porque ele estava sentado e foi necessário esticar as pernas muito devagarinho para não haver um choque, porque o sangue tem que começar a circular. E depois disto tudo, de todo este esforço internacional, de equipas internacionais, como disse, de 6 países, incluindo Portugal, Hernán Gil, ao fim de uma semana, conseguiu voltar a ver a luz do dia.
10: Um momento particular de alegria na Venezuela, ainda no meio de um período muito difícil. Há milhares de pessoas desaparecidas. As buscas para tentar encontrar sobreviventes continuam no terreno. O balanço provisório de vítimas aponta já para cerca de 2.300 mortos, sendo que entre a comunidade portuguesa ou luso-descendente há, nesta altura, 79 vítimas mortais confirmadas. Foi esse o balanço atualizado já esta tarde pelo Ministério dos Negócios Estrangeiros.
9: Nuno Rodrigues com as notícias às 4 na RTP Antena 1, simultâneo com a RTP Antena 1 Madeira, Açores e Mundo. 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São 4h13. Olá, boa tarde, Paulo Galvão.
5: Olá, Noémia, boa tarde para ti.
9: E viva Portugal.
5: Viva Portugal.
9: Hoje estamos todos a pensar no mesmo.
5: Sim, o jogo é hoje. Há muitas pessoas que pensam que o jogo é amanhã. Não, o jogo é hoje à noite, mas já é sexta-feira.
9: Pronto. Exato, convém que não vão dormir, senão não acordam a tempo. Ou melhor, se acordam depois para ver o resultado final na internet. Ora, e olhando para o trânsito a esta hora também, não está assim muito complicado.
5: Não, temos aqui alguns problemas pontuais. A Nacional 373 tem estado cortada à saída de Elvas para Campo Maior, com um acidente com gravidade junto à A6. Na região de Lisboa, o IC19 tem dois acidentes em direção a Lisboa, um na reta dos comandos da Amadora, outro em Alfragide, ambos com demora. Nacional 378 parada com um acidente em Fernão Ferro. Há longas filas nos dois sentidos. A segunda circular de Telheiras para o Campo Grande, a ponte 25 de Abril, vai parando já de Campo Lido para o tabuleiro, com acessos a começar a ficar preenchidos. Cidade do Porto com o trânsito esperado neste horário.
9: Certo, e ficamos então com estas indicações para quem está na estrada a esta hora. Paulo, vamos lembrar o número da linha verde?
5: É 821-0101 para todo o país e grátis.
9: Então até já.
5: Até já.
9: Paulo Galvão com o Serviço Nacional de Trânsito. No programa da tarde deste dia 2 de julho, seguimos com os vizinhos.
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1: E ligamos à música lá mais para a frente nesta emissão. Também daqui a pouco temos desporto.
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1: E antes de seguirmos com a atualidade, espreitamos amanhã.
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1: E agora são 4h21. E Nuno Rodrigues, no programa da tarde, entre tanto que está a acontecer, continuamos a acompanhar os impactos para a saúde e no que diz respeito aos incêndios causados por esta onda de calor que estamos a sentir em Portugal.
11: Até porque terminou ainda há pouco, Noemi, a conferência de imprensa que juntou várias entidades na sede da Autoridade Nacional de Emergência e Proteção Civil, em Carnaxide, autoridades de saúde, meteorologistas, bombeiros, a própria Proteção Civil, deixaram um retrato detalhado a propósito da onda de calor que o país vai enfrentar nos próximos dias. Há naturalmente preocupações com a saúde das populações, em especial dos grupos mais sensíveis, crianças, idosos, também grávidas e pessoas com doenças crónicas, e ainda com os incêndios. Ana Isabel Costa, agora em direto, até porque, como foi aí sublinhado, os próximos dias vão ser particularmente difíceis.
12: Precisamente 10 dias. Esta onda de calor pode durar 10 dias no interior, sendo que nas regiões do litoral, incluindo a área da Grande Lisboa, esta severidade climática, como é descrita, porque junta temperaturas muito elevadas, a umidade relativa muito baixa e também com ventos fortes, faz aqui uma quase tempestade perfeita, digamos assim, em termos de clima. Mas eu vou-me socorrer de uma expressão que foi aqui usada: não é para ter medo, é para ter responsabilidade e respeito pela natureza e por não usar, por exemplo, o fogo, que é um dos detonadores dos grandes incêndios, por exemplo, aquele que decorre atualmente em Vozela, que deflagrou durante a noite em dois pontos distintos às 3 horas da manhã, o que levanta sempre algumas questões relativamente a se é um incêndio de como há um criminoso, doloso, ou então por negligência, porque às vezes é só negligência. Daí que muitos conselhos aqui foram dados graus para que as pessoas não usem de todo o fogo durante estes dias e em espaço aberto, quer seja para fazer algumas queimadas, quer seja para fazer eventos mais festivos, churrascos e também não usem máquinas agrícolas, porque elas próprias podem libertar faíscas que são provenientes deste calor e do sobreaquecimento das máquinas, e elas próprias, estas faíscas, podem então causar incêndios que com estas condições dificilmente são controlados. Deixo-vos agora aquilo que disse Jorge Ponte, ele é da Divisão de Meteorologia do IPMA, o Instituto Português do Mar e da Atmosfera, relativamente ao que nos espera nos próximos dias.
13: Afirmar, no fundo, as projeções que têm sido divulgadas, portanto vamos ter dias realmente com temperaturas muito elevadas em todo o continente, temperaturas que vão atingir valores da ordem dos 40 graus ou mesmo superior em algumas regiões, praticamente transversal a todo o continente, e essencialmente também com noites muito quentes, com temperaturas mínimas superiores a 20 graus, também a transversal a todo o território, mesmo alguns locais superiores a 25 graus, principalmente na próxima noite, inclusivamente na Grande Lisboa e no Grande Porto. Este será um episódio bastante prolongado no tempo. Portanto, estamos a prever que esta onda de calor dure até 10 dias nas regiões do interior, sendo na região do litoral, nas regiões do litoral poderá terminar um pouco mais cedo, na região do litoral norte, em princípio, a partir de dia 6 ou dia 7, portanto, segunda ou terça-feira, já deverá haver um alívio.
12: Estas as previsões para os próximos dias, previsões que naturalmente deixam a Proteção Civil de alerta. De resto, esta conferência de imprensa foi descrita como sendo preventiva e eu socorro-me agora em direto do Comandante da Proteção Civil, Mário Silvestre, para perguntar, por exemplo, nas regiões do interior, onde esta onda de calor vai durar mais tempo, cerca de 10 dias, como aqui referiu o IPMA, o que é que está a ser feito em termos de Proteção Civil?
14: Estamos a colocar tudo aquilo que são os nossos protocolos e procedimentos, no fundo, em curso. Estamos a reforçar, e por isso também reforçamos o estado de prontidão especial, e portanto estamos junto com os serviços municipais, no fundo, tudo aquilo que são as diversas valências e capacidades da Proteção Civil estão neste momento a ser ativadas de acordo com as necessidades que são sentidas em cada um dos territórios.
12: Ouvimos aqui o Presidente da Liga de Bombeiros dizer que há aqui duas vertentes muito importantes que vão exigir dos meios e dos homens que estão no terreno alguma resiliência, nomeadamente o facto de termos este período que vai afetar sobretudo a saúde dos mais doentes crónicos, crianças e idosos, e por outro lado os incêndios. Relativamente a esta onda de calores, a Proteção Civil está articulada com as câmaras para organizar abrigos para as pessoas se recolherem?
14: Nós estamos articulados com as câmaras através dos comandos subregionais e com a Direção-Geral de Saúde, tal como foi patente nesta conferência de imprensa, e portanto os protocolos, mais uma vez, os planos de emergência, onde estão previstos muitos desses modelos de atuação, estão a ser postos em curso e portanto as ações sociais das câmaras, portanto os serviços de ação social das câmaras municipais
12: vão identificar abrigos.
14: Bem como a Segurança Social já tem os abrigos identificados, haverá outros abrigos que podem ser identificados, existem coisas tão simples como espaços comerciais e há uma capacidade muito grande e uma vontade muito grande também dessas superfícies comerciais de colaborarem com os serviços de proteção civil e, portanto, há uma miríade de situações e de soluções que os serviços municipais, obviamente que elas são diferentes de sítio para sítio, de município para município, mas que esses serviços estão, no fundo, a tratar de operacionalizar para mitigar ao máximo o impacto da onda de calor.
12: Sr. Comandante, agora há outra vertente, a dos incêndios. O Exército também está no terreno.
14: O Exército está sempre no terreno, é mais um agente de proteção civil com que nós contamos e que mobilizamos, aliás não o Exército, é as Forças Armadas.
12: Então os três ramos das Forças Armadas espalhados
14: pelo Forças Armadas, neste momento temos a Força Aérea a atuar com os helicópteros Black Hawk no incêndio de Vozela, por exemplo, e portanto as Forças Armadas enquanto agentes de proteção civil, os bombeiros como o principal agente e no fundo aqueles que têm mais músculo e maior capacidade de intervenção, estão no terreno, são com eles que contamos e são com eles que estamos a trabalhar.
12: Falou-se aqui daquela chamada janela da oportunidade. É um termo muito usado pelos agentes de proteção civil e sobretudo pelos bombeiros. A noite é tida normalmente como aquela em que o grau de umidade sobe e portanto há ali aquela chamada janela de oportunidade para atacar o incêndio e poder controlá-lo. Isso não vai acontecer nas próximas duas noites?
14: Foi aquilo que eu disse há pouco. Nós vamos ter uma janela muito mais limitada, vamos continuar com ventos muito fortes durante a noite e portanto tudo isto fará com que a noite não seja o aliado que normalmente é e que tínhamos e continuemos a ter mais alguma dificuldade na supressão desses incêndios, e daí também o reforço dos teatros de operações para garantir que teremos a capacidade de os extinguir da mesma forma.
12: Portanto, às 11 horas da noite de esta noite, atinge-se o pico que estava a dizer do índice de...
14: Em algumas zonas... O pico do FWI, ou seja, o Fire Weather Index, que é um índice meteorológico que nos determina o tipo de comportamento do fogo e a severidade que esse incêndio pode ter, há algumas zonas do país vão ter o máximo horário, ou seja, vão ter o máximo de valor às 23 horas. Isto releva para a tal situação da não recuperação noturna, nomeadamente os graus de umidade.
12: Relativamente a Vouzela, esperam controlar nos próximos tempos? Como é que está a situação?
14: Estamos a trabalhar, estamos a colocar todas as nossas capacidades de acordo com aquilo que são as necessidades que o Comandante das Operações de Socorro identifica, estamos a colocar essas capacidades no terreno e os trabalhos serão demorados e esperemos que corram da melhor forma possível.
12: Muito obrigada. Mário Silvestre, Comandante da Proteção Civil, aqui a deixar-nos as preocupações relativamente a incêndios e também relativamente à proteção da saúde humana, nomeadamente dos mais necessitados, doentes crónicos, quem vive no interior, em zonas mais afastadas, mais difícil de recorrer aos tais abrigos climatizados. Nos próximos dias, então, temperaturas acima dos 40 graus, umidade relativa abaixo dos 30 e esta noite ventos fortes nas zonas mais altas do norte e do centro do país e também nas serras do Algarve a elevarem o risco de incêndio.
11: É esse contexto que exige comportamentos responsáveis, é isso que se pede à população, não só no caso dos incêndios, mas também na questão da saúde e do impacto do calor nas populações. É importante beber água, em caso de necessidade, procurar abrigo em espaços climatizados. No fundo, Noémia, fugir do calor que vai apertar nos próximos dias.
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1: E agora são 4h30, está na altura de olharmos também o trânsito. Paulo Galvão, temos problemas na Nacional 378 e no IC19.
15: 378, Fernão Ferro, acidente parado nos dois sentidos, IC19 com dois acidentes em direção a Lisboa. Um já está em fase de resolução na reta dos comandos da Amadora, outro ainda se mantém com demora na zona de Alfragide, com trânsito compacto para a Ponte 25 de Abril. O eixo norte-sul para em Campolide, com acessos já preenchidos para sair de Lisboa. Segunda circular no Pararranque, entrada no túnel do Grilo, com trânsito lento para quem está em Camarate, cidade do Porto, com filas entre a subida do Dragão e a A3, a Avenida AEP está preenchida, a Marginal do Porto está sujeita à demora para quem vem da Foz para a Ribeira.
1: Certo, e ficamos com estas indicações para quem está na estrada a esta hora. Paulo, vamos lembrar o número da linha verde?
15: 821-0101.
1: Até já. Paulo Galvão está de regresso daqui a sensivelmente 15 minutos para atualizar estas e outras informações. Quanto às máximas previstas para amanhã, vem por aí mais um dia quente com 30 graus previstos para Aveiro e Sagres, Faro 32, Guarda 33, Viana do Castelo, Bragança e Sines 35 graus, Viseu 36, Vila Real e Porto 37 graus, Setúbal 38, Castelo Branco, Porto Alegre e Lisboa deverão chegar aos 39, Coimbra e Leiria 40, Braga, Évora e Beja com máximas previstas de 41 graus.
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1: São 4h31 e está na hora de voltarmos a olhar as notícias em síntese com Susana Barros.
16: Cerca de 300 operacionais combatem nesta altura um incêndio em Vouzela, no distrito de Viseu, uma situação complexa, segundo descreveu há pouco o Comandante Nacional da Proteção Civil. No terreno estão também 4 aeronaves. Há outros 2 fogos no concelho de Famalicão, em Vermoim e em Arnoso. Há vários meios aéreos envolvidos, mas a Proteção Civil garante que, apesar da proximidade com habitações, não há populações em perigo nem ordem de evacuação, apenas um edifício devoluto a arder. Por causa da onda de calor, a Proteção Civil deu há pouco uma conferência de imprensa preventiva. Estiveram presentes várias entidades. O presidente da Liga dos Bombeiros alertou para o período difícil que o país vai atravessar. O representante do Instituto Português do Mar e da Atmosfera apontou a severidade climática, com temperaturas acima dos 40 graus. A diretora-geral da Saúde voltou a lembrar os cuidados que é necessário ter, como beber muita água e procurar abrigos climatizados. Durou 70 horas, mas acabou bem. A força portuguesa na Venezuela conseguiu resgatar com vida esta tarde um homem que há uma semana estava preso nos escombros. Numa publicação nas redes sociais, o primeiro-ministro deixou já uma palavra de reconhecimento aos operacionais portugueses. Honraram Portugal com um extraordinário espírito de missão, expressão de crença, coragem e competência lusitana, escreveu o primeiro-ministro. O último balanço do Ministério dos Negócios Estrangeiros revela que 79 pessoas da comunidade portuguesa morreram nos sismos de há uma semana na Venezuela.
1: A atualidade do país e do mundo regressa à antena daqui a pouco às 5.
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1: E agora, David Carvalho, no desporto, há um alerta de tempestade para a hora de Portugal-Croácia.
17: Portugal que vai buscar uma vaga nos oitavos de final do Campeonato do Mundo. Venham os croatas, liderados por Luka Modric, mas antes é preciso que os céus ajudem, até porque Fernando Eurico, enviado especial da Antena 1 a este Campeonato do Mundo, há um alerta de tempestade para perto da hora do Portugal-Croácia.
18: É um problema nestas paragens, sobretudo nos meses de verão. A alta probabilidade de ocorrência de chuvas fortes e, sobretudo, trovoadas, além de temperaturas muito acima dos 30 graus. Para hoje, as autoridades canadianas emitiram um alerta para a cidade de Toronto e que pode interferir com o andamento do Portugal-Croácia. Na nota publicada, à hora do jogo, 19, aqui em Toronto, vento com rajadas que podem ir até aos 50 km por hora, temperatura de 35 graus centígrados, risco de trovoada e 40% de probabilidade de precipitação. Este alerta estende-se durante a noite. Ontem, à hora do desafio, houve uma espécie de ensaio atmosférico. De repente, o céu ficou carrancudo, com precipitação leve e, ao longe, o som da trovoada.
17: Fernando Eurico, com esse alerta de tempestade para Toronto, palco desse duelo à meia-noite, hora de Lisboa, entre Portugal e Croácia, que vai ter 15 mil portugueses nas bancadas do estádio. Cidade de Toronto, com extensa comunidade lusa, que espera por um triunfo nacional neste Campeonato do Mundo. Oportunidade, naturalmente, para a seleção jogar em casa, basicamente, com o apoio desses milhares de portugueses, seleção na máxima força para enfrentar Modric e companhia. Ora, ouvido pela Antena 1, Hermínio Loureiro, ex-dirigente da Federação Portuguesa de Futebol, não espera menos do que um triunfo nesse cenário favorável.
19: Ao contrário daquilo que aconteceu no último jogo, que havia muito mais colombianos,
20: exato,
19: do que portugueses, mas eu espero que esta onda de apoio chegue também aos nossos jogadores, esta corrente positiva que está espalhada pelos quatro cantos do mundo. Hoje em Toronto, claramente que os apoiantes de Portugal estarão em maior número e far-se-ão ouvir no apoio à nossa seleção.
17: Hermínio Loureiro, entrevistado por José Pedro Pinto. Portugal-Croácia tem apito inicial à meia-noite, 19 horas em Toronto, com arbitragem do norueguês Espen Eskas e relato de Fernando Eurico e Nuno Matos aqui na rádio. As equipas preparam a próxima temporada no plano interno. Na Liga Portuguesa, Arouca de Vasco Seabra abriu as portas aos jornalistas no primeiro dia da pré-temporada.
21: Mais do que fazermos perspectivas daquilo que são as pontuações, as classificações, vamos andar muito centrados em primeiro objetivo, um jogo cada vez. A primeira volta conseguirmos fazer melhor que a do ano anterior, porque foi uma volta abaixo daquilo que nós queríamos. Portanto, esses são os dois objetivos fundamentais.
17: Hoje, ao fim da tarde, é tempo de kick-off 2026-27. É o pontapé de saída das competições profissionais da Liga Portugal. A partir das 19 horas, há sorteios dos campeonatos e quarta edição da Liga Portugal Awards. São distinguidos jogadores, treinadores, dirigentes e outras personalidades do universo do futebol, com reportagem de Paulo Vidal. No mercado de transferências é oficial, em termos nacionais, Dani Namazo deixa o Futebol Clube do Porto em definitivo. O Auxerre acionou a opção de compra pelo atacante de 25 anos. Dragões encaixam 5 milhões de euros. Namazo assina até 2029 com o clube da Liga Francesa. Jovane Cabral vai deixar o Estrela da Amadora após duas épocas ao serviço dos tricolores. No plano internacional, novo recorde em Inglaterra. O Manchester City anunciou a contratação do internacional Elliot Anderson ao Nottingham Forest por 135 milhões de euros. Aos 23 anos, o médio inglês torna-se no jogador britânico mais caro de sempre. Também por Londres, Mateus Fernandes muda-se do West Ham para o Tottenham por 98 milhões de euros, transferência mais cara da história do Spurs. Sporting Clube de Formação encaixa 3,4 milhões de euros. No basquetebol masculino, Portugal recebe hoje Montenegro em Matosinhos na qualificação para o Mundial 2027 às 7. Hoje Montenegro em Matosinhos na qualificação para o Mundial 2027 às 7 da tarde, com informações de Bruno Malvara Marques. E ainda no

0: Antes de visitarmos mais uma biblioteca, aí estão elas.
1: Escolhidas a dedo.
0: Ora, nem mais. E esta semana continuamos então com as escolhas de Aurélio Gomes, o autor e apresentador do Destacável, que hoje nos leva até ao Porto, a sua cidade natal.
2: Hoje pediram-me uma canção para agentes do Porto. Isto porque, obviamente, sabiam que eu sou do Porto. E saltou-me imediatamente, assim, na cabeça, esta música do GNR, o Popless, que é o tema-título do álbum 2001. Na altura, isto marcou uma ligeira mudança no percurso ou no tipo de som do GNR. E se bem que eu sei que o tema-título Popless não tem necessariamente a ver com a cidade do Porto, ou quase que diria definitivamente a ver com a cidade do Porto, mas eu acho, eu que sou suspeitíssimo, que acho que a cidade do Porto, eu sei que não é consensual, mas para mim a cidade do Porto é uma das mais belas cidades do mundo, e aquela frase que vai ouvir nesta canção, lá vem ela sabendo que é linda, é a cidade do Porto.

0: Foi aqui indicada no que diz respeito às escolhidas a dedo como uma canção para as gentes do Porto. Ora, Diamantino, tu o que é gente do Porto? Achas que Popless é uma canção para as gentes do Porto?
1: Eu acho que sim, perfeitamente.
0: Mas estou apanhado na curva, não é?
1: Não foi nada. Estou habituado a essas curvas.
0: Com certeza. E tu, estou a falar contigo porque dentro de instantes tu não estás propriamente no Porto, mas estás sim em Matosinhos. Numa...
1: É É aqui à beira.
0: É, pois é, bem coladinho. Visitares uma biblioteca e já lá vamos. Então até já, Diamantino.
1: Já.
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1: São 4 e praticamente 44 minutos antes de abrirmos as portas do anfiteatro desta tarde. Faço uma rápida passagem pelo trânsito com o Paulo Galvão. Paulo, a esta hora, como se circula, quais são as maiores dificuldades?
2: Mantemos acidente na Nacional 378, em Fernão Ferro, tudo parado nos dois sentidos, entre o Fogoteiro e Fernão Ferro. Temos esta hora para a ponte 25 de Abril também uma ocorrência junto ao viaduto Duarte Pacheco, para quem vai no eixo norte-sul. Há trânsito a acumular já a partir de Sete Rios. Os acessos norte-sul também estão completos. Mantemos acidente no IC19, depois do Estado-Maior da Força Aérea, em direção a Lisboa, com trânsito acumulado a partir da Amadora. Segundo circular no Pararranca, nos dois sentidos. A Marginal começa também a acumular em direção a Cascais, na zona de Pedrossos. E temos também o túnel Grilo no Pararranca, para quem vai de Sacavém para Algés. Na cidade do Porto, filas esta hora na subida do Estádio do Dragão para a A3 na VCI, também entre a Boa Vista e o Tabuleiro da Ponta Rábida. A via panorâmica começa a ficar preenchida para sair do Porto. A Avenida AEP está sujeita à demora. Há filas principalmente para quem vem de Matosinhos para o Porto. Nacional 107, na ligação da A28 ao aeroporto Francisco Sá Carneiro, está com acidente à entrada do aeroporto e o trânsito está demorado.
1: Certo, ficamos então com estas indicações para quem está na estrada. Paulo, falta-nos lembrar o número da linha verde.
2: Até às 8, 821-010.
1: Então até já, até Paulo já. Galvão, de regresso para atualizar estas e outras informações de trânsito depois das notícias às 5.
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1: E agora é a altura de visitarmos mais uma biblioteca. Andamos nesta ronda de norte a sul do país e hoje fixamo-nos a norte, como já percebemos há pouco, com o Diamantino José, que está em Matosinhos, Diamantino, e com uma biblioteca municipal com nome de escritora.
4: Ora, nem mais. Biblioteca Municipal Florbela Espanca é uma biblioteca pública, moderna, localizada no centro de Matosinhos, projetada pelo arquiteto Alcino Soutinho, inaugurada em 2005 em homenagem à célebre poetisa portuguesa. Comigo está o Dr. Nuno Cabo, responsável por este espaço, por esta biblioteca. Dr. Nuno Cabo, Alcino Soutinho, pergunto-lhe de que forma é que a arquitetura aberta e moderna do espaço influencia a experiência de quem o visita?
5: Muito boa tarde. Desde logo, com esta claridade toda que conseguimos perceber aqui à nossa volta, que é uma das características dos arquitetos da Escola do Porto, cujo o arquiteto Alcino Soutinho é uma referência muito importante, a par de outros nomes, como Cisa Vieira ou Souto Moro.
4: E em relação à Florbela Espanca, exatamente, existem na biblioteca projetos ou espólios específicos de Florbela Espanca?
5: Temos um fundo documental muito completo, desde cartas a amigos, manuscritos, primeiras edições, objetos pessoais, e portanto é um fundo muito, muito completo. Estamos sempre à procura de novos documentos para completar este fundo, mas de qualquer forma ele está disponível para ser visitado e consultado, se não for de forma virtual ou através das digitalizações que temos disponíveis, através de uma marcação consegue-se perceber a caligrafia da Florbela, a sua assinatura e os segredos, não é, que encerram algumas das cartas que nós possuímos e que temos e que podemos disponibilizar também ao público.
4: E que mais tem para oferecer esta biblioteca aqui em Matosinhos? Espaços de leitura, não é?
5: Temos espaços de leitura, portanto, internet, mas sobretudo as nossas atividades, os nossos serviços. Eu destacava o Press Reader, que é uma plataforma com mais de 7 mil jornais de todo o mundo, que pode ser consultada de forma gratuita. Também o BiblioLed, que disponibiliza livros em formato digital. Mas as nossas atividades também, para a semana, vão começar dois clubes de leitura novos. Um clube de leitura para quem gosta de partilhar novas poesias. E também arranca a sessão, o ciclo bimensal de poesia, de encontros com poetas. Deixe-me ver, por favor. Alguns gostam de poesia, é assim que se chama, ainda é muito recente, ainda estamos à procura do nome ideal, mas vai-se chamar Alguns Gostam de Poesia, que é inspirado no poema da Szymborska, polaca, poeta e prémio Nobel em 1996, e que vai ter como primeira poeta convidada a Filipa Leal, e depois em setembro a Andreia Cefaria. Já agora dizer que este é um projeto que é realizado em parceria com a jornalista Raquel Marinho e com o podcast O Poema Ensina a Cair, e portanto vai ser gravado ao vivo, as pessoas podem podem participar e depois podem ouvi-lo também, naturalmente, depois no podcast.
4: Da programação para os próximos dias, por exemplo, amanhã vai acontecer uma coisa que me chamou a atenção, o Clube do Crochê. Isto quer dizer que este não é apenas um espaço de leitura, é, digamos, um centro comunitário, é isso?
5: Este é, para além de um espaço de leitura, precisamente um centro onde as pessoas podem conviver, é um centro onde a comunidade se pode encontrar, é um centro também de partilha, não é? Ainda sou do tempo em que uma bola de futebol, quando nos era oferecida no Natal, não era nossa, era da rua toda, era das crianças todas, e o livro também tem esse efeito, que é esta capacidade de gerar comunidade e de gerar partilha, que é uma das características e missões também das bibliotecas, para além do encontro. E, portanto, o Clube de Crochê vai ser precisamente isso, um clube de encontro, de partilha, de histórias, não só um clube de quem quer aprender ou fazer crochê.
4: É já amanhã aqui na Biblioteca Municipal de Florbela Espanca, já hoje, dentro de alguns minutos, a partir das 5:30 da tarde, vamos ter uma outra iniciativa, a Hora das Famílias, uma iniciativa que é dinamizada pela Neuza Santos. Rapidamente, Neuza, o que é isto, a Hora das Famílias?
0: Boa tarde. Hora das Famílias acontece em todas as quintas-feiras do ano e é uma hora do conto escolhida com um tema específico, que depois é trabalhado com as crianças e relacionado com isso temos também uma oficina criativa que apela à arte manual das crianças. Acontece ao longo de todo o ano, às quintas-feiras, e a entrada é livre, gratuita, exige inscrição prévia, mas...
4: E a adesão? A adesão tem sido boa?
0: Sim. Nós temos sempre elevada adesão a estas atividades. Além da Hora das Famílias, também oferecemos sempre aos sábados, às 11 horas, atividades para crianças maiores de 3 anos. Em outros sábados, temos também, às 10 horas, atividades para bebés, dos 6 aos 36 meses.
4: Muito bem. E para fecharmos, um docinho tem a ver com uma exposição que está patente ainda até ao próximo dia 11 deste mês de julho. Está lá embaixo no átrio de entrada, não é, doutor?
5: Precisamente, é uma exposição que retrata aquilo que são os doces da festa, já em rescaldo das festas do Senhor de Matosinhos, mas que ainda pode ser vista durante este mês.
4: Portanto, Senhor de Matosinhos, não é, minha? Não, foi só sardinha, pimenta e batata não, cozida.
6: Também teve
4: doces.
6: Muitos bons momentos no Senhor de Matosinhos.
4: Já foste muito feliz em Matosinhos.
6: Já fui muito feliz no Senhor de Matosinhos. Em pleno rally de Portugal.
4: Agradecer. Ora bom, deixa-me então agradecer aqui a ajuda do Dr. Nuno Cabo, que é o responsável desta biblioteca, a Biblioteca Municipal de Florbela Espanca, e também da Neuza Santos.
6: Certo, e ficamos então com este retrato nesta ronda pelo país que estamos também a fazer às bibliotecas hoje com o Diamantino José, a visitar então a Biblioteca Municipal Florbela Espanca em Matosinhos.
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6: Daqui a pouco damos parabéns a uma das canções do Estrovante. São 40 anos e está na liga. Para já, Cake by the Ocean, DNCE.

0: DNCE com Cake by the Ocean, na reta final de mais uma hora de emissão na Antena 1, programa de tarde deste dia 2 de julho. Daqui a pouco às 5 atualizamos as notícias do país e do mundo com o Nuno Rodrigues, mas antes há que dar parabéns à Liga dos Quarentões. Vem por aí Jorge Alexandre Lopes. Há um tema muito conhecido do Estrovante que já tem 40 anos. Vamos à história desta tarde de quinta-feira.
1: Junho, 1986.
2: Há canções que não nascem apenas da música, nascem do tempo. Um tempo em Portugal em que o silêncio ainda fazia barulho. Um passado recente, pesado, com regras impostas durante demasiado tempo. E depois, uma geração artística nascida de abril, uma geração que decidiu mudar isso, não como caos, mas com consciência, com palavras que rasgavam e versos que libertavam, qual tesoura a cortar amarras. No meio dessa mudança, um grupo caminhava junto há já uma década, 10 anos a construir identidade, som e voz. Em 1986, lançaram um disco mais denso e introspectivo, e nele, um grito sem licença, imagens fortes, quase violentas, porque há coisas que só desaparecem quando são enfrentadas. A recusa de viver uma vida desenhada por outros. A linha invisível da canção é esse confronto. Vocês de um lado, nós do outro. Uma fronteira geracional, emocional, quase existencial entre aceitar ou decidir. O momento em que percebemos que não queremos carregar um guião que não escrevemos. E é curioso, hoje, novas gerações fazem exatamente o mesmo. O mundo pula e avança com narrativas desfasadas nas mãos de quem procura mudança. Na canção, a resposta é clara. Não aceitamos, não seguimos, não vivemos assim. 1986 foi um ano de consagração. O 10º aniversário do grupo trouxe concertos imensos, coliseus cheios e a rádio a tocar as suas músicas até mais não. 40 anos depois, a ideia mantém-se firme e atual. Os dias podem ter sido feitos de uma certa forma, mas o futuro continua por escrever. Na Liga, entra mais um hino do Estrovante. Eles que fizeram os nossos dias assim.

0: Fizeram os dias assim e eles fizeram. Eles são estrovente. Este tema há 40 anos, celebrado hoje na Liga dos Quarentões de Jorge Alexandre Lopes. Vamos agora às notícias. Antes, olhando para as máximas previstas para amanhã, pode contar com 30 graus em Aveiro e Sagres, Faro 32, Guarda 33, Viana do Castelo, Bragança e Sines 35 graus, Viseu 36, Vila Real e Porto 37 graus, Setúbal 38, Castelo Branco, Porto Alegre e Lisboa 39 graus, Coimbra e Leiria 40, Braga, Évora e Beja com máximas previstas de 41 graus.
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0: Cinco horas em Portugal Continental e na Madeira, são quatro nos Açores. Vamos agora conhecer os temas em destaque nesta edição. Nuno, esta hora nas notícias.
2: São 10 dias de especial preocupação. A onda de calor vai durar cerca de uma semana. Autoridades de saúde e proteção civil pedem comportamentos responsáveis. Nos incêndios, Famalicão e Vozela continuam a ser as situações mais preocupantes a esta hora. Temos a reportagem adiante com o avanço do fogo nesta regiões. Mais à frente no programa da tarde, vamos estar também no centro de Lisboa, onde nem a sombra das árvores disfarça esta tarde o calor que se faz sentir na capital. Na Venezuela, o enviado especial da Antena 1 acompanhou hoje um momento há muito aguardado. Um homem que estava preso nos escombros há mais de uma semana foi resgatado com vida pela equipa portuguesa que está a participar nas operações de busca. É um momento que vamos recordar também nesta edição às 5.
0: E precisamente a esta hora, no Funchal estão 24 graus, a mesma temperatura em Ponta Delgada, estão 34 em Faro, 37 em Coimbra, 38 no Porto e 39 aqui em Lisboa. As notícias às 5, a edição é de Nuno Rodrigues.
2: Continuam por controlar os incêndios que mais preocupação têm causado nas últimas horas. Em Vozela, no distrito de Viseu, o fogo que começou de madrugada mobiliza nesta altura mais de 300 bombeiros e 5 aeronaves. O combate, Fátima Pinto, segue dificultado pelas altas temperaturas.
3: Em Mugueirães, uma pequena aldeia que pertence ao concelho de Vozela, consegue-se perceber a dimensão deste incêndio que começou durante a madrugada neste município. Eu diria que é um incêndio que se partiu ou que se foi partindo ao longo do seu percurso em várias frentes. E consegue-se ver várias manchas de fumo muito negras, porque esta é uma zona onde predomina o eucalipto e é uma zona que de resto também ardeu nos incêndios de 2017. Aqui em Mugueirães consegue-se ver as casas e o fogo ainda a lavrar por trás dessas mesmas casas, mas com muitos meios aqui no local, com meios aéreos também a fazerem descargas para evitar que as chamas cheguem às casas. Há inclusivamente muitas máquinas de rastros no terreno para evitar todas essas situações. Vai ser um trabalho ainda para muitas horas, porque a inconstância do vento causa sobressaltos constantes. Ora parece que desaparece, ora aumenta de velocidade e com o calor que se faz sentir potencia toda esta situação de evolução do fogo, que parece que não está a ceder aos meios.
2: Fátima Pinto, repórter da Antena 1, que vai continuar a acompanhar este incêndio em Vozela. Em Vila Nova de Famalicão há também 2 incêndios ativos no concelho. Mobilizam mais de uma centena de bombeiros e 2 aeronaves. Ainda não foi necessário retirar pessoas de casa. Na lista de ocorrências significativas da Autoridade Nacional de Proteção Civil, destaca ainda para incêndios no Montijo, em Canha, com 125 operacionais e 4 aeronaves. Naves, em Orém, na região de Espite, mais de uma centena de bombeiros estão também no terreno e em Rio Maior há uma centena de operacionais e 3 aeronaves também mobilizados para o combate ao fogo. Portugal entra em situação de alerta a partir da meia-noite, a situação que deverá manter-se até ao final do dia de segunda-feira. Esta tarde, na sede da Autoridade Nacional de Emergência e Proteção Civil, várias entidades alertaram para os perigos que alertam por causa da onda de calor que está a atingir o país. O comandante nacional, Mário Silvestre, avisou que as próximas horas vão ser particularmente difíceis.
4: A janela de oportunidade que tanta vez se fala e que durante a noite nos dá a capacidade de extinção mais fácil dos incêndios, ou seja, diminui a severidade dos incêndios, permitindo às forças no terreno poderem atuar de outra maneira e terem maior capacidade de extinção, do dia 2 para 3, ou seja, nesta noite, e no dia 3 para 4, vai ser extremamente reduzida.
2: São períodos particularmente complicados, tendo em conta as altas temperaturas. Também nesta conferência de imprensa, Jorge Ponte, do Instituto Português do Mar e da Atmosfera, avisou que a onda de calor vai durar cerca de uma semana, com temperaturas que vão ultrapassar os 40 graus em várias regiões do país.
5: Vamos ter dias realmente com temperaturas muito elevadas em todo o continente, temperaturas que vão atingir valores da ordem dos 40 graus, ou mesmo superior em algumas regiões, praticamente transversal a todo o continente, e essencialmente também com noites muito quentes, com temperaturas mínimas superiores a 20 graus, também a transversal a todo o território, mesmo alguns locais superiores a 25 graus, principalmente na próxima noite, inclusivamente na Grande Lisboa e no Grande Porto. Este será um episódio bastante prolongado no tempo, portanto estamos a prever que esta onda de calor dure até 10 dias nas regiões do interior, sendo que nas regiões do litoral poderá terminar um pouco mais cedo. Na região do litoral norte, em princípio, a partir de dia 6 ou dia 7, portanto, segunda ou terça-feira, já deverá haver um alívio. Também na região de Lisboa já poderá haver uma diminuição da temperatura a partir de terça-feira, mas no fundo é praticamente aqui uma semana com temperaturas permanentemente elevadas, condições muito desfavoráveis ao combate aos incêndios, como já foi muito bem referido, umidade relativa muito baixa mesmo durante a noite e com vento forte, principalmente na próxima noite, nas terras altas do norte e centro, mas também atingindo as serras algarvias.
2: E perante este cenário, a diretora-geral da Saúde, Rita Sá Machado, voltou a lembrar as recomendações que a população pode e deve seguir.
6: O aumento da própria ingestão de água, também proteger-nos e irmos para abrigos climatizados, caso seja necessário, para diminuir a nossa temperatura corporal e, de alguma forma, conseguirmos também proteger aqueles que são os nossos mais vulneráveis, um enfoque especial para as crianças, para aqueles que são as populações mais idosas e também para os nossos doentes crónicos. Portanto, a minha palavra aqui é uma vez mais de reforço na prevenção e dizer que estamos aqui então todos em conjunto para de alguma forma, como referia, atenuar um pouco daquele que é o impacto que também sabemos que é esperado face a esta onda de calor.
2: Calor que mata, foi com essa ideia que a Direção-Geral de Saúde voltou a alertar esta tarde para os efeitos da onda de calor que começa agora a afetar Portugal. Daqui a pouco, no programa da tarde, vamos estar no centro de Lisboa, onde nem a sombra das árvores disfarça o calor que se faz sentir a esta hora na capital do país. Quase meio ano depois das tempestades que atingiram a região centro, ainda há pessoas sem comunicações. Casos identificados hoje pelo coordenador da estrutura de missão para estes locais, que foi ouvido no Parlamento, Teresa Borges.
7: 5 meses depois, os efeitos das tempestades ainda se fazem sentir, desde logo nas comunicações. Ainda há clientes sem telefone.
8: Ao dia 2, 2.600 ainda na parte fixa, ou seja, estão perto dos 99%, mas ainda há um 1% que está a ser difícil, digamos, fechar.
7: E aqui, explica Paulo Fernandes, há ainda muita intervenção provisória.
8: Até final do ano, esperemos que mais no outono do que no inverno, para aquilo que é a consolidação das intervenções. Há muita coisa a funcionar, mas que ainda tem, obviamente, algum caráter provisório.
7: No Parlamento, o líder da estrutura de missão apresentou as contas atualizadas das indemnizações e apoios pagos pelo Estado e pelas seguradoras. Somam-se 2,6 mil milhões de euros já pagos, de perto de 3,5 mil milhões mobilizados.
8: Os valores, neste momento, pagos, aprovados, são 2,6 mil milhões de euros. Os valores mobilizados entre a vertente de seguros, a vertente pública das diferentes medidas públicas, são valores de facto muito relevantes.
7: O bolo maior para as empresas, onde o apoio do Estado permitiu manter perto de 3 mil postos de trabalho. No que toca às habitações, explica Paulo Fernandes, grande parte das casas com prejuízos não tem seguro referenciado.
8: Das 35 mil casas que foram candidatadas à medida que existe até aos 10 mil euros, 31%, são os últimos dados, têm seguro referenciado. Poderão ser mais, mas referenciadas são 31%.
7: Ponto de situação naquela que foi a primeira audição da Comissão Eventual para a Resiliência Nacional, Prevenção de Catástrofes Naturais e Acompanhamento do PTRR.
2: Paulo Fernandes, ouvido hoje na Assembleia da República, ainda há cerca de 2.600 clientes sem telefone fixo nas regiões mais afetadas pelas tempestades do início do ano. Também na Assembleia, o PSD e o CDS insistem em alterar o Código Penal para incluir a perda de nacionalidade como sanção acessória, mas agora para menos crimes. Na véspera do Parlamento reapreciar o decreto chumbado pelo Tribunal Constitucional, a AD apresentou uma proposta de alteração à proposta inicial. António Rodrigues, deputado do Social-Democrata, explicou esta tarde em conferência de imprensa que são retirados crimes e é dado maior enfoque a crimes em que o Estado é gravemente lesado.
9: No fundo, dá uma dimensão diferente ao elenco de crimes que estava estabelecido e que podem provocar a perda da nacionalidade, nomeadamente tirando um conjunto de crimes e apenas fixando com grande enfoque aqueles onde o Estado é verdadeiramente ferido. Isso expressamente está previsto no diploma, tal como estão, e o Tribunal Constitucional já tinha aceito a questão dos crimes que dizem que são relativos aos crimes contra o Estado e crimes de terrorismo, e nós acrescentámos o crime de homicídio qualificado e de violação qualificada, mas na sua dimensão aterrorizante, o que significa aquilo que pode causar impacto público de tal forma que teria, da parte da opinião pública, uma repulsa igual aos restantes crimes que já tinham sido aceitos pelo Tribunal Constitucional.
2: António Rodrigues, deputado social-democrata, sublinhou também nesta conferência de imprensa que a nova versão teve em conta os reparos do Tribunal Constitucional. O tema é discutido e votado amanhã na Assembleia da República, depois do veto do Constitucional. André Ventura, o líder do Chega, já defendeu que a maioria de direita no Parlamento tem de confirmar o diploma da perda de nacionalidade, tal como esse diploma está. O PSD faz o que já tinha garantido, não confirmar o diploma vetado, mas apresenta uma proposta de alteração. Valeu a pena a equipa portuguesa que está na Venezuela, em colaboração com outros elementos de equipas internacionais, conseguiu resgatar hoje um homem que estava preso há mais de uma semana, desde os sismos da semana passada no país. Este homem de cerca de 40 anos foi retirado dos escombros de um edifício na região de La Guaira, um momento emocionante, acompanhado pelo enviado especial da Antena 1, Daniel Catalão.
10: Foram mais de 70 horas que levou este resgate, muito acima daquilo que é normal, o que mostra também a grande complexidade do que foi retirar Hernán Gil do estacionamento onde era o vigilante. E foi exatamente o local onde ele estava, a guarita, que acabou por salvá-lo, por ser de betão armado e ter também uma cadeira onde estava sentado, segundo me contaram. Ora, ele esteve uma semana bem acima daquilo do que é habitual, estatisticamente, para sobreviver num caso destes. E 3 dias e meio esteve completamente sozinho, sem saber se alguém chegaria até ele. Mais tarde chegaram equipas, a portuguesa entrou, a missão portuguesa detectou vida e começou o resgate. Outros 5 países seguiram Portugal e o trabalho está aqui. Depois de muitas madrugadas, muitos dias, muito complexo, esta operação muito minuciosa, inclusivamente agora na parte final, porque ele estava sentado e foi necessário esticar as pernas muito devagarinho para não haver um choque, porque o sangue tem que começar a circular. E depois disto tudo, de todo este esforço internacional, de equipas internacionais, como disse, de 6 países, incluindo Portugal, Hernán Gil, ao fim de uma semana, conseguiu voltar a ver a luz do dia.
2: Momento de esperança, acompanhado pelo enviado especial da Antena 1, Daniel Catalão, numa altura em que há ainda milhares de pessoas desaparecidas na Venezuela, entre as mais de 2 mil vítimas mortais já confirmadas. Há, nesta altura, 79 portugueses ou luso-descendentes, foi esse o número atualizado esta tarde pelo Ministério dos Negócios Estrangeiros.
0: Nuno Rodrigues com as notícias às 5 na RTP Antena 1, simultâneo com a RTP Antena 1 Madeira, Açores e Mundo. 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E agora são 5h14 e Paulo Galvão, vários problemas na circulação em Lisboa e também uma nota a vermelho na Nacional 114.
11: Sim, já lá vamos à Nacional 114, no Ribatejo. Vamos começar pela capital, com um acidente que foi, entretanto, resolvido na A5, ou está em fase de resolução. Há filas e alguma demora de Lisboa para Cascais. Também houve acidente em direção à ponte 25 de Abril, no eixo Norte-Sul, no final do eixo Norte-Sul, depois do viaduto Duarte Pacheco. Trânsito a parar a partir de Sete Rios para o Tabuleiro. Os acessos estão todos preenchidos. Quem quiser optar pela ponte Vasco da Gama para sair de Lisboa deve fazê-lo. A segunda circular está completa entre as Torres de Lisboa e a chegada ao aeroporto. Há agora também um acidente na ligação de Alfragide ao IC19, com trânsito demorado. Mais a norte, já agora deixe-me só dar aqui mais uma nota para a região de Lisboa, para a entrada na A5 em Cascais, com tudo parado para quem vem da Vila de Cascais em direção à autoestrada. Na região do Porto, a esta hora temos filas na VCI, do Dragão para a A3, também entre o Nó de Francos e o Tabuleiro da Ponta Rábida. Há filas também nos dois sentidos da Avenida AEP. A entrada na VCI está também com trânsito compacto a partir da zona da circunvalação. Mantemos na região de Lisboa acidente na Nacional 378 em Fernão Ferro, com longas filas nos dois sentidos. Nacional 114 a norte de Santarém, com acidente em Pero Filho e com a queda de um poste, interromper esta ligação de Santarém a Rio Maior. Quem circula a esta hora na A25 vai acompanhando ali ao largo da autoestrada, nas imediações da autoestrada, o incêndio de Vozela. Os ouvintes vão ligando para saber se a A25 está transitável. Para já circula sem problemas. No incêndio de Famalicão há corte de acessos à estação da linha do Minho, em Nine, uma zona a evitar. A circulação na linha do Minho esteve interrompida 2 horas, mas já se retomou a circulação nesta zona.
0: Infelizmente é assim. Aumentam as temperaturas e este o cenário pelo país. Na Paulo, vamos lembrar o número da linha verde?
11: É 821-0101 até às 8.
0: Até já. Paulo Galvão está de regresso de Menage às 5h30 para atualizar estas e outras informações no que diz respeito a trânsito. Seguimos juntos até bem perto das 7.
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0: Este é o programa da tarde que daqui a pouco passa pela Horta da Areia. Mário Antunes.
12: Trouxemos hoje à Rádio Noémia o caso de David Fernandes. Ele dirige uma equipa de colaboradores e voluntários do Centro Comunitário Horta da Areia, um dos bairros mais precários da cidade de Faro. David conhece o bairro há 30 anos. Tem uma vocação de mediador, de facilitador, de alguém em quem o bairro confia. Ajuda em praticamente tudo. Tratam-no por graça e carinho como o anjo da guarda deste território chamado Horta da Areia.
0: Ora, já lá vamos. É daqui a pouco que vamos então dar a volta ao largo, ou melhor dizer, dizendo já que a Horta da Areia não tem o largo, vamos é dar a volta ao bairro com Mário Antunes nesta tarde de quinta-feira, 2 de julho. Hoje é também dia de emissão especial. Vamos acompanhar Portugal em mais um jogo do Mundial de Futebol, com alerta de possível tempestade para a hora do nosso jogo. Esperemos que não. Segue a música com Capital Cities, Safe and Sound, na abertura de mais uma hora. Só agora chegou, seja bem-vindo à Rádio que Liga Portugal, programa da tarde, dia 2 de julho. Lá mais para a frente vamos perceber o que temos deste dia e há também diário do...

0: Chama-se Safe and Sound, Capital Cities, na abertura desta hora de emissão na RTP Antena 1. Agora são 5 e praticamente 20. Está na hora de irmos à volta do largo com Mário Antunes, que hoje nos leva ao Centro Comunitário Horta da Areia.
1: Foi inaugurado há 30 anos. O Centro Comunitário da Horta da Areia em Faro, casa em madeira castanha à entrada do bairro. À beira da estrada que conduz os caminhões ao cais comercial. Há salinas, mesmo em frente do lado da ria. Por esta altura exalam um forte odor. O centro resulta de um projeto de luta contra a pobreza num dos bairros com maior número de barracas, ou num politicamente correto, casas degradadas ou precárias em Faro. 200 pessoas vivem na Horta da Areia. Bairro criado no final da década de 70 com a finalidade de realojar pessoas das antigas colónias portuguesas. Atualmente este bairro é constituído maioritariamente por portugueses. Metade da população é da comunidade cigana. David Fernandes conhece toda a gente por nome e todos o tratam como mais um elemento da família. Não há ali um largo ao qual possamos dar a volta. Há arruamentos onde se depositam carcaças de automóveis, velhos eletrodomésticos, entulho de barracas defuntas. Há o riso inocente dos miúdos e os lamentos em vozes embargadas de velhas mulheres ciganas. Mostram a David caixas de medicamentos para a depressão. É para o mal da cabeça, como elas verbalizam. David Fernandes dirige a equipa de colaboradores e voluntários do Centro Comunitário Horta da Areia. Ele conhece o bairro há 30 anos. Trouxemos-lo hoje à rádio na sua vocação de mediador, de facilitador, de alguém em quem o bairro confia. Ajuda a ler cartas, a ler receitas médicas, incentiva a participação em aulas e outras atividades lúdicas. Reúne com as autoridades ou com professores das escolas frequentadas pelos miúdos do bairro. Há quem lhe chame por carinho e graça o anjo da guarda deste território, estigmatizado, marcado pela precariedade material, por desigualdades que persistem há décadas. Encostado à linha do comboio que a separa a escassas centenas de metros dos prédios altos do Bom João. É um território que tem o resto da cidade ali à vista, mas geográfica e socialmente está excluído do restante tecido urbano. Vive num estigma. Há quem saia do bairro, mas conta-se na Horta da Areia que o bairro jamais sairá deles.
0: E assim fomos até ao Centro Comunitário da Horta da Areia em Faro com o Mário Antunes.
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0: Dentro de instantes, o que temos?
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0: Daqui a pouco vamos perceber o que temos nesta quinta-feira em destaque. Para já, e olhando para aquilo que vai acontecer depois das 8 da noite, foi através do hip-hop que o miúdo Pedro Freitas descobriu a poesia. O fascínio foi de tal forma que criou o alter ego de poeta da cidade. Nas improbabilidades que fazem todo o seu percurso, apesar de ter passado por um talent show na televisão, foi no TikTok, a rede que é muitas vezes acusada de ser a que provoca maior déficit de atenção, que ganhou notoriedade a dizer poesia.
6: Eu instalei o TikTok e foi a partir do TikTok e a fazer o que eu faço, que eu já fazia no Instagram, já fazia no YouTube, mas foi no TikTok que eu comecei a sentir mais atenção naquilo que eu fazia e comecei a ter mais seguidores. E eu acho que ao final do primeiro ano de 2020 até 2021, também muito por causa da pandemia e de fechar todas as pessoas em casa, tinha já alguns milhares de seguidores.
0: O Poeta da Cidade está então hoje à conversa comigo depois das 8 da noite no Mesa para Dois, programa que pode ouvir na rádio depois das 8 da noite, que já está também disponível na internet em antena1.rtp.pt, na Radio Player e nas plataformas habituais. Bom, mesa para dois para ouvir então nesta sessão de 2 de julho com aquele que é conhecido também nas redes e no que diz respeito a palcos como o poeta da cidade.
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0: Agora são 5h25 e Nuno Rodrigues, o que temos desta quinta-feira é o calor. O calor no verão é mais que habitual, mas não tanto assim como os dos próximos dias, que é absolutamente nocivo para a saúde e que tem, como é lógico, recomendações muito claras.
7: Beber água desde logo, procurar refúgio, evitar o calor, são recomendações que a população pode e deve seguir, recomendações que as autoridades de saúde têm repetido nas últimas horas a propósito da onda de calor que já está a afetar Portugal, uma situação semelhante à que se viveu nas últimas semanas em vários países europeus e que terá provocado centenas de vítimas. Vítimas mortais, grupos sensíveis, idosos, pessoas com doenças crónicas, crianças e grávidas devem ter cuidados muito particulares. O Governo já assumiu que também em Portugal é esperado um aumento da mortalidade em consequência das altas temperaturas que podem ultrapassar os 40 graus. No caso de Lisboa, já não estamos longe desses valores. Mesmo assim, aí na Alameda, no centro da cidade, Cláudia Godinho, agora em direto, há pessoas com mais idade que optaram por sair de casa numa tarde em que nem a sombra disfarça o calor.
8: E mesmo aqui à sombra está algum calor, estão por aqui várias pessoas a jogar às cartas e para perceberem como está calor, nas mesas que são de metal é necessário pôr um cartão para que os braços não queimem nestas mesas onde estão, por exemplo, as cartas. Posso dizer que há chapéus na cabeça, o que ajuda aqui a proteger aqui um bocadinho do sol, sendo que estamos à sombra. E temos aqui o Sr. Casimiro, que neste momento não está a jogar às cartas, porque eu não deixei, não é, para dar aqui o seu testemunho, que vem ainda por cima com um pequenito, não é, que é o seu cão.
9: Exatamente.
8: Que é o Macário, não é?
9: Macário, exatamente.
8: Como é que tem enfrentado aqui esta onda de calor?
9: Eu tenho enfrentado bem, portanto, penso que é um calor normal para a época, e não temos, penso eu, que não temos um calor mais, enfim, um calor maior do que está atualmente, sei lá.
8: Mas, tem, portanto, o que é que tem feito para se refrescar? Porque apesar de tudo está calor.
9: Claro, tenho tomado banho de manhã com águas frias e à noite também com água fria, nada de água quente, defensivamente.
8: E em termos de a casa, está muito quente?
9: A minha casa é uma casa que é relativa, é um bocadinho quente e não só. Portanto, depende, tenho uma parte da cozinha que não é quente, agora toda a sala e um quarto é bastante quente.
8: E também, obrigada, Sr. Casimiro, que tem estado aqui, também trouxe a passear o seu pequeno Macário, mas também a Dona Maria está aqui sentada no banco de jardim, está aqui, ainda há pouco vim falar consigo e veio aqui uma brisa. Só com esta brisa é que é possível, não é?
10: Exatamente. Muito calor tem, sim, senhora.
8: E porquê é que está aqui no banco do jardim?
10: Para ver se está mais fresco, mas está muito quente. A gente não aguenta isso.
8: E como é que é em casa? Está muito difícil?
10: Na casa também está. Está difícil. Como a minha casa, como um cavo, ela é mais fresquinha. Um bocadinho.
8: Uhum. E, portanto, estar aqui à tarde é melhor do que estar em casa, porque sempre vem um vento, é?
10: Exatamente, exatamente.
8: É por isso que aqui está?
10: Sim, exatamente, é por isso.
8: E o que é que tem feito aqui para combater este calor que se tem sentido?
10: Tenho que beber muita água, é isso, e tomar banho e beber água. E como comida mais leve, para evitar muito... É só isso.
8: Portanto, tu tens aqui também visto, se calhar, as recomendações que têm sido feitas.
10: Sim, sim, sim, sim. Eu já tenho um pacemaker. Eu tenho sempre aquele respeito, não é?
8: Que idade é que tem?
10: 72.
8: 72. Temos aqui a Dona Maria, então, aqui a observar algumas das recomendações dadas pela DGS e tudo mais. Costuma sentir este calor? Isto acha que hoje está mais, não é?
10: Sim, hoje está mais do que, porque dizem que amanhã vai ser mais pior ainda, ou esta semana vai ser mais pior ainda.
8: Muito obrigada. Aqui a Dona Maria, aqui a tentar alguma brisa debaixo das árvores, porque realmente fora da sombra está muito calor na Alameda, em Lisboa.
7: A capital do país é uma das regiões mais afetadas esta tarde, em particular pelas altas temperaturas. A autarquia tem 2 pavilhões preparados para abrigo temporário da população, pavilhões no Arieiro e em São Vicente, mas eles só vão estar disponíveis em caso de extrema necessidade.
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0: São 5h29, tarde de quinta-feira, 2 de julho. Paulo Galvão, esta hora no trânsito, os principais destaques.
12: Começar pela Via do Infante, Algarve, a 22 tem um acidente no sentido Faro, Albufeira, com o trânsito a parar junto à saída para Almancil e com demora. Temos mais a norte acidente por resolver na Estrada Nacional 378, na zona de Fernão Ferro, com tudo parado nos dois sentidos entre o Fogoteiro e Fernão Ferro. Também há acidente na Estrada Nacional 10, na zona de Corroios, a complicar em direção ao Fogoteiro. Para entrar em Lisboa, a ponto 25 de Abril, com filas na Baixa da Almada, no final da A2, para sair de Lisboa há acidente junto ao viaduto Duarte Pacheco, com o trânsito parado já a partir do Jardim Zoológico de Lisboa e com acessos Norte-Sul preenchidos. Quem quiser optar pela ponte Vasco da Gama não tem problemas. Há uma ocorrência junto ao Estádio Nacional na A5 e há filas demoradas a partir de Monsanto em direção a Cascais e C19 de Alfragide para a reta dos comandos. A Cril tem um acidente junto à saída para a pontinha a complicar o sentido do Algesta que vem. Há também acidente à entrada da A5 em Cascais, com filas compactas na zona de Cobre. Na região do Porto, mantemos as filas na Viticultura Interna, a subida do Dragão para A3 está compacta a esta hora em direção à saída para Braga, depois entra para lá e o tabuleiro da Ponta Rábida aqui nos dois sentidos. A Avenida AEP tem um acidente para entrar no Porto antes da entrada na VCI, com filas junto à zona da Ponte Lessa. A A3 também está preenchida a partir do nó da A4 para a VCI. Acidente na A41 junto à saída de Sobrado, para quem vai de Matosinhos para Espinho, com trânsito parado.
0: Certo, e ficamos então com estas indicações. Falta lembrar o número da linha verde, Paulo.
12: 821-0101, até às 8
0: da manhã. Até já. Paulo Galvão, com o essencial do trânsito nesta quinta-feira 2, e agora olhando para a previsão do estado do tempo para amanhã, pode contar com calor, muito calor. Já tem sido noticiado por todo o lado, há que ter na prevenção e precaução. Está ainda previsto o vento mais intenso nas terras altas. Quanto às máximas, Aveiro e Sagres 30 graus, Faro 32, Guarda 33, Viana do Castelo, Bragança e Sines 35 graus, Viseu 36, Vila Real e Porto 37, Setúbal 38, Castelo Branco, Porto Alegre, Lisboa 39 graus, Coimbra e Leiria 40, Braga, Évora e Beja 41 graus.
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0: São 5h32. Hoje estamos com atenções mais viradas para o Mundial de Futebol, mas todos os dias aqui e esta hora, há Diário do Mundial, David Carvalho.
13: E começo com um alerta, pode haver tempestade à hora do Portugal-Croácia, que dita mais uma vaga nos oitavos de final do Campeonato do Mundo. O aviso é do governo canadiano, tal como nos conta o enviado especial Fernando Eurico.
14: É um problema nestas paragens, sobretudo nos meses de verão. A alta probabilidade de ocorrência de chuvas fortes e, sobretudo, trovoadas, além de temperaturas muito acima dos 30 graus. Para hoje, as autoridades canadianas emitiram um alerta para a cidade de Toronto e que pode interferir com o andamento do Portugal-Croácia. Na nota publicada, à hora do jogo, 19, aqui em Toronto, vento com rajadas que podem ir até aos 50 km por hora, temperatura de 35 graus centígrados, risco de trovoada e 40% de probabilidade de precipitação. Este alerta estende-se durante a noite. Ontem, à hora do desafio, houve uma espécie de ensaio atmosférico. De repente, o céu ficou carrancudo, com precipitação leve e, ao longe, o som da trovoada.
13: Fernando Eurico, com ou sem tempestade, que venham os croatas, liderados por Luka Modric. O duelo à meia-noite, hora de Lisboa, entre Portugal e Croácia, vai ter 15 mil portugueses nas bancadas do estádio de Toronto. Ora, a esse propósito, vamos conhecer à boleia do enviado especial Nuno Matos a caravana do golo, comandada por adeptos portugueses.
15: Uma aventura que começou no dia 11 e que se espera só termine depois da final do campeonato do Mundo. A fé é a última a morrer, para o Pedro e para o Alexandre. Pedro, como é que tem sido esta aventura?
16: A aventura tem sido extraordinária. Nós chegámos no dia 11 na chamada Caravana do Golo, portanto, alugamos uma autocaravana para dar a volta aos Estados Unidos para seguir a seleção de Portugal e também algum jogo ou outro da seleção da Argentina, porque a minha mulher é argentina, e foi isso que nós fizemos com grande entusiasmo na fase de grupos. A fase de grupos da Argentina correu muito bem, a portuguesa menos. E, portanto, tivemos que mudar de estratégia e a caravana do golo agora tornou-se num jato do golo, porque chegar a Toronto de Miami de autocaravana ia ser complicado. Portanto, esperamos que o Roberto Martírio altere também, siga os nossos passos e altere também a sua estratégia para a seleção conseguir melhores resultados.
15: Alexandre, demorou muito tempo a preparar esta viagem, imagino. Em termos de logística.
17: Não, por acaso é uma vergonha, não demorou nada e tivemos que adaptar imensas coisas ao Magoinho.
15: Foi em cima do joelho.
17: Foi em cima do joelho autenticamente, até porque depois reparámos que podíamos ter conseguido patrocínios e tal. Aliás, o Pedro estava agora a falar, conseguiu bilhetes para a Argentina com a mulher, porque num parque de campismo de caravanas, conheceu um jornalista austríaco que tinha uma caravana também alugada da mesma empresa que a nossa e lhe disse, não, nós dissemos aos gajos da caravana, vamos fazer esta viagem, vamos fazer uma reportagem, podemos pôr bastante dispostos. E eles ofereceram-lhes a caravana.
15: Este mundial é o mundial dos ricos, ok?
16: Dos ricos?
15: Sim, eu pergunto isso porque
16: É o mundial dos milionários, é o mundial dos bloggers, dos instagramers, ainda por cima com péssimo serviço e com um ambiente absolutamente plástico. E que se algum dirigente de futebol europeu e português me estiver a ouvir, eu deixo a mensagem, vocês livrem-se de dizer, quando tiverem a organizar o próximo mundial em Portugal, Espanha e Marrocos, que a revenda dos bilhetes foi um sucesso e que vai ser replicada. Porque na verdade não é sucesso nenhum, eu vejo toda a gente obcecada com a revenda de bilhetes, vejo amigos a discutir se entregam bilhetes a outros amigos para eles virem ou não, porque têm a possibilidade de os revender e com isso fazer dinheiro. E isso cria uma dinâmica que é tristíssima. Vocês estiveram no estádio contra a Colômbia, nós tínhamos no meio da nossa bancada, no meio da claque, a três filas do megafone, que lidera a claque, tudo camisolas amarelas da Colômbia, famílias, uma família que por acaso estava ao nosso lado, que era uma família de brasileiros, o pai com a camisola do Santos, o filho com a camisola do Cristiano e a mãe que gritava, sai daqui, esse é o meu lugar, paguei $2,000. Eu, amiga, estás na claque? As pessoas vão estar a cantar, vão estar de pé. O futebol é sobre isso. Portanto, é complicado.
15: Pedro e Alexandre, muito obrigado. E continuação de uma boa aventura.
16: Para vocês também.
13: Nuno Matos, à boleia da caravana do golo comandada por adeptos portugueses em Toronto. Ouvido pela Antena 1, Hermínio Loureiro, ex-dirigente da Federação Portuguesa de Futebol, não espera menos do que um triunfo da seleção portuguesa perante o cenário favorável de muitos milhares de adeptos nacionais nas bancadas do estádio de Toronto.
18: Ao contrário daquilo que aconteceu no último jogo, que havia muito mais colombianos. Exato. Do que portugueses, mas eu espero que esta onda de apoio chegue também aos nossos jogadores, esta corrente positiva que está espalhada pelos quatro cantos do mundo. Hoje em Toronto, claramente que os apoiantes de Portugal estarão em maior número e far-se-ão ouvir no apoio à nossa seleção.
13: Hermínio Loureiro, entrevistado por José Pedro Pinto. Portugal-Croácia tem apito inicial às 19h em Toronto, meia-noite em Lisboa, arbitragem do norueguês Espen Eskas e relato de Fernando Eurico e Nuno Matos aqui na Rádio Cabo Verde. É a grande revelação deste Mundial 2026. Tubarões azuis estreantes em fases finais somam esta participação histórica à primeira fase eliminar e logo enfrentando a Argentina de Messi, detentora do título. O presidente cabo-verdiano José Maria Neves já abordou a sina desta equipa orientada por Bubista, que tem feito da resiliência um fator de superação.
19: O nosso destino nesta Copa é enfrentar campeões. Nós não temos nenhum receio. Vamos com a mesma fé, a mesma esperança, mas sobretudo a mesma energia, a mesma a mesma esperança, mas sobretudo a mesma energia, a mesma entrega, o mesmo

0: Após duas épocas ao serviço dos tricolores, anunciou hoje o emblema da Reboleira. A terminar, além do Portugal-Croácia, há mais dois jogos no horizonte próximo. Nos 16 aves de final, às 8 da noite, a Espanha defronta a Áustria, duelo que vai definir o adversário português em caso de apuramento para os oitavos de final. E já na próxima madrugada, às 4 da manhã, a Suíça terá pela frente a seleção da Argélia. Recordo para já o quadro provisório dos oitavos de final, com 5 partidas agendadas para Uruguai, França, Canadá, Marrocos, Estados Unidos, Bélgica, Brasil, Noruega e México, Inglaterra.
1: O Diário do Mundial com David Carvalho nesta quinta-feira, 2 de julho. O desporto está de regresso às 6h30 com o jornal.
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1: Rui, olha para o relógio.
5: Olá.
1: Hoje sim.
5: É verdade.
1: Está então na hora, é porque estamos todos mortinhos por sair de casa. Hoje, quer dizer, hoje depende da hora, porque lá mais para a frente estamos mesmo mortinhos para estar a ouvir Portugal. Ouvir, porque é ouvir o relato na rádio e ver as imagens da televisão.
5: Fizeste muito bem esse trocadilho do carilho, como se costuma dizer. E que as pessoas também se protejam do calor. Olha, eu hoje, por acaso, só tenho...
1: Nasci para a luz.
5: Quem não nasceu para a música foi este.
1: Que horror.
5: É o que dá a procurar por pessoas a tocarem mal trompete no YouTube.
1: Mas quem vai à procura? Só tu.
5: Só eu, sim.
1: Deve ser a única pessoa. Os senhores do YouTube até agora estão a perguntar, mas porquê é que este rapaz vai procurar?
5: Porquê é que deste IP há sempre... Bom,
1: exato.
5: Mas porquê é que eu estou a falar disto? Porque no tempo em que festejavam o dia dos meus anos, eu era feliz e ninguém estava morto, sabias? Não, isto é Fernando Pessoa, peço desculpa. Vamos lá falar a sério. Isto é porque a partir de hoje volta a haver jazz na esplanada da Casa Fernando Pessoa em Lisboa. Agora faz tudo sentido.
1: Agora sim.
5: Enfim, este senhor do trompete, que se calhar ninguém festejava o dia dos anos dele, porque ninguém o queria ouvir
1: não,
5: o tocar.
1: Não.
5: Mas durante todo o mês de julho, os fins de tarde de quinta-feira têm concertos de jazz ao ar livre na esplanada do museu. É uma parceria com o Hot Club de Portugal, sempre às 19 horas. O primeiro concerto é já hoje, com o duo Laura Garcia e Gonçalo Carvinho, e há mais concertos então todas as quintas-feiras de julho às 19 na esplanada da Casa Fernando Pessoa. Passem por lá. Já por Braga, de amanhã a domingo, há Nómadas Festival, edição 2026, música eletrónica na antiga Pedreira do Monte Castro, cartaz com nomes nacionais e internacionais. Eu não percebo nada de música eletrónica, portanto não posso estar a dar aqui conselhos.
1: Vai lá para onde é que te metes.
5: Exato, mas acho que o ambiente do Nómadas Festival é especial, na antiga Pedreira do Monte Castro, e além disso também há mercado, há comida, há atividades ao longo destes três dias de amanhã, domingo. É, exatamente, nómadasfestival.com.
1: 10 anos é muito tempo.
5: É, eu não sei se é, mas pronto, se o Paulo de Carvalho diz.
1: Dependendo das situações pode ser muito tempo, outro, noutros casos pode ser pouquíssimo.
5: Pois, exato. Isto porque o Mimo Festival faz 10 anos de presença em Portugal.
1: Olha,
5: e está por Guimarães. Primeiro houve um festival Mimo de Cinema que acaba hoje e o Mimo Festival começa amanhã e vai até domingo. Nomes nacionais e internacionais da música a marcarem presença. Há workshops, por exemplo, amanhã para redescobrir as

0: Espanha e os mestres do choro brasileiro. Não é esse.
1: Este foi muito óbvio.
0: Mas não é esse choro. É mais este choro. Aqui a roda de choro, a fazer mesmo um tema que mistura vários estilos e nacionalidades. E há muito mais, então música, cinema, palestras, workshops, oficinas, percursos culturais, ideias para crianças. No meio disto tudo há DJ sets, há um DJ que se chama Farofa, bom nome. E hoje ainda...
1: DJ Farofa.
0: Farofa. Hoje, como eu disse, é o último dia do que antecedeu o MIMO, que é o Festival MIMO de Cinema, no Largo Condessa do Juncal, às 21h30, ao filme A Noite de Alaíde, que é a trajetória de Alaíde Costa, jovem cantora do subúrbio carioca que nos anos 60 conquistou espaço entre os nomes centrais da Bossa Nova. E portanto, isto é do MIMO Festival de Cinema que acaba hoje. O MIMO Festival total, digamos assim, de amanhã a domingo, tem Zé Ibarra, Papillon, Barbatucos, Fernanda Abreu e muito mais em Guimarães a celebrar 10 anos de vida. Saibam tudo em mimofestival.com. Noémia, 10 anos, agora vamos para 50 anos atrás.
1: Calça a boca de sino.
0: Exatamente.
1: Uma farta cabeleira.
0: O I Want You do Marvin Gaye faz 50 anos, mas vai ser tocado ao vivo nesta voz. O Rosette James, o China Moses vão estar a revisitar I Want You de Marvin Gaye hoje, aliás amanhã, desculpem, às 21 horas em Lisboa, no Teatro Tivoli, e de certeza que o Rosette James vai trazer outras canções, portanto aproveitem. Estás muito silenciosa, não tens nada a dizer sobre isto.
1: Eu gastei ontem quase todas as minhas energias com o Teu Martins. Mas já terminámos? Foi?
0: Não, ainda não. Mas é. Não é, porque pronto, eu até acho piada ao Rosette James e acho engraçada esta ideia dele trazer o Marvin Gaye, este clássico do Marvin Gaye.
1: Não, o Marvin Gaye é maravilhoso.
0: O Rosette James já não. Ok.
1: Tudo eu não disse isso, mas é desvalares na minha boca.
0: Eu acho piada esta canção dele. Mas bom, meia jazz e blues na mialhada, regressam ao Jardim do Luz amanhã e sábado. Há vários concertos, todos de entrada gratuita, jazz, blues, soul e múltiplas linguagens que orbitam estes universos musicais, como eu adoro comunicados de imprensa. Todd Trips e Fake Latinos, Frankie Chaves, Cabrita, Mirla Rio Mar e outros artistas que vão estar então amanhã e sábado no Jardim do Luz na Mialhada. Saibam mais em meiajazz.nada nas redes sociais. Meiajazz, isso já estou todo trocado.
1: É quinta-feira também, já.
0: Agora vou acabar mesmo. Toca chutes. Tá bem, posso tocar chutes. Não era estes chutes. Oi.
1: Ah, então, dar uma areia.
0: Depois disto acho que só vou é desmaiar. Agora sim, exatamente. Era mesmo estes chutes que eu queria. Chutes e pontapés vão estar amanhã à Albergaria à Velha. É mais um concerto do Albergaria Convida, que desde dia 26 e até domingo traz concertos à Quinta da Boa Vista, Torreão, e também uma Feira das Tradições, gastronomia e várias atividades. Os chutes estão por lá amanhã a partir das 22 horas. Ainda a Albergaria Convida até domingo, sábado com o Nininho Vaz Maia e domingo com um tributo aos Linkin Park. Saibam mais em cm-albergaria.pt.
1: Com certeza, e está tudo dito?
0: Está tudo.
1: Pronto, agora como eu estive muito calada, é agora a minha parte. Rui Alves Sousa, sabes o que é o contrário de skate?
0: Mulhete. Sabes que piadas secas não me... Infelizmente não sou bom.
1: Olha,
0: para isso.
1: Olha, só por isso, vai-te embora. Desaparece-me da frente.
0: Mas vais passar secos e molhados, é isso?
1: Não, eu não tenho a mesma biblioteca de sons que a tua no YouTube. Eu ainda tenho que meter o nariz nessa biblioteca de sons.
0: Tá bem. Um dia mostro-te o meu baú. Até amanhã.
1: 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Ai, Paulo Galvão, também mostras o baú às pessoas?
2: Não. tudo fechado a 7 chaves.
1: Vamos lá olhar o trânsito
2: a esta hora. Vamos começar pela cidade do Porto. O trânsito está demorado de Matosinhos para o Porto porque há acidente na Avenida AEP, junto à zona industrial do Porto, com demora já a aproximar-se da Expo Norte, de norte para sul. Filas também para entrar no Porto para quem está na A3, junto ao nó da A4, até à entrada na VCI para o Freixo. A subida do Dragão para a A3 está com demora na VCI e depois entre o Amial e o tabuleiro da Ponta Rábida, via panorâmica também preenchida. Marginal do Porto também sujeita a demora. Há acidente para resolver na A41, é do Porto para Espinho, com este acidente a provocar trânsito demorado. Está parado, o acidente é junto à saída de Sobrado. Em Braga, acidente na circular urbana, na zona da estação, com demora em Ferreiros. Na região de Lisboa, a Crilo tem um acidente à chegada ao Norte, Sacavém, complica no túnel do Grilo e no final do Eixo Norte-Sul, em Camarata. Ponto 25 de Abril mantém de Lisboa para Almada um acidente, depois do viaduto Duarte Pacheco. As filas começam praticamente em Sete Rios, com a ponte Vasco da Gama agora também com sinal vermelho. De norte para sul, há acidente a meio do tabuleiro e está a acumular de Lisboa para Alcochete. Na A5 já foi resolvido o acidente no sentido Lisboa-Cascais, na zona do Estádio Nacional, a escoar, mas com filas, enfim, com alguma demora. A Nacional 9-1 mantém-se parada com um acidente à entrada da A5 em Cascais. Segunda circular está preenchida. No Algarve, A22 mantém acidente no sentido Faro-Portimão, depois da saída para o Olé. Há filas demoradas na Via do Infante.
1: Certo, e ficamos então com estas indicações para quem está na estrada a esta hora. Paulo, falta-nos lembrar o número da linha verde.
2: 821-0101, nacional e grátis até às 8 da noite.
1: E daqui a pouco, às 8, voltamos a atualizar as notícias do país e do mundo.
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1: Até lá, ainda vamos ouvir 10 minutos com Bárbara Tinoco e Loito Colenda Commotions para lembrarmos o Brand New Friend.

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0: 8 com a Linda com Emotions. Viagem até 1985. É nesse ano que é lançado o Easy Pieces, de onde sai este Brand New Friend. Daqui a pouco, às 6, atualizamos as notícias do país e do mundo nesta quinta-feira, dia 2 de julho. Já ia lá bem mais à frente. 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É o Portugal-Croácia, com emissão especial aqui na RTP Antena 1, que nos vai dar a conhecer também um pouco daquilo que são as duas equipas e principalmente a Croácia, o país que defrontamos. Uma emissão especial que começa então às 10 da noite, com o José Carlos Trindade, com o Nuno Matos e também com o Fernando Eurico em direto do Canadá, e o João Gomes Dias também nesta emissão que dá pelo nome de Um
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0: A caminho das notícias, as máximas previstas para amanhã. Pode contar-se com 30 graus em Aveiro e Sagres, Faro 32, Guarda 33, Viana do Castelo, Bragança e Sines 35 graus, Viseu 36, Vila Real e Porto 37 graus, Setúbal 38, Castelo Branco, Porto Alegre e Lisboa 39, Coimbra com uma máxima prevista de 40 graus, Braga, Évora e Beja deverão chegar aos 41 num dia com muito calor, que tem sido noticiado também. No que diz respeito a notícias, e pode contar também com vento mais intenso nas terras altas, isto segundo o Instituto Português do Mar e da Atmosfera. Vamos agora assinalar às 6 da tarde.

0: 6 horas em Portugal Continental e na Madeira, são 5 nos Açores. 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
1: A onda de calor, que vai durar cerca de uma semana, são 10 dias de especial preocupação. Autoridades de saúde e proteção civil pedem comportamentos responsáveis. Nos incêndios, Famalicão e Vozela continuam a ser as situações mais preocupantes. A esta hora, atualizamos informações daqui a pouco. Vamos estar também no centro de Lisboa, onde nem a sombra das árvores disfarça o calor que se faz sentir esta tarde na capital.
0: E nesta altura, em Ponta Delgada e no Funchal, estão 24 graus, 34 em Faro, 37 em Coimbra, 38 no Porto e 39 em Lisboa. As notícias às 6, a edição é de Nuno Rodrigues.
1: Continuam ainda por controlar os incêndios que mais preocupação têm causado nas últimas horas. Em Vozela, no distrito de Aveiro, o fogo que começou esta madrugada mobiliza nesta altura mais de 350 bombeiros e 5 aeronaves, meios que têm vindo a ser reforçados ao longo do dia. O combate segue dificultado pelas altas temperaturas. Em Vila Nova de Famalicão há 3 focos de incêndio a causar especial preocupação no concelho. Mobilizam mais de uma centena de bombeiros. Vânia Marçal, a vereadora da Proteção Civil, conta que a forma como este incêndio começou justifica uma investigação e acrescenta que, por agora, não há habitações em perigo.
2: Temos estas 3 ocorrências ainda ativas, ainda não dominadas, mas não há casas em risco. Sim, não podemos dizer que seja uma situação muito normal de causas naturais, mas as entidades competentes irão investigar as causas da origem destes incêndios, mas que podemos avançar que não é muito normal, não consideramos que seja normal, sim. Temos informação que no incêndio de Vermoim, que já tiveram cá as autoridades para investigar, este pelas suas características, o horário que teve início, perto da 1 da manhã. Não consideramos que seja normal.
1: Esta situação em Vila Nova de Famalicão, na lista de ocorrências significativas da Proteção Civil, há outras situações identificadas a esta hora em Barcelos, Rio Maior, Alpiarça e Orém. No total estão no terreno cerca de 1.500 operacionais. Portugal vai entrar em situação de alerta a partir da meia-noite, situação que deverá manter-se até ao final do dia de segunda-feira. Esta tarde, na sede da Autoridade Nacional de Emergência e Proteção Civil, várias entidades alertaram para os perigos que espreitam por causa da onda de calor que está a atingir o país. O comandante nacional, Mário Silvestre, avisa que as próximas horas vão ser particularmente complicadas.
3: A janela de oportunidade que tanta vez se fala e que durante a noite nos dá a capacidade de extinção mais fácil dos incêndios, ou seja, diminui a severidade dos incêndios, permitindo às forças no terreno poderem atuar de outra maneira e terem maior capacidade de extinção, do dia 2 para 3, ou seja, nesta noite, e no dia 3 para 4, vai ser extremamente reduzida.
1: Vão ser 2 noites particularmente difíceis no combate aos incêndios. Jorge Ponte, do Instituto Português do Mar e da Atmosfera, adianta que a onda de calor vai durar cerca de uma semana, com temperaturas que vão ultrapassar os 40 graus em algumas regiões do país.
4: Vamos ter dias realmente com temperaturas muito elevadas em todo o continente, temperaturas que vão atingir valores da ordem dos 40 graus, ou mesmo superior em algumas regiões, praticamente transversal a todo o continente, e essencialmente também com noites muito quentes, com temperaturas mínimas superiores a 20 graus, também a transversal a todo o território, mesmo alguns locais superiores a 25 graus, principalmente na próxima noite, inclusivamente na Grande Lisboa e no Grande Porto. Este será um episódio bastante prolongado no tempo, portanto estamos a prever que esta onda de calor dure até 10 dias nas regiões do interior, sendo que nas regiões do litoral poderá terminar um pouco mais cedo. Na região do litoral norte, em princípio, a partir de dia 6 ou dia 7, portanto, segunda ou terça-feira, já deverá haver um alívio. Também na região de Lisboa já poderá haver uma diminuição da temperatura a partir de terça-feira, mas no fundo é praticamente aqui uma semana com temperaturas permanentemente elevadas, condições muito desfavoráveis ao combate aos incêndios, como já foi muito bem referido, umidade relativa muito baixa mesmo durante a noite e com vento forte, principalmente na próxima noite, nas terras altas do norte e centro, mas também atingindo as serras algarvias.
1: E perante este contexto, a Diretora-Geral da Saúde, Rita Sá Machado, voltou a lembrar esta tarde

0: As recomendações que a população pode e deve seguir.
1: O aumento da própria ingestão de água, também proteger-nos e irmos para abrigos climatizados, caso seja necessário, para diminuir a nossa temperatura corporal e, de alguma forma, conseguirmos também proteger aqueles que são os nossos mais vulneráveis, um enfoque especial para as crianças, para aqueles que são as populações mais idosas e também para os nossos doentes crónicos. Portanto, a minha palavra aqui é, uma vez mais, de reforço na prevenção e dizer que estamos aqui, então, todos em conjunto para, de alguma forma, como referia, atenuar um pouco daquele que é o impacto que também sabemos que é esperado face a esta onda de calor.
0: Recomendações particularmente importantes numa altura em que o Governo e as autoridades de saúde estão já a prever um aumento da mortalidade por causa do calor extremo. Em Lisboa, uma das regiões do país que já está hoje com aviso laranja, a meio da tarde ainda não estavam disponíveis os dois pavilhões escolhidos pela autarquia para abrigo temporário, situação que a reportagem da Antena 1 testemunhou no terreno. Pelo que se sabe, estes espaços só vão ficar disponíveis em caso de necessidade extrema. Com as temperaturas a ultrapassarem em muitos 30 graus na capital e apesar dos avisos das autoridades de saúde, a tarde não mudou muito, Cláudia Godinho, para quem habitualmente joga cartas na Alameda, no centro da cidade.
2: A Alameda é um local escolhido por muitos para passar a tarde, apesar do calor. O Sr. Jacinto está por aqui neste momento a assistir a um jogo de cartas. Sr. Jacinto, com este calor, porquê é que escolheu estar aqui à tarde?
3: Bem, para sair um bocadinho de casa, porque estive todo o dia em casa e tinha que também andar um bocadinho.
2: E em casa está calor, é?
3: Não, em casa está fresquíssimo. Que o ar-condicionado funciona, há dinheiro para pagar. O mal é daqueles que não têm dinheiro para pagar as contas de eletricidade.
2: Mas esta hora não é muito aconselhada para estar na rua?
3: Esta hora já é 5, já é quase 6. Não, entre as 11. Aquilo é, a minha vida é simples. Durante a manhã dou um passeizinho, pequeno almoço, 11 horas em casa. Saio às 4h30, 5 para vir aqui ver ou jogar uma partidita de sueca ou de cartas.
2: Muito obrigada. Também o Sr. Casimiro está a assistir a este jogo. Exatamente. Sr. Casimiro, pergunto-lhe também porque é que escolheu estar aqui a esta hora.
4: Eu escolhi estar aqui a esta hora porque saio, gosto de sair à tarde um bocadinho com o cão, dar a minha volta e pronto, e vejo aqui as pessoas a jogar à sueca. E para não estar em casa.
2: Mas o calor não o assusta?
4: Atualmente não me assusta, até ver. Não me assusta, não, senhora.
2: E em casa, como é que é?
4: Em casa até é relativo. Tenho a cozinha é muito fresca. Agora tenho um quarto e a sala é que são um bocadinho quentes. Mas de resto, está tudo, penso eu que está tudo bem.
2: Está mais quente do que na rua?
4: Não, aqui na rua está mais quente do que em casa, muito mais quente, senhora.
2: Mas as recomendações dizem para ficar mais por casa.
4: Sim. Mas eu, como bebo muita água, portanto ando na rua, não é? De manhã bebo cerca de 1 litro de água, à tarde já bebi 1/2 litro de água, daqui a bocadinho vou beber mais 1/2 litro, e assim sucessivamente.
2: Muito obrigada. Aqui estes dois testemunhos de quem escolheu vir até à rua nesta tarde de altas temperaturas em Lisboa e que se refugiam debaixo da sombra das árvores.
0: Sombra que quase não disfarça o calor, no caso de Lisboa. No Ribatejo, em Samora Correia, distrito de Santarém, que habitualmente registra temperaturas muito elevadas, a Junta de Freguesia decidiu disponibilizar 2 edifícios à população, edifícios com ar condicionado. O altar que Jorge Paiva, ouvido há instantes pela Antena 1, conta que cerca de 20 pessoas já procuraram hoje refúgio no Salão Nobre da Junta.
5: A Junta tem 2 espaços, que é a sede da Freguesia, a sede da Junta de Freguesia, tem uma escola de trânsito, ambas climatizadas, e a ideia é tornar esses 2 espaços possíveis de receber as pessoas, das pessoas terem um espaço climatizado, nomeadamente temperaturas baixas para poder aguentar este calor, e depois ter entre águas, alimentação, cartas, damas, xadrez, aquilo que for para que as pessoas possam também estar entretidas dentro do que é um salão nobre da Junta de Freguesia. Caso este salão nobre enchesse, tínhamos o plano B, que era também a escola de trânsito, onde também caberia mais pessoas e poderíamos ter mais um espaço climatizado para este tipo de situação.
0: Situação em Samora Correia, onde a Junta de Freguesia disponibilizou dois edifícios com ar-condicionado à disposição. É isso que têm prometido também autarcas de outras regiões do país. Honraram Portugal com um extraordinário espírito de missão. É desta forma que o Primeiro-Ministro comenta nas redes sociais o trabalho da equipa portuguesa que hoje conseguiu resgatar na Venezuela um homem que estava preso nos escombros há cerca de uma semana. O homem de cerca de 40 anos foi retirado dos escombros de um edifício na região de La Guaira, uma das mais afetadas pelos violentos sismos da semana passada. Foi um momento de grande emoção, testemunhado no local pelo enviado especial da Antena 1, Daniel Catalão.
6: Foram mais de 70 horas que levou este resgate muito acima daquilo que é normal, o que mostra também a grande complexidade do que foi retirar Hernán Gil do estacionamento onde era o vigilante. E foi exatamente o local onde ele estava, a guarita, que acabou por salvá-lo, por ser de betão armado e ter também uma cadeira onde estava sentado, segundo me contaram. Ora, ele esteve uma semana bem acima daquilo do que é habitual, estatisticamente, para sobreviver num caso destes. E 3 dias e meio esteve completamente sozinho, sem saber se alguém chegaria até ele. Mais tarde chegaram equipas, a portuguesa entrou, a missão portuguesa detectou vida e começou o resgate. Outros 5 países seguiram Portugal. E o trabalho está aqui, depois de muitas madrugadas, muitos dias, muito complexo, esta operação muito minuciosa, inclusivamente agora na parte final, porque ele estava sentado e foi necessário esticar as pernas muito devagarinho para não haver um choque, porque o sangue tem que começar a circular. E depois disto tudo, de todo este esforço internacional, de equipas internacionais, como disse, de 6 países, incluindo Portugal, Hernán Gil, ao fim de uma semana, conseguiu voltar a ver a luz do dia.
0: Um momento de emoção e também de esperança numa altura em que continuam desaparecidas milhares de pessoas. O último balanço ainda provisório divulgado pelas autoridades venezuelanas dá conta de perto de 2.300 mortos depois dos sismos da semana passada. Entre as vítimas há 79 portugueses ou lusodescendentes.
7: Nuno Rodrigues com as notícias às 6 na RTP Antena 1, simultâneo com a RTP Antena 1 Madeira, Açores e Mundo. 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São 6:12 esta hora. Volto ao contacto do Paulo Galvão para perceber como está o trânsito. Paulo, há aqui vários problemas em várias zonas do país.
8: Vamos começar pela cidade de Braga, com tudo parado na circular urbana. Houve um acidente junto à estação. O trânsito está parado a partir de Ferreiros em direção à saída para Vila Verde. Na cidade do Porto também há demora entre a Expo-Nor e a entrada na VCI, porque antes há um acidente junto à zona industrial do Porto, com trânsito completamente parado nesta entrada norte na cidade do Porto. Filas também do Dragão para a 13 entre o Amial e o tabuleiro da Ponta Rábida. A 3 também está preenchida para entrar no Porto a partir do nó da A4 e a VCI também vai no para-arranque entre o Hospital de Perlada e a saída para Braga. Evitar esta hora a Avenida de Montevideo e o final da Avenida Boa Vista para a rotunda do Castelo do Queijo, com trânsito demorado. Na A41, o trânsito tem estado cortado com um acidente no sentido Matosinhos-Espinho, junto à saída de Sobrado, ainda está com demora. Mantemos no Algarve um acidente na Via do Infante, em direção a Albufeira, para quem vem de Faro, depois da saída do Olé, com trânsito demorado. A alternativa nacional 125 nessa zona está também com acidente, junto à saída de Vila Moura, com alguns quilómetros de fila. Na região de Lisboa está resolvido o acidente a meio do tabuleiro da Ponte Vasco da Gama, de norte para sul, mas ainda há trânsito acumulado na zona de Sacavém. Segunda circular completa, mais para quem vem do Estádio da Luz para o aeroporto, com demora para a ponte 25 de Abril. Filas compactas praticamente em 7 rios em direção à Almada, com um acidente por resolver no meio desta fila. Para entrar em Lisboa também trânsito sujeito a demora na Baixa da Almada para as portagens. Na Marginal, demora-se em direção a Cascais, entre a Torre de Belém e a zona do Dafundo. Temos o IC19 e a A5 com o trânsito esperado neste horário. Nacional 114 cortada com incêndio em São João da Ribeira, na zona de Santarém, é a ligação de Santarém a Rio Maior, no incêndio de Vozela. Evitar esta hora, Nacional 333-2, junto à zona industrial de Campia, a sul da A25, na zona de Vozela, onde está a ser combatido o incêndio.
7: E ficamos então com estas indicações para quem está na estrada a esta hora. Paulo, vamos lembrar o número da linha verde?
8: É 821-0101, até às 8.
7: Então até já. Paulo Galvão está de regresso por volta das 6h30 para atualizar estas e outras informações no que diz respeito à circulação nas principais estradas do nosso país.
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7: Avisem que eu cheguei. Sara Correia na abertura desta hora de emissão. Daqui a pouco vamos perceber o que fica desta quinta-feira. Lá mais para a frente há Jornal de Desporto. Temos também posto de vigia com uma subida às alturas.

0: Correia, avisem que eu cheguei na abertura de mais uma hora de emissão na Antena 1, são 6:18.
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0: São 6:19. E Nuno Rodrigues, arrisco-me a dizer que o que fica desta semana é, de facto, a pergunta se o jogo de Portugal é na quinta ou é na sexta. Passamos a semana toda nisto, porque é um jogo que começa à meia-noite, é mesmo na fronteira entre os dois dias. Aqui a emissão começa claramente na quinta-feira, mas é, de facto, o regresso de Portugal aos relevados do Mundial.
3: Pronto, é já a seguir à meia-noite que volta a bater com mais intensidade o coração dos adeptos portugueses. A Seleção Nacional entra em campo para o primeiro jogo a eliminar neste Mundial. Depois da fase de grupos, segue-se agora a Croácia na luta por um lugar nos oitavos de final. Jogo no Canadá, isso é também uma novidade para a seleção, que tem estado até agora nos Estados Unidos. É em Toronto que está também o Fernando Arico, coordenador de desporto e um dos enviados especiais da Antena 1. Fernando, já vamos falar, por exemplo, das possíveis partidas do tempo à hora do jogo. Antes disso, conta-nos lá se há ou não festa portuguesa aí no centro da cidade.
4: Ah, sim, senhora. Desde que se soube que Portugal vinha jogar a Toronto, onde existe uma extensa comunidade de imigrantes nacionais, que a euforia tomou conta dos compatriotas. E percebeu-se isso mal aqui chegamos, nos restaurantes portugueses, nos adeptos que nos vão reconhecendo e que procuram também informações sobre a seleção. Nas ruas há imensos carros com bandeiras de Portugal que desfilam aqui pela zona da downtown, na zona mais central da cidade. As associações e as casas de Portugal também estão mobilizadas. Vai haver um cortejo entre um parque central aqui da cidade do Toronto até perto do estádio, com manifestação de apoio à Seleção Nacional, ou seja, pela comunidade portuguesa aqui no Canadá e sobretudo na cidade de Toronto. A festa há muito que está instalada, mas só vai mesmo começar quando a bola rolar.
3: Fernando, o 11 de Portugal, o 11 titular escolhido pelo selecionador, não tem sofrido assim grandes alterações. O que é que se espera para a partida desta noite?
4: De facto é previsível nas escolhas o treinador de Portugal, Roberto Martínez, e portanto para o jogo de hoje também fica essa ideia de que não vá mexer muito, a não ser que nas últimas horas algum jogador tenha tido problemas físicos. Todos estavam até ontem aptos para o jogo diante da Croácia. Ronaldo é intocável para Roberto Martínez. As mexidas que podem acontecer até para Portugal não ter aquele jogo mais previsível diante da Croácia, ou seja, que possa abrir a defensiva contrária, que possa surpreender, pode Roberto Martínez mexer nas alas. Rafael Leão entrou bem na última partida, mas é um jogador inconsequente porque não tem o último passe bem definido. Mas há Francisco Trincão, há Francisco Conceição, que podem arrastar os defesas, a ter um futebol mais da linha para dentro, e isso obriga, obviamente, a maior trabalho à defensiva contrária. De resto, é uma seleção previsível, com o mesmo meio campo, com o Bruno Fernandes, com o João Neves e com o Vitinho. Na defesa também, aparentemente, está escolhida, o guarda-redes também. Eu julgo que Portugal pode ir, como costumo dizer, ao potinho de mel, se mexer um bocadinho nas alas para o jogo com a Croácia logo mais.
3: Até porque alternativas não faltam, isso é certo. Fernando, entre os portugueses que têm acompanhado a seleção à distância aqui de Portugal, há, digamos assim, de uma forma muito genérica, uma certa desconfiança justiça em relação à equipa nacional, desde logo por causa das exibições nos jogos que Portugal realizou até agora. Isso é também uma realidade por aí, nos Estados Unidos, numa primeira fase, e agora, por estas horas, no Canadá também?
4: Os jogadores e o próprio selecionador reconhecem que podiam ter feito mais. Mas Roberto Martínez está com uma premissa que eu julgo que é muito importante. Este Mundial é dividido em duas fases. Eu sei que muita gente acha isto estranho, mas a realidade é esta. O Campeonato Mundo tem a fase de grupos, em que se qualificam os dois melhores e até os melhores terceiros classificados. Portugal conseguiu esse objetivo e agora realmente é que começa o Campeonato Mundo, porque faltam quatro jogos até à final, é eliminar e, portanto, a postura terá que ser diferente. Portugal vai ter que ter mais garra, vai ter que surpreender os adversários, porque até aqui foi muito previsível. Claro que Portugal, com tanto talento, com tantos jogadores renomados, os adeptos portugueses esperavam melhores exibições e sobretudo resultados bastante fortes perante a concorrência. E a verdade é que um Mundial, o que importa é ganhar. Ninguém veio para o Campeonato do Mundo para fazer grandes exibições, como se costuma dizer, para dar show nos jogos. É para ganhar, é uma competição muito compacta, em pouco tempo, com jogos quase sucessivos e, portanto, agora como se costuma dizer, é que vão ser elas. Agora é que Portugal e os jogadores de Portugal vão ter que mostrar aquilo que realmente valem, e valem muito.
3: Olha, e por falar nisso e nos jogos da fase de grupo, Portugal sofreu muito, sofreu bastante com o calor nos primeiros jogos nesse campeonato do mundo. Agora muda-se para o Canadá. Como é que está o clima? Vai ser diferente?
4: O clima não vai ser diferente dos locais onde Portugal jogou, Houston e também Miami. Porquê? Porque por esta altura do ano, quer nos Estados Unidos, quer no Canadá, há nos meses de verão muitas possibilidades do que chamam de tempestades tropicais. É claro que Toronto fica à beira do Lago Ontário, não é tropical, mas o calor é imenso, são 35 graus centígrados e os alertas vão sendo emitidos. É claro que os canadianos não são tão obcecados com as questões climatéricas como os canadianos, são mais leves nisso. No entanto, ontem, ao fim do dia, o governo canadiano, através do Ministério do Ambiente, emitiu um alerta porque há possibilidade de tempestade à hora do jogo. E ontem, curiosamente, às 19 horas locais, portanto à meia-noite portuguesa, parece que houve uma espécie de ensaio atmosférico, porque o céu ficou carrancudo de um momento para o outro, choveu, conseguimos ouvir à distância os trovões e, portanto, isso pode interferir com o andamento do Portugal-Croácia. Mas em termos climatéricos é o vira-disco e toca o mesmo. Ou seja, Portugal veio de uma zona tropical como é Miami, Houston, também uma cidade muito abafada, com muita umidade. Aqui Portugal encontra as mesmas condições.
3: Obrigado, Fernando. Vamos ver se o tempo não prega uma partida às seleções de Portugal e da Croácia. O jogo continua marcado para a meia-noite. Vai ter relato na Antena 1 com emissão especial no EMEA, como tem acontecido de resto até agora, desde o arranque deste Mundial de Futebol.
5: É mais porque este é o nosso sonho americano e começamos com isso em emissão especial às 10 da noite. E hoje não vale o empate.
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5: Agora são 6h27 e Paulo Galvão, olho para a página do trânsito e de facto o que não falta aqui são problemas. Portanto, todo o tempo do mundo para ti.
6: Vamos fazer uma ronda de norte para sul. Começamos em Braga, na circular urbana. Houve um acidente que está a ser resolvido junto à estação. O trânsito está completamente parado lá mais atrás, na zona de Celeiros, com 4 km de fila. Também na A41 de Matosinhos para Espinho houve acidente junto à saída para a A41. Já esteve cortada, agora ainda se mantém a demora com este acidente junto à saída de Sobrado. Na cidade do Porto temos filas compactas entre a zona de Bonjoia e a saída para Braga, na VCI, depois entre o Amial e o Tabuleiro da Ponta Arrábida. A Avenida EP está preenchida, mais para quem vem de Lessa da Palmeira para o Porto, com o trânsito a parar junto à Exponor, A3 entre o nó da A4 e a entrada na VCI. Já vimos que está com demora, mas a A4 está também com trânsito acumulado em São Mamede e Festa, em direção à zona do túnel de Águas Santas. Na região do Porto estamos assim, na região de Lisboa foi resolvido um acidente a meio do tabuleiro da Ponte Vasco da Gama, de norte para sul, mas há também trânsito acumulado na zona de Sacavém, em direção a Alcochete, a complicar também os acessos ao norte de Sacavém, para quem sai do Parque das Nações, e também na zona da, do Prior Velho, na segunda circular. A segunda circular está demorada entre o Estádio da Luz e o aeroporto, está também com filas entre o Terminal 2 do aeroporto e a entrada no IC19. Houve uma ocorrência à entrada da Cril, daí estas filas compactas que afetam também a radial de Benfica. Para a Ponte 25 de Abril, para-se praticamente em Sete Rios em direção à Almada. Todos os acessos norte-sul estão preenchidos. A Marginal está também com demora entre a Torre Belém e a zona do Aquário Vasco da Gama. A A5 apenas lenta, de Caselas para o Estádio, e IC19 de Alfragide para a reta dos comandos da Amadora. Na margem sul temos trânsito demorado na Estrada Nacional 10, na zona do Fogoteiro, e também temos filas para a Ponte 25 de Abril, na Baixa da Almada, na zona do Pregal, em direção às portagens. Mantemos no Ribatejo o corte da Nacional 114, em São João da Ribeira, é a ligação de Santarém a Rio Maior. Nas imediações está a ser combatido um incêndio.
5: Certo, e ficamos então com estas indicações para quem está na estrada, e são várias, Paulo, ainda assim, provavelmente há quem esteja na estrada a tomar conhecimento de outras situações que nos queira reportar.
6: Há mais uma que já falei há pouco e que está a provocar muita demora, já me ia escapando, é a Via do Infante, está completamente parada já há mais de uma hora, com um acidente no sentido Faro Portimão, depois da saída de Lolé. As alternativas não são viáveis, uma vez que estão também paradas, quer por Lolé, quer pela zona de acesso à quarteira, porque há acidente junto à saída para Vila Moura.
5: E o telefone continua a tocar. Até já, Paulo Galvão, está de regresso a um quarto para as 7 para atualizar estas e outras informações que vão chegando através do 800-210101.
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5: Antes das notícias, um olhar para a previsão do estado do tempo para amanhã. Pode contar com calor, muito calor, já sabemos. Vento mais intenso nas terras altas. Quanto às máximas, Aveiro e Sagres deverão chegar aos 30 graus. Faro 32, Guarda 33. Viana do Castelo de Bragança e Sines 35 graus. Viseu 36, Vila Real e Porto 37. Setúbal 38, Castelo Branco, Porto Alegre e Lisboa 39 graus. Coimbra e Leiria 40, Braga, Évora e Beja com máximas previstas de 41 graus. 6:30, está na hora de passarmos em revista também os temas em destaque nas notícias nesta quinta-feira 2, Susana Barros.
7: Continuam por controlar os incêndios em Vouzela, no distrito de Viseu, e em Famalicão, no distrito de Braga. Em Vouzela, mais de 350 operacionais combatem o fogo com o apoio de 5 aeronaves. Em Famalicão, há 3 focos ativos, não há populações em perigo, mas a autarquia afirma desde já que a forma como começou o fogo de madrugada justifica uma investigação. A partir da meia-noite, o país vai entrar em estado de alerta devido ao agravamento do risco de incêndios rurais. Por causa da onda de calor, a Proteção Civil deu esta tarde uma conferência de imprensa preventiva. Estiveram presentes várias entidades. Os bombeiros alertaram para o período difícil que o país vai atravessar. O Instituto Português do Mar e da Atmosfera apontou a severidade climática, com temperaturas acima dos 40 graus. A Diretora-Geral da Saúde voltou a lembrar os cuidados que é necessário ter, como beber muita água e procurar abrigos climatizados. O Parlamento aprovou esta tarde um projeto do PS para garantir que o prémio salarial que devolve as propinas aos recém-licenciados é pago em acumulação com o IRS Jovem. Apesar do voto contra do PSD, CDS e Iniciativa Liberal, o diploma passou com os votos socialistas e do Chega, os votos favoráveis, e a abstenção do PCP. Durou 70 horas, mas acabou bem. A Força Portuguesa de Socorro na Venezuela conseguiu resgatar com vida esta tarde um homem que há uma semana estava preso nos escombros. A fechar a indicação que está a sair nesta altura, a escritora Lídia Jorge é Prémio Camões 2026.
5: Voltamos a estas notícias às 7 da tarde.
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5: Está na hora. Vamos conhecer os temas em destaque no Jornal de Desporto, David.
8: Leonardo Jardim diz que Portugal esteve até agora em serviços mínimos no Mundial. Fase a doer, começa hoje. O treinador do Flamengo está confiante. Portugal-Croácia com aviso de tempestade para a hora do jogo. Reportagem em Toronto daqui a pouco. Hoje há também sorteio dos campeonatos profissionais de futebol, ainda o basquetebol e o ténis.
5: São temas em desenvolvimento. A partir de agora é o Jornal de Desporto com a edição de David Carvalho.
8: Antes da seleção nacional, a Federação Portuguesa de Futebol confirmou oficialmente o palco da Supertaça Cândido de Oliveira. Como tínhamos avançado aqui na Rádio Pública, será o estádio Cidade de Coimbra a receber o encontro entre o Futebol Clube do Porto e o Torriense, jogo no dia 1 de agosto, sábado, às 20h15. Agora, o Portugal-Croácia, a partir de agora é que vai ser a doer. Portugal esteve em serviços mínimos. Palavras de Leonardo Jardim, treinador do Flamengo, que abordou o encontro de mais logo nos 16avos de final do Campeonato do Mundo.
9: Eu tenho visto que Portugal fez o trabalho mínimo, foi a qualificação, num grupo, na minha opinião, acessível. Só a partir dos 8avos de final é que vamos ver os jogos a doer, vamos ver quem é que estará mais forte. Há equipas que estão se apresentando muito forte, como a França, que onde tem também alguns jogadores que eu trabalhei. Com certeza que Brasil, França, Portugal, Argentina, Espanha são equipas que têm sempre uma palavra a dizer e a seguir depende do pormenor. Ganhar um Mundial não depende de ser a melhor equipa, depende do pormenor. É um jogo que se ganha nos penaltis, é um jogo que até correu mal, mas acabamos por não perder e esse pormenor pode definir também o vencedor.
8: Leonardo Jardim, ouvido por Marco António Fernandes, treinador do Flamengo, está com a equipa em Lagos para um estágio em que vai também defrontar o Benfica no dia 11. Leonardo Jardim não vai, por isso, perder pitada do Portugal-Croácia, mesmo que perca algumas horas de sono, e deixa um desejo para a final do Mundial.
9: Eu já aproveitei e dormi um pouco pela manhã hoje, para aproveitar-me deitar-me mais tarde hoje. Nós acompanhamos sempre a seleção do nosso país e todos os países também que eu tenho jogadores, o Brasil, e este ano estive a fazer as minhas contas, tinha jogadores que já trabalhei em 14 seleções, já andei um pouco por este mundo e com certeza vamos apoiar com toda a nossa energia, porque do nosso lado não podemos fazer mais nada, só mandar boas energias para que as coisas corram bem e, se for possível, ter um Portugal-Brasil na final.
8: Leonardo Jardim de regresso a Portugal com o Flamengo. Entretanto, Fernando Eurico, nas últimas horas o governo canadiano lançou um alerta de tempestade para a hora do Portugal-Croácia.
10: É um problema nestas paragens, sobretudo nos meses de verão. Há alta probabilidade de ocorrência de chuvas fortes e, sobretudo, trovoadas, além de temperaturas muito acima dos 30 graus. Para hoje, as autoridades canadianas emitiram um alerta para a cidade de Toronto e que pode interferir com o andamento do Portugal-Croácia. Na nota publicada, à hora do jogo, 19, aqui em Toronto, vento com rajadas que podem ir até aos 50 km por hora, temperatura de 35 graus centígrados, risco de trovoada e 40% de probabilidade de precipitação. Este alerta estende-se durante a noite. Ontem, à hora do desafio, houve uma espécie de ensaio atmosférico. De repente, o céu ficou carrancudo, com precipitação leve e, ao longe, o som da trovoada.
8: Com ou sem tempestade, o Portugal-Croácia vai ter cerca de 15 mil portugueses nas bancadas do estádio de Toronto. É como jogar em casa e há uma autêntica rumaria lusa até esse estádio de Toronto. Junta-se agora o outro enviado especial da Antena 1 a este Campeonato do Mundo, Nuno Matos, em direto. Boa tarde.
11: Exatamente, David, e agradecer aos portugueses que já estão aqui connosco há alguns minutos à espera para poder entrar neste direto da Antena 1. Eles vão se juntar exatamente a essa rumaria que irá acontecer a partir de que horas, João? João Veiga da Pova.
12: A partir das 14 horas.
11: A partir das 14 horas. Tem-se cruzado aqui com muitos portugueses, a festa vai ser grande. Ao contrário do que aconteceu, por exemplo, em Miami, que estavam muitos colombianos, hoje a força de Portugal vai se fazer sentir.
12: Sim, temos aqui uma comunidade portuguesa enorme, não é pena existirem tão poucos bilhetes disponíveis, mas a partir das 14 horas, na fanzone, para depois fazer o cortejo até ao estádio, vai realmente ser aqui uma grande festa portuguesa.
11: Entre 15 a 20 mil, é isso, não é?
12: Sim, sim, sim. Portanto, foi difícil arranjar bilhete. Eu, por exemplo, só consegui arranjar ontem.
11: Como é que foi? Conte lá.
12: Consegui arranjar na recepção do hotel, estavam portugueses a negociar bilhetes.
11: Imagino que tenha sido baratinho, não?
12: Foi mais simpático do que o preço que estão a pedir na internet. De qualquer forma, devíamos ter acesso como fãs da seleção de Portugal através da Federação Portuguesa. Como, por exemplo, Cabo Verde fez agora para o jogo com a Argentina.
11: Muito bem, a indignação dos portugueses relativamente à questão dos bilhetes, mas já percebemos que mesmo assim Portugal vai ter muito apoio num dos estádios mais pequenos, aliás, o estádio mais pequeno deste Campeonato do Mundo, que leva apenas 40 mil espectadores, devem estar entre 15 mil a 20 mil portugueses. Já falámos com o João que veio da Pova, veio de onde?
13: Fim da Maia.
11: Maia, fez boa viagem, chegou aqui, está a gostar de Toronto, as primeiras impressões?
13: Sim, tudo ótimo. No domingo decidimos, segunda-feira marcámos a viagem, terça-feira aterramos e até agora tudo ótimo.
11: Já se cruzou com muitos portugueses, aqui vivem cerca de 400 mil portugueses, vai estar com a família a assistir à partida, está confiante?
13: Sim, estamos os quatro, viemos os quatro, diretos da Maia, já cruzamos com alguns portugueses, ontem fomos assistir a um jogo de beisebol e depois fomos ao hotel da seleção e logo aí vimos como estava o ambiente com muitos portugueses à porta.
11: Vamos ganhar quantos?
13: 3-0.
11: E está aqui o seu filho, como é que chamas?
13: Bernardo.
11: Olá Bernardo, feliz também por poder participar neste Campeonato do Mundo e no Jogo de Portugal. Eu acho que és mesmo um privilegiado porque estava muito difícil arranjar bilhetes. Quantos portugueses não vão poder assistir ao jogo?
14: Claro que sim, são momentos incríveis, experiências para a vida e agradeço muito aos meus pais por me proporcionarem estas experiências.
11: Estás preocupado com a possibilidade de haver haver tempestade? Enfim, já sabe que aqui na FIFA dita, porque são as regras deste Campeonato do Mundo, em caso de haver um relâmpago, o jogo vai ter que parar. E o jogo de Filadélfia com a França, o jogo da França em Filadélfia esteve parado 2 horas. Hein? Há essa preocupação ou não? Vocês conversam sobre isso?
14: Opa, acredito que não. Pá. O tempo por acaso até tem estado muito bom, na meteorologia não dá assim muito dessas temperaturas, por isso acredito que não me preocupa tanto.
11: Quanto Portugal vai ganhar?
14: 2-0.
11: Quem marca?
14: Ronaldo e Bruno Fernandes.
11: Muito bem, David, já percebeste, não é? Tu e os nossos ouvintes, apoio não irá faltar à seleção portuguesa neste Campeonato do Mundo.
8: Nuno Matos, em direto de

0: com jogadores do alto nível e que pode ganhar qualquer equipa muito fácil.
1: Portugal-Croácia com apito inicial à meia-noite de Lisboa, 19 horas em Toronto, arbitragem do norueguês Espen Eskas e relato de Fernando Eurico e Nuno Matos aqui na rádio. Às 8 da noite, Espanha defronta a Áustria, duelo que vai definir o adversário de Portugal em caso de apuramento para os oitavos de final, e já na próxima madrugada, às 4 da manhã, a Suíça terá pela frente a Argélia. É oficial, Dani Namazo deixa o Futebol Clube do Porto em definitivo. O Auxerre assinou a opção de compra pelo atacante de 25 anos e dos Dragões encaixam 5 milhões de euros. Namazo assinou até 2029 com o clube da Liga Francesa. Jovem Cabral vai deixar o Estrela da Amadora após duas épocas ao serviço dos tricolores. O Gil Vicente contratou o médio dinamarquês Andreas Lausen. O jogador de 23 anos assinou o contrato válido até 2030. O defesa Juan Alcedo, ex-Córdoba, é a sétima contratação do Torriense, equipa do Oeste, que vai disputar a Supertaça com o Futebol Clube do Porto e a Liga Europa. No plano internacional, novo recorde em Inglaterra. O Manchester City anunciou a contratação de Elliot Anderson ao Nottingham Forest por 135 milhões de euros. Aos 23 anos, o médio inglês torna-se o jogador britânico mais caro de sempre. Por Londres, Mateus Fernandes muda-se do West Ham para o Tottenham por 98 milhões de euros. É a transferência mais cara da história dos Spurs. Sporting Clube de Formação encaixa 3,4 milhões de euros. O Arouca abriu as portas aos jornalistas no regresso ao trabalho. Amanhã foi dedicada aos exames médicos e o treinador Vasco Seabra assume os objetivos para a temporada.
2: Conseguirmos manter o nosso padrão coletivo de jogo, que seja um jogo altamente valorizador daquilo que são os nossos jogadores e que isso naturalmente traduza pontos. Mais do que fazermos perspectivas daquilo que são as pontuações, as classificações, vamos andar muito centrados em primeiro objetivo, um jogo cada vez. A primeira volta conseguimos fazer melhor que a do ano anterior, porque foi uma volta abaixo daquilo que nós queríamos. Portanto, esses são os dois objetivos fundamentais.
1: Vasco Seabra, treinador do Arouca, ouvido por Bruno Malveira Marques, que também testemunhou a ambição do diretor desportivo Joel Pinho do Arouca.
3: O Arouca é um clube muito ambicioso, já é algo que nos caracteriza desde sempre. Vamos tentar fazer uma época melhor que a que fizemos a última época. Queremos andar o mais lá em cima possível.
1: Portas abertas do Arouca à comunicação social no primeiro dia da pré-temporada. Começa daqui a pouco o kick-off 26-27, é o pontapé de saída das competições profissionais da Liga Portugal. A sede do organismo no Porto recebe a partir das 19 horas os sorteios dos campeonatos e a quarta edição do Liga Portugal Awards. São distinguidos jogadores, treinadores, dirigentes e outras personalidades do universo futebol. Reportagem de Paulo Vidal na Arena da Liga, na Invicta, para seguir. No basquetebol masculino, Portugal recebe hoje Montenegro em Matosinhos na qualificação para o Mundial 2027. Bruno Malveira Marques falou há pouco com o selecionador Mário Gomes.
4: É um jogo de muita pressão para as duas equipas, porque este jogo não vale o apuramento por si, mas para além disso pode vir a ser muito importante nas contas finais daqui a uns tempos para aquele que é o nosso objetivo e de Montenegro também, que é a qualificação para a fase final do Campeonato do Mundo.
1: Mário Gomes, à Antena 1, selecionador de basquetebol masculino, sobre esse importantíssimo Portugal-Montenegro a partir das 7 da tarde, com informações de Bruno Malveira Marques aqui na rádio. No ténis, em Wimbledon, Jaime Faria estreou-se na segunda ronda com uma derrota por 3-1 frente ao belga Zizou Bergs, número 37 mundial, perdendo pelos parciais de 7-6 com 8-6 no tie-break, 4-6, 6-2 e 6-3. No torneio de pares, Nuno Borges, com o colombiano Nicolás Barrientos, também foi hoje eliminado pela dupla norte-americana Robert Cash e James Tracy na primeira ronda, parciais de 6-3 e 6-4. No Mundial de Futsal Universitário que decorre em Varsóvia, a seleção masculina empatou com o Brasil a uma bola na segunda jornada. Pedro Paulas, treinador nacional, considera que Portugal foi melhor.
5: Tirando um ou outro lance, acho que estivemos melhor. Fizemos o Brasil um pouco em sentido, como se costuma dizer. Temos, na minha opinião, um penalti claro sobre o Tiago, na primeira parte, penalti claro, que não nos concederam, e aí podia fazer uma bocadinha de diferença.
1: Já a seleção feminina goleou a Tailândia por a Costa Rica, aliás, por 8-1. O Mundial de Futsal Universitário prossegue com as seleções masculina e feminina de Portugal até à próxima quarta-feira.
6: David Carvalho com o Jornal do Desporto nesta quinta-feira, 2 de julho. O Desporto está de regresso à antena logo mais para acompanhamento desse Portugal-Croácia. É no jogo do Mundial para acompanhar a emissão especial depois das 10 da noite.

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7: Já vamos a esse poço de vigia, Andreia Rocha, mas hoje vamos andar nas alturas?
8: Tens vertigens.
7: Tenho muitas. É um problema para mim. Não sei, tu, Paulo Galvão, reages bem?
9: Reages bem.
7: Não tens problemas. Reagir é uma boa palavra, não é? É assim que me deixa. Só o conceito de o pensar em subir muito alto, eu já fico assim baralhada, portanto, imagina no sítio. Paulo, como estamos de trânsito?
9: Vamos começar no Algarve. Há acidente ainda por resolver na Via do Infante, sentido Faro Portimão, é depois da saída de Lolé, o trânsito está demorado, as alternativas também, porque há trabalhos por Lolé, na Nacional 270, e há acidente na zona de saída para a quarteira, na Estrada Nacional 125, também neste sentido, Faro Portimão, e portanto há muita demora nesta zona. No Minho, mantemos acidente junto à saída para a estação, há trânsito acumulado lá mais abaixo, na zona de Ferreiros, temos também trânsito demorado na Via de Cintura Interna, filas entre Bonjoia e a saída para Braga e entre o Amial e o Tabuleiro da Ponta Arrábida. Avenida AEP completa, muita demora para quem vem de Vila do Conde para o Porto, a partir da Expo-Nor. Há um acidente por resolver na A41, um acidente com gravidade envolver um pesado e uma carrinha junto à saída de Sobrado, sentido Matosinhos-Espinho, com trânsito condicionado. A A3 está preenchida junto ao nó da A4 para entrar na Via de Cintura Interna. Na região de Lisboa, temos trânsito compacto para o túnel do Grilo, porque há acidente no sentido Sacavém-Algés, a afetar também o final do eixo Norte-Sul a partir do Alto do Lumiar. Uma avaria por resolver no tabuleiro principal da Ponte Vasco da Gama, no início do tabuleiro, em Sacavém, com filas em direção ao Sul, para a Ponte 25 de Abril, para arranca no Alto de Campo Lido, em direção ao tabuleiro, com todos os acessos preenchidos para chegar à Almada. A Marginal também vai preenchida entre a Fundação Chapalimau e a zona do Dafundo. A5 e C19, sem grandes dificuldades. Temos esta hora na zona de Colares, Nacional 247, com trabalhos e com demora em direção a Sintra.
7: E ficamos então com estas indicações para quem está na estrada a esta hora. Paulo, vamos lembrar o número da linha verde.
9: 821-0101, nacional e disponível até às 8 da noite.
7: Então até já. Encontramos depois das notícias às 7 para atualizar estas e outras informações. Estamos agora a 12 minutos das 7.
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7: Está na hora de entrarmos no universo das redes sociais. Andreia Rocha, mais um posto de vigia. Este diz que o amor nos leva às alturas, mas eu não ia tão alto.
8: Não ias?
7: Não.
8: Por acaso, estás então a par da divisão. Sim, há as duas reações sobre esta subida ao topo de um dos mais altos edifícios de Nova Iorque, o Empire State Building.
7: Porquê, pessoas? Porquê?
8: Porque este casal russo achou que devia fazer um protesto / pedido de casamento diferenciado. Eles são muitas vezes apelidados de Daredevils, ou Audazes Aventureiros, ou Skywalkers, caminhantes do céu. E quando digo que subiram ao topo, eu não estou a falar do mirador onde toda a gente vai tirar fotografias.
7: Não, lá para cima mesmo.
8: Não, exatamente. Estou a falar da antena que fica a mais de 400 metros do chão. Começou por ser divulgado então como um protesto, mas depois transformou-se no pedido de casamento mais comentado nas últimas horas nas redes.
7: Bastava pôr um joelhinho no chão.
8: Ele colocou na plataforma e ela disse que sim. É romântico para algumas pessoas, pessoas, louco para outras. Os protagonistas quem são? Angela Nicolau e Ivan Birkas, um casal que já é conhecido por fazer escaladas ilegais e que tem até um documentário sobre eles na Netflix, Skywalkers, uma história de amor. Portanto, um passeio romântico para estes dois. A Noémia é subir onde mais ninguém sobe e não parece que é algo novo nos vídeos e fotografias partilhados que...
7: Vês, acaba por não ser romântico no caso deles.
8: Para eles
7: é
8: não.
7: Mais do mesmo.
8: É mais uma quarta-feira. Mas parece que estas fotografias, atenção, se a ti te dá vertigem, se calhar não é bom ver estas páginas, mas o casal surge vestido todo de preto, sem equipamento de segurança visível, e ao chegarem ao ponto mais alto do Empire State Building, desfraldaram uma bandeira com uma faixa, ou uma frase muito grande, que é muitas vezes atribuída erradamente a Jimi Hendrix, que diz: quando o poder do amor vencer o amor pelo poder, o mundo conhecerá a paz. Depois de descerem à plataforma, houve este pedido de casamento nas redes sociais, a fotografia do anel no dedo em Manhattan como cenário, aqui vá lá, não é? É bonito.
7: Não?
8: Ok. Eu achei. Esta fotografia viralizou, conta com mais de 800 mil gostos e mais de 7 mil comentários. Há quem diga que foi uma proposta de casamento mais épica de sempre, e aqui não sou eu, é mesmo um comentário. Outros lembram que este tipo de conteúdos pode incentivar imitações perigosas e à procura de visualizações que pode levar até à perda de vida, que não vale tanto para isso.
7: Mas eu vou muito nessa linha de pensamento, não é? Porque agora parece que tudo tem de ser épico quando acontece uma coisa que já milhões de pessoas fizeram, tipo pedir alguém em casamento. Não é necessário ir para a torre mais alta do mundo. E também para dizer que vai nascer uma criança, não é necessário
8: ir a extremos.
7: Coisas, sim.
8: Sim, nós podemos, nós singelos e comuns mortais, podemos adaptar-nos a coisas tranquilas, mas eles são alpinistas urbanos, são conhecidos por
7: mas
8: isso mesmo.
7: Mas a questão é que cada vez mais, era aquilo que estavas a dizer, tende a imitar e a ser mais criativo, e na criatividade às vezes dá erro, não é?
8: E ponto, e deu. Este final da aventura não foi exatamente de filme romântico, porque foram detidos pela polícia, enfrentam agora várias acusações relacionadas com o acesso ilegal ao edifício.
7: Ah, mas ela tem um anel novo para mostrar na prisão.
8: Tem um anel novo? Bem, devem-lhe ter tirado. Mas nas redes sociais o anel está a dar que falar, assim como já há publicações de pessoal a dizer que unhas levar feitas, que manicure para ser pedido em casamento. Mas vá lá, eu aqui concordo com a Noémia. Um jantar ao pôr do sol continua a ser a opção mais tranquila. Não há viagem à esquadra e ela pode dizer que sim na mesma.
7: É porque a maior magia desta coisa de pedido em casamento é as duas pessoas gostarem uma da outra. Isso é que é o
8: eles gostam tanto que vão às alturas, mulher.
7: É, mas quanto maior a subida,
8: mais vertiginosa é a queda, não é verdade?
7: Bom, beijinhos.
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7: Daqui a pouco há também postal do dia, como é hábito aqui na RTP Antena 1, com Luís Osório. Agora Ed Sheeran com Shape of You nesta quinta-feira. 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

0: Chama-se Shape of You, Ed Sheeran, na reta final de mais uma hora de emissão na RTP Antena 1. Estamos agora a 5 minutos das 7 e seguimos para o postal do dia.
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2: O país sabe que são irmãos, mas não os vemos como irmãos, o que é estranho. Estranho por serem amigos, o contrário de Caim e Abel, também por serem músicos alentejanos do Redondo, políticos no sentido largo do termo, incógnitos e tímidos. Se são tão parecidos, qual a razão para não os vermos como irmãos, sabendo que o são? Por fazerem músicas diferentes? Por procurarem caminhos que não são os mesmos? Procurei encontrar um sentido para a pergunta e para as respostas. Vitorino e Janita Salomé, dois de cinco irmãos, de uma família unida. Filhos de um relojoeiro que tocava vários instrumentos. Cresceram com o pai a arranhar o violino, a tocar bem bandolim e a cantar maravilhosamente o Fado de Coimbra. Vá-se lá saber a razão. A mãe, a mesma coisa, adorava o som da Cidade dos Estudantes, a guitarra de Artur Paredes e as serenatas. Também o canto alentejano, como não. Os filhos mais velhos estiveram nos míticos Cantadores de Redondo, mas eles, Vitorino e Janita, fizeram-se à vida. Não por serem menos amados do que os irmãos, mas porque o pai não tinha lugar para todos na loja dos relógios. Abalaram, então, para Lisboa, Vitorino a fazer música enquanto estudava Belas Artes e Janita, antes de embarcar para a guerra em Moçambique, a trabalhar como técnico de justiça num tribunal na parte velha da cidade. Vitorino tem mais 5 anos do que Janita. Durante a adolescência fazia a sua diferença. Depois não. Hoje o mais velho tem 84 e o mais novo 79. Continuam tímidos, embora quem não conheça Vitorino possa achar bizarro que ele o seja. Ah, e os dois trabalharam com Zeca Afonso em épocas diferentes. Primeiro o mais velho, depois o mais novo. Um dia, no princípio da década de 80, Zeca perguntou ao mais miúdo se queria tocar com ele. Janita deixou tudo para seguir o mestre, despediu-se do trabalho e nunca mais deixou de viver da música. É ou não uma história bíblica? O país sabe que são irmãos, mas tentaram sempre, talvez inconscientemente, descolar-se um do outro. Ouvimos as canções dos dois e são diferentes, embora exista qualquer coisa que nos faz perceber que nasceram da mesma barriga, que têm a mesma genética. Vitorino mais popular, Janita menos. Vitorino mais provocador à superfície, Janita menos. Mas os dois, filhos de um relojoeiro e de uma mulher forte do Redondo, que se arrepiava com um bom Fado de Coimbra, os dois, Vitorino e Janita, conseguiram a proeza de criar uma marca que só a eles pertence. Ouve-os. Experimenta. Queda do Império, de Vitorino, e Não é Fácil o Amor, de Janita. Talvez pouco exista de mais bonito na música portuguesa.
0: E assim ficamos com o postal do dia de Luís Osório, que está já disponível nas redes sociais da Antena 1 e também nas plataformas de podcast.
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0: A um minuto das 7, olho também para a previsão do estado do tempo para amanhã e a semana termina com calor. Será mais um dia muito quente, há avisos, precisamente devido às temperaturas muito altas e com vento a soprar de forma intensa nas terras altas. Quanto às máximas, Aveiro e Sagres deverão chegar aos 30 graus, Faro 32, Guarda 33, Viana do Castelo, Bragança e Sines com máximas previstas de 35 graus, Viseu 36, Vila Real e Porto 37, Setúbal 38, Castelo Branco, Porto Alegre e Lisboa 39 graus de máxima, Coimbra e Leiria deverão chegar aos 40, Braga, Évora e Beja com máximas previstas de 41 graus para amanhã, sexta-feira, 3 de julho. Dia em que esperemos, desejamos também aqui apreciar a passagem aos oitavos de final de Mundial para Portugal. Agora há notícias.
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0: Sete horas em Portugal Continental e na Madeira, são 6 nos Açores. Nuno, esta hora em destaque nas notícias.
3: Lídia Jorge venceu a edição deste ano do Prémio Camões. A decisão foi conhecida esta tarde. Daqui a pouco escutamos a escritora ainda a digerir a notícia com emoção e orgulho. Continuam a causar especial preocupação os incêndios em Famalicão e Vozela. As próximas horas vão ser particularmente difíceis por causa das altas temperaturas.
0: E por falar em temperaturas, nesta altura em Ponta Delgada e no Funchal estão 24 graus, na Coimbra 37, 38 no Porto, Lisboa 39, Faro 34 graus. As notícias às 7, a edição é de Nuno Rodrigues.
3: A escritora Lídia Jorge é a vencedora da edição deste ano do Prémio Camões, um dos mais relevantes da língua portuguesa. O júri deste prémio, instituído por Portugal e pelo Brasil, esteve reunido esta tarde e a decisão foi conhecida há pouco. Lídia Jorge, entrevistada também há momentos pela Antena 1, estava ainda a digerir a notícia, já com emoção e orgulho.
4: Eu ainda não tive, só tive um... Digamos, ainda não sei, o júri, os membros do júri ainda não falaram comigo, não é? Estou a saber pela comunicação social e pela senhora ministra, que também me ligou, não é? Que foi a primeira a ligar-me. Eu devo dizer que o que eu sinto é uma felicidade imensa, uma alegria muito grande por... ir juntar-me aos escritores portugueses, brasileiros, angolanos, enfim, das várias partes, dos vários países onde se fala a língua portuguesa, para me juntar a todos e pensar, penso com emoção, que, enfim, que me integram dentro desse grupo vasto que soube... digamos, sobre o timbre da obra de Camões, temos esta sorte, temos este reconhecimento. Portanto, eu sinto gratidão por terem olhado para a minha obra, os meus livros, e terem achado que eu mereço. Agradeço imenso.
3: Lídia Jorge, ouvida há instantes pela jornalista Ana Isabel Costa, ela é a vencedora do Prémio Camões 2026, prémio de 100 mil euros que distingue anualmente um autor pelo conjunto da obra. A escritora que nasceu no Algarve em 1946, autora, por exemplo, do Dia dos Prodígios, já venceu outros prémios, o Grande Prémio de Romance e Novela 2022 da Associação Portuguesa de Escritores, o Prémio Literário Fernando Namora e no ano passado foi-lhe atribuído também o Prémio Pessoa. Agora vence o Prémio Camões 2026, que nos últimos anos tem estado mais virado para a poesia, com a angolana Ana Paula Tavares a vencer no ano passado e a brasileira Adélia Prado em 2024. Já o português João Barrento venceu este prémio em 2023, o Prémio Camões, atribuído este ano à escritora Lídia Jorge, que escutámos há instantes na abertura desta edição às 7 da tarde. Continuam por controlar os incêndios que mais preocupação têm causado ao longo das últimas horas no país. Em Vozela, no distrito de Viseu, o fogo, que começou já de madrugada, mobiliza centenas de bombeiros e também algumas aeronaves, tem estado no terreno ao longo da tarde a tentar travar o avanço das chamas. O combate está muito difícil, Fátima Pinto, por causa das altas temperaturas e do vento.
5: O vento está de volta à zona onde lavra este incêndio no concelho de Vozela. Estamos junto à povoação de Crasto, onde é quase impossível respirar um ar carregado, quente, com muito fumo baixo, aqui perto das casas, perto também de algumas empresas. Há uma zona industrial muito perto daqui. Os meios estão também concentrados aqui, mas começa a ser complicado respirar nesta zona. Tem sido assim ao longo da tarde. Quando os ventos aumentam de intensidade, a situação complica-se. Houve uma janela durante uma, duas horas em que o vento acalmou. Os meios aéreos fizeram descargas com alguma intensidade para minimizar tudo o que estava a acontecer no terreno. Isso foi conseguido, mas as condições do tempo não permitem que este incêndio seja resolvido assim tão rapidamente e facilmente.
3: Não está fácil a situação em Vouzela, como percebemos nesta reportagem da jornalista jornalista Fátima Pinto. O mesmo acontece em Vila Nova de Famalicão. Há várias horas que este concelho lida com vários focos de incêndio. Não é uma situação normal, diz Vânia Marçal, a vereadora da Proteção Civil.
6: Não podemos dizer que seja uma situação muito normal de causas naturais, mas as entidades competentes irão investigar as causas da origem destes incêndios, mas que podemos avançar que não é muito normal, não consideramos que seja normal, sim. Temos informação que no incêndio de Vermoim, que já tiveram cá as autoridades para investigar, este pelas suas características, o horário que teve início, perto da 1 da manhã, não consideramos que seja normal.
3: Não é uma situação normal, diz a vereadora da Proteção Civil de Vila Nova de Famalicão. Este e o de Vouzela são os incêndios que mais têm preocupado os bombeiros ao longo deste dia. As próximas horas vão ser particularmente difíceis por causa da onda de calor que está a atingir o país. Foi esse o aviso deixado esta tarde em conferência de imprensa pelo Comandante Nacional da Proteção Civil, Mário Silvestre.
7: A janela de oportunidade que tanta vez se fala e que durante a noite nos dá a capacidade de extinção mais fácil dos incêndios, ou seja, diminui a severidade dos incêndios, permitindo às forças no terreno poderem atuar de outra maneira e terem maior capacidade de extinção, do dia 2 para 3, ou seja, nesta noite, e no dia 3 para 4, vai ser extremamente reduzida.
3: Vão ser difíceis as próximas noites por causa das altas temperaturas. A onda de calor vai durar cerca de uma semana, com temperaturas que vão ultrapassar os 40 graus. Esta tarde, na sede da Autoridade de Emergência e Proteção Civil, várias entidades alertaram para os perigos que espreitam por causa da onda de calor que está a atingir o país. A Diretora-Geral da Saúde voltou a deixar recomendações que a população pode e deve a seguir. Em Lisboa, uma das regiões do país que já está com aviso laranja, a meio da tarde ainda não estavam disponíveis os pavilhões escolhidos pela autarquia para abrigo temporário por causa do calor, situação que a reportagem da Antena 1 testemunhou no terreno. Pelo que se sabe, estes espaços só vão ficar disponíveis em caso de necessidade extrema. Com as temperaturas a ultrapassarem já os 30 graus na capital e apesar dos avisos das autoridades de saúde, a tarde Cláudia Godinho não mudou muito para quem habitualmente joga cartas na Alameda, no centro da cidade.
8: A Alameda é um local escolhido por muitos para passar a tarde, apesar do calor. O Sr. Jacinto está por aqui neste momento a assistir a um jogo de cartas. Sr. Jacinto, com este calor, porquê é que escolheu estar aqui à tarde?
9: Bah, para sair um bocadinho de casa, porque estive todo o dia em casa e tinha que também andar um bocadinho.
8: E em casa está calor, é?
9: Não, em casa está fresquíssimo. Que o ar-condicionado funciona, há dinheiro para pagar. O mal é daqueles que não têm dinheiro para pagar as contas de eletricidade.
8: Mas esta hora não é muito aconselhada para estar na rua?
9: A esta hora já é 5h15, já é quase 6. Não, entre as 11, aquilo é a minha vida é simples. Levanto de manhã, dou um passeizinho, pequeno almoço, 11 horas em casa. Saio às 4h30, 5 para vir aqui, ver ou jogar uma partidita de sueca. Ou de cartas.
8: Muito obrigada. Também o Sr. Casimiro está a assistir a este jogo. Sr. Casimiro, pergunto-lhe também porque é que escolheu estar aqui a esta hora.
10: Eu escolhi estar aqui a esta hora porque saio, gosto de sair à tarde um bocadinho com o cão, dar a minha volta e pronto, e vejo aqui as pessoas a jogar à sueca e para não estar em casa.
8: Mas o calor não o assusta?
10: Atualmente não me assusta, até ver. Não me assusta, não, senhora.
8: E em casa, como é que é?
10: Em casa até é relativo. Tenho a cozinha muito fresca, agora tenho um quarto e a sala é que são um bocadinho quentes. Mas de resto, está tudo, penso eu que está tudo bem.
8: Está mais quente do que na rua?
10: Não, aqui na rua está mais quente do que em casa, muito mais quente, senhora.
8: Mas as recomendações dizem para ficar mais por casa.
10: Sim. Mas eu como bebo muita água, portanto ando na rua, não é? De manhã bebo cerca de 1 litro de água, à tarde já bebi 0,5 litro de água, daqui a um bocadinho vou beber mais 0,5 litro, e assim sucessivamente.
8: Muito obrigada. Aqui estes dois testemunhos de quem escolheu vir até à rua nesta tarde de altas temperaturas em Lisboa e que se refugiam debaixo da sombra das árvores.
3: Uma sombra que quase não disfarça o calor. No Porto, a Câmara Municipal aconselha a população a procurar locais climatizados na cidade, como piscinas, museus ou parques verdes. O coordenador da Proteção Civil Municipal, Ricardo Pereira, diz que não está prevista a abertura de pavilhões com essa finalidade.
11: Estamos a falar não só edifícios municipais climatizados, por causa das piscinas, outros locais como museus, reservatórios, outros salões, nomeadamente das juntas de freguesia, mas também aquilo que são as estruturas verdes existentes na cidade do Porto. Não vemos necessidade nesta altura de colocar pavilhões ou, digamos assim, ativar zonas de concentração para a população, porque são para efeitos muito específicos relacionados com catástrofes e emergências.
3: A Câmara do Porto deixa algumas recomendações à população, tendo em conta a onda de calor que o país vai atravessar nos próximos dias. O aumento do custo de vida voltou a marcar o debate desta tarde na Assembleia da República. A oposição voltou a pedir mais medidas de apoio às famílias ao governo. Já o PSD citou o antigo ministro das Finanças, Mário Centeno, e Inês Ameixa, para criticar a proposta de IVA zero para o cabaz alimentar.
12: O PS insiste com medidas para fazer face ao aumento do custo de vida, como a isenção temporária de IVA num cabaz alimentar. Para João Torres, o governo da AD tem estado de braços cruzados perante a crise.
13: Era precisamente nestes momentos que se esperava e que precisávamos de um governo presente, de um governo que infelizmente não temos. O governo encarou desde o início esta crise como uma oportunidade fiscal.
12: A posição do governo sobre o IVA zero é conhecida, não é uma solução adequada, mas Almiro Moreira, do PSD, puxa de Mário Centeno, antigo ministro do PS, que também é contra a medida.
14: Vocês de facto não aprendem nada, não aprendem nada. E talvez seja mesmo por isso que há dois dias o professor Mário Centeno vos deu uma grande lição. Pediu-vos paciência e deixou-vos um aviso claro que eu tenho de citar aqui hoje. Devemos resistir até ao limite à tentação de intervir diretamente nos preços, porque isso redireciona artificialmente a procura.
12: Já André Ventura do Chega acusa os socialistas de incoerência.
15: E o que o PS fez nos últimos dois anos, Sr. Deputado João Torres, foi votar 9 vezes contra a descida do IVA no cabaz alimentar e contra a descida do IVA nos impostos sobre os combustíveis.
12: À esquerda pede-se, entre outros, a fixação dos preços nos alimentos e nos combustíveis, num debate em que também se falou de habitação. A Iniciativa Liberal, por exemplo, propõe um regime para acelerar o uso de imóveis públicos inutilizados. O PAN recomenda ao Governo medidas de proteção das famílias com crédito à habitação face ao aumento das taxas de juros.
3: O aumento do custo de vida em debate esta tarde na Assembleia da República.
16: E até amanhã, Nuno.
3: Até amanhã.
16: E que ganhe Portugal.
3: Vamos ver.
16: Não estás confiante? 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E agora são 7:15 e olhamos também para o trânsito a esta hora. Paulo Galvão, como estamos a circular nas principais estradas do país?
17: Estamos com demora ainda na cidade do Porto. A VCI está preenchida entre o Estádio do Dragão e a A3, entre o Amial e o início do tabuleiro da Ponta Rábida, onde há uma ocorrência, deixa também muitas dificuldades na via panorâmica para sair do Porto. A Avenida AEP está preenchida, mas está com muito mais demora para quem vai de Matosinhos para o Porto, a partir da Ponte Lessa, a A3 preenchida do Nó da A4 para a VCI, via de cintura interna também lenta do Amial para a A3 e a Via Norte tem um acidente da Maia para o Porto na zona da EFASEC com trânsito sujeito a demora. Na região de Lisboa temos um acidente no túnel do Grilo, sentido Sacavém-Algés com demora, afeta também o final do eixo Norte-Sul a partir do Alto do Lumiar. A segunda circular está completa entre as Torres de Lisboa e a zona de saída para o aeroporto. Trânsito compacto também para sair de Lisboa pelo IC19, com a radial do Benfica preenchida junto aos pupilos do Exército. A ponte 25 de Abril, de Norte para Sul, está também com filas entre a zona de Sete Rios e o Tabuleiro, com todos os acessos preenchidos para chegar a Almada. A ponte Vasco da Gama não tem problemas.
16: Certo, Paulo Galvão. E voltamos a atualizar estas informações daqui a pouco, às 7h30, para tal, e se quem nos está a ouvir tem outras situações para reportar, basta utilizar a linha verde.
17: Que é grátis e nacional, 821-0101, que está livre até às 8 da noite.
16: Até já. Cristóvão vem por aí com Castaway, daqui a pouco há Samuel Lúria com Pedra e Calce e ainda outros nomes como Pulp.
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0: Pedra e Cal, Samuel Lúria com 12 ao todo, depois de Cristóvão e Castaway, nesta quinta-feira, 2 de julho. Há mais música para ouvir daqui a pouco com Palpa, ainda Bárbara Bandeira e Nena, entre tantos outros nomes que tocam por cá, até bem perto das 8, à altura em que voltamos a atualizar as notícias do país e do mundo. Só agora chegou, seja bem-vindo à Antena 1.
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0: Chama-se precisamente no próximo ano, é a Nena na Antena 1, depois de Bárbara Bandeira, que veio com a sua marcha. Oh Galvão, o teu plano para o próximo ano é o quê?
1: Olha, nem eu sei.
0: Estás com a Nena.
1: Exatamente.
0: Eu gostava que o meu plano para amanhã fosse mesmo estar a festejar Portugal, mas pronto, a ver, vamos. Agora já falta muito pouco tempo. Vamos olhar também para o trânsito.
1: Vamos a isso. Começamos em Lisboa. Há um acidente no interior do túnel do Grilo. Está a complicar o sentido Sacavém-Algés, com filas na subida de Camarate. Quem vai no eixo norte-sul também vai com demora em direção ao túnel do Grilo, a partir do alto do Lumiar. Ainda temos filas na segunda circular a partir das Torres de Lisboa em direção ao aeroporto, com o trânsito compacto também a saída para a Almada pela ponte 25 de Abril a partir de Campolide, com os acessos ainda bastante preenchidos de norte para sul. No IC19 há agora trânsito compacto junto à zona de Pinamanique nos dois sentidos, com uma ocorrência A5 sem grandes dificuldades em direção a Cascais. A ponte Vasco da Gama também não tem problemas já neste horário. Na região do Porto há acidente na Via Norte, na zona da EFASEC, em Leça do Baliu. Há filas para quem vem da Maia para o Porto. Trânsito compacto também e com demora a partir do nó da A4 na entrada no Porto pela VCI, a partir da zona da A4 para a entrada na Vicentura Interna para o Freixo. A VCI também está preenchida entre o Amial e o tabuleiro da Ponta Rábida, onde há uma ocorrência. Filas compactas de norte para sul na A28 a partir do nó da A4 em direção à VCI. E temos também na Marginal ainda trânsito acumulado, principalmente para quem vem da Marginal da Foz para a Ribeira, a partir da zona da Alfândega. Na região centro do país temos ainda corte de Nacional 114, já reabriu, volta a fechar agora com um incêndio que está a ser combatido nesta ligação de Santarém a Rio Maior. No incêndio de Vouzela, da A25, quem circula na A25 vai vendo o incêndio nas imediações, ali nas redondezas. Para já circula sem problema na zona de Vouzela, a sul da A25, evitar as localidades de Câmpia, Mugueirães e Xã, onde está a ser combatido o incêndio.
0: Vamos lembrar o número da linha verde?
1: 821-0101, até às 8.
0: E ao Paulo, tu escapaste ao longo da tarde toda do programa da tarde, mas a pergunta fraturante de hoje é, tem de ser também colocada à tua pessoa. Quando te referes ao jogo de hoje, dizes que o jogo é hoje ou que é amanhã?
1: Eu próprio achava que o jogo era
0: amanhã. Esta é a verdadeira questão do dia.
1: Portanto, só me apercebi que o jogo era hoje à noite, ontem.
0: O teu calendário está bem pior que o meu. A questão é que tudo depende do horário.
1: O jogo, na verdade, é amanhã, mas é hoje à noite.
0: Pois é, amanhã, mas depois depende de como está acertado ou não o teu relógio.
1: Está atrasado.
0: Imagina que o senhor árbitro apita aos 59 segundos. Ainda é hoje. Isto é só para encher chouriços. Paulo, até já. Daqui a pouco estás de regresso para atualizar o trânsito nesta quinta-feira, 2 de julho. Facto é que temos emissão especial a partir das 10 da noite.
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0: E elas também vão lá estar, as American Girls e a Harry Styles, nos próximos minutos na Rádio que Liga Portugal, depois à Quente com Constança Quinteiro e o Mar. Lá mais para a frente, Joana Espadinha e Caixas Couplers. Tudo para ouvir até bem perto das 8.

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6: 7h43, chega a música e hoje é precisamente o dia de vestir a camisola, como canta Joana Espadinha, nos próximos minutos.

0: Chama-se Vestir a Camisola, é Joana Espadinha, nesta emissão de quinta-feira, 2 de julho. Nunca foi para mim. Há música para ouvir até bem perto das 8. Na próxima hora de emissão estou também à conversa com o poeta da cidade em mais uma emissão do Mesa para Dois. Mas para já a conversa mesmo com o Paulo Galvão, para percebermos como estamos em termos de trânsito. Paulo, já se circula melhor?
1: Já circula melhor, a A5 e o IC19 praticamente sem problemas. A A5 só está ainda compacta no acesso à ponte 25 de Abril, tal como os outros acessos. No eixo norte-sul, o trânsito para a ponte para na zona de Campolide. Pelo meio há um acidente depois do viaduto Duarte Pacheco, daí para a frente também marcha lenta em direção a Almada. Na segunda circular há filas entre o eixo norte-sul e o Campo Grande, praticamente sem paragens. O sentido inverso, há acidente à entrada do túnel do Grilo, no sentido Sacavém-Algés, com filas compactas na Cril, mas também com trânsito sujeito a demora no final do eixo norte-sul em direção ao túnel do Grilo. Na cidade do Porto há filas ainda também na A3, de Pedrossos para a VCI em direção ao Freixo, trânsito compacto na VCI entre o Amial e o tabuleiro da Ponta Arrábida, via panorâmica ainda preenchida. Esta é a zona mais demorada da cidade do Porto a esta hora. Filas também para quem vem de Matosinhos para o Porto, junto ao nó da A4 para a via de cintura interna, e a VCI está também no para-arranque entre o Amial e a saída para Braga. Mantemos dos vários incêndios que estão a ser combatidos hoje ao longo do dia, há apenas corte de uma estrada nacional, é a Nacional 114, ligação de Santarém a Rio Maior, na Ribeira de São João. O trânsito está cortado devido ao combate a este incêndio.
0: Certo, e ficamos então com estas indicações para quem está no trânsito. Olha, Paulo, vou desejar-te uma continuação de uma ótima noite. Encontramos amanhã, depois das 4.
1: Até amanhã.
0: Até amanhã.
1: Bom jogo.
0: Obrigada, igualmente. A ver se não sofremos assim muito. É sempre um sofrimento. É sempre uma desgraçada. 821-0101 ainda está ativo, né, para as últimas indicações no que diz respeito ao trânsito. O Paulo regressa depois das notícias às 8 para atualizar informações. 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

É o Vitor Clay com Joy Salane e o abalo psicológico depois de João Só entre o passado e o futuro. E Cassius Kepler com Let Me Show You Love. Agora e para o fecho de mais uma hora de emissão de Traveling Wilburys com End of the Line. Daqui a pouco atualizamos as notícias do país e do mundo neste dia 2 de

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1: Oito horas em Portugal Continental e na Madeira, são sete nos Açores. As Lorena está nas notícias, a Suzana.
2: Quase meio milhar de operacionais combate um incêndio em Vouzela, no distrito de Viseu. Nesta altura, em Famalicão, um foco já está controlado. Lídia Jorge é a vencedora do Prémio Camões deste ano. A escritora agradece a distinção que a leva para mais perto daqueles que escrevem em português. Neste jornal, vamos saber também como Lisboa e Porto estão a preparar o calor.
1: E por falar em calor, nesta altura note-se que ainda estão a 38 graus no Porto e em Lisboa, 37 em Coimbra, 34 em Faro. Nas ilhas, temperaturas bem mais baixas, 23 em Ponta Delgada e 24 no Funchal. As notícias às 8, a edição é de Susana Barros.
2: Perto de 500 operacionais combatem nesta altura um incêndio em Vouzela, com o apoio de 8 aeronaves. É o fogo que apresenta mais dificuldades aos bombeiros, como nos conta nesta altura Fátima Pinto, a repórter da RTP Antena 1, que se encontra no local.
3: O incêndio de Vouzela continua ainda com bastante força, os meios aéreos ainda atuam neste momento, mas este vai ser um incêndio muito difícil de resolver. Tem algumas frentes, é um incêndio partido devido também a projeções que se foram gerando ao longo da tarde com os ventos fortes, e esse tem sido o principal problema. O vento muito forte que desassossega toda a gente no terreno, e são várias centenas os operacionais que estão aqui a combater este incêndio. Foi assim durante a tarde, na aldeia de Crasto, com o fogo muito perto das casas, as pessoas junto à estrada, porque o fogo estava do outro lado, mesmo a chegar à aldeia, e quando deram conta, tinham chama na parte de trás das suas casas, também em terrenos, baldios, que estão por limpar. Este é um incêndio que começou às 3 da manhã, depois das 3 da manhã, portanto durante a madrugada. Têm sido temperaturas muito altas, quer de noite, quer de dia, e esta hora ainda estão à volta de 31, 32 graus, mas com uma umidade relativa que anda nos 9, 10%. E isso diz tudo numa situação destas, com condições propícias à propagação muito rápida destes incêndios.
2: Um fogo em Vouzela que mais dor de cabeça está a dar aos bombeiros, muitas dificuldades com o vento que se sente ainda nesta altura. No concelho de Famalicão há também um foco de incêndio em zona de mato, o mais recente deflagrou em Arnoso. Em Vermoim, o fogo que teve início à meia-noite já foi controlado. No posto de comando de operações em Famalicão, a vereadora da Proteção Civil, Vânia Marçal, já disse à Antena 1 que, dada a forma como estes incêndios começaram, justifica uma investigação.
4: Não podemos dizer que seja uma situação muito normal de causas naturais, mas as entidades competentes irão investigar as causas da origem destes incêndios, mas que podemos avançar que não é muito normal, não consideramos que seja normal, sim. Temos informação que no incêndio de Vermoim, que já tiveram cá as autoridades para investigar, este, pelas suas características, o horário que teve início, perto da uma da manhã, não consideramos que seja normal.
2: Não se considera uma situação normal, a vereadora da Proteção Civil de Famalicão. Em Rio Maior, mantém-se os meios aéreos no combate a um incêndio em zona de mato. O alerta foi dado durante a tarde. O presidente da Câmara, Felipe Santana Dias, afirma que o ataque inicial foi rápido.
5: Conseguimos ver alguma diminuição da intensidade do incêndio. Temos três meios aéreos a operar no terreno, uma aeronave de asa rotativa e duas aeronaves de asa fixa. E, portanto, estamos a contar de conseguir derrubar o incêndio. Agora, mais uma vez digo, e com reserva, não estou no posto de comando e, portanto, as informações que estou a dar podem não ser 100% rigorosas, pelo que peço a sua compreensão. Aquilo que é visível é que o trabalho dos bombeiros dos meios aéreos está a resultar, e vamos aguardar que tudo corra pelo melhor.
6: Até agora só foi afetada a área de mato.
5: Até agora só foi afetada a área de mato, já tivemos proximidade a algumas casas, mas não tenho informação de nenhuma casa, nem em risco iminente, nem afetada pelo incêndio.
2: O presidente da Câmara de Rio Maior, entrevistado pela jornalista Alexandra Madeira. À meia-noite o país vai entrar em estado de alerta. O calor que se avizinha vai dificultar ainda mais a situação. Já vamos ver como Lisboa e Porto estão a preparar-se para responder às altas temperaturas. Para já, a escritora Lídia Jorge, a vencedora da edição deste ano do Prémio Camões, um dos mais importantes da literatura em língua portuguesa. O júri decidiu por unanimidade, destacou o grande contributo para o enriquecimento do património literário e cívico-cultural da língua portuguesa. Lídia Jorge, entrevistada pela Antena um pouco depois de receber a notícia, ao final da tarde, ainda digeriu o prémio com emoção e orgulho.
0: O que eu sinto é uma felicidade imensa, uma alegria muito grande por ir juntar-me aos escritores portugueses, brasileiros, angolanos, enfim, das várias partes, dos vários países onde se fala a língua portuguesa, para me juntar a todos e pensar, penso com emoção, que, enfim, que me integram dentro desse grupo vasto que soube, digamos, do timbre da obra de Camões, temos esta sorte, temos este reconhecimento. Portanto, eu sinto gratidão por terem olhado para a minha obra, os meus livros, e terem achado que eu mereço. Agradeço imenso.
2: Lídia Jorge, a vencedora do Prémio Camões 2026, um prémio instituído por Portugal e Brasil que distingue autores cuja obra contribua de forma relevante para a projeção e valorização da língua portuguesa, um prémio de 100 mil euros. No ano passado, a escolhida foi a escritora angolana Ana Paula Tavares. Lídia Jorge venceu já vários prémios nacionais e internacionais, agora o Prémio Camões. O PSD acusa o PS e o Chega de empurrarem o país para o déficit. Está em causa o projeto socialista, aprovado esta tarde pelo Parlamento, para pagar o prémio salarial que devolve as propinas aos recém-licenciados e que garante que este incentivo é acumulável com o IRS jovem. O deputado social-democrata, Hugo Carneiro, afirma que a medida vai ter consequências para as contas do Estado.
7: É óbvio que se a medida custa 300 milhões de euros e se estes partidos a aprovam, isto tem que ter repercussões em termos da contabilidade do país. E, portanto, o orçamento tem que assumir esse compromisso a partir do momento em que estes dois partidos se uniram. E, portanto, isso limita a margem de manobra do orçamento, que já era muito difícil. E, portanto, eu gostava de relembrar que nós temos a situação difícil provocada pela guerra do Irão, tivemos o comboio de tempestades, a execução do PRR. Temos um saldo orçamental que estava resbés, como é sabido, mas era um saldo orçamental, enfim, controlado. Agora estes partidos não se importam de empurrar o país para uma situação de déficit.
2: A acusação de Hugo Carneiro do PSD é rebatida pelo socialista António Mendonça Mendes. O deputado do PS afirma que o diploma aprovado esta tarde não aumenta a despesa em 300 milhões de euros, como alegam os sociais-democratas. Se o decreto está em vigor, a verba tem de estar inscrita no Orçamento do Estado, afirma Mendonça Mendes.
8: Vamos cá ver. O Governo, quando aprovou o IRS jovem e quando aprovou as alterações de IRS, não assumiu aquilo que o PS tinha colocado em cima da mesa, que queria revogar o prémio salarial. Ao não revogar, até 31 de dezembro de 2025, tinha a obrigação de colocar esse valor que indica de 300 milhões de euros no Orçamento de Estado. Por isso, aquilo que a Assembleia da República hoje fez foi apenas deixar claro que essa devolução das propinas aos estudantes se deve manter e não é uma nova despesa, porque, aliás, se fosse uma nova despesa, haveria a lei travão que impediria a sua aprovação.
2: Por isso, para o Partido Socialista, ou o Ministro das Finanças desmente o deputado do PSD, Hugo Carneiro, ou assume que não cumpriu a lei do Orçamento do Estado e deve dar explicações ao Parlamento. Em Lisboa, uma das regiões do país que está já hoje sob aviso laranja, a meio da tarde ainda não estavam disponíveis dos dois pavilhões escolhidos pela autarquia para abrigo temporário por causa do calor. A situação que a reportagem da Antena 1 testemunhou no terreno esta tarde, Pelo que sabe, estes passos vão ficar disponíveis se houver necessidade extrema, com as temperaturas a ultrapassarem muito os 30 graus na capital e apesar dos avisos das autoridades de saúde. A tarde não mudou muito para quem habitualmente joga as cartas na Alameda, no centro da cidade. Cláudia Godinho.
9: A Alameda é um local escolhido por muitos para passar a tarde, apesar do calor. O Sr. Jacinto está por aqui neste momento a assistir a um jogo de cartas. Sr. Jacinto, com este calor, porquê é que escolheu estar aqui à tarde?
10: Bah, para sair um bocadinho de casa, porque estive todo o dia em casa e tinha que também andar um bocadinho.
9: E em casa está calor, é?
10: Não, em casa está fresquíssimo. Que o ar-condicionado funciona, há dinheiro para pagar. O mal é daqueles que não têm dinheiro para pagar as contas de eletricidade.
9: Mas esta hora não é muito aconselhada para estar na rua?
10: Esta hora já é 5, já é quase 6. Não, entre as 11, aquilo é, a minha vida é simples. Levanto de manhã, dou um passeizinho, pequeno almoço, 11 horas em casa. Saio às 4h30, 5 para vir aqui, ver ou jogar uma partidita de sueca.
9: Muito obrigada. Também o Sr. Casimiro está a assistir a este jogo. Sr. Casimiro, pergunto-lhe também porque é que escolheu estar aqui a esta hora?
11: Eu escolhi estar aqui a esta hora porque saio, gosto de sair à tarde um bocadinho com o cão, dar a minha volta e pronto, e vejo aqui as pessoas a jogar à sueca e, para não estar em casa.
9: Mas o calor não o assusta?
11: Atual.

0: Realmente não me assusta, até ver. Não me assusta, não, senhora.
1: E em casa, como é que é?
0: Em casa até é relativo. Tenho a cozinha é muito fresca. Agora tenho um quarto e a sala é que são um bocadinho quentes. Mas de resto, está tudo, penso eu que está tudo bem.
1: Está mais quente do que na rua?
0: Não, aqui, está mais, aqui na rua está mais quente do que em casa, muito mais quente, senhora.
1: Mas as recomendações dizem para ficar mais por casa.
0: Sim. Mas eu como bebo muita água, portanto ando na rua, não é? De manhã bebo cerca de 1 litro de água, à tarde já bebi 1/2 litro de água, daqui a bocadinho vou beber mais 1/2 litro, e assim sucessivamente.
1: Muito obrigada. Aqui estes dois testemunhos de quem escolheu vir até à rua nesta tarde de altas temperaturas em Lisboa e que se refugiam debaixo da sombra das árvores.
2: Uma sombra que não disfarça o calor. A Câmara do Porto lançou esta tarde uma série de recomendações para os próximos dias. Sugere locais climatizados da cidade como piscinas, museus, parques verdes. O coordenador da Proteção Civil Municipal do Porto, Ricardo Pereira, afirma que não está prevista a abertura de pavilhões.
3: Estamos a falar não só edifícios municipais climatizados, casas das piscinas, outros locais como museus, reservatórios, outros salões, nomeadamente das juntas de freguesia, mas também aquilo que são as estruturas verdes existentes na cidade do Porto. Não vemos necessidade nesta altura de colocar pavilhões ou, digamos assim, ativar zonas de concentração para a população, porque são para efeitos muito específicos relacionados com catástrofes e emergências.
2: Não há pavilhões, mas há locais climatizados no Porto, afirma Ricardo Pereira. É o último balanço atualizado há pouco pelo Ministério dos Negócios Estrangeiros sobre o número de vítimas da comunidade portuguesa dos sismos na Venezuela. Subiu para 81 o número de mortos. Por faixa etária são 14 crianças, 67 adultos. Desaparecidos continuam 66 cidadãos portugueses. Na contagem para o Portugal-Croácia no Mundial de Futebol, vamos espreitar o basquetebol nesta altura. Portugal e Montenegro jogam em Matosinhos, encontro a contar para a qualificação para o Mundial 2027 no Qatar. Bruno Malveira Marques, Portugal está a perder?
4: Portugal está a perder 10 pontos de diferença. Portugal 32, Montenegro 42. Estamos no terceiro período desta partida. Os dois primeiros períodos não correram nada de feição para Portugal. Portugal perdeu 13-23 no primeiro e 8-13 no segundo. Chegou ao intervalo a perder por 21-36. Neste terceiro período tenta a recuperação. É certo que para já está com vantagem parcial neste terceiro período por 11-6. Os linces sabem que este jogo frente a Montenegro é decisivo para o sonho de poder estar pela primeira vez num campeonato do mundo. Um triunfo hoje garante a qualificação para a próxima fase. O selecionador Mário Gomes não conta com a principal figura, Namia Esqueta, que está ausente para negociar o novo contrato com os Boston Celtics. Nesta altura, Portugal e Montenegro dividem os mesmos pontos na classificação, somam 6 pontos no terceiro e quarto lugares. A Roménia está em segundo com 7, mas já jogou a Grécia. É líder deste grupo B com 8 pontos. Para já, 4 minutos e 10 segundos para terminar este terceiro período. Portugal 32, Montenegro 42.
2: Contas para o Mundial de Basquetebol.
5: Está fechada esta edição com Susana Barros. 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Passam 14 minutos das 20. Paulo Galvão, últimas do trânsito que vão sendo horas do teu descanso merecido.
6: Vamos a isso. Começamos no Porto. Há uma avaria em direção à Ponta Arrábida, na Via de Cintura Interna, na zona de saída para a Foz, com o trânsito a acumular a partir da Perlada e a complicar também a entrada no Porto pela A28 a partir do nó da A4. Resistência no final da A3 para a VCI, Vitor Interna também lenta entre o Amial e a saída para a A3. Mantemos esta hora acidente no túnel do Grilo, sentido Sacavém a Algés, sujeito a demora, a afetar também o final do eixo Norte-Sul em Camarate, segunda circular entre o eixo Norte-Sul e o Campo Grande, onde houve também uma ocorrência. A ponte 25 de Abril está compacta na Avenida da Ponte para sair de Lisboa, ainda com fila dos acessos da A5 e também do Alto de Monsanto. Na região centro do país mantemos um acidente na Estrada Nacional 17, na zona de Nogueira do Cravo, Oliveira do Hospital, com gravidade. Os pesados não não passam e há trânsito parado. Estrada Nacional 114 também ainda com corte na ligação de Santarém a Rio Maior com o incêndio que está a ser combatido.
5: Bom descanso, até amanhã.
6: Até amanhã.
5: Prepare a mesa em nome de Noémia Gonçalves. Bom serão connosco.
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8: Eu vou dizer um dos meus poemas favoritos do Miguel Torga, chamado Biografia, e que diz assim: sonho, mas não parece, nem quero que pareça. É por dentro que eu gosto que aconteça a minha vida íntima, funda, como um sentimento de que se tem pudor, o vulcão de exterior tão apagado que um pastor possa sobre ele apascentar o seu gado. Mas os versos depois, frutos do sonho e dessa mesma vida, é quase a queima-roupa que os atiro contra a serenidade de quem passa. E aí, já não sou eu quem testemunha a graça da poesia. É ela, prisioneira, que vendo a porta da prisão aberta, como chispa que salta da fogueira numa agressiva fúria, se liberta.
9: Começamos assim esta emissão do Mesa para Dois com Pedro Freitas. Bom.

0: Pedro Freitas, poeta, performer, conhecido no país como poeta da cidade, nascido em 1998, portanto, muito, muito novinho. De onde é que vem este teu gosto pela poesia? Isto vem de longe.
1: Vem de longe e de muito cedo. Eu comecei, lembro-me, os primeiros poemas que escrevi foram ali por volta do quarto ano, na altura, para a minha mãe, para a minha avó e para as minhas algumas namoradas que tinha. E depois fui alimentado também, mais ou menos por essa altura, com 7, 8, 9 anos, pelo Sam Da Kid. A minha prima, em 2007, oferece-me o segundo álbum do Sam Da Kid, o Praticamente, e é a partir exatamente do Praticamente que eu, à medida que vou crescendo, vou descobrindo estes poetas que hoje digo e que leio. Por exemplo, este poema que acabei de ler, do Miguel Torga, descobri-o porque o Sam Da Kid utilizou um excerto do seu avô a ler exatamente este poema numa das músicas. E aconteceu também com o José Régio, descobri o José Régio por causa do Sam Da Kid, e depois deparei-me com o pai do Sam Da Kid também, no meio das suas músicas, e foi quase como uma paixão à primeira vista. Fiquei fascinado com o poder das palavras e fascinado com esta coisa de haver este, digamos, esta forma de encarar a poesia, que não passava necessariamente só pela escrita, mas podia ser performada.
0: Uhum. Ou seja, acho curioso, e ainda bem que começámos o mês exatamente por aí, por uma ligação improvável, só ao olhar de uma grande maioria das pessoas, que é que o hip-hop te leve a esta poesia mais clássica. Uhum. Portanto, uma ponte que...
1: Se calhar improvável.
0: Muito improvável.
1: Que as pessoas não têm ideia. Se calhar hoje já tem um bocadinho mais, mas pelo menos na altura, em 2008, 2009, 2010...
0: Olha, que eu acho que se fizeres agora um inquérito a uma grande maioria das pessoas, irá continuar a achar não há ligação nenhuma.
1: Pronto, então se calhar já é a minha visão, já é a minha visão.
0: Porque tu foste contagiado, não é?
1: Portanto, sim,
0: uma levou-te à outra e tu percebeste esse percurso. Tiveste também a sorte de ter entrado num disco, de ter começado por um disco que te levou a ir à procura de outros caminhos. Mas uma grande maioria das pessoas não consegue fazer essa associação.
1: Não faz essa associação. E às vezes é um bocadinho triste, porque se calhar são esse tipo de pessoas que mantêm a poesia quase como uma coisa intocável.
0: Uhum.
1: ou que é uma algo elitista, né? Só para alguns, só alguns é que entendem. E eu tenho uma visão da poesia muito mais próxima de nós, do povo e das pessoas, que vem desta minha experiência da poesia através da música. O próprio rap é rhythm and poetry, portanto a poesia está embebida no próprio rap, e sem poesia não haveria o rap. Mas a própria poesia começou como tradição oral antes de sequer ser tradição escrita, e portanto é uma pescadinha de rabo na boca. E as pessoas que não entendem isto normalmente tendem só a focar-se numa visão da poesia.
0: É a tal compartimentação das coisas, manter nas gatinhas, portanto, não se misturam áreas, não é? Não vá haver aqui um contágio
1: mau contágio
0: destas questões. Já vamos voltar a conversar sobre ti, sobre este teu percurso. Antes, isto é um programa da Hora de Jantar, mesa para dois, e há aqui uma pergunta que é obrigatória: se vamos jantar, vamos comer o quê?
1: Vamos comer o quê? Eu sou um fã de arroz de pato.
0: Olha, eu também, adoro.
1: Pronto, então, está ótimo.
0: Pontaria,
1: pode
0: coisa
1: ser,
0: belíssima.
1: Pode ser arroz de pato.
0: Sim, é ótimo. Nunca falha, não é?
1: Nunca falha. E é muito difícil fazer um mau arroz de pato.
0: Sim.
1: Para se fazer um mau arroz de pato, é obra. É obra.
0: Vamos então ao arroz de pato, nesta emissão do Mesa para Dois, e jantar que é jantar tem também banda sonora, portanto vamos começar por uma das tuas escolhas, que é, se calhar, o Querida. Podemos começar com o Querida.
1: Começamos com o Querida, exatamente.
0: Porquê?
1: Porque é um grupo brasileiro do Nordeste, acredito eu, os chapéus de palha, chapéu de palha, que acabou, infelizmente, em 2023, mas que teve um sucesso muito grande no Brasil e depois até passou para Portugal. E eu, na altura, lembro-me de falar com eles através das redes sociais e pedir-lhes que viessem a Portugal, porque esta música tocou-me muito a primeira vez que a ouvi, e gostava muito de os ver ao vivo. E eles, até na altura, até disseram que sim, tinham acabado de lançar o seu primeiro disco, mas depois acho que deve ter acontecido alguma coisa e eles acabaram. Mas esta música foi ficando comigo, e é também para mim, mais uma vez, como tenho esta visão da poesia quase multidisciplinar, a poesia está agregada a várias disciplinas, todas as músicas que escolhi para mim são autênticos poemas, e as pessoas que as escrevem, os autores, são poetas, e portanto esta música entra nessa descrição.
0: Para quem nos está a ouvir através da rádio, vamos ouvir este Querida de Chapéu de Palha. Para quem está no podcast, sugiro que vá espreitar a canção, que é uma das sugestões do poeta da cidade aqui no Mesa.

0: certeza que amo. Mesa para dois com Pedro Freitas, poeta da cidade, que é como nós todos o conhecemos. Nasceste em Lisboa, 31 de março de 1998, ano de Expo, na que tu não foste.
1: Fui. Tinha poucos meses, mas os meus pais andaram comigo lá.
0: Valentes. Valentes. Aquilo era um traçado, um percurso. Pô,
1: isso não me lembro.
0: Muito pouco confortável. Isso, tu ias no carrinho,
1: provavelmente. Ia no carrinho, ia bem, ia dormir, se calhar.
0: Mas estiveste na Expo.
1: Estive na Expo.
0: E foi uma grande manifestação de cultura nessa altura. Portanto, tu ainda bebê vais à Expo, portanto não há aqui memórias, mas depois há toda esta cultura que também chega à tua vida. Influência da família, foi-te nato, alguém lá em casa era fã de poesia ou era performer de alguma forma?
1: Não, ou seja, nesse sentido de influências dentro da área, não tenho ninguém na família que escreva ou que tenha tido este tipo de...
0: Não é muito normal que um miúdo, tu ainda eras miúdo, andasse
1: sim,
0: a escrever.
1: Sim,
0: quer
1: sim.
0: dizer, ali fazem que...
1: Sim, todos nós experimentamos, se calhar.
0: Mas ficares agarrado, preso, fascinado pela poesia tão cedo não é muito normal.
1: Não é normal, não. Lá está, os meus pais são pessoas normais, não são académicos, não são o tipo de intelectuais que uma pessoa possa pensar que vão dar um filho poeta. O meu pai é polícia, a minha mãe é educadora de infância.
0: Mas podiam ser também eles amantes de poesia?
1: Sim, eu... Acho que eles gostam de poesia, mas não são...
0: Se calhar passaram a gostar mais através
1: Sim, sim, não são leitores como eu de poesia. Eles leem os dois muito, a minha mãe principalmente, mais. Mas não... Eu, por exemplo, leio quase só poesia. E eles leem mais ficção e prosa do que outra coisa. Mas a maior influência foi mesmo esta da minha prima. Ou seja, todos eles, desde o meu pai à minha mãe e às minhas primas e tios, têm um gosto musical muito eclético. Uhum. E eu tive essa sorte de ser, digamos, marcado pelo gosto de cada um. A minha prima descobriu o hip-hop através da minha prima, o Sam Da Kid, como já disse. Depois o Tupac e os rappers norte-americanos. Com a minha mãe foi um bocadinho mais o rock, com os U2, depois os Red Hot Chili Peppers, Marillion, etc. E portanto, aquilo que eu faço, a única coisa a que eu consigo atribuir é a este primeiro tropeço na poesia através da forma musical. Nunca houve, digamos, um primeiro impacto com alguém da minha família que escrevesse e que eu me tenha sentido impactado de alguma forma para começar a escrever. Não. Eu acho que, aliás, estou a ver se não digo nenhuma barbaridade, acho que sou a primeira pessoa na minha família a escrever um livro, ou a escrever um livro de poesia, portanto não veio por aí. Veio sim através da música.
0: Ou seja, tinha de acontecer, olhando para o teu percurso, tinha de acontecer,
1: sim,
0: não é?
1: Eu acho que sim.
0: Todo o histórico acaba por ser mais improvável para que vás para a poesia.
1: Para este,
0: mas
1: sim.
0: É exatamente a poesia que te marca. E agora, como é que é crescer com essa veia de poeta? Imagino que com imensos amigos e colegas que não querem saber lá de grandes poesias, não é? E tu sempre fizeste questão de mostrar as tuas poesias.
1: Por acaso não. Ou seja, eu a única coisa em que eu

0: Não vou dizer destacava, mas se calhar fugia um bocadinho mais à norma, era nas aulas de português. Quando os meus professores pediam para ler, eu queria sempre ler, porque eu acredito que sempre.
1: Eras o que tinha sempre a mão
0: Sim,
1: no ar, o braço
0: eu
1: no ar.
0: sempre li bem, eu sempre li bem em voz alta, sempre gostei muito de ler e fazia muita confusão às vezes ao ouvir os meus colegas a lerem mal. E então eu pedi aos professores, por favor,
1: Tinhas
0: professor.
1: imensos amigos na aula de português, já se percebeu?
0: Não, tinha alguns. Não, mas era engraçado porque eles estavam, é pá, professor, meta
1: Se
0: só o
1: calhar era
0: Pedro.
1: um favor, exato, era um
0: Era, para eles era
1: favorzinho.
0: um favor, meta só o Pedro
1: Se ele gosta de ler, ele
0: e
1: que leia, que
0: exatamente.
1: eu não
0: Ah,
1: faço
0: era
1: questão, hein?
0: exatamente isso que eles diziam. Portanto, nunca foi nessa, na perspectiva de. Eu nunca fui, e tenho essa sorte, porque sei de outros casos de pessoas que foram, mas nunca fui gozado por isto que fazia, porque também só comecei a, digamos, a demonstrar mais depois do secundário, ou seja, até ao secundário, até acabar o secundário, até aos meus 17, 18 anos, não, até aos meus 16, 17 anos. Escrevia, mas mantinha muito.
1: Era privado, era
0: É,
1: um
0: sim,
1: universo mais
0: sim, sim. Era
1: privado.
0: um universo mais privado. Já fazia algumas coisas em spoken word, no slam poetry, andava por alguns circuitos aqui em Lisboa, mas só convidava um grupo muito restrito de pessoas para às vezes para me acompanhar, para me vir ver, etc. E foi com a minha entrada para a faculdade. E depois com a minha desistência da faculdade e a minha entrada para o mercado de trabalho que eu me apercebi que eu criei este projeto do Poeta da Cidade em 2017 e que depois que me apercebi que ok, eu se calhar quero fazer disto vida e para fazer disto vida e se eu eventualmente um dia quiser escrever um livro vou começar a partilhar agora, ver o que é que as pessoas dizem e fui partilhando desde mais ou menos dessa altura, 2017 e depois foi um processo que se veio a, digamos
1: Em
0: a
1: crescendo.
0: materializar, sim, ao longo dos anos.
1: Mais uma das características pouco prováveis na tua história, acabaste de referi-la, que foi entras para a universidade, portanto, estamos aqui a falar de alguém que gosta muito de ler, gosta muito de conhecer, de saber coisas novas, entras para a faculdade e desistes do curso. Porquê?
0: Sim. Porque fui um bocadinho enganado. Eu entrei num curso que na altura era novo na Faculdade de Letras, aqui em Lisboa, que se chamava Estudos Gerais, e que me dava a possibilidade, no papel, de tirar qualquer cadeira, de qualquer curso, de qualquer licenciatura, de todas as faculdades da Universidade de Lisboa.
1: Só que não.
0: Ou seja, eu podia, se quisesse, ter desenho na Faculdade de Belas Artes às 10 da manhã, ir ter astronomia e astrofísica na de ciências ao meio-dia, a literatura espanhola de letras à uma e a psicologia, uma cadeira qualquer de psicologia. Pronto, podia ter esta possibilidade. Só que quando fui fazer o meu horário, os cursos e as cadeiras dos cursos não têm um número reservado para esta licenciatura. Ou seja, eu levei uma lista das cadeiras que queria. E estava a dizer, quero esta, ah, não há vaga, quero esta, ah, não há vaga. E de repente eu esgotei a lista toda e não havia vaga para nenhuma. Então tive de escolher, eles deram uma lista de todas as cadeiras, de todos os cursos, de todas as faculdades da Universidade de Lisboa, era uma lista
1: É ainda
0: muito, muito,
1: grande, é.
0: muito grossa. E aquilo que eu fiz foi folhear a lista e escolher cadeiras que me pareciam bem pelo nome. Então acabei por ter. Sei lá, acabei por ter astronomia, de facto tive astronomia e astrofísica na Faculdade de Ciências, porque na altura, ingenuamente, ainda pensava que ia ser astronauta. Mas depois lembro-me de ter que 2 semanas de aulas e pensar, pois eu não tenho inteligência suficiente para isto. E então desisti dessa cadeira e depois escolhi lógica, porque tinha tido uma grande nota no exame de filosofia, no secundário, e pensei, ah, lógica, eu gosto de filosofia, gosto de lógica, vou para a lógica. E as primeiras 2 semanas foram incríveis, mas depois, na terceira, ele introduziu a lógica matemática. E eu tive um 2 no primeiro teste que fizemos e disse, pronto,
1: Ficaste
0: nunca
1: desmoralizado.
0: mais. E então desisti desse curso e fui trabalhar, porque sabia que eu precisava de dinheiro para poder investir neste sonho do poeta da cidade e tentar fazer crescer isto que eu não sabia o que é que seria. Mas sabia que precisava de dinheiro para poder chegar no fundo, ao lugar onde estou hoje e não tinha possibilidade de pedir aos meus pais. Então pensei, pronto, olha, também não se espera nada, tenho 18 anos ou 19, Vou trabalhar durante uns tempos e depois logo se vê. Foi isso que fiz.
1: Esse trabalho já agora foi em quê?
0: Trabalhei na restauração, servi às mesas, trabalhei enquanto armazenista numa loja de retalho e fui um dos primeiros estafetas da Glovo em Portugal.
1: Portanto, tudo o que apareceu, tu avançavas.
0: Em dois anos, sim.
1: Tendo como vista uma aposta neste projeto.
0: Sim, sim.
1: E o Poeta da Cidade, porquê? Este nome é particularmente feliz, não é? Mas surge como?
0: Feliz, não sei.
1: Não porque não consideras?
0: Porque sinto que pode ser um bocadinho presunçoso. Porque as pessoas, há muitas pessoas que não dizem o da cidade. E quando me veem na rua vem ali o poeta. Então, e parece que de repente me sambarquei da palavra poeta. E não sei, pode parecer mal a algumas pessoas, mas pronto. Agora já está também, já não há nada a fazer. Mas Poeta da Cidade, na altura, foi porque eu chamo-me Pedro Freitas e eu sabia que se eu algum dia escrevesse um livro nunca ganharia espaço de mercado ao Pedro Chagas Freitas, porque temos o mesmo nome. E pensei, pronto, tenho que criar outro nome. E o Poeta da Cidade surge no início como um projeto de poesia anónima. Eu dizia poesia pela cidade de Lisboa, sempre de costas, e o meu objetivo era as pessoas não saberem quem é que eu era. Eu era um poeta da cidade. Pronto, era isso mesmo. Não tem muita originalidade por trás do nome. Só que depois, com a minha passagem pelo Got Talent, é que eu decidi dar uma cara ao nome. E como decidi encarar o Got Talent como já Poeta da Cidade, o Poeta da Cidade depois tornou-se quase indissociável de mim próprio. Mas parte disto, parte de eu ser alguém que é poeta e que quer mostrar a cidade que ama, que é Lisboa, e portanto ele é o Poeta da Cidade.
1: Quando foste ao Got Talent, foi em que ano?
0: Foi 2017.
1: 2017.
0: Tinha acabado de criar o Poeta da Cidade. Tinha 3 meses para aí.
1: Agarras-te também a um meio de divulgação que é a internet. E como é que foi ver todo este número de seguidores a crescer-se, mais gente interessada?
0: Foi um processo muito longo, porque eu de 2017 a 2020 nada se moveu praticamente. Depois da minha passagem pelo Got Talent em 2017, mesmo essa passagem não foi uma passagem muito mediática, porque as redes sociais também não eram em 2017 o que são hoje. Acho que na altura nem sequer havia um Instagram do Got Talent, por exemplo, havia só a página no YouTube e no Facebook. Mas eu de 2017 a 2020 dizia poesia e tinha este o projeto do Poeta da Cidade, onde tinha algumas rúbricas, mas que nada daquilo que eu fazia funcionava. Para todos os efeitos, eu dizia poesia para meia centena de pessoas.
1: Pensaste mandar a toalha ao chão?
0: Não, mas eu trabalhei noutras coisas até 2023. Ou seja, eu só estou a full neste...
1: Quando escreveste o primeiro livro?
0: Não, e mesmo depois de escrever o primeiro livro, de forma independente, ainda estive... eu sou produtor cultural. Depois, no interregno de desistir da faculdade no primeiro curso e ingressar outra vez na faculdade, tirei um curso profissional de produção de eventos e depois consegui, em 2020, trabalho numa associação cultural. Até 2023. E, portanto, de 2017 a 2023... em que o projeto do Poeta da Cidade já estava em andamento, eu fiz estes trabalhos todos que te disse, e depois em 2020 ainda trabalhei como produtor cultural numa associação de produção de eventos, e onde estive até 2023. E durante este tempo todo, as redes sociais e os seguidores eram, para todos os efeitos, eram muito poucos. Não era nada que me pudesse, que me pudesse suportar ou sentir que tinha as costas quentes. Não, comecei a pensar que eu sei que isto pode funcionar, porque eu vejo lá fora a funcionar. Eu tenho é de encontrar uma forma de fazer isto funcionar. Eu tentei várias coisas, vários projetos, várias formas de encarar aquilo que eu fazia. Não funcionava. Pronto, não funciona assim. Vamos tentar outras coisas. E foi nesse tentar outras coisas que em 2020 eu instalei o TikTok. E foi a partir do TikTok e a fazer o que eu faço, que eu já fazia no Instagram e já fazia no YouTube. Mas foi no TikTok que eu comecei a sentir mais atenção naquilo que eu fazia e comecei a ter mais seguidores, e eu acho que ao final do primeiro ano de 2020 até 2021, também muito por causa da pandemia e de fechar todas as pessoas em casa, tinha já alguns milhares de seguidores, e apercebi-me de que esta forma de encarar isto que faço, o conteúdo de pouca duração, tem resultado aqui. e eu vou tentar ao máximo nutrir esta atenção que estou a ter no TikTok, e eu vou tentar ao máximo nutrir esta atenção que estou a ter no TikTok, e quem sabe um dia se calhar vou conseguir canalizá-la

0: escrever o livro, e aquilo que faço é, acabo de escrever o livro, penso em publicá-lo, e depois da minha passagem pelo Got Talent e de ter vários nãos de várias editoras, e de várias editoras dizerem-me que a poesia não vende e por isso não vamos apostar, etc., eu pensei, pronto, eu não vou pedir a ninguém que acredite no meu trabalho antes de eu próprio acreditar, e vou tentar fazer isto sozinho.
1: E fizeste.
0: E fiz isso sozinho.
1: E fizeste lindamente. Já vamos a essa outra fase da história, que é a mais recente. Antes voltamos à música, não é? E vamos a uma outra sugestão.
0: Que é o Heaven Can Wait, do Michael Jackson. Que é o Michael Jackson é o meu artista favorito desde criança. Eu tenho vídeos com, mais ou menos até na altura em que sendo aqui, 2008, acho eu. Lembro-me de ser miúdo. Tenho vídeos de eu a tentar fazer um moonwalk de meias brancas. acho que é um momento fulcral na vida de qualquer miúdo que descobre o Michael Jackson, passar por esta fase.
1: Claro.
0: E esta música, o Heaven Can Wait, é do álbum Invincible, e é uma das músicas mais bonitas que o Michael Jackson tem.

0: O poeta da cidade, Pedro Freitas, poeta, performer na emissão do mês de hoje. Pedro, já estávamos aqui na nossa conversa ali em 2023, portanto, o lançamento do teu primeiro livro, que agora foi reeditado, o Ela Metafisicamente do Outro Mundo, que é a tal homenagem a 7 anos de relacionamento.
1: Exatamente.
0: O ciclo dos 7 anos resulta num livro. Depois editas mais um, Vincent Tempo, que acaba por ganhar um prémio da Bertrand. Portanto, e a partir de 2023-2024, de facto, o teu boom acontece. Levas a poesia, estes espetáculos que associam a música à palavra, vão também por várias salas. Há um reconhecimento que quase que nasce no TikTok, que acho que tem imensa graça, porque é a rede social a quem todos os dias meio mundo está a atribuir-se a falta de atenção longa, que desperta para a poesia.
1: Exatamente.
0: Dita por ti.
1: Exatamente, exatamente. E que mais importante do que isso faz as pessoas saírem de casa, que também sempre foi um grande objetivo meu, que era...
0: O teu público é... Desculpa interromper-te no raciocínio. O teu público em sala é aqui mais jovem?
1: Depende dos sítios onde vamos, mas é muito heterogéneo. Tanto tenho miúdos de 12, 13, 14 anos que puxam os pais para fora de casa para virem, como tenho os avós, por causa do Facebook, porque também estou no Facebook, como tenho só os pais, como tenho os irmãos, e depois agora também, como faço muitas escolas, também puxo muitos miúdos do 7º, 8º, 9º, 10º, 11º, 12º a virem depois, porque fui à escola deles e eles gostaram, e de repente ficam filiados a isto que faço. Mas sim, o mais importante para mim, e aquilo que me fascinou mais, mas também sempre foi o meu objetivo principal, foi este de tentar traduzir isto que toda a gente vê como sucesso, que é os números de seguidores e os números de likes, etc., das redes sociais, tentar traduzir isto para a vida real. Porque para mim o mais importante é poder
0: divulgar,
1: sim, e partilhar esta experiência da poesia ao vivo, e mais uma vez da comunhão da poesia e da tradição oral com as pessoas. E eu sabia que as redes sociais eram uma ótima forma, e se calhar a melhor forma, de chegar às pessoas, porque é onde está a atenção, é onde as pessoas todas estão. Nós saímos daqui e vamos todos para o telemóvel. E os mais jovens, por exemplo, já não veem televisão, ou já não veem muita televisão. Portanto, eu sabia que tinha de ir por aí, mas sempre o fiz a pensar que o objetivo principal é trabalhar as redes sociais de forma a que as pessoas se sintam envolvidas o suficiente para saírem de casa e virem um espetáculo.
0: Portanto, quando estás em palco com os espetáculos de Spoken Word, à partida já vai tudo pensado, mas para quem depois está nas redes com mais de 300 mil seguidores, a pergunta é, e estamos mesmo a terminar a nossa conversa, a pergunta é, habitualmente fazem tido como fazem com os DJs, portanto, há pedidos para que digas algum autor, para que digas algum poeta, para alguma especificidade? Há esse tipo de interação também?
1: As pessoas pedem, eu é que não...
0: Tal como os DJs também não passam a música.
1: Sim, exato. Não posso porque não faz sentido. É porque eu também não publico assim tanto em termos de regularidade, e porque para eu publicar um poema eu tenho de gostar dele primeiro, que é exatamente isto que eu digo aos miúdos. Vocês não gostam de uma coisa que estão a ler, não, às vezes não têm de se obrigar.
0: Se te perguntarem, eu provavelmente os miúdos já te perguntaram, ou alguém, por onde é que eu começo? Porque a poesia tem também vários graus de dificuldade. Sugeres o quê?
1: Sugiro sempre, depende sempre um bocadinho das idades, mas por exemplo, no secundário todos eles já ouviram falar de Fernando Pessoa e já tentaram ler alguma coisa de Fernando Pessoa, e portanto surgir sempre o Caeiro, surgir sempre o Eugênio de Andrade, que é uma poesia muito, muito bonita e muito fácil de leitura. E depois surgir sempre a minha poeta favorita viva, que é a Maria do Rosário Pedreira. Para quem gosta de sentimentos e de amor e de coisas sentidas e profundas, a Maria do Rosário é absolutamente brilhante. Até para os mais novos, no 12º, a Sofia também, mas a Sofia já é um bocadinho mais complicada para os, para os, para os mais jovens.
0: Mas enquadra-se no drama dessas idades também.
1: Sim, sim, também, também, também, também, também.
0: Pedro, no início tudo isto começou com o disco de Sam the Kid.
1: Exatamente.
0: Já escreveste canções de hip-hop, rimas de hip-hop?
1: Não escrevi. Eu queria ser rapper quando descobri o Sam the Kid. O meu primeiro sonho, depois de descobrir a poesia dita, era ser rapper. E nessa altura tentei. Mas agora já entrei em participações de músicas de músicos e de rappers. Tenho três participações. Uma numa música de um rapper angolano, o Nicology, chamada Saber Perder. Depois tenho outra com um músico, um cantor chamado Mirza, uma espécie de R&B, chamado Deixa-te Levar. E vou agora, em princípio, entrar no álbum de um rapper underground, chamado Brain the Genius, com duas participações.
0: Eu sempre daqui te sabe a importância que teve na tua vida.
1: Sabe, porque eu falo dele e do pai, do Napoleão Mira, em todas as entrevistas que faço, porque merecem, para mim merecem esses louros, e eu olho para o Napoleão como um grande mentor e como um dos, se não o melhor, dizedor de poesia neste momento em Portugal. E porque já tive a oportunidade tanto de conhecer o Sam, como também de privar já com o pai do Sam the Kid. Tenho o número dele e de vez em quando encontramos. O meu pai já o fui ver também várias vezes e portanto eles sabem disto e sabem o quão fã eu sou. Eu sou deles e o quão gosto deles. Sim, sim.
0: E aqui fica este manifesto também, Pedro Freitas, o poeta da cidade. E a consagração, ou seja, a confirmação de que os mundos podem cruzar-se, se basta estarmos nós com os horizontes abertos, não é?
1: E cruzam-se mesmo.
0: Aliás, nós somos muito poucos se não convivermos com todos os mundos,
1: sim,
0: que nos rodeiam.
1: Sim, sim, sim, sim.
0: Pedro, para fecharmos esta conversa, amar demais é pecado?
1: Pode ser. Esse verso é um excerto de um poema, que é um dos meus poemas favoritos do livro, que diz: Dante esqueceu-se do círculo no inferno para aqueles cujo único pecado foi amar demais. E o Dante é uma grande, digamos, motivação e inspiração para este livro. Eu tenho várias referências à Divina Comédia.
0: Uhum.
1: E é nesta perspectiva de um bocadinho também como aquela música dos Ornatos Violeta: o amor é uma doença quando não julgamos ver a nossa cura. E aqui a ideia é um bocadinho a mesma também. Às vezes amar demais faz-nos perder a nós próprios. E não sei, eu não gosto muito de explicar muitas vezes aquilo que escrevo.
0: Como é óbvio, não é?
1: Eu gosto de deixar para a interpretação das pessoas.
0: Deixar,
1: eu fui aprendendo isso também ao longo dos anos. Mas nunca é demais pensar no amor.
0: Pedro, muito obrigada. Portanto, e agora quem te quiser ver e ouvir através das redes sociais é garantido. Mas nos próximos tempos, algum sítio?
1: Sim, nós vamos agora lançar uma espécie de mini tour das apresentações do livro. Fizemos o lançamento aqui na Feira do Livro de Lisboa.
0: Uhum.
1: E agora vamos andar pelo país.
0: Desta reedição do Ela.
1: Na reedição do Ela. Não sei se queres que diga as datas.
0: Podes dizer.
1: Posso dizer. São algumas, portanto. Mas isto depois vai ficar tudo disponível na...
0: Ou melhor, se calhar os sítios.
1: Na agenda, pronto. Vou andar por Porto, Gaia, Guimarães, Setúbal, Portimão, Vila Real de Santo António, Coimbra, Leiria, Barcelos, Aveiro e vamos acabar em Lisboa. FNACs, Bertrands e Feiras do Livro. E a agenda completa vai estar depois na agenda do meu site, em poetadacidade.com, para quem quiser eventualmente vir e saber as horas e os locais. Mas vai ser bonito porque já com o Vincent Tempo correu muito bem, fizemos também algumas. E este ano as coisas como estão maiores, vai ser bonito ver ver que tipo de público é que se movimenta para no fundo, para me viver ouvir.
0: Maravilha. Olha, foi um gosto enorme receber-te. Vamos, vamos agora, és rapazinho para um café depois do arroz de pato?
1: Sou. Não, eu sou, é obrigatório.
0: Pronto, então somos dois. Nós estamos
1: sentindo idade,
0: não é? E para fecho, em termos da banda sonora, Kendrick Lamar.
1: Kendrick Lamar, o Fear, e nós estávamos aqui a falar da música e da poesia, e da poesia poder ser mais do que uma coisa, e o Kendrick Lamar é um exemplo disso. O primeiro rapper a ganhar um prémio, um Pulitzer, fora da música clássica, portanto um prémio que só se dá a escritores e que só se dá a poetas. E o Kendrick é uma das minhas também maiores inspirações e motivações, e alguém que eu admiro profundamente e que escreve muito bem. E esta música, Fear, é uma das minhas favoritas do álbum Damn.
0: Portanto, obrigada por teres vindo. Para quem não te conhece, ponham os olhos, mas principalmente ponham os ouvidos. Um poeta da cidade, sabe sempre bem ouvir dizer poesia. Obrigado.
1: Obrigado, Noemi. Até uma próxima.
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0: 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Vinte e uma horas, vento nos Açores.
1: Mais de 500 operacionais combatem o fogo em Vouzela, no distrito de Viseu. O incêndio que começou de madrugada continua fora de controle. Daqui a pouco a reportagem de Fátima Pinto, da Antena 1. Os habitantes da Costa de Caparica estão a enfrentar, já pelo terceiro dia consecutivo, interrupções temporárias no abastecimento de água.
0: Edição a esta hora com Cláudia Almeida.
1: São mais de 500 operacionais que combatem o fogo em Vouzela, no distrito de Viseu. Este incêndio começou de madrugada, continua fora de controle. Os bombeiros estão a ser apoiados por 170 meios terrestres. Ao longo do dia ajudaram no combate várias aeronaves, chegaram a ser 9. Entretanto, vão desmobilizar com o pôr do sol. A jornalista Fátima Pinto está em Vouzela, onde testemunha as dificuldades no combate a este grande incêndio.
2: O incêndio de Vouzela continua ainda com bastante força, os meios aéreos ainda atuam neste momento, mas este vai ser um incêndio muito difícil de resolver. Tem algumas frentes, é um incêndio partido devido também a projetos.

0: situações que se foram gerando ao longo da tarde com os ventos fortes, e esse tem sido o principal problema. O vento muito forte que desassossega toda a gente no terreno, e são várias centenas os operacionais que estão aqui a combater este incêndio. Foi assim durante a tarde na aldeia de Crasto, com o fogo muito perto das casas, as pessoas junto à estrada, porque o fogo estava do outro lado mesmo a chegar à aldeia, e quando deram conta tinham chama na parte de trás das suas casas, também em terrenos baldios que estão por limpar. Este é um incêndio que começou às 3 da manhã, depois das 3 da manhã, portanto durante a madrugada. Têm sido temperaturas muito altas, quer de noite, quer de dia, e esta hora ainda estão à volta de 31, 32 graus, mas com uma umidade relativa que anda nos 9, 10%. E isso diz tudo numa situação destas, com condições propícias à propagação muito rápida destes incêndios.
1: A repórter Fátima Pinto em Vouzela. O incêndio tem pelo menos duas frentes ativas. Começou numa zona de mato, por enquanto não há populações em risco, mas uma das frentes aproxima-se da zona industrial de Campia, em Oliveira de Frades, também no distrito de Viseu. A esta hora é o incêndio com maiores dimensões. Lembramos, 500 operacionais no terreno a combater as chamas, mas a Proteção Civil assinala várias ocorrências significativas, incêndios que duram há mais de 3 horas sem serem dominados e que estão a mobilizar vários meios. Falamos de Canha, no Montijo, em Monte Fralães, Barcelos, também em Alpiarça ou em Moimenta, no concelho de Sinfães, e também na freguesia de São Teutónio, em Odmira. Em Rio Maior, um incêndio também com mais de uma centena de bombeiros no terreno aproximou-se de casas, mas o presidente da Câmara, Felipe Santana Dias, afirma que o ataque inicial foi rápido.
2: Conseguimos ver alguma diminuição da intensidade do incêndio. Temos 3 meios aéreos a operar no terreno, uma aeronave da asa rotativa e 2 aeronaves da asa fixa, e portanto estamos a contar de conseguir levar o incêndio. Agora, mais uma vez digo, e com reserva, não estou no posto de comando, e portanto as informações que estou a dar podem não ser 100% rigorosas, pelo que peço a sua compreensão. Aquilo que é visível é que o trabalho dos bombeiros dos meios aéreos está a resultar, e vamos aguardar que tudo corra pelo melhor.
3: Até agora só foi afetada a área de mato.
2: Até agora só foi afetada a área de mato, já tivemos proximidade a algumas casas, mas não tenho informação de nenhuma casa, nem em risco iminente, nem afetada pelo incêndio.
1: O presidente da Câmara de Rio Maior, entrevistado pela jornalista Alexandra Madeira, este incêndio continua ativo a esta hora. Na qualificação para o Mundial de Basquetebol do próximo ano, no Qatar, Portugal e Montenegro estão nos minutos finais do jogo, em Matosinhos, onde está Bruno Malveira Marques, agora connosco em direto. Bruno, ainda conseguimos chegar ao final do jogo ou já terminou?
4: Faltam 8 segundos e 2 décimas para o final da partida. Resultado renhido. Montenegro vence Portugal por 4 pontos de vantagem. 72-68 é o tudo por tudo para Portugal chegar pelo menos ao empate. Tenta mais um triplo, falha, e Montenegro vai ganhar o jogo e compromete as contas para Portugal. A buzina a soar em Matosinhos. Montenegro 72, Portugal 68. Com este resultado, a formação dos Linces compromete então a qualificação para a próxima etapa rumo ao Campeonato do Mundo, que se vai disputar em 2027 no Qatar. Portugal, em 5 jogos, soma 2 vitórias e 3 derrotas. Compartilha o último lugar com a Roménia, têm agora 7 pontos. Montenegro está em primeiro junto com a Grécia com 8 pontos. Na partida para a última jornada, que se disputa em solo helénico no próximo domingo, Portugal é obrigado a vencer a Grécia e a esperar por um bom resultado de Montenegro frente à Roménia. Resultado final: Portugal 68, Montenegro 72.
1: Em direto do pavilhão em Matosinhos, Bruno Malveira Marques. É preciso então esperar por esse jogo de Portugal com a Grécia. Os habitantes da costa de Caparica estão a enfrentar há vários dias interrupções temporárias no abastecimento de água, e no dia em que os termómetros chegaram aos 40 graus multiplicam-se as queixas à Câmara da Almada e também aos serviços municipalizados de água e saneamento. Na página da internet, estes serviços avisam para oscilações de pressão ou interrupções no abastecimento de água na costa de Caparica e também no Feijó. Os serviços não explicam o motivo do corte de água. Quanto à Antena 1, já pediu esclarecimentos à Câmara, que promete uma resposta para breve. E em Lisboa, hoje, esta tarde, uma das regiões do país que está com aviso laranja. A meio da tarde ainda não estavam disponíveis os dois pavilhões escolhidos pela autarquia para abrigo temporário por causa do calor. A Antena 1 foi em reportagem para a zona da Alameda, em Lisboa, onde a repórter Cláudia Godinho encontrou um grupo de moradores da zona da Alameda que habitualmente joga cartas na Alameda, no centro da cidade, e hoje também não faltou.
5: A Alameda é um local escolhido por muitos para passar a tarde, apesar do calor. O Sr. Jacinto está por aqui neste momento a assistir a um jogo de cartas. Sr. Jacinto, com este calor, porquê é que escolheu estar aqui à tarde?
6: Estive todo o dia em casa e tinha que também andar um bocadinho.
5: E em casa está calor, é?
6: Não, em casa está fresquíssimo. Que o ar-condicionado funciona, há dinheiro para pagar. O mal é daqueles que não têm dinheiro para pagar as contas de eletricidade.
5: Mas esta hora não é muito aconselhada para estar na rua?
6: A esta hora já é 5 horas, já é quase 6. Durante a manhã dou um passeizinho, pequeno almoço, 11 horas em casa. Saio às 4h30, 5 para vir aqui ver ou jogar uma partidita de sueca.
5: Também o Sr. Casimiro está a assistir a este jogo. Pergunto-lhe também porque é que escolheu estar aqui a esta hora.
7: Gosto de sair à tarde um bocadinho com o cão, dar a minha volta e vejo aqui as pessoas a jogar à sueca para não estar em casa.
5: Mas o calor não o assusta?
7: Atualmente não me assusta, até ver. Não me assusta, não, senhora.
5: E em casa, como é que é?
7: Tenho a cozinha muito fresca, agora tenho um quarto e a sala é que são um bocadinho quentes. Mas de resto, está tudo, penso eu que está tudo bem.
5: Está mais quente do que na rua?
7: Aqui na rua está mais quente do que em casa, muito mais quente, senhora.
5: Mas as recomendações dizem para ficar mais por casa.
7: Sim. Mas eu, como bebo muita água, portanto ando na rua, não é? De manhã bebo cerca de um litro de água, à tarde já bebi meio litro de água, daqui a bocadinho vou beber mais meio litro, e assim sucessivamente.
5: Muito obrigada. Aqui estes dois testemunhos de quem escolheu vir até à rua nesta tarde de altas temperaturas em Lisboa e que se refugiam debaixo da sombra das árvores.
1: A repórter Cláudia Godinho. O governo já alertou para um possível aumento da mortalidade por causa do calor extremo destes dias. Idosos, pessoas com doenças crónicas, grávidas e também crianças devem ter cuidados especiais. Não esquecer beber água e procurar refúgio em áreas climatizadas. O prémio Camões deste ano vai para Lídia Jorge. O júri, que decidiu por unanimidade, destaca o grande contributo para o enriquecimento do património literário e cívico-cultural da língua portuguesa. Através do sítio da internet da Presidência, António José Seguro felicita a escritora, destaca uma obra que é barómetro a detectar os sinais de mudança e os movimentos transformadores da sociedade sem nunca perder um cunho estético de primeira grandeza. Pouco depois de receber a notícia, a escritora Lídia Jorge disse à Antena 1 que sente gratidão.
8: O que eu sinto é uma felicidade imensa. Uma alegria muito grande por ir juntar-me aos escritores portugueses, brasileiros, angolanos, enfim, dos vários países onde se fala a língua portuguesa. E, portanto, eu sinto gratidão por terem olhado para a minha obra, os meus livros. E teria achado que eu mereço. Agradeço-me.
1: Lídia Jorge, vencedora do Prémio Camões 2026, o prémio mais importante da literatura em língua portuguesa. A fechar, vamos ao sorteio dos calendários das duas ligas profissionais de futebol nacional. Na primeira liga, o campeão nacional, Futebol Clube do Porto, começa a temporada a jogar em casa. Paulo Vidal.
9: O Futebol Clube do Porto inicia a defesa do título em casa com a recepção ao Alverca, agora comandado por Sérgio Ferreira, antigo treinador dos sub-19 dos Dragões, que conquistaram o título nacional da categoria. Na primeira jornada da Liga, agendada para o fim de semana de 9 de agosto, o Sporting tem uma curta deslocação à Reboleira para defrontar o Estrela da Amadora, enquanto o Benfica joga na Luz diante do recém-promovido Académico de Viseu. O primeiro clássico está marcado para a 7ª jornada, no fim de semana de 20 de setembro, com o Porto-Benfica no Estádio do Dragão. De resto, o Porto joga os dois clássicos da primeira volta em casa, na jornada 12, marcada para 29 de novembro, recebe o Sporting. O último clássico da primeira volta está marcado para a 16ª jornada, fim de semana de 27 de dezembro, com o jogo entre Benfica e Sporting.
1: Os destaques deste sorteio que decorreu hoje dos calendários das duas ligas profissionais do futebol nacional.
10: O Está fechada esta edição com Cláudia Almeida. 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

0: Olá, bem-vindas, bem-vindos. Hoje tenho comigo um trio improvável. Se pensarmos nas origens de cada elemento, este trio é bem capaz de ser caso único no mundo. E, na verdade, o Arrisco é um trio mais um. E já vai saber tudo, já vai ser tudo esclarecido. Vamos estar juntos uma hora, já que depois das 10 avança Um Sonho Americano com José Carlos Trindade e João Gomes Dias. Por aqui, o que se ouve, o que se vê, o que se vê, o que se ouve. Um, dois, três.
1: Até ao fim, até ao fim, ainda dançamos igual.

0: Ei!
1: Olá, boa noite.
2: Obrigado.
3: Boa noite. The Boys of the Band. Melão, Capinha e Gato. Vocês estão em grande forma. Bem-vindos.
2: Muito olá, obrigado. Olha, deixa-me dizer-te que bela surpresa que tu preparaste aqui.
3: É de arrasar.
1: Nem nós estávamos à espera.
2: Adorei a do... Três improváveis, mais um.
3: Porque está também o Gabriel. Gabriel Capinha está connosco. Olá, Gabriel.
4: Boa tarde.
3: Já estás a seguir as pisadas do pai.
4: Já, muito contente.
3: Gostas de cantar?
4: Sempre gostei, sempre que fiz a música do Podia Acabar o Mundo com o meu pai. Acho que senti-me muito bem e estou muito feliz por voltar a cantar no The Boys of the Band.
3: E é a tua estreia na rádio.
4: É a minha estreia na rádio.
3: Gabriel, este vai ser um dia para não esquecer, para ficar na tua memória. Está também aqui o filho do gato.
1: É verdade, o Diego hoje decidiu.
3: Diego, passar... chega-te ali para o microfone do Gabriel, já agora para dizeres para uma saudação. Diego, olá. Foste apanhado assim na curva. Não estavas à espera. Também gostas de cantar?
4: Gosto.
3: És fã do gato, do teu pai, dos Milênio.
4: Sim.
3: Ouviste falar dos Milênio, de certeza absoluta. Muito bem. Já vamos ouvir o dueto com o Gabriel e também com o pai, com o Capinha. E nesta conversa que vamos ter, ninguém precisa de autorização para falar. Estamos à vontade. E eu agora gostava de saber... The Boys of the Band. Mas quem teve a ideia deste trio, deste projeto? Contem lá.
1: Capim, anda lá, força.
2: Então, olha, quem teve esta grande ideia foi o Paul Silver, que é o grande mentor dos Revenge of the 90s, que faz aquelas festas incríveis e esses eventos, e ele um dia decidiu fazer um grupo no WhatsApp, colocou-nos os três e diz assim, o que é que acham de vocês fazerem uma coisa que nunca foi feita no planeta?
3: Lá está.
2: Porque na realidade era isto, e tu dizias há bocado e muito bem, porque tivemos a época das boys bands, tivemos a época das carreiras a solo, depois há uns anos atrás voltaram as boys bands, não é? Mas isto de irmos buscar um elemento das três boys bands mais icónicas do nosso país, como tu disseste bem, o mais improvável possível, e juntarmos numa banda e fazermos, na realidade, isto em português é os rapazes das bandas.
3: Das bandas,
2: mas
3: claro
2: que em inglês dá-se um toque chique, the boys of the band. Vamos apostar no mercado internacional.
3: Mas acontece que vocês, na última década do século XX, foram rivais.
2: É verdade, toda a gente disse o mesmo. Era aquela rivalidade saudável. É tipo Messi e Ronaldo. Estás a ver? Nós respeitamos dentro de campo.
3: E deixa-os falar.
2: Exato, mas queremos sempre marcar mais golos que os outros, estás a ver?
3: Agora, o Paulo, que é o mentor deste trio, e pronto, não é por acaso, o Paulo é o homem que faz as festas mais loucas
2: é verdade.
3: De Portugal.
2: Exato.
3: Agora, The Boys of the Band, porque é que ele pensou em vocês os três especificamente? Contem lá.
1: Eu acho que deve ter a ver com um bocado com a afinidade que temos com ele, não é?
5: Não, eu acho que é porque somos. Eu acho que é porque verdadeiramente, honestamente.
1: Que é estou mesmo a adivinhar.
2: O que ele vai dizer? Que não deixa de ser a verdade.
5: Pronto, é porque realmente nós somos. Não. Uma vez, coitadinhos. Porque realmente nós somos, além de sermos os mesmos mais bonitos, não é?
3: Ah, eu sabia que ias parar aí.
5: Sem dúvida, os mais talentosos. Elegantes.
3: Vê lá o que dizes, meu irmão.
1: Acima
3: vais
1: tudo...
3: ter problemas.
5: Não, há uma vez problemas. Eu só tenho soluções, não tenho problemas. Somos, sem dúvida, os mais porreiros. Porque temos este ambiente maravilhástico de trabalho, onde dá gosto trabalhar, às vezes nem parece. Eu tenho uma expressão que eu costumo fazer, às vezes, em cima de palco, quando estou com alguns grupos específicos de trabalho, nomeadamente algumas pessoas até do Revenge, até do Paulo e muitas vezes também com o André, e acho que foi através do André até que isto surgiu, o que é. estar a fazer a performance em palco e de repente virar-me para trás e dizer assim, fogo, isto é bem melhor que trabalhar. Como se não estivéssemos a trabalhar. Basicamente o que acontece com The Boys of the Bands.
3: Mas quando se gosta é daquilo que se faz.
5: Nós amamos o que fazemos.
1: Não é? Se trabalham no dia.
5: Fazemos com muito
3: há
5: amor.
3: Há divertimento. Embora canse, porque também
5: ainda
3: cansa.
5: Hoje nós fizemos um programa de TV e foi tão bonito receber aquele amor, aquele carinho daquela equipa fantástica que estava lá e das pessoas que estavam atrás das câmaras, vê-los a fazer a coreografia, a ver o entusiasmo, a excitação saudável que existe ao ouvirem a maneira como ouvem a letra, a atenção, o carinho que depois se reflete na emoção que as pessoas estão a sentir, o saudosismo,
3: matar saudades,
5: a maneira como as coisas eram antigamente, como são agora,
3: com as vossas músicas,
5: o que a própria letra
3: e alguns
5: fala,
3: casaram e tiveram filhos,
5: do tema novo, do Até ao Fim,
3: e os filhos cantam as canções que os pais ouviram, e
5: o
3: por exemplo, o Gabriel, que também canta
5: filhos,
3: as canções, as canções dos de Arrasar, por exemplo.
5: O facto de estares a falar disso dos filhos chama-me a atenção para uma coisa fantástica.
3: Vocês fizeram gerações por minuto.
5: Tá a acontecer uma coisa muito gira. Os pais, da mesma maneira que os filhos de alguma forma influenciam os pais também influenciam os filhos. E tá a acontecer uma coisa muito gira. Eu estou a ver alguns pais, ou bastantes pais e mães, né, a levarem os filhos às nossas atuações. E é engraçado, também estou a ver, nomeadamente em TikToks e stories e etc., que os filhos estão a ser levados à escola, dentro do carro, e estão a pedir, pai, mãe, coloca-o Até ao Fim, que eu quero cantar a música do The Boys of the Bands. E isso é maravilhoso. Aliás, nós temos aqui uma ideia que possivelmente poderá vir a acontecer para o ano. Que...
3: Esta ideia agora, neste momento,
5: não,
3: aqui
5: não,
3: no
5: não,
3: estúdio
5: não,
3: da
5: não, não. Nós já falámos acerca desta ideia. Não vou abrir muito o véu, mas possivelmente já para o ano isso irá acontecer. Agora estamos, creio eu, que estamos muito empenhados. Eu estou a falar como o caraças.
1: Mas
5: estás muito bem.
3: Deixa-te estar à vontade.
5: Nós estamos muito, muito empenhados em divulgar e promover a banda The Boys of the Bands e este single em específico, que é o Até ao Fim.
3: Até ao Fim. Com que abrimos, de resto,
1: exatamente,
3: o programa.
5: Exato. E eu não entrei logo a fazer a segunda voz. Peço desculpa a toda a gente. Estava aqui muito empenhado em enviar fotos para uma promoção de um trabalho que também tenho que fazer. E entrei logo a seguir. Pronto, estamos aqui.
3: Eu também pensava que vocês iam continuar e também acabaram. E eu fiquei aqui assim um
5: não,
3: bocadinho
5: eu,
3: também
5: eu,
3: na expectativa.
5: Eu, por acaso, estava muito interessado em que as pessoas que nos estão a ouvir tivessem a oportunidade de fazer a coreografia, mas não nos conseguem ver, então só nos ouviram.
3: É rádio, é rádio. Mas qual é a ideia dos The Boys of the Bands? É criarem música, terem inéditos ou também rever, fazer uma revisão do passado?
5: Em primeiro lugar, e
3: grandes
5: depois
3: sucessos
5: calar,
3: das bandas.
5: Depois vou-me calar, não vou dizer mais nada, vou deixar para os meus colegas, mas em primeiríssimo lugar é sermos muito felizes, que é o que está a acontecer.
3: Ora, nem mais.
1: Isso é verdade.
0: É verdade.
3: Mas então qual é a ideia? Apresentar os grandes sucessos ou avançarem também com inéditos?
1: O primeiro single já está feito e obviamente a nossa ideia é realmente nós podermos continuar a gravar temas e podermos fazer desta banda uma banda de futuro, digamos assim. Havemos de estar de andarilha em cima do palco. Mas estamos lá.
3: Olhem para os Rolling Stones.
1: Oh, estás a ver?
5: Exatamente.
1: Mas é óbvio que nós não podemos esquecer tudo aquilo que nós passamos e nós temos que relembrar sempre quem somos,
3: claro,
1: e de onde viemos neste caso, não é? Os de Arrasar, como os Milenium, como os Excesso, têm grandes temas, grandes singles, e é isso que faz parte do nosso espetáculo. São desses temas, desses singles que fizeram estas três boys band vingar nos anos 90.
3: Sem dúvida.
1: E fazem e vão fazer parte do nosso espetáculo e sempre farão parte do nosso espetáculo, tenho quase certeza absoluta.
3: Já tiveram reações do pessoal dos Excesso, Tarrasar, Milénio?
1: Já, olha, nós costumamos falar de uma principalmente, que é do Joca, dos Arrasar, que assim que soaram os sininhos da Boys of the Band, estão aí, a primeira coisa que ele fez foi ligar e mandar mensagens a desejar as maiores felicidades.
3: Boa.
1: E a dizer, pronto, que está muito feliz connosco e obviamente fica aqui o que ficou logo o convite, não só para, mas qualquer elemento de qualquer uma das boys bands, de podermos ter espetáculos, isso obviamente está na calha, de podermos fazer espetáculos e tê-los como nossos convidados. Porque eles também fazem parte,
3: claro.
1: Também são os rapazes das bandas, não é?
5: O Carlos também, ligou a parabenizar e não sei o quê. Eu, entretanto, mandei uma mensagem ao João Portugal a dizer, pronto, se ele nos queria fotografar, não sei o quê, mas ele ainda não me respondeu. Já passaram para aí 5 ou 6 dias. Já, acho que ele não deve ter achado piada, mas pronto.
3: Está a pensar no assunto.
5: Vou ficar a aguardar que ele me diga alguma coisa.
3: Vocês têm muitos fãs e muitas fãs. Já se apresentaram recentemente no Rock in Rio, Santos em Santos.
2: É verdade.
3: Como é que foi? Contem lá.
2: Olha, foi realmente, isto está a ser tudo vivido com tanta intensidade e com um ambiente tão.
3: Vocês
2: bom.
3: Estão a viver um sonho americano.
2: Sem dúvida, mais do que isso, sabes? Olha, imagina, nós estreámos no dia
3: Capinha.
2: 15, nós temos marcados 13 programas de televisão. 13. Isto é quase um programa por dia desde que nós começámos no dia 15 deste mês.
5: E já fizemos boas. Ainda falta 13. Nós
2: ainda hoje fizemos um de manhã, estamos aqui contigo. A seguir vamos sair
3: pois
2: daqui a voar para outra. Amanhã
3: isso.
2: Temos outro, sábado temos outro, domingo temos outro. Isto mostra um bocadinho, mostra bastante o carinho que as pessoas veem e que têm por nós. E isso deixa-nos muito agradados.
3: É bom que vocês tenham essa noção.
2: Claro, pois. E é importante, é muito importante isso. E na realidade nós... temos dado um concerto aqui em Lisboa, nos Santos em Santos, onde o nosso convidado especial está aqui ao meu lado, foi o Gabriel, como já referiste bem, e depois realmente praticamente uma coisa inédita que foi nós, quando o Rock in Rio entra em contacto connosco, repara, De Arrasar nunca fez Rock in Rio, Milénio nunca fez Rock in Rio e Excesso nunca fez Rock in Rio. Nós costumamos dizer, nós nascemos anteontem e amanhã vamos cantar no Rock in Rio.
3: Pois
2: foi uma coisa épica. E na realidade já estava tudo fechado, os artistas todos fechados, os palcos todos fechados, mas realmente o braço direito da Medina dizia-me assim: espera, dá-me 2 dias, dá-me 2 dias. E de um momento para o outro liga-me e diz: eu tenho um slot para vocês fecharem o Rock in Rio no dia 28. E nós, pá, foi incrível. Foi para sempre recordar.
3: Mataram saudades com muitos fãs.
2: Exatamente.
3: E há uma canção com a assinatura do Hermano José que marcou a carreira dos De Arrasar. É uma canção De Arrasar.
2: Obrigado.
3: Mas é muito bonita a canção.
2: Obrigado.
3: É bom, da verdade. Podia Acabar o Mundo, que agora tem nova versão.

0: Gabriel, em dueto com o teu pai, Catinha. Foi bom? Gostaste?
1: Foi incrível. Antes de entrar no palco, estava ali nos bastidores, um pouco nervoso, a pensar, será que o público vai gostar de mim? Depois está ali a minha família, como é que vai correr? Mas depois, quando entrei no palco, estava ali ao pé do melão, do gato e do papá, fiquei mais descontraído. E depois pude aproveitar ao máximo, acho que isso é que foi importante.
0: Ah, tão bom. E já tiveste reações dos teus amigos?
1: Eles, por acaso, agora andamos de férias, eu não tenho falado muito com eles, mas acho que estive a mostrar ao meu melhor amigo músicas de Boys of the Band, do Até ao Fim, do O Meu Universo És Tu, de Arrasar, Eu Sou Aquele, que acho que estas músicas são incríveis e depois têm que passar de geração em geração.
0: Claro.
1: Vá que daqui a 20 anos esteja eu e o Diego a cantarmos.
2: Olha, por exemplo.
0: Diego, aceitas o convite, o desafio? Ah, ele está a dizer que sim. Mas a música é tema de conversa com o teu pai, Gabriel? Conta.
1: Pá, nós pensámos sempre em fazer. Começámos no dia do pai, eu comecei a ouvir as músicas. E depois começámos a... O papá teve esta ideia de cantarmos esta música. Uhum. E foi
0: uma boa ideia.
1: Incrível.
0: Um dia se calhar vais seguir a música, não?
1: Claro, então sempre.
0: Capinha, se o Gabriel quiser seguir a via da música, vais apoiar?
2: Claro, eu vou apoiar sempre o Gabriel naquilo que ele quiser fazer, naquilo que o fizer feliz.
0: Onde ele quiser ser feliz, não é?
2: E eu só lhe vou dar as melhores ferramentas que estejam ao meu alcance para ele conseguir fazer.
0: Sabe? Claro.
2: Olha, o mundo artístico, o Gabriel já fez duas novelas. Uhum. Este ano vai estrear um filme que se chama Os Esteiros, da Ukebar Filmes, que é a maior produtora portuguesa, em que o Gabriel é um dos protagonistas.
0: Gabriel,
2: vai estrear,
0: é?
2: Este verão. Portanto, já fez dobragens. Uhum. Ele já tem uma experiência. E quando desafiámos, e aqui com a generosidade dos meus colegas do Gato e do Melão, a permitir que ele viesse cantar esta música que nós tivéssemos, que nós cantámos os dois, que neste caso, em Santos, ao vivo, em Lisboa, cantámos os quatro, que foi muito giro. Foi mais uma experiência que eu acho que foi muito enriquecedora para ele. Claro. Isto que nós temos que dar aos nossos filhos, pelo menos é o meu pensamento, e às nossas crianças, que é dar-nos experiências. É isto que eles vão levar para a vida e é isto que eles vão guardar. E depois ele há de seguir o caminho que ele decidir.
0: Claro que sim. O fundamental é que seja feliz, não é?
2: Sem dúvida. Uhum. Sem dúvida.
0: Essa é também a nossa missão de pais.
2: Sem dúvida.
0: Sei que vocês têm compromissos. Vocês são homens da bola também, não é?
2: Isso também, claro.
0: Vão acompanhar a Seleção Nacional.
2: E hoje é um dia muito importante.
3: Claro!
0: Bom!
3: Maluco, o quê? Eu fiz uma música para a Seleção.
0: Sim.
2: É verdade.
0: Como é que é, já agora? Canta aí, Melão.
3: Não puedo.
0: Por quê?
3: Porque não quero.
0: Mal feitio.
3: Não, vou-te deixar a música aqui para ti.
0: Uhum.
3: E tu depois irás colocar a música a tocar também.
0: Tá bom, fica
3: porque
0: combinado.
3: Acho que faz mais sentido, porque hoje agora neste preciso momento estou a promover The Boys of the Bands, não estou a promover, okay, Melão. Uhum. E então acho que faz sentido agora é focar-me neste campeonato agora. Este campeonato que é mesmo muito, muito importante e gratificante para mim.
0: Agora,
3: entretanto, uhum, vou-te deixar
0: esse
3: tema. E
0: vai
3: a mensagem
0: rodar
3: o tema,
0: agora nesta campanha da Seleção.
3: Sim, o tema é uma mensagem muito, muito subliminar. Não fala Portugal, não fala campeões, não fala nada, mas está lá tudo. A mensagem está subliminar, está lá toda.
0: Muito bem. Homens da bola, sabiam que o Capinha acha que é o mais bonito adepto português do mundo?
3: Muito bom.
2: Agora é que me apanhaste.
3: Tinha que ser, né?
0: Mas eu acho que é um exercício. Né? Vocês acham o quê? Que é vaidade. Vocês acham que é vaidade. Eu acho,
3: não,
0: que, é um,
3: não, não,
0: eu
3: não,
0: acho
3: não.
0: que é um exercício de humildade. Porque
3: eu podia, humilde,
0: não é? Porque ele podia dizer, sou o adepto mais bonito do mundo, mas não.
3: Não, não, foi só Portugal.
0: Só Portugal.
2: Eu sempre fui uma pessoa muito humilde.
3: Olha, sabes que eu quando abri aquela fotografia dele.
0: Sim.
3: É pá, olha, eu desmanchei-me a rir.
0: Também eu.
3: Sério, desmanchei-me a rir. Ah, vou ter que partilhar isto. Isto não, não, não, não.
2: Eu e as minhas ideias malucas de seguir as tendências virais e as coisas. Olha, foi uma palhaçada. Aliás, como sabes, nós, não sei se sabes, mas nós temos em 2020 o TikTok abriu aqui em Portugal, uhum, e nós felizmente fizemos coisas muito giras e ficámos conhecidos como os reis.
0: Mas um campeão. TikTok. Aliás, a família Capinha é uma campeã.
2: Campeão no TikTok. E nós. Epá, eu e a Mafalda temos mais de 2 milhões de seguidores no, pois no é, TikTok.
3: Só,
4: só,
3: só,
2: só 2 milhões.
3: Eu devo ter tipo 300 pessoas.
2: E realmente foi uma altura muito marcante. E pronto, e estamos muito atentos a esta coisa das tendências. E, uhum, e pronto, e claro, também fazemos estas brincadeiras.
1: Porque até estava ali a ver TikTok e também vi ali o vídeo do papá a dizer. Que era o adepto mais...
0: Ora, lá está, está aqui a confirmação.
4: Já rodou o mundo.
2: E em breve vou revelar o segundo e o terceiro mais bonitos que vocês não podem ver, mas estão aqui do meu lado esquerdo.
0: Agora, eu não sabia que estamos aqui só com... que estamos só com sportinguistas.
3: É só para avisar que o pódio é nosso.
2: Ouro, prata e bronze.
0: Só sportinguistas.
3: É verdade. Ah, tudo malta com bom gosto. Até nisto.
0: Mas já tivemos a noção clara do sofrimento, vá, confessa.
4: Já tivemos.
0: Já passou.
4: Já por tudo.
0: Uhum. Já sou sportinguista, que... claro.
4: Pronto, ok. Então, olha, estamos habituados a sofrer.
0: Prognósticos.
4: Final
0: do para o jogo 2. Para o jogo 2. Para o jogo 2. Da seleção com a Croácia.
2: Eu tenho uma
0: lá em Toronto.
2: Tenho uma notícia
0: que é o mata-mata.
2: Tenho uma notícia muito triste para vos dar.
0: Diz, Capinha.
2: Nós oferecemos isto é verdade. Nós oferecemos um coelhinho ao Gabriel.
1: Uma
2: coelhinha, desculpa, uma coelhinha. Nós quando comprámos não sabíamos se era coelhinho, que se chama paçoca.
4: Respiraram ao contrário.
2: Quando ele é muito pequenino não dá para ver, malandreco. Só com 3 meses é que dava. Por isso é que nós demos um nome neutro que era paçoca, podia ser o paçoca ou a paçoca. Mas isto eles não sabem. Mas para vos dizer que nós hoje fizemos um TikTok e querem ouvir.
0: Eles estão a boicotar-te.
2: Nós fizemos um TikTok que foi o Gabriel. Nós pusemos um cascol, uma camisola da Croácia e um cascol de Portugal.
0: Uh-huh.
2: E pusemos a paçoca e dissemos: paçoca, quem é que vai ganhar o jogo 2?
1: Pusemos um bocadinho de ração.
2: Pusemos um bocadinho de ração à frente de cada uma do cascol. E ela.
1: Infelizmente
2: foi para a Croácia.
0: Croácia.
2: Portanto, nós estamos desejosos que ela se tenha enganado redondamente. Não, mas duas uma.
1: É porque eu acho que nós hoje fomos ali com ela comprar umas coisas para ela e ela só pode ter batido com a cabeça
0: em
1: alguma parte da gaiola.
0: Vocês distraíram-se e ela teve ali um problema qualquer.
2: Isto é assim, das duas uma. Nós hoje vamos ficar todos contentes aí às 2 da manhã. Ou, possivelmente, a paçoca amanhã
0: se
2: será
0: a acertar,
2: coelha mais conhecida de Portugal inteiro, porque adivinhou que íamos ser eliminados.
0: E vão fazer a devida reverência.
2: Claro, se isso acontecer, é muito triste para nós, mas pronto, ela realmente, possivelmente, tem ali uma coisa de vidente.
0: Uhum.
2: Uma vidente coelha.
0: É, mas vamos acompanhar a seleção até ao fim.
2: Com certeza.
0: Temos de ir até ao fim.
1: Hoje teremos fim.
0: Até ao fim. Ora lá, Gabriel, obrigado. Apoiaste-nos.
3: Já temos o europeu, agora só falta o mundial. Até ao fim.
2: Com raça, força
3: e vontade.
2: E vontade sem igual.
4: Nós fizemos
2: esta opção para o Mundial. Nós fizemos a
3: opção.
0: Podíamos fechar este nosso encontro com essa versão à capela.
2: Pois era,
3: era preciso que a gente se lembrasse da letra, porque a gente tem feito tanto trabalho, tanta coisa ao mesmo tempo.
2: TikTok.
0: Vocês andam numa roda viva.
4: Felizmente.
3: Onde é que
4: felizmente,
3: está
4: podemos
3: agora?
4: Dizer que felizmente.
0: Ah,
4: vamos,
0: então não.
2: Vou te dar.
4: Porque. Está a ser. Olha.
3: Até ao fim, ainda jogamos igual.
0: Som a sair do telemóvel de Capinha.
3: Agora

0: we'll see what they say.
1: Obrigado.
2: Capinha. Eu gosto em particular deste
3: mesmo mal.
2: Gostei.
4: Foi o que eu disse no princípio do jogo.
3: É logo depois.
1: Olha, isto é o Ronaldo. Isto é o Ronaldo. Tens que pôr outra vez. Isto é o Ronaldo numa entrevista. Isto é o Ronaldo numa entrevista. Que depois diz isto.
2: Posso pôr?
4: Isto foi o que eu disse no princípio do jogo. Vamos estar unidos. Do princípio até o fim.
3: Ora, aí está. O Ronaldo é uma inspiração.
5: Muito bom. Temos o europeu. Agora só falta o mundial.
6: E o Ronaldo ainda a falar, atenção.
5: Até ao fim.
1: Muito bom.
3: The Boys of the Band. Capinha, Melão, Gato, Gabriel. Está aqui também o filho do Gato.
1: O Diego.
3: Que muito caladinho, mas foi um prazer receber-vos.
1: Obrigado.
3: Foi nosso. Ter conversado convosco, ter a vossa companhia nesta hora de uma noite em forma de assim. Longa vida, The Boys of the Band. Obrigado por terem vindo.
2: Obrigado nós. Foi um gosto. Obrigado. É um gosto.
3: Agora vão trabalhar.
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0: Elisa Sereno e Márcia. Ana Márcia ficou por um fio esta noite em forma de assim. Ainda fica Tatanka com a Orquestra Jazz Leiria. Ele volta depois das 10 para um sonho americano com José Carlos Trindade e João Gomes Dias. Zé, estás pronto?
1: Prontíssimo, estou com um bocadinho nervoso, miudinho, porque agora é iluminar, não é?
0: Estamos mata-mata, um bocadinho a
1: princípio. É? Famoso mata-mata.
0: O nome não é lá grande coisa.
1: Não, não é, não é. Mas é profilático, no sentido que nos deixa já preparados para estarmos muito contentes ou estarmos desolados.
0: Uhum. Portanto, tu estás pronto?
1: Estou pronto.
0: E tu, João Gomes Dias?
2: Prontíssimo. Venha mais uma e esperemos nós mais por aí para a frente, porque seria sinal que Portugal conseguiria passar esta fase e arrumar tão desejada final.
0: Então até já e toca a trabalhar.
1: Até já.
2: Até já.

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2: Continuamos a acompanhar os trabalhos no combate ao fogo em Vouzela, no distrito de Viseu. Continuam mais de 500 operacionais no terreno. Este incêndio começou de madrugada, continua fora de controlo. Os habitantes da costa de Caparica estão a enfrentar há vários dias interrupções temporárias no abastecimento de água. A Junta de Freguesia remete explicações para os serviços municipalizados de água e saneamento. O Portugal-Croácia dos 16avos do Mundial Futebol já se compõe o figurino aqui na Rádio Pública, emissão especial depois deste noticiário, mas ainda vamos ao estádio de Toronto.
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2: Mais de 500 operacionais combatem o fogo em Vouzela, no distrito de Viseu. Este incêndio começou de madrugada, continua fora de controlo. Os bombeiros estão a ser apoiados por 160 meios terrestres. Ao longo do dia tiveram ajuda no combate ao incêndio de várias aeronaves, que entretanto já não estão a funcionar. A jornalista Fátima Pinto, em Vouzela, testemunha as dificuldades de combate a este grande incêndio.
3: O incêndio de Vouzela continua ainda com bastante força, os meios aéreos ainda atuam neste momento, mas este vai ser um incêndio muito difícil de resolver. Tem algumas frentes, é um incêndio partido devido também a projeções que se foram gerando ao longo da tarde com os ventos fortes, e esse tem sido o principal problema. O vento muito forte que desassossega toda a gente no terreno, e são várias centenas os operacionais que estão aqui a combater este incêndio. Foi assim durante a tarde, na aldeia de Crasto, com o fogo muito perto das casas, as pessoas junto à estrada, porque o fogo estava do outro lado, mesmo a chegar à aldeia, e quando deram conta, tinham chama na parte de trás das suas casas, também em terrenos baldios que estão por limpar. Este é um incêndio que começou às 3 da manhã, depois das 3 da manhã, portanto durante a madrugada. Têm sido temperaturas muito altas, quer de noite, quer de dia, e esta hora ainda estão à volta de 31, 32 graus, mas com uma umidade relativa que anda nos 9, 10%. E isso diz tudo numa situação destas, com condições propícias à propagação muito rápida destes incêndios.
2: Há pelo menos duas frentes ativas neste incêndio, que começou numa zona de mato. Continua a não haver populações em risco, mas uma das frentes aproxima-se da zona industrial de Campia, em Oliveira de Frades, também no distrito de Viseu. Quanto a outras ocorrências, a Proteção Civil na última hora assinala que já estão em resolução os incêndios em Canha, no Montijo, também em Rio Maior e em São Teutónio, concelho de Odmira, em Monte Fralães, Barcelos, e em Alpiarça ainda não se conseguiu controlar as chamas, bem como em Moimenta, no Conselho de Sinfães. Os habitantes da costa de Caparica estão a enfrentar há vários dias interrupções temporárias no abastecimento de água. Normalmente as interrupções são a partir das 6 da tarde e até à meia-noite, no dia em que os termómetros chegaram aos 40 graus. Multiplicaram-se as queixas à Câmara de Almada e também aos serviços municipalizados de água e saneamento. Na página da internet, estes serviços avisam para oscilações de pressão ou para interrupções no abastecimento de água na costa de Caparica e também no Feijó. Os serviços não explicam o motivo do corte de água, mas é precisamente para os SEMAS que a presidente da Junta de Freguesia da Costa de Caparica remete esclarecimentos em mensagem que enviou à Antena 1 na última hora. O PSD acusa PS e Chega de empurrarem o país para o déficit por causa do projeto socialista que os deputados aprovaram esta tarde no Parlamento, que paga o prémio salarial que devolve propinas aos recém-licenciados e que garante que este incentivo é acumulável com o IRS jovem. O deputado social-democrata Hugo Carneiro diz que a medida vai ter consequências para as contas do Estado.
4: É óbvio que se a medida custa 300 milhões de euros e se estes partidos a aprovam, isto tem que ter repercussões em termos da contabilidade do país. E, portanto, o orçamento tem que assumir esse compromisso a partir do momento em que estes dois partidos se uniram. E, portanto, eu gostava de relembrar que nós temos a situação difícil provocada pela guerra do Irão, tivemos o comboio de tempestades, a execução do PRR, Temos um saldo orçamental que estava resbés, como é sabido, mas era um saldo orçamental, enfim, controlado. Agora estes partidos não se importam de empurrar o país para uma situação de déficit.
2: Pelo PS, o deputado António Mendonça Mendes refere que se trata da manutenção de uma despesa e não de uma nova despesa.
0: Vamos cá ver. O Governo, quando aprovou o IRS jovem e quando aprovou as alterações de IRS, não assumiu aquilo que o PS tinha colocado em cima da mesa, que queria revogar o prémio salarial. Ao não revogar, até 31 de dezembro de 2025, tinha a obrigação de colocar esse valor que indica de 300 milhões de euros no orçamento de Estado. Por isso, aquilo que a Assembleia da República hoje fez foi apenas deixar claro que essa devolução das propinas aos estudantes se deve manter e não é uma nova despesa, porque aliás, se fosse uma nova despesa, haveria a lei travão que impediria a sua aprovação.
2: Por isso, o Partido Socialista ou o Ministro das Finanças, para o Partido Socialista, ou o Ministro das Finanças desmente o deputado do PSD ou assume que não cumpriu a lei do Orçamento do Estado e deve explicações ao Parlamento. No Mundial de Futebol, madrugada de olhos bem abertos para os adeptos da Seleção Nacional que joga os 16avos com a Croácia. A emissão especial na Antena 1 começa já a seguir este noticiário. E agora, a partir do estádio do jogo em Toronto, o repórter Nuno Matos, connosco em direto. Nuno, já se sente a presença portuguesa aí no estádio?
5: Sim, eu diria mesmo que o estádio de Toronto hoje não será apenas um estádio, mas território português. São esperados entre 15 a 20 mil portugueses num estádio, é o estádio mais pequeno deste campeonato do mundo, tem capacidade para 40 mil pessoas, portanto hoje Portugal vai ter todo esse apoio aqui no estádio, uma nação inteira que vai tentar empurrar a equipa das esquinas para os oitavos de final. O jogo é com a Croácia, um velho conhecido de Portugal. Portugal nunca perdeu nenhuma partida oficial diante da Croácia, perdeu apenas um jogo particular e Portugal quer naturalmente mostrar mais futebol do que mostrou na primeira fase, onde registou dois empates e uma vitória. Quem vencer deste jogo irá depois jogar em Dallas com a Espanha. Mas como disseste, nas bancadas já se sente o apoio a Portugal e vamos ter também, Cláudia, hoje a última dança, penso que posso dizer assim, a última dança dos dois capitães de equipa da Croácia e de Portugal. A última dança de Luka Modric e também de Cristiano Ronaldo. Muito calor, estamos com 36 graus, está um bafo aqui em Toronto. As duas seleções ainda não chegaram ao estádio, mas a Antena 1 já está aqui pronta para o seu trabalho.
2: Um bafo em Toronto, como diz o Nuno Matos, igual ao bafo que se sente aqui em Lisboa a esta hora. Nuno Matos e Fernando Eurico vão fazer o relato deste jogo em direto aqui na Rádio Pública. Entretanto, a Espanha venceu a Áustria por 3-0. Miquel Oyarzabal por duas vezes e Pedro Porro fizeram os golos da seleção espanhola, que vai agora ter pela frente Portugal ou a Croácia nos oitavos de final. Hoje também houve sorteio dos calendários das duas ligas profissionais do futebol nacional. Na primeira liga, o campeão nacional Futebol Clube do Porto começa a temporada a jogar em casa. Paulo Vidal.
6: O Futebol Clube do Porto inicia a defesa do título em casa com a recepção ao Alverca, agora comandado por Sérgio Ferreira, antigo treinador dos sub-19 dos Dragões, que conquistaram o título nacional da categoria. Na primeira jornada da Liga, agendada para o fim de semana de 9 de agosto, o Sporting tem uma curta deslocação à Reboleira para defrontar o Estrela da Amadora, enquanto o Benfica joga na Luz diante do recém-promovido Académico de Viseu. O primeiro clássico está marcado para a 7ª jornada, no fim de semana de 20 de setembro, com o Porto-Benfica no Estádio do Dragão. De resto, o Porto joga os dois clássicos da primeira volta em casa, na jornada 12, marcada para 29 de novembro, recebe o Sporting. O último clássico da primeira volta está marcado para a 16ª jornada, fim de semana de 27 de dezembro, com o jogo entre Benfica e Sporting.
2: E no basquetebol, Portugal complicou o apuramento para a segunda fase de qualificação para o Mundial do próximo ano, ao perder com Montenegro por 72-68 em Matosinhos. Bruno Malveira Marques.
7: Portugal perdeu no quinto jogo da fase de qualificação para o Campeonato do Mundo de Basquetebol, que se vai realizar no próximo ano no Qatar. 68-72 foi o resultado diante da formação de Montenegro. Numa primeira parte muito má na eficácia ao cesto, Portugal perdeu o primeiro período por 13-23, perdeu também o segundo por 8-13, depois numa segunda parte mais positiva, com vitórias nos dois últimos períodos, 20-13 e 27-23. Nos terceiro e quarto períodos, respectivamente, ainda assim insuficiente para levar a melhor sobre a formação dos balcãs. Com este resultado, Portugal está no terceiro lugar do grupo B com 7 pontos, os mesmos da Roménia, que fecha o grupo em último lugar com 7 pontos também. Depois, Montenegro é segundo classificado com 8 e a Grécia lidera também com 8 pontos. Portugal vai jogar a última jornada no domingo em solo helénico frente à Grécia e é importante vencer para não depender de outras contas no acesso à segunda fase de qualificação.
2: Ora, o Mundial, a 20ª edição está marcada para o Qatar entre 27 de agosto e 12 de setembro do próximo ano, com a participação de 32 seleções.
1: 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Dez e dez.
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1: Bem-vindos. Este é Um Sonho Americano.
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1: Ganhar é o que Portugal tem que fazer esta noite frente à Croácia para continuarmos a alimentar todos um sonho americano.
15: Na rádio, ele começa agora e vai até perto das 4 da manhã. Emissão, claro, em simultâneo na RTP Antena 1, RTP África e RTP Mundo.
1: O foco da emissão vai estar no Portugal-Croácia, jogo à meia-noite em Toronto. Mas antes também queremos conhecer mais do país que vamos defrontar e que pontos de contacto temos com ele. Falemos então da Croácia.
15: No desporto é uma espécie de aldeia do Asterix, um país com cerca de 4 milhões de pessoas que parece ter uma espécie de poção mágica para descobrir inúmeros desportistas cheios de talento. Futebolistas, mas não só.
1: Entre outras façanhas, a Croácia em 92 só perdeu a final dos Jogos Olímpicos em basquet com os Estados Unidos. Nos croatas brilhava, lembro-me tão bem, a lenda Drazen Petrovic, como jogada. O futebol é rei no país, tem tido muitas estrelas, mas o basquet, o ténis, o handball e desportos de água, atletismo e outros de luta também têm sucesso naquelas bandas.
15: A Croácia tornou-se independente da antiga Jugoslávia em 1991, o que deu origem a uma guerra sangrenta. O país aderiu depois à União Europeia já em 2013. Está nos Balcãs, palavra de origem turca, que significa montanhas. A Croácia tem fronteiras com a Eslovénia, com a Hungria, com a Sérvia, com a Bósnia e também Montenegro. É banhada a oeste pelo Mar Adriático, uma fronteira marítima com a Itália. São 1.244 ilhas e ilhéus.
1: Zagreb, a capital, fica no interior do país e Split é a segunda maior urbe. É da Croácia que está a cidade mais pequena do mundo. Chama-se Hum. Vivem lá 30 pessoas. Dubrovnik, a pérola do Adriático, é um dos locais croatas reconhecidos pela Unesco como Património da Humanidade. Lista de que faz parte o Parque Nacional de Lagos de Plitvice, com as deslumbrantes quedas de água e lagos de águas cristalinas. A cidade de Dubrovnik também tem fama por ter sido cenário da série Game of Thrones.
15: Na cidade de Zadar existe um órgão do mar, um instrumento em que os tubos são tocados pelo movimento das ondas e do vento. Na Croácia há um museu dedicado exclusivamente ao fim de relacionamentos. É o local de origem dos cães dálmatas. Foi lá também que no século XVII foi criada a gravata ou também o velocintro. Também lá estão as raízes de um dos vinhos mais antigos do mundo, o Zinfandel.
1: E João, já que estamos aos copos, saltemos para os pratos. A gastronomia no litoral serve-nos o crenirizó, um risoto, a busara e a famosa peca, onde o polvo, o cordeiro, o frango são assados numa tampa de ferro coberta de brasas. No interior é típico o goulash, um ensopado de carne com páprica
16: e o Sarma.
15: Quanto à música e à dança, convidam-nos também a deixar a mesa. Dança-se o colo e o folclore é celebrado com instrumentos tradicionais como a tamboricada.

0: Alfred Hitchcock, depois de ter passado pela cidade costeira de Zadar, diz que viu lá o pôr do sol mais bonito do mundo. À procura dessas e de outras sensações, calcula-se que anualmente vão à Croácia 17 milhões de visitantes. O turismo representa 20% das receitas do país. Na Europa, só a Espanha tem tantos pontos turísticos declarados Património da Humanidade pela Unesco. Indústria naval ou tecnológica, a produção de energia ou gás são outras receitas importantes.
1: O croata é a língua oficial de um país que tem um número impressionante de dialetos que variam de cidade para cidade, o que leva a que quem vá de Dubrovnik para a pequena Istria e pense que está mesmo num país diferente. Vamos entender mais do croata nesta emissão de Um Sonho Americano, com convidados e reportagens e, claro, teremos também música ao vivo com Tatanka. O meu nome é João Gomes Dias.
0: Eu sou José Carlos Trindade.
1: Ainda antes de partirmos para a conversa com os nossos convidados, vamos fazer a primeira ligação ao estádio onde Portugal vai defrontar a Croácia. O jogo arranca à meia-noite, falta 1 hora e 45 minutos para o apito inicial dessa partida e há já uma certeza: quem vencer esse duelo em Toronto vai defrontar a Espanha no jogo dos oitavos de final, na próxima segunda-feira às 8 da noite, uma vez que a formação espanhola de Luís de la Fuente venceu há instantes a Áustria por 3-0. Para se confirmar um duelo ibérico, é preciso que Portugal volte a ultrapassar a Croácia, tal como fez no Euro 2016. Fernando Eurico, Nuno Matos, bem-vindos também a esta emissão que vai levar a todos os nossos ouvintes este jogo dos 16 avos de final. Vamos a um primeiro retrato sonoro daquilo que encontram numa das cidades com mais portugueses por esse mundo fora.
2: Verdade, à volta de 400 mil, grande abraço para ti, para o José Carlos Trindade e para todos os ouvintes que nos acompanham nesta noite em que Portugal se apresenta para o seu primeiro teste no mata-mata neste Campeonato do Mundo de Futebol, de frente à Croácia. Atenção, frente a uma grande seleção que nunca conseguiu vencer a seleção nacional em jogos oficiais. É verdade, já perdemos apenas uma partida, mas não em encontro particular. A Croácia já chegou aqui, o autocarro já estacionou, os jogadores da Croácia já estão no relvado do estádio de Toronto, relvado de resto em ótimo estado. Já dá para perceber também a presença da festa portuguesa nas bancadas deste estádio. É o estádio mais pequeno do Campeonato do Mundo, com 40 mil lugares disponíveis, portanto é o estádio mais pequeno, mas hoje claramente uma casa portuguesa, com certeza. João, eu posso mesmo dizer que o estádio de Toronto não será apenas um estádio, mas território português. Portanto, repara, esperados entre 15 a 20 mil portugueses que vão apoiar a seleção, mais os fãs de Cristiano Ronaldo. Portanto, ao contrário do que aconteceu no jogo com a Colômbia e Miami, hoje Portugal vai estar claramente por cima e, claro, uma nação inteira a tentar empurrar a equipa das esquinas para os oitavos de final. E o que se espera é que Portugal possa também mostrar um outro registro em termos futebolísticos que não mostrou na primeira fase, onde Portugal registrou 2 empates e 1 vitória, mas, claro, como diz Roberto Martínez, o caminho faz-se caminhando e agora vai começar outro Campeonato do Mundo. João, no que toca às condições atmosféricas, é nesta altura estamos com 36 graus, níveis de umidade muitíssimo elevados, está um bafo tremendo, até custa a respirar. Olha aqui para um dos monitores que temos à nossa frente, na nossa mesa de trabalho, no estádio de Toronto, e vejo o autocarro de Portugal a dirigir-se para o estádio. Portanto, Portugal ainda não chegou aqui ao palco de todas as emoções. O jogo vai começar à meia-noite, menos 5 horas aqui em Toronto, e esta será também a última dança para dois jogadores, duas grandes referências do futebol mundial. Falo do capitão de Portugal, Cristiano Ronaldo, e falo do capitão da Croácia, Luka Modric. Vamos aguardar. Aqui mais uma questão importante: havia um alerta de tempestade, recordas-te, João Gomes Dias, esse alerta de tempestade pelas autoridades de Toronto, mas já ficámos a saber que vai passar ao lado.
1: Ótimo.
2: Portanto, não há esse perigo de o jogo poder ser interrompido, como foi, por exemplo, a partida entre o Iraque e também a França, lá em Filadélfia, onde o jogo esteve 2 horas parado, e também um dos encontros na Cidade do México, que atrasou pelo menos 1 hora. Portanto, não vai haver esse perigo. Estamos aqui no estádio, o ambiente já se faz sentir, como disse, e aí está, olha Portugal a chegar. Portugal está a chegar ao estádio de Toronto, o autocarro está então a preparar-se para estacionar. E deu para perceber os adeptos a gritarem pelo nome de Portugal. Hoje, aqui, o apoio vai ser para Portugal, uma casa portuguesa, com certeza. Muitas bandeiras, muitas camisolas, muitas cores do nosso país, e assim Portugal possa dar uma boa resposta e avance para os oitavos de final. final, onde depois vai estar à espera, tudo indica, a Espanha, para essa partida dos oitavos de final, que vai vencendo a Áustria, como todos
1: já ganhou, já ganhou, já está confirmando.
2: Terminou, exatamente. Terminou, tenho aqui essa indicação, já terminou. Olha, João, o autocarro já estacionou, vejo o Roberto Martínez a sair do autocarro, estão agora a sair também os jogadores da equipe nacional, mas vamos regressar ao estúdio e depois voltamos para mais uma intervenção aqui no estádio. Aquele abraço para vocês.
1: Grande abraço, está já combinado. Depois também, quando tivermos 11 iniciais, vamos voltar até Toronto para sabermos as escolhas iniciais de Roberto Martínez. Temos, como há pouco disse, já alguns convidados em estúdio. Vamos, desde já, cumprimentá-los, Zé.
0: Muito bem, vamos apresentá-los antes de mais. Luís Loia, professor universitário que conhece muito bem a Croácia, esteve lá ainda há pouco tempo. Boa noite, muito obrigado por termos estado na nossa emissão. O nosso companheiro Mário Antunes, um dos jornalistas da Antena 1, que cobriu a guerra dos Balcãs. Mário, boa noite.
3: Boa noite, João.
0: O futebol não é bem a tua guerra.
3: O futebol não é muito a minha guerra, não.
0: Mas pronto, vais dar aqui um belo contributo à nossa emissão. Tatanka.
4: Olá.
0: Viva.
4: Tudo bem?
0: Antes de mais, pergunta para os três, estão nervosos ou não? Há um nervoso miudinho antes do jogo ou não?
4: Só o jogo?
0: Sim.
4: Epá, eu estou um bocadinho. Isto ultimamente não tem inspirado muita confiança.
0: Professor.
5: Estou nervoso.
0: Vibra com a seleção, quando joga a seleção? Sim, sim.
5: Claro que sim.
0: É um momento importante, não é?
5: É um momento de orgulho nacional também.
0: Põe-nos a cantar o hino, que é uma coisa rara, não é?
5: É verdade. É um sinal de identidade.
0: Mário, e tu?
3: Não estou nervoso. E acho até que vamos ganhar. E segunda-feira vamos estar a fazer uma emissão especial em que vamos estar a olhar para...
1: Espanha, neste caso.
3: Estar ali de olhos... Ou em Espanha olhar para Portugal, ou em Portugal olhar para Espanha.
1: Pronto.
4: Ou os dois.
0: Ambos os dois. Estaremos desde já em Viseu. Se Portugal estiver na próxima ronda, estaremos a fazer emissão em Viseu na próxima segunda-feira para esse Espanha, Portugal-Espanha ou Espanha-Portugal, como queiram.
1: É isso. Penso que podemos partir também para o nosso primeiro momento de reportagem, para lá obviamente termos estado já em Toronto, e contacto com o Paulo Brás, que está com Dejan Ivanovic, espero ter pronunciado bem o nome, professor e guitarrista conceituado, ele que nasceu na Bósnia-Herzegovina e venceu a vários concursos, é premiadíssimo e que hoje está também aqui, ele que é dessa região dos Balcãs que vamos analisar durante esta emissão pré-jogo. Paulo, boa noite, bem-vindo também a esta emissão.
6: Olá, viva, boa noite para todos. Cá estamos com Dejan Ivanovic. Pronuncia bem?
3: Fantástico, bravo.
6: Ele é conceituado um músico, guitarrista, como referiste, licenciado em estudos de guitarra, e esta semana, precisamente, está aqui no Fundão, porque faz parte do júri do concurso do Festival Internacional Cidade do Fundão, que é organizado pela Academia de Música do Fundão, também já tem discos editados, tem inclusive um duo, não é? Ivanovic, como é que se dá a sua vinda para Portugal? Há quantos anos está cá?
7: Quase precisamente 28 anos. Desde o século passado, o que eu gosto de dizer. Desde a Expo 98 e foi... Só posso dizer que foi uma história de amor, basicamente. Foi conhecer um grupo de coralistas portugueses em Jerusalém, num festival de coros em 96, estava eu a participar também com um coro da Croácia.
6: Da Beira Interior, não é?
7: Não, foi mesmo em Jerusalém.
6: Sim, mas era um grupo aqui da Beira Interior.
7: Era um grupo de Lisboa. Sim, era mesmo de... uma rapariga portuguesa estava a participar e mantivemos o contacto e hoje em dia estamos muito felizes com três filhos que nasceram cá e a vida continua.
6: Mas eu disse-me há pouco que há uma grande união já entre portugueses e croatas. Não?
7: Sim, há 30 anos não havia...
6: Uma aproximação cada vez mais.
7: Sim, sim. Nessa altura, 98, no século passado, não havia tanta ligação, mas agora já havia uma ligação direta de avião via a companhia TAP, depois Croatia Airlines, e entretanto existe essa ligação, talvez também turística, histórica, e eu fico muito contente com isso, não é? Porque para mim os dois países fazem parte da minha própria vida e da história. A minha esposa é portuguesa, filhos nasceram cá, e assim, eu posso dizer também que já vivi mais de metade da minha própria vida em Portugal.
6: Então está dividido, não é?
7: É verdade, estou dividido. E só posso desejar que passem as duas equipas, se for possível.
6: Mas é que são suas expectativas? Quem é que acha que poderá ganhar este jogo?
7: Ai, assim, objetivamente é difícil falar, não é? Sigo algum futebol, não sou grande adepto, mas gosto... Como todos os croatas são treinadores de bancada, gostámos muito de jogo de estratégia. E então, neste Mundial, viu-se que nem Croácia nem Portugal deram o melhor até agora, na minha opinião.
6: Até agora, disse bem.
7: Exatamente. Portanto, desejamos que tenham um bom jogo e que o jogo mesmo seja memorável e que fique na nossa memória.
6: Não é? Vai ver o jogo.
7: Vamos ver aqui no fundão, numa esplanada, no jardim, colegas do júri e eu. Sim.
6: Bem, portanto, vai ser difícil, não é? Puxar por alguém, não é?
7: Para mim não vai ser, porque eu, de certeza, depois do jogo, terei pelo menos uma seleção nos oitavos de final. Agora, não sei se todos teremos ou não, isso é a única dúvida que vamos ver hoje. Mas, para mim, é importante esse respeito que existe entre as duas seleções, que se sente nas entrevistas, nas expressões de cada seleção, dos membros de cada seleção. Existe já um mistério. Não é? Temos duas lendas grandes, Cristiano Ronaldo, Luka Modric. Foi um prazer enorme estar a acompanhar o percurso de cada um deles, estando eles os dois agora no final da carreira, e eles marcaram a nossa vida também, o nosso dia a dia, não é? E só podemos agradecer-lhes os dois.
6: Tanto empates não pode haver, e agora? Como é que vai ser?
7: Se for para grandes penalidades, vai ser complicado, porque a Croácia nos últimos mundiais não perdeu nenhuma vez, mas não sei. Para mim, o importante é mesmo que seja um jogo, bom jogo, justo, e que deem o seu melhor.
6: Ivanovic, muito obrigado pela sua recepção e que seja, como diz, que seja um grande jogo, uma boa noite de futebol, olhe, e que ganhe o melhor. E para todos, a continuação de uma boa noite e para um bom jogo também para todos, para que todos aqueles que nos ouvem a esta hora e aqui em direto do Fundão com Dejan Ivanovic, um croata que já se diz mais português do que propriamente croata.
8: Ao Brás, com a reportagem com este músico, talentoso músico e premiado de resto.
1: É isso mesmo, ele que, sendo croata, nasceu no território da Bósnia-Herzegovina, e aproveitamos também esse gancho para partir para a conversa com os nossos outros dois convidados já em estúdio, já apresentámos, Luís Lóia e também Mário Antunes. Mário, começo por ti até por causa desta relação, porque tu estiveste na Guerra dos Balcãs, ainda no século passado, e estiveste em território bósnio, mas estiveste também numa espécie de zona que quase se autoproclamava ali mais croata. O que é que guardas? Sei que é muita coisa, mas tu que também és da rádio, tens um poder de síntese de quase estas emissões, mas o que é que guardas ainda daqueles tempos nos quais estiveste em cenário de guerra?
3: Mais uma vez, boa noite. Então vamos lá isso tentar sintetizar aqui. Bom, para já, a minha deslocação acontece de uma forma completamente inusitada para mim, porque estava há muito pouco tempo na então RDP, era um miúdo, e de repente surge-me esta oportunidade, e num C-130 aterro, ali no espaço de 3 ou 4 dias de me terem feito o desafio, aterro com 500 marcos no bolso em Sarajevo. Num cenário transição de 95 para 96, eu chego lá em 96, num cenário de destruição completa da cidade. Pronto, depois foi aquela adaptação a um cenário que para mim era completamente novo. Eu tinha visto as imagens terríveis de Sarajevo.
8: Uma coisa são as imagens de televisão,
3: outra coisa é a realidade. Sim. É andarmos em ruas em que de repente temos um checkpoint, e dali para a frente é uma outra realidade, é uma outra entidade política, é uma outra polícia, são outros militares. militares. E essa experiência levou-me, de facto, também depois a deixar um bocadinho Sarajevo, a entrar em território da entidade sérvia, dos sérvios da Bósnia, a República Sérvica, e mais tarde arrisquei, de facto, a viajar até Mostar,
1: já mais a sul?
3: Cidade a sul, de uma área já mais conhecida como Herzegovina, portanto, a província de Herzegovina, e aí sim eu estive a poucos quilómetros da fronteira, depois de Mostar, há inclusive um santuário de Nossa Senhora, Medgorje, que é bastante famoso no mundo católico, e depois há ali cerca de 30 quilómetros até à fronteira, que não se podia atravessar, portanto não valia sequer a pena estar a arriscar avançar muito mais com um passa publicidade, um Land Rover Discovery com as cores de Portugal, que era, digamos assim, uma espécie de salvo-conduto para se andar em território. Lembro de Mostar, de atravessar uma ponte militar francesa, a famosa ponte Mostar, que hoje está reconstruída, estava desfeita, e passava-se de uma entidade, digamos, muçulmana, liderada por políticos afetos à SDA, que era o grande partido bósnio-muçulmano, se quiserem, para abreviar um bocadinho as coisas, e de repente atravessa a cidade para o outro lado de Mostar, numa entidade que nunca foi reconhecida internacionalmente, da qual eu guardo um malboro vazio, mas tem o selo da Federatska República Herzeg-Bosna, portanto, Hervatska República, lá está a República Croata, uma República separatista que nunca chegou a ser reconhecida. E aí eu tive que usar a cuna, que era a moeda croata.
8: Olha, tu usaste o carro para te identificar, mas não usavas o cartão, o bilhete de identidade. Antigamente era o bilhete de identidade, nem passaporte. O que é que tu trazias para te identificar?
3: Trazia um cartão com a sigla da IFOR, que era a Força de Implementação de Paz, que era no fundo um bocadinho um sucedâneo da NATO ali naquele território. Várias nações fizeram parte dessa força de implementação de paz, e esse era o nosso cartão salvo-conduto para... servia de tudo, servia para... só não servia para senhas de refeição, de resto servia praticamente para identificação à noite ou de dia, e recordo que havia um recolher obrigatório na altura, não só em Sarajevo, mas em Sarajevo em concreto, e era aquilo que nos salvava muitas vezes nas operações policiais.
8: Não voltaste à Croácia?
3: Não, nunca voltei. Espero voltar e espero voltar inclusive também a Sarajevo. Eu espero voltar à Bósnia.
8: Professor Luís Lóia, esteve não há muitas semanas na Croácia.
5: Passado dia 18, 19, 20, 21.
8: Ainda há cicatrizes desta guerra na Croácia?
5: Nota-se indiretamente. Não é que as pessoas falem no dia-a-dia sobre isso. Eu estive, sobretudo, num evento universitário, com a presença de muitos académicos europeus, mas nas ruas nota-se uma certa necessidade de mostrar a identidade. E não é só por causa do Mundial, que agora se vê bandeiras e os carros todos decorados com as cores da bandeira da Croácia, sobretudo com o quadriculado, mas nota-se uma necessidade de se afirmar a Croácia como distinta dos seus vizinhos e muito mais para o europeu e para o ocidental, parece-me, do que aquilo que outros vizinhos têm.
1: A verdade é que aquela região, sendo uma região que teve sempre muitos conflitos, não nos podemos restringir apenas ao final do século XX, acaba por ficar na história por isso mesmo, porque tem essa quase necessidade de cada território se mostrar diferente do demais.
5: É, e se pensarmos que a Croácia é mais antiga, enquanto Ducado, reconhecida a sua independência, mais antiga que Portugal, foi reconhecida por decreto papal em 925, e a partir daí andou a apanhar todos os lados. Passou pela Hungria, passou para a Áustria, passou pelo Império Otomano.
8: No fundo, aquilo é um encontro entre o Ocidente, o Oriente, não é? A Ásia.
5: É ali, digamos, uma zona geográfica também estratégica muito importante nessa ponte entre o Oriente e o Ocidente, que nós reconhecemos um pouco mais assim por causa sobretudo já na Primeira, mas sobretudo depois na Segunda Guerra Mundial, e mesmo na Segunda Guerra Mundial apanharam dos dois lados, porque a partir de 41 são ocupados pelas potências do eixo, e depois, no fim da guerra, é sobre a égide da União Soviética, com a vitória do Tito, que se passam a orientar ainda na dependência da Jugoslávia. E portanto, quando se diz que o croata sente-se nas ruas que tem orgulho de ser croata, porventura não é a partir de 92, porventura é a partir de uma tradição histórica muito antiga, de identidade que se foi construindo sempre... E
8: apesar da diversidade. Apesar
5: de... Se foi construindo com muitos conflitos. A diversidade nem tanta, não se sente assim tanta essa diversidade, eventualmente nos dialetos, como falou há pouco, mas querem, há uma identidade croata própria, não há uma identidade dos Balcãs. Há uma identidade croata que agora se tenta mostrar, se tenta evidenciar, e o futebol é, e tem sido também para
8: é sempre,
5: croata,
8: o futebol é sempre
5: o futebol tem sido um veículo fabuloso para mostrar
8: o desporto, né? É sempre um veículo fantástico.
1: E não deixa de ser interessante também, por falarmos num território que tenta ser homogéneo naquilo que é a identidade dos croatas, olhando para o mapa, a Croácia tinha tudo para não ser propriamente homogéneo devido ao desenho que tem. Faz ali uma espécie de uma curva, não deixa os bósnios chegarem ao mar, há essa curiosidade.
8: Uma língua até lá em baixo mesmo, não é?
3: Mas há uma curiosidade. De facto, a Bósnia tem um minúsculo acesso ao mar. Há um território ali no sul, precisamente.
8: Mesmo na pontinha, quase.
3: Mesmo quase na pontinha. É basicamente uma vila. Sim, que dá acesso ao mar. Obviamente que é um acesso muito, muito restrito, e não podemos dizer que a Bósnia de facto faz fronteira com o mar, porque não faz, mas tem ali aquele... isto, digamos assim, uma coisinha minúscula que lhe dá, justamente na Herzegovina, que lhe dá um acesso ao Adriático.
8: Professor, não só no aspecto das pessoas, falou há pouco da tendência que existe muito vincada da Croácia ter um aspecto pró-Europa, é também um estabilizador a esse nível a Croácia ali nos Balcãs? Quer arrastar mais gente para a Europa? Acha que isso acontece?
5: Pode ser, pode vir a ser. Por vontade dos croatas e da própria Croácia, isso é evidente.
8: Sim.
5: Agora, se eles podem arrastar bósnios, sérvios, aí é mais complicado. Mas a partir do exemplo, pode ser que sim. Há muitos fatores que têm que concorrer para isso. Há fatores religiosos, há fatores políticos, há fatores culturais, que não são tão bem decididos, ou não estão tão bem decididos noutros países da Jugoslávia, como já estão bem decididos na Croácia. Mas pode ser, sim, uma fonte de exemplo para outros países, precisamente porque quando se tratam de populações e esta aproximação à União Europeia, ao Ocidente Europeu, por via não só do turismo, mas também da indústria e da agricultura, produz melhores condições económicas, é naturalmente que os vizinhos também olham para isso e também dizem que está ali um bom exemplo do que nós podemos ser. Nesse sentido, sim, parece-me que pode ser.
1: Vamos ver o que é que nos reserva o futuro. Já vamos voltar à conversa, mas para já, José Carlos Trindade, temos o primeiro momento musical desta emissão.
8: Tatanka, já tocaste na Croácia ou não?
9: Acho que não.
8: Nunca,
1: acho,
8: nem
1: que
8: lá
1: tenho
8: perto.
1: Certeza.
8: Que estivesses acordado, não é?
9: Mas agora é fixe, porque a Croácia está a ficar no mapa por causa do turismo, não é?
8: Sim.
1: Já vamos falar sobre isso também.
9: Paradisíacas, e parece-me a mim que vai ser um futuro destino.
8: Sim.
9: Para muita gente, não é? Como Portugal se tornou assim de repente, de um dia para o outro, bah, toda a gente começou a vir para aqui. Está-me a fazer parecer que a Croácia será, se calhar, provavelmente um próximo destino de férias. Ainda deve ser mais, já é mais barato do que aqui.
8: Praias fantásticas.
9: Praias fantásticas. Sim. O pessoal já está a ser muito acolhedor também. E estou cheio de vontade de ir lá curtir umas férias. Se der para tocar, também vou.
3: Deixa-me só dizer uma coisa. O Tatanka não tocou na Croácia, mas já tocou nas Ilhas Barreira da Rio Formosa.
8: É muito perto.
9: Os Zangers e na Ilha Deserta.
3: É verdade, os Zangers para 20 pessoas, uma das quais era eu.
9: Já tinha o chapéu à capital.
3: Já
9: tinha, né?
3: O chapéu à capital.
9: Portanto, dali já podia navegar perfeitamente para o Adriático.
8: Gostas de tocar assim para grupos pequenos? De
9: adoro.
8: Pegar na guitarra e dar-lhe uma...
9: Adoro.
8: É?
9: Adoro tudo.
8: É a tua onda,
9: são,
8: não é?
9: Diferentes tipos de adrenalina, de emoção. Quando tu tocas para muita gente nos grandes festivais, quase que não vês ninguém.
8: Vês caras, vês uma multidão, não é?
9: E é uma adrenalina difícil de explicar. Sim. E difícil de bater. Portanto, mas eu acho que os concertos favoritos são aqueles em que tu consegues reconhecer na cara das pessoas as sensações e as emoções que estás a conseguir transmitir.
8: E que passam mais para ti também, não é?
9: Sim, e depois de repente há ali um loop, um feedback constante entre as duas partes, que é realmente muito bonito e muito interessante. E é mais acolhedor. Mas pronto, cada uma dessas situações tem a sua... tem os seus pontos positivos e eu gosto de tocar. E vou gostar de tocar aqui para vocês. É um grupo mais pequeno que este, é difícil.
1: E o que é que nos vais tocar agora?
9: Olha, vou tocar a balada de um gajo invisível.
8: Uhum. Foi a primeira canção do novo álbum, não é?
9: É, eu não sei se aquilo é um álbum. Agora os álbuns estão a desaparecer, então, eu acho que sim, eu acho que o pessoal já não ouve, né?
8: Todos, então, não é mais
9: todos
8: isso.
9: Os dias saem um milhão de músicas, uhum. O pessoal já não ouve as músicas até
1: o
9: ao fim.
1: O conceito é diferente já.
9: Então a maneira como se consome música está a ficar bastante diferente e drasticamente a ir para um lugar assim meio esquisito, que nós não sabemos bem qual é, agora com o aparecimento da AI, não é?
8: Uhum.
9: E então, às vezes, se calhar fica assim um bocadinho ingrato para o artista despender tanto tempo, dinheiro, investimento de cabeça, de espírito, de alma, de tudo, e depois vês que as pessoas realmente ouvem a Focus Track ou mais outra e o resto fica ali um bocadinho esquecido. Então se calhar mais vale o meu plano é ir andando e lançando músicas.
8: Mas já está com duas novas. Esta foi a primeira das
9: três novas.
8: Três novas. O Barco foi a última, não é?
9: O Barco foi a segunda e agora saiu uma com os Bateu Matou, que é Olinda, que é uma música de baile. Afro-digital Lisboeta.
8: Ainda quero eu depois da próxima hora eu te vou perguntar sobre uma canção também que te foste inspirar a Moçambique num projeto muito interessante. Mas falaremos sobre isso depois na segunda hora. Para já vamos à canção, pode ser?
9: Vamos, então vamos a isso. Invisível, que é uma ode a todas aquelas pessoas na nossa sociedade que teimamos em não querer ver e que são tão importantes quanto as outras, e tanto ou mais.
8: Vamos a isso, então. Está tanque ao vivo no Um Sonho Americano, é assim.
9: Ah, é?

0: É um pequeno auditório, mas as palmas são merecidas.
1: Genuínas.
2: Merecidas e sentidas, exatamente.
0: Logo à noite vamos ver várias por Portugal também.
2: Está Tenka connosco, ele que vai voltar também na próxima hora, ainda antes do arranque da partida. Até já, está Tenka. Para já, vamos até Toronto. Fernando Eurico, boa noite, bem-vindo também a esta emissão. Já com a possibilidade de avançares com as escolhas iniciais de Portugal para este jogo decisivo, ou não fosse já na fase a eliminar?
3: É um jogo do ok ou do KO, um deles vai para casa, o outro vai prosseguir na competição. Sabemos já que a Espanha está em Dallas à espera de Portugal ou da Croácia. A equipa das esquinas tem duas mexidas em relação ao jogo com a Colômbia. Saem João Félix e Ruben Neves, entram Rafael Leão e João Neves. O 11 de Portugal de Roberto Martínez passa por Diogo Costa na baliza, depois João Cancelo à direita, Nuno Mendes à esquerda, Renato Veiga e Ruben Dias como centrais, no meio campo João Neves e Vitinha, Bruno Fernandes mais à frente a abrir caminho para a baliza adversária, Rafael Leão e Neto, e no centro do ataque o capitão Cristiano Ronaldo. Já a equipa croata, meu caro Nuno Matos, não mexe, é a mesma equipa que bateu o Gana por 2-1 ainda na fase de grupos. Zlatko Kandalic não mexe.
4: É verdade, Fernando. Dominik Livakovic vai na baliza. O jogador emprestado pelo Fenerbahçe ao Dinamo Zagreb. Ainda Stanisic chuta, Lupon Grasic e ainda Perisic, que também diz adeus às presenças nas fases finais de campeonatos do mundo, tal como Luka Modric. Ora, precisamente o duplo pivô com Mateo Kovacic e Luka Modric, ainda Vlasic, Martin Baturina, também o Petar Sucic e o Ante Budimir. Será assim que a seleção da Croácia vai alinhar a frente à equipa das esquinas. Fernando, e como referiste, sem alterações. Portugal vai fazer duas alterações. A Croácia mantém-se para já com a mesma equipa que venceu o Gana por 2-1. Croácia, Fernando, que na primeira fase perdeu para a Inglaterra 4-2, venceu o Panamá 1-0 e venceu o Gana 2-1. Portugal empatou com a República Democrática do Congo a 1-1, depois goleou o Uzbequistão por 5-0 e empatou 0-0 com a Colômbia. Portanto, a Croácia, que até terminou a primeira fase com mais um ponto que a Portugal, só que estas duas seleções terminaram nos respectivos grupos no segundo lugar.
3: Uma referência para a equipa de arbitragem que vem da terra do bacalhau, Espen Eskas, é um norueguês nascido em Oslo, na capital, 38 anos, faz aqui o segundo jogo no Campeonato do Mundo, esteve num jogo que também nos disse muito, Cabo Verde 2, Uruguai 2, atenção que Espen Eskas, assim é que é, já tem algum currículo interessante, apitou a final do Euro Sub-21 entre a Inglaterra e a Espanha em 2023, esteve também nos Jogos Olímpicos de Paris e em 2023 apitou a final do Mundial Sub-17 entre Alemanha e França. É o árbitro que vai ser então o juiz deste Portugal-Croácia.
0: Oh, Fernando, eu estou para ouvir entre Eskas e Itz, como é que vai ser o relato hoje?
3: Vai sair,
0: não é?
3: É isso. Apenas dizer que o árbitro assistente número 1 é Jan-Erik Engen, o número 2 é Isaac Bashvekin, também ambos noruegueses, depois Tom Abingel da África do Sul é o quarto árbitro, o vídeo árbitro é um inglês, Jared Gillet, depois o vídeo árbitro assistente Danny Zagler dos Países Baixos e ainda um terceiro vídeo árbitro do suporte é italiano Marco Di Bello, sendo o diretor da FIFA para esta partida Domenico Tropea da Suíça, ou seja, é um jogo com multinações também para esta partida. Olhar apenas para o relvado, está excelente, daqui a pouco vai começar o aquecimento das três equipas, o público vai

0: entrando neste que é o território mais pequeno do Campeonato do Mundo. Tem pouco mais de 40 mil lugares, mas oxalá Portugal seja grande quando a bola rolar. Já voltamos aqui à bela cidade de Toronto com um bafo imenso, já o disse o Nuno Matos. E Nuno, não sei não, olha aquele céu muito escuro ali no horizonte. Vamos ver se não há borrasca.
1: É verdade que sim. Essa previsão de tempestade, ontem foi feito um alerta pelas autoridades do Canadá, Fernando. Mas a verdade é que depois, hoje surgiu outra informação e em princípio a tempestade iria passar ao lado. Mas é o que diz, está feio, o cenário está feio. E a verdade é que se vier mesmo a tempestade, o jogo pode ficar interrompido. Recordas daquilo que aconteceu lá em Filadélfia, entre o Iraque e a França? Duas horas de jogo parado, antes de jogo interrompido.
0: É isso mesmo, vamos esperar, vamos torcer para que tudo corra bem.
2: Esperem só um bocadinho vocês, esperem, não saiam já aí da tribuna de imprensa, porque eu tenho aqui uns convidados que querem falar com vocês. Portanto, se puderem ficar só mais um bocadinho. Conhecem os homens do barco ou não?
1: Claro que sim,
2: claro que sim. Eles estavam a ficar assustados aí com a vossa reação tardia. Estão aqui. Eles ficaram, enfim, conhecidos com uma excelente atuação. Excelente
3: forma
2: atuação.
3: Viral, não é?
2: De forma viral. Com esse...
4: mundial, a taça
3: para aí que já...
4: a taça nossa de Portugal.
2: Quem é que vai? Eles estão aqui. 1, 2, 3, 4, 5, 6.
3: Estão todos.
2: Quem é que vai falar?
5: Não, faltam quatro.
2: Já são imensos, faltam 4.
5: 5, faltam 5.
3: 5. Tá, rapidamente os nomes. Tomás,
6: Gonçalo,
3: Diogo,
7: Francisco, António e Tiago.
2: E vocês têm um desafio para o Nuno e para o Fernando. O que é que vocês querem que possa, enfim, que eles possam fazer durante o relato?
8: Assim, aquilo que ouvimos agora o Nuno fazer era o que gostávamos que ele fizesse quando houvesse gol de Portugal, ou seja, cantar um bocado a nossa música. Era incrível.
9: Canta bem. Que já
3: então, Nuno e Fernando, pode ser ou não?
2: Vou analisar.
1: Prometo, não posso estar a prometer antes do jogo começar que se pode dar galo. Mas o que eu posso prometer é que se a onda começar a crescer e se Portugal avançar, é provável que possamos ter todos uma surpresa. Eu já deixei essa surpresa aí aos homens do barco e não me vou esquecer deles. Eu e o Fernando Eurico queremos agradecer é o apoio que eles nos têm dado, o carinho e claro, também o facto de eles apreciarem o nosso trabalho. E já agora deixamos aqui um grande abraço para todos aqueles que estão no Canadá, porque eu e o Fernando recebemos centenas de mensagens de boas-vindas ao Canadá.
3: Nuno, eu queria pedir-te uma coisa, que tu voltasses a cantar.
2: A trautear.
3: Isso que é para fazer de aquecimento, porque eles vão-te acompanhar logo a seguir. Vamos lá.
1: Como é que é?
3: Começa lá a cantarolar. Como é que era a canção? Como é que é a canção?
1: Vou abrir uma exceção, que sabes. Vá. Que eu não sou muito de cantar nos lados.
3: Nem eu, mas pronto, faz lá. É só para dares um incentivo, senão eles não cantam.
0: Eu podia fazer aqui um bocadinho de cor, mas confesso, sou jornalista, não posso cantar.
1: Muito bem. Os homens do barco. Vem Mundial.

0: Muito bem, muito bem. Bela surpresa, Fernando e Nuno. Hein? Bela surpresa.
1: É verdade, é verdade. Os homens do barco, um abraço para eles. E agora vamos então a esperar que a bola comece a rolar para esse Portugal-Croácia. E a esperança é enorme, a fé é enorme. E as bancadas estão pintadas com as cores de Portugal. É isso que podemos dizer. Nesta altura é território português, o estádio de Toronto.
2: Até já, já vamos voltar aí. Para já continuamos aqui a conversa com os homens do barco. Confiantes para hoje ou não?
3: Sim, confiantes.
2: Eu não vou dizer nomes, mas torceram aí o nariz alguns a 11 inicial.
3: Lá está, não somos 11 e temos 11 opiniões, mas o consenso geral vá.
0: Quão é confiantes? Que... Quanto é que Portugal vai ganhar? Vá, vamos lá, sem mais.
4: Nós temos aqui uma situação que nós no primeiro jogo dissemos que Portugal ia ganhar 5-0. Ui. E depois dissemos que ia ficar empatado um igual porque tínhamos perdido 5-0, então se calhar podia
2: então
4: ser
2: acontece sempre
4: coisa.
2: No jogo seguinte.
4: Então hoje,
2: que vocês disseram que ficava contra a Colômbia?
4: Se queremos ganhar, temos que empatar um igual.
0: Portanto, é a previsão de todos, é um igual, é isso?
4: Não, não é de todos, isto não é consensual, isto é a minha maneira de
5: Gonçalo a falar.
0: Se Portugal passar, vocês são meninos para arranjar aí outra canção ou não?
3: É, pá.
0: Depende do número
6: passar,
0: de.
6: Acho que é continuar forte com esta música
0: com
6: ainda
0: essa?
6: Mais.
0: Já
6: é,
0: essa certeza. Ok. Muito
4: eu
0: bem.
4: Acho que somos. É só uma música.
3: Sim, é uma música para levar Portugal para a frente.
4: É isso.
2: Vocês têm tido, enfim, têm sido muito requisitados para aquilo que eu. Tem sido, percebido, né? Tem sido uma loucura.
3: Sido
2: uma fizeram aquilo uma brincadeira e depois aquilo atingiu.
0: Não estavam à espera, pois não.
3: nós publicámos isto numa conta com 30 seguidores, que era para guardarmos isto para nós e para nos lembrarmos depois.
2: Aliás, a nossa produção estava a tentar, acho que, convencer desde o primeiro jogo. Vá lá que passámos a fase de grupos e ainda conseguimos aqui. Porque precisamente por isso, tem
3: não,
2: sido uma agenda preenchida.
3: Mesmo uma agenda muito preenchida, principalmente em dia de jogo.
2: E hoje vão para onde?
3: Hoje por acaso ficamos com amigos.
2: Okay.
3: Vamos para a casa de um amigo.
2: Okay. Matar saudades ver os jogos com amigos.
3: Exato.
0: Dizer, isto é rádio, não sei, mas podem ver através da multimédia da Antena 1. Eles vêm todos equipados com a camisola da seleção, de vários géneros de seleção. Vocês equipam-se sempre quando joga a seleção? Ou não?
6: Eu acho que já é tradição, não é?
3: Sim.
4: Eu também acho que sim.
0: E juntam, ficam sempre juntos a ver o jogo?
3: Tentamos sempre ficar.
0: O jogo em grupo tem outra.
6: Eu acho que jogos da seleção têm de ser em grupo. Dá sempre outra emoção.
4: Gera aqui muitas opiniões diferentes, não é?
0: E depois, quando Portugal ganha a seguir, aquilo entorna muito ou não é por isso?
3: Não.
6: Eu acho que hoje é quinta-feira, portanto. Não sei se vai entornar muito.
5: Amanhã trabalha.
4: Amanhã vou para o escritório às 9 da manhã.
0: Está bem. Muito obrigado por terem vindo à nossa emissão.
2: E obrigado por terem
0: vindo. Temos lá ver se o Nuno Matos vai aceitar o vosso rap. Esperamos que sim. Ele é menino para isso.
3: Muito obrigado.
0: Obrigado por terem vindo.
3: Obrigado.
4: Obrigado.
0: Vamos continuar aqui a conversar com os nossos convidados, o Luís Loia e também o Mário Antunes. Mário, tu estavas aí a rir. Gostas de ver futebol também assim em grupo? Como é que qual é o maior gosto que tens em ver futebol e não dentro da seleção?
7: Eu há muito tempo não vejo futebol.
0: Perfeito.
7: Mas eu gosto de ver futebol como nós vimos em Loulé.
0: O que é como? Ah, sim.
7: Exatamente.
0: Sim, sim.
7: Assim eu gosto de ver futebol. Em que estou a fazer outras coisas para me distrair.
0: Vais vendo
7: eu não estou nervoso.
0: Sim.
7: Eu se estivesse focado a ver o jogo, aí era
0: capaz
7: de ficar nervoso. Eu gosto de estar num bom ambiente em que haja uma cervejinha fresquinha, um grupo de gente bem animada. Não gosto daquelas pessoas que discutem o futebol quando estão a ver futebol. Gosto das pessoas que veem futebol como qualquer coisa para nos divertirmos naquele bocado. Eu acho que é assim que vejo o desporto também.
0: E professor, vê futebol sozinho? Gosta de ver o futebol em grupo? Como é que é? E quando joga a seleção?
8: Eu ainda continuo com preferência de ver o futebol no estádio e no estádio de Alvalade.
0: E sportinguista, portanto.
8: Sou sportinguista, sim. E o sítio onde me dá mais prazer ver um jogo de futebol é junto da claque. Eu não sou membro de nenhuma claque, mas gosto da vivência e da energia do estádio. Não tenho ido muito ao estádio, é verdade, e quando não vou, vejo sozinho, praticamente vejo. Mas creio que o melhor sítio para ver um bom jogo de futebol é um estádio junto de uma claque bem animada, porque é festa o futebol também.
0: E o que é que lhe tem parecido a seleção?
8: Não tenho gostado muito. Tem parecido uma seleção muito calculista, uma seleção que tem tido falta de garra, falta de atitude. Não sei se é um pragmatismo já estudado da seleção para não se deixar perder antes de tentar ganhar.
2: E o Luís jogou, por aquilo que julgo saber.
8: Joguei, nada a sério.
2: Tem conhecimento de causa ainda assim.
8: Mas quando era miúdo, sim, quando era jovem, joguei federado nas camadas jovens. E não é por isso que sei mais do que
2: sim.
8: outros.
2: Sim, mas eu acho que reina um pouco esse sentimento de olhar para aqueles jogadores,
0: perceber que há muito talento, mais, né?
8: É. E depois discute-se muito. E como eu, quando eu jogava futebol, havia um jogador que nunca era muito apreciado, que a gente chamava-lhe o coqueiro. Sabe o que é um coqueiro?
0: Não.
8: É aquele que está à coca. Não, não faz grande coisa, mas está à coca para empurrar a bola. E nós temos um coqueiro. É um grande jogador, mas não sei se isso não prejudica dinâmicas internas do próprio 11 e também do próprio grupo como um todo. E não sei se não haverá outros interesses comerciais, financeiros, que também motivam que as coisas não possam ser diferentes.
0: Pondo os nomes nos ditos, Ronaldo devia sentar-se no banco, é isso? Para entrar outro? É
8: eu creio que sim.
0: Sim? Sim. Gonçalo Ramos?
8: É o único que lá está, parece-me.
0: O Gonçalo Guedes também podia jogar? Ou...
8: Sim. Creio que para o sistema que está montado e que está muito montado para
0: o ponta de lança.
8: Para o ponta de lança, o ponta de lança seria o Gonçalo Ramos, não está lá o Paulinho. Mas enfim, o Gonçalo Ramos creio que poderia, já deveria ter mostrado que pode fazer diferente.
0: Mário, tu que já fizeste tantas coisas na rádio, já fizeste algum relato de futebol? Não,
7: não, mas deixa-me dizer-te que, tal como professor, eu também joguei futebol nas camadas jovens.
0: Então, não eras o coqueiro?
7: Não, não era coqueiro. Joguei futebol nas camadas, federado, na Associação Desportiva do Fundão, até que houve um treinador que me descobriu. Ou melhor, que descobriu que eu afinal tinha dois pés esquerdos e que me fez ver que a minha realidade era outra.
0: Eras mais bom de bola.
7: Exatamente. E portanto a minha carreira acabou ali pelos juvenis, mas ainda joguei e toda a parte tática ficou-me, portanto todo o meu conhecimento tático ficou-me dessa altura ali pelos meus 12, 13 anos.
0: Nem serias capaz de fazer um relato, ou serias?
7: Não, não, não. Muito, muito, muito parado.
0: Muito parado.
7: Muito parado. Não.
0: Mas tu
7: não
0: és rico, tens um vocabulário rico.
7: Tenho, mas
0: falta até um futebolês, não é?
7: Falta-me aquela gíria que eu de facto não domino, e nós temos nesta casa dos mais fantásticos narradores desportivos, como aqueles que estão agora nos Estados Unidos e no Canadá e outros. Nessa parte somos uma riqueza.
0: Muito bem. Quero agradecer aos dois por terem vindo a esta emissão, Mário e também o professor Luís. Muito obrigado por terem vindo e pelo contributo que deram a esta emissão. Falámos um bocadinho sobre as vossas vivências e sobre aquilo que conhecem da Croácia, que era o mais importante também nesta emissão.
8: Muito obrigado.
7: Muito obrigado. E vamos à vitória.
0: Espero que tenham gostado de vir cá também, não é?
8: Foi ótimo. Experiência.
0: E agora vão ver o jogo? Vai ver o jogo?
8: Sim.
0: Sim, claro. Muito bem. Muito bem. Estamos a caminho das 10. Muito obrigado. Estamos a caminho das 10 das 11 da noite, aliás. Assim é que está bem. Lembro que o jogo da seleção é à meia-noite. Nós vamos acompanhar a emissão até às 4 da manhã. Vamos seguir o jogo e depois do jogo, para além das análises que é feita com os intervenientes, vamos também pedir aos ouvintes para participarem nesta emissão e para fazerem eles próprios uma análise ao jogo de Portugal. Agora vamos às notícias.
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0: Onze horas em Portugal Continental e na Madeira, 10 nos Açores. Em destaque nas notícias.
9: Já aumentou para mais de 600 o número de operacionais a combater o fogo em Vouzela, no distrito de Viseu. Continua ativo em zona de mato, cerca de 20 horas depois de ter começado. O Presidente da República condena com firmeza os ataques da Rússia contra a Ucrânia. António José Seguro fez questão de colocar uma nota nesse sentido no site da Presidência. Wagner Moura, o ator brasileiro, estreia-se esta sexta-feira no palco do CCB em Lisboa.
0: As notícias de edição de Cláudia Almeida.
9: Já houve um reforço de meios na última hora no combate ao incêndio em Vouzela. São 616 operacionais nesta altura no terreno, com o apoio de quase 190 meios terrestres. Com o cair da noite, os meios aéreos não podem ajudar no combate às chamas, mas durante o dia chegaram a ser 9. A jornalista Fátima Pinto esteve junto a um dos maiores focos deste incêndio. Deixa-nos as razões para a dificuldade de controle deste incêndio que já arde há 20 horas.
10: Este vai ser um incêndio muito muito difícil de resolver. Tem algumas frentes, é um incêndio partido devido também a projeções que se foram gerando ao longo da tarde com os ventos fortes, e esse tem sido o principal problema. O vento muito forte que desassossega toda a gente no terreno, e são várias centenas os operacionais que estão aqui a combater este incêndio. Foi assim durante a tarde na aldeia de Crasto, com o fogo muito perto das casas, as pessoas junto à estrada, porque o fogo estava do outro lado mesmo a chegar à aldeia, e quando deram conta tinham chama na parte de trás das suas casas também, em terrenos baldios que estão por limpar. Este é um incêndio que começou depois das 3 da manhã, portanto durante a madrugada. Têm sido temperaturas muito altas, quer de noite, quer de dia, mas com uma umidade relativa que anda nos 9, 10%. E isso diz tudo numa situação destas, com condições propícias à propagação muito rápida destes incêndios.
9: O incêndio ainda ativo em zona de mato, com este reforço de operacionais, são agora 116 no terreno, em Vozela, com o apoio de 190 meios terrestres. Quanto a outras ocorrências, entretanto, nas últimas horas, a Proteção Civil já assinala em resolução os fogos em Canha, no Montijo, também em Rio Maior e em São Teutónio, no concelho de Odmira. Esta sexta-feira, o Parlamento volta a debater as alterações ao Código Penal para incluir a perda de nacionalidade como pena acessória para quem comete determinados crimes. Novo debate de uma proposta que o Tribunal Constitucional chumbou por unanimidade por considerar o texto inconstitucional. Com o PS fora da equação, o Chega quer reconfirmar o diploma, mas o PSD já apresentou uma nova versão. Inês Ameixa.
11: Depois do chumbo do Tribunal Constitucional, o decreto regressa ao Parlamento. Prevê alterar o Código Penal para incluir a perda de nacionalidade para quem cometer determinados crimes. O Chega quer reconfirmar o diploma, tal como está, mas o PSD, que já tinha dito que não ia comprar conflitos institucionais, apresenta uma proposta diferente da inicial, com menos crimes previstos, explica o social-democrata António Rodrigues.
12: Fixando com um grande enfoque aqueles onde o Estado é verdadeiramente ferido. Crimes contra o Estado e crimes de terrorismo, e nós acrescentamos o crime de homicídio qualificado e de violação qualificada, mas na sua dimensão aterrorizante.
11: O PSD apela assim à responsabilidade dos partidos para ultrapassar o chumbo do Constitucional e ter uma lei num terreno intermédio. André Ventura do Chega não diz diretamente se aprova, mas já desafiou os social-democratas.
13: Não se metem propostas à última hora a dizer agora vejam lá o que é que querem fazer. A proposta é reconfirmar que quem comete crimes perde a nacionalidade. O que é que o PSD vai fazer sobre isso? Ou voltam atrás ou não teremos nenhuma reconfirmação.
11: Na prática, caso o Chega não vote a favor da proposta apresentada pelo PSD, a perda de nacionalidade como pena acessória para quem cometer determinados crimes fica mesmo pelo caminho.
9: O debate na Assembleia da República arranca às 9 da manhã, também na agenda parlamentar. Esta sexta-feira, a eleição da nova provedora de justiça, Luísa Neto, tenta uma segunda eleição quase um mês depois. O Presidente da República condena com firmeza os ataques da Rússia contra a Ucrânia. Numa nota na página da Presidência, António José Seguro manifesta solidariedade a Zelensky e aos ucranianos, sublinha também que os ataques são uma violação do direito internacional. Na última madrugada, ataques russos a Kiev com mísseis e drones provocaram pelo menos 20 mortos. Na mensagem ao país esta noite, o presidente da Ucrânia destaca na próxima semana a cimeira da NATO na Turquia, para além de outros fóruns, onde Volodymyr Zelensky espera que os aliados ajudem a Ucrânia na defesa do espaço aéreo. O ator brasileiro Wagner Moura está em Portugal esta sexta-feira no CCB. Ele e a encenadora brasileira Cristiane Jataí levam ao palco uma peça, chama-se Um Julgamento Depois do Inimigo Amigo do Povo, de Henrique Ibsen. A reportagem de Sandy Gageiro.
14: Não é uma adaptação de Um Inimigo do Povo que Ibsen escreveu em 1882, mas sim um novo texto, esclarece desde já a encenadora Cristiane Jataí numa conferência de imprensa.
15: É a gente se colocando a pergunta sobre o que aconteceria uma possibilidade sobre um depois.
14: Há em palco um tribunal, mas não é no sentido literal. No entanto, 11 espectadores vão decidir se Thomas Stockman, personagem interpretada por Wagner Moura, é ou não um inimigo do povo.
15: Um pouco um tribunal como a gente muitas vezes vive hoje em dia nas redes sociais e na própria relação social, em que todo mundo vira juiz, né, e tem direito a dizer o que está certo e o que está errado.
14: A possibilidade de participar na peça é oferecida ao público no momento de entrada na sala, altura em que são distribuídas 50 pulseiras aos interessados. Wagner Moura adianta desde já que é um grande fã desta peça.
16: Foi tudo. Eu queria muito fazer a peça, porque eu sempre fui muito louco por essa peça do Ibsen.
14: O ator admira a forma como o texto faz eco hoje, recorrendo a temas como ecologia, a relação entre política e ciência, o papel da imprensa, as notícias falsas, e acaba por recorrer a uma frase da peça.
16: A verdade acabou, e isso me assusta. Isso me... Talvez essa tenha sido a coisa que mais me... que tenha me dado mais vontade de fazer essa peça, é discutir esse aspecto da pós-verdade. A ideia de que os fatos não importam mais hoje em dia.
14: Questionado sobre o que o preocupa no Brasil de hoje, o ator não hesita.
16: Que Bolsonaro ganhe de novo essa eleição.
15: É, a família dele.
16: Né? Que a família dele, que Flávio Bolsonaro ganhe a eleição. Seria uma tragédia.
14: O ponto de partida para a conversa era o teatro, mas há pouco tempo das eleições presidenciais brasileiras, a conversa acabou por saltar do palco e entrar na política.
9: Após Verdade, diz Wagner Moura, que vai estar em palco no CCB em Lisboa a partir de sexta-feira e até domingo.
2: Foram as notícias às 11, com edição da jornalista Cláudia Almeida. 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
2: Estamos de volta ao sonho americano. O meu nome é João Gomes Dias.
0: Eu sou José Carlos Trindade. Vamos até às pertas 4 da manhã. Vamos ter foco naturalmente no jogo entre Portugal e também na equipa da Croácia. Antes, estamos ainda a olhar para o país que defrontamos.
2: Daqui a pouco vamos mergulhar um pouco no mundo do Game of Thrones, uma série muito conhecida, que apaixonou muitos fãs e que também teve essa rodagem na Croácia. Vamos ter também mais um momento musical com o Tatanka. Antes, recordo apenas que Portugal já conhece adversário. Caso elimine hoje, a equipa da Croácia vai defrontar a Espanha na próxima segunda-feira no jogo dos oitavos de final da competição. Mais à frente vamos também dar o número para o qual poderá ligar para depois também participar no final desta emissão, com a sua opinião, a contar também sempre naquilo que nós queremos conhecer mais à frente, depois do resultado de Portugal. Hoje um jogo de tudo ou nada. Daqui a pouco vamos então falar de Game of Thrones. Para já, José Carlos Trindade, vamos a mais um momento musical com o Tatanka.
0: Sim, Tatanka, na primeira parte tínhamos ficado ali com uma conversa pendente. Foste a Moçambique... A inspirar para uma canção. Conta-me lá um bocadinho dessa história. O que é que aconteceu?
26: Olha, fomos à boleia da Elpo e do Carlos, que tinha sido meu professor e que vive lá, trabalha na Elpo, lá no terreno, em Nampula e em Cabo Delgado, perto de Cabo Delgado. Como é que é a cidade? Agora não me lembro do nome da cidade. E trabalha lá há 16 anos. Ele tinha sido meu professor e treinador de futebol.
0: Uhum.
26: E já tínhamos namorado esta ideia de fazer qualquer coisa. Temos vindo a namorar nos últimos anos esta ideia. E agora felizmente concretizou-se, então eu tive que arranjar uma forma de ser válido e útil. Como eu não tenho muito para oferecer e não sei fazer grande coisa, eu pensei, vou fazer assim, vou levar o meu estúdio e vou fazer uma música em que vou ligar
0: os sons de lá.
26: Toda a gente que eu encontrar, vou encontrar pessoal na rua, monto um microfone e gravo. E então, e consegui fazer. Ou seja, levei uma basezinha daqui.
0: Que giro.
26: uma basezinha gravada só para poder ir construindo em cima dela, sem ser tudo à deriva. E pai, foi lindo. Estivemos no mato, profundo. Eu senti-me um Giacometti em 2026. Eu pensava que isto já não era possível nesta altura. Porque já existem telemóveis em todo lado, até lá nesses sítios havia gente com telemóvel, né? E, pá, então gravei as tribos mesmo roots. Consegui encaixá-las na música, gravei as performances delas para lhes dar depois e mostrei-lhes gravados. Eles tinham uma coluna, queres ouvir? E eles nunca se tinham ouvido gravados, portanto, daí eu me sentir fantástico, o Giacometti.
0: Fantástico.
26: E, pá, consegui ligar gente pontos tão distantes diferentes. Uns dos outros e com culturas tão distantes, porque a maior parte das pessoas, eu não sabia, não é? Não sabe, Moçambique é gigantesco. De Maputo até Nampula são 4 mil quilómetros. É daqui para Berlim, é uma estupidez. E as pessoas falam 20 e tal línguas diferentes no país. As culturas são muito, muito diversas, muito diversificadas, muito, muito diferentes. E eu consegui reunir gente de Maputo, estrelas de Moçambique com miúdos desconhecidos. Encontrei uma banda num bar em Nampula que tocavam Michael Jackson e Bruno Mars e não sei o quê. E no meio do bar gravei os gajos todos. Queres gravar? Quero. Pô, montei um estúdio no bar, vim e não sei o quê. Liguei-os um a um aos cabos e consegui metê-los na música.
0: Olha, e a canção sai para a semana, não é?
26: A canção sai dia 8.
0: 8.
26: Vai haver uma apresentação, semana, estão convidados, não sei se posso convidar-vos, mas eu convido e depois, se não puder, vocês batem na porta.
0: Penetras.
2: É do desempenho da seleção portuguesa, na verdade.
26: Sim,
2: que,
26: e senti
2: que vai preenchendo um pouco a nossa agenda.
26: É, e senti que pronto, para mim foi muito gratificante aprender com tantas culturas diferentes que eu desconhecia, e gratificante também sentir que posso ajudar e ser útil, mesmo sentindo que é um grãozinho de areia no deserto. Senti que dei o meu contributo e fui com o Arlindo Camacho, que filmou tudo e fotografou tudo, então temos ali uma peça muito bonita.
0: Para os portugueses que estão lá fora e voltamos ao futebol, é muito importante que a seleção ganhe, não é?
26: É.
0: Muito, muito importante.
26: É.
0: Tu achas que Portugal vai ganhar como adepto ou não?
26: Eu acho que sempre que Portugal vai ganhar. E acho que Portugal tem equipa para ter ganho limpo os outros jogos todos. Assim como fez com o Uzbequistão, Mas não sei o que está a faltar. Está a faltar um bocadinho de vontade, um bocadinho de...
0: Chispa, né?
26: Está um bocadinho, tu vês em Marrocos, jogam muito à bola eles, mas têm o dobro da vontade dos outros.
0: Sim, sim.
26: Chegam sempre primeiro às bolas. Eu não sei se o facto também... Eu sei que a maior parte dos nossos jogadores têm tentado nas decisões dos campeonatos grandes e fazem 70 jogos, 60 jogos e nota-se que eles estão um bocadinho cansados.
0: Sim.
26: E também há o fator climatérico, né? Há o fator clima que me parece que é desfavorável para nós, principalmente com seleções como a Colômbia, que estão habituados a jogar sob climas tropicais
0: e
26: umidades.
0: Sim.
26: E o jogo na Flórida notou-se que nós não conseguimos sobrepor-nos nem um minuto à Colômbia por uma questão de... Perdemos os duelos todos.
0: Então vamos ganhar quanto?
26: Hoje queres uma parte? Queres uma coisa?
0: Sim,
26: uma
0: sim.
26: Eu acho que hoje que a Croácia, o jogo já é mais de igual para igual. Apesar da Croácia ser mais, está mais envelhecida, não é? Os craques da Croácia estão quase a acabar e nós estamos com muitos craques.
0: Vai ser um zero para aí.
26: Mais frescos. Eu espero que o treinador seja mais corajoso que o que foi com a Colômbia.
0: Um zero chega.
26: Não, acho que vai ser 3-0.
0: 3-0. Olha, então, e qual é a canção que vais tocar agora?
26: Vou tocar um fadinho.
0: Um fadinho?
26: Eu ia tocar outra, mas entretanto lembrei-me que tenho um fadinho que representa bem este português. Como é que é o sonho? Como é que
0: sonho
26: é o nome da rubrica?
0: Sonho americano.
26: Sonho americano, portanto, que é um fado em que eu canto metade em inglês.
0: Dois, e outra em português.
26: Exatamente.
0: Então vamos lá ouvir. Vamos. Como é que se chama?
26: Darkest Hour. É a música que vocês passaram há bocado com a Orquestra de Leiria.
0: Isso mesmo.
26: Mas...
0: Agora com a orquestra do
26: Os Seis Dedos.
0: Vamos ouvir, está bem com ouvir.
26: Posso seguir?
0: Sim, vamos embora. Agora.
26: I ain't got a word.

0: É fadista. O jazz fado, não é?
1: Que representa bem a nossa cultura na América. Então, lembrei-me dessa agora.
0: Grande abraço, muito obrigado por teres vindo.
1: Muito obrigado, nós e que Portugal vença.
0: É isso mesmo, que é o mais importante.
1: E corra bem o resto da missão.
0: Obrigado, obrigado.
1: Beijinho
2: obrigado
1: a todos.
2: Obrigado ao Tatanka, aqui também com o som cuidado pelo Nuno Isidro, o Tiago Vaz e o Ricardo Costa nesta fantástica atuação. Daqui a cerca de 12, 15 minutos vamos fixar em Toronto, para esse jogo entre Portugal e Croácia. Já aqui tivemos também os 11, também tivemos já uma primeira abordagem dos nossos enviados especiais à América do Norte. Mas agora, como tínhamos falado, a Croácia também foi motivo de conversa por causa disto. Para quem seguiu Game of Thrones.
0: Eu estou a seguir agora.
2: Só agora?
0: Não, eu também estou a seguir agora. A nova temporada, que não é Game of Thrones, mas é dos dragões, como é que é?
2: House of Dragons.
0: House of Dragons. Uhum. Estou a seguir. Também estás a ver, Tatanka, o House of Dragons. Já vai no segundo episódio de terceira temporada. Não é?
2: Ora, houve rodagens de Game of Thrones precisamente na Croácia e temos connosco a Joana Feliz, a nossa colega, jornalista, a quem agradeço também a presença nesta nossa emissão. Joana,
3: boa noite.
2: Bem-vinda, boa noite.
3: Obrigada.
2: Sei que esteve recentemente precisamente em Dubrovnik, onde a série foi filmada, e a minha pergunta é, sendo fã da série e tendo estado lá, foi a série que a levou até lá? Ou foi lá por outra razão?
3: Olá, boa noite. Antes de mais, obrigada. Eu sei que ninguém me perguntou, mas eu já agora vou já dar o meu prognóstico para o jogo.
2: Certo.
3: Nós vamos ganhar 2-1.
2: No prolongamento ou resolvemos isto em 90 minutos?
3: Resolvemos em 90 minutos, porque amanhã temos todos que trabalhar.
2: Muito bem.
3: Portanto,
2: muito
3: eu
2: bem.
3: Agradecia já agora, se puderem mandar o recado para lá. Era bom que ficasse
2: mandar,
3: lá resolvido
2: certamente
3: nos primeiros 90 minutos. Na verdade, foi uma coincidência de fatores. Não foi a primeira vez que fiz questão de ver um sítio que tivesse sido filmado, não tivesse sido filmado o Game of Thrones, mas em Dubrovnik foi uma coincidência de fatores. Eles tiveram uma explosão no turismo por causa disso, precisamente.
0: Sim.
3: É muito real, tiveram até já que pôr algumas limitações e decidi ir conhecer, ir ver por mim mesma se aquilo era mesmo assim. E de facto, com aquele cenário, a malta teve muito pouco trabalho para pôr aquilo bonito, e naquela época, porque o trabalho está feito pela arquitetura da cidade.
0: Dubrovnik é tão bonito como aquilo que se diz, ou é mais?
3: É mais bonito para mim. Para mim foi uma enorme surpresa. Não estava, talvez porque eu gosto muito de viajar, mas tento ver o mínimo antes de ir, porque acho que a melhor maneira de viajar é ver.
0: Eu não faço nada disso.
3: Pois, mas depois assim parece que já se viu tudo.
0: Eu chego lá, já vi isto no vídeo.
3: Então não vejo, tento não ver vídeos, sei que atualmente é muito difícil fazer isso, então tento ver o mínimo possível. E é bem mais bonito ainda do que a imagem que eu tinha.
2: Apesar de estar, enfim, ser um destino cada vez mais massificado pelo turismo, toda a costa croata, na verdade, mas ainda assim consegue-se tirar proveito da visita.
3: Eu escolhi uma época boa, acho eu. Eu fui no início de junho, estive hoje a recuperar as fotografias até para me lembrar melhor dessa viagem. Fez agora mais ou menos um ano. Eu fui no início de junho, ainda dava para usufruir bastante bem, ainda dava para tirar fotografias nas escadarias famosas do Walk of Shame, que ficou conhecido como Walk of Shame.
2: Um dos meios mais icónicos da série.
3: Sim, da série da quinta temporada. Ainda deu para tirar fotografias assim sem outras pessoas, portanto dava bastante para usufruir, mas percebi, até porque tenho lido, que tem sido um problema também que têm tido com o turismo, tem obrigado algumas limitações, e dá perfeitamente para usufruir da cidade sem que isso seja completamente atropelado.
0: Os Lannisters ainda estavam a mandar aquilo tudo ou não?
3: Quem?
0: O Lannister ainda estava a mandar aquilo.
3: Mandava, não, isso é mandar para sempre. Uma vez começado, nunca mais vai acabar.
2: Existe muito merchandising em redor da série.
3: Sim,
2: na cidade,
3: essa parte sim, essa parte é muito, ou seja, para mim, que gosto muito da série, mas é esse salto que eu não dou nem nunca dei em nada das coisas que eu gosto, até porque eu sou uma fã muito tardia. Já
0: também comecei a ver, já estava na segunda temporada.
3: Não, portanto, foi bem mais tarde. Eu tenho um péssimo defeito que estou a tentar controlar agora, que é quando as coisas estão na moda, eu não vejo. Faria com que eu visse este jogo de Portugal hoje à noite daqui a um ano, que não é uma boa ideia. Portanto, passei a tentar. As coisas estão na moda, não
0: usá-las. Foi o meu filho que me obrigou a ver.
3: Não, eu vi muito mais tarde e vi assim, foi assim uma coisa tudo de uma vez, praticamente. E portanto, também porque não gosto disso, a parte do merchandising, essa parte aí sim já é mais. E há montes de walking tours.
0: E agora há exagero de Game of Thrones em Dubrovnik ou não? pessoas.
3: Pois era essa a questão. Era muitas lojas onde tem merchandising real, merchandising que não é real, tours organizados, tours informais, walking tours daqueles que há em todas as cidades, só sobre Game of Thrones. Portanto, há assim um bocadinho aproveitar até ao limite aquilo também que lhes deu também essa parte, mas não é excessivo, não creio que seja abusivo. Acho que se fosse, por exemplo, filmado nos Estados Unidos seria muito pior, apesar de toda a Europa ainda mantém ali uma serenidade sobre essa parte.
2: Ainda bem, é de soltar. Já vamos voltar à conversa com a Joana, mas ela esteve no local ou nos locais onde foi filmada a série, mas a Maria Saimelo esteve à conversa com Vasco Temudo, que foi figurante na Guerra dos Tronos.
4: E porque sempre que falamos de Guerra dos Tronos, uma das séries mais vistas de todo o sempre, fenómeno de audiências nas várias plataformas de streaming e em alguns canais, podemos falar de Vasco Temudo, que essencialmente do norte para a cidade das Sete Colinas, das Sete Colinas para os Sete Reinos. Vasco, foste um dos participantes portugueses numa das temporadas desta série. Tu foste figurante numa das séries de Game of Thrones. Conta-nos lá essa experiência e como é que apareceu o convite?
5: Pronto, eu sou ator de formação, vim para Lisboa trabalhar. Na altura estava a trabalhar numa loja de roupa de uma marca portuguesa, quando decidi enviar uma candidatura espontânea para fazer figuração na Guerra dos Tronos. Qual é a minha surpresa? Quando me ligam a dizer, enviamos-lhe um e-mail, vimos que tem disponibilidade para segunda-feira, ou seja, seria no dia seguinte. Então consegue estar cá amanhã às 5 da manhã.
4: Como assim?
5: Eu em Lisboa e disse, olha, eu estou em Lisboa. Ah, pronto, então se calhar não vai dar, não é? Eu, não, olha, espera um bocadinho, já lhe ligo de volta, está bem?
4: Já acho que era mentira, não?
5: Achei que era mentira, eu olhei para o número várias vezes e me disse, isto não está a acontecer. Era de facto verdade, nisto andei a procurar voos, de ser à última da hora.
4: Mas para onde é que tinhas de voar?
5: Para Belfast, na Irlanda, para os Titanic Studios. Fui a casa, fiz uma mochila, peguei um autocarro, fui para Faro, fui para o aeroporto. Do aeroporto fui para Belfast e dormi umas 2-3 horas. No dia seguinte estava no Titanic Studios a assinar acordos de confidencialidade.
4: Então, tu chegaste ao estúdio e qual foi a primeira coisa que te fizeram? Porque eu li alguns que aquilo é tudo absolutamente secreto para que nada saia dali.
5: Não? Eles levam muito a sério a confidencialidade, tanto é que nos tapam as câmaras de telefone com fitas que, assim, que são violadas.
4: É?
5: Sim, temos que ler todas umas páginas de confidencialidade. As pessoas eram incríveis, muito simpáticas e levam-se tudo muito
4: a sério, não é?
5: Sim, aquilo é um mundo. Estava habituado a um estúdio, estúdios nacionais de telenovelas, e quando cheguei lá foi de género, bem, isto tem mais centenas, milhares de pessoas aqui dentro, é uma máquina ver aqueles profissionais todos.
4: E quando eles te contactaram, explicaram-te logo que cena é que ias gravar e que
5: não.
4: Episódio é que ias fazer e
5: não,
4: que temporada
5: isso faz parte
4: é
5: da confidencialidade que nós não sabemos.
4: Okay. Que é para as pessoas não perceberem a ordem dos acontecimentos.
5: Tanto é que nós gravámos muito em croma, com muitos ecrãs em croma atrás.
4: Tudo... Croma, para quem não sabe, é aquele painel verde.
5: Exatamente. Atrás. Aquilo que nos diziam era só, ok, aqui atrás está uma espécie de um castelo, bocados de neve, o chão também estava decorado de uma certa forma de inverno. Pronto, percebi que estaríamos então.
4: E comentavam entre vocês? Isto de certeza que é.
5: Às vezes sim. Claro. Havia muitas pessoas que, o que é que achas que é? O que é que não é? Será que estamos aqui? Que não estamos? Eu acho que é aqui. Depois, por exemplo, os dragões eram paus e varas enormes.
4: Pois
5: com
4: já
5: bolas,
4: ouvimos dizer, isso tira um bocadinho o encanto do que é a série, não é?
5: E era muito, imagina que isto está a acontecer assim, que alguém poderá vir e não sei o quê.
4: Ah, eles dizem-vos isso para vocês encarnarem efetivamente a personagem.
5: Reação à aproximação de dragões, por exemplo.
4: Personagem é que tu interpretaste?
5: Então, eu fui um Unsullied, que era um soldados da Khaleesi. Ou seja, aquilo depois viemos a saber que aquilo foi numa batalha muito querida dos fãs de Long Night, que era em Winterfell, onde uma das grandes personagens da série também morre nessa batalha, e há todo um conjunto de histórias que se encontram ali.
4: Ah, tu gravaste a cena, não é? E o que é que vestiste?
5: Eles tinham umas tendas enormes. Caracterizaram-me de Unsullied, caracterizaram-me com sangue.
4: Era basicamente um soldado que tinha sido escravo e agora era soldado.
5: Exatamente, foi libertado pela Khaleesi, sim, e agora estava a batalhar em nome dela. Puseram uma armadura, ver qual é que ficava melhor. Quando nós estávamos ali prestes para gravar, eles iam trocando algumas armaduras para quem estava mais à frente, então vinham-me pondo outra que podia estar em melhor estado. Eu não sei os episódios, o que consta no IMDb é o episódio 3. É o episódio 3, é a 8ª temporada da última delas.
4: Mais uma curiosidade sobre isto é que tiveste de rapar o cabelo
5: Foi de género, pronto, vamos então rapar o cabelo. E eu fiquei, como assim? Depois veio uma senhora a dizer assim, não, nós pagamos por isso. Isso também é pago.
4: É um extra. Quer dizer, quem já vem de cabelo rapado recebe menos.
5: E eu assim, pronto, o valor compensa. Sim, paguei muito menos por me cortarem o cabelo. Portanto, agora estão-me a pagar a mim muito mais para o rapar. Eu nem pensei duas
4: e
5: vezes.
4: E tu sentes que farias tudo, não é?
5: Claro que sim.
4: Olha, então isto foi gravado em 2018-19, não é?
5: Sim.
4: E depois a série, ou seja, o episódio em que tu participaste só saiu 2 anos depois.
5: Pois, foi assim um tempo ainda.
4: E tu ficaste à espera que saísse?
5: Fiquei.
4: Ou tu depois percebeste em que episódio aconteceria ou ficaste a ver a série?
5: Sim, por acaso só soube o episódio em si, quando vi no IMDb qual é que tinha sido.
4: Sim.
5: E depois também, porque as coreografias e algumas cenas de batalha, embora muito parecidas, eu sabia como é que eu estava vestido. Sim. E quando vi esse episódio, foi isto que eu fiz.
4: Gravaste? Reuniste família para ver em casa?
5: Reuni família, na altura não, porque estava cá em Lisboa, mas disse-lhes, olha, é este episódio, portanto puxa para trás para voltares a ver, porque aqui, embora não me consigas identificar muito provavelmente, mas foi neste.
4: Olha, apesar de ser só um papel como figurante, não é? Conheceste pessoas.
5: Foi ótimo porque nós consegui perceber que eu não era o único estrangeiro àquele país a ir para lá de propósito para ter essa experiência.
4: Provavelmente o único foi na véspera, não é?
5: Pois, isso deve ter sido. Conhecemos as pessoas, cria-se ali uma ligação e um companheirismo muito, muito engraçado, até mesmo com as pessoas da produção, que foi toda a gente uma pequenina família de muito curta duração. E era uma experiência que eu queria muito, que era como é que fazem isto lá fora.
4: Okay.
5: Embora não seja, lá está, um papel de todo de destaque, nem que a nível profissional, realmente enquanto ator, tenha contribuído de uma forma extraordinária. Sim, sim, sim. Foi mesmo a nível pessoal de, não, eu quero experienciar isto, do que é estar numa produção tão grande e viver a série por dentro, porque de repente nós estamos habituados a estar no sofá, não é? A ver a nossa série de eleição e de repente estamos do outro lado a ver como é que tudo acontece.
4: Muito bem, agora estás, a tua vida profissional é completamente diferente disto.
5: Agora é nos aviões, na Portugal Airlines, estou bem. É claro que tenho que manter uma ligação às artes, não é? Isto com as minhas locuções e voz off é a única coisa que eu ainda consigo balancear com a minha profissão, que eu gosto bastante, e sim, tomou outro rumo. Estou satisfeito, estou feliz e guardo todas as experiências enquanto ator e quem sabe saberá outra disponibilidade mais um dia mais tarde. Mas,
4: claro, mas foi uma experiência espetacular.
5: Fantástica, sem dúvida.
4: Vai marcar para sempre.
5: Sem dúvida.
4: Muito obrigada, Vasco.
5: Obrigado.
2: Vasco Temudo, ele que foi figurante na Guerra dos Tronos, aqui entrevistado pela Maria Saimel. Daqui a poucos minutos vamos fixar em Toronto para o relato do Portugal-Croácia. Antes, e Joana novamente, fã da Guerra dos Tronos, esteve em Dubrovnik quando foi filmada a série. Não sei se já houve a oportunidade de fazer uma espécie de turismo associado a outras séries ou se foi mesmo Game of Thrones única que te fez levar.
3: Também fui a Medina, a Malta, porque é uma parte também muito importante da série, mas aí foi mesmo coincidência, quer dizer, coincidência, chegando ao sítio, uma pessoa faz questão de tentar ver onde é que foram, mas há imensas páginas de fãs para isso, para ver, mas aí foi mais coincidência. Não tenho muito, não, lá está, acho que provavelmente em vida, dita vida adulta, foi a série que mais me arrebatou, que mais gostei, que já vi 2 vezes inteira, de fio a pavio, que me ficou sempre no coração e ficou vista. Acho que não vou ter espaço para outra desta maneira.
0: O Dubrovnik que faltaram foi os dragões, estavam de férias, não é?
3: Os dragões não tinham ido por causa da pressão turística, provavelmente não arranjaram Airbnb ou hotel, que estava difícil para arranjar, provavelmente não puderam ir. Fiquei morta de inveja da profissão do Vasco, gostava muito de ter feito aquilo que ele fez, portanto...
2: Era aí que eu queria pegar até para fechar a nossa conversa. Ficou alguma, enfim, não diria inveja, mas uma vontade.
3: Sim, as palavras são para ser usadas, e fiquei morta de inveja. Deve ter sido uma experiência incrível, mas pronto, cada um nas suas profissões, e ainda bem que ele teve essa oportunidade.
2: Pelo que ver, a guarda da Khaleesi, não sei se era das suas personagens preferidas.
3: Não.
2: Longe.
3: Não, longe de mim. Muito longe de mim.
0: Mais Jon Snow, não?
3: Eu tenho outras preferências.
0: Ah, é? Eu gostava muito do Jon Snow, por acaso. Sim, simpatizei com ele desde o início.
3: Tenho outras preferências. É que não são muito, muito, como eu dizer.
0: O Joffrey, não.
3: Pois eu gostava muito. Eu, para começar, aquela coisa que se ensina na Guerra dos Tronos, que é não se apaixone por nenhuma personagem, porque ela vai morrer.
2: Sobretudo em Game of Thrones, em que são poucas
0: porque
2: as pessoas.
0: Game of Thrones é sentença.
3: Quase não sobreviveu nenhuma. Eu era muito, muito fã do anão. Muito
2: bem. Mas acho que é.
0: Meu filho também, meu filho era louco pelo anão.
3: Muito. Sim.
2: Joana, muito obrigado por ter estado cá. Curiosamente, há um John Snow na seleção portuguesa.
0: João Neves. Pode ser que seja ele hoje,
2: na seleção que já marcou. O primeiro gol de Portugal neste Campeonato do Mundo foi marcado por um tal de John Snow, no caso João Neves, que é também uma personagem, neste caso consensual, diria, para uma parte dos portugueses.
0: Central, uma personagem central.
2: Joana, muito obrigado mais uma vez.
3: Obrigada, boa noite e bom trabalho. Vai
2: muito
3: ser
2: obrigado.
3: Uma noite longa.
2: Vai, vamos até às 4 da manhã, para já como tínhamos prometido. Vamos fixar em Toronto para o relato desse duelo entre Portugal e a Croácia.
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2: Relato de Fernando Eurico e também de Nuno Matos, comentários a cargo do Luís Cristóvão. Vamos lá para esse primeiro jogo de tudo ou nada de Portugal nesta fase final do Campeonato do Mundo.
7: Mãe, vendi a casa só para ver CR7. Foi o que mais marcou até agora. Uma faixa de um adepto erguida numa das bancadas deste estádio de Toronto e que demonstra ainda o encantamento que o público tem em relação ao capitão de Portugal. Este estádio, Toronto Stadium, como é apelidado pela FIFA, já que é conhecido localmente como Pimeo Stadium, mas Pimeo é o banco mais antigo do Canadá e por isso, por razões comerciais, não pode entrar numa competição FIFA, é o Toronto Stadium, vai se enchendo de público e atenção que os croatas estão aqui em muito número também, em grande número, sobretudo no topo sul do estádio, é tudo aos quadradinhos vermelhos e brancos, portanto a equipa da Croácia vai ter aqui grande apoio, sendo que a maioria é de Portugal, porque há muito vermelho espalhado por este que é o mais pequeno dos estádios do Campeonato do Mundo, tem pouco mais de 40 mil lugares, um estádio que foi construído com a ajuda de alguns operários portugueses que aqui estão radicados e portanto é um estádio que também diz muito numa altura, Nuno, em que Portugal termina o aquecimento.
8: Exatamente, Portugal a terminar o aquecimento no estádio de Toronto e aproveito para recordar aos nossos ouvintes que Portugal faz duas alterações em relação àquilo que mostrou em Miami diante da Colômbia, as saídas de João Félix e também de Ruben Neves para as entradas de João Neves e de Rafael Leão. A Portugal veio a jogo com Diogo Costa na baliza, João Cancelo, Renato Veiga, Ruben Dias e Nuno Mendes, Vitinha, João Neves, Bruno Fernandes, Pedro Neto, Rafael Leão e Cristiano Ronaldo. A Croácia de Zlatko Dalic, Fernando, aposta no mesmo 11 que venceu o Gana na última jornada da primeira fase do Campeonato do Mundo.
7: A equipa croata que tem o guarda-redes Livakovic, depois Stanisic, Šutalo, Pongracic e Perisic, está adaptado aqui à lateral esquerda, depois Kovacic e Modric, no meio-campo Vlasic, Susic, Paturina e o gigantão avançado Budimir é o calmeirão que vai estar na frente de ataque da equipa orientada por Zlatko Dalic. Neste jogo que começa no dia 2 aqui no Canadá, temos 5 horas de diferença em relação à hora de Portugal continental. O jogo vai começar já no dia 3 em território português e é um dia marcante. Oxalá que os jogadores se agarrem à imagem de Diogo Jota e do irmão André Silva, porque no dia 3, quando a bola começar a rolar, faz precisamente um ano que desapareceram de forma trágica em Zamora, ao quilómetro 65 da A52, na vila de Cernadilha, Espanha. Foi um dia trágico para todo o mundo do futebol. Um ano depois, Portugal tem que se agarrar à imagem de Diogo Jota e de André Silva para também aí ter força para derrubar esta difícil equipa da Croácia.
8: Portugal joga por aqueles, Fernando, que nunca mais serão esquecidos. E eu acho que é isso, e tu disseste bem, Portugal tem que se agarrar também a Diogo Jota, porque sabem que lá do céu, a cada vitória, virá naturalmente um sorriso. A saudade nunca acaba, mas a inspiração de Diogo Jota com certeza irá permanecer.
7: É um jogo especial também para a CR7. Portugal faz o primeiro jogo oficial aqui em território canadiano, mas CR7 já aqui jogou neste estádio em Toronto. pelo Real Madrid. Um particular de pré-época em que defrontou o Toronto FC. O Real Madrid ganhou por 5-1 e CR7 fez um dos golos nessa partida. Está a terminar também o aquecimento da formação croata. Jogadores já em direção ao túnel de acesso aos balneares e, portanto, daqui a pouco vamos ter sempre o espetáculo que antecede os hinos e então o começo desta partida entre Portugal e Croácia. É verdade, Portugal nunca perdeu com a Croácia oficialmente, tem 7 vitórias, tem 2 empates e 1 derrota, mas essa derrota foi em 2023 no Estádio Nacional por 2-1. E adivinhem quem marcou o golo de Portugal? Foi o último.
9: Diogo Jota, precisamente, Fernando. Fernando, importa também recordar aos nossos ouvintes que esta Croácia, nas últimas fases finais de campeonatos do mundo, tem sido uma seleção com grande cotação e em termos exibicionais com uma nota muito alta. No Qatar em 2022, importa aqui fazer referência que a Croácia chegou às meias finais, depois disputou o terceiro e quarto classificados do campeonato do mundo do Qatar. Já na Rússia, Fernando, estivemos lá em 2018, a Croácia chegou à final. Portanto, esta é uma Croácia que merece todo o nosso respeito, e ontem fez referência a isso em conferência de imprensa o selecionador Roberto Martínez.
7: É isso mesmo, a Croácia tem trabalho feito e, portanto, em campeonatos do mundo não é para todos. Portugal, por exemplo, nunca conseguiu chegar a uma final do campeonato do mundo. O melhor que conseguiu foi em 66, na estreia, com uma terceira posição. A Croácia conseguiu isso no último campeonato do mundo, mas isto tem a ver com a década. É verdade, Zlatko Dalic, o selecionador da Croácia, está há 10 anos consecutivos a dirigir a Croácia e, portanto, foi moldando esta equipa, foi projetando jogadores, e a Croácia ganhou com esse trabalho de continuidade à frente da seleção nacional com Dalic e o aproveitamento de grandes jogadores. De resto, hoje vamos ter aqui o último duelo em campeonatos do mundo entre Cristiano Ronaldo e Luka Modric, dois ícones do futebol. Nuno, vão marcar seguramente muitas gerações, vão ficar para a história do futebol mundial, ainda que em posicionamentos diferentes.
9: E há uma imagem que eu gostava de deixar aqui, Fernando, e penso que tu também terás na memória. No final, na final da partida, lá em Lens, no Bolaer, no estádio Bolaer em Lens, no final desse encontro, já a eliminar entre Croácia e Portugal, que Portugal venceu por 1-0, já no tempo, no prolongamento, com o gol do Ricardo Quaresma, há uma imagem que me fica. Foi a imagem de Cristiano Ronaldo a consolar precisamente Luka Modric. Então o que me apetece dizer é que Deus queira que essa imagem possa ser repetida.
7: É isso, até porque são amigos, jogaram juntos no Real Madrid num período dourado da formação merengue, da grande dama branca do futebol espanhol. Modric é considerado o melhor jogador da história do futebol da Croácia, já conseguiu na carreira 34 títulos, foi bola de ouro em 2018, Ronaldo já ganhou por 5 vezes, tem um currículo maior que Modric, mas naturalmente que Luquita, como é apelidado no balneário, o maestro, como também é conhecido entre os adeptos, pois bem, Modric no Real Madrid assistiu Ronaldo em 95 vezes. Imagine, deu 95 golos a marcar a Cristiano Ronaldo enquanto os dois estiveram ao serviço do Real Madrid. Ronaldo, que se fartou de marcar, chegou quase aos 500 golos pela equipa espanhola. Pois bem, era uma dupla muito interessante, já que Modric constrói, Ronaldo finaliza. Hoje são rivais, Modric tem 40 anos, mas é um belíssimo jogador ainda. Ronaldo é o maior goleador da história, tem 41 anos, tem mais um aninho,
9: mais um
7: respeitinho para o Modric, mas Ronaldo ainda não conseguiu neste campeonato do mundo aquilo que certamente queria, mas pode ser que seja hoje, pode ser que os jogadores portugueses puxem da garra, do brilho, porque agora não há margem de erro, agora é ok, ok, e Portugal tem que avançar, porque Nuno, Só faltam 4 jogos até à glória.
9: Sem dúvida nenhuma, Fernando, e quando Portugal acredita, a nenhum desafio é grande demais. A história inspira, mas é o presente que decide a quem segue em frente. É certo que a Croácia tem talento, mas Portugal também tem talento, mas tem alma e um povo inteiro a empurrar a seleção nacional para os oitavos de final. O mar de esperança, o orgulho português, bem patente no estádio de Toronto, onde vivem aqui na zona de Toronto e nos arredores, 400 mil portugueses. A equipa da Antena 1 foi muito, muito, muito, muito bem recebida. Obrigado pelo carinho, pela entrega dos imigrantes portugueses, a forma como nos receberam e a forma como acompanham o nosso trabalho. E nós temos que agradecer isso, eu e o Fernando, porque fomos muito bem recebidos aqui nesta belíssima cidade do Canadá. Fernando, ainda assim Portugal está em vantagem nas bancadas, mas os croatas também estão muito, muito, muito bem representados.
7: É um público que gosta de futebol. A Croácia é das melhores seleções europeias e, portanto, tem aqui uma grande representação também, já o disse, sobretudo no topo sul deste estádio. Mas vamos ver, Portugal está em maioria nas bancadas, já o dissemos, não é o maior estádio deste campeonato do mundo, é o que tem a menor lotação, mas o público também conta e os jogadores vão sentir precisamente isso. E faço minhas as palavras do Nuno Matos. Bom, aquele bacalhau assado ontem, Nuno Matos, estava estupendo, é? Minhas as palavras do Nuno Matos. Bom, aquele bacalhau assado ontem, Nuno Matos, estava estupendo, é?
9: Verdade. Ao João Gomes Dias,

0: fora, analisou o computador e depois disse-me: está tudo ok, vou voltar a colocar na passadeira o computador e depois você já vai receber desse lado. Muito bem, assim seja. Mete o computador, leva a minha mala preta onde estava o computador e passa a mala para o lado de cá, já em zona de segurança. O que é que acontece? Freio Fernando disse: Momatos, aconteceu-te a ti, podia-me ter acontecido a mim. A mala já estava fechada e eu agarro na mala e sigo viagem com o Fernando para Chicago e depois para Toronto. Quando chega a Toronto, eu e o Fernando íamos começar a preparar-nos para enviar o serviço para Lisboa, o computador não estava na mala. E eu entrei em pânico. E é verdade, eu tenho que agradecer ao Fernando Eurico pelo apoio que me deu e por me ter levantado para cima, porque eu fui-me abaixo. Naturalmente, pelo computador ter ficado na zona... Eu percebi logo que ele tinha ficado na zona de segurança.
1: Em Palmeiras.
0: E então a minha primeira reação foi tentar perceber quais os jornalistas que estavam em Palm Beach que podiam fazer o favor de passar um Lost and Found para me tentarem desbloquear e tentarem me levantar o meu computador. Não iria ser fácil. E também João Gomes Dias e José Carlos Trindade, peço ajuda a alguns portugueses que vivem na zona de Palm Beach. Pedi ajuda a 2, 3 portugueses. E um deles, só para vocês terem uma ideia, um desses portugueses, o que é que faz? Matos, não se preocupe, eu tenho bons conhecimentos, eu tenho bons conhecimentos no aeroporto de Palm Beach, vou tentar desbloquear a situação e já disse à minha esposa, já disse à minha mulher que vou ter que estar ausente e ir para Toronto nos próximos dias.
1: Maravilha.
0: Eu vou levantar-lhe o computador no aeroporto e depois vou apanhar o avião para Toronto e vou levar-lhe o computador ao Canadá, ao João Gomes Dias, ao José Carlos Trindade. Se isto não conta, o que é que conta? Não é?
1: Como muitas vezes vamos dizendo uns aos outros, é o bem mais precioso que temos, não há dúvida. Os nossos ouvintes, e fica provado nessa história.
0: É verdade, ele estava na disposição, o ouvinte da Antena 1, de me vir trazer o computador ao Canadá. Apanhava um avião, pagava do bolso dele e vinha entregar-me o computador ao hotel no Canadá. E ele está em Palm Beach, nos Estados Unidos. Por isso é que é aquilo que eu e o Fernando dizemos. O bem mais precioso que temos são essas pessoas que nos estão a ouvir. E muito obrigado para a nossa diáspora. E muito obrigado para a lusofonia. E muito obrigado, Fernando, para aqueles que nos ouvem nas ilhas. E eu sei que tens um particular carinho por aqueles que estão nas ilhas. Pelos madeirenses e pelos açorianos, como sabemos. E obrigado a todos aqueles que nos acompanham.
2: Muito bem, está tudo a preparar-se para as bandeiras serem colocadas no relvado aqui do Toronto Stadium. Vamos ter a entrada das equipas, também não tarda nada. Meu caro Luís Gustavo, um abraço a partir aqui da quente Toronto. Sei que também está muito calor em Portugal continental, mas vamos ter aqui um jogo quentinho entre duas belas seleções. A tua análise também às escolhas, sobretudo de Roberto Martínez, que faz duas mexidas em relação à última partida com a Colômbia.
3: Boa noite, Fernando. Boa noite, Nuno. Um grande abraço para todos aqueles e aquelas que nos estão a escutar nesta emissão mundial. É de facto a noite mais longa do ano aqui no desporto e no futebol da Antena 1 para acompanharmos estes 16avos entre Portugal e Croácia. Uma equipa da Croácia que não surpreende ninguém, vem exatamente com o 11 com que defrontou e venceu o Ghana no último jogo da fase de grupos. Zlatko Dalic tem andado à procura de afinar a sua equipa e depois de ter feito 4 trocas do primeiro para o segundo jogo e 3 trocas do segundo para o terceiro, parece ter encontrado o seu 11 para tentar chegar o mais longe possível neste Mundial e enfrenta também aqui aquele que é um grande teste para a Croácia, obviamente um grande teste para Portugal, até porque pelo que cada uma das seleções fez na fase de grupos, parece-me que estamos perante um jogo de 50-50. E como é que aborda Roberto Martínez esta partida? Por um lado, mantendo um conjunto de jogadores que neste momento são, digamos assim, a sua armadura. Aqueles jogadores que foram sempre titulares em todas as partidas. Diogo Costa, Cancelo, Renato Veiga, Nuno Mendes, Vitinha, Bruno Fernandes, Pedro Neto, Cristiano Ronaldo. E eu juntaria aqui Ruben Dias, que não esteve no primeiro jogo devido a questões físicas, mas que faz parte deste núcleo onde, de alguma maneira, Roberto Martínez não mexe e depois sobra aqui pouco espaço, sobra aqui uma posição onde tem mudado, tem andado à procura do homem ideal e hoje escolhe Rafael Leão para compor.

0: completar esta frente de ataque. Ora, com Rafael Leão e Pedro Neto, Portugal não tem cara de ser uma equipa de muita posse, porque quer Pedro Neto, quer Rafael Leão, são dois jogadores que vão à procura de explodir, vão à procura de rasgar no momento ofensivo. E por isso, parece-me, de alguma maneira, que Roberto Martínez tenta aqui um compromisso que, na maior parte das vezes, soa um pouco ao impossível, que é juntar uma equipa de posse no meio-campo com uma equipa de contra-ataque na linha da frente. Nem sempre Portugal conseguiu retirar desta ideia o seu melhor, a não ser que a Croácia hoje também contraria um pouco a sua natureza e passa a ser um conjunto tão fechado que Pedro Neto e Rafael Leão, por essa capacidade mais física de estar no jogo, no seu rasgo, na velocidade, possam, de alguma maneira, servir para quebrar a resistência croata. Agora, tanto não vejo a Croácia nesse jogo tão sem bola, é uma Croácia que tem capacidade para respirar em posse e vai tentar fazê-lo com um meio-campo onde há aqui muita rodagem, muitos anos de experiência com Luka Modric e também Mateo Kovacic. Lembrando que depois tem na frente um Ante Budimir, que é um autêntico guerreiro, um jogador que ao longo das últimas temporadas na Liga Espanhola nos habituou a ser uma espécie de salvador na forma como aparece nos jogos, dando muita luta aos centrais adversários. E do lado da equipa portuguesa, o talento made in Paris Saint-Germain, atualmente os bicampeões europeus, com João Neves e Vitinha, dois grandes jogadores fortíssimos com bola, o melhor homem da Premier League, Bruno Fernandes, mas é uma equipa portuguesa que vai precisar de marcar cedo, para que este 11 encontre no caminho um sentido que à partida não parece ter.
1: Vamos lá ver o que dá então este Portugal-Croácia, sabendo as duas equipas que já têm adversário na próxima eliminatória, nos oitavos de final. A Espanha, que hoje deu 3-0 à seleção austríaca. Espanha é uma das candidatas à vitória final. O jogo vai realizar-se nos arredores da cidade de Dallas, no Texas, em Arlington. Jogo que acontece às 19 horas de Portugal continental. E portanto vamos lá ver se Portugal vai avançar e defrontar a Espanha num duelo ibérico em território norte-americano. Seria muito interessante, até porque Portugal tem umas continhas a ajustar com os espanhóis desde o Mundial 2010, onde foi afastado precisamente nos oitavos pela equipa espanhola. Nuno, que belas bandeiras, a nossa é mais resplandecente com toda a certeza, mas grande, é grande coreografia antes da entrada dos verdadeiros artistas, dos protagonistas das duas equipas.
2: Fernando, estádio esgotado, é o estádio, como disseste, mais pequeno deste campeonato do mundo, tem capacidade para 40 mil, hoje devem estar aqui 15 a 20 mil portugueses, um grande ambiente. Olho para o relvado e vejo o árbitro norueguês Espen Eskas a entrar. Vem as equipas. Hoje joga-se por um país inteiro, hoje joga-se por um sonho. São milhões que entram no estádio de Toronto. A história inspira, mas é o presente que decide quem segue em frente. Croácia e Portugal, frente a frente, para esta partida dos 16 avos de final do Campeonato do Mundo, que está a ter lugar na América do Norte. Já estivemos nos Estados Unidos, já estivemos em Houston, já estivemos em Miami, a seleção já esteve em Palm Beach e agora está em Toronto, no Canadá, com todo este apoio maravilhoso da nossa diáspora. Vamos em frente. Daqui a pouco, Fernando, vem os hinos dos dois países.
1: Vamos começar com o hino nacional. Portugal joga em termos de ficha como equipa da casa. É um Portugal-Croácia nestes 16 avos de final e depois o hino nacional croata também para ser entoado. Há muitas fotografias que são tiradas. Os jogadores das duas formações vão rodeando o grande círculo. E aí está Cristiano Ronaldo nos ecrãs gigantes. A bandeira portuguesa. Vamos erguer. Aí está. Hino de Portugal.

espetacular momento com Diogo Jota, também a aparecer o 21, não sai dos nossos corações. Agora o hino nacional da Croácia, Lijepa naša domovina, a nossa bela pátria, vai ser entoada para os croatas.

0: É a vez dos croatas também a se manifestarem depois do hino nacional. A croata, tudo a preparar-se para o início da partida. São retiradas as gigantes bandeiras que estavam colocadas sobre o relvado. Vamos ter este Croácia-Portugal em busca de um lugar nos oitavos de final deste campeonato do mundo aqui na América do Norte.
1: Recordamos, Portugal vai jogar de início com Diogo Costa na baliza. A Cancelo, Renato Veiga, Romano Dias, Nuno Mendes, a Vitinha, João Neves, Bruno Fernandes, Rafael Leão, Pedro Neto e Cristiano Ronaldo e a seleção da Croácia.
0: Com Livakovic, Stanisic, Šutalo, Pongracic e Perisic, Kovacic, Modric, Vlasic, Susic, Baturina e Budimir. A este 11 inicial da formação, sendo o árbitro norueguês Espen Eskas, de 38 anos. É o árbitro deste desafio e dá para perceber, Nuno, que a equipa croata não vai jogar com os quadradinhos vermelhos e brancos,
1: é.
0: Vai jogar com um alternativo.
1: Azul. E Portugal também, Fernando, vai jogar com o equipamento alternativo. É?
0: Branco com tons verdes.
1: Verdes, exatamente. Portanto, as duas seleções vão jogar com equipamento alternativo.
0: E Cristiano Ronaldo fez um ok para a bancada porque a mãe, Dolores Aveiro, está aqui e Ronaldo não se esqueceu. E apontou com o dedo indicador ok para a zona aqui, digamos, da tribuna principal deste estádio. O sol volta a inundar o relvado, ainda assim a ameaça de chuva ao longe, muito carrancudo o céu aqui de Toronto, tudo a preparar-se para o início desta partida entre Portugal e a Croácia, com um batalhão de repórteres fotográficos. Vão tirar ali um clique e já está a equipa das esquinas, é neste momento, e também os croatas já espalhados sobre o relvado.
1: Exatamente, muito rapidamente, Luís Cristóvão, já as duas equipas têm muita qualidade e diz mesmo 50-50 em termos de favoritismo, não há favoritismo, é 50-50. Oh, Luís, vamos ter os dois dos melhores meio-campos deste campeonato do mundo, concordas?
2: Bem, em potência sim. Dois meio-campos que poderiam estar entre os melhores, mas que na fase de grupos não o mostraram. E por isso, se calhar, até há maior pressão sobre eles para comprovar essa qualidade. Vitinha, João Neves, Bruno Fernandes têm tudo para ser um meio-campo que marca uma era. Que marca uma era do Mundial, que marca uma grande competição. Vai ter que o demonstrar a partir de hoje, neste segundo Mundial, segundo as palavras de Roberto Martínez, que pode lá chegar. Do lado da equipa da Croácia, olho para este meio-campo, sobretudo para Luka Modric e Mateo Kovacic, e já é um pouco o meio-campo da saudade, não é? Um meio-campo que vem de dois grandes mundiais, que vem aqui a fechar uma série de competições a altíssimo nível e que ainda tenta fazer perdurar a sua qualidade. Tem possibilidade de o fazer se hoje brilhar mais do que o meio-campo português e também seguir em frente. Por isso, há aqui ouro para ser descoberto. Vamos ver qual dos meios campos tem essa capacidade para se fixar no caminho rumo à final.
0: E há um dado curioso: pela primeira vez na história dos mundiais, há dois jogadores com 40 ou mais anos no mesmo desafio. Cristiano Ronaldo com 41 anos e 147 dias, Luka Modric 40 anos, 296 dias. Claro que Roger Milá esteve lá mais para a frente, mas é a primeira vez que no mesmo jogo estão aqui dois dinossauros, permitam-me a expressão, do futebol mundial. Vai ser a equipa da Croácia que eu vou acompanhar na primeira parte. Nuno, com Portugal, vamos lá, contagem decrescente.
1: Vai rolar a bola, vai sair a seleção da Croácia. Já tocou Modric.
0: A bola vem já para trás, na direção do Kovacic. A entrega para os centrais. A bola vem já para Pongracic. Vai meter a bola para trás para o guarda-redes Livakovic. Todo vestido de cor-de-rosa. Dá para fora da área. Pressão boa do Bruno Fernandes. A bola vai sair pela linha de lado. É arremesso para a esquerda para a equipa da Vratska. É assim que dizem os croatas o nome da Croácia. Vratska. É difícil dizer, mas é assim. Lançamento com o público em pulgas nas bancadas. Lançamento à esquerda. Aí vai lançar o Perisic. Ivan Perisic também está a dizer adeus ao Mundial, já há 37 anos. A bola vem para Portugal. Vai sair para o ataque João Neves. A dar a bola para Pedro Neto.
1: Lá está Pedro Neto. Dá para trás na direção do lateral João Cancelo. Oferece na direção do Romar Dias. Vai virando para Nuno Mendes, o lateral esquerdo. E campeão da Europa de clubes do Paris Saint-Germain. Olha a novidade no 11 do Roberto Martínez. Lá está ele, Rafael Leão. Entrega na direção de Vitinha. Ele que ontem em conferência de imprensa teve uma oportunidade de dizer que a seleção terá que melhorar. Está a chegar a tua hora, Portugal. Demonstra a tua qualidade, Portugal. Hoje ou matas ou morres. E está Portugal a jogar no estádio de Toronto. Passe Vitinha. A bola entre João Cancelo. Tentativa de manter lá para Pedro Neto. Na ponta direita do ataque da seleção da esquina. Já vai Pedro Neto. Puxa para o pé esquerdo. Para cá, para lá. E a tentar solicitar ali alguém para tocar a bola. Neto. Não chega a Cancelo. Ganham os croatas.
0: Bom, Gracic, muito bem. Vai receber a bola. Atenção à equipa da Croácia. Já se posiciona Budimir. Ainda para o Gracic. Agora a travar a marcha. Dá a bola para trás. Vem a bola para um companheiro. É o Baturina. Dá mais para a esquerda. Agora acalma a equipa croata. Perisic é um belíssimo jogador também. A dar a bola para Modric. Aí está a Luka. Modric vai jogando a Croácia com Kovacic. A deixar a bola para Pongracic. Vai receber a bola. Vai tentar avançar no relvado. Dá a bola para Kovacic. Kovacic para Pongracic. E agora entrega a bola em Livakovic. Recebe Livakovic. Vai levantar a bola para o meio-campo contrário. Corta Portugal no momento. Já para fora. Lançamento para a Croácia. À direita, já sobre a linha divisória do relvado. Aí está a equipa da Croácia. Como dizemos, em tom de brincadeira, é uma equipa de primos, porque todos acabam itch e, portanto, são todos da mesma família. Lançamento à direita e para Stanisic. Vai meter a bola para o companheiro. Bola para trás. Vem já para o Pongracic. Vai descaindo para o lado esquerdo. Entrega a bola para Perisic. Recebe Perisic. Vem ele caminhando. Bola no pé direito. Marcação do Pedro Neto. Mete a bola para a frente. Atenção à equipa da Croácia. Pode haver cruzamento de Vlasic. Bola na área. Pontapé. Rádio Costa. É o primeiro momento da partida.
1: Primeiro pontapé do jogo e para a Croácia. 2 minutos e meio. A Croácia a chegar primeiro à baliza de Portugal, do que Portugal à baliza da Croácia. Lá está o Nuno. O Nuno dá na direção de Vitinha. Lá está a Vitinha. Primeira fase de construção. A da seleção nacional. A transporte já a João Neves. A de regresso à equipa. A relegar novamente a Ruben Neves para o banco de suplentes. Depois de Ruben Neves ter sido o titular em Miami, adiante da Colômbia. Estamos na fase do mata-mapa. É o primeiro jogo no mata-mapa neste Campeonato do Mundo. 16 aves de final. 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A bola para Vitinha, Vitinha para Pedro Neto. Encostou a bola para na direita da faca da equipa orientada pelo espanhol Roberto Martínez. Aí vem a bola de novo para Vitinha, Vitinha para Ruben Dias. Ruben Dias entra no grande círculo. Vai fazendo ali a inversão lá para a esquerda para Nuno. Dá para Rafael Leão. Dispara o Leão. Linha final, cruzamento. Defendeu!

0: Rafael Leão pela esquerda, cruzamento irá para a área, Bruno Fernandes bateu, enorme defesa do guarda-redes Dominique Livakovic, cheirou a gol para Portugal, é a primeira grande oportunidade da partida com Rafael Leão sobre a esquerda, a cruzar com Penso contra a medida para Bruno Fernandes, a tirar para a primeira grande intervenção da partida do guarda-redes croata, Dominique Livakovic, Fernando.
1: Foi de facto brutal, Rafael Leão, e agora definiu bem, às vezes nem sempre acontece, mas grande momento, Portugal vai ameaçando, corta a equipa da Croácia, a bola já lançada, mas vai para Vitinha, a entrega no entanto para a equipa croata, hoje toda de azul, vem a bola outra vez para Vitinha, está a equipa da esquina.
0: Lá está Vitinha a jogar para trás, na direção de Renato Veiga, mantém-se como titular no meio defensivo ao lado de Ruben Dias, a bola vem novamente para Vitinha, lá está ele a temporizar, Vitinha abre para Cristiano Ronaldo, quando Ronaldo toca na bola, é um mar de assobios, mas também um apoio enorme, uma dimensão enorme de Cristiano, lá vem a bola para Rafael Leão, mete por baixo, vai para a área, linha final, a bola depois foi a linha de cabeceira, ponta a pé de baliza para a Croácia, jogo dos 16 aves final do Campeonato do Mundo, 5 minutos, etapa primeira do jogo no estádio em Toronto, não há golos, 0 para Portugal, 0 para Portugal, 0 para a Croácia, a bola no guarda-redes, emprestado pelo Fenerbahçe, é o Dinamo Zagreb, Dominique Livakovic já deixou para a ponta a pé de baliza.
1: É, vai bater Pongracic, um jogador da equipa croata mais à esquerda, o central mais à esquerda, o árbitro da ordem, vem a equipa croata, ponta, pé de Pongracic, a bola é alta, vai lá para a frente, tenta chegar à bola, o Budimir, a bola vem no entanto para o João Neves, dá uma virada à falta, o árbitro da partida não perdoa, é livre para a equipa portuguesa.
0: Livre para Portugal, lá está a Vitinha para bater no grande circo, Portugal a puxar dos galões e a tentar impor o respeito a esta seleção da Croácia, a bola está no Nuno Mendes, a projeção da linha divisória dá para trás, à vontade, Renato Veiga recebeu, curta ainda para Vitinha, vai a bola estando ali né, nos pés de Ruben Dias, sai do seu meio campo, ainda no meio campo da seleção da Croácia, abre na direita para João Cancelo, a dois adversários em cima, Cancelo toca para trás, à vontade sozinho bem, João Neves oferece na direção de Ruben Dias, lá vai Ruben Dias com a bola controlada na ponta da bota, a direita dá para Neves, coloca o coração na ponta da bota, vai virando novamente para Rafael Leão, vai, mete no peito, mete rasteiro, recebe à vontade, dá sobre a esquerda, cruzamento tirado, a bola vinha para Bruno Fernandes, cheio, corta! Oh, olha o canto para Portugal, na direita do ataque da equipa orientada para Roberto Martínez, Portugal a tentar chegar à baliza com o perigo da Croácia.
1: E o Livakovic ainda teve que dar um soco na bola, ainda tocou no poste e por isso pontapé de canto para a equipa portuguesa, Rafael Leão aproxima-se, Pedro Neto fica mais atrás, Nuno, bola parada, é bola perigosa.
0: Um ano depois do desaparecimento de Diogo Jota, a memória continua viva e Portugal quer transformar isso numa vitória. Olha o canto para Portugal, a bola já batida por intermédio de Rafael Leão, a dar na direção de Pedro Neto, a Pedro Neto vai cruzar, já está, lá vem a bola, Ronaldo não chega, Vitinha não chega, sobrou para o remate, fora! Cancelo! Entra bem Portugal em Toronto.
1: É para já com 4 tentativas, uma apenas da equipa da Croácia, Luís Cristóvão, este Portugal não é o mesmo da fase de grupos.
2: É uma equipa portuguesa que está a entrar bem, mas é uma equipa portuguesa que tem entrado bem na generalidade dos jogos. Entrou bem contra o Congo, entrou bem contra o Uzbequistão. Desta feita a conseguir, depois da Croácia ter tido a primeira oportunidade junto da baliza portuguesa, a conseguir aproveitar o adiantamento dos croatas para, lá está, impor-se mais com uma equipa de rasgo do jogo vertical e tentar com isso chegar cedo ao golo. É esse o desenho de Roberto Martínez para esta partida, um jogo mais vertical e Portugal a entrar com uma intensidade nestes minutos iniciais que lhe está a dar essa sensação de vantagem.
1: Para já a bola sai pela linha de lado, não conseguiu a equipa da Croácia aproximar-se da área de Portugal e está o lançamento para ser efetuado por Nuno Mendes, um dos campeões europeus de clubes.
0: Lá está Nuno Mendes, pronto para lançar e na zona defensiva de Portugal. Vai lançar Nuno Mendes e grita-se Portugal, Portugal, Portugal. Lá vem o passe do Bruno, entra na direita do Pedro Neto, recebe a vontade, Pedro Neto vai para cima do Pelizic, olha o Neto e tira o adversário do caminho, cruzamento, Ronaldo! A bola passou a gaguejar, a bola passou a soluçar, junto ao poste direito da baliza da Croácia, Cristiano Ronaldo subiu aos céus e não chega para pentear a bola, outra vez o perigo a rondar a baliza da Croácia, 0-0 no estádio de Toronto, Portugal bem na partida.
1: Sim senhor, Portugal a pôr em sentido a equipa da Croácia, grande momento, o gigantão Ronaldo foi lá mas não chegou, pontapé de baliza para a Croácia, vai ser efetuado o pontapé nesta altura, a bola já lançada lá para a frente, vem a bola para para o meio campo, não consegue chegar à bola, um jogador croata, o Baturina, a bola ainda a sobrar para o espaço croata. Susic vai meter a bola já para o lado esquerdo para Pongracic, vai fazendo uma simulação sobre Bruno Fernandes, pressiona Bruno Fernandes, a bola vai para Livakovic, recebe, dá a bola para a direita, para Chutalo, entrega para mais para a direita, ganha o ressalto o Stanisic, o sortudo, vai para ali fora, entrega para junto ao lateral, e agora é a Croácia a manobrar bem, a bola a ser metida para o meio, e aí vem Kovacic, é um belo jogador também. Aí está Mateo Kovacic, vai meter a bola para a esquerda, a bola já para Perisic, que há pouco não chegou à bola e permitiu o cruzamento do Pedro Neto, a bola vem para o meio, vai avançando a equipa croata, Baturina dá a bola mais para a meia direita, a bola vem para Susic, para trás, para Modric, outra vez para Susic, entrega à direita, está instalado no meio campo de Portugal o conjunto croata, vai rodando a bola de pé para pé, vem a bola já para Chutalo, tem Pongracic, é o Calmeirão número 3 que recebe a bola, está na grande roda do relvado, mas está a passo a equipa croata, para já sem grande velocidade, agora acelerar, atenção lá direito, cruzamento para fora, Budimir estava apertado já por alguns jogadores de Portugal, mas o cabeceamento, Nuno, também não saiu grande espingarda.
0: É verdade, Fernando, numa altura em que a realização do estádio mostra o primeiro-ministro de Portugal que acompanha esta partida aqui em Toronto, 16 aves de final, o Croácia, o Portugal-Croácia. Portugal nunca perdeu em jogos oficiais dentro da Croácia, tem apenas uma derrota num encontro particular. Lá vem a bola para Ruben Dias. A Croácia, já dissemos, tem talento. Portugal tem talento, tem alma e um povo inteiro a empurrar. Lá vai ele, Rafael Leão, pela esquerda, a dar na direção de Nuno, apanhou, falta! Diz o árbitro Espanesca, livre para Portugal, é perto da área da seleção da Croácia. A falta foi sobre Nuno Mendes, numa altura em que o lateral esquerdo de Portugal se envolvia no processo de ataque da equipa, Fernando.
1: É, já fugia Budimir, a ponta de lança da equipa croata, mas o árbitro não perdoou. Modric está como capitão a dialogar com Espan Askas, o árbitro norueguês, mas é um livre já próximo da linha limite da área croata, descaído para a esquerda, e CR7 é o dono da bola.
0: Vamos lá, a Mundial a entrar numa fase decisiva, e Portugal também. Hoje joga-se por um país inteiro, hoje joga-se por um sonho. Vamos lá, Portugal, os sonhos de milhões a entrarem em campo no estádio de Toronto. Olha o livre, o livre para a seleção das esquinas. Vamos ver quem vai bater. Cristiano Ronaldo vai tomando balanço, no momento toma balanço, ali João Neves está perto da bola, era agora, era a cereja no topo do bolo. Olhe para o relógio, estão 11 minutos, um país inteiro a acreditar na passagem aos oitavos de final. A Espanha está à espera, os hermanos, vamos lá ver um partidazo a que podia ser esse duelo ibérico entre Portugal e Espanha, mas primeiro é preciso passar a Croácia. Lá vai ele, ou Nuno ou Cristiano. Portugal veio apostar todas as fichas no lance, lá vai, o remate para sair é Cristiano Ronaldo, o árbitro autoriza, Ronaldo arranca, bateu mal contra a barreira, a bola vai sair para a linha lateral, lançamento para Portugal na ponta esquerda do ataque da equipa orientada por Roberto Martínez, o capitão Cristiano Ronaldo vai lá buscar a bola. Hoje a última dança para Cristiano Ronaldo e para Luka Modric. Lá vai a bola para ser lançada por intermédio da lateral, Nuno Mendes. É Nuno Mendes que tem a bola controlada, lá está Nuno Mendes, pronto para fazer o arremesso de linha lateral. A Nuno Mendes olha para os seus companheiros, verifica o posicionamento dos companheiros e do adversário. Muito apoio para Portugal, ao contrário do que aconteceu num jogo com a Colômbia em Miami, onde só dava amarelinho. Hoje não, o vermelho e verde a sobressair nas bancadas do estádio de Toronto. A bola lançada para trás, projeção da linha divisória para Renato Veiga, entrega para Ruben Dias, recolhe a bola Ruben Dias, levanta a cabeça, pode meter uma zona mais central, abre para Nuno Mendes, recebe à queima, toca atrás, Renato Veiga recebeu outra vez, Renato Veiga, muito bem no jogo da frente à Colômbia, na segunda parte, na primeira nem por isso, arrancou, lá vai o Leão, o cruzamento a sair muito largo, mesmo assim vai tentar chegar Pedro Neto, vai tentar chegar também Cancelo, os croatas a tentarem o corte, Cancelo, numa bola dividida e dá bola para a Croácia.
1: É, pobre Stanisic, leva com Rafael Leão, sempre que arranca parece faca quente em manteiga, o cruzamento foi largo e não conseguiu chegar com êxito à equipa nacional. Aí vem a Croácia a tentar arrebitar cachimbo, ainda nestes primeiros 14 minutos da partida, 0-0, mas há mais Portugal, 5 oportunidades contra 2 da Croácia. Aí vem a bola, já para o lado direito, vai tentar avançar com a bola ou a chutá-lo, vai meter para junto a lateral, vai levando a bola o Stanisic, vai agora puxar para o pé esquerdo, levanta a bola já para o meio campo contrário, para o meio campo Portugal, corta Portugal, a bola vem para Vitinha, golpeia e agora Pedro Neto.
0: Neto dá, João Neves armado, a bola sobra para Modric, agora dá a Croácia rapidamente para o ataque.
1: Atenção, vai caminhando para o ataque, Baturina, recebe a bola, tem que dar para trás, a bola vem para Ivan Perisic, recepciona a bola, põe calma no jogo e dá a bola já para Kovacic, entrega para Luquita Modric, vai levantar o camisola 10, grande abertura para a ponta direita, vai sair a ponta, pé de baliza para Portugal, era bem jogado pelo camisola 10. Sabes como é que ele é conhecido no balneário? É o vinagre, parece que não gosta de perder nem nos treinos.
0: Vamos avançar para o quarto de hora, enquanto muitos dormem, há um país inteiro acordado a sonhar, está connosco, lá vem a bola para Portugal, lá vem a bola a ser educada para intermédio de Renato Veiga, abriu na direção do Nuno Mendes, recebe Nuno Mendes, levanta a cabeça, pode movimentar a flor da relva, dá para Vitinha, grande círculo, está Vitinha pressionado por intermédio do ponta de lança ante Budimir, ainda deu para Ruben Dias, vai virando para Pedro Neto, lá está Pedro Neto, recebe a bola ali do, na bota esquerda, de volta para Ruben Dias, mete no mesmo corredor, a direita do ataque da equipa de Portugal, saiu, corta para canto, foi de Pão Gracic.
1: É do alto do 1,93m, Pão Gracic, camisola 3 andar fora, lançamento a reverter para a equipa nacional de Portugal.
0: Pontapé de canto para a seleção da esquina e grita-se Portugal, Portugal, Portugal, são os imigrantes portugueses, eles são a nossa alma, a nossa coragem e os nossos valores. Lá vem a seleção de Portugal pronta para bater, a bola colocada no quarto ciclo, a bola vai ser batida lá para a área da seleção da Croácia, é Nuno Mendes que tem a bola controlada, olha aí, pode cheirar a perigo, pode cheirar a golo, lá vai ele, olha o Nuno, levanta o braço direito, a bola vai ser canalizada para a área, palminhas, palminhas, palminhas, livre batido, o cabeceamento para fora, malvada, chegou Ruben Dias, estava lá Renato Veiga e a bola a passar perto da trava da baliza de Dominique Livakovic. Portugal através de um pontapé de canto a meter a bola lá na área e a subida Fernando de Ruben Dias e Renato Veiga, foi este a cabecear por cima.
1: É, e Renato teve alguma liberdade para o cabeceamento, mas saiu por cima do travessão, a bola foi lançada já pela equipa croata, cai um homem a de azul e o árbitro vai dar amarelo, amarelo para o jogador de Portugal, é amarelo para Ruben Dias e atenção que Ruben Dias, pelas minhas contas, já tinha amarelo, exatamente, Ruben Dias já tinha amarelo nos jogos da fase de grupos, vê agora o segundo amarelo a deixar ali o cotovelo, a Luís Cristóvão e Ruben ainda se explica, mas o árbitro não lhe perdoa o amarelo.
2: Não lhe perdoa porque ele usou o braço para se ganhar o espaço em relação ao Budimir, atinge o avançado croata e é um amarelo bem mostrado. É sem dúvida o seu segundo amarelo neste Mundial, mas depois da fase de grupos voltamos à estaca zero e por isso, para haver suspensão, este é o primeiro deste segundo Mundial que estamos a jogar.
1: É isso, a fase a eliminar, agora há uma falta sobre um jogador croata, o árbitro também a indicar, e atenção, este árbitro norueguês tem este é o jogo 470 da carreira, e tem uma média muito baixa de amarelos por jogo, não chega aos três amarelos, já mostrou um nesta partida. Atenção que a bola vai para Luquita Modric, é ele o maestro desta formação croata, sobem os centrais, há muita gente na área de Portugal, tem que estar atento a equipa de Roberto Martínez, posiciona-se o árbitro, o sol inunda o relvado, o sol bate nos adeptos, também nas bancadas, vai levantar a equipa da Croácia, é à direita, juntinho à lateral, atenção, Modric levantou, bola na área, corta Portugal, a bola vem já para Rafael Leão.
0: Rafael Leão está na direção de Pedro Neto, da série rapidamente Portugal, a bola tirada para fora, para intermédio do Stanisic, lançamento para a equipa das esquinas e para Pedro Neto, vai sair do meio campo da seleção das esquinas, a bola lançada para intermédio de Pedro Neto, dá para Ruben Dias, recebeu o primeiro, mete para Vitinha, lá está o maestro da seleção das esquinas, é Vitinha que transporta a bola, olha para a esquerda, para a direita, ainda não movimentou, tem pelo meio Bruno Fernandes, Cristiano Ronaldo baixou para se vir sentir a bola, recebe Cristiano Ronaldo, vai abrindo lá para uma das novidades hoje no 11, Roberto Martínez, o regresso de Rafael Leão à titularidade, a bola para Vitinha, a Vitinha para Ruben Dias, lá vai Portugal saindo por intermédio de Ruben Dias. Dias. Olha para ver onde pode colocar a bola Ruben Dias. Volta a devolver ainda para Vitinha. A entrada do meio campo da seleção da Croácia. A bola chega lá para Rafael Leão. Nuno Mendes agora. É Portugal no tic-ataca a tentar ali quebrar a muralha defensiva da Croácia. A bola vem para Rafael Leão. Jogador desconcertante. Entrega para Nuno Mendes. Não passa o corte. Stanisic.
1: Stanisic dá a bola para a junta lateral, mas Zapalhão perde a bola. Um jogador da equipa da Croácia, o Vlasic, e por isso arremesso para a equipa da esquina.
0: 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Hoje é jogar e jogar, ganhar e ganhar, jogar e jogar, ganhar e ganhar, jogar e jogar. 0-0, 19 minutos em Toronto entre o Portugal e Croácia. Lá vem bola para Pedro Neto. Pedro Neto a entregar para Ruben Dias. Recebeu ali Ruben Dias, deixa aproximar o croata. A dar para Ruben Neves. O toque para o lado para Renato Veiga. Está no grande ciclo. Pé esquerdo de movimento, entrega para Vitinha. Olha em frente, vai ali temporizando. Devolve ainda para o campeão da Europa de clubes, o PSG. Jogador do Paris Saint-Germain, João Neves. Agora Ruben Dias, olha a bola. É para a menina e para a menina. Lá vem a bola chegando à esquerda, é à direita, aí a todo lado. Lá vem a bola para a seleção das esquinas, lá vem a bola para Renato Veiga. Renato Veiga dá para Ruben Dias, tenta meter uma zona mais central para João Neves. Portugal para já vai dominando com mais bola. A bola entra novamente em João Cancelo. Puxa para o pé esquerdo, João Cancelo faz sinal que pode movimentar lá para a entrada da área, a zona central onde são Cristiano Ronaldo e Bruno Fernandes. A bola volta a entrar para Renato Veiga. Há pouco desperdiçou uma boa oportunidade de cabeça. Vai virando para Rafael Leão. Muito gás, muita força neste bilhete que entrou lá na esquerda, mas Rafael Leão não conseguiu chegar. Meus amigos, 20 minutos. É isso. Para os sonores indicativos dos 20 minutos de jogo em Toronto. O marcador não há para nem desapa.
1: Portugal
0: 0.
1: Croácia
0: também 0.
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0: Aí atenção a Portugal, lá vinha Portugal tentando canalizar a mais uma jogada de perigo a partir do lado direito. O lançamento é para João Cancelo. A João Cancelo, meio de meio campo da Croácia, vai lançar a bola entre Vitinha. Vitinha recolhe pé esquerdo, movimenta com o direito, pode puxar numa zona mais central, vai tocar ali, curto, era para Renato Veiga. Toda a gente de Portugal instalada no meio campo da seleção da Croácia, exceção feita ao guarda-redes. Diogo Costa fez uma grande exibição diante da Colômbia, melhor jogador em campo. Hoje é Portugal, para já no tic-ataca, mas a bola é precisa que a bola beije a rede contrária. E com alma, lá vai ele, Pedro Neto, recebeu na direita. O Pedro vai cruzar, olha o perigo de Portugal. Atenção, lá vai Portugal tentando o cruzamento a partir da ala direita. Cruzamento tirado por intermédio de Cancelo. A bola bate em Maldrich, evita o cantrão, saiu a bola. Opa, parece que a bola já tinha saído. O árbitro auxiliar diz que não há nada. Portugal continua a dominar. A bola vem para Bruno Fernandes. A Bruno Fernandes entrega para Renato Veiga. Renato Veiga para Nuno Mendes. Nuno Mendes para Bruno. Bruno para Nuno. Nuno aproxima-se, vai na zona central, pode abrir. Tem a Leão lá na direita, na esquerda, sozinho. A bola está em Vitinha. Portugal para já a canalizar o jogo, a entrar numa zona mais central. Lá vem a bola para Bruno Fernandes, mais um bom passo a entrar. E agora João Cancelo, e agora Pedro Neto, que recebe com o espaço, vai para cima do Perisic, para cá, para lá, ainda não cruzou, vai agora cruzar, olha o perigo, Ruben Dias, é Portugal a tentar encontrar a linha de passe. Vitinha, Vitinha, Rafael Leão, tenta o drible, bem desarmado, Noraga.
1: Vejo a equipa da Croácia a tentar sair para o contra-ataque, bola já metida lá para a frente, para Budimir. Vai lá Ruben Dias, dá a bola. Nuno Mendes põe ordem no reino de Portugal.
0: Mais de meia-noite em Portugal, já madrugada em Portugal, não importa a hora. Quando Portugal entra em campo, o coração desperta. Você vai estando connosco, lá vem a bola para a seleção das esquinas. Lá vem a bola na direção de João Cancelo. Dá para Pedro Neto. Pedro Neto olhou para Bruno Fernandes, consegue adiantar João Neves. Agora Cancelo, bem no drible, bem Cancelo, vai virando. A bola vai entrar lá no Rafa Leão, mata no peito, mete rasteiro, toca a ganhar. Portugal a sair, Nuno Mendes, pode cruzar para a área, deixou curto o Ronaldo. Ronaldo Vitinha, Vitinha para Nuno, centro tirado, ali o corte na hora H, bom Gracetes, senão a bola, e a para o golo, estava lá Pedro Neto.
1: Estava Pedro Neto, mas bom Gracetes é bem mais alto, 1,93m, novamente a dar a bola para fora, pontapé de canto para Nuno Mendes. Portugal volta a ter bola parada, estamos a caminhar, estamos mesmo a meio desta primeira parte, para já Portugal com 6 tentativas contra 2 dos croatas.
0: Muito bem, muito calor, temos estado com muito calor em Toronto, e na verdade como eu já tinha dito em Miami, hoje até o asfalto precisa de protetor solar, está, é verdade, olha o canto, a bola batida, entra lá na área, bateu, fora! E mais uma oportunidade para Portugal.
1: Bola para fora, vamos ter pontapé para a equipa croata, mas há pausa para a hidratação. Aproveitamos este momento, meu caro Luís Gustavo, para a tua análise a esta metade já de jogo. Estamos ainda no primeiro tempo, 0-0. Há mais perigo do Portugal, pela estatística aqui da FIFA, 7 contra 2 oportunidades da equipa croata.
2: Sim, sem dúvida nenhuma. Portugal com mais bola, com mais oportunidades, é uma equipa com bastante mais chegada à área contrária. A contrária já teve aqui várias situações onde apareceu com espaço para definir muito, muito melhor. Ivakovic tem apenas uma defesa ao remate de Bruno Fernandes, mas tivemos agora este pontapé de canto com o jogador que aparece ao segundo posto, não foi visível na transmissão quem era o homem português que chegava ali ao segundo posto a atirar muito por cima. Tivemos há pouco Renato Veiga e Rubem Dias, dois a aparecerem para lançar de cabeça, também sem oposição, e falharam o alvo. E é uma equipa portuguesa que, com todo este fluxo ofensivo, está depois a falhar bastante no último terço. Uma equipa que está a procurar demasiados cruzamentos sem grande efeito, não está a conseguir tirar desses cruzamentos uma grande capacidade para se impor perante a Croácia. Por isso, atitude está em alta, o nível de intensidade do jogo está em alta. É uma equipa portuguesa que tem tido muita bola, apesar de procurar um jogo muito vertical, tem depois que definir melhor. O que é que está a acontecer também? É uma equipa que, na velocidade que coloca a partir de Rafael Leão e de Pedro Neto, nos momentos que vai à procura do cruzamento, não há acompanhamento. E por isso, regressa àquilo que disse no início da partida: tentar conjugar o meu campo de posse com uma linha ofensiva de transição rápida muitas vezes pode causar este tipo de problemas. Há Portugal com sinal positivo, mas tem que resolver esta equação que Roberto Martínez montou no 11.
1: Para já dá instruções o técnico espanhol de Portugal. Os jogadores fazem uma roda sobre o Carequinha. O técnico Roberto Martínez está a apontar provavelmente para um caderno ou para a placa dos treinadores. São instruções. Do outro lado, a equipa croata já se espalha sobre o relvado com Zlatko Dalic. É um senhor, é muito, muito... Como é que eu vou dizer? É muito simpático, nada agressivo com jornalistas, respondeu a tudo. Vai agora para o banco de suplentes e a equipa portuguesa, Nuno, está ali ainda numa aula.
0: É verdade, Portugal ainda junto ao banco. Portugal está a dominar, como ouvimos. É certo que nem sempre o último passo entra, mas já tivemos algumas abordagens perigosas. A área da Croácia, a bola já rondou com perigo também a baliza do Dominik Livakovic. A verdade, Fernando, é que ainda não chegamos lá.
1: É falta finalizar, o último toque para Portugal materializar esta ascensão sobre a equipa croata. Ora, regressam então os jogadores de Portugal e vamos ter pontapé de baliza para Dominik Livakovic. Aí está, vai colocando as luvas, ou pelo menos ajeitando as luvas, assim é que é. Livakovic, o árbitro vai pressionando. Livakovic dá a bola para Pongracic. Ora, em frente vai avançando, sai da área, já marcado por Bruno Fernandes, pé esquerdo, levanta. A bola para Budimir, vai lá Rubem Dias, a bola sobra ainda para o conjunto azul. Atenção, vai aproximar-se a equipa croata, com perigo. A bola está no Susic, vai para o relvado, não há nada. Vai ainda a bola para Baturina, bateu contra o corpo do Cancelo, insiste a Croácia. Agora o Perisic, pé direito, cruzou, corta Portugal, vem a bola para Pongracic e dá atrás em Livakovic. Mas agora um sufoco, Nuno, da equipa croata.
0: Verdade é que a Croácia também ainda não conseguiu chegar com perigo à baliza, a do guarda-redes Diogo Costa, e eu recordo, frente à República Democrática do Congo, já lá vou, olha para a Croácia com perigo.
1: Atenção, está a meio do meio-campo de ataque, bola metida lá para a frente, para Vlasic, vai dominando, vai rodando a bola, ainda Vlasic, olha para todo lado, deixa a bola para trás, vem agora para os jogadores mais defensores da formação croata, a bola para Pongracic, entra no grande ciclo, bate para a esquerda, a bola para Kovacic, recebe Mateo Kovacic, dá a bola para o meio, vem a bola para o Baturina, Baturina vai levando a bola, dá a bola para trás para Pongracic, recebe a bola, o gigante olha em frente, vai meter a bola já para o espaço de um companheiro, tenta dominar, a bola vem do Susic para trás, a Croácia sem grande pressa, sem grandes ideias, vai rodando, é verdade, a bola, mas se for assim esta intermeadinha não há problema, a bola vem para Modric, aí está Luquita Modric, vai meter a bola para Pongracic, abre os braços, levanta, bola metida, para a profundidade, atenção, atenção, A bola está na área de Portugal. Nuno Mendes, já fora de jogo. É o que vale a Portugal. Há fora de jogo assinalado à equipa da Croácia. Creio que ao Baturina. Não, não foi ao Baturina, foi ao Vlasic.
0: Vlasic.
1: A bola de Portugal, pontapé, mas posicionamento irregular de Vlasic.
0: Ainda em relação à posse de bola que Portugal teve, eu recordo que contra a República Democrática do Congo também foi assim. A Portugal teve apenas um remate enquadrado e dois remates enquadrados com a Colômbia. E esse é o problema. Lá vem a bola para a seleção portuguesa. Lá vem a bola para o Ruben Dias. Ruben Dias entrega na direção de João Neves. A João Neves olha para ver onde pode entregar. Ainda João Neves ali no grande ciclo. A dar para a esquerda para Nuno Mendes. Apanhou um susto há pouco a chegada do Vlasic lá a juntar de Portugal, mas ele estava em fora de jogo. A bola vem para o meio campo da Croácia, o atraso de Cristiano Ronaldo. A bola entra no Nuno. Nuno vai virando, é Cancelo, dominou, grande recepção de Cancelo, tira o adversário do caminho, cruzamento ali, Ronaldo não chega. A bola entra lá na área, Ronaldo chegou e não conseguiu desviar de cabeça para o golo. Enorme oportunidade para Portugal, depois de mais um bom lance a partir da direita. Por muito pouco Ronaldo não desviava de cabeça.
1: Está danado o Ronaldo, porque merecia melhor finalização este lance. Bruno Fernandes esteve num primeiro momento, camisola 8, só depois Ronaldo, mas a bola foi para fora e por isso pertence à formação da Croácia. Estamos com 0-0, meia hora da primeira parte aqui na cidade de Toronto, no Canadá. Aí está o sinal sonoro indicativo dos 30 minutos iniciais. A bola na equipa croata, vai levantar o Pongracic, dá a bola para a frente, vai lá também marcar bem a equipa de Portugal. Sobra para Ruben Dias.
0: É Ruben Dias que tem a bola, lá está Ruben Dias a entregar para Rafael Leão na projeção da linha divisória, tenta entrar no meio campo contrário, tira do adversário Stanisic, lá vem Rafael Leão, já embalado, Stanisic mete o pé, a bola acaba por sair, lançamento para Portugal, a entrada do meio campo da Croácia, vai lá Vitinha para o lançamento. Está lá também Nuno Mendes, vamos ver quem vai lançar, aliás Rafael Leão e Nuno Mendes estavam ali para o perto, Panzer Nuno Mendes é quem vai fazer o lançamento para a seleção da esquina. Meia hora e o placar em branco, 0-0. 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Aí vem a bola para Ruben Dias. Ruben Dias a entregar na direção de João Neves. Recebe João Neves, tabela com Renato Veiga, entra no meio campo da Croácia. Não, ainda ali sobre a linha divisória. Agora sim, dá para Renato Veiga. Renato Veiga no grande círculo, vai avariando lá para Rafael Leão, jogador que tem estado a desequilibrar, forte num para um, tem estado a fazer a diferença. É ele quem tem a bola, Rafael Leão, depois de ter recebido Nuno Mendes. A bola entra em Vitinha, Vitinha para o lado, Ruben Dias pode virar, Pedro Neto espera à direita, a bola entra em Pedro Neto. Zlatko Dalic chama a atenção, tenta corrigir o posicionamento dos seus jogadores. A bola vem para Cancelo, Cancelo para Ruben Dias, Ruben Dias para Renato Veiga, joga-se no meio campo da seleção da Croácia, baixa ligeiramente Renato Veiga. A bola vem agora entrando ali a Vitinha, outra vez Vitinha, lá está a Vitinha, à espera de ver onde pode colocar, linha de passe, dá curto, lateralizando, Ruben Dias para João Neves, é para oferece. Vai ali tentar oferecer um companheiro, está perto aqui da linha lateral e perto do banco da Croácia. Toca para trás para Vitinha, o homem mais recuado agora neste lance da seleção nacional. Exceção feita a guarda-redes, Diogo Costa, outra vez para a direita, Pedro Neto à queima, Cancelo não chega, a Croácia ganha. Modric já resolveu
1: a meter a bola para Perisic, vai meter a bola ao longo da lateral esquerda, mas a bola fica em Vitinha.
0: Outra vez Vitinha, Vitinha a dar na direção de Ruben Dias. 31 minutos, jogo quase 32, 13 minutos para o intervalo. Era bom Portugal marcar o primeiro gol para poder tranquilizar neste mata-mata do Campeonato do Mundo, 16 avos de final, pela primeira vez então, 16 avos de final num Campeonato do Mundo em três países: América do Norte, Estados Unidos, Canadá e México. Rola a bola, continua o espetáculo, lá vem ele, Rafael Leão, toca com Nuno Mendes, apanhou Nuno, agora bem, passa o primeiro, passa o segundo, Nuno, a dar para Cristiano, Cristiano a receber na zona central, insiste lá na esquerda, no bico da área, Rafael Leão, pode fazer o cruzamento, mais para trás, para Vitinha, lá está Portugal, a repetir aquilo que faz muito, a tocar a bola para trás e para os lados, Ruben Dias tenta meter nas costas a defesa da Croácia, a bola vai lá à linha final, Ruben Dias toca para trás, João Neves ajeitou, Nuno Mendes recebe, ainda o Nuno, pode bater, dá para a esquerda, cruzamento, Bruno defendeu, ainda Bruno e o corte na hora H, a bola vai para canto, balanço Portugal.
1: Sufoco na área contrária, Portugal a ameaçar, agitam-se os adeptos nacionais, estão preocupados, a tremer das perninhas. Os croatas é na baliza, onde está a maioria dos adeptos da equipa adversária de Portugal. Rafael Leão para bater.
0: Vamos ver, olha o canto, olha a bola parada. É agora Portugal. Vamos acreditar, pontapé de canto para a seleção das esquinas. Rafael Leão prepara-se então. Rafael Leão para bater o canto para a seleção de Portugal. A 33 minutos, estamos a 12 do intervalo, bola batida à maneira curta, canto batida à maneira curta, Bruno Fernandes, que há pouco pôs à prova o guarda-redes, Dominique Krivakovic, joga para trás, Nuno Mendes, tira o adversário do caminho, chupa, bateu, ali contra a muralha defensiva da Croácia, Portugal fica a pedir grande penalidade.
1: Atenção, Baturina, ia para a área do Portugal, fica

0: agarrado à perna direita, mas o árbitro manda a seguir.
1: Lindo Pedro Neto na ajuda. Vamos, Portugal! Ah, vai Portugal a tentar novamente criar ali problemas. Vitinha a ser travado em falta. Livre para a equipa das esquinas. Um por todos e todos por um, porque a União faz a revolução. Pedro Neto, Fernando a baixar e há pouco a compensar. Grande corte de Pedro Neto.
0: É, de facto, Pedro Neto é um dos preferidos de Roberto Martínez neste Campeonato do Mundo. João Cancelo também está muito bem na asa direita. Há pouco teve uma recepção absolutamente espetacular. Aí está Vitinha para bater, ou então Bruno Fernandes. A posse é portuguesa nesta altura.
1: Vamos lá ver o que dá este livre para Portugal. À entrada do meio campo da seleção da Croácia, a bola já batida. Lá está Portugal novamente a tentar desenhar um lance de briga a partir da ala esquerda, onde se encontra Bruno Fernandes. Para trás, para Nuno Mendes. Nuno Mendes, Renato Veiga, lá está Renato Veiga a devolver o Nuno Mendes. Aí Portugal a entrar no meio campo da Croácia. A bola para Rafael Leão, tem desequilibrado bastante lá a partir da ala esquerda. Dá para a Vitinha, a grande ciclo. Vitinha coloca a bola ali redonda nos pés da Ruben Dias, vai abrindo para Cancelo, tenta tirar do caminho Perisides. Fechou, Perisides ganha a Croácia.
0: Dá a bola já para o meio campo, para Kovacic, entrega para Modric. Kovacic de primeira, bem jogado. Kovacic, que bem jogado. Vai para ali fora, bate a bola numa trivelada, corta Nuno Mendes.
1: Nuno Mendes ganhou, vem da esquerda para a direita, vai fechar ali a possibilidade dos croatas para ir com perigo para o ataque. Tenta lançar de imediato ali Rafael Leão. A bola passa ainda para Cristiano Ronaldo. Ronaldo lá para Rafael Leão. Rafael Leão para Bruno Fernandes. Aí lá está um dos capitães da seleção nacional. A Bruno Fernandes vem buscar a bola atrás. Lá vem um dos maiores de Portugal. É o camisola 8, jogador do Man United. Destaque na Premier League a temporada. Esta temporada, a bola para Vitinha. O cronómetro não perdoa. 10 minutos para o intervalo. 0 para Portugal, 0 para a Croácia. 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Aí vem a bola para Vitinha. Vitinha para Renato. Vamos lá. É Portugal, é Portugal, é Portugal. A bola está no Renato Veiga. Renato Veiga, João Neves. João Neves, Renato Veiga. Renato Veiga ainda a entregar a bola para Vitinha. Vitinha vai virando lá na direção de Rafael Leão. Cai em cima do lateral direito da Croácia. Stanisic é obrigado a jogar para trás. Agora com o passo Vitinha vai movimentando para João Neves. Bola entra numa zona mais central do meio campo da Croácia. Outra vez ele, outra vez ele. Aí está Vitinha. Os portugueses fazem sentir. Podemos ouvir o apoio. A Portugal para já tocar para trás e para os novos. Não consegue colocar a bola na área. Aí está Vitinha. Vitinha, Ruben Dias vai imprimir velocidade. Pedro Neto a desmarcar-se. A bola entra em Ronaldo. Joga atrás. É para Bruno Fernandes. É travado Bruno. Falta! Livre para Portugal no meio do meio campo da Croácia. Os croatas dizem que não, mas parece-me que houve falta.
0: É, também fica com essa sensação a equipa croata. O treinador anunciou que tinha que ser agressiva, não podia cometer erros e, portanto, na dúvida, fazem falta. É pontapé livre para a equipa das esquinas.
1: Livre para a seleção de Portugal. Olha o livre, olha o livre. Vamos ver o que pode dar este livre para Portugal. Estamos com 36 minutos, 9 para o intervalo. A bola vem para Pedro Neto, Pedro Neto para João Cancelo. Cruzamento para baixo, para os braços de Dominik Livakovic. Mais um cruzamento que não dá em nada para Portugal. Bem pensado, mal executado.
0: O Livakovic vai meter a bola já para fora da área. É a Croácia agora a tentar responder. Bola na profundidade para Modric. Aí vai Modric, marcado por Nuno Mendes. Chega primeiro o homem de Portugal. Sai no ataque.
1: Outra vez Nuno Mendes a chegar primeiro, ele vai melhor, vai atrás, na direção de Vitinha. Vitinha abri para Ruben Dias, tem espaço à frente para avançar, lá está o central de Portugal, esteve lesionado no primeiro jogo, voltou e claro, a pegar destaque nesta equipa portuguesa, o patrão da defesa de Portugal. Renato Veiga, agora João Neves e agora Ronaldo, e a bola novamente no meio campo da seleção da esquina. Isso! Portugal, Portugal, Portugal! Os adeptos da seleção nacional a puxarem para Portugal. Quando Portugal acredita, nenhum desafio é grande demais, e por isso Portugal tem que chegar à vitória. Lá vem a bola para Nuno Mendes. Nuno Mendes à primeira, outra vez para Bruno Fernandes, recebe de costas para a área contrária, devolve ainda para Nuno Mendes, baixa para Rafael Leão. Tudo se vai passando ainda à entrada da área da seleção da Croácia. A bola vem para Ruben Neves. Ruben Neves para Nuno Mendes, vai buscar. A Croácia está na expectativa. Dá a bola a Portugal e depois espreita a possibilidade de uma transição ofensiva criar problemas a Portugal. E é essa a proposta de jogo para já da Croácia. Vem a bola, Renato Veiga. O cronómetro não perdoa. Estamos a 7 minutos. O intervalo para já ainda sem esse tempero, a emoção para este jogo do Campeonato do Mundo, 16 aves de final. Chega Pedro Neto, lá vai ele recebendo junto à linha lateral, direita do ataque Portugal, puxa numa zona mais central, obliquando ali Pedro Neto, oferece na direção de Vitinha. Vitinha para Nuno Mendes, é ele Nuno Mendes, canteia a bola controlada. O Nuno olha para ver onde pode meter o passe, a dá para Renato Veiga. A Renato Veiga olha para a área, está ainda longe, toca na direção de Ruben Dias. Aí vem a bola outra vez para João.

0: Cancelo, assim Portugal, outra vez a repetir aquilo que tinha feito nos outros jogos, a jogar muito para trás e para os lados, para trás e para os lados, para trás e para os lados, sem conseguir projetar. Agora sim o passe de Vitinha, lá para o Bruno, sai ali o corte de cabeça do lateral Stanisic, canto para Portugal.
1: É à esquerda, outra vez os adeptos naturalmente empolgados, estamos a caminhar para o tempo de intervalo, aí vai Bruno Fernandes para a cobrança.
0: Aí vai.
1: É o quinto canto para Portugal, nenhum para a Croácia.
0: Vamos lá ver, vamos lá ver. E você não se livra de adormecer, hein? Não se livra de adormecer, hein? Não se livra de adormecer. Ser português é levar a bandeira no peito, mesmo quando os olhos ainda querem fechar. Você tem que estar acordado. Olha o canto, olha o canto, olha Portugal, olha o perigo. A bola vai ser batida por intermédio de Bruno Fernandes. Estou a dizer, mas não estou, Fernando. É a Bruno Fernandes que é colocado, colocou no quarto de círculo. A bola batida lá para a área, subiu. E a bola vai acabar novamente por sair. A bola acaba por sair. É pontapé de canto para Portugal. Agora na ala direita, que vai lá Rafael Leão.
1: É ele quem se encaminha para o metro quarto círculo. Cabelo apanhado, Rafael Leão, tem Pedro Neto no apoio. Vamos ver o que dá. Este pontapé de canto, Portugal tem que finalizar, porque futebol tem sido superior aos croatas.
0: Atenção, canto batido, a bola vem atrás, a entrada da área, Bruno Fernandes dá para Cancelo, ainda Cancelo entrega para Nuno no bico da área, cruzamento pirado, corta, Croácia por intermédio de Perisic. Portugal agora não consegue ficar com a bola, quem fica com a bola é Stanisic.
1: Aí está Stanisic, tenta vir para trás, mas bom corte da equipa portuguesa, a bola para fora, é arremesso manual, o corte foi de João Cancelo, já se posiciona novamente à direita, a bola vem para trás, para o Chútalo, a entregar para junto da banda direita, vem para a esquerda para Perisic, diz que sim à bola e atrasa na direção de Livakovic, este trintão da equipa croata, a meter a bola já para o espaço do Kovacic, dá depois para o Pongracic, para Kovacic outra vez, já marcado por Bruno Fernandes, bola outra vez para o central, vai tentando fugir a João Neves, vai passeando pela pequena área, bate a bola para o lado direito, é a Croácia com alguma dificuldade, tampão de Ronaldo, a bola no entanto vem para a equipa de azul, esta é a equipa croata, bola para a zona do meio, a bola já para o Boaturina, abre para a direita, grande corte do Nuno Mendes e depois há uma falta, o árbitro vai mandar seguir porque é posse da equipa croata, a aproximação à área, a bola vem já para o Vlasic, dá para a esquerda para Ivan Perisic, está Perisic, puxa para o pé direito, uma simulação, vai perder a bola para Pedro Neto.
0: Precipita-se claramente Pedro Neto na saída, a bola recuperada para Perisic, já deu de calcanhar para o camisola 8, bateu o Kovacic,
1: entrega para Modric, Modric dá a bola para a zona central, a bola vem para o Susic, vai aproximar-se da área, corta Portugal e não cede Bruno Fernandes.
0: Vitinha mete, Bruno Fernandes lança, Cristiano Ronaldo aparece, lá Rafael Leão a receber a bola na esquerda, vem Portugal, pois Rafael Leão tem que temporizar, não tinha ninguém para entregar a bola, a dar curto na direção de Cristiano Ronaldo e Portugal agora permite à Croácia baixar e reposicionar-se, não havia ninguém para poder receber a bola para Rafael Leão, ali Vitinha abriu os braços a dizer que Portugal tem que jogar mais rápido, está muito lento e previsível, o cronómetro marca, 0-0, o cronómetro marca 42 minutos, 0-0, aí no marcador, assim é que está certo. Aí vem a bola para Vitinha, Vitinha para Gratvega, Gratvega para Vitinha, Vitinha pode abrir para Pedro Neto, ela ainda para trás na direção do Ruben Dias, a Ruben Dias tem a bola controlada, na ponta da bata direita, dá na direção de Gratvega, vamos Portugal! A bola vem para Rafael Leão, Portugal a tentar lançar o ataque, o passe de Rafael Leão não entra, vai ali ainda ajeitar para Gratvega, tica-taca da equipa das esquinas, sem conseguir chegar com perigo para já, a baliza de Dominique Livakovic, ainda não fez nenhuma defesa, a bola para Ronaldo, Ronaldo para Bruno Fernandes, tenta o passe para Nuno, ganhou a Croácia
1: e vai sair já com Baturina, vai dominando, vai para o relvado, o árbitro manda seguir a posse da equipa croata, aí vai Kovacic, camisola 8, é bom de bola, peito de pombo, vai levando a bola, agora a travar a marcha, está à espera do Baturina, a bola vem para Baturina, lateral da área, vai fugir, fugiu a Ruben, vai cruzar, corta Cancelo, a bola vai lá para o ar, Cancelo dá a bola para Pedro Neto,
0: e Pedro Neto penteia a bola na direção de Bruno Fernandes, pode ser Portugal rapidamente para Pedro Neto, recebe lá sobre a esquerda, cá em cima do Pedro Neto, a marcação do Pongracic, ele dá na direção do Nuno Mendes, a Nuno Mendes oferece para Bruno Fernandes, a bola devolvida ali para Rafael Leão, aliás era Rafael Leão que tocou para o Bruno e Bruno devolveu para Rafael Leão, aparece agora Pedro Neto, do lado contrário, ele vai voltar aqui para a ala direita e agora podemos escutar Portugal, Portugal, Portugal, os croatas também se fazem sentir nas bancadas, mas Portugal está em vantagem nas bancadas do estádio de Toronto, 0-0 nesta partida dos 16 aves de final do Campeonato do Mundo, vamos lá, ah, vem Portugal mais uma vez, jogando por intermédio de Ruben Dias, Ruben Dias dá na direção de Cancelo, Cancelo toca para Ruben Dias, Ruben Dias para Cancelo, Cancelo leva a bola controlada na ponta da bota direita, pode meter lá para a entrada da área, demora muito tempo, Cancelo devolve ainda

0: dar em direção de Pedro Neto. Pedro Neto tem João Cancelo, dá para Vitinha, Vitinha para Ruben Dias, outra vez Ruben Dias, lá vem Portugal abusando na troca de passos, mas para já espremido dá pouco para Portugal. Portugal não consegue chegar com perigo à baliza da Croácia, tem estado longe, vamos ver agora. A bola entra lá na direção de Rafael Leão, leva com ele Stanisic. Leão puxa a linha final, tenta ganhar o pontapé de canto. Rafael Leão ainda consegue cá para trás para Nuno Mendes, ganha o jogador croata, mas Nuno Mendes é mais rápido ali a fechar e acabar por atrasar para o guarda-redes Diogo Costa. Apanhou Nuno Mendes, falta do jogador croata ali sobre Nuno Mendes e vamos lá ver, parece ter havido a falta de Petar Susic.
1: 4 minutos adicionais ao que resta a primeira parte.
0: Em 4 minutos para jogar, 4 minutos de compensação. A Portugal ainda tem a bola controlada. Era agora! É mesmo a acabar a primeira parte, passa de Ruben Dias, a ver na direção de Cristiano Ronaldo. Lá vem Cristiano Ronaldo, volta Ruben Dias para Vitinha, Vitinha para o lado, para Renato Veiga. Renato Veiga recebeu a bola, pode dar na direção de Nuno Mendes, toca novamente para Vitinha, lá está o maestro, vê onde pode libertar. É direita, Pedro Neto recebeu, vai avançando, Pedro Neto, ninguém na frente. Aparece agora Perisic, Pedro Neto puxou o pé esquerdo, cruzamento pirata. Bruno aparece, Rafael Leão na cara do golo, outra vez perdulário, Rafael Leão podia ter marcado a tira para as nuvens. Rafael Leão contra a Colômbia já tinha tido uma grande oportunidade e agora esta era para a malha. Leão
1: foi muito para fora, Leão deu uma sapatada no relvado. Rafael Leão até tem estado bem, tem passado sobretudo muitas vezes por Stanisic, mas não define. É o último passo, é o último remate que mata precisamente Rafael Leão e vem aqui para a croata. A bola já para Perisic, vai levantar a bola lá para a frente, para o Budimir, vai lá primeiro Ruben Dias, vai galgando terreno, vai dominando, vai levando a bola sobre a lateral direita. Agora Budimir dá para fora, é pontapé para a equipa de Portugal.
0: Falta do avançado croata Anter Budimir, jogador do Osasuna, fez 19 golos ao serviço do Osasuna de Pamplona. Nuno Mendes, a tentativa de rasgar o passo lá para Cristiano Ronaldo, a bola não chega, vai sobrando ainda para o meio campo Portugal, onde está Rafael Leão a baixar sobre a esquerda, movimento para uma zona mais central para Vitinho, olha para a esquerda, para a direita, pode acionar aqui Cancelo ou então Pedro Neto. Mais um passo a sair com muita força, era aquilo que dizia Luís Cristóvão, a Portugal a entrar bem, mas já tinha sido assim em outras ocasiões, mas depois essa posse de bola a esfumar-se, porque realmente não tem dado em nada. Portugal não consegue realmente chegar com perigo à baliza de Dominik Livakovic. Há pouco sim teve aquela grande oportunidade de Leão, mas Portugal não conseguiu ir à baliza, foi outra vez para as nuvens. Lançamento para Perisic,
1: aí está Perisic, levanta a bola para o meio campo contrário, a bola para Budimir, vai para o relvado, o árbitro dá falta, é livre para a equipa de Zlatko Dalic. Martínez abre os braços não concordando com a decisão, mas o árbitro vai dar posse de bola para a formação croata. Falta cometida por Ruben Dias, é, digamos, o homem que está na marcação, a Budimir. Budimir sente o bafo de Ruben Dias sempre que a Croácia vai para o ataque. Aí está Luquita Modric a meter a bola para o meio, a bola vem para o companheiro, vai a tentar a Croácia, bola já batida do Baturina para trás, vem a bola para o Pongracic, dá para Modric, Modric vai numa simulação sobre Bruno Fernandes, dá para trás, a bola para Pongracic, está no tic-tac antena 1, estamos já no tempo de compensação, é o último minuto do tempo adicional, a bola vem para a equipa croata, vai jogando, a entrada do meio campo, vai avançando, agora para a falta sobre o chute, não é pontapé livre para a equipa croata. Bola para o Luka Modric, Modric vai meter a bola para a zona central, atenção, vai agora, Susic tentou meter para a esquerda, a bola vem devolvida por Portugal, já para o espaço do Kovacic, aí está Kovacic, vai levando a bola a pé direito, dá a bola para trás para Modric, Modric vai olhando, tentou o cruzamento, não conseguiu, bola outra vez para Kovacic, é a equipa croata a esfumar os últimos segundos da primeira parte, vai mantendo a posse, aí está outra vez Kovacic, bate a bola para a zona do meio, tenta sair a jogar, o Pongracic vai levando a bola para o lado direito, aliás era o Stanisic, agora é para Modric, bate para a esquerda, a bola para Perisic, vai lá primeiro Pedro Neto e ganha a posse de bola para a equipa de Portugal.
0: O atraso, a bola vem de Ruben Dias para Pedro Neto, intervalo 0-0 no Portugal-Croácia.
1: Saem os jogadores das duas formações, para já nada exuberantes, vejo Modric a caminhar junto a Cristiano Ronaldo, sai apressado o capitão de Portugal. Estamos então em tempo de intervalo aqui no Toronto Stadium, no Canadá, primeira parte. O resultado é este:
0: Portugal
1: 0,
0: Croácia
1: 0.
2: Recordo que

0: Esta noite, ou nesta madrugada, teremos ainda um Suíça-Argélia. Para amanhã, mais partidas com destaque. Já fizemos referência à Argentina-Cabo Verde, que tem início às 11 da noite. Vamos à leitura do Luís Cristóvão, esta primeira parte. Depois teremos uma síntese de notícias.
1: Vamos lá, Luís. Era aquilo que dizias. Portugal até entrou bem. Muita bola. A abusar dos cruzamentos para a área. Criou pouquíssimas oportunidades outra vez. E teve uma outra, mas não consegue acertar com a baliza contrária. Contra o Congo, um remate enquadrado. Contra a Colômbia, dois remates enquadrados. Está difícil. Mas pronto, Portugal, mesmo assim, teve ascendente em relação aos croatas.
2: Sim, essa é a boa notícia, é um total ascendente da equipa portuguesa sobre o conjunto croata, com esta capacidade para ter muito mais bola do que a seleção contrária. Tem quatro ocasiões em que aparece o jogador português sem oposição frente ao guarda-redes Livakovic. Duas delas são em situação muito lateralizada, mas contam como grandes oportunidades para a equipa portuguesa. Houve aí, de facto, uma falta de capacidade para acertar com a baliza, para enquadrar os remates, e depois muitas situações onde existem cruzamentos para a área, mas não existe propriamente resposta. É uma equipa a duas velocidades e claramente com Cristiano Ronaldo em ponto de ausência na frente de ataque. Portugal está por cima do encontro. A escolher aqui um vencedor, se fosse somando pontos como no boxe, Portugal estaria a vencer, mas no futebol é preciso marcar golos, e essa está a ser uma dificuldade que Portugal tem de forma muito evidente nesta partida.
0: Já vamos voltar a Toronto para acompanhar a segunda parte. Relato de Fernando Eurico e Nuno Matos, os comentários do Luís Cristóvão.
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0: Mais à frente vamos também viajar um pouco pela Croácia, onde o jornalista Paulo Sérgio se encontra neste momento, para também percebermos de que forma os croatas estão a viver esta mesma partida. Nós depois iremos também fixar novamente em Toronto para a segunda parte deste encontro. Recordo, 16avos de final do Campeonato do Mundo, para já 0-0 no marcador. Recordo também que o vencedor do Portugal-Croácia vai defrontar a Espanha na próxima segunda-feira, a partir das 8 da noite, jogo no Texas, portanto novamente nos Estados Unidos, depois desta viagem até ao Canadá. A Espanha, que hoje venceu por 3-0 a formação da Áustria, com destaque para Oyarzabal, que marcou por duas vezes. Nós já vamos voltar ao desporto, mas para já, quando são meia-noite e 52 no continente e na Madeira, 23:52 nos Açores, avançamos para uma síntese de notícias. A edição é da jornalista Cláudia Almeida.
4: O vento já empurrou o incêndio que começou em Vozela, no concelho de Viseu, para o concelho de Oliveira de Frades. A repórter Fátima Pinto, na localidade de Campia, fala numa chuva de fogo que provoca a propagação das chamas.
5: Uma dimensão assustadora. Ele já não está só no concelho de Vozela, já passou para o vizinho concelho de Oliveira de Frades, avançou por Águeda. Ninguém quer fazer comparações com o que aconteceu em 2017, é óbvio. As pessoas continuam nas localidades a falar muito disso, porque ainda têm bem presente na memória o que aconteceu em 2017, mas este incêndio está a fazer o percurso inverso. Avança para o lado de Oliveira de Frades e também para o lado de Águeda, sendo que esta é uma zona densamente povoada por eucaliptos. Estão a arder com muita violência, com o fogo de copa no alto destas árvores tão altas também. Via-se uma autêntica chuva de fogo, uma chuva de faúlhas. São as tais projeções que às vezes viajam quilómetros e que vão pegar fogo noutro sítio. Este incêndio tem um perímetro imenso de muitos quilómetros, que passa nesta vertente da Serra do Caramulo. Fez uma espécie de caminho paralelo à autoestrada, à A25, e entrou em Águeda e em Oliveira de Frades.
4: A repórter Fátima Pinto, em Campia, a esta hora. Este incêndio em Vozela começou na madrugada de quinta-feira, por volta das 3 da manhã, continua por dominar, já se estendeu, como ouvimos, ao concelho de Oliveira de Frades. No terreno, nesta altura, mais de 700 operacionais com o apoio de mais de 200 veículos. Em Alpiarça já está dominado o incêndio, que começou por volta das 8 da noite. 100 operacionais participaram no combate às chamas com o apoio de mais de 2 dezenas de viaturas. Temperaturas elevadas esta noite em Portugal continental. 12 distritos estão em alerta vermelho. Vai ser assim nos próximos dias. Os 6 distritos com temperaturas mais baixas e em alerta laranja são Bragança, Vila Real, Guarda, Viseu, Castelo Branco e também Faro. Já a resposta dos serviços municipalizados de água e saneamento de Almada às interrupções temporárias no abastecimento de água na costa de Caparica e Feijó nos últimos dias. Na rede social Facebook, os serviços divulgam um comunicado e indicam que o aumento extremo das temperaturas, a par do crescimento da população sazonal no concelho, fez disparar o consumo de água para lá da quantidade que diariamente se capta nos furos da freguesia. Por isso, optaram por uma gestão solidária e rotativa da rede de água. Informam também que se prevê o funcionamento de um novo furo até ao final deste mês, para além de outros 6 furos em fase de licenciamento e de projeto. Os SEMAS deixam ainda a recomendação para se moderar as regas de jardins e evitar gastos não essenciais. Subiu para 81 o número de portugueses e lusodescendentes que morreram nos sismos da Venezuela e o número de pessoas desaparecidas, de acordo com o mais recente balanço do Ministério dos Negócios Estrangeiros, é de 66. A nível global, o mais recente balanço oficial das autoridades venezuelanas indicam quase 2.300 mortes, 11 mil feridos, 8 dias depois dos sismos gêmeos na zona de La Guaira. As equipas de resgate já salvaram perto de 6.500 pessoas, são equipas de 30 países, incluindo Portugal. Na zona dos sismos, há 59 mil edifícios total ou parcialmente destruídos. De acordo com os cálculos da ONU, pode haver cerca de 6 milhões e 800 mil pessoas afetadas por estes sismos na Venezuela. Na República Democrática do Congo, a atualização dos casos de ébola aumenta para 1.460, confirmam-se 447 mortes. O Ministério das Comunicações do Congo informa também que se detectaram 54 novos casos esta quarta-feira nas províncias orientais de Ituri e Kivu do Norte.
0: É uma síntese de notícias com edição da jornalista Cláudia Almeida. Ficámos a 3 minutos da 1 da manhã.
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0: Estamos a 2 minutos da 1 da manhã, daqui a pouco vai escutar os traços sonoros indicativos da hora certa. Para já aproveitamos para viajar um pouco pela Croácia, adversária de Portugal, uma vez que o Paulo Sérgio está por lá.
8: Estou na Croácia desde a segunda-feira. Entrei pela fronteira da Eslovénia. Viagem tranquila em direção ao sul do país, através da autoestrada. Nas áreas de serviço, poucas ou nenhumas referências ao jogo entre Croácia e Portugal referente a estes 16 avos de final do Campeonato do Mundo. Alguma publicidade, sim, mas publicidade que mostra que a Croácia está no Campeonato do Mundo, mas nada referente ao desafio desta noite. Primeira cidade que visitei, Zadar. Havia, de facto, algumas bandeiras nos automóveis, mas nada de muito marcante. Também bandeiras nos apartamentos, nas varandas dos apartamentos, mas nada comparativamente àquilo que aconteceu em Portugal em 2004. Já estou em Split desde ontem, ao final da tarde. Tive a oportunidade de ver o jogo entre a Inglaterra e o Congo, numa das esplanadas no centro da cidade. e aí de facto eram os ingleses que marcavam de facto o lugar, porque esta é uma cidade turística, tem muita gente que está aqui de visita, muitos turistas, sobretudo britânicos, e por isso mesmo ontem foi uma enorme festa. Em relação ao Portugal, Croácia, duas ou três notas importantes. A cidade tem mais vestígios desse jogo, ou tinha pelo menos ontem mais vestígios. Muitas camisolas à venda de vários dos jogadores croatas, o guarda-redes Livakovic, mas principalmente Luka Modric. De resto, tive a oportunidade de ver o telejornal da principal televisão croata e a dupla Modric-Cristiano Ronaldo a marcar claramente a atualidade. Mas ontem o dia foi marcado por esse jogo entre a Inglaterra e o Congo e no fim os ingleses fizeram uma enorme festa. Bem, o dia de hoje é diferente, obviamente. Um dia já marcado por esse Croácia-Portugal. Marcado de que forma? A cidade já está a preparar-se para o encontro. São muitos os sítios no centro de Split onde se vai poder ver a partida. Apesar de ser à 1 da manhã, hora local, meia-noite em Lisboa, as esplanadas estão preparadas. Há uma fan zone mesmo no centro da cidade, na Praça da República. E claro, já se vê muita gente vestida a rigor. Muitos adeptos croatas. Muitos adeptos com a camisola de Luka Modric, mas também já vi de Vardiol, sobretudo num dos shoppings que visitei durante a tarde. E encontrei também uma criança vestida com o número 7 de Cristiano Ronaldo. De resto, há pouco tive a oportunidade de ver também o telejornal da televisão croata, a televisão pública da Croácia, quem tem os direitos de transmissão do Campeonato do Mundo. Está com uma gigantesca operação montada para este encontro e mais de metade do jornal principal foi passado a falar da dupla Modric-Cristiano Ronaldo. Dois quarentões que ainda continuam a marcar, de facto, o futebol internacional e que vão marcar o jogo de mais logo à noite. De resto, nas varandas da Split, muitas bandeiras croatas. Imagino que as coisas vão ser, de facto, muito animadas quando começar a partida. E pronto, a ação vai agora mudar-se para o centro da cidade. Muitos ecrãs, muita gente a ver a partida, muitos britânicos, muitos alemães misturados com os croatas. Os portugueses, esses são bastante poucos, aqueles que vão estar aqui em Split para seguir Cristiano Ronaldo e Luka Modric, como contei há pouco, são as duas figuras maiores desta partida. O jogo vai começar à 1 da manhã, hora local.
0: Um retrato que foi feito pelo Paulo Sérgio antes do jogo a começar, agora que já está em andamento ao intervalo, recordo, 0-0 no marcador. Aqui também um olhar sobre aquilo que se passa no território croata nesta partida, entre croatas e portugueses, 16avos de final do Campeonato do Mundo. Voltar até Toronto para acompanharmos a segunda parte do encontro entre a Croácia e Portugal. Equipas, acredito ainda neste momento nos balneários, mas vamos olhar para aquilo que pode ser a segunda parte. Também já a boleia do Luís Cristóvão, comentador para esta partida. Claro, também com o relato do Nuno Matos e do Fernando Eurico. Para já, Nuno, Fernando, Luís, 0-0 no marcador, por isso mesmo tudo em aberto.
9: Tudo em aberto, mas os números podem refletir também o andamento deste desafio. Portugal fez 313 passes contra 127 apenas da equipa croata, 60-29 em termos de posse de bola, favorável a Portugal, 9 tentativas para a equipa portuguesa, 3 para a Croácia, 6 cantos para Portugal, nenhum para a equipa croata, 5 faltas para Portugal, 6 para a equipa adversária. Luís, a tua análise depois destes números com as equipas já sobre o relvado, e vamos ter duas novidades na Croácia: Matanovic, Igor Matanovic e também Mário Pazalic vão a jogo na equipa de Zlatko Dalic.
2: Vamos então olhar para a primeira parte, e uma primeira parte onde este domínio da equipa portuguesa deveria ter-se refletido em golos. Era fundamental para o conjunto nacional ter conseguido transformar em golos esse predomínio que foi marca durante o primeiro tempo, e também essa capacidade que a equipa portuguesa acabou por ter para chegar em zonas aproximadas à área. Agora, a incapacidade no último passe, no momento da finalização, ter um outro aproveitamento, deixa a equipa portuguesa exposta às mudanças da Croácia. E raramente, depois de uma primeira parte com este tipo de domínio da equipa portuguesa, num jogo onde há do outro lado um conjunto também com opções e com talento, raramente as coisas